0: projeto em análise na Câmara estabelece que uma parte dos ingressos para jogos de futebol, shows e eventos culturais seja vendida em guichês físicos. Ao defender a proposta, Dr. Luiz Ovando, do PP de Mato Grosso do Sul, observa que a medida garante o acesso de pessoas que enfrentam dificuldades com plataformas digitais.
1: Normalmente, os ingressos, principalmente partida de futebol, eles são disponibilizados na rede de internet. E, de uma maneira geral, as pessoas que não são hábeis no manejo da tecnologia, elas têm dificuldade de ter acesso a esses ingressos. Então, esse projeto ele visa deixar em aberto uma certa quantidade, uma certa porcentagem de ingressos para que as pessoas possam se dirigir ao guichê e comprar esses ingressos. Mecanismo de combate à compra automatizada em larga escala é uma prática que prejudica o consumidor comum.
2: De acordo com o Dr. Luiz Ovando, a iniciativa está respaldada no Código de Defesa do Consumidor e visa combater a ação abusiva de cambistas no ambiente virtual. Ele reforça que a medida traz mais transparência ao mercado de entretenimento e inclusão social.
0: Termina agora o Jornal Câmara dos Deputados, produzido pela Rádio Câmara, com trabalhos técnicos de Everson Urani e apresentação de José Carlos Andrade e Luciana Vieira. Uma boa noite para você.
2: Uma ótima noite. A Voz do Brasil volta amanhã.
3: 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Boa noite.

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3: Agora 9h04.
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3: Boa noite, vamos juntos a partir de agora com o programa Movimento Cultural. Estamos juntos nesta terça-feira, dia 21 de julho de 2026. Como é bom estar aqui contigo, hein? Terça-feira, 21 de julho de 2026. O programa tem a produção de João Lubambo, tem os trabalhos técnicos de Emílio Bezerra, Guga Laruso e também Elivelto Henrique. Na redação, José Roberto. O Movimento Cultural de hoje tem a coluna Atitude Adotiva. Hoje com Viviane Costa. Viviane é analista do TJPE e voluntária do GAAP, o Grupo de Apoio à Adoção de Caruaru. Ana Paula Vilaça, chefe do gabinete do Centro da Prefeitura do Recife. André Pontes, diretor do Grupo CIB de Educação. O especialista alerta para risco do uso excessivo de telas durante as férias escolares. E também o cineasta pernambucano, nosso querido Thor Neukranz, vai estar com a gente aqui no Movimento Cultural Grande Thor. Como sempre, o pessoal do Escrete de Ouro, os destaques do futebol no Movimento Cultural. Agora 9h05 e lembrando que lá no finalzinho do programa, na última hora, tem uma super biografia musical para você curtir com a gente a partir de agora no Movimento.
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3: Com Biquíni Cavadão, lembra dessa? 9h06.

0: queixas, Caetano Veloso. Aqui no programa Movimento Cultural, às 9 horas e 14, no exato momento em que sai um gol do Criciúma, mas o gol é anulado, né? Então permanece Novo Horizontino 0, Criciúma também 0, Avaí perdendo para o América Mineiro por 1-0. Na Série A, segundo tempo de Atlético Mineiro e Bahia, 1-1. Finalizado pela Copa Sul-Americana, Nacional do Uruguai 0, Tigre da Argentina 3. Às 9h30, o Santos joga contra a Universidade Central da Venezuela, fora de casa. 9 horas e 15 minutos, vamos aos destaques do JCPE.
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0: 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Às 9 horas e 15 minutos, Polícia Civil indicia mulher por tentativa de homicídio após investigação sobre mercúrio em água de artesã no Recife. Investigada teria colocado a substância na garrafa da vítima durante curso de artesanato. Caso foi encaminhado ao Ministério Público de Pernambuco. Operação prende 13 pessoas em flagrante por fraude com ativos virtuais em Pernambuco. Polícia Federal encerra processo e decide demitir Eduardo Bolsonaro por abandono de cargo. Convenção da União Progressista prolonga indefinição sobre segunda vaga ao Senado na chapa de Raquel Lira. Igor Maciel, Bivar com o PT exige explicações e o eleitor talvez nem queira ouvir. PT e PSB aproveitam convenção para explicar a aliança entre os partidos. Outros destaques do JCPE. 26ª FENEARTE bate recordes com 173,6 milhões de reais de movimentação financeira e 350 mil pessoas. Maior feira de artesanato da América Latina fez edição histórica em vendas, também impulsionou turismo e realizou rodadas de negócios internacionais. Novo sistema de bicicletas compartilhadas do Recife substituirá o Bike PE e terá o mesmo operador. Perícia acusa causas de desabamento que deixou 5 feridos na área central do Recife. Concursos da UFPE oferecem 58 vagas para professores em Recife, Caruaru, Vitória e Sertânia. Conecta Multimodal reúne especialistas para discutir inovação, tecnologia e os desafios da logística. Com nova orla e legislação, Jaboatão comemora valorização imobiliária e espera novos empreendimentos. TJPE autoriza governo de Pernambuco a retomar licitação para manutenção de mais de 2.200 escolas estaduais. Marinho diz que PL ainda não convidou ninguém para vice. Prefiro não fulanizar o negócio, o processo. Flávio Bolsonaro recebe um não de Tereza Cristina para ser sua vice. Quiosque social do Rio Mar Recife recebe dupla de empreendedoras no mês de julho. BNDES financiou quase 150 milhões para provedores em Pernambuco com recursos do FUST. Presidente do Esporte reconhece limitações orçamentárias para realizar contratações. Yuri Romão rebate a atual gestão do Esporte, explica a operação financeira e contesta valor de 630 milhões de reais. Hélio pede apoio a Dodô e confirma que Paulo Sérgio pode deixar o Náutico caso venha a proposta. Jean Carlos diz que Dodô quer voltar a jogar e defender o Náutico. Esses e outros destaques você acompanha no jc.uol.com.br. 9 horas e 18 minutos.
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0: Linda Juventude. Daqui a pouquinho tem a Atitude Adotiva, agora 9 e 18.

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1: Agora 9:22, daqui a pouquinho tem atitude adotiva. Concerto e viola.

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2: Agora 9 horas e 26 minutos.
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2: Na nossa coluna Atitude Adotiva de hoje, nós vamos trazer o tema A Parentalidade que Eu Quero Exercer. Nós estamos ao telefone com a Viviane Costa. Boa noite, Viviane.
3: Boa noite, Marcelo, boa noite aos ouvintes.
2: Viviane é analista do TJPE, voluntária do GAAP, o Grupo de Apoio à Adoção de Caruaru. A história é a seguinte: antes do filho chegar, os pais idealizam a família que pretendem ter, dentro da rotina que já existe e que pretendem adaptar. Quando o filho ou a filha chega, alguns pais se desesperam com a vida real, com a nova pessoa que passou a integrar a família. Na maioria das vezes, a adoção obriga mudanças de rotina e readequações ou readequações no núcleo familiar. O exercício da parentalidade exige tempo, paciência e dedicação. Você já está consciente disso? E aí vem a primeira pergunta para Viviane. Viviane, já que há tantos pretendentes habilitados para adotar, por que há tantas desistências durante a aproximação?
3: Bom, Marcelo, durante o processo de aproximação dos pretendentes com a criança, existe um encontro aí da expectativa com a realidade. Os pais, eles alimentam o projeto pessoal deles, alimentam o sonho deles, como eles pretenderam construir essa família, como seria a rotina dessa família com a chegada do filho e até como seria o comportamento desse filho dentro dessa nova família. Então, isso aí é parte da expectativa. E aí se confronta com a realidade, que é a criança real, é a família real, são as pessoas que funcionam de maneiras diferentes, tanto os adultos como a criança ou a adolescente. E aí, que estava previamente pronta, ou previamente pensada, ela começa a sair do controle, a sair do script. E aí, que existem algumas desistências durante a aproximação. Sendo que é legal, é previsto em lei, o ECA prevê que durante a aproximação ou estágio de convivência haver alguma desistência. As pessoas podem não atender exatamente a isso, a essas expectativas que elaboram umas das outras, a desistência pode acontecer. Uhum. Sendo que, enquanto o grupo de apoio, a gente insiste exatamente na preparação da pretendente. O objetivo dele não é apenas ser habilitado, estar no SNA. Para receber uma pessoa que já tem alguma história. Uhum. Então, é por essa razão, por muita falta de preparação adequada, é que tem tanta gente habilitada, é pretendente, e, apesar disso, existem ainda algumas desistências.
2: Viviane, uma pergunta anterior que seria a seguinte: existe a parentalidade perfeita? E se existe, como é que seria?
3: Parentalidade é difícil

0: bem difícil exercer. Nosso tema de hoje é a parentalidade que é exercer. A gente pretende que o filho se comporte da maneira que a gente deseja, que a gente acha certo e que ele já sabe que tem que fazer. Mas aí falta da parte dos pais, da parte dos pretensos pais, o desenvolvimento dessa parentalidade. Porque a parentalidade perfeita, perfeito, está muito forte. Em toda a situação familiar, em toda a relação familiar vai haver. Mas a parentalidade seria a parentalidade positiva. Ela em que os pais estão os filhos. Não é uma parentalidade de funções. Eu, enquanto pai, minha tarefa é essa. Eu, mãe, minha tarefa é essa. Aquela não é uma relação de funções. A função da mãe é essa. Seu filho é essa. Ação de em que as pessoas se comunicam, que as pessoas procuram compreender das outras. É tentar se colocar no lugar do filho, tentar entender, é dedicar tempo, principalmente, paciência e estudar, se preparar. Olha, as coisas que os pais nem sempre vão. Muita coisa vai sair do prumo, e aí a parentalidade, que é aquela. É desenvolvida, por exemplo, do dia da ao invés do autoritarismo, a parentalidade positiva que permite que o filho fale, que o filho seja ouvido, que o filho expresse as emoções e sentimentos dele e seja isso seja valorizado. Então, talvez a parentalidade positiva ser a parentalidade ideal para uma relação familiar, de familiar adotivo, de família biológica, qualquer tipo de família.
1: É incrível como a empatia geralmente gera coisas boas, né? Compreensão, tolerância. Viviana, eu vou pedir para você, eu acho que você deve estar dentro da sua casa, eu vou pedir para você se aproximar um pouco de uma janela ou da porta ou do terraço, uma área mais livre, porque está cortando pouco e aí a gente te escuta melhor. Se for possível, fica bem melhor para a gente e para você e para as pessoas escutarem. Obrigado, Viviane. Tem outra pergunta, Viviane, que é a seguinte. Na adoção, como desenvolver a parentalidade positiva se o filho recém-chegado já tiver experiências negativas no, do núcleo biológico, Viviane?
0: Tá ouvindo agora?
1: Opa, tranquilo, tranquilo. É uma área mais aberta, né? Pronto, naturalmente vai chegar melhor pra gente. Me escuta bem, Viviane?
0: Estou ouvindo você agora. Você está me
1: Pronto,
0: ouvindo?
1: pronto, ouvindo bem, ouvindo bem. Que geralmente os dados
0: Por
1: móveis.
0: favor,
1: Pronto, tá bem
0: a última
1: melhor.
0: pergunta.
1: Vamos melhor, ok. Na adoção, Viviane, como desenvolver a parentalidade positiva se o filho ou a filha recém-chegado já tiver experiências negativas do núcleo biológico?
0: Aí é o X da questão, eu diria. Porque como é que você vai ensinar os pais precisam atentar para isso, porque às vezes a criança vem de um núcleo familiar em que todo mundo fala alto, que as pessoas são violentas na comunicação, usam palavrões, nunca conheceu gentileza durante o momento que viveu na família biológica. Então, é difícil você trazer para uma criança sobre a parentalidade positiva diante de experiências parentais tão negativas. E aí a insistência, a persistência, o conhecimento. É preciso saber onde você quer chegar. É preciso saber qual é o seu objetivo enquanto pai e mãe, para desenvolver a sua parentalidade positiva e saber que é um processo.

0: processo. Toda dificuldade vai surgir, é natural que surja, porque normalmente os ambientes familiares de onde as crianças vieram é conturbado, existe um histórico aí de experiências não muito positivas, então, na maioria dos casos, né? Então, desenvolver uma parentalidade positiva, ensinar uma criança que não é gritando, nem chorando, nem fazendo birra, que se consegue as coisas, ensinar o diálogo, tudo isso é um processo lento, a médio e longo prazo, como qualquer outro processo educativo.
1: Sim.
0: Então, a questão é essa, é dedicar, definir na sua antiga rotina, definir que a sua antiga rotina de quando vocês não tinham filho, ela não vai mais existir. É preciso que os horários sejam revistos, as prioridades sejam, reorganizadas, porque o filho vai requerer tempo de qualidade. Não é só estar do lado do filho, cada um no seu eletrônico. É interagir, é conversar, é mostrar, porque essa construção vai vir lentamente, gradualmente, e às vezes, Marcelo, não dá tempo que isso aconteça dentro da fase de aproximação, nem do estágio de convivência. E aí é por isso que alguns casos existe a desistência, porque esse tempo que a justiça dá é curto, é razoavelmente curto, porque as relações vão se construindo, o aprendizado vai acontecer a médio e longo prazo. Então é preciso que o pai e a mãe sinta ali se aquela relação vai progredir, vai prosperar, para poder caminhar para uma adoção. Mas após a sentença de adoção, esse trabalho de formiguinha vai ter que continuar, porque a parentalidade positiva, ela é construída a cada dia, a cada bom dia, a cada boa noite, e é infinito, né? É a criação do filho que necessita, fundamentalmente desse tipo de parentalidade.
1: Vivendo algum evento próximo do GAAP Caruaru?
0: Sim, a gente vai ter agora em agosto o encontro municipal de adoção aqui em Caruaru, no Porto Digital, e vai ser comemorado também o encontro, o quarto encontro municipal e o quinto encontro estadual pela APEGA, aqui em Caruaru, agora no mês de agosto. Aí as informações, os detalhes, inscrições, camisas que a gente tem para vender em apoio à causa, estão disponibilizados tudo no Instagram do GAAP Caruaru, arroba GAAP Caruaru. Acesse e tenham lá, todas as informações sobre o nosso próximo evento para o próximo agosto. Você está convidado.
1: Opa, mas que legal. Obrigado pelo convite. Não tenho dúvida de que será um ótimo evento, agradável e de muito conhecimento. Viviane, leve nosso
0: Sim.
1: abraço a todos que fazem o GAAP Caruaru. Grande abraço, uma ótima semana, Viviane.
0: Para você também e para todos os ouvintes. Boa noite.
1: Boa noite. Viviane Costa, ela é analista do TJPE, voluntária do Grupo de Apoio à Adoção de Caruaru e trouxe para a gente o tema. Teve o tempo, né, da atitude adotiva para falar sobre a parentalidade que eu quero exercer. Agora, 9h31.
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1: Ana Vilela promete. 9h39. Hoje tem uma super biografia musical com a Melinha. 9h40 agora.

0: Sou Sol. Você curtiu aqui com Arnaldo Antunes, com Marisa Monte, Carlinhos Brown. São os tribalistas aqui no Movimento Cultural da Rádio Jornal. E acabou. 9h47.
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0: Olha, vamos falar sobre o centro da cidade do Recife. Nós temos dois assuntos super legais para abordar. Um deles é a edição do Viva o Centro. E outro assunto são as obras de requalificação. Nós estamos ao telefone com a Ana Paula Vilaça. Ela é chefe do gabinete do centro da Prefeitura do Recife. Ana Paula, boa noite.
2: Boa noite a todos, é um prazer enorme estar falando com vocês sobre as ações da Prefeitura do Recife para o Centro Histórico aqui da nossa cidade.
0: Muito legal, eu imagino o quanto você, nesse seu gabinete, o quanto você deve escutar de cobranças, de muita gente numa nostalgia para reviver esse Centro do Recife. Tantas perguntas são feitas, Ana Paula, e como é bom você estar aqui com a gente para responder, para trazer logo essa questão da edição do Viva o Centro. Em que consiste o Viva o Centro, Ana Paula?
2: Você bem colocou, né? É um desafio enorme da gente cuidar do nosso centro histórico, mas ao mesmo tempo um grande privilégio, né? O programa recente foi criado pelo então prefeito João Campos e hoje a gente já celebra muitas entregas, inclusive esse grande evento que nós realizamos uma vez por mês, que é o Viva o Centro. Uhum. Ele acontece sempre aos sábados numa das ruas do comércio do centro. Então, além da parte cultural, de lazer, de entretenimento, a gente tem prestação de serviços públicos e também a ativação do comércio local, né? O nosso famoso Vucu Vucu. Uhum. Então, é um evento que reúne uma programação completa para toda a família. E neste mês acontece, no próximo sábado, no Pátio do Livramento. Então, a gente está com a temática de Dia dos Pais, né? As pessoas já comprarem os presentes de Dia dos Pais. E também com a novidade que é o Recife Recebe, onde a gente está convidando municípios da região metropolitana e do interior do Pernambuco para mostrar sua arte, seu artesanato. Então, são vários expositores que estarão mostrando a sua cultura dos municípios de Pernambuco.
0: Ana Paula, qual é a edição? Já é a terceira ou quarta?
2: Não, nós mais, começamos, né? no Guararapes, né? Então, começou como Viva Guararapes durante um ano. Nós fazíamos aos domingos. Sim. E agora nós fazemos uma vez por mês, né? Desde 2022, em ruas do comércio do centro, né? Aos sábados, para a gente pegar o comércio aberto, né? A gente tem parceria com as entidades logísticas, com os comerciantes locais. Então, cada edição a gente faz numa rua diferente, né? Rua da Imperatriz, de Caxias, na Praça Dom Vital, justamente, né, para movimentar o comércio, que já é bem intenso no dia de sábado. Então, a gente convida as pessoas para ter uma experiência melhor de compras, fazer as suas compras, mas também aproveitarem uma programação cultural, visitar, né, os equipamentos culturais, os bares, restaurantes do nosso centro.
0: Ana Paula, a gente sabe que os eventos, as boas intenções que eles são criados, né, para reviver determinado local, agora a gente sabe que às vezes leva tempo, né, para a população assimilar. Quais as respostas que você obteve das edições até agora, Ana Paula?
2: A resposta do público é muito positiva, né? Porque mesmo quem não conhece, mesmo quem ainda não foi, quando está lá, né, se surpreende. É um evento que leva serviços públicos até a população, então como emissão de documentos, o alerta celular, as atividades do Compaz. Então são vários órgãos e secretarias da Prefeitura do Recife prestando esse serviço para a população. E sempre tem uma temática diferente, a cada mês a gente muda, né? Dia das Crianças, São João, Natal, programação de férias, e é uma programação gratuita para toda a família. Uhum. Então você tem a parte cultural, polo esportivo, então a gente tem uma programação para a família toda durante o dia inteiro. Então aquela pessoa que vai fazer as compras no final de semana vai se surpreender sempre com a programação. A gente faz toda uma divulgação, né, do que a gente vai ter de apresentação musical, de apresentação cultural. Então o feedback é sempre muito positivo da população, né? Já tem aqueles que acompanham o nosso calendário, porque a cada vez a gente está numa rua diferente, porque a programação é muito especial.
0: E aí o seguinte, vamos falar sobre obras de requalificação. Estou vendo aqui um investimento de quase 6 milhões de reais e dá uma expectativa de que há várias camadas de situações, de obras que vocês vão requalificar aí, né, Ana Paula?
2: Exatamente, né? O programa Recentro, além dessa parte de eventos, de ativação cultural, a Prefeitura do Recife vem fazendo obras de infraestrutura, né? De drenagem, de recuperação de passeios, recuperação de praças, de espaços públicos, e está em andamento uma grande obra, né, com recursos do PAC, do governo federal, que foi um compromisso do então prefeito João Campos, e o atual prefeito Vitor Marcos tem dado uma continuidade, que é a reforma da fachada da Basílica do Carmo e do entorno do Carmo, né? Nós tivemos agora no mês de julho, né, uma festividade que durou 15 dias, né, em homenagem à Nossa Senhora do Carmo, e a gente já começou para recuperar os passeios, iluminação, todo o pátio do Carmo e a fachada da igreja, né? A gente interrompeu durante o período da festividade, né? Combinamos com a igreja, né, para justamente não atrapalhar as missas, as procissões, mas já retomamos essa obra e até o final do ano a gente está entregando, né? Então, uma experiência melhor para os fiéis, para os visitantes, para os turistas que vão até o pátio do Carmo.
0: Ana Paula, quais são os principais, os próximos e principais desafios que o gabinete vai encarar para revitalização, requalificação do centro do Recife?
2: O nosso grande desafio, né, é atrair moradias, né? A gente acredita que quando a gente tiver pessoas morando no nosso centro, a gente vai ter vida 24 horas todos os dias da semana, e isso vai atrair outros tipos de usos e atividades, como, por exemplo, a padaria, o mercadinho, a academia, o pet shop. Então, o que a gente quer é isso, é ver pessoas morando no centro. E a gente já tem celebrado algumas conquistas, como novos empreendimentos que chegaram, né? O Hotel Marina, o Motoboy Hilton, o Moinho Residencial. Então, a gente já tem visto, né, alguns projetos acontecendo, e isso dando vida 24 horas por dia, todos os dias da semana. E esse é o trabalho da prefeitura, né? Dar incentivos fiscais, instrumentos urbanísticos para a gente ver o nosso centro ocupado.
0: É verdade. E a gente fica nessa torcida, a gente sabe, escuta muito, de, principalmente de lojistas, Ana Paula, a dificuldade que temos ainda em relação à segurança. E aí sabemos que a segurança é coisa do governo do Estado, né? Está ligada à Polícia Militar de Pernambuco, mas obviamente que os governos, apesar de serem opostos entre si em termos de pensamento, mas a gente sempre fica na expectativa de que as conversas surjam para obter o melhor para a população. A gente pode falar algo em relação à segurança, algo de novo em relação à segurança?
2: A gente sabe, né, que esse é o principal desafio, né, das áreas centrais, né? A sensação de insegurança, né, o esvaziamento que as cidades, que os centros históricos sofreram ao longo dos anos, isso causa uma percepção, uma sensação de insegurança muito grande. E para isso a gente tem um comitê integrado junto com a Polícia Militar, com a Polícia Civil e a Guarda Municipal. A gente tem uma inspetoria específica para atuar no centro, para melhorar essa sensação de segurança. Mas que além do trabalho da polícia, a gente precisa, né, ocupar, né? Então, quando a gente tem pessoas, né, vivendo, morando, a gente vai ter a vigilância social, né, que é a mais importante. Além disso, os próprios eventos, né, contribuem para que as pessoas voltem a frequentar o centro, que vejam, né, como o centro é um território seguro, é um território que tem várias atividades, e isso, né, estimula a ocupação, né? A gente tem um estoque imobiliário ocioso gigante, e a prefeitura vem trabalhando, né, para que a gente tenha a ocupação desses prédios históricos e assim melhore essa percepção, essa sensação de segurança.
0: Ana Paula Vilaça, chefe do gabinete do centro da Prefeitura do Recife. Algo mais que você queira destacar, Paula?
2: Eu queria destacar, né, que fazer esse convite para o Vivo Centro, que acontece neste sábado no Pátio de Livramento, e que as pessoas, né, venham conhecer, né? A gente tem uma programação intensa, né, de apresentações culturais, de corridas, de equipamentos culturais, de compras, né? Então, o nosso centro é onde começou a cidade, onde conta a nossa história, nossa cultura, nossa tradição, e a Prefeitura do Recife vem cuidando, né, com muito carinho, por meio de vários órgãos e secretarias, com atuação intensa através do programa Recentro.
0: Ok, Ana Paula, muito obrigado pela entrevista, um grande abraço e sucesso aí nos eventos.
2: Eu que agradeço, uma boa noite a todos.
0: Boa noite, conversamos com a chefe do gabinete do centro da Prefeitura do Recife, Ana Paula Vilaça, falando pra gente sobre o evento, né, o Viva ao Centro, e também as obras de requalificação, e o quanto que a gente sente de verdade, né, de verdade, quando a gente visita o centro e a gente encontra diferenças em relação ao passado. É óbvio que alguém pode comentar, olha, também tem a questão da internet, muita gente já não ocupa o espaço físico. As pessoas falam também sobre a questão dos shoppings, que acabam descentralizando também e centralizando nas áreas desses shoppings. Mas como é bom falar do centro do Recife, né? De voltar a viver e de que ele volte a ser belo, pulsante, as pessoas nas ruas, principalmente chegando próximo aí. Ana Paula citou o Dia dos Pais e a gente sabe que a cada uma dessas festas, Dia dos Pais, Dia das Mães, é a época de dezembro, né? O quanto que fica pulsante e o quanto que isso tem diminuído ao longo dos anos. Então a gente deseja sucesso, que realmente dê certo para que as pessoas possam voltar a frequentar o centro da cidade do Recife. E por isso, eu sei que antes que alguém fale aqui, alguém vai falar, é inevitável, por isso que a minha última pergunta foi justamente sobre a questão de segurança. As maiores queixas são em relação à falta de segurança. Agora 9 horas e 58 minutos.
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0: Com Paulo Miklos, 958.

0: Paulo Miklos, Jojó e holandense da Vila Holanda, informa os holandenses que procure a comissão de festa com suas contribuições referentes às mesas da festa do dia 19 de novembro. Aliás, 29 de novembro, tá? 29 de novembro. Esse 19 entrou aí, não sei porquê. A festa de Jojó é dia 29 de novembro, tá? O Iraí Silva de Tabatinga está ligado com a gente. Um grande abraço ao Iraí. Também Ivanildo do Morro da Conceição está de serviço na UPA de Nova Descoberta. Junto com Mina, também Fernando Café e Val. Saudações tricolores. O Delmiro do Ibura, sempre na audiência, ele pergunta: tu ensinou no Souza Leão do IPCEP? Não. Dudu Cordeiro, viu, Delmiro? Aí ele diz: eu estudei até 71. Obrigado pela atenção, campeão. Valeu, Delmiro. Não, amigo, aí tu foi longe, eu só tinha um ano de idade. Abraço, Delmiro, abraço. Delmiro, que é da terra de Andy Barreto, tá legal? Tá ligado com a gente. É, deixa eu ver quem tá com a gente também. Lucivaldo Alvirrubro, de Limoeiro, pede uma música de Toquinho. Ao que vai chegar. É, Toquinho, né? Essa coisa minha de pernambucano, de falar. O cara fala lá pernambucano, eu falo pernambucano. Aí fala Recife, eu falo Recife. Aí fala Toquinho. Aí o cara vai escolher, é Toquinho, né? Toquinho. É, vamos lá. Deixa eu abraçar também Maurício Ferreira, da cidade de Caruaru. É, esse foi um cara médio, se for pequeno é toco, né? Maurício Ferreira de Caruaru, tá ligado? Não diga não que eu falo. Ah, 10 horas e 4 minutos agora.
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0: Vamos falar um tema super interessante. Especialista alerta para riscos do uso excessivo de telas durante as férias escolares. Nós estamos interligados aqui com imagem, estamos pelo Zoom, com o nosso querido André Pontes. Ele é diretor do grupo CIB de Educação. Se for C e B, você me corrige, viu, André? Boa noite.
2: Perfeito. Exatamente. Boa noite, Marcelo. A todos os ouvintes aí dessa tão conceituada Rádio Jornal.
0: É C e B?
2: C e B. Colégio Integra Brasil.
0: Maravilha. André, prazer enorme tê-lo aqui com a gente para falar sobre tema tão relevante que é... Eu acredito que deve ser um desafio. Deve ser uma campanha que você vai levar a várias camadas da sociedade, mas de afastar essa garotada das telas. Pense num trabalho, mas é importante esse alerta e dizer o porquê. Quais são esses riscos, André?
2: Exatamente, Marcelo. Primeiro, obrigado, boa noite a todos, dos ouvintes, telespectadores. E agradecer, Marcelo, a você, a Rádio Jornal, por abrir esse espaço para a gente poder debater um tema tão importante que frequenta em todos os lares, né, do nosso tão amado Brasil.
0: É verdade.
2: Então, é um tema que vem já há um bom tempo, né, comentado na Sociedade Brasileira de Pediatria. A Organização Mundial de Saúde já tem dado alguns alertas. Recentemente, 2024, atualizou algumas recomendações. E é bom a gente estar aqui nesse momento, poder esclarecer, tirar algumas dúvidas e contribuir de alguma forma com o nosso público.
0: Sim, verdade. Agora, ao mesmo tempo, a gente sabe o quanto. Por exemplo, até pouco tempo atrás, eu estava em sala de aula e sabia que até em sala de aula é difícil, você tem que ter uma recomendação lá da coordenação, da direção, de deixar os celulares, os tablets, o que quer que seja, numa gavetinha antes de entrar na sala de aula. Mas é um desafio grande, mas... Como os pais, os responsáveis, podem e devem enfrentar esse desafio, André?
2: Boa pergunta, Marcelo. Primeiro, a gente precisa frisar que a tecnologia não é a vilã. Não é? A gente usa o celular e aparece como vilão da situação. E, na verdade, a tecnologia está aí para a gente usar da melhor forma possível. Uhum. E por que não de forma educacional? Né? Mas, na verdade, a tecnologia... avançou tão rápido e o processo educacional, principalmente o nosso, o nacional brasileiro, ele ficou muito lento, ou seja, o professor sai da universidade, não é? E qual a disciplina que o professor encontra na faculdade, Marcelo, para estar preparado para, em sala de aula, usar a tecnologia, né? Então, o professor sai formado, mais desinformado, o aluno está lá na ponta, está sabendo tudo o que está acontecendo, traz para a sala de aula e o professor vai ter aquele choque, na verdade, de vamos dizer assim, de gerações. Então, primeiro ponto, a gente precisa abrir um pouco essa questão do processo educacional de ensino-aprendizagem e abraçar essa tecnologia de forma produtiva na educação e não simplesmente de forma discriminatória. Embora já temos agora a lei, né, a lei federal, existia uma lei estadual aqui em Pernambuco já tem um bom tempo, salvo engano, 2013, já existia uma lei municipal e agora a lei federal que proíbe o uso de celular dentro das instituições de ensino, inclusive nos intervalos. Eu vejo com bons olhos essa proibição, porque quando você muitas vezes não consegue conviver com a diversidade, você muitas vezes vai se afastar. E aí houve um afastamento. Então o celular virou vilão, né? Mas o aluno que vai para a escola, ele precisa do celular. Vamos pegar aqui um aluno do ensino médio. Ele faz um pix na cantina para comprar um lanche, né? Ele está ali no WhatsApp falando do trabalho que ele vai entregar. Então, o celular não é todo ruim, não é todo vilão aí, né? Então, a gente precisa definir o seguinte: o tempo que a criança passa diante da telinha e o que ela está perdendo enquanto ela está naquela tela presa. Essa é a minha preocupação como educador. O que é que a criança perde enquanto ela está na telinha? E aí, esse é o foco do nosso problema.
0: Existem, e óbvio, você como diretor de um centro de educação deve ter esse contato, ou pelo menos um recall, que é em relação aos pais que se preocupam ou não. Acredito que na infância esse número deve ser maior, porque o adolescente já fica um pouco mais difícil de controlar, até porque já tem uma vida fora de casa, né? Já sai mais de casa, já não está tanto ali em contato com os pais. Existe uma parcela responsável por essas crianças e adolescentes preocupada com esses aspectos, André?
2: Com certeza, Marcelo. Hoje a gente, através de palestras, né, projetos desenvolvidos dentro da escola, a gente consegue conscientizar, né? Uma entrevista como essa, um debate, a gente acaba provocando essa reflexão nas famílias e a gente, como professor, né, que está dentro da escola, a gente tem essa obrigação de conscientizar e trazer essa informação para as famílias, propondo essa reflexão, e aí sim a gente consegue encontrar o resultado positivo. Hoje tem vários pais, encontro já no jardim de infância, né, na primeira infância, que o pai chega já dizendo na escola: olha, não usa celular, não fique em tablet. Então já existe aí sim uma grande parcela de famílias preocupadas, né, com o uso excessivo da telinha aí e as dificuldades que ela vem causando, né? Eu posso citar para você problemas de visão, isso validado já pela organização.

0: Organização Mundial de Saúde, Sociedade Brasileira de Pediatria, inclusive, traz um despertar precoce de uma miopia em crianças que usam, que têm o uso excessivo da telinha, né? A gente sabe que a criança, quando está na tela, Marcelo, ela tem um foco só, o foco é perto, né? E ela passa muito tempo com o olho foco perto. E a gente sabe que a criança, para desenvolver, ela precisa subir, descer, pular, correr. E aí você tem atividades em ar livre, a criança foca perto, longe, perto, do lado. Então, esse desenvolvimento no processo do desenvolvimento da criança é de extrema importância, principalmente na primeira infância. Então, problemas da visão, desenvolvimento cognitivo, já conseguimos identificar, né? Motor, inclusive. Problema no sono. Veja que
1: Sono,
0: preocupante, né?
1: sono.
0: O sono, que é o processo reparador para o nosso cérebro. Ele precisa do sono para reparar e acordar e poder fixar nossas ideias, nossos pensamentos, né? E
1: André.
0: também na questão do sedentarismo.
1: Tem uma coisa interessante, e acredito que nós temos a nossa faixa de idade muito próxima, mas eu acho que na nossa juventude, o cara falava assim: não, eu ontem dormi tarde. Aí esse tarde era 11h30, no máximo meia-noite. Hoje isso aí é tabu. Hoje, principalmente se você tem turnos, tem aulas pela manhã, mas se você não tem, mas é diretor da instituição e tem contato, acredito que o nível de crianças e adolescentes com sono nas aulas pela manhã são bem maiores do que à tarde, né, André?
0: É, com certeza. E, na verdade, Marcelo, tanto manhã como à tarde, tá? Porque o celular está 24 horas na mão. Vai para o banheiro com o celular, na mesa de jantar com o celular, na hora do almoço com o celular. E se a gente aqui, sem demagogia, se a gente parar, a gente também se pega em alguns momentos o tempo todo no celular,
1: Exato,
0: né?
1: exato.
0: A gente precisa fazer essa autorreflexão. A diferença, Marcelo, é que o adulto, que já está com o cérebro desenvolvido, toda a plasticidade do cérebro, ela já foi desenvolvida ali no processo educacional. Então, o adulto, ele consegue: eu vou parar agora, vou focar. Ele vai usar o celular normalmente com o objetivo concreto, ou seja, eu vou acessar meu banco, eu vou usar como calculadora, eu vou fazer aqui minha agenda no meu celular, eu vou entrar no grupo de WhatsApp para trabalhar, mandar mensagem. Então, o celular na mão de um adulto, ele tem um fim específico. O problema, a gente aqui, é na mão da criança, que muitas vezes é um uso excessivo e sem a supervisão de um adulto. E aí
1: Exato.
0: é onde mora o perigo.
1: Aí é o seguinte, amigo André, o senso crítico para o adulto em relação ao celular me parece que é mais maleável, tem como se controlar. O difícil é o próprio jovem, a criança, o adolescente, ter essa percepção, ter esse senso crítico de ele mesmo dizer: poxa, eu acho que você vai encontrar em poucos isso aí, né? Essa auto-percepção, né?
0: Perfeito, né? O adulto, ele consegue saber a hora de parar, porque ele vai ter os compromissos, ele sabe que ele não vai ter um adulto para controlar. A criança, se o adulto não for em cima e monitorar, ele vai ficar direto, porque realmente ele não vai ter esse senso crítico de dizer: olha, eu preciso parar. E aí a gente já tem situações de crianças realmente apresentando vício no celular. Até aí na internet, um vídeo de uma criancinha chorando porque a mãe tirou o celular, e ela com o celular na mão, simplesmente sem celular na mão, com a mãozinha fazendo assim com o dedo e chorando, dizendo que eu quero. Então,
1: Pois
0: veja,
1: é.
0: até que ponto podemos chegar,
1: É
0: né? Na
1: verdade.
0: nossa época, a gente ia chorar porque a mãe mandava entrar, que estava à noite e
1: Isso.
0: não dava mais para brincar de bicicleta na rua, não dava mais para jogar o peão, jogar bola de
1: Exatamente.
0: gude. Já está de noite e entra, né?
1: Exato,
0: Se
1: é.
0: não entrar, vai dormir mais cedo. Então, hoje, a criança está dentro de casa, no quarto. Isso causa, muitas vezes, o isolamento social, tira a criança da convivência da família, né? E ela tá lá no celular, com a internet, né? Com a porta aberta para o mundo, e a gente ali, tudo pode acontecer, né? Você aqui,
1: Verdade.
0: o caso de situações envolvendo aí, né? Caso de pedofilias, né? Adultos aí se passando, né? Dos jovens para poder mandar uma mensagem. Recentemente, eu tive situações na escola de alunos que passaram por isso, alguns alunos até ao ponto de ser, como é que eu posso dizer, ameaçados, né? Depois
1: Puxa
0: que
1: vida.
0: determinada conversa, aquele é dado um print, e esse print lá fica uma prova, né? Contra você. Então hoje são amigos e conversam tudo. Amanhã, por algum motivo, essa amizade é abalada, tudo é exposto lá nas redes sociais. Então, a criança com o celular e a internet, ela potencializa, né? E ela tem um alcance muito maior. Você é professor também, Marcelo. Sabe que antigamente a gente resolvia tudo na sala de aula. Você ia para uma coordenação e conseguia resolver.
1: Verdade.
0: Quando a gente chamava os pais, já estava resolvido. Um
1: Exato.
0: pedia desculpa ao outro, resolveu ali. Hoje a coisa está acontecendo divertido. Ou seja, quando a gente chega na segunda-feira na escola, já vê um problema que aconteceu no final de semana, que já tomou uma demissão, um volume, uma dimensão que a gente às vezes não consegue mais resolver. Ou
1: Exato.
0: seja, extrapola todo o muro da escola, né? E às vezes o bairro em que a escola está inserida. Então, é
1: Isso.
0: uma preocupação grande. E, de fato, eu posso já te relatar aqui, Marcelo, que com essa nova lei facilitou a vida da escola de conseguir inibir um pouco o uso excessivo do celular e
1: Sim.
0: tem resultado positivo. Ou seja, esse ano, por exemplo, em relação desde o ano passado, a gente teve bem menos, eu posso dizer, uma redução de mais de 90% de situações envolvendo o uso de celular indevido.
1: Muito
0: Isso é muito bom.
1: positivo, muito positivo. André, nos fale um pouco sobre o grupo C e B de educação.
0: Ah, com certeza. O grupo Síbia já completa esse ano 56 anos, né? É um grupo que tem educação aí do berçário, 4 meses de idade, né? A gente faz o acolhimento até o ensino médio, né? Dentro das nossas unidades, nós temos polo da UNIT, temos polo da Anhanguera, onde a gente atende também na questão da graduação.
1: Sim.
0: Temos também uma unidade FISC, né? A gente também aqui em Pernambuco somos franqueados da FISC, idiomas, né? Inglês e espanhol. Então, a gente, tudo isso para a gente criar um complexo, Marcelo, dentro da instituição, para que o pai possa ter tudo mais próximo. Então, imagina antigamente o pai levava o filho para o futebol, né? Largava do colégio, um dia tinha o inglês, no outro dia tinha o futebol, a minha mãe tinha o balé. Hoje, dentro da nossa unidade, a gente tem essa filosofia de tentar ofertar a maior gama de produtos para que o pai possa ter mais praticidade e ganhar tempo. Hoje, o dia a dia é corrido, então imagina um aluno que passa o dia no CIB, a gente tem uma unidade no Jordão, ele estuda pela manhã, vai direto para o integral, vai para o restaurante, vai para o vestiário, toma banho, almoça, faz atividade de casa, vai lá, vai para atividade de futebol, de balé, do judô, taekwondo, vai para o curso de idiomas. Enfim, a ideia é ofertar uma melhor estrutura para que nossos alunos possam aproveitar ao máximo o tempo, né? Tempo hoje é dinheiro, né? A gente precisa maximizar.
1: Maravilha. André Pontes, diretor do Grupo CIB de Educação. André, muito obrigado pela entrevista. Leve nosso abraço a todo o corpo diretivo, aos professores, alunos do CIB e uma ótima semana. Valeu, André.
0: E estamos assistindo, tá, Marcelo? E
1: Boa.
0: deixar um recado aqui, se você me permitir.
1: Sim,
0: Olha
1: à vontade.
0: só, a tecnologia, principalmente essa reflexão para os pais, a tecnologia, ela é importante, necessária, é um caminho sem volta. A gente não vai se livrar da tecnologia, a gente precisa saber como usá-la. E por que não usá-la também para o processo de educação? Instituir. A gente precisa que a tecnologia mais uma boa noite de sono, uma atividade física, um contato com a natureza, a convivência, né? Movimentos, né? Então, tudo isso a gente vai dentro de um equilíbrio. Ou seja, se a gente conseguir esse equilíbrio, a gente vai garantir um desenvolvimento saudável para nossas crianças. Eu
1: Muito
0: acredito que
1: bom.
0: seja o caminho.
1: Maravilha. Grande
0: Obrigado,
1: abraço,
0: Marcelo.
1: André.
0: Boa noite a todos os ouvintes. Estarei sempre à disposição de precisar. E parabéns aí pela audiência e pelo programa.
1: Muito
0: Conto
1: bom.
0: conosco.
1: Muito obrigado. Um abração, André. Valeu. André Pontes é diretor do Grupo CIB de Educação e conversou com a gente sobre os riscos do uso excessivo de telas durante as férias escolares. Tem uma coisa que eu queria registrar aqui. É óbvio, é sempre importante deixar o entrevistado falar, porque ele traz os seus aspectos, né? Aquele campo que ele iria falar. Agora, você deve estar nos escutando agora e se perguntando assim: o que é que esse bicho traz, principalmente o celular, né? Nem tanto a questão do computador ou notebook, mas a questão do celular. O que é que ele me prende tanto?

0: Nós falamos das crianças, dos adolescentes, mas por que aquilo me prende? E aí queria entrar um pouquinho na questão do cérebro, o quanto é bem interessante, né? O cérebro, os neurocientistas dizem que temos uma área chamada sistema de recompensa. Aquela área do cérebro em que você... Pronto, quando houve, por exemplo, um abrir de tampas desse aí, né? Que tem aquele refrigerante que você adora e faz assim... Tss, e você, o seu cérebro já começa a derramar substâncias que trazem prazer. Dopamina, por exemplo, do seu cérebro. Mas é bem por aí mesmo. O que acontece no celular é justamente isso. O celular, ele foi idealizado para ter tudo aquilo que você gosta. Tudo aquilo que você imagina que é bom está no celular, né? Então, você abre uma telinha e aí você não se satisfaz, termina, você vai para a segunda telinha, vai para a terceira e o tempo passa e você lembra de outra coisa e aquela outra coisa também está no celular. Quando você vai observar, o tempo passou. Então, essa questão do controle do celular é difícil para uma criança ela chegar a essa conclusão de que ela tem que sair da tela, de que ela não pode nem deve viver o tempo todo na tela. Mas os adolescentes, os adultos, quando eles têm essa compreensão de que, olha, eu tenho que fazer outra coisa, eu tenho que buscar um esporte que eu gosto, um futebol, um vôlei, um dominó, vai lá, qualquer outro tipo de coisa que me tire daquela tela. Quando a gente não tem essa consciência, a gente vai... muitas vezes acabar. É aquilo que a sociedade vai chamar de viciado. O que é o vício? O vício é aquilo que você consome sem parar e não consegue controlar. Então, esse controle ele tem que partir de nós mesmos, senão nós não vamos conseguir largar. E quando diz largar, o André foi muito feliz quando disse que não é para você. Não é que a gente vai descartar a tecnologia. A gente vai equilibrar a tecnologia. É aquela coisa, você... guarde essa frase aí, guarde na sua agenda. Escreva aí, vá. Eu tenho um celular. Não é o celular que me tem. Escreva, vá. Faça isso para você mesmo. Eu tenho um celular. Não é o celular que me tem. Não é ele que lhe controla. Quando o celular passar a controlar você, você vai perceber que algo vai estar errado. 10 horas e 23 agora. 10h23.
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0: Ah, e essa beleza aí, na voz de Maria Bethânia. 10h23.

0: Brincar de Viver. Maria Bethânia aqui no Movimento Cultural, 10 horas e 27 minutos.
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0: Ai, vamos falar de cinema. E como é bom falar de cinema com esse cara que já esteve aqui com a gente, aqui no estúdio, e sempre traz novidades. E tem coisa boa para ele falar. Cineasta pernambucano, Thor Neukrantz. Thor, boa noite. Bem-vindo mais uma vez, amigo.
2: Boa noite, Marcelo Araújo e todos os ouvintes da Rádio Jornal. Uma alegria estar aqui com você, que fala de neurologia, que fala de neurociência, fala de filosofia. Então, um prazer estar aqui e falar um pouquinho dos encontros do cinema pernambucano circulando agora mais uma vez na Europa.
0: Eu sou um curioso, Thor. Eu vou escutando as pessoas falarem, os caras sabidos falarem, aí vou repetindo o verdadeiro papagaio. Mas, Thor, a última vez que você esteve aqui comigo, acho que faz uns 2, 3 anos, não sei se tudo isso, acho que por aí. Me diga o que é que tem feito, tem trabalhado muito, né, amigo?
2: Camarada, eu estou muito contente de estar aqui com você, porque quando a gente esteve junto, foram os primeiros dias de janeiro de 2024. E esse projeto, que hoje está fazendo a terceira turnê na Europa, estava começando. Puxa, então, de lá para cá, Marcelo, a gente fez mais de 200 sessões. Então, foi uma porta aberta que realmente avançamos muito daí em diante. Então, hoje a gente está aqui para falar um pouco da terceira turnê internacional do projeto independente itinerante Encontros do Cinema Pernambucano. Como aí o ouvinte que está acompanhando a gente deve saber, Pernambuco brilha. Não é só na música, não é só no teatro, na dança, mas é também no cinema. Então, a gente viu aí o estrondoso sucesso que foi o Agente Secreto. É. Mas desde antes disso, a gente já faz muito sucesso. A gente pode lembrar, inclusive, que há mais de 100 anos atrás, 100 anos mais ou menos, a gente teve o ciclo do Recife. Então, o nosso cinema já brilha no Brasil e no mundo há muito tempo. Então, nesse momento agora dessa nova turnê, a gente vai estar circulando aí por Paris, pela cidade de Gant, na Bélgica, sim, pela cidade de Bruxelas, na Bélgica, e também na cidade de Berlim, no cinema Babylon, que também tem quase 100 anos.
0: Olha só.
2: Então, vai ser uma honra, vai ser muito bom fazer essa experiência aí, levando a nossa cultura para os estrangeiros ou mesmo a população que vive nessas cidades, nesses países, também poderem apreciar, debater, curtir a nossa cultura.
0: Maravilha. Thor, você está morando aqui em Recife ou já não está mais aqui?
2: Eu estou pelo mundo, camarada Marcelo. Onde tiver essas aberturas, essas oportunidades, a gente vai. Então, a gente tem feito com esse projeto, desde a nossa última conversa, sim, mais de 10 sessões em São Paulo, em espaços como a Casa de Francisca, como Sol e Sombra. Então, eu tenho circulado muito por São Paulo e também nesses locais na Europa, onde a gente vai estar mais uma vez aí, né? Na Alemanha, na França e na Bélgica. Lá na Bélgica, em Bruxelas, Marcelo, a gente tem feito iniciativa chamada Panorama Brasilis, onde a gente apresenta sempre uma programação do cinema brasileiro, mas não só. Então, a gente começou somente com cinema e depois foi evoluindo, passou a ter também performance e dança e música. Então, esse evento que a gente vai fazer agora,

0: em Bruxelas, no dia 12 de setembro, vai culminar, vai ser a terceira temporada do Panorama Brasilis.
1: Sim.
0: Então, nesse evento aí, a gente vai ter maracatu, a gente vai ter oficinas, a gente vai ter o cinema pernambucano, claro, e também concertos da banda Casa Velha e também da Sofia Freire, que é uma artista recifense arretada.
1: Que
0: Inclusive,
1: beleza.
0: quem não tá ligado aí, depois de uma pesquisada, Sofia Freire, que é uma artista aí que já tem 3 álbuns, ela é super jovem, mas já tocou no Lollapalooza, já gravou com grandes artistas, inclusive recentemente lá em São Paulo, onde ela vive hoje, cantou com a Tetê Espíndola. Então, essa grande artista também vai estar junto com a gente nessa circulação europeia, fazendo um show em Paris, fazendo show em Bruxelas. E lá em Berlim, nesse cinema Babylon, a Sofia Freire vai fazer a trilha sonora ao vivo de uma das sessões, que é justamente dedicada à obra de Kátia Mezel. Então, Marcelo Araújo,
1: Kátia.
0: quem está acompanhando a gente aí, é mais ligado no cinema, sabe que a Kátia Mezel é uma pioneira do nosso cinema, um dos
1: Sim.
0: grandes nomes que está desde os anos 60 fazendo filme. Então, para mim, enquanto curador, é muito interessante também de aproximar, né, a música do cinema, um artista que está aí desde os anos 60 com um artista que não tem nem 30 anos, super
1: Puxa
0: jovem,
1: vida.
0: super talentosa. Então, muito contente de estar podendo fazer isso e também compartilhar com quem está ouvindo a gente aí, seja no interior de Pernambuco, seja no exterior do pelo mundo aí, que eu sei que a Rádio Jornal também tem um alcance imenso dos
1: Sim.
0: brasileiros, dos pernambucanos que vivem fora do Brasil. Então, um prazer de estar retornando aqui depois dessa linda trajetória.
1: Maravilha. Thor, eu queria que você organizasse para a gente assim, tipo a gente fazer um mapa mental, etapa por etapa. Para onde, quais são os primeiros locais e o que é que você está levando? Qual a programação? Que você queria que você ficasse bem à vontade para a gente compreender tudo direitinho, Thor.
0: Perfeito. Como eu falei lá no começo, esse projeto é itinerante, então ele vai seguir rodando. Então, a próxima edição, por exemplo, que a gente vai fazer, vai ser na Biblioteca Estadual, em homenagem ao grande Miró da Muribeca.
1: Sim.
0: Então, a gente vai exibir um filme dirigido pelo Wilson Freire, que é sobre o Miró da Muribeca, também os curtinhas, depois fazer um debate ali. E aí, em seguida, a gente começa essa turnê. Em setembro, a gente começa em Paris. Lá em Paris tem uma associação chamada La Terreirada, que é dedicada a promover a cultura brasileira na capital da França. Então, eles fazem, acho que há quase 3 anos ou 2 anos, que eles fazem eventos regulares da cultura brasileira, exibindo filme, fazendo música, atividades culturais. E a gente vai fazer essa parceria no domingo, dia 6 de setembro. Então, aí você, ouvinte da Rádio Jornal, que conhece alguém em Paris, seja um amigo, uma amiga ou até alguém francês que gosta da cultura brasileira, convide para o dia 6 de setembro, tá lá na La Terreirada, que acontece ali na Place de l'Italie, ali no região do 13º Distrito de Paris. Então, a gente vai fazer um evento lindo lá, com diversas atividades culturais, inclusive um show da própria Sofia Freire, como eu falei também. Na programação do cinema, a gente vai ter um foco nas mulheres pernambucanas trabalhadoras. E a partir daí, na semana seguinte, a gente segue para a Bélgica. E aí, na sexta-feira, a gente vai para uma cidade que é uma das principais da Bélgica, mas talvez quem está acompanhando a gente não conheça, a cidade de Gante. Então, nessa cidade de Gante, a gente vai fazer uma programação no cinema de rua, com o cinema pernambucano brilhando lá também. E nesse sábado, dia 12 de setembro, vai ser esse grande evento. Como eu falei, Marcelo, a gente está agora abrindo a terceira temporada lá no Panorama Brasilis, que acontece no Piano Fabric, lá em Bruxelas. E aí, como eu falei, vamos ter atividades como oficina de maracatu. Você sabe, Marcelo e ouvintes, que a cultura brasileira brilha muito na Europa, e um dos pontos também que se destaca bastante é o forró. Então, a gente vai ter também oficina de forró
1: Que
0: para os
1: legal.
0: estrangeiros que gostam do forró, para os brasileiros que estão lá querendo matar a saudade. Então, dentro dessa programação, entre outras atividades, a gente vai concluir com esse show da Sofia Freire, um show novo também, um show que é só ela. Ela geralmente é acompanhada da banda, fez show assim no Lollapalooza, em outros lugares, mas agora ela vai estar iniciando um show solo com as Traquitanas. Então, para quem também não conhece tão bem, a Sofia Freire tem um trabalho ligado ao dark pop. Então, ela mistura ali vários sintetizadores, É um trabalho autoral, né, Marcelo, que eu gosto muito, que me encanta,
1: Sim.
0: porque eu gosto do Tim Maia, gosto do Alceu Valença, gosto. Mas, poxa, é tão legal quando a gente tem um trabalho autoral, né, que ninguém faz igual aquilo. Então, esse é o caminho da Sofia Freire, assim como da banda Casa Nova. E essa banda é super interessante também, porque tem integrantes de três, quatro continentes do mundo. Tem uma integrante do Japão. Tem um integrante europeu, tem uma integrante que é do continente africano, tem uma brasileira que é a Helena Lambert. Então, essa aí é a programação da gente em Bruxelas. E
1: Sim.
0: depois desse final de semana, o final de semana do dia 19, 18, 19 e 20 de setembro, a gente vai estar em Berlim, a capital da Europa, a capital da Alemanha. E para mim, pessoalmente, Marcelo, é muito especial, porque esse projeto da gente, você sabe que ele já circulou muito na Europa. Já foi para a Espanha, que inclusive eu estou com a camisa aqui da Espanha, recém-campeã mundial do Lamine Yamal e companhia. Mas a gente nunca fez nenhuma edição na Alemanha. Então a gente vai fazer em grande estilo. A gente vai fazer uma parceria com o Cine Brasil, que é um projeto que promove o cinema brasileiro há mais de 2 décadas na Alemanha. Então é muito legal da gente estar junto com gente que está construindo algo bonito há muitos anos, né? Isso nos dá mais força também. Então lá a gente vai fazer essa sessão aí de cinema pernambucano, começando por um filme que quem estiver nos ouvindo e for apreciador do cinema pernambucano, souber um pouquinho da história, vai conhecer, que é o Baile Perfumado, um filme maravilhoso. Esse você conhece, né,
1: Com
0: Marcelo? Marcelo,
1: certeza.
0: vamos inverter um pouquinho o jogo aqui. Fala um pouquinho do Baile Perfumado para os nossos ouvintes.
1: Rapaz, espetacular. Quando você falou o baile perfumado, já veio aquele riff lá, se aí não me falha a memória, se é Nação Zumbi ou se é Mundo Livre. Acho que é Nação Zumbi, né? Uma
0: Exatamente.
1: rajada, uma base bem violenta, bem heavy, mais um heavy misturado com um baião, porque vai falar do cangaço. O cangaço que é uma coisa nossa, cangaço que é, o cangaço que é uma coisa bem nordestina. E aí, óbvio, né, Thor, que se discute muito quem teve certo, quem teve errado. Eu não costumo cometer esse anacronismo, não, porque tudo faz parte de uma época e cada época tem sua história. Mas essa história fica bem melhor contada por você, viu, Thor? Você é fera, bicho.
0: Marcelo, só para concluir sobre Baile Perfumado, quem aí não conhece também, além de pesquisar depois um pouquinho o trabalho da Sofia Freire, da Kátia Mezel, deem também uma pesquisada sobre Baile Perfumado. É um grande filme do cinema pernambucano, gente. É um filme dirigido pelo Paulo Caldas e pelo Lírio Ferreira, lançado em 1997. E esse filme marca a retomada do cinema pernambucano, com até envolvendo um pouco essa questão econômica. Marcelo, você viveu isso e muita gente que nos acompanha também. Nos anos 90, a gente teve o Fernando Collor como presidente, que,
1: Exato,
0: convenhamos, foi um grande desastre, né? E entre
1: exato, exato.
0: vários erros que ele cometeu, ele destruiu o incentivo à cultura no Brasil. Então, isso prejudicou muito a nossa produção cultural, especialmente do cinema. Então, o Baile Perfumado marca a retomada do cinema pernambucano, que há muitos anos não fazia um longa-metragem. E quando fez esse aí, foi lançado, estourou. Como você já indicou, o Chico Science está envolvido na trilha sonora. Então, vários cineastas aqui de várias gerações se envolveram nessa produção, seja na sua parte que lhe cabe, né? Então, foi um grande coletivo de artistas que fez esse filme e foi um grande sucesso desde então. E a partir daí, o cinema pernambucano passou a respirar de novo, a ser visto com muito valor, muito respeito pelo Brasil e pelo mundo. Então, esse filme marca a abertura da mostra Olhares de Pernambuco, que é essa parceria do Cine Brasil, que é comandada pelo Sidney Martins, e o Encontros do Cinema Pernambucano, que é idealizada e curada por mim, Thor Neukrantz. Então, para mim, tem uma dimensão pessoal também muito forte, Marcelo. Que, como o meu sobrenome indica, o meu pai, ele era alemão, e a minha avó, o meu avô também, né, vieram para o Brasil depois da Segunda Guerra Mundial. Então, para mim, é muito interessante de poder mostrar lá na Alemanha, em Berlim, na cidade em que nasceu a minha avó, eu poder mostrar o filme sobre a minha outra avó, a minha avó brasileira.
1: Que
0: Então, no dia
1: legal.
0: 20 de setembro, no sábado, a gente vai exibir Elos da Matriarca, que é meu documentário, que também quem estiver nos acompanhando pode depois ver o trailer. Esse filme que eu faço sobre a minha avó, que tem 90 anos agora, vai fazer daqui a uma semana. É um filme que eu pego ali imagens dos anos 90, dos anos 2000 e filmo ela com o meu celular durante a pandemia. E esse é Elos da Matriarca, é um registro que vai ser a obra que a gente vai abrir a sessão do dia do sábado, no, na verdade, do domingo, no dia 20 de setembro. E o filme que vai ser exibido logo depois e que vai fechar essa mostra, Olhares Pernambucanos, é o filme Retratos Fantasmas. Esse filme do Kleber Mendonça Filho. Então, de novo, a gente fala aqui, Marcelo. Eu sei que a sua audiência é rotativa e que tem gente de todo canto do mundo, tem gente do sertão de Pernambuco, do Agreste, da Zona da Mata, da capital. Então, vou contextualizar muito brevemente aqui o Retratos Fantasmas. É um documentário do Kleber Mendonça Filho, que ele traz ali um pouco dos cinemas de rua, mas também é um olhar afetuoso que passa pela história, pelo território, pelo centro do Recife, que passa também pela história da própria mãe dele. Então é um filme que tem muito a ver com o meu filme Elos da Matriarca. Então Elos da Matriarca de 2021 vai ser exibido da abertura dessa sessão e logo depois o Retratos Fantasmas, que é um documentário de 2023, que está disponível aí nas plataformas para o pessoal poder assistir. Então, esse é um pouco do que a gente vai fazer na Europa durante o mês de setembro, circulando em Paris, circulando na cidade de Gante, na Bélgica, circulando em Bruxelas, lá no Panorama Brasilis, e para fechar 3 dias de mostra de cinema no Cinema Babylon, que tem quase 100 anos, que resistiu à Segunda Guerra Mundial, a todos os bombardeios, e a gente vai poder exibir o cinema pernambucano lá em alta qualidade, fazer um debate muito rico. Você sabe também, Marcelo, que tem muitos pernambucanos que vivem lá em Berlim. Fiquei muito contente em saber quando eu fui lá, quando eu soube também pela internet, pelos grupos. Então, eu tenho certeza que vai ser muito belo, vai ser muito interessante, vai ser uma troca cultural. Como a gente já falou, Marcelo, essas grandes cidades na Europa, muito se engana quem pensa que só vivem belgas, alemães, franceses. Na verdade, essas grandes cidades são ocupadas por gente de todo canto do mundo. Então, essa sessão, por exemplo, no Cinema Babylon, eu aposto que vai ter gente do continente africano, vai ter gente do continente asiático, daqui da América do Sul e outros países. Então, é para mim sempre muito interessante como realizador. Eu circulei muito com as minhas obras e é muito interessante também de enxergar o olhar dessas pessoas para a nossa realidade. Eu, por exemplo, passei a enxergar coisas que aqui a gente não vê. A gente sabe, Marcelo, que a gente naturaliza muita coisa, né? Às vezes o
1: Verdade.
0: próprio racismo. A gente se
1: Verdade.
0: acostuma a ver só pessoas negras limpando as ruas. A gente se acostuma a ver só pessoas brancas atendendo nas clínicas, nos hospitais. Então, gente, quando vê de fora, fica impactado, né? Porque, por exemplo, na França, que tem milhões de problemas, que a gente poderia passar a noite aqui criticando, mas existe também pessoas negras ocupando espaço de destaque. E, de certa forma, em muitos lugares isso não é tão naturalizado, né?
1: É
0: Então, eu
1: verdade.
0: acho muito interessante quando a gente faz essa troca cultural. A gente enriquece o lado de lá, eles enriquecem a gente. Então, às vezes, quando eu volto para Recife, para São Paulo, para o Brasil, ou um artista como a Sofia Freire, depois dessa experiência toda, a gente volta maior do que foi, né? Eu
1: Exato.
0: costumo dizer que a viagem é algo interessante porque você gasta dinheiro e volta mais rico.
1: É
0: A gente volta mais rico
1: verdade.
0: do ponto de vista cultural, né? Da bagagem, do aprendizado. Então é por aí, Marcelo. É uma grande alegria e eu acho muito importante também de todo mundo saber que a nossa cultura é muito valorizada lá fora, sabe? Por isso que é tão importante, Marcelo, da gente apoiar, né? Seja apoiar da nossa maneira simples, valorizando o nosso artista local, do nosso bairro, da nossa rua, ou seja, até apoiando em grandes projetos. Quando você for no cinema, vamos ver os filmes brasileiros, vamos ver os filmes pernambucanos. Vamos valorizar os artistas daqui da nossa terra, que a gente vê alguns absurdos até acontecendo, né, Marcelo? A gente vê, às vezes, no interior do Pernambuco, ou até na capital, que pagam aí milhões, literalmente, às vezes mais de 1 milhão de reais, para um artista sertanejo de sei lá de onde.
1: É,
0: Eu não sei de onde
1: verdade.
0: aparece tanto artista sertanejo que quase sempre canta igual, né? Canta
1: Verdade.
0: as músicas igual, é um imitando o outro. Enquanto às vezes um artista como Sofia Freire nem é paga, às vezes ficam até devendo o cachê dela ou de outros artistas aqui local. A gente está cansado de saber disso, né?
1: Isso.
0: Então eu acho que é uma reflexão que cabe da gente fazer, sabe, tanto das autoridades, os empresários, quanto até a gente também, né? A gente que é do povo, da classe operária, que está aí trabalhando para o seu dia a dia, a gente também tem a nossa parcela de responsabilidade, né?
1: Exato.
0: Que passa pela eleição, mas não é só essa. Eu acho que todo dia é um dia da gente refletir,

0: valorizar. Então, antes de ouvir aqui a rádio e ver a entrevista que você estava fazendo, eu estava ouvindo Moacir Santos. Eu estava
1: Ah,
0: ouvindo outros artistas brasileiros
1: grande
0: que eu
1: Moacir.
0: acho tão massa, tão enriquecedor e que às vezes a gente nem conhece, né?
1: É
0: Então, o
1: verdade.
0: encontro do cinema pernambucano, essa circulação internacional, é para a gente valorizar o que é da nossa terra, os nossos artistas, os nossos filmes, sabe? Eu acho que é por aí, camarada.
1: Maravilha, grande Thor, sempre um prazer, sempre uma alegria receber o um amigo. A gente deseja uma viagem ou três viagens de muito sucesso. E quando voltar, traga pra gente aqui o resultado que eu sei que é super positivo. Abração, Thor!
0: Muito obrigado. Deixo uma boa noite para você, Marcelo, e para todos os ouvintes da Rádio Jornal, e até a próxima.
1: Valeu, Thor Neukrantz, conversando com a gente, cineasta, conversou com a gente aqui no programa Movimento Cultural, cineasta nosso, pernambucano, aqui da nossa terra, que trouxe uma avalanche de informações, encontros do cinema pernambucano na terceira turnê pela Europa. Deixa eu abraçar o meu querido Bruno Lima, Cascato. Cascato tá mandando um abração, um beijão pra Dona Vera, Poço da Panela. Vera é a mamãe dele, tá aniversariando. Dona Vera, parabéns, feliz aniversário. E vem essa música aí, ó, com Caju e Castanha, lançamento dos caras, hein? Uma releitura de Meu Ex-Amor, de Amado Batista. Lembra dessa música? 10h47 agora.

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5: Agora 10 horas e 56 minutos. Você nos escuta pela Rádio Jornal Recife, Rádio Jornal Caruaru, Rádio Jornal Limoeiro, Pesqueira, Petrolina, Garanhuns, onde quer que você esteja, muito obrigado por esse carinho da audiência. E eu queria falar diretamente para os meus amigos e amigas que desenvolvem arte, que fazem cultura no interior do nosso estado. Recebi aqui do meu querido Saulo o seguinte: Ministério da Cultura divulgou ontem, segunda-feira, o resultado preliminar da seleção de propostas culturais inscritas no programa Rouanet no interior. A lista contempla as ações classificadas conforme os critérios estabelecidos no edital. Com a divulgação, os proponentes têm até 31 de julho deste ano, até o dia 31, estamos no dia 21, né? São 10 dias, para apresentar recursos exclusivamente pelo SALIC, o Sistema de Apoio às Leis de Incentivo à Cultura. Para apresentar um recurso em relação à seleção preliminar para o programa Rouanet no interior, o proponente deve acessar o sistema SALIC, navegar até a opção Propostas, Programa Rouanet, e selecionar a proposta desejada. Na coluna Solicitações, é possível visualizar as notas por critério ao clicar no ícone azul dentro da plataforma. Para formalizar o recurso, clique no ícone verde, que abrirá um campo de texto que deverá ser inserida uma justificativa que especifique os critérios contestados. O recurso deve ser enviado exclusivamente pelo SALIC, sem anexos ou alterações na proposta original, dentro do prazo estipulado. Em parceria com a Neoenergia, o programa Rouanet no interior visa a seleção de propostas culturais para concessão de apoio financeiro mediante recursos incentivados voltadas ao fomento do setor cultural e criativo de municípios de pequeno porte e regiões administrativas da Bahia, Pernambuco, São Paulo, Rio Grande do Norte e Distrito Federal. Grande abraço ao nosso querido Saulo. Meu amigo Eduardo Albuquerque, grande Elvi Rubro, está ligado com a gente. Um abraço, Gilmar. Estão ligados aqui no programa Movimento Cultural. Agora 10 horas e 59 minutos.
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5: As informações pintando aqui no Movimento Cultural com a equipe de reportagens sob a coordenação do nosso querido Vitor Tavares. Segundo o maior colégio eleitoral do Nordeste e sétimo do país, estado de Pernambuco segue tendência nacional, onde as eleitoras são a maioria. As informações com o repórter Cristiano Bassan.
6: Pernambuco tem 7.225.744 eleitores e eleitoras aptos a participar das eleições gerais em outubro. Ao atingir esses números, o estado aparece como o sétimo maior colégio eleitoral do país e o segundo do Nordeste. Em relação às últimas eleições de 2024, o eleitorado pernambucano teve um crescimento de 72.873 pessoas, o que corresponde a um aumento de 1,02%. Do eleitorado apto, 6.499.140 têm a biometria cadastrada, o que corresponde a 89,94%, enquanto 726.604, ou seja, 10,06%, não registraram dados biométricos junto à Justiça Eleitoral. De acordo com o Tribunal Regional Eleitoral, TRE Pernambuco, mesmo sem biometria coletada, os eleitores poderão votar normalmente. Os maiores colégios eleitorais de Pernambuco são Recife, com 1.228.592 eleitores e eleitoras, Jaboatão dos Guararapes, com 498.144 eleitores e eleitoras, e Olinda, com 301.743 eleitores e eleitoras. Também compõem o top 10 Caruaru, Petrolina, Paulista, Cabo de Santo Agostinho e Camaragibe, além de Vitória de Santo Antão e Garanhuns. O eleitorado pernambucano apresenta particularidades, como 53,64% é feminino, ou seja, são 3.876.071 votos. A faixa etária de 40 a 44 anos é a mais numerosa, o que corresponde a 10,05% do total. O ensino médio completo é o nível de escolaridade predominante. 79.648 pessoas com deficiência estão registradas no cadastro eleitoral. 1.525 eleitores e eleitoras utilizam o nome social. 819.309 pessoas estão inseridas no grupo do voto facultativo, por serem jovens de 16 e 17 anos ou com 70 anos ou mais. Já 432.693 eleitores e eleitoras declaram ser analfabetos e, por isso, também se encaixam no voto facultativo. De acordo com o Tribunal Superior Eleitoral, o Brasil tem 158.745.463 eleitores e eleitoras. O primeiro turno das eleições está marcado para 4 de outubro. Caso necessário, o segundo turno ocorrerá em 25 de outubro. Cristiano Bassan, Rádio Jornal, Rádio Notícia.
5: 11 horas e 2 minutos aqui no Movimento Cultural. Com projetos estratégicos, apoio a pesquisas e parcerias, bem como ampliação da planta industrial, Lafep busca triplicar produção de medicamentos a curto prazo. As informações com o repórter Ernesto Pereira.
7: Cada vez mais a sociedade busca formas de cuidar da saúde e melhorar a qualidade de vida. Isso passa pela prática de exercícios físicos, por uma alimentação equilibrada e também pelo uso correto de medicamentos. E é nesse contexto que o Laboratório Farmacêutico do Estado de Pernambuco, Lafep, atua há mais de 60 anos no apoio às políticas públicas de saúde. A diretora técnica da instituição, Maria Rosiane Clementino, explica a importância do laboratório para o Estado.
8: Ele é um laboratório farmacêutico do Estado de Pernambuco com a missão de ampliar o acesso da população a medicamentos. Esses medicamentos são medicamentos estratégicos que são fornecidos pelo SUS, e fortalece a autonomia sanitária do Brasil. Os medicamentos, eles são ligados à necessidade do SUS, eles são referentes a doenças negligenciadas. Hoje a gente está com obra, né? Está ampliando essa fábrica, tem uma produção anual, em média, de 96 milhões de comprimidos, mas com essa ampliação da fábrica, a gente pretende ampliar essa produção em 3 vezes mais.
7: O LAFEP é o segundo maior laboratório público do país e conta com 11 farmácias espalhadas pelo estado e atua para além do ramo de medicamentos, como farmácias e óticas. Maria Rosiane Clementino ressalta que nessas farmácias a população pode encontrar medicamentos mais em conta, se comparado com as do mercado farmacêutico.
8: Com essa renovação do layout, a gente entende que aumentará também o portfólio de medicamentos disponíveis nas prateleiras das farmácias. Então, hoje, o consumidor, né, ele vai chegar na farmácia LAFEP com mais opções, com a prescrição sendo atendida por completo. A maior parte dos medicamentos que hoje disponibilizamos nas prateleiras é referente à cesta básica, que são medicamentos que a gente não exige a prescrição. Assim como as outras farmácias, né, podem entrar sem nenhuma restrição. A farmácia é aberta ao público.
7: Com relação às óticas, é preciso chegar com a prescrição do oftalmologista. Para outras informações, basta pesquisar por www.lafep.pe.gov.br. Mais uma vez, www.lafep.pe.gov.br. Ernesto Pereira, Rádio Jornal, Rádio Notícia.
5: 11 horas e 5. Diversificar mercados é a saída dos exportadores pernambucanos na véspera de mais um tarifaço do governo Donald Trump aos produtos brasileiros. As informações com o repórter João Lubambo.
9: A Federação das Indústrias do Estado de Pernambuco, a FIEP, estima que cerca de 70% das exportações pernambucanas para os Estados Unidos serão afetadas pelo novo tarifaço imposto pelo governo norte-americano. A medida que entra em vigor nesta quarta-feira prevê uma taxa adicional de 25% sobre diversos produtos brasileiros. Segundo a entidade, apenas 30% dos produtos exportados por Pernambuco ficaram de fora da lista de sobretaxação. Entre os setores mais atingidos estão o açúcar, a uva e os produtos PET. O presidente da FIEP, Bruno Veloso, afirmou que a federação, em parceria com a Confederação Nacional da Indústria, tentou evitar a aplicação da tarifa e defendeu o maior diálogo entre os governos do Brasil e dos Estados Unidos. Ele destacou que o mercado americano é estratégico para a indústria pernambucana e que muitos produtos exportados são facilmente direcionados para outros mercados. O gerente de política industrial da FIEP, o Maurício Laranjeira, aponta como a federação está ajudando os empresários.
10: A FIEP, através do seu Centro Internacional de Negócios, tem feito um trabalho constante de ajudar o empresário industrial do Estado a diversificar mercados, né? Ajudando a analisar quais os melhores mercados, quais têm menos barreiras, quais são as exigências, os requerimentos, porque diversificar é extremamente importante no comércio exterior e é papel da FIEP ajudar o industrial daqui de Pernambuco a diversificar e a olhar com mais carinho para o mercado internacional e para novos mercados, principalmente.
9: A FIEP também alerta para possíveis impactos no emprego. Segundo Bruno Veloso, Pernambuco já registrou uma queda superior a 20% nas exportações entre 2024 e 2025. E a expectativa é de uma nova redução nas vendas para os Estados Unidos, o que pode resultar em perdas de postos de trabalho. O tarifaço foi confirmado pelo Escritório do Representante de Comércio dos Estados Unidos após uma investigação sobre práticas comerciais brasileiras. Apesar da medida, produtos como café, carne bovina, petróleo, aeronaves e celulose ficaram isentos da nova cobrança. Já itens como etanol, máquinas agrícolas e papel serão sobretaxados. João Lubambo, Rádio Jornal, Rádio Notícia.
5: 11 horas e 8 minutos. Saiba mais sobre a iniciativa que oferece às mulheres interessadas em empreender com ou sem capital, consultoria gratuita e linha de crédito de até R$4.000. As informações com o repórter Ernesto Pereira.
7: As mulheres que querem empreender e precisam de orientação

0: São, podem contar com o programa Bora Empreender Mulher, que oferece consultoria gratuita a este público. A iniciativa também é voltada para quem quer abrir o próprio negócio, mas não tem dinheiro. Isso porque a interessada pode ter acesso a uma linha de crédito. O programa é coordenado pela Secretaria de Desenvolvimento Profissional e Empreendedorismo, SEDEP, em parceria com a Junta Comercial de Pernambuco, JUCEP, e a Agência de Empreendedorismo de Pernambuco, AGE. A diretora de Operações e Negócios da AGE, Daniela Dias, detalha as linhas de crédito disponíveis para empreendedoras informais e MEIs.
1: A gente tem para empreendedoras informais, que vai até o crédito, vai até R$4.000, podendo ser parcelado em até 12 vezes, com até 2 meses de carência. E a taxa é, assim, super atrativa, que é 0,75 ao mês. Temos também, se você for MEI, você também pode ter esse crédito com a gente, só que o valor é R$21.000. A condição de parcelamento ela é maior, por ser formalizado, é até 36 meses, com até 6 meses de carência. E a taxa é uma taxa que é a melhor do mercado, que é 0,65% ao mês.
0: Daniela Dias destaca ainda que é possível também que as empreendedoras façam cursos preparatórios por meio da Secretaria de Desenvolvimento Econômico do Estado e aponta como as interessadas podem se inscrever.
1: Nós somos ligados à Secretaria de Desenvolvimento e lá ela pode ter acesso a vários cursos na área que ela quiser, seja fotografia, unha, cabelo. A Secretaria disponibiliza muitos cursos que são as trilhas. Então, a gente tem nossos canais, você pode fazer o seu pré-cadastro no nosso site age.pe.gov.br. Temos também o nosso WhatsApp, que é o 999-12-1152. Também o 0800, que é o 0800-081-8081. Você entra em contato com a gente, pode realizar o seu pré-cadastro e a partir daí você envia a sua documentação e a nossa equipe vai estar preparada para lhe atender, para oferecer a melhor oportunidade de crédito para você empreender.
0: A Secretaria de Desenvolvimento Econômico de Pernambuco fica localizada na Avenida Rio Branco, número 104, no bairro do Recife. Ernesto Pereira, Rádio Jornal, Rádio Notícia.
2: Agora 11 horas e 10 minutos aqui no programa Movimento Cultural. Espaço no Recife oferece durante o Julho Amarelo e nos outros meses do ano testagem rápida e gratuita para hepatites B e C, HIV e sífilis, com acolhimento e aconselhamento com total sigilo. As informações com a repórter Roberta Coutinho.
3: Mesmo sem sintomas, fazer testes para hepatites virais, HIV e sífilis é um cuidado importante com a sua saúde. O diagnóstico rápido ajuda no tratamento e evita outras complicações. O Julho Amarelo reforça justamente isso, a prevenção. A ONG Gestos oferece testes gratuitos para hepatites B e C, além de outros exames para identificar as infecções sexualmente transmissíveis. Segundo a enfermeira do Espaço Saúde e Sexualidade da Gestos, Thalita Nascimento, os testes servem como rastreamento da saúde do paciente, o que ajuda e muito no controle da cadeia de transmissão.
4: A testagem rápida para HIV, sífilis, hepatite B ou C, ela é fundamental para rastreio dessas infecções. Todas elas, em sua maioria, podem passar anos sem apresentar nenhum sintoma. E aí, quando a gente tem uma periodicidade de realização dos testes rápidos, a gente pode ter esse diagnóstico de uma maneira mais precoce e, consequentemente, controlar essa cadeia de transmissão e também ter um melhor prognóstico e evolução da doença.
3: Thalita Nascimento reforça ainda que, além da testagem rápida, a Gestos oferece consulta, acolhimento e orientação para quem busca informações sobre tratamento na rede do SUS.
4: O Espaço Saúde e Sexualidade da Gestos realiza consultas de enfermagem sobre temas relacionados à saúde em geral, além de orientações sobre direitos sexuais e reprodutivos, aconselhamentos, testagens rápidas para HIV, sífilis, hepatite B e C, com todas as orientações e reforço das estratégias de prevenção combinada. E também, a depender da demanda que a pessoa traz durante o atendimento, se há uma necessidade de algum encaminhamento para algum serviço da rede, essa pessoa vai ser orientada como acessar o serviço de sua necessidade dentro da rede do SUS.
3: O serviço de testagem para hepatites B e C HIV e sífilis é para pessoas a partir de 16 anos de idade. O atendimento é de segunda a sexta, das 8 da manhã ao meio-dia e das 2 da tarde às 6 da noite. A ONG Gestos fica na Rua dos Médicis, número 68, no bairro da Boa Vista, área central do Recife. Outras informações pelo WhatsApp 8709-3999, 8709-3999. Roberta Coutinho, Rádio Jornal, Rádio Notícia.
2: 11 horas e 13 minutos.
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2: A partir de agora com a Melinha.

A carreira profissional de Amelinha iniciou-se efetivamente em 1975, quando ela acompanhou Vinícius de Moraes e Toquinho em uma temporada de shows em Punta del Oeste, no Uruguai. Amelinha na biografia musical.

Nascida em Fortaleza, Amélia Cláudia Garcia Colares cresceu em uma família de músicos e cantava em festas escolares desde os seus 12 anos. Em 1970, mudou-se para São Paulo para fazer cursinho preparatório de comunicação na FAAP. Ela desistiu do curso universitário para focar integralmente na música. Melhor pra gente, hein? Amelinha, na biografia musical.

No começo dos anos 70, ela começa a cantar em circuitos e shows universitários na capital paulista. Nessa época, ela reencontra conterrâneos que tentava sorte no Eixo Rio e São Paulo. A Melinha, integrando o movimento cultural que ficou conhecido como Pessoal dos... A Melinha, na biografia musical.

A estreia de Amelinha nos palcos ocorreu de forma amadora, dando apoio a shows do amigo Fagner e, a partir de 74, fazendo aparições em programas de televisão. Amelinha na biografia musical.

Amelinha, na biografia musical, a viagem ao Uruguai em 75, ao lado de Toquinho e Vinícius de Moraes, que chegou a apelidá-la de Jandaiazinha, marcou seu primeiro contrato de trabalho profissional. Amelinha! E aí o tema, né, da minissérie que foi rodada na época na TV Globo, no ano de 1982, Lampião e Maria Bonita. Amelinha na biografia musical.

Em 77, a Melinha lança o seu LP de estreia, Flor da Paisagem, produzido por Fagner. Esse disco rendeu o título de cantora revelação da MPB. Pouco tempo depois, a cantora atingiu o topo das paradas com o álbum Frevo Mulher, de 79. E a consagração definitiva no Festival MPB 80 com o estrondoso sucesso Foi Deus Que Fez Você. 11h41 agora.

0: Lua, lua, lua, lua. Deixa eu abraçar os amigos e amigas ligados com a gente aqui no programa Movimento Cultural. Luiz de Vitória, que curtiu, né? Curtiu a biografia completa, né, Luiz? Ele pediu aqui Mistérios de Amor e aí saiu no meio do caldo aí, né, Guga Laruso? Também conhecido como Guga Amor nos seus momentos. Saiu. É, aniversariante do dia, né? Amelinha. Deixa eu abraçar o nosso querido Joãozinho Amorim de Petrolina. Ele disse que entrevista brilhante para o nosso querido Thor Neukrantz, o cineasta, levando o cinema pernambucano para a Europa. Valeu, Joãozinho. Um abraço ao Rinaldo Tricolor. É, escreveu aqui algo sobre a Copa do Mundo. Traga para mim amanhã novamente, Rinaldo, para a gente falar isso aqui. O Fábio Regino da Matinha. Ele disse que existe uma caixa estourada há meses na Matinha. Como é que eu faço para o Rádio do Povo? Ah, já está aqui no grupo. Já está aqui no grupo. O pessoal da redação vai dar uma olhada, ok, Fábio? É, faz o seguinte. Durante o dia você repete essa mensagem aqui, tá legal? Com a nossa redação na ativa por completo. Deixa eu ver quem tá com a gente também. Cristiano do Barro, um abraço. Nosso querido Ramos, grande sambista. 11h48 agora.
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0: Olha o Gavião. Gavião cantando, os craques do Scratch de Ouro, às 11h49.
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0: Olha o Leão, como destaque, joga amanhã, entra em campo e o Alex Santos vai trazer as informações pra gente. Fala, Alex.
3: Valeu, muito boa noite pra você, meu amigo, boa noite pra todo mundo ligado aqui no Movimento. E o Esporte Clube do Recife entra em campo nesta quarta-feira pela 19ª rodada do Campeonato Brasileiro da Série B, tentando encerrar essa sequência negativa, né? Já são 7 jogos que o esporte não sabe o que é vencer. E vai enfrentar uma parada dura na noite dessa quarta. Vai encarar a equipe do Goiás jogando fora de casa. Nesse momento, na tabela de classificação, o esporte ocupa a 9ª posição com 27 pontos conquistados. Enquanto o Goiás, o adversário rubro-negro, está na 7ª posição com 28. Ou seja, aquele famoso jogo de 6 pontos. O técnico Gilmar Dal Pozzo, que não pode contar com 4 jogadores considerados titulares nesse embate. O primeiro desfalque, o volante Zé Lucas, que está poupado dos jogos porque está envolvido em negociações, então a diretoria decidiu deixá-lo de fora. O zagueiro Marcelo Benevenuto e os atacantes Marlon Douglas e Christian Barleta estão fora suspensos pelo terceiro cartão amarelo. A novidade entre os relacionados para esse jogo são as presenças dos contratados. O lateral direito Claudinho, o meia Diego Hernandes e o atacante Dudu Teodora todos viajaram com a delegação. Então o Sport pode e deve ter novidades para esse jogo contra o time Alviverde. Mas ainda repercutindo as declarações dadas pelo presidente do esporte, Matheus Soutomayor, na última segunda-feira, no programa Fórum Esportivo, apresentado pelo repórter João Vitor Amorim, onde, na oportunidade, o atual presidente do esporte apresentou números onde mais de 630 milhões de reais passaram pelos cofres do clube entre 2023 e 2025. O ex-presidente do esporte, o Yuri Romão, que estava à frente do esporte nesse período, contestou os números apresentados.
4: Eu tenho me mantido bem distante da política do clube. Retornei para minhas empresas e faço questão de não estar, né, na política do clube. E aí fui surpreendido ontem à noite com essa coisa aí da direção de dizer que repassou um valor de 5 milhões para a conta da minha empresa. A bem da verdade, Ralf, não foi um repasse, né, como bem colocou lá o Jornal do Comércio da Manchete, não foi um repasse, foi um ressarcimento, de uma operação, tá certo, que foi feita com o Banco Genial através da minha empresa, porque o clube está numa recuperação judicial, então a forma encontrada foi fazer uma triangulação com a minha empresa, tá certo? O banco tinha uma autorização para quando o dinheiro da liga chegasse, liquidasse essa operação. Essa operação era uma operação autoliquidável. Então, foi isso. Não tem nada de diferente. Vários clubes fizeram isso. Não sei o porquê, né?
3: Destaques do esporte para o movimento. Boa noite, meu amigo.
0: Boa noite, um abraço, Alex. Bom descanso. 11 horas e 52 minutos e o Tricolor do Arruda. Cobra Coral como destaque, Igor Moura tá chegando. Um abraço, Igor.
5: Fala, amigo. Forte abraço para você e para todo mundo ligado aqui na Rádio Jornal. Uma quarta-feira que terá trabalho matinal para o elenco do Santa, que trabalhou na manhã desta terça-feira. Após a atividade, Everaldo, um dos destaques nessa sequência vitoriosa do Santa. São 3 vitórias seguidas. Everaldo, como um dos melhores em campo nessas 3 partidas consecutivas, vai conversar com os jornalistas que cobrem a Cobra Coral. O Santa, que vai nessa reta final de preparação para o duelo de sábado diante do Figueirense, já tem garantia de que vai ter, pelo menos na pior das hipóteses, o seu segundo melhor público na Série C do Campeonato Brasileiro. A média, 13.202 até aqui nos 6 jogos realizados como mandante do Santa Cruz. Se contabilizarmos apenas público pagante, a média, 11.367. O Santa tem uma média 11 vezes maior que a da Série D, tem uma média 5 vezes maior, aproximadamente, que a da própria Série C de número de pagantes, e a média do Santa é praticamente 3 vezes maior do que a média pagante da Série B, B de bola, do Campeonato Brasileiro. E se o Santa Cruz chegar aos 25 mil de público no próximo sábado, tem 15 mil vendidos de maneira antecipada, mais de 15 um pouco, o Santa chega a uma média de 15 mil torcedores nessa Série C, podendo, claro, chegar à quarta vitória consecutiva em caso de triunfo diante do Figueirense. Ou seja, Santa Cruz jogando com o apoio da sua torcida, tentando embalar de vez nessa Série C, o tricolor conseguindo colher uma sequência espetacular de resultados, vivendo uma grande fase. Claro, dentro das 4 linhas. Isso porque o Santa ainda deve ao seu elenco, a remanescentes do ano passado, 13º férias, 3 imagens, 3 moradias, uma carteira, né, uma CLT, os funcionários chegam a 17 dias de atraso, né? Nada tão pesado assim, e a presidência, a diretoria segue em busca de recursos para a atualização máxima possível antes de todas essas 5 partidas restantes da primeira fase, até porque depois é quadrangular de acesso à Série B da próxima temporada. Mas a gente vai escutar agora o Alex Brasil falando sobre Everaldo, se ele sabe de alguma sondagem, de alguma busca de algum clube ao atacante Everaldo, que vem sendo destaque nessas últimas partidas do Tricolor, e a mesma situação do Christian Souza, se ele está ciente de alguma sondagem no mercado ao comandante Coral, que também vive um excelente fase, né? 9 jogos do Santa com Christian Souza, com 6 vitórias, 2 empates e apenas 1 derrota.
6: Já no caso de Everaldo, Everaldo realmente tem feito grandes atuações, isso desperta por todo jogador que Everaldo é, por todo o seu histórico. E eu conversei com o Everaldo, salvo engano, na sexta-feira. O Everaldo está muito focado aqui. O Everaldo tem um contrato conosco. Eu acho que o negócio tem que ser feito quando é bom para ambas as partes. No futebol, tem 3 caminhos assim em relação aos empresários, stakeholders hoje que vivem no futebol. Se o empresário, eu quiser um jogador do empresário X, e ele pode me apertar, tá, né, em questões. Como também esse empresário pode querer colocar um jogador, eu posso vetar ou posso apertá-lo também. E a terceira opção é justamente quando ambas as partes querem 50%, e o negócio tem que ser bom para todas as partes. É assim que funciona no futebol, a gente sabe, os empresários fazem parte do processo, da cadeia do futebol, a gente sabe, eu tenho boas relações com grandes empresários do nosso país, mas a gente também entende, cada um age da maneira que acha melhor para si, mas eu sou muito tranquilo em relação a isso, esses 3 pontos. O dia que eu precisar, eles vão apertar. O dia que eles precisarem, eu vou barrar e vou apertar. E quando o negócio for bom para todos os lados, será bom, principalmente por onde eu passei, pelas instituições que eu passei, sempre defendi as instituições e assim farei sempre. Olha, todos nós profissionais de futebol, é gostoso ser valorizado pelo trabalho realizado. E eu falei já uma vez, muitas decisórias foram feitas para serem cumpridas, né? Tem um contrato, como eu também tenho um contrato no clube. Então, assim, vai muito de cada um, da oportunidade, mas a gente sabe do que o Christian, toda a comissão tem feito aqui, eles estão muito felizes aqui, mas a gente não fala a respeito disso, acho que está todo mundo imbuído em relação a um único objetivo, que é subir o Santa Cruz.
5: Tá aí, portanto, palavras do executivo de futebol do Santa, Alex Brasil, conversando conosco aqui, nesse movimento.
0: Valeu, obrigado, Igor. 11 horas e 57 minutos. Timbu como destaque, Raldinei Alves está chegando. Um abraço, Raldinei.
7: Muito boa noite para você e para todo mundo que está nos acompanhando aqui na Rádio Jornal, no programa Movimento. Hoje à tarde, o elenco do Náutico fez o último treinamento antes do duelo que o Timbu vai ter amanhã, às 9h30 da noite, duelo contra o Londrina, válido pela Série B do Campeonato Brasileiro. O técnico Hélio dos Anjos deu uma entrevista coletiva e a gente separou dois temas para reproduzir aqui na Jornal. O primeiro deles, a situação de Paulo Sérgio dentro do Náutico.
8: Se aparecer clube, eu abro mão dele. Se aparecer clube, eu abro mão dele. E já está definido isso. O Paulo sabe disso. O clube sabe disso. Tá? Ah, é decisão de quem? É decisão da comissão técnica. Você entende? Eu acho que isso é a coisa mais normal do mundo. Está entendendo? Agora, cria-se o quê? Cria-se todo um barulho. Não é que eu gosto de barulho. Eu assumo a minha responsabilidade. E a minha responsabilidade aqui é decidir, muitas vezes, quem fica, quem sai. Não é por eu hoje... Ah, o Hélio faz a gestão do futebol. Não. Eu faço isso como treinador, fiz isso a vida toda. A vida toda eu fiz isso. Então, se aparecendo o clube que seja interessante para ele, você entende? Vai ser interessante para o Náutico. Eu já tenho conversas com o presidente, já está tudo alinhado, o Paulo já sabe, já tem clube conversando com o Paulo, você está vendo? E eu participei da conversa com o clube, porque o clube procurou, antes de procurar o jogador, sabe quem que o clube procura? Pelo respeito, procura a mim. Sabe, quem veio interessado atrás do Paulo procurou primeiramente a mim, sábado, estava na minha casa, procurou a mim. Por quê? Porque tem respeito. Eu estou trazendo um jogador, você entende? Que eu gostaria de mostrar para aqueles que acham, muitas vezes, a mensagem do presidente do clube. Me dá 3 dias, velho. Me dá 3 dias para mim resolver o meu problema da Transferban, que o jogador é seu, porque eu te respeito, eu sei que meu jogador vai ser bem tratado. Então, essa relação, você não faz ela com mentira e você não faz ela sem profissionalismo. Então, a gente vai levar a vida assim.
9: Chama a atenção que nessa reformulação que o clube está fazendo, jogadores que até agora o clube anunciou que estão de saída oficialmente, são jogadores que foram trazidos para essa temporada com o aval de vocês.
8: Exatamente.
9: De alguma forma, vocês consideram que houve um erro de planejamento, de montagem de elenco?
8: Não. Eu vou ser muito sincero, e é bom eu colocar essas palavras aqui, é bom eu colocar essa situação aqui, porque na minha vida e na minha postura não tem segurança. Eu fui contratado aqui, e a ideia foi do presidente, para fazer parte desse projeto. E eu assumo a minha responsabilidade, a responsabilidade do Guilherme juntamente comigo, e eu vou ser muito sincero, você entende? Enquanto eu estiver aqui, enquanto eu for responsável por isso dentro do Náutico, vai ser sim do nosso jeito. Vai ser sim do nosso jeito. Não tem, eu só tenho aqui de dar uma satisfação interna ao presidente. E a proposta foi passada dele para nós, desse projeto. É com o presidente que a hora que ele achar que eu não sirvo, você entende? Não vai ser uma relação de amizade boa que vai atrapalhar. O dia que eu não servir, o dia que não prestar, você pode ter certeza que eu conheço muito bem o meu caminho de casa. E não vou ter problema. Agora, eu sempre falo, eu só tenho problema com dirigente, e no passado eu tive esse problema aqui, tá entendendo? Se não me pagar. Então, esse processo é um processo, eu assumo a responsabilidade, e já estamos procurando amenizar, colocando jogadores, né? Trabalhando para colocar. Nós hoje não estamos pensando só em trazer, nós estamos tirando. Brevemente vai encaixar saída de jogador daqui também empregado, desses grupos que nós já liberamos, já empregado, como já saiu jogadores que estão empregados, né? Como é o caso do Juninho, como é o caso do Yuri, e é assim. E eu assumo totalmente a responsabilidade de tudo que aconteceu em relação a essas contratações.
7: Muito bem, palavras de Hélio dos Anjos, técnico do Náutico, são os destaques do Timbu aqui no Movimento.
0: Um abraço, Raldinei, Igor Moura, o Alex Santos. Lembrando que hoje já estamos na quarta-feira, hein, gente? Tem jornada esportiva, tem o Bola Rolando com Edinaldo Santos às 18h05, 19 horas Agência Nacional Voz do Brasil, 20 horas a grande jornada esportiva com abertura do Leonardo Boris. 20h30 a bola rola no Ailê Pinheiro, na Serrinha, Goiás Esporte. Alexandre Costa, Igor Moura e o Alex Santos. Náutico e Londrina, estaremos nos Aflitos uma hora depois, 21h30. Vamos narrar o jogo com os comentários de Ralph de Carvalho, reportagens de Raldinei Alves e João Lubambo, Leonardo Boris no plantão esportivo e também no resumo final até uma da manhã, já da quinta-feira. Obrigado, Emílio Bezerra, Guga Laruso e também Elivelto Henrique, na redação José Roberto, Adúlcio Lucena. Você fica com a agradável companhia de Leonardo Boris e o Rei Convida. Uma ótima madrugada para você, uma ótima quarta. Tchau, um abraço.
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11: Meia-noite, 3 minutos.
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12: Boa noite. Um abraço para você. Ótima quarta-feira. 90.3 FM, Caruaru 91.3, Garanhuns 107.5. Pesqueira 90.9, Limoeiro 99.5 e Petrolina 90.5. É a grande rede da Rádio Jornal. Estamos começando a Madrugada Amiga.

Música bonita para você nesta madrugada. Aqui também você curte as reprises do debate, você curte também, se você não ouviu, Passando a Limpo, e se você não ouviu também, o Consultório. Portanto, estamos começando uma madrugada muito especial. Por isso, é a Madrugada Amiga. Aqui, a Madrugada Musical, na Rádio Jornal, o Rei Convida.

0: 6:17.
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0: Em Recife, Pernambuco, meia-noite, 28 minutos.
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0: na Rádio Jornal, meia-noite e 42 minutos.
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0: Meia-noite 55 na Jornal.
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0: 4 minutos.
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2: O Rei Convida, Roberto Carlos, sempre uma música nacional, clássica, clássico, sempre uma internacional, clássica, clássico, para você, aqui na madrugada da Rádio Jornal.

0: Na Rádio Jornal, 1:16.
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0: 1:29.
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2: Uma excelente madrugada para você, onde quer que você esteja, no trabalho, descansando. Se você estiver em qualquer lugar, permita-me acompanhá-lo aqui pela Rádio Jornal, na Madrugada Amiga, com o Rei Convida. Tudo

0: 1h44.
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2: Como valeu, valeu demais. É sempre bom recordar, não é verdade? Ótima quarta-feira para você. Tudo de bom. Vem aí o debate, vem o Passando a Limpo e também o consultório. E logo depois a Voz do Povo. Beijo no coração. Ótima quarta mais uma vez. Tchau.
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2: Na Rádio Jornal 1h46.
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3: A menos de um mês do início oficial da campanha eleitoral previsto para 16 de agosto, o Ministério Público do Trabalho já contabiliza 74 denúncias de assédio eleitoral nesse ano. É um número nacional, gente, 74 denúncias, e é um número que preocupa, porque a campanha de fato ainda nem começou, é um ano eleitoral, e aí nós ficamos claro alertas para uma prática que viola direitos fundamentais dos trabalhadores e pode comprometer a liberdade do povo na hora de votar. É sempre importante a gente destacar os assuntos, explicar para você, por exemplo, o que é um assédio eleitoral, como ele se configura, como essas práticas de coação no ambiente de trabalho podem acontecer. Então a gente está aqui para lhe orientar, para prestar esta informação e deixar você bastante informado diante daquilo que a legislação brasileira coloca à disposição. E sempre é importante recebermos aqui pessoas que sabem muito do tema para lhe ajudar. Por isso eu quero dar bom dia, agradecer a presença da doutora Melícia Carvalho Messel, que é procuradora e coordenadora regional de promoção da igualdade de oportunidades e eliminação da discriminação no trabalho, no Ministério Público do Trabalho, aqui no Estado. Procuradora, bem-vinda à Rádio Jornal, bom dia.
4: Bom dia, Natália, bom dia, ouvintes. E bom dia também, meus parceiros aqui de bancada.
3: Muito bem. Doutor Wellington Saraiva, procurador regional da República, no Ministério Público Federal, aqui no Estado. Sempre um prazer recebê-lo, professor também. Obrigada por estar com a gente. Bom dia.
5: Obrigado, Natália. É um prazer voltar aqui à Rádio Jornal, já pela, sei lá, 20ª vez, mas...
3: A gente nem conta mais, viu, doutor? Já está em
5: gosto,
3: casa.
5: Gosto muito. Fique à vontade. Achei engraçado quando o porteiro lá embaixo perguntou, sabe como é que chega? Eu
3: disse, ih, meu amigo, vou lhe ensinar, inclusive.
5: Não chega tanto, mas sabe, é um prazer também estar aqui do lado de Melícia e de João Mateus para a gente tentar esclarecer algumas questões para a população.
3: Prazer para a gente sempre, doutor, e um presente para os nossos ouvintes recebê-los e ouvi-los. João Mateus do Monte, advogado especialista em direito do trabalho. Doutor, obrigada também mais uma vez por aceitar o nosso convite. Bom dia.
6: Obrigado, Natália, prazer revê-la. Um bom dia a todos os ouvintes da TV, da Rádio Jornal e quem nos acompanha no YouTube. E doutor Wellington e doutora Melícia, um prazer estar aqui com vocês.
3: Essa lembrança que eu quero já fazer agora para a nossa audiência, já que o doutor falou sobre o YouTube, estamos lá. É só você colocar Rádio Jornal ao vivo no YouTube. Estamos com uma transmissão, com uma live, você pode nos assistir, ouvir, deixar a sua pergunta, seu comentário também lá no YouTube. Agora, se você quiser trazer algum elemento, algum caso, E algo que possa ter acontecido com você nesse aspecto de assédio eleitoral e queira preservar a sua identidade, que isso também é muito importante para o trabalhador, garantir isso, não é, gente? Mande para o nosso WhatsApp, 991478520. Se não quiser identificar o nome, a gente não traz o seu nome no ar. Problema algum com isso, vai estar identificado para o programa, mas a gente pode preservar o seu nome. Basta dizer, a minha experiência é essa, eu gostaria de ter o meu nome preservado. Vou reforçar para você que o WhatsApp da Rádio Jornal, 991478520. Doutora Melícia, eu trouxe aqui um número que é do Ministério Público do Trabalho em nível nacional, 74 Sim. denúncias. Inclusive, é um dado que foi trabalhado, eu preciso aqui fazer justiça com isso, porque foi um dado que foi trabalhado, apresentado à população pernambucana, primeiro pelo Diário de Pernambuco, que Sim. fez esse levantamento. Sim. E nessa mesma notícia, em que trouxe os 74 casos denunciados, deixar essa palavra clara, porque denúncia é uma coisa e o andamento, né, do processo é outro, a matéria também falou de 4 casos no estado de Pernambuco. Esse número, doutora, é um número para a gente se preocupar, de fato, ou isso é algo trivial, acontece sempre? Como a senhora interpreta?
4: Natália, sempre que a gente vai analisar os dados, a gente parte de um elemento objetivo, que são as eleições presidenciais anteriores, que foram as eleições de 2022. Então, estamos ainda em julho, não é? E a propaganda eleitoral, as campanhas, todos aqueles atos começam realmente em 16 de agosto. Então, realmente, já está um número, assim, não digo preocupante, mas acima do que se espera, porque, para se ter uma ideia, em 2022, até a data do primeiro turno, nós só tínhamos recebido 68 denúncias de assédio eleitoral.
3: No Brasil.
4: No Brasil inteiro. Passado o primeiro turno, é que realmente a situação se agravou e o número de denúncias saltou exponencialmente de 68 para 2.360 denúncias.
3: Nossa.
4: No segundo turno.
3: Mas
4: na véspera do segundo,
3: né,
4: turno.
3: Doutora? Mas
4: no único dia, para se ter uma ideia, a gente recebeu 265 denúncias. Então, em regra, o termômetro nos apontava, né, e a gente imaginava que assim fosse, que até o primeiro turno nós teríamos um cenário relativamente tranquilo e que, uma vez não resolvida a situação eleitoral e partíssemos para o segundo turno, era que esse quadro poderia, enfim, sofrer essa alteração. Mas estamos ainda em julho, ou seja, nem começaram ainda propriamente aqueles atos das campanhas eleitorais. E com relação a esses números, sempre importante destacar que são denúncias e que naturalmente a gente vai investigar para saber se elas procedem ou não. Mas é isso, estamos muito atentos porque é um número que a gente não esperava já existir nesse primeiro momento. E uma coisa que a gente já também se preocupa um pouco é porque nesse cenário o Sudeste está à frente com 21 denúncias, mas em segundo lugar está a região Nordeste com 18 denúncias. Né? Diferentemente do cenário anterior, que nós tínhamos ali o Sudeste e o Sul com maior número de casos. Então, agora o Nordeste com 18 casos, temos também o Centro-Oeste, depois a região Sul com 10 casos e a região Norte em último lugar com apenas 9 casos. Então, o Nordeste está em segundo lugar, não é algo que nos agrada, porque é um cenário diferente das eleições de 2022.
3: Precisa ser observado.
4: Precisa,
3: né, doutora?
4: Ser observado e acompanhado.
3: Nesses casos da eleição passada, de 22, a senhora lembra quantos foram em Pernambuco?
4: Em Pernambuco, no final, nós tivemos números bem pequenos, tanto que Pernambuco nem despontava dentre os estados do Nordeste com números de casos. Eram casos realmente... Eram
3: bem
4: números
3: pontuais.
4: Bem pontuais e nas investigações também rapidamente solucionáveis. Dentro do Nordeste, eu lembro até que, naquela ocasião, o estado da Paraíba, embora fosse um estado bem pequeno, tinha um grande número de casos. Então, é isso que, nesta eleição, já chamou a nossa atenção, primeiro, porque o Nordeste não era uma região que estava à frente nessa dianteira com tantos casos. E o estado de Pernambuco estava, dentre os estados nordestinos, com o menor número de casos. Então, vamos fazendo aí essa comparação agora, nesse pleito que se avizinha, para ver o que é que está acontecendo, qual é o foco e quais são as localidades, né, de Pernambuco também, onde a gente verifica isso. Mas, por enquanto, os casos são aqui da região metropolitana.
3: Claro que esse diagnóstico, né, doutor Wellington, uma investigação para entender de fato o que é um assédio eleitoral ou não, isso vai ao longo do processo, né, no curso desse processo. Agora, eu fico pensando, gente, o seguinte, quantas pessoas talvez não denunciaram? E não denunciem, não, porque muitas vezes, o doutor vai nos explicar isso muito bem também, vai nos ajudar, e todos aqui na mesa, a entender de fato o que é esse assédio eleitoral. Porque é uma palavra pesada quando você ouve assédio. Opa, peraí, como assim? A pessoa vai me obrigar a votar em alguém? Não, gente. Pode ter outras nuances, pode ser de outra forma. Mas, doutor Wellington, antes da gente, de fato, explicar para o nosso ouvinte o que configura esse...
5: Os empregadores, os empresários e autoridades podem estar se sentindo mais à vontade para pressionar os seus subordinados, os seus trabalhadores, mas também pode ser que esse número, em pelo menos parte, reflita uma maior consciência das pessoas de que podem levar ao conhecimento das autoridades esses casos. Então, não significa que na eleição anterior nós tenhamos tido, na verdade, um número tão baixo assim de casos, mas que na eleição anterior as pessoas podem ter comunicado menos os casos e agora estejam comunicando mais. Essa consciência e esse desejo de comunicação é positivo, mas o fato em si, o fato gerador dessas notícias é que é negativo. Então, o assédio eleitoral é muito grave porque ele agride diretamente duas liberdades. A liberdade do trabalhador de estar à vontade no seu ambiente de trabalho e de ali não serem trazidos fatores estranhos à prestação de trabalho, porque, por exemplo, você é contratada da empresa aqui para trabalhar como jornalista. Você não é contratada da empresa aqui para ouvir doutrinação política dos seus superiores. Né? Nenhum trabalhador é contratado para isso, a não ser que a pessoa vá trabalhar como cabo eleitoral. Aí é uma outra história, porque ela está diretamente decidindo empregar a sua força de trabalho para uma finalidade eleitoral. E isso é possível, que a legislação permite. Bem. Mas nos outros trabalhos, as pessoas não são contratadas para ouvir doutrinação ideológica, ouvir doutrinação política, ou religiosa, ou de natureza alguma. Né? Eu, por coincidência, quando vinha para cá, estava ouvindo uma notícia radialística sobre o caso de uma trabalhadora que foi demitida porque se recusou a orar, a rezar no ambiente de trabalho como desejavam os seus superiores. E ela conseguiu provar na Justiça do Trabalho que a causa da demissão dela foi isso, ela se recusava a participar de uma oração comum. Pode. Então, as pessoas têm que ter a noção de que as posições do outro e da outra têm que ser respeitadas, sejam elas quais forem.
3: Ela, no caso, foi demitida, mas quantas vezes ela passou por constrangimento, claro, por dizer
5: evidente,
3: não?
5: É evidente.
3: A pessoa olha para o cidadão e fala,
5: exato,
3: você não acredita em Deus?
5: Pois
3: não
5: é.
4: É um assédio moral.
5: Ou se ela fosse, por exemplo, do candomblé, ou budista, ou hinduísta, ou muçulmana, se fosse lá de que religião fosse, ou de religião alguma, como você disse, ela podia ser ateia, e não querer participar daquela... Ela podia até ser daquela mesma religião e também não querer participar. Enfim, as empresas têm que estar conscientes de que têm que

0: respeitar os seus trabalhadores. A subordinação de trabalho se esgota aí. Há uma subordinação técnica, porque o empregador que vai dizer ao trabalhador como deseja o trabalho. Há uma subordinação econômica, porque o trabalhador precisa do salário, da remuneração. Sim. Mas para por aí. Né? Uma subordinação disciplinar, mas não pode passar para outras esferas da vida da pessoa. Então, há essa agressão muito grave à liberdade individual dos trabalhadores e trabalhadoras, e há também uma agressão à legitimidade do processo eleitoral. Por quê? Enquanto muitos trabalhadores têm a coragem, a disposição, que isso demanda até energia psíquica das pessoas, né? Não é fácil você se decidir a entrar nessa, entre aspas, briga. Além de o trabalhador ter que ter essa disposição, muitos outros não têm. Muitos outros, como você mesma disse, existe um número obscuro de casos aí, dos quais a gente jamais vai saber, porque as pessoas nem sempre têm essa disposição. Ou então, elas precisam tanto do trabalho, e as pessoas normalmente não trabalham por prazer, né? Elas trabalham por necessidade. Então, muita gente baixa a cabeça porque precisa do trabalho e não quer correr o risco de ser demitido. É claro que na hora do voto, a pessoa vai votar em quem quiser, porque, felizmente, o nosso voto é secreto, não é? A legislação protege o segredo do voto e o nosso sistema eleitoral de votação e de apuração é extremamente seguro. Já que nós estamos falando de eleição, claro. É sempre bom bater nessa tecla. Ao contrário de notícias falsas e maliciosas que vêm sendo divulgadas há cerca de 10 anos, o nosso sistema eleitoral é extremamente seguro. Em mais de 25 anos de uso, jamais foi demonstrada alguma fragilidade importante desse sistema. Problemas ele tem, defeitos ele tem, como todo sistema humano tem. Claro. Mas alguma fragilidade que coloque em risco o direito das pessoas a votar e o resultado das eleições, isso jamais ficou comprovado. Então é preciso proteger, como eu disse, de um lado a liberdade dos trabalhadores e de outro lado a legitimidade do processo eleitoral.
1: Imagine um processo eleitoral em que o trabalhador, as pessoas não tivessem a certeza do voto secreto.
0: Exato. Pois é.
1: Se ele pudesse ser corrompido, nossa, o trabalhador ia ser assediado a todo tempo, a todo instante, né, doutor João Mateus? E aí tem alguns pontos aqui importantes para a gente esclarecer, porque quando a gente toca nesse tema, pensa-se muito na figura do empregador, sim, o chefe, o patrão, o dono do negócio. Mas nem sempre você tem o contato direto com essa pessoa. Tem um gestor, empresas maiores, você vai tendo gestores no caminho. O gestor também pode ser essa figura que, em algum momento, pode vir a praticar o assédio eleitoral. Não é só o dono, o proprietário, aquele que está no topo, né, doutor?
2: Perfeito, Natália, exatamente. O assédio eleitoral ele pode acontecer de diversas formas e cometido por vários agentes. Uhum. Então, como você bem falou, ele pode ser pelo empregador, pelo dono da empresa, pelo chefe máximo, vamos dizer assim, quem lhe um supervisor, para um líder ali, um chefe imediato. Então, por exemplo, a gente, enfim, não exemplificou ainda, só para ficar mais claro para os trabalhadores, que o assédio eleitoral é qualquer atitude que constranja, que gere pressão, que tenta influenciar o seu voto ou a manifestação política do trabalhador. Então, o mais clássico é: vote no meu candidato, senão você é demitido. Esse realmente é o mais clássico.
1: É explícito, né, doutor?
2: Que é o exemplo que geralmente a gente, sim, consegue dar, enfim, ilustrar para os trabalhadores. Mas a gente tem hoje, na era virtual, a gente tem os grupos de WhatsApp.
3: São muitos.
2: E a gente sabe que há muito disparo de mensagem. Isso desde, enfim, duas eleições atrás, desde 2018. Eu acho que ficou realmente mais vivo essa questão dos disparos de mensagem. E, inclusive, pode existir investigação com relação ao abuso do poder econômico, por parte dos partidos, isso, enfim.
3: Tudo.
2: Então, você tentar também influenciar pela esfera digital e não propriamente conversando e obrigando um voto também é um tipo de assédio eleitoral para o trabalhador. Eu queria até dar um exemplo, porque, claro, eu já vivenciei um processo em que eu estava, nesse caso, pela empresa, existia uma alegação de assédio moral, com várias tipificações, vamos dizer assim, com várias condutas imputadas ao empregador, né? Porque o empregador responde de forma objetiva a tudo que acontece, claro, no âmbito do trabalho. E aí o trabalhador fez algumas alegações, inclusive de preconceito com relação à sua orientação sexual, e dentre as alegações tinha uma questão de política. Isso foi 2023, então foi logo depois das eleições presidenciais de 2022. E a alegação era de que um gerente tinha um determinado, apoiava um candidato à presidência e o trabalhador apoiava outro candidato à presidência. E o gerente

0: E segundo o trabalhador, né, o gerente é uma das coisas que fez com que o gerente o perseguisse foi justamente a manifestação política de dizer que ele era de um espectro político que era diferente da que o gerente se identificava. E isso, inclusive, no processo foi objeto de instrução, né, ouviu-se testemunhas, enfim, e inclusive auxiliou no convencimento da magistrada na época que julgou o processo para majorar a indenização. Porque o
1: Porque
0: juiz fixa a
1: inicialmente era
0: indenização de
1: assédio
0: acordo.
1: moral, esse entrou
0: Exato.
1: como um acréscimo, vamos dizer
0: Exato.
1: assim, né, doutor? E aí ela
0: Foi algo
1: aumentou a
0: que, na visão da
1: indenização.
0: magistrada, foi um agravante,
1: Um
0: vamos dizer assim.
1: agravante,
0: No
1: perfeito.
0: âmbito
1: É
0: criminal, a gente
1: porque
0: fala muito
1: seria
0: isso, né,
1: um
0: doutores?
1: assédio moral também por orientação política.
0: Sim. Exato. Então, acredito que os trabalhadores eles precisam ficar conscientes de que, como o Dr. Wellington também falou, o voto é livre e secreto, e obviamente que se algo, alguma conduta que nós falamos aqui acontecer, ele pode procurar o Ministério Público Federal, ele pode procurar o Ministério Público do Trabalho, fazer uma denúncia sigilosa, inclusive, é
1: O
0: garantido o
1: anônimo.
0: anonimato. Enfim, em casos mais graves ou que o trabalhador se sinta realmente bem prejudicado, ele pode ajuizar uma ação trabalhista, pleiteando um pedido de indenização por danos morais,
1: Sim.
0: procurar, obviamente, sindicato representativo da categoria. Esses são os principais meios de tentar, enfim, coibir esse tipo de conduta.
1: Doutora Melissa, eu quero já saber qual é essa porta de entrada. A denúncia é presencial, é pela internet, como a pessoa faz para pedir ajuda, mas antes disso, amarrar o tema aqui com o doutor João Mateus, porque
2: Sim.
1: um ouvinte nosso participa sempre aqui do debate, ele mandou uma mensagem contando que sofreu assédio moral e foi demitido por ser ateu. Na época, ele não sabia desses direitos que a gente está falando aqui. E até hoje, ele diz assim que ele não nega sua orientação religiosa. Esse que não quer passar por isso de novo. Ele é convicto, né, do seu direito. Agora ele tem informação, que bom. Só que fazem 6 anos já. Já tem 6 anos que isso aconteceu.
2: Poxa.
1: Ainda cabe um processo, doutor?
0: No âmbito trabalhista,
2: Não,
0: não, porque
2: prescrição.
0: a prescrição, há dois tipos de prescrição, mas para o ajuizamento da reclamação trabalhista são 2 anos depois da demissão. Então, nesse caso, realmente não
1: Passou o
0: seria
1: tempo.
0: possível ajuizar a ação
1: Então vamos ficar atentos
0: especificamente com
1: também a
0: relação a esse
1: isso.
0: contrato de trabalho.
1: Ao período, né? 2 anos, até
0: Isso.
1: 2 anos ainda pode. Ok.
0: Exato.
1: Agradecer a ele por nos acompanhar e fazer a pergunta.
2: Mas aí,
1: Fale,
2: Natália, a
1: doutora.
2: gente já alerta, porque veja, se a empresa teve esse tipo de atitude para com ele, pode ser uma forma de comportamento empresarial. Então ela
1: Sim.
2: continua tendo com outros trabalhadores. E sendo assim, podem fazer uma denúncia ao Ministério Público do Trabalho para a gente observar se essa é uma conduta
1: Entendi.
2: empresarial de
1: Sistemática, né?
2: alcance coletivo e a gente vai adotar as medidas que a legislação prevê. Porque nesse caso aí está nítido o caráter discriminatório, né? É uma discriminação pela, né, convicção religiosa ou a ausência dela. E a lei proíbe, nós temos aí a Constituição Federal, a liberdade de crença, a liberdade de pensamento, a liberdade filosófica. E empresas que forem constatadas como praticantes desse tipo de discriminação, além da, logicamente, se poder vir a ser condenada numa ação com obrigação de fazer, não fazer, dano moral individual, dano moral coletivo, ela é, nos termos de uma lei, que é a Lei 9029 de 2000, de 1995, ela pode vir a ser condenada ao pagamento de multa e ficar impedida de contratar empréstimos e financiamentos
1: Pode
2: públicos.
1: ter
2: Então,
1: repercussões.
2: condutas discriminatórias, elas têm amplas repercussões e realmente o empregador tem que ter cuidado para não praticá-las.
1: Claro. A gente prometeu falar como denunciar, não foi? Vamos
2: Como
1: fazer o
2: denunciar?
1: seguinte: deixa a gente ir para o intervalo e aí na
0: Sim.
1: volta a gente explica para você. Voltamos já já.
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1: Voltamos com o debate, gente, aqui na Supermanhã, falando sobre assédio eleitoral, os direitos do trabalhador, explicando para você o que é o assédio eleitoral, o que pode ser feito, o que não pode ser feito. A gente prometeu aqui passar para você como também fazer essas denúncias. Eu vou questionar o doutor Wellington Saraiva sobre isso. Doutor, como o trabalhador faz essa denúncia? Porque, primeiro, é um momento de bastante vulnerabilidade, dificuldade para o trabalhador, que depende daquilo, da renda. Então, ele pensa, o que vai acontecer? Será que ele vai perder o trabalho? Será que vai perder o direito ao pão, né, de cada dia? Então, primeiro, como ele faz essa denúncia presencial online? E aí, depois, eu gostaria também que o senhor pudesse já começar a falar para a gente sobre as manifestações, o que pode e o que não pode. Por exemplo, eu posso, de forma aberta, dizer que prefiro o candidato A ou B, posso vestir a camiseta com o rosto do candidato, com a cor do partido, o que posso, o que não posso. Mas, primeiro, como denunciar, doutor?
5: Certo. Existem, eu diria, possivelmente, dois caminhos principais para essa comunicação. E Melícia e João Mateus podem complementar se acharem que faltou alguma coisa. Os dois caminhos principais seriam, primeiro, o trabalhador pode se dirigir ao seu sindicato. Se ele for sindicalizado, esse é um caminho importante, que é importante que as pessoas em geral percebam sempre a importância dos sindicatos como uma instância, como uma entidade de defesa dos direitos coletivos. Infelizmente, nos últimos anos, os sindicatos perderam muita força e isso é nocivo, isso é ruim para os trabalhadores. Quanto mais fracos os sindicatos, mais desprotegidos os trabalhadores. Então, os trabalhadores precisam fortalecer os seus sindicatos e eles são um dos caminhos para isso. Um outro caminho é se dirigir ao Ministério Público. Ou ao Ministério Público Federal ou ao Ministério Público do Trabalho. Porque o assédio, chamado assédio eleitoral, que é o objeto da nossa conversa aqui, ele é um fato que tem repercussões tanto na esfera trabalhista como na esfera eleitoral e possivelmente na esfera criminal, dependendo das circunstâncias. Então, nesses casos, tanto o Ministério Público Federal atua na área eleitoral e na área criminal, dependendo das circunstâncias. Não atua na área do trabalho. E o Ministério Público do Trabalho atua na área do trabalho e não atua na área eleitoral. Então, nós somos especializados, temos essa divisão de tarefas dentro da nossa instituição. A pessoa pode procurar qualquer um dos dois, porque quando o Ministério Público do Trabalho recebe uma comunicação e verifica que tem uma repercussão eleitoral, manda uma cópia para a gente. E, ao contrário, também nós fazemos o mesmo quando a gente recebe uma comunicação de um fato ilegal e verifica que tem uma repercussão trabalhista, a gente manda uma cópia para o Ministério Público do Trabalho. Então, essa comunicação entre nós é comum, é corriqueira. E para a pessoa fazer essa comunicação, aí ela tem, no Ministério Público ou ao Ministério Público, ela tem dois caminhos. Ela pode comparecer, se ela quiser fazer presencialmente, ela pode procurar os endereços do Ministério Público do Trabalho ou do Ministério Público Federal e fazer a sua comunicação pessoalmente. Lá, se a pessoa quiser, os seus dados de identificação vão ficar preservados, ela vai dizer o que ela tem a dizer. Um servidor ou uma servidora vai registrar essa comunicação e depois, daí em diante, a investigação começa. Se a pessoa não quiser ir presencialmente, ela pode fazer também pela internet. Então, basta procurar Ministério Público do Trabalho ou Ministério Público Federal e procura também, ao lado desses nomes, coloca Sala de Atendimento ao Cidadão. Então, a pessoa vai encontrar lá um espaço na internet que é destinado exatamente a essa finalidade. Sala de Atendimento ao Cidadão do Ministério Público do Trabalho ou do Ministério Público Federal. Aí a pessoa vai ter campos na internet, a pessoa pode fazer isso até pelo celular, se quiser, para colocar os dados de identificação da pessoa são importantes para que até a gente depois possa comunicar o resultado da investigação àquela pessoa.
1: A gente entende a necessidade, por vezes, do anonimato, mas algum meio de contato
5: não, mas esses dados ficam só para nós. Eles não vão chegar ao conhecimento da empresa ou do órgão público que é o objeto, o alvo da comunicação. Agora, um dado importante é o seguinte, Natália. Nós, do Ministério Público, precisamos, a gente trabalha com informação. Quanto maior a qualidade da informação, mais eficiente poderá ser o nosso trabalho. Então, é muito importante que a pessoa, o trabalhador ou a trabalhadora, dê para nós, nessa informação, nessa comunicação, a maior quantidade possível de informação. Dia, hora, local, quem presenciou, ou se foi por um grupo de WhatsApp, indicar o grupo e pode fazer print do grupo, se foi por uma rede social, se foi por um canal de comunicação, se foi por uma reunião no local de trabalho, seja por um e-mail dentro do local, seja lá a forma como isso tenha ocorrido, a pessoa tem que comunicar detalhadamente isso para nós.
2: É importante.
5: Porque a gente precisa da informação para poder confirmar essa informação na investigação, para poder, dependendo do caso, levar ao Poder Judiciário e tomar as providências, chamar a empresa. Então, quanto mais informação e, se possível, meios de prova, formas de provar isso, testemunhas,

0: Ou um print, por exemplo, como você
1: Sim.
0: disse. É, um dia desses, eu, por coincidência, estava ouvindo uma entrevista também sobre uma situação semelhante. É, as pessoas nem sempre sabem, mas elas podem gravar as conversas das quais elas participem. Por exemplo, vamos imaginar, eu sou empregado da empresa XYZ Limitada. Aí o meu gerente, ou supervisor, ou dono da empresa, seja lá quem for, alguém que tem uma posição de comando na empresa, me chama para uma reunião, ou chama várias pessoas para uma reunião, e faz lá uma pressão para que a gente vote. Porque veja bem, fazendo um parênteses aqui, o assédio eleitoral não é necessariamente para que a pessoa apenas vote no outro. Porque como o voto é secreto, nem sempre, ou quase nunca, na verdade, o empregador vai saber em quem o
1: Sim,
0: empregado de fato votou.
1: está voltando.
0: Mas esse assédio pode ocorrer de outras formas. Por exemplo, para que a pessoa apareça numa fotografia, com uma roupa de apoio ao
1: É, são muitas
0: candidato.
1: as
0: É, são
1: condutas.
0: muitas as condutas
1: Doutor, tem
0: possíveis.
1: uma
0: Por
1: questão
0: exemplo.
1: complementar. A gente, claro, pensa muito no cargo de presidente. E
0: Sim.
1: sabe que existe certa
0: Sim, uma
1: disputa, polarização no
0: polarização,
1: Brasil. Bom, a eleição de Pernambuco também, né?
0: Sim.
1: Bastante dividida, enfim. Mas muitas vezes esse empregador pode dizer assim, ó. Ó, gente, eu sou da cidade X, de lá vem o fulano, o nosso candidato a deputado é
0: Não
1: ele.
0: pode.
1: Sim. Isso é assédio
0: Sim.
1: eleitoral. Isso, ó, tem que ficar claro.
0: No
1: Isso
0: ambiente de trabalho
1: não
0: não pode.
1: pode.
0: Não,
1: Não
0: não.
1: pode. Nosso candidato a Senado é tal porque já trouxe uma emenda, porque já deu valor pra
0: Não
1: gente, já ajudou o
0: pode.
1: nosso
0: Não
1: setor.
0: pode. Isso.
1: Não
0: Não
1: pode.
0: pode. Então.
1: Isso pode configurar assédio
0: Pode,
1: eleitoral.
0: sim. Veja, nessa área de assédio, há um raciocínio semelhante ao que acontece no direito penal. Cada caso é um caso. Então, tudo vai depender das circunstâncias, né? Não tem problema, por exemplo, um gerente chegar na empresa, no ambiente de trabalho, e dizer: ah, este ano eu vou votar no candidato a deputado fulano.
1: Aí
0: Não
1: a
0: tem
1: gente entra
0: problema
1: nas
0: nenhum.
1: manifestações. O
0: Ele
1: que
0: está.
1: pode e o que não
0: Se é
1: pode?
0: dentro de uma empresa privada, um supervisor pode até comunicar isso, embora
1: E até
0: seja
1: isso,
0: desaconselhável.
1: doutor Wellington e
0: Sim,
1: Natália,
0: doutora
1: e até
0: Melissa.
1: isso a gente não
0: É,
1: recomenda.
0: não é
1: E
0: recomendável.
1: por quê, doutor Wellington, já fazendo aqui essa parte, né? Porque muita Claro.
0: Uhum.
1: gente faz essa pergunta. Foi até uma das razões pelas quais o Tribunal Superior Eleitoral, agora, né, em março de 2026, aprovou uma resolução, a 23.755, que acrescentou um parágrafo à resolução eleitoral para estabelecer que é proibida a propaganda eleitoral, o assédio eleitoral no ambiente de trabalho.
0: Isso.
1: E por quê? Porque aqui a gente vai à gênese da relação trabalhista. Ela é uma relação assimétrica. É uma relação
0: Desigual, né?
1: de hierarquia, uma relação de poder. Então, se o chefe chega e
0: Faz
1: diz,
0: propaganda
1: Natália,
0: eleitoral.
1: olha, o candidato tal tem sido muito gentil com o nosso
0: Isso.
1: sistema Jornal do Comércio, tem atendido às nossas demandas, ainda que ele utilize ali um eufemismo, uma sutileza, ele está ali indiretamente dizendo, este é o nosso candidato.
0: Isso.
1: Aí, essa parte é importante, por quê? Porque as pessoas acham que só é assédio eleitoral se o empregador chegar para o empregado e disser, eu quero que você vote em fulano e
0: Se
1: tal.
0: houver uma
1: Se
0: ordem
1: você não
0: direta.
1: votar no fulano, eu vou lhe
0: Isso. Se houver.
1: demitir.
0: Já é algo mais grave
1: Já é
0: dentro do
1: grave.
0: assédio, que é uma
1: Pior,
0: forma
1: né?
0: de coação.
1: Exatamente. Mas é assédio eleitoral toda aquela conduta que tem ali, né? Ela é praticada com o intuito de manipular.
2: Isso então foi
0: Isso.
1: acrescentado à lei,
0: Influenciar
1: doutor?
0: aquele
1: É
0: uma
1: porque
0: resolução do TSE.
1: para
0: Não é,
1: deixar ainda
0: tem
1: mais
0: força de
1: esclarecido,
0: lei.
1: o TSE, justamente diante dessas
2: Entendi.
1: configurações de assédio eleitoral que tivemos nos outros anos, porque os empregadores, nós tivemos vários exemplos deles, achavam que o ambiente da empresa, por ser empresa dele, e
0: Privada.
1: obviamente se é uma empresa dele, ele tem ali o poder diretivo, ele tem o poder, né, disciplinar, então ele achava que naquele ambiente ele tinha livre-arbítrio para dizer o que quiser, fazer o que quisesse, levar candidatos, fazer comícios, fazer
0: Isso.
1: reuniões. E não pode.
0: Isso.
1: Não pode. Por que não pode?
2: Porque, doutor?
1: Porque ali é um ambiente de
2: Então,
1: trabalho.
2: candidatos, começando a campanha agora, já,
1: Sim.
2: aliás, já são pré-candidatos, mas começando a campanha em agosto, o dono de uma empresa, ele não pode levar o candidato lá para
1: Não
2: conversar com o
1: pode. Não
2: trabalhador.
1: pode
2: Não
1: fazer
2: pode.
1: reuniões.
0: Porque isso é propaganda eleitoral.
1: Propaganda
0: É
1: eleitoral.
0: propaganda
1: Não
0: eleitoral.
1: pode fazer reuniões,
0: Com
1: não pode levar
0: candidatos.
1: o candidato,
2: Por quê?
1: não pode pedir que aqueles trabalhadores utilizem vestimentas ou um acessório, um
0: Ou
1: boto, um
0: apareçam numa
1: boné,
0: fotografia.
1: sabe, naquele ambiente de trabalho que remetam a
2: Entendi.
1: determinada candidatura ou a um determinado candidato. Não pode exigir que participe de reuniões, mesmo que fora do local do trabalho e do expediente de trabalho. Por quê? Porque o assédio eleitoral, criou essa expressão assédio eleitoral, ela foi culminada, inclusive, a partir das eleições de 2022, para a gente diferenciar do assédio político. O assédio político, ele pode existir.

0: existir sempre. É aquele dono de empresa que diz, eu não contrato candidato de esquerda, eu não quero candidato comunista aqui. Eu não quero uma pessoa. Então, aquilo sempre existiu. A gente vê que tem empresários que assumem isso expressamente, estão sendo, inclusive, processados por nós. Mas o assédio eleitoral, ele se refere a um determinado pleito eleitoral. Existe esse lapso temporal para a gente dizer que é assédio eleitoral, que ele vai desde os atos preparatórios daquela campanha até mesmo após as eleições. Então, por exemplo, aquela pessoa não se conformou com aquele resultado daquela eleição e chega e demite aquele trabalhador, ou transfere ele de localidade, ou tira a função gratificada ou cargo em comissão, em razão daquele resultado, por não se conformar com ele, também a sede eleitoral. Uhum. Então, o local de trabalho, falando isso de uma forma muito clara, é um local para se exercer o trabalho. As pessoas que estão ali estão regidas por uma relação onde há prestação de serviço, há direitos e deveres de ambas as partes. E por que que foi criada essa regra para não haver propaganda eleitoral no ambiente de trabalho? Porque aqui a gente é muito fácil de se imaginar que dentro de uma empresa, o empregador, o dono daquela empresa, os seus diretores, os seus prepostos, ou qualquer pessoa que exerce cargo de poder, esses cargos de poder naturalmente fazem com que você tenha ali uma certa hierarquia sobre as demais. Então, ainda que essas pessoas cheguem de uma forma muito sutil, em tom de conversa, em tom de uma fala dizendo, olha, o nosso país vai ficar melhor se o candidato tá se eleger.
1: Ou se
0: o candidato tal foi eleito, eu vou fechar a empresa, vou fechar o estabelecimento. Isso. Então,
1: vai
0: isso
1: quebrar,
0: é sede eleitoral.
1: O negócio vai terminar.
0: Então, nesses exemplos, eu queria destacar isso, que claro, as pessoas não acham que só é sede eleitoral. Olha, você vai votar. Não. Tem, logicamente, a coação, a intimidação, a humilhação para praticar determinados atos. Não apenas votar, mas votar, participar de carreatas, passeatas, comícios,
2: atos de propaganda em geral,
0: atos políticos em geral. É também a sede eleitoral prometer vantagens ou conceder, prometer um emprego, prometer uma promoção, prometer um cargo em confiança para si ou para outro, para um amigo, para
2: e
0: um
2: aí,
0: parente.
2: Me permita, Melícia, sim, essa conduta que a doutora Melícia mencionou está corretíssima, além de configurar a sede eleitoral, configura também corrupção eleitoral, corrupção que é um eleitoral. Crime. É um crime eleitoral.
1: Em outro campo,
2: exato,
1: em outra seara.
2: É por isso que eu estava dizendo lá atrás que sim, tudo depende das circunstâncias.
1: Claro.
2: Se você está aqui no ambiente de trabalho e um colega seu diz, eu gosto muito do candidato João da Silva, e eu vou dizer, eu gosto da candidata Maria da Silva.
1: Uhum.
2: Isso em si não é necessariamente a sede eleitoral. Mas quando há essa posição de poder que a doutora Melícia mencionou, aí já começa a entrar num campo perigoso por conta da relação hierárquica que existe no ambiente de trabalho.
0: E do Wellington e Natália já, e há também a sede eleitoral entre colegas de trabalho.
2: Pode haver.
0: Quando dentro de uma firma existe, digamos, a maioria tem um determinado viés e tem um ou outro que tem um viés oposto. E aí aquele trabalhador que tem uma posição dissonante, um pensamento diferente,
3: ele é
0: passa a ser perseguido, oprimido, exato, excluído.
1: Para isso, para aquilo, porque ele pensa assim, porque ele pensa sabe.
0: E também
1: não
0: há do subordinado para com o chefe, especialmente em repartições. Você mencionou muito bem, é importante a gente dizer que o assédio eleitoral ele acontece no âmbito público e no âmbito privado, não só nas empresas, mas nas organizações públicas também. Então, digamos que tem ali o doutor João aqui é chefe, ele tem um cargo em comissão, ele exerce a chefe ali em um determinado
2: no órgão
0: setor
2: público, né?
0: Só que ele tem um pensamento diferente daquela gestão atual, e aí aquela gestão atual meio que incita ou que encoraja os subordinados a dizer, olha, o seu chefe não vota no nosso candidato não, e olha, se você não votar e ele não foi eleito, você também vai perder esse cargo. Então, o assédio eleitoral, para você ter uma ideia, é tanta conduta, mas a gente estabelece dois princípios. Primeiro, ou que haja uma conduta ali que traga algum prejuízo ao trabalhador, ou também aquela conduta que se configure em um suposto benefício, uma suposta vantagem. Olha, se a empresa, se aquele candidato vencer, você vai ser promovido, eu vou abrir uma filial, você vai ser... Então, tudo isso é, mas também essas condutas sutis de no ambiente de trabalho, de a gente ou desqualificar ou de preferir com base nessa orientação política. E é importante... doutor Wellington, porque a gente, nesse mundo do trabalho, sempre tem essas dúvidas. Claro. É importante a gente dizer, porque antes havia uma dúvida se o servidor público em cargo em comissão também poderia ser vítima. Atenção! O que é o assédio eleitoral hoje é apenas um novo nome para aquele comportamento social tão normalizado na nossa sociedade, que era o antigo voto de cabresto. Uhum. Que as pessoas chegavam e diziam, doutor Wellington, meu candidato é esse, leve logo o papelzinho. E tem mais. Tire a foto. Não é? Então, assim, isso nos interiores, por exemplo, a gente sabe que a prefeitura municipal, ela é a maior empregadora daquele interior. Ela tem os cargos efetivos, ela tem os cargos em comissão, ela tem os cargos temporários. E quem não está nesse grupo ainda são os trabalhadores terceirizados daquelas empresas que prestam serviço. Então, assim, eram ambientes onde ocorria com muita tranquilidade, com muita naturalidade essas condutas assediadoras, porque as pessoas não querem perder o seu trabalho. Então, sim, servidores públicos, obviamente, também podem ser vítimas de assédio eleitoral. Não podem ser obrigados a ficar trabalhando fora de horário para disparar mensagens de candidato A ou B, nem de participar de reuniões, nem de participar de comícios, nem de estar colocando nas suas redes sociais mensagens adesivo de apoio, carro, nem adesivo, fala, né? Nada disso. Certo. Isso.
1: Tem um áudio de um ouvinte que fala um pouco desse âmbito que pode ser também o público, desculpe, é o Fernando. Deixa eu ver se a gente já está com o áudio do Fernando. Vamos ouvir.
3: Bom dia, amigos da Rádio Jornal. Parabéns pelo debate. Muito Deus na vida de cada um de nós. Fernando Lima, da Roda de Fogo. Vamos fazer uma pergunta sobre questão de assédio eleitoral. Vamos supor, eu trabalho num gabinete de um deputado e discordo do candidato a presidente da República dele. E eu não quero votar nesse candidato dele. E vou dizer a ele que também não vou votar nele se ele optar em votar nesse candidato que ele está optando a presidente da República. Eu poderia ser demitido por causa disso?
0: Primeiro, é Fernando?
1: É Fernando.
0: Fernando, um dos direitos fundamentais que você tem é de escolher os seus representantes. E o voto é o que eu digo, é o trunfo mais poderoso que o cidadão e a cidadã tem para decidir o seu destino. Então, você pode votar em quem você quiser, não poderá ser demitido em razão disso, nem sofrer qualquer prejuízo. Mas também, você disse aí que vai dizer ao deputado que se ele votar naquele outro candidato, você também não vota nele. Não, essa conversa aí é desnecessária. Você guarde a sua convicção. Você não precisa nem externar a sua convicção. Exato. E aqui, eu acho que como a gente está diante de relações de trabalho, a gente aconselha que no ambiente de trabalho seja um ambiente neutro. Exato. Que como essas conversas acabam descambando, às vezes, para brigas, confusões desnecessárias, que cada um guarde a sua convicção e deixe isso para outros momentos sociais.
1: Isso que eu queria perguntar, doutor João Matheus, porque, doutor, muitas vezes a pessoa fica feliz com o resultado, ouviu uma pesquisa, já se empolga, o que faz no dia seguinte? Vai com a camisa na cor do partido, bota um adesivo no computador lá, eu sou fulano, eu sou beltrano. Qual é essa conduta que se espera também do trabalhador? Quais são os cuidados que o trabalhador deve adotar para também não estar prejudicando esse ambiente? A lei fala sobre algo, doutor? Ou então, é o bom senso que deve prevalecer?
4: Veja, eu sempre falo de bom senso e razoabilidade, tanto por parte do empregado quanto do empregador. A doutora Melissa falou bem com relação à neutralidade. Isso é esperado também dos empregados. Então, a empresa, por exemplo, ela pode proibir qualquer tipo de manifestação política por parte do empregado.
1: Pode
4: então,
1: elaborar uma cartilha, por exemplo.
4: Exatamente, né? Investir em orientação, vou falar um pouco mais sobre isso. Mas, assim, ela pode determinar que ele não vá com uma marca, né, de um partido, um símbolo que possa fazer alusão. A gente vê hoje a camisa da nossa seleção brasileira sendo colocada em analogia a um espectro político. Então, dependendo da conjuntura, assim, agora que a Copa já passou, isso também pode ser colocado dessa forma, né? Enfim, então a empresa ela pode proibir que o empregado ele possa atuar dessa maneira, a fim também de influenciar outros colegas de trabalho.
1: Agora, pense que situação, doutor, complexa, porque vamos imaginar que a empresa faça uma cartilha. Cartilha de boas práticas durante o período eleitoral. Não utilize cor X, não utilize...
0: Natália, pode até utilizar a cartilha do Ministério Público do Trabalho, que está atualizadíssima, inclusive com as novas resoluções do TSE. E lá a gente traz um destaque para essa resolução que proíbe propaganda eleitoral no ambiente de trabalho e assédio eleitoral. E desculpe, doutor João Manuel, interromper, mas só dizendo que é importante o empregador estar atento a isso, porque tudo que acontece...

0: empresa, né?
1: Exatamente. Sim. Então, eu queria fazer um adendo também com relação aos tipos de outros contratos e outras formas de trabalho que pode também caracterizar essa prática do assédio eleitoral. A doutora e o doutor Wellington falaram do serviço público, mas eu queria ressaltar com relação a estagiários que não têm vínculo de emprego, é um contrato cível, e aí a empresa poderia ser responsabilizada no âmbito cível, que também, enfim, é uma esfera que pode ser acionada, e também aos trabalhadores terceirizados. Aquele trabalhador terceirizado que presta a mão de obra dele para em benefício de outra empresa, que a gente chama de tomadora de serviço, via de regra essa tomadora de serviço que é beneficiada, ela responde de forma subsidiária, ou seja, primeiro a empresa que eu sou registrado, depois a tomadora, por eventuais créditos trabalhistas e indenizações. Agora, se ela dá causa ao ilícito, ela responde de forma solidária, justamente com a empresa em que ele está registrado. Então, essa responsabilidade ela é concomitante. Então, o trabalhador ele pode, inclusive, vir a denunciar a empresa, não que ele está registrado, mas que ele presta a mão de obra. Então, eu queria fazer esse adendo, que também é muito importante. E outra questão...
2: E os meios, doutora, aproveitando.
3: E são bastante utilizados os terceirizados.
2: Sim.
1: Exatamente.
2: Até que o serviço público está lotado de terceirizados.
4: Porque eles são economicamente ainda mais vulneráveis.
1: Inclusive, se isso for, inclusive, num contexto de várias irregularidades, ou até, de fato, um fato isolado, isso pode ser motivo, inclusive, para o trabalhador pleitear a rescisão indireta do contrato de trabalho no âmbito da justiça do trabalho. Então, a rescisão indireta é uma modalidade que ela é declarada em juízo, precisa realmente acionar a justiça do trabalho, e aquele trabalhador precisa comprovar que há uma irregularidade, nesse caso, um assédio moral, um assédio eleitoral, se for especificamente sobre o tema que nós estamos falando, e aí, se o juiz se convencer, né, o magistrado ou a magistrada do âmbito da justiça do trabalho, se convencer que houve aquela irregularidade, ele pode declarar rescindido o contrato e o trabalhador sai com todas as verbas como se ele tivesse sido demitido sem justa causa. Então, se isso for tão impactante na vida do trabalhador, junto com outras irregularidades, ou apenas isso, e ele não queira realmente mais participar daquela instituição, ele pode e deve pleitear a rescisão indireta do contrato de trabalho no âmbito da justiça do trabalho.
2: Junta a prova, né, deixa
1: prints,
2: tudo
1: áudios,
2: amarrado.
1: Gravação de conversas, como o Dr. Wellington falou, no processo de trabalho.
2: Gente, não é querer prejudicar uma pessoa. A questão é a seguinte: tá fazendo mal para você naquele ambiente?
4: Isso.
2: Busca saber se tá certo ou tá errado.
4: Exato.
3: Agora, com relação a essa questão de vítimas, e foi muito bom o doutor Jumanda ter destacado, porque é importante lembrar, Natália, que não é só os empregados que estão em contratos formalizados ou os servidores públicos que estão ali numa relação que a gente chama jurídico-administrativa. Servidores públicos, efetivos ou comissionados, servidores temporários, empregados formalizados, que são aqueles que são contratados,
2: CLT.
3: Mas também aprendizes, estagiários, terceirizados, autônomos, voluntários, que estejam ali mesmo sem nenhum tipo de formalidade no contrato, e às vezes até fornecedores e clientes. Então, uma empresa ou uma organização pública condicionar um determinado contrato com um determinado fornecedor, no sentido de que ele apoie determinada candidatura ou não. Então, a gente chama assim, o campo de atuação, o guarda-chuva de proteção, ele é muito amplo. E até mesmo pessoas que não têm nenhuma relação de trabalho com aquela empresa, que são candidatas a emprego. Então, uma pessoa, um empregador, ou um preposto dele, ou um gestor, prometer um trabalho àquela pessoa, um parente ou um amigo, em troca do voto, da manifestação, mesmo que essa pessoa ainda não tenha relação de trabalho, ela também está protegida, vai ser assédio eleitoral.
2: Uma entrevista de emprego, não preciso nem dizer, mas é sempre importante lembrar. Imagina você chegar numa entrevista cheia de expectativa, precisando do trabalho, e aí o recrutador lhe pergunta: escuta, você vota em quem? Não pode, né, gente?
4: Não pode.
2: Deixa eu fazer um intervalo rapidinho e volto já.
3: Natália.
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6: 2:32 agora.
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2: Voltamos, gente, com o nosso debate falando sobre assédio eleitoral, orientações, informações, num momento que é super importante, porque já começa a campanha eleitoral de fato. Então, nós estamos aqui, ajudando, lhe orientando com os profissionais. Dr. Wellington Saraiva, Procurador Regional da República.

0: Pública no Ministério Público Federal. Relógio é assim cruel com a gente, mas eu quero ouvi-lo, deixar um
1: tempo. Muito rapidamente, Natália, para que meus colegas também possam falar. É, além de tudo isso que nós comentamos aqui sobre a sede eleitoral, é importante lembrar que essa conduta ilegal tem repercussões também na esfera eleitoral. Sim. Então, havendo alguma demonstração de que um candidato ou candidata tem participação nesse assédio, isso pode configurar abuso de poder político ou abuso de poder econômico. E isso tem repercussões importantes na esfera eleitoral, que podem chegar até a cassação do registro, ou seja, a anulação do registro do candidato, a cassação do diploma, se o candidato for eleito, ou seja, a anulação do diploma do candidato ou candidata, se ele for eleito. E dependendo das circunstâncias, como eu disse lá atrás, tudo Sim. depende das circunstâncias e da prova, isso pode gerar também uma ação que gera inelegibilidade para a candidata ou candidato de até 8 anos. E também sempre a depender das circunstâncias. Se ficar aprovado, como disse a doutora Melissa lá atrás, que houve alguma forma de coação sobre a empregada ou o empregado, isso caracterizará também crime eleitoral. Então, as pessoas têm que estar cientes de seus direitos e, como a gente disse, comunicar ao Ministério Público Federal, ao Ministério Público do Trabalho, para que a gente adote as providências.
0: Doutor, muito obrigada.
1: Eu que agradeço.
0: E até a próxima. E aí você já sobe, o doutor já sobe aqui sem saber o endereço.
1: Já sem saber.
0: Já está no caminho, né?
1: O carro já vem só.
0: Isso. E aqui nossos demais convidados também, sejam sempre bem-vindos. Doutora Melícia Carvalho Messel, que é coordenadora regional de promoção da igualdade de oportunidades e eliminação da discriminação do trabalho no Ministério Público do Trabalho aqui no Estado. Suas últimas orientações, doutora.
2: Queremos orientar que qualquer pessoa que se sente vítima de assédio eleitoral pode fazer a denúncia, inclusive sem precisar ir ao Ministério Público, na nossa página na internet. Pode se manter anônima ou ficar em sigilo, mas é importantíssimo descrever o fato com todas as suas circunstâncias e o que tiver de prova, juntar, porque temos recebido muitas denúncias dizendo: estamos sofrendo assédio eleitoral. Nada mais se diz, não apresenta uma prova, uma testemunha, nada, e a pessoa ainda se mantém no anonimato. Então, é uma apuração que não vai acontecer, porque não temos um elemento mínimo.
1: Vai ser arquivado, sumariamente.
0: Outra... Até porque esse período é tão delicado, né, doutora?
2: E a gente
0: pode ser
2: entende.
0: Um opositor, pode ser... Então, gente, manda informação.
2: Mandem todas as informações, sério, né? Todas, para que a gente tenha um mínimo para investigar. E é importante falar também sobre os direitos dos trabalhadores. Atenção, existem situações de assédio eleitoral que ocorrem, inclusive, no dia da eleição. Sim. Aquelas empresas que convocam para trabalhar no domingo da eleição. Podem convocar. Se elas realmente abriam aos domingos, se elas têm atividade, pode. Agora, elas têm que se organizar internamente, os turnos de trabalho, para permitir que todo trabalhador e toda trabalhadora saia para votar. E há tempo de votar, porque, digamos, o trabalhador mora em Jaboatão dos Guararapes, mas trabalha lá em Olinda. Ele precisa ter o tempo de sair, de fazer o deslocamento e de votar. E não pode sofrer nenhum tipo de desconto salarial e nem depois ser obrigado a compensar aquele tempo que ele precisou se ausentar para votar. Atenção, trabalhador e trabalhadora, para os seus direitos.
0: Muito bem, muito bom, doutora. Até a próxima, obrigada. Inclusive, gente, ontem saiu o dado, né? Pernambuco tem mais de 7 milhões de eleitores.
1: 7 milhões e 200 mil.
0: Isso, um aumento de quase 3% em comparação com a eleição anterior. Então, são muitas pessoas que vão votar. E a gente espera, assim, que você vá lá exercer o seu direito dentro daquilo tudo que a lei prevê, sendo respeitado enquanto trabalhador, né, doutor João Matheus do Monte, advogado especialista em direito do trabalho. Certamente vamos nos encontrar ainda até as eleições para essa e outras pautas, mas obrigada pelos esclarecimentos, doutor.
3: Muito obrigado, Natália, obrigado pelo convite. Eu queria aproveitar esse último momentinho só para falar, me direcionar aos empregadores, às empresas que investam principalmente neste momento em prevenção, em orientação, em treinamento com os funcionários do que pode e o que não pode fazer nesse período, com esse viés, treinamento com as lideranças é muito importante, já que o mais comum que a gente vê é com relação aos superiores realmente hierárquicos, então de cima para baixo, esse assédio eleitoral, como nós falamos aqui, e principalmente, invistam em canal de denúncia. Porque se a empresa não investe em canal de denúncia, aquela denúncia pode ser que não chegue ou não seja tratada da forma adequada, não seja investigada da forma adequada, e se for comprovado no âmbito da justiça, no âmbito administrativo, que aquela empresa foi negligente, ela foi quase que cúmplice e condescendente daquela atitude, daquele preposto, daquele agente, no âmbito do trabalho, ela pode ser responsabilizada. E não adianta alegar que não sabia, que não chegou. Ela precisa investir em prevenção para provar que tentou, ou se acontecer, que investigou aquela denúncia e ocorreu ou não, e se ocorreu, que puniu a gente.
0: E
3: muito
0: é super
3: obrigado.
0: Importante, porque ainda dá tempo. Ainda Exato. Dá tempo de você qualificar o pessoal, sentar, conversar. Isso pode e deve, não Exato. É, gente? Isso e pode deve. E deve. Deve. Gente, obrigada a todos aqui que estiveram com a gente. O programa fica lá no YouTube, no site da Rádio Jornal. Pintou uma dúvida, algum ponto que a gente falou, você quer voltar ao vídeo novo, pensar, será que é isso que está acontecendo comigo? Vai lá no YouTube, no nosso site, o programa vai ficar à disposição para você. Até amanhã.
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5: Rádio Jornal, 2h40.
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6: Começa agora o Passando a Limpo. Muito bom dia para você que nos acompanha pelo rádio, pelo aplicativo. Você pode nos acompanhar também pelo YouTube. Já estamos lá no YouTube, no YouTube Rádio Jornal, o canal Rádio Jornal, tá bom? Entra lá no canal Rádio Jornal e assiste, escuta, acompanha a gente aqui no Passando a Limpo. Eu tenho Edgar Mouri, Romualdo de Souza e Terezinha Nunes aqui na bancada. Hoje é uma honra de tê-los aqui para a gente discutir um monte de assunto importante. Vamos falar de regra eleitoral, de conta eleitoral, um monte de coisa, viu, doutor Vamos. Edgar? Vamos conversar sobre isso daqui a pouquinho. O pessoal se preocupa muito com voto, esquece de fazer conta e aí depois se complica. A justiça eleitoral é lenta que só, rapaz. É uma coisa impressionante, lenta. Aí, às vezes, o sujeito está ali no meio do mandato, é quando a justiça eleitoral vai resolver alguma coisa das contas eleitorais, ele perde o mandato. É. Perde o mandato, fica inelegível, dá uma confusão danada. Vamos falar sobre isso daqui a pouquinho. Mas eu vou começar com as convenções, porque está tendo convenção já desde ontem. O período das convenções começa no dia 20 de julho, começou ontem, dia 20 de julho, e vai até o dia 5 de agosto. Então, 20 de julho a 5 de agosto. Dá para fazer a convenção nesse período. Depois tem um tempo ali para homologar, 10 dias, 11 dias, 10 dias para homologar. E aí você faz a homologação dessas convenções até o dia 15, 16. Dia 16 aí começa a campanha, tá? Seguinte, dia 16 de agosto. Seguinte, ontem teve uma convenção importante aqui em Pernambuco, que é a convenção do PT. Chama Federação Brasil da Esperança, mas é a convenção do PT que arrasta ali o PCdoB e o PV que ficaram... Agora, primeira coisa que eu notei ontem, Terezinha, o PV, os candidatos a deputado do PV não foram para lá, né? Porque o PV, apesar de estar na federação com o PT, o PV apoia a Raquel Lira. Exatamente. E aí ficou uma confusão dentro da federação e ontem teve a convenção da federação e os candidatos a deputado do PV não foram.
7: Alguns pequenininhos foram, mas, por exemplo, não foi o deputado federal Clodoaldo Magalhães, que é o presidente estadual do partido, não foram os deputados estaduais do PV, e o único representante oficial do partido lá foi o presidente do partido no Recife, que é o vereador Marco Aurélio, que é da base de João Campos.
6: Do PV.
7: Do PV.
6: Ah, Marco Aurélio.
7: Marco verdade. Aurélio foi.
6: Marco Aurélio Filho, exatamente.
7: Do Recife, mas do estado, não, é, representante estadual não foi. E todo mundo estava lá, olha, porque são três partidos, né? O PCdoB, o PT e o PV. O PV, o PT foi com todos os seus dirigentes. E o PT e o PCdoB, até gente antiga do PCdoB apareceu lá, entendeu? E, e o PCdoB praticamente fez a convenção, porque foi quem animou, foi quem levou a militância animada, os jovens, etc. O pessoal do PT não, ficou mais calado, mas não se manifestou muito na convenção. A não ser quando apareceram os candidatos a deputado deles, que foi que apareceram antes da chapa majoritária chegar.
6: Quer dizer,
7: então,
6: que
7: aí eles fizeram o barulho lá com os candidatos.
6: O PCdoB estava mais animado ali. O pessoal do PCdoB estava mais animado.
7: Sim, muito mais.
6: O grupo lá. O PT não.
7: Não, o PT não estava com a animação que estava com o PCdoB, não. Não estava.
6: A segunda coisa, a primeira coisa que me chamou a atenção ali é a ausência do PV. A segunda coisa, você estava lá, né?
7: Estava.
6: Foi para lá. Acompanhou de dentro mesmo. Aí, a primeira coisa. A segunda coisa que me chamou a atenção foi o Luciano Bivar. Luciano Bivar, que foi presidente do PSL, que era o partido de Bolsonaro, que batia no PT e no Lula, assim, com uma coisa... Assim. Agora, tá lá no... Mas ele tá no PT, não, né? Ele tá no MDB.
7: Não, ele no MDB.
6: No MDB.
7: No MDB.
6: Mas ele agora vai ser suplente de Humberto Costa?
7: Suplente de Humberto. Aí foi assim, várias pessoas falando, Humberto, eu suplente, Luciano tava lá na mesa junto com o Humberto, chegou mais cedo com o Humberto, ficou lá sentado. Mas o que chamou a atenção foram as explicações que tiveram que ser dadas sobre a presença dele naquela mesa. Não é porque eu vi muitos comentários do pessoal do PT na plateia dizendo: o que é que o Luciano Bivar está fazendo aí? Entendeu? Então, quando o Luciano Bivar foi chamado para falar, o Carlos Veras, que é o presidente estadual do PT e estava comandando a convenção, ele pediu um tempo para falar. Aí, para explicar por que Bivar estava acolá.
6: Quem estava explicando?
7: Carlos Veras.
6: Carlos Veras. Tá.
7: Explicando que Bivar foi do PSL, mas que Bivar saiu do PSL quando descobriu que os bolsonaristas queriam dar um golpe. E, enfim, para explicar a presença de Bivar naquela mesa. Então, foi uma convenção de muita explicação.
6: Essa é a terceira coisa que eu ia lhe perguntar, Terezinha. Tem uma coisa, eu acho que você citou no seu blog... no blog delas, que é o blog da Terezinha Nunes, você citou que essa é uma frase de Jarbas Vasconcelos, dizia que eleição, quando você tem que explicar muito, você se complica.
7: Se complica, Jarbas dizia.
6: E a coisa que mais me chamou a atenção, que mais me chama a atenção, é a quantidade de explicação que todo mundo tem que ficar dando o tempo todo. Ah, porque tem que explicar, veja... Marília Reis e João Campos, eles eram adversários em 2020, foi quando João Campos fez críticas pesadíssimas ao PT. Críticas muito pesadas ao PT na época. Aqui, num debate aqui da TV Jornal. Aqui, bem aqui embaixo da gente. No andar de baixo aqui da gente, onde fica o estúdio da TV Jornal. Então, assim, eu não vi pelo vídeo da internet, não. Eu vi porque eu estava no estúdio na hora. E a gente, assim, fica, então ele tem que ficar dando explicação sobre Marília estar no palanque. Marília tem que dar explicação por estar ali no palanque. O Luciano Bivar, o Humberto Costa tem que explicar o Luciano Bivar. O João Campos tem que explicar porque é que criticava o PT e agora não critica mais o PT. E agora é aliado do PT. tem muita explicação, não tem explicação demais não nessa chapa?
7: Foi muita explicação. Eu acho que convenção, a gente tem convenção normalmente como uma coisa festiva. Né? Tanto que convenção...
6: Que é aquela coisa do discurso forte.
7: Exatamente.
6: Você, né?
7: Exatamente.
6: E meio apoteótica tal.
7: Exatamente. Né? Mas o tempo foi muito mais gasto com explicação do que com euforia, com animação.
6: Isso deu para notar lá?
7: Deu para notar. Deu para notar. Inclusive, foi colocado aquele vídeo de Lula, que Lula já tinha dado, dizendo que estava... E aí vem a explicação, porque Lula é o time de Lula. Uhum. É o time de Lula. E Lula, até a Tereza, Tereza Leitão, que fez, inclusive, um discurso muito bom, né? A respeito da eleição nacional, da importância, etc, etc. Mas foi a explicação, não é, para a questão dos dissidentes do PT, que ela não falou em dissidentes, mas estava muito claro isso na convenção, porque os deputados... João Paulo foi no começo, assinou e foi embora. Doriel Barros e Rosa Amorim, que são os outros deputados estaduais, falaram como pré-candidatos, né, antes de João Campos chegar, mas não falaram em João Campos. Uhum. Que a maior parte dos candidatos, dos pré-candidatos que falaram, pediram votos para João Campos, mas eles não pediram. Então, Tereza, na hora que foi falar, chamou atenção para isso. E aí deu aquele fecho que Lula dá também no vídeo, né? Que Lula também fez explicações no vídeo que ele deu para apoiando João Campos, dizendo que era uma aliança antiga, que vinha do tempo de Arraes, do tempo de Eduardo, e etc, etc, etc. E Tereza foi no mesmo diapasão, como Humberto também. Não é porque a gente teve separado, a gente teve problemas, mas hoje está todo mundo unido, porque é o time de Lula, e Lula está abençoando. E a própria Tereza disse o seguinte, que achava que quem era dissidente do PT nessa eleição, ela desconfiava até que não queria nem apoiar Lula. Ela disse isso lá. Uhum. Porque achava que se na hora que Lula disse que João é o candidato do PT e é o candidato dele, não é para ninguém mais reclamar, nem chamar atenção, nem nada. Tem que votar. Votar no time completo.
6: Sim.
7: E aí Humberto também falou a história do time completo, votar fechado. E aí foi quando pediram um voto para Marília, porque Marília não estava presente, que ela estava em Brasília na convenção do PDT.
6: Uhum.
7: Então ela não foi. Vi até uma reclamaçãozinha da plateia pela ausência de Marília. Por quê? Porque o PT gosta de Marília. O PT não gosta de João. A militância do PT não gosta de João. Então eles estavam esperando Marília lá. E Marília não apareceu. Então eu vi reclamações. Aí foi quando veio a informação de que Marília estava em Brasília.
6: Sim.
7: Porque tinha ido para a convenção do PDT, que era com a presença de Lula. E realmente apareceu depois a foto dela com Lula lá na convenção do PDT. Então foi muita explicação, sabe? Então me veio na hora a lembrança de uma frase que Jarbas dizia, que em política, quando você começa a explicar muito, você está errado. E o povo não vai entender. Ele disse um ato político é um ato político que não precisa explicação.
6: A gente está fazendo esse resumo aqui, é importante, porque a convenção do PT é uma convenção muito importante, tanto é que Terezinha foi para lá acompanhar de perto, acompanhou dentro mesmo do evento, ela estava lá dentro do evento, estava lá na plateia acompanhando.
7: Cinco horas, porque chegaram os pré-candidatos, foi falar todos os pré-candidatos dos três partidos, aí depois foi esperar o João chegar.
6: Você ficou em pé lá, foi, Terezinha?
7: Não, fiquei sentada. Mas tinha uma lugar para sentar. Água não tinha, não. A gente tinha que sair para pegar água.
6: Mas 5 horas, olha. Mas
7: eu tinha que ficar até o fim.
6: Porque tem que acompanhar.
7: Tem que ir até o fim. Convenção. O que vale mais é o final.
6: Uhum.
7: Né? Eu fui mais cedo porque para conversar com as pessoas, etc, etc. Mas aí no final é que vem a importância, que é quando fala a chapa majoritária.
6: Mas é isso. E assim, só para finalizar esse assunto, eu acho que o Luciano Bivar, ele rompeu com o Bolsonaro. É interessante dizer que rompeu. Ele rompeu com o Bolsonaro em 2019 por briga interna do partido. porque o Bolsonaro queria tomar o controle do partido e o Bivar não aceitou. E aí, em 2019, logo no primeiro ano de Bolsonaro, eles rompem, mas rompem e foi feio o rompimento. Mas, na verdade, foi por causa... É bom a gente contar essa história direitinho, porque, assim, para não parecer que... Ah, por quê? Por causa do golpismo. Só se falou em golpe no final do governo Bolsonaro. Quando se fala em golpe, tentativa de golpe e tudo, já é no final do governo Bolsonaro. O Bivar rompeu com o Bolsonaro em 2019 por causa do controle do partido, por causa do controle do PSL. Não foi isso, Romualdo? Ou eu estou enganado aqui? Não?
8: Exatamente. A família de Bolsonaro queria tomar conta do partido. A família do Bolsonaro queria determinar, inclusive, como é que o dinheiro do fundo eleitoral e do fundo partidário seria distribuído. E Luciano Bivar disse, olha, nós temos líderes, nós temos presidentes, nós temos diretórios e não vai ser um grupo que vai determinar como é que eu vou gerir o partido. E é bom lembrar que Luciano Bivar era o comandante de um dos partidos que mais tinha dinheiro no fundo eleitoral e no fundo partidário, além do tempo no rádio e na televisão. Então, esse foi o princípio da briga, porque os bolsonaristas queriam tomar conta do partido e Bivar, naquele instante, não deixou. Agora, é impressionante, hoje de madrugada eu fui despertado com uma mensagem que veio a foto de Luciano Bivar fazendo um L. E aí eu fiquei pensando no malabarismo que é fazer um L nas mãos de Luciano Bivar. Porque imagine se Bivar tivesse apoiado, por exemplo, o Zema. Como é fazer um Z com as mãos? Então ele pensou, não dá para fazer Z com as mãos. Aí pensou... Caiado? Não, Caiado tudo bem, o C dá, mas o R não dá, também não dá. Então ele foi, por eliminação, achou que o L era mais fácil, porque na prática, você olha os discursos de Luciano Bivar, que são poucos, na Câmara dos Deputados, e sempre foram discursos contrários à gestão do Partido dos Trabalhadores. Eu me lembro, inclusive, quando o Luciano Bivar teve um embate com a então ministra das Relações Exteriores, Gleisi Hoffmann, e o embate foi o seguinte: o problema de vocês, disse Bivar, é que vocês querem comandar o país a partir do Congresso Nacional. E os partidos que estão no Congresso Nacional têm autonomia própria, ministra. Então, esse embate sempre houve. Mas também a gente sabe que o Luciano Bivar está pensando no ano seguinte. Vai que, esse é o pensamento de Bivar, vai que Lula vença, vai que Lula chame o senador, vai que também tem essa, né? Vai que o senador seja eleito. E aí o senador vai virar ministro. Então, Bivar está ali na primeira fila para ser senador da República por um bom período. Por isso que ele fez o L, com todo o marabalismo que é possível.
6: Tá bom. Tá certo.
7: Silvio Costa, que eu diga que faço esses primeiros 4 anos de Tereza esperando que Lula chamasse Tereza para ser ministro, para ele assumir o Senado.
6: Silvio Costa,
7: ele é suplente,
6: pai, né?
7: O pai. Ele é o suplente de Tereza, né? Então, Lula não chamou Tereza. E agora, Tereza virou líder do governo no Senado. Se ela se der bem na liderança, ela não vai sair nunca desse lugar.
6: Sim.
7: Entendeu? Então, o Silvio Costa está esperando para assumir no lugar de Tereza, acreditando em Lula, e até hoje não foi aquinhoado.
6: Olha, inclusive o JC... está trazendo, o JC tem reportagem sobre isso, você pode acompanhar sobre a convenção. O JC está lá, com a confirmação do Luciano Bivar como primeiro suplente na chapa do senador Humberto Costa, que vai disputar a reeleição ao Senado Federal. Até 2022, tem um histórico no JC, até 2022, Bivar presidiu o Partido Social Liberal, legenda pela qual o ex-presidente Jair Bolsonaro foi eleito presidente da República em 2018. Então tá lá toda a explicação, tudo como foi, tudinho, para você acompanhar. Tá lá no JC, já Rafael Carvalheiro tá mandando aqui para mim também. Boa. É complicado, né? Porque, rapaz, essa coisa quando você tem que ficar explicando, complica.
9: Esse tipo de distorção...
6: Tem, inclusive, a explicação lá no JC... tem explicação do presidente do partido, explicando o Bivar também, do jeito que Terezinha estava dizendo aqui. Tem que ficar explicando o Bivar o tempo todo.
9: Não, o que eu ia dizer é que esse tipo de distorção acontece por conta da regra de suplência. Alguém que não tem voto nenhum tem a expectativa de se investir num cargo de relevância absoluta para a República, ainda mais em tempos de conflito entre os poderes. Não deveria ser assim. Deveria, se alguém eleito em primeiro, pelos votos necessários para o Senado, por alguma razão sai do cargo, aquele que viesse em sequência, conforme a votação obtida, assumiria e ponto final. E acabaria com esse tipo de negociação de bastidor, que parece aquele jogador de futebol que joga no Santa Cruz, beija o escudo. Vai para o Sport, beija o escudo. Vai para o Náutico, beija o escudo. O único que fez sucesso fazendo isso foi Carlinho Bala. O resto, eu não acho que possa fazer sucesso, nem ter explicação.
6: É, exatamente. Ô, Romualdo de Souza, que danado foi que Ciro Gomes fez? Que danado foi que Ciro Gomes fez no Ceará, rapaz? Que tá a maior confusão do PL. Eu soube que Flávio Bolsonaro briga com Michele Bolsonaro e Michele com Flávio por causa do Ceará. Tudo começou com o Ceará, né? Claro, tem outras questões. Mas tudo começou com o Ceará, foi o estopim. Aí, agora, e era porque o Flávio Bolsonaro estava defendendo uma aliança com o Ciro Gomes. Ciro Gomes vai e faz um bocado de elogio a Renan Santos. Que danado foi isso? E a Ronaldo Caiado, que danado foi isso?
8: Pois é, estava tendo a convenção do PSDB, e aí terminou a convenção, e aí todo mundo falou, agora vamos dar uma palavrinha aí. Ele falou assim, não, eu vou falar só com um portal. Aí chamou alguém lá do Cariri News. Chamou lá, sentou-se com a pessoa do portal Cariri News e começou a falar. Ele falou dos planos dele, da parceria dele com Tarso Gereissati, até aí tudo bem. Daí a pouco, a pergunta foi a seguinte, e no nível nacional? Ele falou assim, olha, eu, disse Ciro Gomes, por exemplo, me dou muito bem com o Ronaldo Caiado. Explico ao nosso ouvinte, pré-candidato do PSB à presidência da República. Eu votaria no Caiado sem nenhuma dificuldade. Eu também estou acompanhando essa novidade que apareceu agora, que é o Renan Santos, esse já candidato do Partido Missão. Aí segue Ciro Gomes. Parece-me uma pessoa que, a despeito de ser jovem, ou seja, apesar de jovem, é uma pessoa que está falando coisas muito verdadeiras. Embora aqui e acolá ele tenha alguns exageros, mas é uma possibilidade. Ou seja, é uma possibilidade apoiar Renan Santos ou até o amigo com quem ele se dá muito bem, Ronaldo Caiado. E não deu uma palavra, nem também foi perguntado, sobre Flávio Bolsonaro do PL. Imediatamente, dentro do PL, foi aquela confusão danosa. O que, que aconteceu? Por que, que Ciro Gomes está dizendo essas coisas? Chegou nos ouvidos da ex-primeira-dama. Esse reboliço todo chegou nos ouvidos de Michele Bolsonaro, que correu para as redes sociais e escreveu. Choca? Não. Só não viu quem não quis, porque é o velho toma lá da cá da política brasileira. Eu alertei que esse senhor, se referindo a Ciro Gomes, cujo partido, o PSDB, contribuiu para deixar o meu marido inelegível, não daria o seu apoio. Ainda assim, queria os votos dos bolsonaristas. Infelizmente, a direita do Ceará, completou Michele Bolsonaro, está vendida. Ou seja, Michele Bolsonaro lavou a alma com as declarações de Ciro Gomes para o lado de Renan Santos e para o lado de Ronaldo Caiado.
6: Rapaz, o Ciro Gomes é uma figura. Agora, ninguém pode negar que a Michele tem a coerência dela assim também. Ela tá sendo coerente em relação a isso. Tudo bem que na hora de fazer aliança, de fazer articulação, você esquece. Dizem que em política é só a última raiva que vale, né? Se o pessoal descer. Ó, em política, a raiva que vale é a última, o resto você esquece. E aí, o problema é que para a Michele a última foi essa. E também, uma coisa que eu não lembrava, o Ciro Gomes, ele era do PDT.
7: Sim.
6: E o Romualdo citou isso agora, o Ciro Gomes era do PDT. E o PDT foi o partido que entrou com a ação de inelegibilidade contra o que foi até o advogado pernambucano, o Valber Agra, que entrou com a ação representando o PDT. E aí o Ciro Gomes era do PDT.
9: Isso.
6: E agora o Ciro Gomes está no PSDB. O Ciro Gomes vai para o PSDB e recebe o apoio do PL. E aí ele vai na convenção e faz elogios a Renan Santos e a Ronaldo Caiado. Então, assim, ninguém pode dizer
10: que a Michelle Bolsonaro não está sendo coerente em relação a crítica dela e tudo. Agora, aí vai muito de saber que política é desse jeito mesmo, né?
9: Você... Hoje você postou uma frase de Nelson Rodrigues que circunda isso aí, né? Que dinheiro compra até amor verdadeiro, né?
10: É maravilhoso. Eu coloquei em homenagem às convenções.
9: Eu vi.
10: Eu coloquei lá, assim, em homenagem às convenções que começaram ontem, né? Eu coloquei ontem à noite, porque, assim, começaram as convenções. Convenção é o período em que você vê casamento de, como é que diz, de jacaré
9: com... Raposa com roxinol.
10: De raposa com roxinol, né? Você vê
7: casamento... jacaré com cobra d'água.
10: Jacaré com cobra d'água. Você vê casamentos assim, e não é só isso que a gente falou aqui do PT, não. É de todo mundo. É. Todo mundo tem casamento esquisito. Vamos, assim, se a gente for falar da chapa de Raquel Lira, seja Miguel ou seja Eduardo, da Fonte, se a gente for falar da chapa de Raquel Lira... Dizer que não precisa dar explicação, precisar dar um bocado de explicação também. Porque Miguel Coelho estava, até um dia desse, no palanque de João Campos, fazendo críticas severas contra Raquel Lira.
7: E o Antônio Campos, que é o irmão dele, que é deputado estadual, Antônio Coelho, que estava na Assembleia, foi quem arquitetou todo o trabalho contra a Raquel lá dentro.
10: É, aí dizer que não vai precisar dar explicação, vai precisar explicar também. Isso aí vai precisar explicar. Ou vocês acham que não vai chegar ninguém, se ele for escolhido para ser candidato ao Senado, não vai chegar ninguém para o Miguel Coelho para dizer, olha, por que aqui antes ela não prestava e agora ela presta? Alguém vai chegar para perguntar isso. Tá? No caso do Eduardo da Fonte também vai ter que dar explicação. Acaba menos, talvez, do que o Miguel Coelho, porque não foi em público a coisa, mas publicamente você teve os cargos que foram retirados e depois foram devolvidos. Então, tudo isso você precisa explicar. Então, assim, nesse período, a frase de Nelson Rodrigues, e aí vale para palanque de Raquel, palanque de João, vale para palanque de Lula, de Ciro Gomes, de Flávio Bolsonaro, de todo mundo, para qualquer palanque nesse país, na forma como as coisas acontecem, a frase de Nelson Rodrigues é maravilhosa.
9: É verdade.
10: Eu acho que deveria ser o lema de toda convenção partidária. Nelson Rodrigues, como a frase do Nelson como lema de toda convenção partidária. A frase é: dinheiro compra até amor verdadeiro.
9: E tem uma outra muito boa dele que estava naquela mesma sequência que você postou, que o brasileiro é um feriado.
10: Ah, é verdade.
9: No sentido assim, que o brasileiro não presta atenção a essas coisas. E esse tipo de ocorrência se banaliza como se normal fosse. Mas normal não é e não deveria ser mesmo.
10: Verdade. Não deveria, né? Mas... a gente tá... Eu quero mandar um abraço para todo mundo que está nos acompanhando. Audiência maravilhosa no YouTube, no canal Rádio Jornal. Todo mundo nos acompanhando também lá no canal Rádio Jornal, pelo YouTube, aqui acompanhando a Rádio Jornal e o Passando a Limpo. Muito obrigado pela audiência. Eu vou fazer o seguinte, eu vou chamar um intervalo rapidinho e a gente volta para continuar aqui. A gente vai falar aqui sobre Pix, governo americano que não gosta do Pix. Qual é o problema do governo americano com o Pix? Que é que eles implicam tanto com a gente? Vamos falar sobre contas eleitorais, entre outros assuntos ainda aqui, que tem muito assunto. E até o Tribunal Superior Eleitoral devolvendo o programa de governo do candidato do Missão. Por causa disso foi, Romualdo?
11: Sim.
10: Tá bom. Depois do intervalo você explica o motivo. Devolveram, simplesmente receberam. Não, a gente vai ler isso aqui não e devolver.
9: Isso é uma doidice.
10: Vai ler isso aqui não, refaçam. Porque não... Vamos pro intervalo, a gente já volta.
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1: De volta com o Passando a Limpo. A gente tá de volta. A gente já tá na linha com o Edson Caval? Vou fazer o seguinte, eu vou conversar com o Edson Caval, com o professor Edson Caval primeiro, para falar sobre Pix. E depois o Romualdo vai explicar aqui por que é que o TSE mandou devolver o programa de governo do candidato Renan Santos. Ele pegou do candidato do Missão, pegou o programa do governo, de governo, e disse, não, a gente não vai ler não, devolve, faça um outro, a gente não gostou desse aqui não. Enfim, ai, tem coisa que o Brasil é difícil de explicar. O doutor Edson Caval, professor, muito bom dia para o senhor, tudo bem?
2: Bom dia, Igor, satisfação, tudo bem por aqui, espero com vocês também.
1: O Edson Caval é economista, especialista em gestão pública e também industrial. Professor, me explique uma coisa. Por que é que os Estados Unidos não gostam do Pix? Qual é o problema deles com o Pix? O Pix é um negócio tão bom, rapaz. A gente usa. Faz tanto tempo que eu não sei o que é dinheiro, assim, de pegar cédula. A cédula é um negócio sujo, rapaz. Dá um trabalho danado, assim, e fica sujo, né? Fica com germe, com coisa ali. Pra quem não gosta. É muito melhor o Pix, muito mais prático. Pix você paga até flanelinha hoje em
3: Verdade.
1: Dia. Até o flanelinha você paga com Pix hoje em dia aqui no Brasil. Qual é o problema? O que é que Donald Trump ele viu o Pix e não gostou? Por quê?
2: Bem, Igor, a gente pode falar de vários motivos, mas basicamente, né, o ponto central é que os Estados Unidos, eles não querem necessariamente extinguir o Pix, mas desejam alterar essas regras que tornaram o Pix tão competitivo, né, e tão popular no Brasil. Ou seja, depende de mudanças basicamente que eles exigem, que sejam do ponto de vista comercial, regulatório e até geopolítica, mas basicamente também pela perda comercial das bandeiras de cartões, né, que basicamente deixaram de perder aí com a transferência de recursos que até então eram feitos por eles e hoje está aí no nosso Pix.
1: E as bandeiras dos cartões são americanas, né, a maioria?
2: A maioria é americana.
1: As mais
2: então
1: populares.
2: A gente vê que realmente, né, inclusive aquele float bancário que tinha, né, que era o período lá da transferência de recursos, que podia ter previsão de receita, basicamente o Pix acabou. Com essa fricção, vamos dizer, bancária que existia.
1: O doutor Edgar Mouri, aquela história que eu digo sempre aqui, no fim do dia o Trump ele não tem amigo, não. O Trump ele não quer saber, ele quer saber de imagem dele e do dinheiro.
3: Países não têm amizade, têm conveniências, né?
1: Pois é. Mas o senhor tem pergunta para...
3: Tenho sim. Eu acho que a maior virtude do Pix é universalizar o acesso ao sistema bancário. Pessoas que não tinham esse acesso, hoje têm. E eu queria que o professor, por favor, explicasse se nesse contexto o Pix tem o mesmo papel dos cartões de crédito a ponto de justificar, e não via imposição de um governo sobre o outro, esse tipo de abordagem e demanda dos Estados Unidos.
2: É certo, amiga Edgar, que é possível que pela pressão comercial, nós sabemos aí que já está saindo uma nova tarifa, né, para alguns produtos brasileiros de 25% a partir do dia 22 de julho, que tenhamos que flexibilizar determinadas regras. Para vocês terem uma ideia, os Estados Unidos criticam até a forma como o Pix é oferecido para a população, onde existe uma obrigação, né, dos bancos a participarem, e até mesmo sobre o aplicativo desses bancos que tem que oferecer, vamos dizer, um destaque para o Pix. Até isso eles estão reclamando. Mas se nós avaliarmos, pegamos aqui como comparativo e analogia o UPI, lá da Índia, né, que foi lançado em 2016, se não me engano, está aí com 8 anos, com basicamente adesão de 24% no máximo da população, até porque não tem a conveniência, o Pix se tornou para a gente realmente uma infraestrutura de pagamento, né, nacional, então com muito mais adesão, hoje a gente chega até 82% do brasileiro, é quase certo que se houver algum tipo de mudança, ela vai ser mínima e de maneira alguma pode ser imposta.
1: Uhum. Então, se tiver alguma mudança, o Lula já disse que não vai ser pago, de jeito nenhum, que não vai ter pagamento de taxa, nada, que o Pix vai continuar sendo gratuito. Mas que mudança poderia acontecer? Seria essa mudança ali de só de regra mesmo, de não obrigar os bancos a terem a opção ou alguma coisa do tipo, professor?
2: Sim, de alguma forma pode ter uma regula, vamos dizer, uma redução regular mínima. Até porque se pegarmos, por exemplo, a própria, vamos dizer, sistema americano de pagamento instantâneo, que é o FedNow, ele basicamente não obriga, ele deixa realmente vamos dizer, a adesão voluntária. E da mesma forma, vamos dizer até que o nosso sistema financeiro, ele é um dos sistemas financeiros mais modernos do mundo, né? Então, o fato do Pix, ele não, ele tem obrigatoriedade da participação. Ele não tem custo para a pessoa física. O custo é mínimo para empresas privadas. Então, são esses pontos, e até mesmo questionado pelos Estados Unidos, a questão do próprio Banco Central ser regulador, como se o próprio banco concorresse no mercado favorecendo o sistema brasileiro. Mas é muito importante sabermos que o grande objetivo do Pix é realmente favorecer o sistema de pagamentos nacional. Então, ele é importante para o Brasil. É lógico que, do ponto de vista de trade internacional, de comércio internacional, da qual o próprio Estados Unidos está se baseando, é possível flexibilizar, né, algumas regras mais básicas, mas a ponto de que não prejudique o próprio sistema brasileiro.
1: Você consegue imaginar? Vamos dizer que o Brasil agora dissesse: não, tá ok, os bancos não são mais obrigados a oferecer o Pix, não. Não tem problema, não. Você consegue imaginar algum banco não, algum banco dizendo: ok, não teremos mais Pix, vamos voltar a fazer TED e DOC?
4: Não.
1: Porque vocês conseguem imaginar
2: Não.
1: isso?
2: A essa mais, altura. Né? Os bancos nacionais, eles se adaptam, eles começam a oferecer novos serviços e o Pix, ele vem evoluindo. Eu
1: Exato.
2: acho muito importante cantar aquela primeira historinha que, quando lançou o Pix, lá em 16 de novembro de 2020, é que logo o brasileiro, tudo que recebe de inovação, né, um sistema de inovação, ele tende a melhorar. Então, por exemplo, nós tivemos o caso de pessoas usando como aplicativo de mensagem. Então, por exemplo, até como foi noticiado no Tempo, né? Houve uma briga de casal, mulher bloqueou lá o marido em todo o sistema, ele começou a passar Pix de um centavo para poder falar com ela. Então, a gente sempre consegue melhorar, de uma forma ou de outra.
1: É, pois é,
3: Olha aí o dinheiro comprando amor verdadeiro.
1: É, o dinheiro comprando. Mas um centavo também, Alasca? Ô, Terezinha
5: Tá muito barato esse amor.
1: Terezinha Nunes.
2: Um a um centavo, Terezinha.
1: É, rapaz. Tem pergunta, Terezinha?
5: Eu queria saber porque para a população entender, não é? Essa questão do Pix que está sendo usada muito assim como a questão da soberania, né? Porque agora virou campanha eleitoral, né? Então o presidente Lula fala muito do Pix porque o povo entende, né, a linguagem. Vão acabar com o Pix, né? Querem acabar com o Pix. Eu queria primeiro saber se pode acabar com o Pix, né? Para a população entender. Os Estados Unidos
2: De
5: podem
2: bate
5: acabar com o
2: pronto,
5: Pix?
2: Terezinha, posso te falar que isso é impossível pela grande aceitação, tá? Isso com certeza não está em cogitação, tá?
5: Mas,
2: A gente
5: sim.
2: fala sobre essa questão regulatória, de flexibilizar, até porque se imaginarmos, se fosse o contrário, os Estados Unidos tivessem desenvolvido o Pix, vocês acreditam que ele abriria mão de algum tipo de regra que ele colocou no sistema dele? Não é?
5: Não. Sim, mas aí não foi só o Pix, né? Várias coisas que foram alegadas pelos Estados Unidos para aplicar as tarifas. Inclusive o
2: Sim.
5: fato do Brasil cobrar também de empresas que exportam para o Brasil, né? Então, tem taxas o Brasil também. E dizem que o Brasil é um dos países que mais tem taxa de cobrança do mundo. Então, não é só isso. Então, passa para a população como se fosse só o Pix. Mas o que

0: está por trás disso tudo? O senhor podia explicar para quem está nos ouvindo?
1: Terezinha, o que está por trás de tudo, basicamente, é dinheiro, é recurso financeiro. Então, para você ter ideia, quando você fala lá inclusive, é o escritório de representante de comércio dos Estados Unidos, o STR, né? Ele está se baseando numa seção do Trade Act, que é o documento de comércio internacional, que é de 1974. E isso, basicamente, ele aborda vários pontos do comércio internacional. É legislação ambiental, o próprio sistema de pagamento, importação, moeda. Então, basicamente, o que eles querem, como eu falei no início, ele está muito associado à questão. Por que que o PIX está encabeçando essa situação? Primeiro, porque é um serviço utilizado, basicamente, por 82% dos brasileiros. Então, isso já traz algum tipo de efeito, vamos dizer, interno aqui, muito, vamos dizer, com muito mais impacto. E também pela questão dos recursos, como eu falei. A gente está mexendo com bandeiras, né? Para você ter uma ideia, o PIX chega a movimentar 36 trilhões por ano. Nós tivemos um PIX em 1º de outubro de 2024, um PIX só de 3 bilhões. Então, basicamente, é como eu falei, antigamente você tinha o float bancário, que era o tempo necessário da transferência de recursos, da qual as empresas que são intermediadoras de pagamento, seja cartões, fintech, seja o que for, recebia essa diferença do tempo, ela se programava para os períodos de pagamento, e isso praticamente acabou com o PIX, os pagamentos são feitos na hora. Então, todo esse float bancário, ele encerrou. Então, por isso ele termina encabeçando, mas é lógico. Existem outras, vamos dizer, práticas comerciais, acordos comerciais que são discutidos, mas o PIX ele tem a maior importância justamente porque afeta, vamos dizer, a nossa soberania nacional de um produto que foi criado e está atendendo a população como um todo.
2: Weston Caval, economista, especialista em gestão pública, conversando com a gente aqui. Romualdo de Souza.
3: Professor, como vai? Tudo bem, Weston? Me desculpe, mas eu vou jogar açúcar no seu café. Os especialistas, professor, em educação financeira, entendem que é importante discutir toda essa evolução do sistema financeiro no Brasil, o sistema bancário principalmente, mas os mesmos especialistas e educadores, professor, tratam o PIX como um fator que precisa ser destrinchado, porque uma coisa é você falar de educação financeira com o dinheiro palpável na mão. Bota um pacote aqui, um patufo de nota de 10 contos, então você 10 notas de 10 contos dá 100 contos. Agora, e aí você sabe efetivamente o que aquilo representa para quem tem o dinheiro. A outra é o dinheiro virtual, seja no cartão de crédito, seja no PIX. Como educador, o que o Erson Caval recomenda nesse caso aí, professor?
1: Então, basicamente, né, o Romualdo, acho até interessante sua colocação, né, até do ponto de vista da educação financeira, como foi colocado para o brasileiro. O Edgar aqui também comentou com a gente sobre a questão da inclusão, que o PIX trouxe essa inclusão. Ou seja, cada brasileiro hoje poder ter uma conta digital, isso é também muito importante para a gente do ponto de vista de inovação, de evolução do sistema de pagamento e da própria sociedade. Mas eu entendo, Romualdo, de forma muito mais abrangente do que só falar de PIX, é que essa situação de gestão financeira, planejamento, ele deveria nascer na nossa base, sabe, aqui na educação acadêmica, começando por isso. O brasileiro ele não é preparado para saber qual é a melhor forma de pagamento, qual recurso, de controlar receita, despesas, mas é lógico que nós temos que olhar o contexto geral sobre o ponto de vista de desigualdade, até pelos dados de Pernambuco, eu já citei aqui com a gente em outras conversas sobre a grande desigualdade que tem em nosso estado. Então, se pensarmos que, basicamente, boa parte da população ganha salário mínimo, mais de 60% das pessoas, a maioria dos empregos que hoje são gerados não chegam a mais do que 2 salários mínimos, então esse poder de compra reduz bastante, e criando uma necessidade maior dessa gestão financeira, desse planejamento. Então, eu acredito que, para ser bem direto, precisa realmente ser começado um plano de educação de quem se inclua a economia, a política, a própria gestão financeira das pessoas, para que a gente, num horizonte aí de alguns anos, podemos dizer, o brasileiro hoje sabe como gastar e gastar da melhor forma.
2: Muito bem. Dr. Weston Caval, obrigado, professor. Volto sempre aqui ao Passando a Limpo.
1: Obrigado, boa semana a todos.
2: E vamos ver se o PIX vai ser retirado, né? Já pensou se o PIX fosse retirado? Revolução que ia ser. Disseram que ia colocar uma taxa no PIX, deu uma confusão danada, rapaz. Imagina se disser, não, vai acabar o PIX. O banco vai voltar a fazer transferência.
4: Isso não tem o menor cabimento, né?
2: TED e DOC. Lembra do TED e do DOC?
4: O aspecto interessante é que não tem razão de ser a reclamação dos Estados Unidos, porque

0: tratam de produtos diferentes. Uhum. O Pix é um meio de pagamento, mal comparando, como o cheque. O cartão de crédito no Brasil se parcela e se paga uma taxa sobre isso. Então, é melhor que, então, que as bandeiras de cartão de crédito se adequem à vantagem do Pix.
1: Exato.
0: Então,
1: exatamente.
0: E não o contrário.
1: Não ficar brigando, né, com o Pix. Mas é uma coisa, Trump, que não faz nenhum sentido.
0: Trump reclama até de minuto de silêncio. De minuto de silêncio.
1: Vamos para mais um intervalo e a gente volta rapidinho.
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1: 6h24.
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1: De volta com o Passando a Limpo, a gente... Robualdo, explica aí essa história. Por que é que o Tribunal Superior Eleitoral devolveu o programa de governo do candidato do Missão, que é o Renan Santos, né? O Tribunal Superior Eleitoral devolveu o programa. Disse o quê? Disse, olha, não gostei, faça de novo. É professor agora na escola?
3: A justificativa é técnica. Ah. Tem um sistema no Tribunal Superior Eleitoral que chama-se Candex, que é um banco de dados com informações sobre os candidatos. E aí, por que Renan Santos já apresentou o programa dele? Porque ele já registrou a candidatura, foi o primeiro. A alegação de Renan Santos, do Missão, é que ele está sofrendo ameaças de facções criminosas. E aí, ele preferiu antecipar a convenção do Missão, registrou a candidatura ontem e a partir de hoje já vai ter agentes da Polícia Federal no seu calcanhar 24 horas, é a segurança de que o candidato precisa. Então agora já é candidato, foi o primeiro candidato a registrar. Aí ele chegou no TSE com um calhamaço de 366 páginas. Claro que não era o papel, era um material virtual. É como se fosse, como diria o Eduardo Bolsonaro, o pendrive com informações importantes. Só que o pendrive com informações importantes, 360 páginas, dá quase um terabyte de informação. O Candex, o sistema que recebe os planos de governo dos candidatos à presidência da República no TSE, não cabe tudo isso. No máximo, 100 páginas. Tanto é que quando o candidato registra a candidatura dele, tem lá no manual dizendo, é preciso apresentar um resumo de forma sucinta, ou seja, esse aposto aí é necessário, tão necessário que pode ser retirado. O aposto diz, de forma sucinta, do plano de governo que o candidato vai apresentar durante a campanha. O Renan achou que 360 páginas era um resumo. Não cabe no Candex, não cabe no sistema do TSE. O TSE falou, meu filho, não falou assim, mas o TSE falou, olha, volta depois, o senhor apresenta um documento mais sucinto. E aí ele falou assim, quantas páginas, mais ou menos? Aí a técnica lá do Candex foi lá, analisou e disse, olha, a última informação que a gente tem, o maior plano apresentado aqui foi em 2022, se não me engano, eu não sei bem a data, quando o Ciro Gomes foi candidato e tinha 120 páginas, no máximo 120 páginas. Ou seja, Renan Santos vai ter de limar o projeto dele, o plano de governo dele, em pelo menos a metade, para que caiba no sistema de banco de dados e informações do Tribunal Superior Eleitoral.
1: Ele vai ter agora a versão completa e a versão, né, a versão standard e a versão resumida para o TSE. E eu tenho certeza que o Renan Santos sabe, vai ser mais um motivo para ele fazer um vídeo para dizer, daqui a pouco tem vídeo do Renan Santos dizendo Sim. que o sistema não suporta as mudanças que ele quer fazer.
0: Está sendo cerceado.
1: Ele está sendo cerceado, coisa do tipo. Mas
3: isso me lembra. Isso me lembra 2021. 2021, o deputado Luciano Bivar, que hoje do MDB, aliado do PT, ele era o primeiro secretário da Câmara. E é o primeiro secretário que, toda vez na abertura dos trabalhos legislativos, lê o plano de governo da Presidência da República de forma, segundo o regimento da Câmara, de forma reduzida. Só que o Bolsonaro não mandou um projeto.

0: Agora você falou do Luciano Bivar, eu estava lembrando uma coisa. Luciano Bivar ontem. É verdade, Terezinha? Você estava lá, passou 5 horas lá. Diz que o Luciano Bivar cantou música de Lula e tudo, foi?
1: É
0: Olê, olê,
1: porque
0: olá, lulá, lulá.
1: cantaram lá.
0: Fazendo
1: Cantaram
0: L.
1: aí a plateia toda e a mesa cantaram.
0: Muito bem, tá certo. Oh, deixa eu perguntar uma coisa aqui, Terezinha. Tem mais convenção, né? Porque teve essa convenção ontem, mas tem muito partido. Partido que não vai ter candidatura, não vai ter o palanque, não vai ser o do partido. O PT vai ter um candidato ao Senado na chapa de João Campos. O Republicanos vai ter um candidato a vice na chapa de João Campos. Aí você tem. Esses partidos, eles fazem logo a convenção, fazem rápido a convenção, para resolver logo e ficar esperando a convenção principal
1: Sim,
0: do candidato.
1: sim.
0: Vai ter mais convenção ainda essa semana?
1: Vai, hoje vai ter Republicanos e Novo, Partido Novo. Os dois fazem convenção hoje. O Republicanos tem o vice, né, de João Campos,
0: Vai declarar apoio a
1: vai
0: João Campos
1: declarar apoio
0: e
1: a João Campos e homologar o
0: o
1: vice,
0: vice.
1: né? O Novo tem o candidato ao Senado, né? Também vai ser homologado hoje.
0: Tem o candidato ao Senado e tem o apoio a Raquel
1: E
0: Lira,
1: eu
0: no caso.
1: apoio a Raquel, é que é oficial.
0: Que é
1: Eles vão dar
0: oficial, né? Ele não vai
1: oficialmente.
0: ser
1: Vai
0: oficialmente.
1: ser
0: Porque se
1: oficialmente.
0: falou ainda na
1: É,
0: possibilidade de
1: mas eles
0: ficar.
1: declararam apoio e vão colocar na ata.
0: Agora, como é que, na regra, como é que faz? Assim, você pode declarar apoio, colocar na ata, entrar na coligação, mas lança um candidato por fora? Como é que funciona isso?
2: É esquisito, né? É uma contradição em termos. Mas provavelmente, não conheço a regra a fundo, mas se eles estão fazendo, naturalmente que tem respaldo jurídico. E se não houver, os adversários serão os primeiros a apontar, né? E vão judicializar uma eventual impossibilidade.
0: Porque não é estranho isso, assim, se vai lançar um candidato avulso. Inclusive, eu ouvi que a Federação União Progressista não podia fazer isso, que não tinha como lançar candidato avulso, porque ou fica dentro da coligação ou fica fora, que não
2: Eu
0: teria
2: acho que
0: como.
2: eles não vão se coligar, eles vão apoiar
0: O novo.
2: sem se,
1: É,
2: o
1: sem se
2: novo, sem se
1: coligar.
2: coligar.
0: Então não é uma coligação
2: Não,
0: formal.
2: não, não. Eu acho que quando eles falam de apoio formal, é dizer expressamente na convenção que vão assim
0: Pedir voto
2: proceder, pedir
0: para
2: voto e
0: Raquel.
2: tal. Mas acho que até o tempo de TV não será transferido
1: Não, não pode
2: por
1: juntar.
2: conta da inexistência de coligação.
0: Então realmente é
2: Mas de
0: uma
2: fato
0: coisa.
2: é assim, na essência, o fato de coligar ou não, não seria, não deveria ser determinante para apoiar ou não, né? Ou seja, para apoiar deveria se coligar, oficialmente ao menos,
0: É,
2: né?
0: porque
2: Senão.
0: o PL, por exemplo, não vai se coligar com o palanque de Raquel e vai lançar um candidato ao Senado. Vai lançar um candidato ao Senado. Mas deve declarar apoio, deve pedir voto para Raquel, no caso, o PL. O PL.
1: O PL pode pedir voto, mas não vai,
0: Não
1: porque
0: vai ficar no palanque, né? Na chapa.
1: não vai estar na chapa, não vai, acho que não oficializa isso. Não vai oficializar isso, porque
0: Como do jeito que o novo está fazendo. O PL tem data marcada já para
1: não,
0: convenção?
1: ainda está na espera de Flávio Bolsonaro para marcar
0: Ah, porque espera
1: convenção.
0: que Flávio
1: É.
0: Bolsonaro venha, né? Flávio Bolsonaro vinha
1: Quando
0: há
1: foi
0: uns
1: para os
0: 15
1: Estados
0: dias, né? Dia
1: Unidos, né?
0: 9, mas aí foi para os Estados Unidos. O Romualdo, quando é a convenção nacional do PL? Tem data da
3: Agora, no
0: convenção?
3: fim de semana?
0: Nesse fim de semana agora, sábado,
3: Lá
0: né?
3: em São Paulo.
0: Vai ser em São Paulo. Aí oficializa o Flávio Bolsonaro.
3: Exatamente. E oficializa a candidatura, e a partir daquele dia, ao contrário do candidato Renan Santos do Missão, o Flávio Bolsonaro não terá a Polícia Federal no calcanhar dele. Ele optou por manter a segurança da
0: Do
3: Polícia
0: Senado.
3: Legislativa do Senado. E a alegação não é das melhores. Não é boa a alegação de Flávio Bolsonaro. Ele teme que agentes da Polícia Federal infiltrados estejam ali perto dele para ou pegar alguma informação ou para não dar a segurança total de que ele necessita. Isso não é bom. A instituição da Polícia Federal não pode estar nem à mercê de diretores que vão para cima e para baixo com o presidente da República ou até tomar uísque importado com Borcaro, como também não pode estar sob suspeição de um pré-candidato. Então, ele já disse, Flávio Bolsonaro já disse, que não quer a Polícia Federal com ele.

0: E ele pode dispensar, agora ele tem que fazer formalmente, e quem vai estar o tempo todo com ele é a Polícia Legislativa do Senado.
1: Então, ele durante a campanha mesmo, ele não vai...
0: Exatamente, a Polícia Legislativa já tem um pequeno batalhão para acompanhar Flávio Bolsonaro.
1: Precisa de uma estrutura grande para acompanhar, porque uma coisa é se acompanhar ali, ele numa agenda de Senado, local e tudo, outra coisa é percorrer o Brasil... numa campanha para presidente com a estrutura do Senado, né? Com a estrutura legislativa. Eu sei que tem alguns parlamentares que têm essa segurança, eu sei que Nicolas tem, o Flávio Bolsonaro tem também, tem outros parlamentares que têm essa segurança legislativa, mas, e que viaja com eles e tudo, para onde eles vão, ok, mas como candidato a presidente ele vai precisar de uma estrutura maior.
2: E é preciso ver se a Polícia Legislativa tem atribuição para isso. Porque o interesse é público e quem quer que seja não pode dispor do interesse público justamente por não ser privado. A polícia não serve para isso, provavelmente.
1: Eu acho que não vai ter... Formalmente não tem grande problema, mas acho que é uma confusão. Você mistura as coisas. Você acaba misturando as coisas. Ele, como candidato ao Senado... Embora o presidente da República ele é candidato à reeleição e ele tem segurança. Quem é que faz a segurança do Lula, Romualdo?
0: Tem agentes da Polícia Federal também, além do GSI, o Gabinete de Segurança Institucional, mas tem agentes da Polícia Federal, principalmente porque o candidato, ainda não é candidato, mas quando ele virar candidato, o candidato Lula, em algumas atividades, não estará... entre aspas, sob a proteção do GSI, porque ele é o candidato, por exemplo, à noite. Então, à noite, a Polícia Federal vai estar com Lula. Agora, um detalhe importante, ontem eu conversei, uma conversa informal com agentes da Polícia Legislativa do Senado. Quando o Flávio Bolsonaro estiver no avião fretado, é mais fácil. Agora, quando o Flávio Bolsonaro estiver fazendo uma viagem no avião de carreira, da TAM, da Gol... Só são duas mesmo, né? Então, no avião de carreira, também. Então tem que andar com o armamento, tem que entregar ao piloto. O agente é o último a descer, porque tem que pegar a munição que está com o piloto. É realmente muito complicado quando se trata da Polícia Legislativa. E por que com a Polícia Federal seria diferente? Ora, porque imaginemos que Flávio Bolsonaro... tivesse a proteção da Polícia Federal e saísse de Brasília para o Recife. Então, ele iria no avião sem proteção. Quando chegasse no Recife, a Polícia Federal, que está no Recife, pegaria o Flávio Bolsonaro pelo braço e levaria ele para os eventos. Já no caso da Polícia Legislativa, não tem toda essa mobilidade, porque não tem agente da Polícia Legislativa no Recife. Tem que acompanhar o candidato.
1: Agora vai precisar acompanhar o candidato. Como é quando entra no avião e tem que entregar a munição para o piloto, é?
0: O agente que entra armado no avião, primeiro ele tem que avisar a tripulação. Aí chega lá e entrega a arma descarregada ao piloto. Aí tem uma caixa dentro da cabine. O piloto guarda a arma e a munição. Depois devolve separadamente e é o último a descer.
1: Meu Deus do céu.
0: Porque não pode entregar a arma com munição com um avião cheio de gente. Aquele povo todo se acotovelando para pegar as malas.
1: Fora toda a logística que você tem que ter também para os próprios agentes, para você mobilizar esses agentes, tudo. Não é fácil, não. É um problema. Rapaz, para você levar a banda. Eu voltei de Brasília a última vez agora com duas... Acho que ia ter alguma festa, alguma coisa aqui. Tinha duas bandas. Tinha a Priscila Senna, estava no avião, e com a banda lá. E tinha a banda Cheiro de Amor. Rapaz, era gente espalhada pelo avião. Gente da banda espalhada, de banda espalhada pelo avião. Eu vim, inclusive, com os músicos da banda que estavam ali ao meu redor. Todo mundo. Os músicos da banda, tudinho. Das bandas tudinho lá, porque é gente. Imagina, eu fiquei pensando, rapaz, imagina a logística para você comprar passagem. Para eu comprar uma para ir e voltar já é complicado. Imagina você comprar passagem para um monte de gente que você precisa ir e voltar rápido e tudo. E precisa estar num canto, daqui a pouco precisa estar em outro. E não está fácil também para os candidatos estarem arranjando avião como era antigamente, né?
2: Pois é.
1: Porque antigamente se arranjava um avião. Ali arranjava um avião, alguém emprestava um avião, aí depois começou-se a dizer, mas quem emprestou? Por que emprestou? Quem é que está pagando isso? para quando se eleger, acontece o quê? O que é que vai ter de volta?
2: É amor verdadeiro, Igor.
3: Mas um fundo

0: partidário dá para pagar avião, dá, né?
1: Fundo partidário dá para pagar o avião?
0: Dá.
1: Dá?
0: Dá.
2: E o fundo eleitoral mais ainda.
1: O fundo eleitoral... O fundo
0: ainda tem o eleitoral.
1: Tem 5 bilhões, né, quase, de fundo eleitoral para pagar... Dá para pagar avião para esse povo, será?
3: Pode ser. Agora, a impressão que dá é que o Flávio quer criar um fato político, né? Porque será possível que na Polícia Federal não tem gente que ele possa confiar? Eu tenho certeza que tem.
0: E a Polícia Federal é... Para criar fato mesmo. Factoide. Factoide.
1: Realmente. Ó, outra coisa que eu queria falar daqui a pouquinho, mas primeiro a gente vai para entrevista, porque a gente já está com o Marcos Andrade, que é coordenador de contas eleitorais e partidárias do Tribunal Regional Eleitoral e é também conselheiro do Conselho Regional de Contabilidade em Pernambuco. Que vai ter um evento no Recife, reunindo especialistas para debater atualizações da legislação, arrecadação e aplicação de recursos, novo sistema de prestação de contas e as principais causas de rejeição de contas eleitorais. E eu vou começar dando boas-vindas aqui ao Marcos Andrade. Doutor Marcos, seja muito bem-vindo aqui ao Passando a Limpo e à Rádio Jornal. Bom dia.
4: Bom dia, Igor. Bom dia a todos os ouvintes da Rádio Jornal. A gente agradece muito o Conselho de Contabilidade e a oportunidade do espaço para divulgar sobre o nosso evento que vai acontecer amanhã.
1: Eu vou começar lhe perguntando exatamente uma das perguntas, uma das questões que estão aqui no texto. Que é o seguinte, quais são as principais causas de rejeição de contas eleitorais?
4: Esse ponto é interessante, Igor. Nós vamos, inclusive, vai ser um dos painéis do evento amanhã. E as principais causas que nós vemos de rejeição de contas são causas relacionadas a deixar de abrir as contas específicas de campanha, né? A movimentação de campanha, é interessante observar que quando o candidato ele é escolhido em convenção e ao registro, é atribuído a ele um número de CNPJ, ele abre uma conta, tem que abrir uma conta específica de campanha para movimentar esse recurso. Então, a falta de abertura dessa conta é uma das causas muito comuns de rejeições de contas. E também nós podemos observar a questão da aplicação dos recursos públicos, a correta aplicação dos recursos públicos. Na conversa que você estava tendo com os colegas anteriormente, se falava muito em fundo partidário, em fundo especial, e de fato são valores bastante elevados. Sim. O fundo especial em torno de 5 milhões de reais. E a prestação de contas, justamente, ela busca evidenciar a correta aplicação. Existe um conjunto de regras previstas na legislação eleitoral que regula a aplicação dos recursos públicos, né? E a falta de gestão desses recursos leva à desaprovação de contas e até à determinação de recolhimento desses valores ao Tesouro Nacional.
1: A gente está conversando com o Marcos Andrade, que é coordenador de contas eleitorais e partidárias do TRE, e também conselheiro do Conselho Regional de Contabilidade em Pernambuco, para falar desse evento aqui e também esse evento que está acontecendo aqui no Recife, vai acontecer aqui no Recife, para atualizar, é uma atualização, né, reunindo especialistas para debater essas atualizações da legislação eleitoral. Conta é um negócio complicado, né? Eu conheço gente que quando acaba a campanha, que é muito cuidadoso com isso, quando acaba a campanha, ele antes de comemorar, ganha a eleição, mas antes de comemorar, ele está com o pessoal, com a equipe lá, olhando nota por nota, nota por nota, nota por nota, para poder verificar se está tudo certinho, porque senão não adianta comemorar, porque verdade. Você perde o mandato depois.
4: É verdade.
1: O Edgar Mouri está aqui, quer lhe fazer uma pergunta também, doutor Marcos.
3: Bom dia, doutor Marcos. Eu queria que você falasse um pouco, por favor, sobre a responsabilidade do profissional de contabilidade com a veracidade dos lançamentos e com a formulação das contas. A gente sabe que o candidato tem consequências, né? Pode inclusive vir a perder o mandato, mas fazendo um paralelo com a contabilidade tributária, por exemplo, que a gente sabe que o profissional é responsável por aquilo que insere, né? E quando ele dá lá a sua chancela aquelas contas, eu queria que o senhor, por favor, falasse um pouquinho sobre isso no plano eleitoral também.
4: Perfeito, bom dia, Edgar. A sua pergunta é extremamente pertinente, porque essa comparação com a parte tributária ela é bem interessante, porque da mesma forma como a contabilidade tributária tem um conjunto de regras bastante específicas, a contabilidade eleitoral também. As normas da

0: Justiça Eleitoral, elas têm uma certa complexidade e que precisam ser conhecidas e bem aplicadas para que toda a prestação de contas ela flua bem. É importante observar que, embora o momento de apresentação das contas seja ao final, até 30 dias após o primeiro turno ou 20 dias do segundo turno, o andamento da gestão de campanha, ele se dá já desde agora. A partir de segunda-feira, que foi o início do prazo das convenções partidárias, aqueles partidos já poderiam fazer suas convenções, registrar seus candidatos, e os candidatos já poderiam, com o CNPJ, abrir as contas e já começar a arrecadação e aplicação de recursos. Então, é muito importante a participação do profissional de contabilidade durante todo esse processo. A norma eleitoral exige que haja um profissional de contabilidade legalmente registrado no conselho e faça a gestão desses recursos, e justamente a verificação concomitante, e não apenas ao final, mas durante todo o período, os 45 dias de campanha, quanto à correta arrecadação de recursos, a identificação dos recursos, a forma com a qual se aplica e se demonstra documentalmente a aplicação de recursos públicos, isso é fundamental para que, no momento da entrega da prestação de contas e da análise da Justiça Eleitoral, que é uma etapa posterior, né, as contas sejam aprovadas. Como você bem colocou, Edgar, de fato, a desaprovação de contas, ela pode trazer uma série de problemas para o candidato, inclusive ter elementos para eventuais ações de abuso de poder econômico, ações de captação ou gasto ilícito de recursos que podem repercutir, inclusive, no mandato eletivo do candidato, né? Então, ele tem que tomar cuidado até o final, inclusive com relação à prestação de contas.
1: Marcos Andrade, coordenador de contas eleitorais e partidárias do Tribunal Regional Eleitoral e também conselheiro do Conselho Regional de Contabilidade em Pernambuco. Terezinha.
2: Bom dia, doutor Marcos. Eu queria saber se o senhor tem ideia de quantos profissionais de contabilidade trabalham na eleição. Porque, olha, é muita gente candidato. É muita gente candidato e muito amadorismo também. A gente que eu já fui candidato e sei disso, né? Na época eu procurava os melhores profissionais para fazer minha prestação de contas, porque eu sou fissurada nisso, não quero sair nada errado, mas sempre tinha algum erro e que dava dor de cabeça depois da eleição, era uma confusão. Eu sei que vocês estão fazendo aí um curso para ensinar essas pessoas, instruir essas pessoas de como fazer essas prestações de contas. É tanto documento, tanta confusão, que eu não sei como consegue, afinal, terminar esse trabalho. Então, o senhor tem ideia de quantas pessoas trabalham nisso em Pernambuco?
0: Em Pernambuco, Terezinha, são em torno de 16 mil profissionais registrados no Conselho. E justamente este evento que ocorrerá amanhã, o Seminário Regional de Contabilidade Eleitoral, é um evento capitaneado pelo Conselho Federal, junto com os Conselhos Regionais de Contabilidade, e aqui em Pernambuco também tem a parceria do Tribunal Regional Eleitoral de Pernambuco. Justamente o objetivo é capacitar os profissionais, trazer essa luz para a contabilidade eleitoral, né? É muito importante que o profissional de contabilidade ele compreenda que ele precisa se capacitar para prestar um melhor serviço nessa área para os seus clientes, que são os candidatos e partidos políticos. Também é interessante observar digamos assim, essa visão do protagonismo do profissional de contabilidade que, junto com a Justiça Eleitoral, tem esse, digamos assim, esse mistério e mostrar não só à Justiça Eleitoral, mas a toda a sociedade, né, a lisura da aplicação dos recursos de campanha. Então, de fato, no passado, essa área ela não era, era um pouco negligenciada pela classe. E o Conselho Federal de Contabilidade, de alguns anos para cá, vem promovendo, vem falando desse nicho de mercado e da importância de se qualificar o profissional. Este evento, inclusive, é interessante observar, ele foi chamado pelo Conselho de Dia D da Contabilidade Eleitoral. Então, amanhã, no dia 22 de julho, Esse evento não estará ocorrendo apenas no estado de Pernambuco, mas ele estará ocorrendo de forma sinérgica em todos os estados, né? À frente com todos os conselhos regionais e o Conselho Federal. Os estados buscaram parcerias. Aqui nós temos a parceria do Tribunal Regional Eleitoral de Pernambuco, né? Então, tem servidores que participarão, como a minha presença lá, tem nosso secretário de autoria do TRE, né? Também terão advogados que fazem parte da composição da OAB Pernambuco. Então, o grande objetivo é essa ação coordenada, é justamente divulgar, fortalecer a profissão e divulgar essas informações para que os profissionais eles prestem, né, esse serviço com mais qualidade, com mais transparência, com rigor que a norma, que a legislação eleitoral exige.
1: Uhum. Muito bem. Marcos Andrade, coordenador de contas eleitorais e partidárias do TRE e conselheiro do Conselho Regional de Contabilidade em Pernambuco, conselho que está realizando esse seminário, o Seminário Regional de Contabilidade Eleitoral, vai ser realizado amanhã, quarta-feira, das 9 da manhã até as 5:30 da tarde. Doutor Marcos, muito obrigado. Volte sempre aqui ao Passando a Limpo.
0: Nada, eu que agradeço a oportunidade, Igor. Bom dia a todos.
1: Muito bom dia. Muito bem. Só lembrando que o encontro vai acontecer no auditório do Conselho, tá? No auditório do Conselho, lá no bairro do Prado, no Recife. O Romualdo de Souza, quem é o vice ou a vice de Flávio Bolsonaro? A convenção é sábado. Resolveram alguma coisa já?
3: Ainda não. Não, mas tem vice. É aquela história. É possível fazer a convenção só do candidato a presidente e deixar o vice para depois. Ao contrário do que fez a missão, ou omissão, que já entrou com o nome de presidente e do vice, os partidos podem esperar até a última hora para fazer a convenção e conseguir o nome do vice. Isso vale para governador, para presidente da República. Mas o fato é, Flávio Bolsonaro vai fazer a festa no sábado em São Paulo sem ter um vice ainda. E aí é importante que nessa mesma época, nesse mesmo dia, vai ter uma festa em São Paulo do PT, e ainda não é a pré-convenção de Lula, é a do Fernando Haddad.
1: Vai ter a convenção do Fernando Haddad também no fim de semana?
3: Do PT estadual em São Paulo.
1: Do PT estadual. Já tem vice para o Haddad? Também não.
3: Também não.
1: Também não. Também não. Eu acho que só o Renan e o Lula que tem vice, né? Porque também. Não, e o Ronaldo Caiado também, né? Que tem o Gilberto Kassab, que vai ser o vice do Ronaldo Caiado. Mas.
2: E que Romeu tá Zema, ali também para ver, né, se aparece algum vice para ele sair e deixar outra pessoa.
1: Para ver se sai e deixa outra pessoa nessa empreitada. Agora, Romeu Zema também não tem vice, né?
3: Romeu Zema não.
1: Também não tem vice. A gente está aí nas convenções, no período de convenções já, e não tem vice para Romeu Zema, não tem vice para Flávio Bolsonaro ainda, não tem vice para o Fernando Haddad lá em São Paulo, não tem... Está difícil o negócio. Está difícil a coisa.
4: São chapas formadas por conveniência e não por convicções.
1: Agora, no caso do Flávio Bolsonaro, é um problema, porque como aparece uma novidade toda semana, para o Flávio ficar se explicando, aí, de novo, Terezinha, a coisa de ter que ficar se explicando, como aparece uma novidade toda semana, aí fica muito difícil de você fechar. Eles tentaram fechar com Federação União Progressista, que é União Brasil e PP, e União Brasil e PP disseram, não, a gente vai ficar neutro. Não vai apoiar ninguém, vamos ficar neutro, porque não vai dar para entrar no palanque, não. Aí quase fecharam com republicanos. Estava quase fechado com republicanos. Já tinha até a vice. A vice já estava até definida, que eu vou pedir até para Romualdo lembrar o nome, o sobrenome dela, que é Daniela, eu não lembro o sobrenome.
3: Marques,
1: né? Pronto.
3: Ex-presidente da Caixa Econômica Federal.
1: Isso, ex-presidente da Caixa Econômica Federal, Daniela Marques, que seria a vice do Flávio Bolsonaro. O pessoal até dizia que ela era o posto Ipiranga do Flávio Bolsonaro. Ia ser o posto Ipiranga do Flávio Bolsonaro, porque era o Paulo Guedes da campanha. Ia ser o Paulo Guedes da campanha, fazer toda a parte econômica da campanha, o planejamento econômico, tudo, do plano de governo, seria a Daniela Marques. Pode ser ainda. Mas aí o Republicanos, quando o Republicanos estava para anunciar, eu sei porque é o seguinte. Tem uma pessoa ligada ao Flávio Bolsonaro, muito próxima do Flávio Bolsonaro, por sinal, mas muito próxima mesmo, que me disse recentemente, me disse no dia, disse, ó, tá para fechar, deve fechar ainda essa semana. Vai fechar Republicanos com o Flávio Bolsonaro, com o PL. E vai apoiar e vai indicar o vice. Vai indicar a vice, que seria a Daniela Marques. Se falou até em ser o Marcos Pereira, o vice, depois disseram que não. Marcos Pereira não, tinha que ser uma mulher, ia ser a Daniela Marques. Tinha um acordo, na verdade, tem uma história lá também de o Marcos Pereira ser indicado ao STF. Se acontecer de o Flávio Bolsonaro ser eleito nessa chapa com Republicanos, tinha uma história dessa. Mas queria que se comprometesse já com isso e tudo. Teve uma negociação desse tipo lá dentro. E aí? Quando estava para o Republicanos anunciar, aparece mais uma história do Flávio Bolsonaro, que foi aquela foto. Aquela foto lá, que disse é IA, não é IA, é IA, não é IA. E nessa história, como tem que se explicar de novo, agora sobre uma foto, que foi uma foto do Flávio Bolsonaro com o sicário, né, que era o faz-tudo. O faz-tudo de coisa ruim lá do Daniel Vorcaro, e que se matou na prisão. Mas ele, quando aparece aquela foto, aí o Republicanos já recua de novo. Aí já diz, opa, peraí. Aí o Marcos Pereira assina uma nota dizendo, porque eu conversei com o pessoal em São Paulo e numa consulta rápida que nós fizemos com os representantes do partido em São Paulo, eles não estão muito satisfeitos, eles preferem ficar neutros. E aí, agora, começou-se a falar de ficar neutro também junto com a Federação União Progressista e não apoiar ninguém. Mas liberar todo mundo para apoiar quem quiser. Libera para apoiar quem quiser, mas o partido fica neutro. E aí agora voltou-se a falar no Republicanos e voltou-se a falar na Daniela Marques de novo. Então, vamos ver o que é que vai acontecer. Mas a gente está já no dia 21, já entrou no prazo das convenções, Flávio Bolsonaro não tem um vice ainda.
4: Essa falta de definição é por conta das pesquisas, da perspectiva de poder, ou por conta de falta de acerto, a exemplo dessa possibilidade do Marcos Pereira ir ao Supremo? O que é que vocês acham que é isso?
1: Sinceramente, sinceramente, não sei o que é que Terezinha, se Terezinha concorda, mas sinceramente, tem a ver com esses partidos. Entendi. Não tem a ver exatamente com Flávio Bolsonaro, não tem a ver exatamente com Lula, não tem a ver. Tem a ver com a natureza desses partidos. Uhum. Você tem partidos que você não. Esses partidos eles não têm ideologia definida.
4: É verdade.
1: Eles têm gente que é de esquerda, de direita, de centro, de Júpiter, de Marte, todo mundo lá dentro. Certo? É uma coxa de retalhos.
4: Muito bom.
1: Então, assim, tem. Realmente é muito difícil.
4: Vai vir ET reclamar de você, viu?
1: Extraterrestre aqui para reclamar. Mas, assim, você tem gente de tudo que é denominação lá dentro, e eles, de espectro lá dentro, e eles simplesmente eles dizem, se eu escolher aqui alguém, eu vou desagradar alguém dentro do partido. Então, isso já é um ponto. O segundo ponto é que esses partidos, exatamente por terem essa natureza não ideológica, eles não estão nem aí para a ideologia, se é esquerda, direita, o que é, eles querem é acesso à agenda, eles querem mandar na agenda do governo, na agenda de qualquer governo. Então eles ficam ali esperando, sabe, eu vou esperar o mar pegar fogo para eu comer peixe assado? É isso, sabe? Vou esperar o mar pegar fogo para eu comer o peixe assado. Uhum. E pronto, e acabou. Então eles ficam por ali. É mais ou menos o que o PSD fez em 2022, que lança Simone Tebet, no segundo turno fica nem lá nem cá, tipo, quem ganhar eu tô junto.
4: Entendi.
1: É isso. Então, para esses partidos é isso. Não sei se Terezinha tem uma opinião
2: não,
1: diferente.
2: Não, é isso mesmo. É isso mesmo. É realmente ver qual é o melhor lugar para ficar, né? E aí ficam para lá e para cá. Você vê, uma hora diz que vai se juntar com Lula, outra hora vai ficar com Bolsonaro. E a gente sabe que Lula e Bolsonaro não tem nenhuma ligação. Uhum. Né? É um partido que fica admitindo um ou outro, já diz o que é, né? É um centrão. É um centrão aí. Agora, eu acho que ontem a informação que eu tive, Igor, era que realmente essa negociação com o Flávio, do Republicano, voltou forte, viu?
1: Voltou, né?
2: É,
1: então, voltou forte. Então, minhas fontes estão corretas também. Eu confio nas suas. Confio muito nas suas também. Mas, então, eu, então, essas fontes estão corretas, porque eu ouvi isso ontem também, algumas pessoas dizendo, ó, voltaram a conversar. Voltou-se a conversar. A coisa esfriou mais, as confusões com o Flávio esfriaram. Porque o grande problema é para os aliados confiarem no Flávio Bolsonaro. Confiar por causa das coisas que já aconteceram. Gente, aí quando você diz, não, porque o eleitor bolsonarista ele continua votando no Flávio. Lógico, ele vai continuar votando em Flávio Bolsonaro. Certo? Isso aí não está em jogo. Isso aí não é. O problema são os aliados. Eu já disse isso muito aqui. O problema são os aliados. O problema é que, se o aliado chega para você... Lá em Brasília, não tem problema você fazer coisa errada. Entre eles lá. Não tem problema você fazer das suas escapadas. Contanto que você seja honesto quando o aliado for lhe perguntar. Então, se o aliado chega para você e diz, ó, a gente precisa se preparar. Você teve algum contato com Daniel Vorcaro? Aí Flávio Bolsonaro diz, não, meu querido, de jeito... Não, meu irmão, de jeito nenhum. Não tem... Não sei nem quem é. Não sei nem quem é. Aí aparece um áudio seu com o Daniel Vorcaro, o aliado, ele diz, ó, beleza, coisa errada, assim, coisa troncha todo mundo faz. Agora eu preciso confiar em você. É. Sabe? Eu preciso confiar em você. E aí ele... essa coisa da confiança entre aliados é muito importante. E é isso que dificulta bastante. Isso dificulta bastante. Mas em relação a apoio, não. Apoio é perspectiva de poder... E também essa questão da natureza dos partidos mesmo, que eles estão querendo aproveitar depois. Agora, o Romualdo, você sabe, eu estou vendo aqui a Malu Gaspar que está trazendo isso no Globo, ela está dizendo que os aliados de Michele Bolsonaro deram um apelido para os integrantes do PL que criticam ela. Você já sabe qual é, não?
3: Não sei.
1: É Chihuahuas. Chihuahuas. Aí eu fui ver aqui a explicação. Diz que isso é para o Alan dos Santos, o Paulo Figueiredo e outros influenciadores, e o Eduardo Bolsonaro também. Eu fui tentar entender por que é Chihuahua. Aí tem uma explicação aqui. Diz que eles são pequenininhos, têm o corpo compacto, mas são agitados e lá tem muito. Meu Deus do céu, essa briga dentro do entre os Bolsonaro ali.
4: É a quinta série, coisa, né?
1: É a quinta série total. Eles são barulhentos, tiram você do sério, mas são pequenos em estatura e só servem para encher o saco. Compara o integrante do PL ouvido pela equipe lá da Malu Gaspar. É uma tropa canina, um pelotão de chihuahuas, viu, Romualdo?
3: Tem um problema sério também com relação aos republicanos.
1: Sim.
3: É porque na semana passada o presidente nacional do PL, Valdemar Costa Neto, disse: a gente não quer a Daniela Marques porque Daniela Marques não tem voto. Isso pegou mal pra caramba e ficou muito ruim. Olha, mas quem disse que ela tinha voto? Ela está chegando porque é mulher, porque está na área técnica e porque é uma conversa já prévia com Flávio Bolsonaro. E aí vem o Valdemar Costa Neto e diz: a gente prefere a Tereza Cristina, que é mulher e tem voto. Ou seja, essa briga já não é de agora. E para concluir a história, o Valdemar Costa Neto ainda puxou por um aspecto que realmente é coisa bem mesquinha. Quando a Daniela Marques se filiou ao Republicanos, na data certa, lá no início, em abril, aí ela estava em casa, toda feliz da vida, quando alguém disse, saiu a relação de todos os filiados do Republicanos aqui no Rio de Janeiro, que ela é do Rio de Janeiro, sim, e seu nome não consta. Aí danou-se, porque ela tinha encaminhado uma ficha, ela assinou a ficha de filiação ao Republicanos, e o Republicanos não mandou o nome dela para o Tribunal Regional Eleitoral no Rio de Janeiro. Ela teve que entrar com uma ação para que o TRE reconhecesse que, de fato, ela tinha, porque ela tinha comprovantes, ela tinha feito o registro fotográfico, ela tinha testemunhas, e aí o presidente do Republicanos, no Rio de Janeiro, deu uma declaração formal. Eu me esqueci de incluir o nome dela na ficha dos filiados. Ou seja, como se não bastasse a confusão toda dentro da legenda, a Daniela ainda está tendo de se explicar porque Valdemar Costa Neto diz que ela é uma importante intelectual da área da economia, mas não tem votos. Não serve para o Flávio.
1: Ai, meu Deus do céu. Essa coisa de não tem voto para formar chapa, para ser vice... É discutível, né?
2: É
1: discutível, porque para ser vice não precisa exatamente
2: não precisa
1: ter voto.
2: Ninguém vota em vice.
1: Ninguém vota em vice. Para ser vice não precisa ter voto. Se você precisa de um voto, se você precisa de um vice para poder ter voto, é melhor você nem ser candidato.
4: Melhor o vice ser candidato.
1: É melhor o vice ser candidato. Então bota a Tereza Cristina para ser, para ser candidata. Bota a Tereza Cristina para ser candidata a presidente. E aliás, eu acho que a Tereza Cristina
2: era melhor do que
1: era melhor. Ótima candidata.
4: E seria ela não quer ser vice, eu li em algum
1: caso. Seria melhor, mas não sei se seria melhor, mas seria uma ótima candidata. Seria uma ótima candidata. Aí você teria realmente uma mudança na eleição. Como teria com o Tarcísio de Freitas também. Verdade. Muita gente, só se o Tarcísio fosse candidato e tal. Mas enfim, eu só estou querendo, antes da gente encerrar aqui, eu queria, doutor Edgar, que o senhor falasse um pouquinho uma coisa. Ninguém nunca mais falou do STF, né?
4: Verdade,
1: até parece que todas aquelas suspeitas sobre ministros do STF, todos aqueles escândalos, parece que deixou de existir. Ninguém fala mais no assunto.
4: As engrenagens estão ajustadas.
1: Ninguém fala mais nem em código de ética.
4: A principal explicação que deveria haver é sobre o contrato da esposa do ministro Alexandre, de 129 milhões de reais,
1: que nunca foi
4: explicado. Já ficou demonstrado que o serviço ali justificado como causa do pagamento também não foi prestado. Mas a dificuldade é do sistema. Quem processa criminalmente ou interpõe a ação penal contra ministro supremo é o Procurador-Geral da República. E o tribunal competente para processar ministros do Supremo é o próprio Supremo. Então é uma espécie de cachorro correndo atrás do rabo e o sistema brasileiro, que não pode prever o grau de distorção dele próprio, não tem mecanismos para que isso flua republicanamente. A outra questão é a inércia da presidência do Senado em, ao menos, mandar processar os diversos pedidos de impeachment que existem, não apenas em face do ministro Alexandre, mas em face de outros, né, integrantes da corte. Então, o sistema brasileiro está como se fosse um carro que bateu o motor. E não tem, naturalmente, com o motor batido, para onde ir, nem muito menos como ir.
1: Como é? Parece
4: É um carro né, que o motor bateu, travou o motor, né? Rompeu a biela, sei lá, nem se existe mais essa peça. A gente vive num estado de perplexidade. E você pode dizer, mas o sistema brasileiro é falho. Não há no mundo, nem Júlio Verne é capaz de ter criatividade para imaginar que, no âmbito de uma Suprema Corte, coisas desse tipo iriam acontecer. E também, a maneira como o sistema presidencialista existe no Senado, onde tudo é concentrado na figura do presidente, que atualmente é alguém que vem de um estado pequeno, que teve 200 e poucos mil votos, mas tem literalmente poder de vida e de morte sobre a República. A República Brasileira está, com relação ao seu sistema de freios, né, e contrapesos, literalmente com o motor batido. Não tem para onde ir, fruto dessa impossibilidade do sistema ser concebido para prever esse tipo de distorção. É mesmo difícil o que a gente está vivendo.
1: Sobre esse assunto, inclusive, tem um livro recente que eu estava comentando até com o Laurindo essa semana, é um livro do Joaquim Falcão, que o Laurindo leu e estava me contando, vou começar a ler ainda, mas o Joaquim Falcão, ele falando que é como se você tivesse monopólios, e esses os poderes viraram monopólios, e esses monopólios eles ficam ali se equilibrando entre si, mas são monopólios, não são poderes realmente que funcionam como poderes de uma república.
2: Eu vi uma entrevista dele da CNN, muito boa,
1: Joaquim Falcão,
2: sobre o livro.
1: Sobre esse livro e sobre esse assunto também. Pois é. Aliás, vai ser dica no fim de semana. Na sexta-feira a gente traz aqui como dica. Edgar,
4: Queria dizer o seguinte, que isso também é fruto da paralisação da política. Os fundos eleitoral e partidário provocaram o divórcio da classe política, da opinião pública. Irrigados com esses dinheiros todos, vindos do orçamento. Os políticos não precisam da opinião pública para nada.
1: Porque vai automático do orçamento para
4: eles. Eles não precisam.

0: Então e eles as fazem emendas o que querem. Também, né?
1: É. As emendas e aí eles também. Usam as emendas isso também foi, e pronto.
2: Isso
1: e
2: foi o último prego no caixão da possibilidade da população ser ouvida. A política não escuta a população e muito menos está interessada em ouvir. Por conta disso.
1: Interessante. Verdade. Romualdo de Souza, Edgar Mouri, Terezinha Nunes, muito obrigado. A gente vai chegando ao fim aqui do Passando a Limpo de hoje. Os trabalhos técnicos de Evandro Chaves e Avanildo Cerqueira, a produção de João Carneiro. Muito obrigado pela sua audiência. Você que nos acompanhou pelo YouTube, você que nos acompanhou pelo aplicativo do Sistema Jornal do Comércio de Comunicação, pelo site, pelo jc.com.br, pelo rádio. Muito obrigado a você. A gente volta amanhã às 8 da manhã. Tchau, tchau.
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4: Rádio Jornal 4 e 10.
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4: Começando o consultório do Rádio Livre, hoje a gente fala sobre estratégias para parar de fumar. Uma dessas estratégias, que é muito utilizada inclusive, é o chiclete de nicotina, né? Será que ele ajuda mesmo a pessoa a parar de fumar? 11,6% da população adulta se declara fumante de cigarro convencional. Mas como se livrar desse vício? Bom, sobre esse assunto vamos conversar com o pneumologista Alfredo Leite e também com o psiquiatra Denison Monteiro para nos orientar sobre as estratégias e, claro, a gente quer a sua participação para que você possa, como foi feito no convite, né? Para que você possa dizer que estratégia você usa ou usou, você que conseguiu parar de fumar, e para que as outras pessoas que estão acompanhando agora e que têm alguma dificuldade possam ter uma ideia de como fazer isso, né? Parar de fumar, que estratégia eu posso usar? E também, se você tiver uma pergunta, você pode mandar para o nosso WhatsApp, 991478520, para você fazer o consultório do Rádio Livre com a gente. Bom, psiquiatra Denison Monteiro, doutor em Neuropsiquiatria e Ciências do Comportamento pela Universidade Federal de Pernambuco, professor da Faculdade de Ciências Médicas da Universidade de Pernambuco, professor também do Departamento de Neuropsiquiatria da Universidade Federal de Pernambuco e diretor do Instituto Monteiro de Neuromodulação. Doutor Denison Monteiro, muito obrigado pela sua participação aqui no consultório do Rádio Livre.
5: Boa tarde a todo mundo, o colega que está também presente. Eu que agradeço o convite, é um tema muito relevante e que a gente acaba falando talvez menos do que deveria, né, sobre tabagismo. Mas sem dúvida é um tema que deveria ser repercutido assim, constantemente na mídia, porque de fato está aí entre a gente e causando seus problemas. Né?
4: Exato. E aí daqui a pouquinho a gente vai ter também a participação do pneumologista Alfredo Leite. Então olha só, nós temos hoje um pneumologista, um psiquiatra, e você não deve perder a oportunidade de participar do consultório de hoje, porque, como disse o Dr. Denison, é um assunto de grande relevância. Veja, 11,6%, doutor, da população adulta se declara fumante de cigarro convencional. E a gente tem ainda aí os cigarros eletrônicos também para colocar, ainda acrescentar mais a esses números. Quer dizer,

0: a gente falar de 11,6% de uma população adulta se declarando fumante não é pouca coisa se a gente considerar o estrago que o cigarro faz. E aí faz estrago em quem é fumante e faz estrago também em quem nem fumante é.
1: A gente vê um movimento assim nos últimos anos de certa forma de repressão ao cigarro no sentido de restrição em relação ao ambiente. Quando esse método, essa cultura começou a se disseminar, a gente viu que houve de fato uma redução de cigarro tradicional. Por outro lado, as pessoas começaram muito a usar os cigarros eletrônicos, que a gente chama vape, porque eles não têm aquele cheiro tão forte como do cigarro tradicional, eles às vezes são saborizados e até dá uma impressão de ser menos danoso, né? Só que isso é uma impressão completamente errada. Os vapes, eles são muito danosos para a saúde pulmonar, para a saúde mental, causam bastante dependência e, inclusive, elas acabam fazendo com que as pessoas tenham a tendência a consumir até mais, porque justamente o gosto ele é mais agradável, né? E eles conseguem usar em qualquer ambiente, quase qualquer ambiente.
0: E aí, doutor Denison, tem uma coisa interessante que é, para a pessoa entrar no vício é uma coisa até fácil, mas para sair, os relatos, né, que a gente ouve das pessoas tentando, temos até alguns depoimentos aqui, daqui a pouquinho eu vou trazer, o sofrimento que é para uma pessoa conseguir, por mais que ela queira, conseguir parar de fumar.
1: Isso, o vício, e aí a gente fala sobre vício ou adicção em qualquer ordem, né? Seja por cigarro, álcool, drogas, por algum comportamento como jogos de aposta, ele é um mecanismo cerebral. Então a pessoa inicia ali com a experimentação, e quando a pessoa tem uma predisposição maior, à medida que a pessoa vai usando repetidamente, o cérebro vai tendo aquela gratificação, e a gente tem uma área que chama circuito de recompensa, que é ativada por coisas prazerosas e alimentada pela dopamina. Então, quando você come alguma coisa que gostosa, quando você faz exercício físico, quando você tem algum tipo de prazer, essa área vai sendo alimentada. As substâncias, como o cigarro, elas conseguem alimentar essa região com muita intensidade. E o cérebro, ele acaba aprendendo que precisa daquele tipo de estímulo para ter essa sensação de prazer. E com o tempo, ele vai dependendo daquele estímulo específico para ter essa sensação de prazer. Então, quando você para de, por exemplo, de fumar, o seu cérebro vai pedir o cigarro, porque ele ficou, de fato, viciado naquela sensação que especificamente aquela substância causa para você. E aí, toda vez que você tenta parar, vem vontade, vem desconforto, né, quando você não consegue. Então, por exemplo, a pessoa passa a noite inteira dormindo, passa algumas horas sem fumar, em geral o cigarro que ela tem mais prazer é o primeiro, porque o corpo ficou pedindo o cigarro, mas ela estava dormindo. Tem gente que acorda de madrugada para fumar, né, também.
0: É verdade. Bom, temos o pneumologista Alfredo Leite participando com a gente. Ele atua no Hospital Universitário Oswaldo Cruz. Doutor Alfredo, 11,6% da população adulta se declarando fumante de cigarro convencional. E aí a gente coloca, acrescenta a isso também a questão do cigarro eletrônico. Isso aí, para o sistema de saúde, tem um impacto muito grande, né?
2: É sim, boa tarde, um prazer estar com vocês. A gente pode olhar isso por um lado positivo ou por um lado negativo. Lá em 1990, início da final da década de 80, a gente tinha 32% dos adultos brasileiros eram fumantes. E hoje está aí por volta de 10, 11%, né, esse dado que você passou. Então melhorou muito. O Brasil é um país ponta de lança nisso aí, um país campeão. Não ganhamos no futebol, mas nisso aí a gente ganha. Houve muito sucesso das campanhas que foram orquestradas com vários atores, né, ao longo dessas décadas. Mas ainda é um contingente muito grande de gente fumando, né, de 11% da população. Então a repercussão disso sobre o sistema de saúde é enorme. A gente pode dizer que mais da metade do trabalho que um pneumologista tem ao longo da sua carreira é diretamente relacionado a doenças causadas pelo cigarro. E o câncer que mais mata no mundo é, tanto em homens como em mulheres, é o câncer de pulmão. E DPOC, doença pulmonar obstrutiva crônica, é atualmente já a terceira doença que mais mata no mundo. E mesmo as doenças cardiovasculares, que são a primeira causa de morte ainda, elas têm um forte peso, de relação com o cigarro.
0: Importante isso que o senhor disse para que a gente possa entender o quanto o cigarro, porque há muitas vezes aquela expectativa ou a ideia de que o ato de fumar, o hábito de fumar, vai afetar especialmente e talvez unicamente o nosso sistema respiratório, vai afetar os nossos pulmões. Mas o hábito de fumar pode também se estender dentro do nosso corpo, nos seus malefícios, há outras comorbidades, né, doutor?
2: É sim, o fumante, né? Ele tem as doenças que mais matam os fumantes são as doenças cardiovasculares, né? Seguidas pelos cânceres e as doenças respiratórias. E cigarro faz mal para tudo, né? Até para a pele, para voz, faz mal, causa câncer na bexiga também, câncer na cavidade oral, no esôfago. Ou seja, é um péssimo negócio, né? Uma péssima ideia você entrar na dependência que Denison descreveu muito bem e permanecer nela e ao longo dos anos e das décadas de vida. Você vai encurtar sua sobrevida. A pessoa que fuma constantemente, ela tem uma chance de 70% de morrer de uma doença causada diretamente pelo cigarro.
0: Bom, temos aqui algumas participações. Tem uma pessoa que diz o seguinte aqui, doutor Denison. Meu caso, eu parei de fumar com estudo da Bíblia. Tentei várias vezes, mas sempre voltava a fumar novamente. Aí, quando eu fiz o estudo da Bíblia, sempre dava vontade de fumar, eu pegava a Bíblia e começava a ler. Foi assim que eu consegui parar de fumar. É o depoimento de Zezé de Águas, Águas de Santa Bárbara, em São Paulo, que acompanha a nossa programação, doutor Denison. Bom, uma estratégia para parar de fumar. Ele ocupou o tempo com leitura.
1: Excelente. O que acontece? Quando você está abandonando um vício ou tentando sair de uma dependência, seja ela de substância ou uma coisa comportamental, como exemplo, jogos de aposta, que também está muito em alta hoje, mas é um vício no comportamento, a vontade ela vai vir e isso a gente tem que orientar os pacientes, que ele vai ter vontade de fumar, vai ter vontade de usar. Porém, existem formas de lidar com essa vontade. E existem muitas estratégias comportamentais. O que acontece? No caso que foi relatado, ela conseguiu uma estratégia que, além de ser algo que vai preencher ali a mente dele e fazer com que ele pense em outra coisa, é uma coisa que traz motivação, que, sem dúvida, é o principal fator necessário para você conseguir parar de fumar. É ter motivação. E é o mais difícil. É você encontrar motivação, você encontrar vontade para conseguir resistir e passar pela dor, porque não é fácil parar de fumar, ele é doloroso a curto prazo, mas a longo prazo vale mais a pena do que a dor das consequências. Isso é fato.
0: Bom, mas aí, doutor Denison, a gente tem que ter cuidado com o que a gente usa de estratégia de substituição, né? Por exemplo, aqui nós temos o depoimento do José Roberto de Camaragibe. Ele diz o seguinte: fumei 30 anos, fiz várias tentativas, joguei até carteira de cigarro com isqueiro dentro do rio e, ao chegar no lugar onde vendia, comprava novamente. Sempre pedi a Deus força para me livrar. Em 2/11/2009, veja como foi uma data importante, né? A pessoa chega a ter isso como marco na vida. Trabalhando em casa, fazendo salgados, às 20 horas, já comprei na padaria uma carteira de cigarro. Passei a noite trabalhando e fumando. Às 4 da manhã, não havia mais nenhum cigarro. O que veio na minha mente foi: não compro mais. Até hoje, não fumei mais. Adotei um sistema de substituição. É aí que a gente faz a avaliação, doutor. Quando desce vontade, passei a chupar confeito, chiclete, botar cocada na boca, doce, chocolate, fatia de bolo, biscoito. Sempre que desse vontade, comia algo. Passei de 72 para 100 quilos. Agora diz assim, mas graças a Deus, eu nunca mais fumei. Só que aí ganhou sobrepeso, o que pode ter repercussão em outras áreas, né? Então, o sistema de substituição, a gente tem que ter muito cuidado, especialmente por, quando tenta fazer isso, buscar a orientação, né?
1: A substituição, ela até que é útil. Claro que ela tem que ser feita de uma forma racional e de forma temporária, né? Não é assim uma coisa que você vai fazer para sempre, né? Enfim, obviamente você vai assim, usar, chupar uma balinha, alguma coisa ali. Existem coisas mais assim, interessantes para fazer substituição. A gente usa justamente terapia de reposição de nicotina para fazer inicialmente a substituição e fazer depois a retirada do que você usou para substituir, e não você vai ficar usando aquilo para sempre, né? Também não adianta você, quer dizer, de certa forma você trocou ali um problema por outro menor, mas que não deixa de ser um problema, né?
0: É verdade. Bom, vamos fazer o intervalo. Daqui a pouquinho a gente volta e você continua mandando os seus áudios, mandando texto para a gente para participar do consultório do Rádio Livre de hoje. Hoje a gente está falando sobre estratégias para parar de fumar, a repercussão do fumo na nossa saúde, né? E as estratégias que podem ser usadas para parar de fumar. Vamos para o intervalo, daqui a pouquinho a gente volta.
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0: 4:26.
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0: Consultório do Rádio Livre de hoje, falando sobre estratégias para deixar de fumar, falando sobre a repercussão do fumo na saúde das pessoas. O interessante é que é um assunto que é recorrente, a gente fala muito sobre ele, mas a gente precisa continuar falando, precisamos ainda de profissionais nos orientando sobre esse assunto, porque, de fato, como disse o Dr. Denison bem no iniciozinho do consultório, é um assunto muito importante. E por isso, contamos aqui com o pneumologista Alfredo Leite e também com o psiquiatra Denison Monteiro. Vamos aqui a uma participação que chegou agora por áudio no 991-47-8520.
4: Boa tarde, né? Eu estou ouvindo o programa de vocês, eu sou o Rafede. E em relação a deixar de fumar, olha, não existe remédio melhor do que a força de vontade, o poder da mente. Eu fumei durante mais de 40 anos e, de repente, eu olhei para mim e disse, caramba, gasta meu dinheiro, acaba com minha saúde e não quero mais você. Então, eu trabalhei a minha mente, não precisei de médico, de psicólogo, de remédio, nada. Todas as vezes que me dava vontade de fumar, eu dizia, não, eu sou mais forte que você, você não vai me vencer. E assim eu consegui, e isso já se passaram 20 anos.
0: Seria bom que para todos, absolutamente todos, fosse assim. Lamentavelmente não é, e como tem sido dito aqui, para muitos é um sofrimento, e tem gente que ainda não conseguiu, ainda está tentando. E aí, doutor Alfredo Leite, entramos nessa questão do chiclete de nicotina. Como é que ele funciona, né? Aí a pessoa pode pensar, bom, mas eu estou trocando a nicotina do cigarro pela nicotina do chiclete, e aí eu não estou colocando nicotina de qualquer forma dentro do meu organismo? Será que ele é bom? Será que ele não é? Como é que funciona essa estratégia, doutor Alfredo?
2: Muito bem, essa é uma pergunta excelente, tá? O 8 de cada 10 fumantes, se você fizer uma pergunta direta para ele, você quer parar de fumar? 8 de 10 vão dizer que querem. Agora, uma quantidade menor deles está pronta psicologicamente para fazer de imediato uma tentativa de parar de fumar. E realmente, tem que

0: reposição nicotínica combinada. Você entrega para o paciente com esses medicamentos, adesivo e chiclete, a nicotina, e isso vai, quando o paciente usa aquilo, vai circular no sangue, vai chegar lá no cérebro, na região da recompensa, que Denison estava falando, e o paciente vai tapear aquela região do cérebro. Ele vai se sentir como se tivesse fumado. Então, aquele mal-estar da falta da nicotina que o fumante tem na hora que você retira o cigarro, ele se sente mal, ele fica agoniado, ele fica ansioso, ele não consegue se concentrar, fica irritado. Então, com o uso das medicações que fornecem nicotina, ele vai se sentir melhor e vai conseguir passar com muito mais suavidade pelo período de transição em que ele deixa o cigarro. Depois de um tempo, a gente vai reduzindo a dose da nicotina nos remédios e acaba retirando depois de algumas semanas. E normalmente o paciente fica muito bem depois, sem sentir falta da nicotina e sem precisar mais fumar.
1: E aí, doutor Denison, a respeito dessa participação que chegou agora há pouco por áudio, o amigo diz: eu tive força de vontade, decidi e consegui. Como eu disse, seria bom que para todos fosse exatamente assim. Mas muita gente vai, lamentavelmente, ficando pelo meio do caminho, ou seja, desistindo de tentar parar de fumar, justamente porque a força de vontade, por maior que seja, muitas vezes não está sendo suficiente, ou pelo menos a pessoa não acredita ser suficiente e acaba não conseguindo mesmo, né?
2: Exatamente. É um percentual muito baixo dos pacientes que conseguem parar de fumar sem nenhum tipo de ajuda extra, né? Claro que a motivação é o principal fator. É quase impossível você fazer alguém parar de fumar se ela não quiser parar de fumar, se ela não estiver motivada e, de fato, agir para isso. Então, parte do nosso trabalho como médico, como pneumologista ou psiquiatra, na verdade, de qualquer especialidade, é tentar motivar o paciente a querer parar. Quando ele está motivado, aí a gente consegue ajudá-lo. E aí a gente pode oferecer essas alternativas, como terapia de reposição de nicotina, medicamentos também por via oral. E isso faz com que ele consiga reduzir o desconforto do processo, de diminuir os sintomas da abstinência, de diminuir a ansiedade relacionado ao parar de fumar. O hábito de fumar também tem uma característica de trazer uma certa tranquilidade para a pessoa, em muito sentido, né? Então, isso faz com que, quando ele está mais estressado, ele tenha ali no cigarro uma alternativa, uma muleta, né, para dar uma relaxada e tudo mais. Então, quando você tira isso, você tem que fazer com que ele consiga lidar com esses problemas de outra forma. Então, assim, é claro que existem casos que a gente escuta muito de pessoas que simplesmente em um determinado dia pararam de fumar por conta própria, sem ajuda de ninguém, e conseguiram se manter abstinentes. Mas realmente é uma parcela pequena, né, que consegue fazer dessa forma sozinho.
1: O doutor Alfredo, normalmente a gente ouve as pessoas que fumam sempre associam muito o cigarro a um café. Que associação é essa? Onde é que essas coisas se encontram? Elas se complementam de alguma forma? Porque muitas vezes a gente vê isso associado.
0: Isso é uma coisa bem curiosa. Eu tinha uma cliente que era ela era dona de um café que ficava num determinado tribunal. Aí ela dizia: doutor, depois de um tempo eu senti que o meu negócio era movido não a café, mas a cigarro, porque o pessoal ia lá para tomar o café, o cafezinho era desculpa para fumar. Naquele tempo podia, né, fumar em ambientes assim, públicos, mas enfim, isso funciona de duas maneiras. Primeiro, alguns fumantes usam o cafezinho para tirar o sabor da nicotina do último cigarro que fumou, para com isso amplificar o sabor da próxima tragada, tá? É um mecanismo aí meio de você gerar uma recompensa maior na próxima tragada. E segundo, é um ritual, não é? Cada fumante tem os seus rituais, os seus gatilhos e os seus rituais. Então, tem fumante que ele tomou um cafezinho, ele já está com o cigarro pronto do lado, né? Um cigarro muito prazeroso para ele. Tem fumante que ele, na hora que senta no computador para trabalhar, ele coloca um isqueiro do lado.

0: ele cria esses automatismos, né? Existem todos os tipos de automatismo. Isso é uma coisa que a gente conversa com o fumante que está querendo parar, que ele precisa conscientemente tentar quebrar esses automatismos, quebrar esses rituais. Então, isso é uma instrução importante que a gente dá para o fumante. Aí entra também, eventualmente, a participação nos pacientes que têm mais dificuldade, os fumantes que têm mais dificuldade, a participação do psicólogo, com terapia cognitivo-comportamental, que para alguns fumantes é fundamental essa ajuda também.
1: E aí, doutor Alfredo, dentro da sua experiência de atender pessoas fumantes, qual o senhor considera que seria a maior dificuldade, de uma forma geral, porque cada caso é um caso, mas de uma forma geral, qual seria a maior dificuldade quando uma pessoa ela vai tentar parar de fumar? Ou seja, ela tomou a decisão, obviamente, que a gente já aprendeu aqui, que a força de vontade é o início de tudo. Agora, qual é a maior dificuldade que, de uma forma geral, as pessoas enfrentam quando tentam deixar de fumar?
0: Olha, a primeira dificuldade, a mais imediata e maior, é a própria dependência química, tá? Então, é esse mal-estar na hora que você se afasta, o fumante de 20, 30, 40 cigarros por dia, na hora que ele se afasta do cigarro, ele fica angustiado, irritado, ele não consegue se concentrar, ele fica ansioso. E tem uma coisa aí perversa, que é o seguinte: essa ansiedade que ele tem é porque baixou o nível de nicotina no sangue e a região do prazer no cérebro, ela começa a dar choque, ela fica estressada, precisando de mais nicotina. Então é um problema de dependência química mesmo, como acontece com várias drogas, cocaína, heroína, álcool, todas elas, certo? Mas o que é que acontece? Na hora que o fumante, ele vai ali e pega o cigarro, dá uma tragada, em 6 segundos, dá aquele jorro de nicotina na área do cérebro dele. Aí ele cria, ao longo do tempo, uma sensação de que o cigarro alivia a ansiedade dele. Então, isso acaba gerando, olha, o cigarro me acalma, o cigarro me tranquiliza, o cigarro me faz pensar melhor. Quando, na verdade, o que o cigarro faz é somente aliviar o sintoma da abstinência, tá? Mas aí, e a segunda dificuldade que eu queria pontuar é a seguinte: depois que o sujeito para de fumar, ele, muitos anos fumando, aí ele consegue, com muita luta, com muito sacrifício, ele consegue parar. Aí, 3, 4 meses depois, ele tem um estresse por qualquer coisa de trabalho, né, pessoal, aí ele vai, poxa, eu fumei a vida inteira, um cigarrinho não vai fazer mal. Aí ele vai lá, fuma um cigarrinho. Nessa hora que ele fuma um cigarrinho, ele desencadeia todo aquele mecanismo da dependência química novamente. Então essa é uma grande dificuldade, é por isso que muitos fumantes ficam recorrendo nos consultórios ao longo da vida. Ele para, volta, para, volta, para, volta.
1: Tem também, doutor Alfredo, aquelas pessoas que normalmente, quando são aconselhadas a evitar o cigarro, dizem: não, mas não tem problema não, porque eu não estou tragando não. O efeito pode ser o mesmo, tanto para que a pessoa se vicie, quanto os efeitos nocivos à saúde?
0: O não tragar, não é? Primeiro, assim, na minha experiência, eu vou dizer a você: tem gente que diz que não traga, mas traga, porque eu vejo os efeitos no pulmão, tá certo? Eu vejo como está o pulmão do camarada. Eu sei que ele está tragando, mas vamos dizer, aquele que de fato não traga, ele vai ter absorção das impurezas do cigarro todas pela mucosa da boca, a mucosa da garganta, tudo isso gera absorção também. Então ele vai ter também mais câncer de boca, câncer de esôfago, vai perder os dentes por periodontite, ele vai ter doença cardiovascular, é menos do que quem traga profundamente, mas vai ter.
1: Ou seja, a pessoa pensando que não tem qualquer prejuízo, achando que a fumaça não está chegando no pulmão, mas o que se concentra na boca já é o suficiente para gerar todo esse tipo de doença aí que o senhor acabou de falar. Então, o cuidado é, vamos dizer assim, o mesmo. Temos aqui uma participação, é o Marcelino de Camaragibe. Ele diz o seguinte: fumei por 8 anos, chegava a fumar 2 carteiras de cigarro por dia. E duas coisas me fizeram parar. Minha filha nasceu e eu não queria dar esse exemplo para ela. E o financeiro, eu não aguentava mais. Não tinha plano de saúde, mas gastava muito dinheiro com cigarro. A primeira semana foi um inferno, mas fui resistente e consegui. Hoje, não suporto nem o cheiro do cigarro. E aí, doutor Denison, temos essa questão que foi, digamos assim, o que impulsionou o Marcelino a parar de fumar. E temos uma outra que eu achei interessante aqui, que ele fumou por 8 anos, mas ele disse que hoje não suporta o cheiro do cigarro. Que inversão! É, na verdade, ele ganhou uma aversão. De fumante, ele se tornou uma pessoa completamente avessa ao cigarro.
2: Bem interessante o relato do Marcelino, né? É, essa questão do nascimento da filha é ponto-chave, né? Então, as pessoas, às vezes, criam uma motivação a partir de um fato de vida importante, como o nascimento da filha, ou uma situação de adoecimento, a pessoa, por exemplo, descobriu que está com a doença e que o médico recomendou parar de fumar e que, enfim, falou que poderia agravar. Enfim, várias coisas podem motivá-lo, né? Então, muitas vezes é importante a gente descobrir na pessoa o que é que era importante para ela, o que é que faz diferença. Ou então, pessoas, quando começam a praticar um esporte, e aí começam a se envolver muito no esporte e percebem que, obviamente, fumar diminui o desempenho, então isso serve de motivação. Essa questão da aversão, isso é curioso. Apesar de que a gente sabe que o cérebro, ele não esquece uma dependência. Então, uma vez que você cruza a linha do uso eventual para adicção, para dependência, seu cérebro, ele aprendeu e ele não desaprende a dependência. Então, por exemplo, a pessoa que tem problemas com álcool, mesmo que ela passe 20 anos sem beber, se ela tomar ali um copinho de champanhe, ela tem grande risco de recair no uso e voltar ao padrão anterior, porque o cérebro, ele desperta o gatilho que ele aprendeu ali. É a mesma coisa com o cigarro. Porém, algumas pessoas, elas têm consciência do sofrimento que foi parar, ou que o próprio sofrimento que o uso da substância causou na vida dela. Então, esse mecanismo, ele também ele é condicionado no cérebro, de quando você tem contato com a substância, você via aqueles sentimentos desagradáveis que você teve por causa dela. Então, acaba que um mecanismo luta contra o outro. E isso faz com que ele fique mais protegido de não fumar novamente, não colocar o primeiro cigarro na boca. Porém, se mesmo com esse desconforto ele tentasse e fumasse, a chance dele recair era muito grande. Então, meio que são mecanismos assim que lutam entre si, né?
1: Perfeito. Vamos fazer mais um intervalo, daqui a pouquinho a gente volta e você continua participando do consultório do Rádio Livre, 99147-8520. Estamos aqui aguardando a sua participação, hoje falando sobre estratégias para parar de fumar e a repercussão disso na nossa saúde.
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1: 4h43.
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1: De volta no consultório do Rádio Livre, falando sobre estratégias para parar de fumar e as repercussões disso na nossa saúde. No início do consultório a gente falou, 11,6% da população adulta se declara fumante de cigarro convencional. O número é alto, mas como nos trouxe a informação do Dr. Alfredo Leite, já foi bem maior, já foi 32%. Da população. Mas a gente sonha com um dia em que consiga zerar esse número. Não sei se vai conseguir, mas não vai ser por falta de tentativa. Por isso que a gente faz um consultório como esse, para trazer orientações, contando com o pneumologista Alfredo Leite e com o psiquiatra Denison Monteiro. Vamos a mais uma participação por áudio.
4: Boa tarde, meu querido. Aqui é o Louro da Malhada, de Caruaru. Meu querido, eu fumei por 17 anos. Mas graças a Deus, Deus me abençoou, cara. E parei de vez. Parei de vez. Já faz 32 anos, rapaz, que eu parei. Você acredita? Graças a Deus, Jesus me abençoou e eu acabei com esse vício maldito. Pense num vício complicado, viu? Mas é complicado. Parar como eu parei de uma vez só assim, é pouca gente que tem essa coragem. Mas graças a Deus, faz 32 anos que eu parei de fumar. Graças a Deus. Nunca tive uma coisa tão boa na vida. Parei de fumar, foi a melhor coisa que eu tive na minha vida. Valeu, aquela boa tarde, um forte abraço. Que Deus abençoe todos vocês. Aqui é o Louro da Malhada de Caruaru, ok?
1: Tá certo, Louro. Que mais pessoas consigam ter essa sensação que hoje você tem. E aí, doutor Alfredo, 17 anos fumando, parou a 32. Mas as repercussões desses 17 anos continuam na vida da pessoa por muito tempo, né?
0: Primeiro, você vê a satisfação na voz do ouvinte, né?
1: Verdade.
0: E isso é uma coisa tão boa, quando a gente encontra anos depois uma pessoa, normalmente você encontra, não, nem no consultório, você encontra na rua, num shopping, num bar, aí a pessoa chega, doutor Alfredo, ou qualquer, para qualquer médico, olha, foi tão bom, parei de fumar tantos anos atrás. A pessoa se sente assim, muito grata. Para a gente é muito bom isso, né? Quando, na verdade, o mérito foi da própria pessoa, que buscou o tratamento, executou o tratamento e conseguiu. Então, parabéns aí para Louro, que deu a mensagem, que outras pessoas tenham essa experiência, né? Agora, quantas repercussões? Assim que a pessoa para de fumar, ela ainda está sob risco, né, de problemas, mas esse risco vai diminuindo gradativamente. Então, depois de um ano sem fumar, a chance dela ter um ataque cardíaco agudo, ela já começa a cair rapidamente, certo? E depois de pouco tempo, ela fica próxima de uma pessoa que nunca fumou. Então, com semanas depois de parar de fumar, ela já começa a se sentir melhor, respirar melhor, melhorar o desempenho no exercício. E o que demora mais para se resolver desses riscos é o risco de câncer. Ele vai caindo gradualmente, cada dia que passa sem fumar, o risco de câncer ele vai caindo, mas, por exemplo, o risco de câncer de pulmão ele fica igual a de uma pessoa que nunca fumou ali por volta de 15 anos depois que ela para de fumar. Porque pessoas que nunca fumaram é incomum, mas também podem ter câncer de pulmão. Então, o risco fica igual de uma pessoa que nunca fumou depois de 15 anos. Esse é o prazo mais longo. Então, se ele parou de fumar com 30 anos de idade, aos 45 ele já estava zerado. Ele estava igual, em termos de risco, ao de uma pessoa que nunca tinha fumado.
1: Importante isso. Vamos a mais participações por áudio.
5: Boa tarde, Rádio Jornal. Boa tarde a todos. Parei de fumar. Comecei a fumar realmente na época do quartel, né? Ali que comecei a realmente comprar uma carteira de cigarro para mim. E aí, conforme fui fumando o tempo, eu fui desgostando do cigarro, do cheiro, tudo já me deixava mais agoniado. Só que o ponto final para mim, a virada de chave, foi associar a minha vida a um esporte, a corrida, a musculação. E diante disso, fui associando a seguinte questão. Quero progredir na corrida, quero progredir na musculação, só que o cigarro está me impedindo de evoluir. Então, cada dia que passava, eu ia juntando os fatos, né? Juntando cada coisa. Então, de fato, cheguei num ponto final que, pô, se eu não parar de fumar o cigarro com a nicotina, eu não vou evoluir na corrida, não vou evoluir na musculação. Eu não vou ganhar massa muscular. E aí fui pegando as coisas que eu queria ter e as coisas que o cigarro me impedia de ter. E aí com isso eu parei de fumar. Realmente foi muito rápido a mudança, porque eu comecei a mudar o meu pensamento e isso me ajudou demais. Pode ajudar outras pessoas também.
1: Veja, doutor Denison, a motivação dele, né, essa questão da prática do esporte, a percepção que ele teve, o quanto isso ajudou. E aí fica de depoimento para quem está nos acompanhando, a percepção dele do quanto o cigarro o atrapalhava naquilo que ele escolheu. Ou seja, ele focou no desenvolvimento no esporte, na corrida, na musculação, e começou a perceber o quanto o cigarro servia de impedimento para ele avançar, o quanto servia de impedimento para ele evoluir naqueles esportes que ele escolheu. Então, essa é uma percepção que é muito interessante, né?
2: Isso aqui é uma, vamos dizer assim, uma substituição, entre aspas, perfeita. Por quê? O esporte, ele vem ocupar um lugar que às vezes está vago na vida da pessoa, que é aquele lugar de trazer tranquilidade. Então, o esporte, ele gera, inclusive, quanto mais frequente, ele vai gerar melhora de ansiedade e do humor. Então, tem diversos estudos mostrando isso, que o esporte mais frequente, mais intenso, ele melhora os sintomas ansiosos, ele vai melhorar a condição cardiovascular da pessoa. E não existe atleta fumante, não existe. O que acontece? À medida que você começa a fazer atividade física, você vai sentindo limitação por causa do cigarro. Então, quando você começa a se envolver, assim, a se empolgar ali com atividade física, naturalmente você vai perceber que o cigarro não cabe mais na sua vida. Então, você começa a ter também uma atividade que é prazerosa, porque o esporte, ele é prazeroso, ele gera, inclusive, mais vínculo social, ele gera uma melhora na sua autoestima, quando você vai melhorando sua condição física também, estética, inclusive. E aí você vai começando a perceber que aquilo não cabe mais na sua vida. Inclusive, ele vai suprindo um pouco essa lacuna que existe em relação ao prazer, em relação a motivações para a vida. Então, você começa também a querer se cuidar mais. E aí, quando você começa a querer se cuidar, você percebe que o cigarro deixa com cheiro desagradável. Fumantes não cheiram bem, porque o cigarro, ele fica impregnado na pessoa. Você não cheira bem, você cheira cigarro, então você começa a ficar incomodado. E você também tem dificuldade de sentir o cheiro das coisas, sentir gosto. Quando as pessoas param de fumar, ela fala: "Doutor, agora eu estou sentindo o cheiro das coisas melhor, a comida está mais saborosa. Hoje em dia eu gosto do cheiro da minha casa, que antes só cheirava cigarro." Então, tudo isso vai meio que entrando num círculo virtuoso, né? E isso acaba fazendo com que a pessoa consiga até se manter sem fumar.
1: É verdade. Bom, sobre estratégias para parar de fumar, o Christian Leonardo dá o depoimento dele aqui e diz o seguinte: eu usei para parar de fumar tomar água. Toda vez que dava vontade de fumar, eu me hidratava e, se você beber água, no caso dele funcionou assim, passava a vontade de fumar. Temos aqui também a participação de Marcos, de João Pessoa, e ele diz o seguinte, doutor Alfredo: eu ficando ao lado de uma pessoa fumante, eu sou um fumante passivo. O meu risco é no nível do fumante ou maior? Ou seja, ele, como fumante passivo, ele corre o mesmo risco que a pessoa que é fumante? Porque ele acredita, eu estou recebendo todas aquelas impurezas também? Como é que funciona, doutor Alfredo?
0: O fumante passivo, ele recebe as impurezas, sim. E ainda tem um detalhe, né? Que o fumante ativo, aquele que está fumando o cigarro, os cigarros industrializados, eles têm aquele filtro, né? E é uma. Na hora que ele aspira a fumaça através do filtro, uma parte fica retida ali. Quem está em volta dele não tem filtro, a fumaça entra direto. Mas, respondendo diretamente à pergunta dele, os riscos do fumante passivo são menores do que os do fumante ativo. Então, se o fumante ativo ele tem uma chance muito alta de desenvolver câncer de pulmão, 20 vezes maior do que a da pessoa que não fuma, o fumante passivo tem uma chance maior do que o da pessoa que não fuma, mas é menor do que a do fumante ativo.
1: Vamos a mais participações que chegam por áudio.
6: Tony, boa tarde.
1: Boa
6: Paulo
1: tarde.
6: Henrique, aqui do Arruda, Tony. Eu fumei, Tony, durante 30 anos e consegui parar de imediato. Acordei sentindo um pouco de falta de ar, olhei para a mesa, vi a carteira de cigarro. Eu fumava Carlton na época, cigarro Carlton, e disse para mim mesmo: não vou mais fumar. Foram dias horríveis que eu passei, mas consegui, com fé em Deus. Você tem que se agarrar com Deus, ter fé em Deus. Aí você consegue, porque Deus faz tudo, faz milagre. Ter o cigarro realmente é muito difícil. de deixar. Um abraço, Tony. Boa tarde.
1: Um abraço grande. Obrigado pela sua participação. Obrigado pelo seu depoimento. Certamente está repercutindo para quem está acompanhando a gente. Vamos a mais uma participação. Os amigos estão participando também, dando aí os seus depoimentos. Eu quero ouvir mais um.
7: Boa tarde a todos. É Marcelino do IPCEP. Comecei a fumar já depois de velho. Tinha uns 30 e poucos anos, quando conheci uma moça que ela fumava. E aí eu comecei tomando gosto também. Não gostava de cigarro. Porém, comecei acendendo e tal, aquela coisa toda, e terminei viciando. Em 2012, ou foi 2013, eu resolvi deixar de fumar. Deixei, simplesmente joguei a cadeira de cigarro no banheiro, na bacia do banheiro e deixei de fumar. Quando foi agora, em 2024, mais ou menos, eu comecei a fumar de novo. Não sei como, mas voltei a fumar. Dava um traguinho aqui, outro ali e tal, voltei a fumar novamente. E agora estou sentindo uma dificuldade para deixar de fumar. Não foi tanto quanto da outra vez, mas agora estou com dificuldade para deixar. E quero deixar. Obrigado a todos. Uma boa tarde.
1: Doutor Denison, são os cuidados que a gente tem que ter com os gatilhos, né? Estão aí prontos para serem acionados e se a pessoa não tomar cuidado, ela volta a fumar.
8: Exatamente. E uma coisa bem curiosa é o seguinte. Em geral, quando a pessoa está extremamente motivada a parar, ela toma vários cuidados, ela segue orientações, até mesmo por conta própria, quando a pessoa, por exemplo, não procurou ajuda especializada, mas ela meio que entendeu ali o que é que faz ela ter mais vontade. Por exemplo, alguns ambientes, você está perto de pessoas que fumam, tá? Desperta a vontade. Você passa próximo a locais que você costuma comprar o cigarro, o cafezinho em determinado horário. A pessoa mesmo, às vezes, vai descobrindo sozinha, quando a pessoa quer parar sozinha, e ela fica tomando muito cuidado no início. Quando passa um tempo que ela parou de fumar, ela muitas vezes para de tomar esses cuidados, porque para ela já está meio que curada, né? Entre aspas. Mas lembre que o cérebro não esquece a dependência. Ele para de pedir a substância com o tempo, mas ainda está ali. E aí, depois de um tempo, alguns anos, ele começa a não tomar tanto cuidado, e ele fala assim, bem, já faz tanto tempo que eu estou sem fumar, eu lembro que na época que eu comecei, eu conseguia fumar um cigarro um dia sim, outro não, então talvez agora eu consiga voltar a fumar como era no comecinho, que eu fumava pouco, e o cérebro ele engana. Ele, às vezes, você até consegue fumar por alguns dias pouco, mas invariavelmente você volta ao padrão anterior, porque a dependência está ali. É a mesma coisa com a bebida alcoólica. Você para de beber, depois de 10 anos você fala, bem, agora faz 10 anos que eu não bebo, posso tomar um champanhezinho. Aí depois, bem, consegui tomar um champanhezinho, agora posso tomar uma cervejinha devagarzinho. E aí, com pouco tempo, você está bebendo igual que você, como você bebia antes, porque o mecanismo da dependência está lá gravado. É uma tatuagem no seu cérebro. O cérebro não esquece. Ele para de ter aquela abstinência, aquela fissura, mas uma vez que você cruzou a linha da adicção, você não volta atrás. Ela é um quadro que você tem que manter os seus cuidados para o resto da sua vida. Você tem que continuar evitando da mesma forma.
1: Doutor Alfredo, é rápido para a pessoa ficar viciada?
0: Isso varia de pessoa para pessoa, claro, né? Eu costumo dizer para os jovens, os adolescentes, principalmente para a turma que está entrando aí no cigarro eletrônico, é dizer assim, olha, você está começando isso na brincadeira, ali com os colegas, na festinha, porque você não quer ficar para trás, né? Tá ali, tá paquerando a mesma menininha e o cara tá fumando vape e você não tá, você não quer, né? Então, essa é uma questão muito social no começo. Acontece que existem pessoas que têm a predisposição, têm uma chance maior, geneticamente determinada até, de desenvolver a dependência. Então, daquela garotada que está na festa ali, dos 10 que estão usando o vape, 7, 8, provavelmente, ou 6, não vão mais ficar fumando e não vão entrar nisso. Mas tem aqueles que vão entrar e vão ficar. Ninguém começa a fumar 2 carteiras de cigarro por dia aos 15 anos. Você começa, eventualmente, no fim de semana, numa festa, e isso vai aumentando, normalmente ao longo de meses ou anos que a coisa se desenvolve. Mas para algumas pessoas muito predispostas, isso pode ser mais rápido. Em semanas ou meses, ela pode ficar dependente.
1: Verdade, tem gente que começa acendendo cigarro para outra pessoa, acaba se tornando também um fumante. Doutor Alfredo, agradecendo

0: aqui a sua participação no consultório. Lamentavelmente, estamos chegando ao final. Tínhamos outros áudios e aí eu quero pedir desculpa aos amigos ouvintes, porque o tempo foi embora. Isso aqui, não tenho dúvida, era conversa para muito mais do que uma volta de relógio, dadas as participações que a gente recebeu dos amigos pelo nosso WhatsApp. Então, quero pedir desculpa a você que não teve a sua participação registrada, mas eu estou registrando aqui o agradecimento por você ter participado, mandando a sua mensagem. Então, doutor Alfredo, muito obrigado pela sua participação e pelas orientações que o senhor trouxe no consultório de hoje.
1: Foi uma satisfação, contem comigo sempre.
0: Doutor Denison Monteiro, obrigado pelas orientações, obrigado pela disponibilidade em participar do consultório.
2: Então, obrigado, Tony, obrigado aí pro professor Alfredo também, então contem comigo e se você pensa em parar de fumar, aproveita a oportunidade, procura um profissional, procura ajuda que dá certo.
0: É isso. O Rádio Livre de hoje fica por aqui. A produção é de Gabriela Bento, trabalhos técnicos Big Alves, Eduardo Silva e Lucas Medeiros. A coordenação de jornalismo é de Victor Tavares.
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4: E hora certa, são 5:02 no Recife.
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5: Bom dia.
4: Como vai o seu tempo, gente boa brasileira? Não desperdice tempo. O tempo é como um rio, corre sem parar e nunca retorna ao mesmo lugar. Cada minuto que você leva consigo, que você passa consigo, oportunidades, encontros, aprendizados e momentos que jamais poderão ser vividos da mesma forma. Por isso, não desperdice hoje. Valorize quem está ao seu lado. Abrace mais, perdoe quando for preciso. Agradeça pelas pequenas conquistas e faça o bem sempre que puder. Não adie seus sonhos, nem deixe para amanhã uma palavra de carinho ou um gesto de amor. A vida é feita de instantes e são eles que constroem a nossa história. Que o seu tempo seja investido naquilo que realmente importa. Deus, a família, os amigos, a saúde, o seu trabalho e os bons sentimentos. Que este dia seja vivido com sabedoria, esperança e gratidão. E não esqueça, jamais desperdice tempo. Afinal, o tempo é como um rio que continua seguindo o seu curso. E a melhor forma para fazer a diferença é agora. E muito bom dia.
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4: E que linda família brasileira, bom dia, boa tarde, boa noite, onde você estiver. Quarta-feira, dia 22 de julho de 2026. Já se passaram 203 dias do ano, faltando 162 para o ano acabar. Hoje é Dia Mundial do Cérebro, olha a cabeça. Dia do Cantor Lírico, então tá aí, olha. Dia do Cientista Social, Dia Internacional do Trabalho Doméstico Não Remunerado e Dia Internacional da Manga. Gosta? Quem não gosta, né? A santa do dia é Maria Madalena. Madalena, com trabalhos técnicos de Avanildo Cerqueira.
6: Bom dia!
4: E produção de Kevin Paes.

0: 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Estamos começando mais um programa A Voz do Povo.
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0: Cuidado com o tempo perdido, meu amigo. E cante Tempo Perdido, Legião Urbana.

0: praça.
1: Acorda, Recife, acorda, Pernambuco, acorda, Brasil.
0: E eterno xingado de frevo, ciranda e baião.
1: Vem pra cá, vem pra cá, vem comigo, vem comigo. Aqui a gente conta tudo, não esconde nada.
0: Recife tem um lugar pra você dentro do coração. Vem, vem, vem.
1: Vem fazer parte desse cordão maravilhoso. Recife, Pernambuco, Brasil. Onde você estiver, saudade eu sei. Saudade dói, saudade da boa. Mas fica sabendo que o choro pode durar uma noite, mas a alegria vem pela manhã. Bom dia, bom dia, boa tarde, boa noite. Acorda, Recife. Vem comigo com as primeiras informações e prestação de serviço. Aumenta o volume do rádio. Vem comigo, acorda para arrasar. Fala comigo com o mundo. Se informa com a gente. Se informa com o mundo. As informações para você.
0: Eu quero entrar na folia, meu bem.
1: Entra nessa folia, mas com saúde, hein? Cuida, cuida, cuida.
0: Batutas de São José, isto é.
1: Você viu aí no consultório o que pode representar o cigarro na sua vida? E viu exemplos de pessoas que tiveram problemas, né? E tentaram e conseguiram deixar de fumar. Você pode também. Diga o fraco, eu sou forte. Você pode, você pode. Vale.

Recife, 90.3 FM. Vale sim, um abraço para você de Caruaru, 91.3 FM, você escutando a gente. O sonho do menino, vale sim, para você de Limoeiro. Sonha, sonha, e faz tudo para concretizar seus sonhos. Lute, não desanime. Vale sim, um abraço para você, companheiro, companheira de Petrolina, às margens do Rio São Francisco. E não perca tempo, meu amigo. Fique sabendo que o rio, que o tempo é como o rio, vai pra frente, não volta. Alô, Pesqueira das Graças, 90.9 FM. Vale um abraço para todos vocês que nos escutam. Os indígenas, deveres, cuidados e toda a responsabilidade.

0: Vem pra cá, moço, família.
1: Vale
0: um abraço, sim, pra você cuidar. E fica sabendo que as dores, ao invés de machucar, nos despertam para reflexão dos nossos hábitos, viu? Presta atenção, você reclamando ainda da dor? Então procura refletir o que pode ocasionar isso e muda

0: companheiro, companheira, família pernambucana que nos escuta. Um abraço para meus amigos aí, caminhoneiros, nas estradas. Estão saindo ou estão chegando? Que coisa boa!
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0: Será que vai chover? Será? Será que vai chover? Você confere agora com Kevin Weiss.
2: Olá, muito bom dia para você. Bom dia também aos ouvintes da Rádio Jornal. Chegou a quarta-feira e vamos saber como é que está a previsão do tempo com informações da Agência Pernambucana de Águas e Clima, APAC. Na região metropolitana do Recife, também nas zonas da Mata, Norte e Sul do estado, a previsão é de tempo parcialmente nublado, com pancadas de chuva de forma isolada nas primeiras horas da manhã, com intensidade fraca a moderada. As temperaturas ficam entre 19 e 30 graus. No Agreste, a previsão é de clima parcialmente nublado, com chuva rápida de forma isolada no período da tarde e noite, com intensidade fraca. Os termômetros ficam entre 15 e 28 graus. No Sertão, a previsão é de tempo parcialmente nublado, sem chuva em toda a região ao longo do dia. As temperaturas ficam entre 15 e 32 graus. E no arquipélago de Fernando de Noronha, a previsão é de clima parcialmente nublado, a claro com chuva rápida de forma isolada ao longo do dia com intensidade fraca. Os termômetros ficam entre 25 e 30 graus. Falando agora sobre a Tábua das Marés, a máxima vai ser às 9h49 da manhã e também às 10h02 da noite. Já a mínima vai ser às 4h07 da tarde. Kevin Paes, Rádio Jornal, Rádio Notícia.
0: Você ouviu, pode acontecer um chuviscozinho, mas de uma forma geral, o tempo estará firme nesta quarta-feira. E a hora certa são 5h15, 5h15.
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0: Jornal do Comércio, a diferença é enorme. Manutenção de um sistema Tapacurá inicia hoje e afeta 134 bairros do Grande Recife. Então, mamãe, papai, família, toma cuidado aí e vê as providências que podem tomar, né? Para evitar problemas aí da falta d'água, porque tem que acontecer a manutenção no sistema, né? E Ortega consolida regime ao anunciar fim das eleições na Nicarágua. E os Estados Unidos começam a impor tarifas. É hoje, viu? Estados Unidos começam a impor tarifas e Brasil decide evitar revide. Novo e republicanos fazem convenções. União Progressista estica a definição ao Senado. Tereza Cristina recusa vice de Flávio Bolsonaro e amplia entrave do PL em negociação. E mais, Penearte bate recordes com 173,6 milhões de reais movimentados e 350 mil visitantes. Que beleza, hein? Destaque-se capa da edição de hoje do seu Jornal do Comércio. Para saber, tem que ler o JC.
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0: Para você que está aniversariando hoje, parabéns. Faça festa, você merece. Agora, com cuidado, né? Mas hoje também estaria de parabéns com você, ela que deixou muita saudade, Marília Mendonça.

Aí eu me lembro de uma história, né, que aconteceu no Rio de Janeiro. De história não, de um fato comigo, né? Eu estava de férias e lá em Copacabana, pegando um Uber. Aí motorista conversa com a gente e tal. Aí, sabendo que eu sou radialista, né? Aí disse: olha, você passou a informação, né, da morte de Marília Mendonça. Olha, meu amigo, eu, quando soube, eu como fã dela, parei de trabalhar. Não consegui. O sentimento foi muito forte. E uma semana passei sem trabalhar com a morte de Marília Mendonça. Aí o sentimento do povo.

Meu amigo, 26 anos, hein? Nos deixou saudade. 26 anos, em 5 de novembro de 2021. Partiu para cantar Nas Estrelas, ela, de Piedade de Caatinga, Minas Gerais.

0: realidade, ela faleceu exatamente num acidente em Piedade de Caratinga, Piedade de Caratinga, Minas Gerais. Ela nasceu em Goiás, Cristianópolis, a cidade em que ela nasceu, no dia como hoje, 25 de julho de 1995.
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0: eita, que saudade, meu amigo. Cuida. E fica sabendo o seguinte, que pré-selecionados no ProUni tem até sexta-feira para efetivar inscrição. Não é isso, João Barbosa?
2: Os pré-selecionados na primeira chamada do programa Universidade para Todos têm até esta sexta-feira para comprovar suas informações de inscrição. Toda a documentação exigida nessa etapa deve ser entregue à instituição de ensino em que o estudante foi pré-selecionado. O candidato pré-selecionado que não respeitar o prazo ou deixar de comprovar as informações solicitadas será automaticamente desclassificado. Vale lembrar que aqueles que ainda não foram chamados podem ser pré-selecionados na segunda chamada, a ser divulgada no dia 5 de agosto, ou manifestar interesse na lista de espera, entre os dias 26 e 27 de agosto. Caso não seja pré-selecionado ou tiver a inscrição indeferida por não formação de turma, ainda é possível concorrer a uma vaga não preenchida por outro candidato. Neste ano, o número de inscrições ultrapassou os 2 milhões, sendo que mais de 520 mil foram realizadas para o segundo semestre. No total, cerca de 1 milhão e 100 mil se candidataram para o programa, que oferece bolsas de estudo integrais e parciais para estudantes que desejam ingressar em uma instituição de ensino superior privada. Nesta edição, mais de 470 mil bolsas de estudo foram oferecidas em 380 cursos de graduação, distribuídas entre ampla concorrência e cotas de 879 universidades, sendo que quase metade ofertadas de modo integral, cobrindo todo o valor das mensalidades. Para conferir as listas de chamada, basta acessar o portal Acesso Único ao Ensino Superior.
0: E hora certa para você, são 5 horas e 23 minutos, 5 e 23. E aí, meu amigo, você tem algum tipo de problema aí no seu bairro, na sua rua? Transporte público a reclamar? Iluminação, entre outros? E a buraqueira, como é que está? Tem um WhatsApp da Rádio Jornal assim. Eita, minha gente, e o nosso Germano, ouvinte da Rádio Jornal o tempo todo, já está aqui. E ele vem comigo.
3: Bom dia, Paulo Alberto. Aqui é Germano Soares, de São Lourenço da Mata. A situação é a mesma sobre a prefeitura. Tem uma rua aqui chamada Rua Ubaldo Gomes de Mato, no bairro Muribara, o loteamento Constantino. É a rua do colégio. Já vai fazer 23 anos que essa rua está sem, com três postes, sem as lâmpadas. É escuridão total. Obrigado, Rádio Jornal, Rádio do Povo.
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0: Ô, meu amigo Germano, um abraço para você. Obrigado pela

0: Informação desse poste aí sem lâmpada, diversos postes, às vezes as pessoas reclamam aqui o que acontece com realmente esses postes com lâmpadas queimadas e a insegurança acontece a partir do momento que há escuridão, né? Aí ele ataca, você sabe quem ataca muito mais na escuridão. Então, que se resolva logo isso aí. E fica sabendo o seguinte, queimada, hein? Todo cuidado é pouco, né? Com cigarros, bituca, né? Então, área queimada na Amazônia atinge menor nível da história, diz MapBiomas. MapBiomas informa com Gabriel Brum.
1: A área queimada no Brasil caiu pela metade em 2025 e a Amazônia atingiu o menor nível da série histórica do MapBiomas. No ano passado, foram queimados 12 milhões e 700 mil hectares de áreas no país, o que equivale a pouco menos que o território do Ceará. O valor é menos da metade de 2024, que registrou recorde, e é 31% menor que a média histórica. O MapBiomas acompanha as áreas queimadas do país desde 1985. A queda foi puxada pela Amazônia, diz a coordenadora técnica do MapBiomas Fogo, Vera Arruda.
2: E essa redução a gente observa após um ano que queimou muito, no caso 2024 foi um ano recorde de área queimada no Brasil e já 2025 foi um ano que queimou bastante abaixo da média. Isso principalmente pela redução da área queimada na Amazônia no ano de 2025, que reduziu cerca de 56% em relação à sua média histórica.
1: Em 2025, a Amazônia teve 3 milhões de hectares queimados, registrando o menor nível desde o início do monitoramento. Já o Cerrado liderou as queimadas e viu 8 milhões e 700 mil hectares destruídos pelo fogo no ano passado, um pouco abaixo da média histórica. O levantamento mostrou ainda que Mato Grosso, Pará e Maranhão concentram quase a metade de toda a área queimada no Brasil desde 1985. Além disso, 15 municípios concentram 11% das terras destruídas pelo fogo nesse período, com Corumbá, no Mato Grosso do Sul, e São Félix do Xingu, no Pará, na liderança do ranking.
0: Muito bem, hora certa. Agora são 5 horas e 27 minutos. É a voz do povo para você, onde você estiver, com Nelson Barros, de Maranguape 2. Vem comigo. Eita, que o Maranguape 2 está chamando por conta de problemas que acontecem no bairro. E o Nelson Barros entra já já com a gente com as informações.
3: Bom dia, Paulo Roberto. Pronto, chegou. Bom dia, todos da Rádio Jornal. É Nelson Barros, de Maranguape 2. Paulo, na rua 47, no final da rua 47. O último poste lá esquerdo está apagado, pô. As crianças querem brincar à noite, não tem como, entendeu? É uma escuridão medonha. A neoenergia aí, aciona a neoenergia aí para ver se já desenrola esse poste aí. Obrigado, Paulo. Bom dia, Nelson Barros do Maranguape 2.
0: Um abraço para você, meu amigo, que se resolva logo isso aí. Mais uma reclamação com relação a postes e lâmpadas queimadas. E a Anvisa, minha gente, revisa critérios para o licenciamento sanitário de creches e pré-escolas. Alô, meus amigos, minhas amigas, professores de creches e pré-escolas, um abraço para vocês e a nossa força para vocês para que sejam resolvidos esses problemas que sempre acontecem nas creches, né, e nas escolas. Agora, são 5 horas e 28 minutos, 5 e 28. É a voz do povo para você, onde você estiver. E dizendo o seguinte, que o Brasil tem quase 2 milhões de eleitores com deficiência, aponta TSE. Não é isso, Solimar Luz?
4: As eleições gerais deste ano contarão com o maior número de eleitoras e eleitores com deficiência aptos a votar. Dados do Tribunal Superior Eleitoral revelam que mais de 1 milhão e 900 mil pessoas têm algum tipo de deficiência, um crescimento de 42,5% em relação a 2022, quando esse número era de aproximadamente 1 milhão e 300 mil pessoas. Isso inclui pessoas com dificuldade de locomoção, deficiência visual, deficiência auditiva, deficiência física, intelectual ou outras condições que demandem adaptações no local de votação. Entre os eleitores com deficiência aptos a votar nas eleições 2026, 45,46% do total se enquadram na categoria outros.

0: exercício do voto com autonomia e segurança. O número de sessões eleitorais principais com acessibilidade passou de 156.296 em 2022 para 223.587 este ano, um crescimento de 43%. Quem necessita de um local de votação adaptado pode solicitar a transferência para uma sessão eleitoral acessível, instalada em locais com rampas, elevadores e trajetos livres de obstáculos físicos, por exemplo. Para isso, é necessário atualizar o cadastro junto à Justiça Eleitoral, informando a condição de deficiência ou mobilidade reduzida. O pedido pode ser realizado pelos canais oficiais da Justiça Eleitoral ou presencialmente no cartório eleitoral. O prazo para solicitar a transferência para uma sessão acessível termina no dia 20 de agosto.
1: E aqui no WhatsApp da Rádio Jornal, mandando o seu abraço, o seu bom dia, o Alberto da Segredo Musical. Bom dia, obrigado pelo carinho da audiência, meu amigo. Tem também o Washington de Rio Formoso. Eita, coisa linda, Rio Formoso. E também está o Edilson do Poço, mandando o seu bom dia para todos. E o Dário Ferraz Júnior de Casa Caiada, Olinda. E o Carlos do Córrego do Carroceiro. O Carlos do Córrego do Carroceiro, o que diz, vem comigo?
2: Bom dia a todos, quem está falando é Carlos Bigode, do Córrego do Carroceiro. Eu peço ao órgão competente de fiscalização dos postos de saúde da cidade do Recife que vá até o posto de saúde do Córrego da Biga para saber o que está acontecendo lá. Porque toda vez que cidadãos ou cidadãs chegam lá para procurar se inteirar de um exame que foi marcado, como é que está o andamento, não se tem essa informação, porque eles estão sempre alegando que o sistema está fora de área, e também para pegar medicamentos, também não pega devido a esse problema do sistema. Então eu gostaria que o órgão fiscalizador fosse até lá para se inteirar do que está acontecendo e dar uma resposta concreta a todos que utilizam aquele posto do Córrego da Bica. Eu carecidamente peço essa atenção do órgão competente. Desde já eu agradeço a todos um bom dia.
1: Estamos juntos, meu amigo. Está feita a sua reclamação. E o governo e setores atingidos por tarifas dos Estados Unidos discutem medidas. Não é isso, Gabriel Brum?
3: Entidades que representam setores atingidos pelas tarifas de 25% dos Estados Unidos começam a se reunir com o governo federal. O objetivo é debater o que pode ser feito com a entrada em vigor da taxação nesta quarta. Devem participar dos encontros os Ministérios do Desenvolvimento, Indústria, Comércio e Serviços e o da Fazenda, além do vice-presidente Geraldo Alckmin. Entre as instituições que vão se reunir com o governo estão a Anfávia, Associação Nacional dos Fabricantes de Veículos Automotores, a AB Calçados, Associação Brasileira das Indústrias de Calçados, a ABMAC, Associação Brasileira da Indústria de Máquinas e Equipamentos, e a ABIT, Associação Brasileira da Indústria Têxtil e de Confecção. A Centro Rochas, Associação Brasileira de Rochas Naturais, deve participar nesta quarta-feira. Às vésperas das tarifas de 25% entrarem em vigor, outra taxa pode ser anunciada pelos Estados Unidos. Seriam 12,5% numa investigação contra 60 países por supostamente não adotarem práticas efetivas para evitar importação de produtos feitos com trabalho forçado. O Brasil está entre esses países.
1: Minha gente, hoje é o dia da manga, hein? Então é muito gostoso, não é? Então comemorado anualmente num dia como hoje, 22 de julho, a data celebra a importância cultural e nutricional desta fruta tropical maravilhosa, que chegou ao Brasil no século XVI, trazida pelos portugueses, e hoje possui grande relevância no agronegócio e na culinária nacional. Então você saberá muito mais a riqueza com vitaminas A e C, auxiliando na digestão e possuindo alto teor de fibras. Viva manga! Viva manga! E aqui no WhatsApp da Rádio Jornal está o João Carlos de San Martín dizendo bom dia para você também. Os fruteiros, ele reclama, os fruteiros da Avenida Conde da Boa Vista estão fazendo puxadinhos que está ocasionando problemas, impossível caminhar pelas calçadas, e ele pede

0: fiscalização. E a hora certa para você. Agora são 5 horas e 35 minutos. 5 e 35 é a voz do povo com essa informação. Prefeitura orienta sobre retirada de ingressos durante o Festival do Inverno de Garanhuns. Não é isso, Ed Carlos?
1: A Prefeitura de Garanhuns, por meio da Secretaria de Cultura, informa as orientações para a retirada de ingressos dos espetáculos e apresentações que integram a programação do 34º Festival de Inverno de Garanhuns. Para as apresentações de cinema, dança, teatro infantil e teatro alternativo, os ingressos serão distribuídos uma hora antes do início de cada sessão no próprio local da apresentação. Nos espetáculos de teatro adulto e nas atrações do palco estação, a entrega dos ingressos acontecerá em dois horários, às 10 da manhã e às 2 da tarde, sempre no dia da apresentação. Já para o circo, os ingressos para as duas sessões diárias, manhã e tarde, serão distribuídos às 10 horas no dia do espetáculo. Cada pessoa poderá retirar até 2 ingressos. Crianças de colo não necessitam de ingresso para acessar os espetáculos. A organização informa ainda que menores de 18 anos não poderão realizar a retirada dos ingressos. E nesta quarta-feira, dia 22, a partir das 8 da noite, no Polo Mestre Dominguinhos, Anderson e Romário, Tribo de Já, Armandinho, e finalizando a noite na Praça Mestre Dominguinhos, Edson Gomes. Festival de Inverno de Garanhuns é na Rádio Jornal.
0: Eita coisa boa, Festival de Inverno de Garanhuns, abraçando todos os amigos aí do Agreste Meridional. Garanhuns, com essa festa maravilhosa, Festival de Inverno de Garanhuns, não dá pra perder, então vai lá, vai lá. Olha, minha gente, aqui no WhatsApp da Rádio Jornal, tem o Chico da estação de Petrolina, grande produtora, cidade de Petrolina, grande produtora de manga, né? Hoje é o dia da manga. Então, o Chico da estação de Petrolina tá mandando um alô para Touro Barbosa, Ilha de Almeida, e também tá mandando um abraço para Edjane Almeida. Eita, toda essa gente boa, com saudade de Edjane Almeida, está tirando aí um período de férias e volta logo com as informações pra gente. Agora, são 5 horas e 38 minutos, 5 e 38, e a voz do povo com a informação lançada à rede de inovação do Sistema Comércio Pernambuco, que vai mapear necessidades e desenvolver ações para ampliar os negócios dos setores de bens, serviços e turismo. Kevin Paes.
2: O Sistema FEComércio SESC SENAC PE lançou a rede de inovação do Sistema Comércio em Pernambuco. A iniciativa integra o movimento nacional articulado pelo SENAC, em parceria com a Confederação Nacional do Comércio de Bens, Serviços e Turismo, CNC, e o Departamento Nacional do SESC. A meta é aproximar o setor produtivo dos ambientes de inovação, mapear demandas estratégicas e estimular soluções para o comércio de bens, serviços e turismo. O presidente do Sistema FEComércio SESC SENAC-PE, Bernardo Peixoto, fala sobre a iniciativa.
3: Vamos estudar a possibilidade de cada vez mais estar próximo ao comércio, ao empresário, e levar tecnologia, porque hoje as empresas que não tiver tecnologia, elas estão fadadas a fechar no meio do caminho. Então a grande preocupação do sistema comércio do país é justamente com as empresas, para mostrar sobre IA, sobre tecnologia ITC que nós estamos fazendo, que nós somos um dos primeiros do país a fazer isso, graças ao acordo que a gente tem, a parceria que a gente tem com o SESC, com o SENAC, com a Porto Digital e com a Universidade Federal Rural de Pernambuco.
2: A ação também teve a proposta de que o lançamento da rede de inovação seja o ponto de partida para iniciativas concretas, com execução regional e acompanhamento institucional. O diretor de Inovação e Tecnologia da Informação da CNC, Maurício Ogawa, explica a importância do comércio e da tecnologia estarem conectados.
4: A gente está olhando capacidade de produção, capacidade de realizar. Então, nós temos 80 anos, né? A gente está fazendo 80 anos de existência, e a gente percebeu que o comércio cada vez mais precisa dessas novas tecnologias. E o Senac tem uma potência, né? Quando a gente olha o sistema de comércio, a gente tem uma potência de realizar. A gente percebeu, construindo esses movimentos, que o SESC ele já está adiantado numa rede do SESC nacional, chama LADE 27, 27 federações. E o SESC ele tem um olhar para o trabalhador do comércio. Então, ele olha o trabalhador do comércio e olha os trabalhadores do próprio sistema.
2: A expectativa é que a estratégia, a governança e os modelos de atuação da rede sejam implementados até 2035. Kevin Paes, Rádio Jornal, Rádio Notícia.
0: E o futebol pelo Brasil e pelo mundo, Santos goleia o CV fora e encaminha a classificação na Sul-Americana. Enquanto isso, Neymar vai a torneio de pôquer em noite de jogo do Santos pela Sul-Americana. Eita! 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E na política, Flávio Bolsonaro leva informações falsas sobre urnas em reunião com embaixadores. E pelo mundo, Trump tá aqui, ó. Trump aprova acordo nuclear com a Arábia Saudita para enriquecer urânio. E ainda no futebol, o Atlético Mineiro. Atlético Mineiro e Bahia empatam no primeiro jogo do Brasileirão após o fim da Copa do Mundo. E hora certa, agora são 5 horas e 42 minutos.
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0: Jornal do Comércio, a diferença é enorme. Manutenção no sistema Tapacurá inicia hoje e afeta 134 bairros do Grande Recife. Então, minha amiga, família, se cuida, né? Para tomar as providências. Ortega consolida regime ao anunciar fim das eleições na Nicarágua. Estados Unidos começam a impor tarifas e Brasil decide evitar revide. Novo e republicanos fazem convenções. União Progressista estica definição ao Senado. Tereza Cristina recusa vice de Flávio Bolsonaro e amplia a entrave do PL em negociação. E mais. Fenearte bate recordes com 173,6 milhões de reais movimentados e 350 mil visitantes, beleza? Destaque de capa da edição de hoje do seu Jornal do Comércio. Para saber, tem que ler o JC.
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0: Em destaque, cartão de crédito utilizado como complemento de renda, sobretudo em despesas básicas, ajuda a explicar os níveis de inadimplência, alerta economista, viu? E visita domiciliar para famílias unipessoais está suspensa temporariamente para inscrição e atualização do BPC e continuidade do Bolsa Família. Minha gente, após mais de um ano, polícia conclui inquérito e indicia suspeita de envenenamento por tentativa de homicídio. Motivação seria ciúmes da vítima. Em Olinda, crianças de 6 a 12 anos aprendem brincando educação ambiental com foco nas tartarugas marinhas e o ecossistema costeiro. Aí, criança, e a audiência pública presencial em Suape vai analisar o projeto da barragem orçada em mais de R$1 bilhão e que irá beneficiar mais de 300 mil moradores do Cabo e Ipojuca. Tem mais para você, redator de plantão, 6 horas.
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0: Acordando e motivando você para mais uma bela quarta-feira com saúde e paz. Progresso, sucesso para você. Obrigado pelo carinho da audiência, mas você continua, terminou a Voz do Povo, você continua com Bola de Primeira na Rádio Jornal.
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0: É hoje contra o Londrina. Outras informações com Raudinei Alves.
8: Muito bom dia para você e para todo mundo que está nos acompanhando aqui na Rádio Jornal. Hoje tem Náutico e Londrina, às 9h30 da noite, partida marcada para acontecer no Estádio dos Aflitos. É mais uma rodada da Série B do Campeonato Brasileiro e o Timbu chega tentando colocar para trás a sequência de 8 jogos consecutivos sem vitórias. O Náutico vem pressionado e, em relação ao time, a expectativa é que Dodô volte a ser relacionado depois de 2 jogos fora. Dodô não participou das partidas contra o Avaí e CRB por conta do desgaste, do impasse envolvendo ele e o Náutico desde que recebeu uma proposta de um clube da Coreia do Sul. Mas Hélio dos Anjos e Jean Carlos conversaram com a imprensa nos últimos dias e deixaram claro que o jogador mostrou vontade de continuar, de ser reintegrado às atividades do grupo e, por isso, ele voltou a trabalhar junto com o restante do elenco. É um confronto direto esse jogo entre Náutico e Londrina para tentar se distanciar da zona de rebaixamento. O técnico Hélio dos Anjos também falou sobre a situação de Paulo Sérgio. Segundo Hélio, Paulo Sérgio precisa apenas receber uma proposta de outro clube, que o treinador está disposto a abrir mão da presença de Paulo Sérgio no elenco.
9: Se aparecer clube, eu abro mão dele. Se aparecer clube, eu abro mão dele. E já está definido isso. O Paulo sabe disso. O clube sabe disso. Ah, é decisão de quem? É decisão da comissão técnica. Você entende? Eu acho que isso é a coisa mais normal do mundo. Está entendendo? Agora, cria-se o quê? Cria-se todo um barulho. Não é que eu gosto de barulho. Eu assumo a minha responsabilidade. E a minha responsabilidade aqui é decidir, muitas vezes, quem fica, quem sai. Não é por eu hoje, o Hélio faz a gestão do futebol. Não. Eu faço isso como treinador, fiz isso a vida toda. A vida toda eu fiz isso. Então, se aparecendo o clube que seja interessante para ele, você entende? Vai ser interessante para o Náutico. Eu já tenho conversas com o presidente, já está tudo alinhado, o Paulo já sabe, já tem clube conversando com o Paulo, você está entendendo? E eu participei da conversa com o clube, porque o clube procurou, antes de procurar o jogador, sabe quem que o clube procura? Pelo respeito, procura a mim, sabe? Quem veio interessado atrás do Paulo procurou primeiramente a mim, sábado, estava na minha casa, procurou a mim. Por quê? Porque tem respeito. Eu estou trazendo um jogador, você entende? Que eu gostaria de mostrar para aqueles que acham, muitas vezes, a mensagem do presidente do clube. Me dá 3 dias, velho. Me dá 3 dias para mim resolver o meu problema da Transferban, que o jogador é seu, porque eu te respeito, eu sei que meu jogador vai ser bem tratado. Então, essa relação, você não faz ela com mentira e você não faz ela sem profissionalismo. Então, a gente vai levar a vida assim.
8: Muito bem, palavras de Hélio dos Anjos são os destaques do Timbu, aqui no Bola de Primeira.
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0: Joga sábado contra o Figueirense. Outras informações com Igor Molde.
11: Fala, amigo, forte abraço para você e para todo mundo ligado aqui na Rádio Jornal. Uma quarta-feira que terá trabalho matinal para o elenco do Santa, que trabalhou na manhã desta terça-feira. Após a atividade, Everaldo, um dos destaques dessa sequência vitoriosa do Santa. São 3 vitórias seguidas. Everaldo, como um dos melhores em campo nessas 3 partidas consecutivas, vai conversar com os jornalistas que cobrem a Cobra Coral. O Santa, que vai nessa reta final de preparação para o duelo de sábado diante do Figueirense, já tem garantia de que vai ter, pelo menos na pior das hipóteses, o seu segundo melhor público na Série C do Campeonato Brasileiro. A média, 13.202 até aqui nos 6 jogos realizados como mandante do Santa Cruz. Se contabilizarmos apenas público pagante, a média, 11.367. O Santa tem uma média 11 vezes maior que a da Série D, tem uma média 5 vezes maior, aproximadamente, que a da própria Série C de número de pagantes, e a média do Santa é praticamente 3 vezes maior do que a média pagante da Série B, B de bola, do Campeonato Brasileiro. E se o Santa Cruz chegar aos 25 mil de público no próximo sábado, tem 15 mil vendidos de maneira antecipada, mais de 15 um pouco, o Santa chega a uma média de 15 mil torcedores nessa Série C, podendo, claro, chegar à quarta vitória consecutiva em caso de triunfo diante do Figueirense. Ou seja, Santa Cruz jogando com o apoio da sua torcida, tentando embalar de vez nessa Série C, o tricolor conseguindo colher uma sequência espetacular de resultados, vivendo uma grande fase. Claro, dentro das quatro linhas, isso porque o Santa ainda deve ao seu elenco, a remanescentes do ano passado, 13º férias, 3 imagens, 3 moradias, uma carteira, né, uma CLT, os funcionários chegam a 17 dias de atraso, né? Nada tão pesado assim, e a presidência, a diretoria, segue em busca de recursos para a atualização máxima possível antes de todas essas 5 partidas restantes da primeira fase, até porque depois é quadrangular de acesso à Série B da próxima temporada. Mas a gente vai escutar agora o Alex Brasil falando sobre Everaldo, se ele sabe de alguma sondagem, de alguma busca de algum clube ao atacante Everaldo, que vem sendo destaque nessas últimas partidas do Tricolor, e a mesma situação do Christian Souza, se ele está ciente de alguma sondagem do mercado ao comandante Coral, que também vive um excelente fase, né? 9 jogos do Santa com Christian Souza, com 6 vitórias, 2 empates e apenas 1 derrota.
12: Já no caso de Everaldo, Everaldo realmente tem feito grandes atuações, isso desperta por todo o jogador que Everaldo é, por todo o seu histórico. E eu conversei com o Everaldo, salvo engano, na sexta-feira. Everaldo está muito focado aqui. Everaldo tem um contrato conosco. Eu acho que o negócio tem que ser feito quando é bom para ambas as partes. No futebol, tem 3 caminhos assim em relação aos empresários, stakeholders hoje que vivem no futebol. Se um empresário, eu quiser um jogador do empresário X e ele pode me apertar, tá, né, em questões. Como também esse empresário pode querer colocar um jogador, eu posso vetar ou posso apertá-lo também. E a terceira opção é justamente quando ambas as partes querem 50%. E o negócio tem que ser bom para todas as partes. É assim que funciona no futebol, a gente sabe. Os empresários fazem parte do processo, da cadeia do futebol. A gente sabe, eu tenho boas relações com grandes empresários do nosso país. Mas a gente também entende, cada um age da maneira que acha melhor para si. Mas eu sou muito tranquilo em relação a isso, esses 3 pontos. O dia que eu precisar, eles vão apertar. O dia que eles precisarem, eu vou barrar e vou apertar. E quando o negócio for bom para todos os lados, será bom, principalmente por onde eu passei, pelas instituições que eu passei, sempre defendi as instituições e assim farei sempre. Olha, todos nós profissionais de futebol, é gostoso ser valorizado pelo trabalho realizado. E eu falei já uma vez, muitas decisórias foram feitas para serem cumpridas, né? Tem um contrato, como eu também tenho um contrato no clube. Então, assim, vai muito de cada um, da oportunidade, mas a gente sabe do que o Christian, toda a comissão tem feito aqui, eles estão muito felizes aqui, mas a gente não fala a respeito disso. Eu acho que está todo mundo imbuído em relação a um único objetivo, que é subir o Santa Cruz.
11: Tá aí, portanto, palavras do executivo de futebol do Santa, Alex Brasil, conversando conosco aqui, nesse Bola de Primeira. Bom dia.
0: E a gente volta depois dos comerciais para você do esporte.
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1: E o garotão Zé Lucas, meu amigo, 18 anos, aí alvo do Cruzeiro, Flamengo e até o futebol europeu. Mas agora é pensar no Cuiabá. Outras informações, o Alex Santos.
2: Muito bom dia para você que acompanha o Bola de Primeira. E o Esporte Clube do Recife entra em campo nesta quarta-feira pela 19ª rodada do Campeonato Brasileiro da Série B, tentando encerrar essa sequência negativa, né? Já são 7 jogos que o esporte não sabe o que é vencer. E vai enfrentar uma parada dura na noite dessa quarta. Vai encarar a equipe do Goiás jogando fora de casa. Nesse momento, na tabela de classificação, o esporte ocupa a 9ª posição com 27 pontos conquistados, enquanto o Goiás, o adversário rubro-negro, está na 7ª posição com 28. Ou seja, aquele famoso jogo de 6 pontos. O técnico Gilmar Dal Pozzo, que não pode contar com 4 jogadores considerados titulares nesse embate. O primeiro desfalque, o volante Zé Lucas, que está poupado dos jogos porque está envolvido em negociações, então a diretoria decidiu deixá-lo de fora. O zagueiro Marcelo Benevenuto e os atacantes Marlon Douglas e Christian Barleta estão fora suspensos pelo 3º cartão amarelo. A novidade entre os relacionados para esse jogo são as presenças dos contratados. O lateral direito Claudinho, o meia Diego Hernandes e o atacante Dudu Teodora todos viajaram com a delegação. Então o Sport pode e deve ter novidades para esse jogo contra o time alviverde. Mas ainda repercutindo as declarações dadas pelo presidente do esporte, Matheus Souto Maior, na última segunda-feira, no programa Fórum Esportivo, apresentado pelo repórter João Vitor Amorim, onde, na oportunidade, o atual presidente do esporte apresentou números onde mais de 630 milhões de reais passaram pelos cofres do clube entre 2023 e 2025. O ex-presidente do esporte, o Yuri Romão, que estava à frente do esporte nesse período, contestou os números apresentados.
3: Eu tenho me mantido bem distante da política do clube. Retornei para minhas empresas e faço questão de não estar, né, na política do clube. E aí fui surpreendido ontem à noite com essa

0: milhões para conta da minha empresa. A bem da verdade, Ralph, não foi um repasse, lá o Jornal do Comércio da Manchete, não foi um repasse, foi um ressarcimento, ressarcimento, perdão, de uma operação, tá certo, que foi feita com o Banco Genial através da minha empresa, porque o clube está numa recuperação judicial, então a forma encontrada foi o fazer uma triangulação com a minha empresa, tá certo? O banco tinha uma autorização para quando o dinheiro da liga chegasse, liquidasse essa operação. Essa operação era uma operação autoliquidável. Então, foi isso. Não tem nada de diferente. Vários clubes fizeram isso. Não sei o porquê, né?
1: Destaques do esporte para o Bola de Primeira. Bom dia.
2: Pronto, minha gente. Então, hoje é o Goiás, mas tem pela frente ainda o Cuiabá e o Vila Nova. Obrigado pelo carinho. Terminou o Bola de Primeira, mas você continua agora com o redator de plantão.
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2: Olá, muito bom dia a todos. Bom dia, Simone Oliveira.
4: Olá, Paulo Roberto. Bom dia para você e para todos. Uma quarta maravilhosa.
2: Chegamos à quarta-feira, dia 22 de julho de 2026.
4: Destaques, o redator de plantão, edição número 11.137.
2: Presta atenção, minha gente, cartão de crédito utilizado como complemento de renda, sobretudo em despesas básicas, ajuda a explicar os níveis de inadimplência. Alerta economista.
4: Visita domiciliar para famílias unipessoais está suspensa temporariamente para inscrição e atualização do BPC e continuidade do Bolsa Família.
2: Após mais de um ano, polícia conclui inquérito e indicia suspeita de envenenamento por tentativa de homicídio. Motivação seria ciúmes da vítima.
4: Em Olinda, crianças de 6 a 12 anos aprendem brincando educação ambiental, com foco nas tartarugas marinhas e o ecossistema costeiro.
2: Audiência pública presencial em Suape vai analisar o projeto da barragem orçada em mais de R$1 bilhão e que irá beneficiar mais de 300 mil moradores do Cabo Ipojuca. Agora são 6 horas e 2 minutos.
4: 6 e 2.
2: Enquanto Flávio Bolsonaro enfrenta a resistência de Michele Bolsonaro, aliados defendem que Lula não participe de debates no primeiro turno.
3: Brasília.
4: Romualdo de Souza.
5: Não foi por falta de aviso, mas no PL, todo mundo anda dizendo, eu não disse? Agora, a encrenca para o lado da pré-candidatura de Flávio Bolsonaro é a madrasta, a ex-primeira-dama Michele Bolsonaro, que decidiu que não vai, no sábado que vem, à cidade de São Paulo, participar do lançamento da candidatura do enteado. A amigos, inclusive ao presidente do Partido Liberal, Valdemar Costa Neto, Michele Bolsonaro tem dito que precisa ficar em casa cuidando do marido, Jair Bolsonaro. E, por outro lado, enquanto o PL tenta encontrar um nome que, de fato, alavanque a pré-candidatura de Flávio, Valdemar Costa Neto ouviu ontem um sonoro não da senadora Tereza Cristina, do PP de Mato Grosso do Sul. Ela disse não e não quer ser

0: vice de Flávio Bolsonaro. A ex-ministra da Agricultura na gestão de Jair Bolsonaro, Tereza Cristina, quer voltar ao Senado e já se articula para ser a primeira mulher a comandar o Congresso Nacional. Com isso, ganha força de novo o nome de Daniela Marques, ex-presidente da Caixa Econômica Federal. O problema é que no passado recente, Valdemar Costa Neto rechaçou o nome de Daniela, dizendo que ela não tinha votos. Daniela é filiada ao Republicanos. E uma última informação ainda a respeito dessa campanha eleitoral que só está começando. Há uma ala mais pragmática, mais prática na campanha de Lula da Silva do PT, que quer que o presidente fique longe de qualquer debate agora no primeiro turno. O presidente da legenda, Edinho Silva, até já informou essa posição a veículos de comunicação que tradicionalmente realizam debates eleitorais. E aí é sempre bom desenterrar algumas frases de Lula. Lula disse no passado, lá em 1994, que o candidato do PSDB, Fernando Henrique Cardoso, estava se acovardando por não querer participar de debate. FHC não participaria de debates eleitorais após assumir a dianteira das pesquisas. Hoje, Lula pensa diferente. De Brasília, Romualdo de Souza para a Rádio Jornal, Rádio Notícia.
1: Agora são 6h05.
2: 6h05.
1: Advogado Carlos Santana é indicado pelo Partido Novo como pré-candidato ao Senado. Ao todo, 76 nomes vão disputar o Legislativo em Pernambuco e em Brasília.
3: O Recife chamando os repórteres de Pernambuco.
2: Germano Rodrigues.
4: O Partido Novo realizou nesta terça-feira a convenção estadual que confirmou a candidatura de Carlos Santana ao Senado Federal. O evento foi realizado no Clube Internacional do Recife, área central da capital, e contou com a presença de pré-candidatos e lideranças políticas do partido. Na ocasião, foram homologadas a candidatura ao Senado e as chapas proporcionais para a Câmara dos Deputados e a Assembleia Legislativa de Pernambuco. Carlos Santana é pré-candidato ao Senado e falou sobre a confirmação da sua pré-candidatura.
5: Primeiro que a convenção é um ato que precisa ser feito, é uma liturgia que precisa ser cumprida nesse pleito eleitoral, nesse desafio e nessa caminhada democrática. Mas o desafio da convenção do Partido Novo é exatamente um ato de coragem na política pernambucana, de trazer para a política a renovação, a oxigenação, novos quadros, e atender a necessidade da população que pede que a política entregue resultados diferentes. E essas entregas e esses resultados só serão possíveis através de novas pessoas entrando na política. Então, o Partido Novo, através da convenção, materializa a participação efetiva da sociedade. O Partido Novo, ele tem um pré-candidato à presidência da República, que é o candidato ex-governador do estado de Minas, Romeu Zema. E nós temos nossa chapa completa de deputado federal, nossa chapa completa de deputado estadual e temos um candidato ao Senado, que é a minha participação esse ano.
4: As convenções servem para escolher os candidatos que vão disputar cada cargo, assim como discutir a formação de coligações. Entretanto, apenas após o registro da candidatura, a pessoa é considerada candidata. O prazo das convenções vai até o dia 5 de agosto. Depois disso, os candidatos escolhidos deverão ser registrados na Justiça Eleitoral, o que deve ocorrer até o dia 15 de agosto. No dia seguinte, a campanha começa oficialmente, com propaganda e eventos de campanha liberados nas ruas e na internet. O primeiro turno das eleições 2026 está previsto para o domingo, dia 4 de outubro. Germano Rodrigues, Rádio Jornal, Rádio Notícia.
1: Agora são 6h08.
2: 6h08.
1: Após mais de um ano, polícia conclui inquérito e indicia suspeita de envenenamento por tentativa de homicídio. Motivação seria ciúmes da vítima.
2: Roberta Coutinho.
6: A Polícia Civil de Pernambuco concluiu o inquérito sobre o caso da professora artesã que denunciou ter sido envenenada com mercúrio pela própria aluna em um curso de artes no Hospital Universitário Oswaldo Cruz, no Recife. A aluna foi indiciada por tentativa de homicídio por motivo torpe. Segundo a investigação, o crime teria sido motivado por ciúmes, já que a professora seria amiga do namorado da aluna. O delegado José Custódio detalha a conclusão do inquérito.
7: Eu concluí o inquérito policial, fiz o indiciamento pela tentativa de homicídio, pelo motivo torpe, já que foi considerado que a motivação foi em razão de que o namorado da investigada tinha amizade com a vítima. Então, em razão disso, as sucessivas condutas da vítima em colocar a substância identificada como mercúrio com a finalidade consciente de prejudicar a integridade física, a saúde da vítima e até a sua própria vida, demonstram essas qualificadoras.
6: O caso veio à tona depois que a própria artesã, a vítima, gravou com o celular escondido a aluna colocando mercúrio na garrafa de água dela em duas ocasiões. Segundo a Polícia Civil, a ação foi intencional, ou seja, de maneira consciente e repetidamente. A suspeita nega as acusações, diz não se lembrar do que aconteceu. A defesa dela informou que a investigada faz tratamento por transtornos mentais. Tal alegação não convenceu a polícia.
7: Para mim, não tem relevância a confissão da investigada. Ela desconsiderando toda a investigação, tudo que foi apresentado, negando, para mim não vai ter importância porque o inquérito ele foi feito com muita qualidade, com muita tecnicidade. Então é assim que a gente produz a investigação. Então, embora ela desconsidere, ela não concorde, o inquérito por si só, o que foi produzido, já traduz elementos capazes para que o Ministério Público possa prosseguir e analisar uma possível denúncia.
6: Os laudos periciais confirmaram a presença de mercúrio nas garrafas de água da professora e também nos exames de sangue e de urina. A quantidade encontrada no sangue da vítima foi 4 vezes acima do limite considerado seguro. O mercúrio é um metal altamente tóxico e que pode causar sequelas graves e irreversíveis, principalmente no sistema nervoso, o cérebro, nos rins e também no intestino. Roberta Coutinho, Rádio Jornal, Rádio Notícia.
2: Agora são 6:11.
8: 6:11.
2: Visita domiciliar para famílias unipessoais está suspensa temporariamente para inscrição e atualização do BPC e continuidade do Bolsa Família.
8: João Lubambo.
9: Uma boa notícia para quem depende de benefícios sociais e enfrentava fila de espera pelas visitas do CRAS. Uma mudança recente nas normas do Cadastro Único está facilitando o acesso e a manutenção do BPC e do Bolsa Família, especialmente para quem mora sozinho. Até pouco tempo atrás, quem vivia em uma família unipessoal, ou seja, morava sozinho, precisava obrigatoriamente de uma visita domiciliar para validar o cadastro. O problema é que em muitos municípios essa visita demorava meses ou até anos para acontecer, impedindo pessoas de receberem o que têm direito. É o que explica o advogado Almir Reis Júnior.
10: Aquela pessoa que mora sozinha, que a gente chama de família unipessoal, ela para acessar o BPC, ou para continuar recebendo o BPC, tinha que manter o cadastro atualizado. Sim. Mas qual o problema? Quando ela morava sozinha, ela dependia de uma visita à sua casa. Sim. Só que não era que controla, não agenda. Vai lá na minha casa amanhã, daqui a 10 dias. Ela agendava a visita e ficava esperando que uma pessoa aparecesse lá. E a gente esperando há uma semana, um mês, 6 meses, um ano, e essa visita nunca acontecia. Em resumo, a pessoa não conseguia acessar o BPC, não conseguia manter a percepção do BPC e também o Bolsa Família. Então, estava prejudicando a percepção tanto do BPC como do Bolsa Família. Então, houve uma ação civil pública na Justiça Federal e houve uma relativização da exigência. Agora, só vale essa exigência da visita necessária, imprescindível, a partir de 1 de julho de 2027.
9: Mas atenção, a regra muda dependendo da situação. Para quem já recebe o benefício e só precisa atualizar o cadastro único, ou para quem já está solicitando o BPC, a visita está dispensada. No entanto, existe uma exceção importante para novos beneficiários. O doutor Almi detalha.
10: Vale para quem quer receber o BPC, vale para quem quer atualizar o Cade Único e vale para quem quer atualizar o Cade Único para continuar recebendo o Bolsa Família. Mas para quem está fazendo o cadastro original para receber o Bolsa Família, ou seja, nunca recebeu e é o primeiro cadastro, nesses casos a visita domiciliar continua sendo obrigatória. Então lembra, para atualizar o cadastro não precisa da visita domiciliar. Para o BPC, para acessar, também não precisa. Para continuar recebendo o BPC, não precisa. Mas para o Bolsa Família, para o cadastro inicial, a visita domiciliar continua sendo obrigatória.
9: Outro ponto importante é que os beneficiários devem ficar atentos a outras pendências, como a pesagem de crianças e mães nos postos de saúde, para evitar problemas no cadastro. Quem tiver dúvidas, pode procurar o CRAS de sua região. João Lubambo, Rádio Jornal, Rádio Notícia.
2: Agora no Recife são 6 horas e 14 minutos.
1: 6 e 14.
2: Audiência pública presencial em Suape vai analisar projeto da barragem orçada em mais de R$1 bilhão e que irá beneficiar mais de 300 mil moradores do Cabo e Ipojuca.
1: Ernesto Pereira.
8: A Companhia Pernambucana de Saneamento, Compesa, vai realizar na próxima segunda-feira, dia 27, uma audiência pública para discutir o projeto do sistema produtor Engenho Maranhão. O projeto contempla a construção da barragem Engenho Maranhão, em Ipojuca, infraestrutura considerada estratégica para garantir a segurança hídrica da região e do complexo industrial portuário de Suape. O presidente da Compesa, Douglas Nóbrega, destaca que, para além da construção da barragem, o projeto contempla outros trabalhos.
11: Esse projeto ele envolve um escopo bem abrangente. O principal deles, claro, é a construção da barragem de Engenho Maranhão, mas além da barragem, está envolvido aí no mesmo pacote a manutenção de barragens existentes na região, a exemplo de Charneca, Ipojuca e Camela. A gente também vai fazer uma nova captação de água no rio Ipojuca. Vamos implantar mais 18 quilômetros de adutora. Vamos fazer também manutenção em 42 quilômetros de adutoras existentes naquela região, Cabo, Ipojuca, toda aquela parte de Suape. Manutenção em estações elevatórias, enfim. É um projeto grandioso que vai resolver de uma vez a questão hídrica da região.
8: De acordo com o secretário de Recursos Hídricos e Saneamento de Pernambuco, Almir Cirilo, é padrão ocorrer uma audiência pública. Ele ressalta também a importância da participação da população em projetos como esse.
12: Sempre que a gente vai fazer uma parceria privada ou uma concessão, é necessário promover uma audiência pública e muitas outras ações de referência a empreendimentos de engenharia, como barragens, etc, etc. Então é um procedimento padrão. A gente tem que sentir as expectativas das pessoas. Normalmente, essas audiências públicas trazem bastante questões de interesse social, público, para os empreendimentos governamentais. Por exemplo, regiões que precisam ser atendidas e que eventualmente possam escapar para a gente. No processo de concessão, nós recebemos mais de 1.000 contribuições. Então, isso enriquece o processo que a gente vai empreender.
8: Almir Cirilo também aponta que a barragem Engenho Maranhão vai desempenhar importante papel no abastecimento de cidades próximas e que ela pode produzir quase o dobro do reservatório de Pirapama no futuro.
12: Essa barragem Engenho Maranhão é a nossa última grande fronteira hídrica e tem uma relevância grande que ela vai conseguir produzir o dobro do maior reservatório em termos de produção de água que nós temos hoje, que é Pirapama. Pirapama nos fornece pouco menos de 5 metros cúbicos por segundo e Engenho Maranhão vai poder ter a capacidade de fornecer 10 metros cúbicos por segundo, 9,5 metros cúbicos por segundo. Então é a garantia que nós vamos ter de abastecimento, num primeiro momento, nas cidades próximas, como Cabo, Ipojuca, etc., e a região de desenvolvimento de Suape, mas, no futuro próximo, reforçar o abastecimento da região metropolitana sul.
8: A audiência pública será realizada no dia 27 de julho, às 14h, no Centro Administrativo do Complexo Industrial Portuário de Suape, no Cabo de Santo Agostinho, e será transmitido ao vivo pelo canal da Compesa no YouTube, Compesa Oficial. Para ter acesso ao edital completo, conferir os detalhes técnicos e enviar contribuições, os interessados devem visitar a página oficial do projeto no site da Compesa, serviços.compesa.com.br. Mais uma vez, serviços.compesa.com.br. Ernesto Pereira, Rádio Jornal, Rádio Notícia.
1: E teve início às 6 da manhã desta quarta-feira a paralisação programada no sistema Tapacurá, responsável pelo abastecimento de água no Recife, Jaboatão e Camaragibe.
2: São 134 bairros impactando cerca de 800 mil pessoas durante 72 horas, ou seja, até às 6 da manhã do próximo sábado.
1: Neste período, segundo a Compesa, serão realizados vários serviços, como interligação de novas adutoras,
2: instalação de novos equipamentos eletromagnéticos e manutenções preventivas para redução de desperdícios. Agora no Recife são 6 horas e 19 minutos.
1: 6 e 19.
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1: Manutenção no sistema Tapacurá inicia hoje e afeta 134 bairros do Grande Recife.
2: Ortega consolida regime ao anunciar fim das eleições na Nicarágua.
1: Estados Unidos começam a impor tarifas e Brasil decide evitar revide.
2: Novo e Republicanos fazem convenções. União Progressista estica a definição ao Senado.
1: Tereza Cristina recusa vice de Flávio Bolsonaro e amplia entrave do PL em negociação.
2: E mais, Fenarte bate recordes com 173,6 milhões de reais movimentados e 350 mil visitantes.
1: Esses são os destaques de capa da edição de hoje do seu Jornal do Comércio.
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1: 6 horas 22 minutos.
2: 6:22.
1: Em Olinda, crianças de 6 a 12 anos aprendem brincando educação ambiental, com foco nas tartarugas marinhas e o ecossistema costeiro.
2: Gabriela Bento.
16: Olinda ampliou a programação do projeto de férias com as tartarugas marinhas e abriu 30 novas vagas para crianças de 6 a 12 anos. A atividade, que começou na terça-feira, também será realizada hoje e amanhã, sempre das 8 às 11 da manhã. A ação é de graça e acontece na Secretaria de Obras de Olinda, na Avenida Manuel Borba, no Varadouro. O secretário de Meio Ambiente e Planejamento Urbano de Olinda, Guilherme Cabral, explica como funciona a atividade e o que as crianças vão aprender durante a experiência.
17: Então, essas crianças vão lá, vão ter a possibilidade de aprender sobre as tartarugas, vão ter a possibilidade de aprender sobre a nossa megafauna marinha em Olinda, que ela é riquíssima. Teremos também a possibilidade de fazer uma observação lá com binóculos, para que elas possam realmente visualizar essas tartarugas, porque nós já colocamos essa atividade no horário de maior incidência. Poderão participar crianças de 6 a 12 anos, acompanhadas pelos pais ou responsáveis. Podem ser crianças de Olinda, podem ser das cidades vizinhas também, não há nenhuma restrição nesse sentido. E é uma experiência única, né? Porque poderão vivenciar, poderão ver a fauna, poderão ver as tartarugas, temos lá tartarugas, filhotes de tartarugas, estavam na universidade para estudos. Temos também casco de tartarugas adultas também, que a gente fez o recolhimento de tartarugas que vieram a óbito. Então fizemos todo um processo de preparação para poder fazermos essa exposição.
16: As inscrições devem ser feitas no site tarta.olindasustentavel.com/eventos/. tarta.olindasustentavel.com/eventos/. Gabriela Bento, Rádio Jornal, Rádio Notícia.
2: Agora são 6:24.
1: 6:24.
2: Espetáculo Conto de Casa com a contadora de histórias e cantora Carol Levy é atração neste final de semana no Sesc Casa Amarela, na zona norte do Recife.
1: Ingrid Santos.
18: Nos próximos dias 25 e 26 de julho, o Sesc Casa Amarela vai receber uma programação especial para o público infantil. A partir das 16h, as crianças vão poder aproveitar as apresentações da cantora e contadora de histórias, Carol Levy. A atividade integra o chamado Ocupa a Cena, projeto do Sesc Pernambuco para incentivar agendas culturais durante a semana. Carol Levy faz o convite.
19: Olá, pessoal! Aqui é Carol Levy, cantora e contadora de histórias. E eu estou passando para contar para vocês que nos dias 25 e 26 de julho, agora, sábado e domingo que vem, eu estarei no Sesc Casa Amarela na programação do Ocupa Cena. Vou levar o meu espetáculo Conto de Casa. Por isso, esse é um convite para vocês visitarem a minha casa no teatro e viverem junto com a gente um reencontro com tudo que faz sentido no meu trabalho. Estar perto das famílias, compartilhando música, literatura e criando junto. Lembrando que uma boa história sempre encontra um jeito de aproximar as pessoas.
18: As apresentações duram cerca de 70 minutos e têm classificação livre e propostas distintas. No sábado, será conduzida principalmente pelas canções, entrelaçadas a histórias em que a música é parte fundamental da narrativa. Já no domingo, além do repertório musical, o público vai acompanhar cenas de teatro de bonecos, comandadas pelo artista Fábio Caio, que dará vida a personagens e vai ampliar o aspecto cênico do espetáculo. Mas, em ambos os dias, as crianças terão participação fundamental, como detalha Carol Levy.
19: São duas apresentações que reúnem tudo o que eu mais amo, as músicas e as histórias, mas elas não serão iguais. Sábado, as canções vão tomar conta e conduzir a narrativa. Já no domingo, além das canções, a gente vai ter teatro de bonecos. E ó, as crianças não ficam só assistindo, claro que não, elas participam. Eu costumo dizer que cada plateia faz um espetáculo diferente comigo.
18: Os ingressos custam a partir de R$15 e já estão à venda pelo site eventos.sescpe.com.br. Repetindo, eventos.sescpe.com.br. A entrada também pode ser adquirida na bilheteria com uma hora de antecedência. Informações por meio do 819-9805-0639. Repetindo, 99805-0639. Ingrid Santos, Rádio Jornal, Rádio Notícia.
1: 6:27.
2: 6:27.
1: Disputa Pelo controle do Pix com os Estados Unidos, segue a mesma cartilha do novo tarifaço, aplicado contra o Brasil a partir de hoje.
2: João Carneiro.
20: Uma transferência em poucos segundos, a qualquer hora do dia e sem necessidade de cartão. O Pix se tornou parte da rotina dos brasileiros e também entrou no centro de uma disputa comercial entre Brasil e Estados Unidos. Dados do Banco Central mostram que mais de 170 milhões de pessoas físicas já utilizaram o sistema, o equivalente a 80% da população. Somente em maio foram mais de 7 bilhões de transações, com cerca de 3 trilhões de reais movimentados. Mas, afinal, os Estados Unidos querem acabar com o Pix? Segundo o economista e especialista em gestão pública e industrial, Werson Caval, essa não é a questão central.
21: O ponto central é que os Estados Unidos, eles não querem necessariamente extinguir o Pix, mas desejam alterar essas regras que tornaram o Pix tão competitivo, né, e tão popular no Brasil. Ou seja, depende de mudanças basicamente que eles exigem, que sejam do ponto de vista comercial, regulatório e até geopolítica, mas basicamente também pela perda comercial das bandeiras de cartões, né? Que basicamente deixaram de perder aí com a transferência de recursos que até então eram feitos por eles e hoje está aí no nosso Pix.
20: Na avaliação de Werson Caval, é esse impacto econômico que ajuda a explicar o destaque dado ao Pix na discussão. O economista cita ainda questionamentos sobre a obrigatoriedade de participação de parte das instituições financeiras e sobre o papel do Banco Central como regulador do sistema. Mas o Pix é apenas um dos pontos do impasse. A investigação dos Estados Unidos também envolve tarifas comerciais, propriedade intelectual, etanol, combate à corrupção e desmatamento ilegal. A partir desta quarta-feira, uma tarifa adicional de 25% passa a atingir produtos brasileiros, com uma lista de exceções. Mas, segundo Werson Caval, todo impasse, no fim das contas, é financeiro.
21: O que está por trás de tudo, basicamente, é dinheiro, é recurso financeiro. Por que o Pix está encabeçando essa situação? Primeiro, porque é um serviço utilizado, basicamente, por 82% dos brasileiros. Então, isso já traz algum tipo de efeito, vamos dizer, interno aqui, muito, vamos dizer, com muito mais impacto. O Pix chega a movimentar 36 trilhões por ano. E antigamente, você tinha o float bancário, que era o tempo necessário da transferência de recursos, da qual as empresas que são intermediadoras de pagamento, seja cartões, fintech, seja o que for, recebia essa diferença do tempo, ela se programava para os períodos de pagamento, e isso praticamente acabou com o Pix, os pagamentos são feitos na hora.
20: Para o economista, o Brasil até pode negociar ajustes pontuais, desde que as mudanças não prejudiquem o funcionamento do sistema nacional. Ele

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0: De ontem para hoje foram registrados 2 homicídios em Pernambuco, os 2 no sertão do estado. João Vitor José dos Santos, um jovem com 20 anos de idade, ele foi assassinado com disparos de arma de fogo no bairro San Antônio Casimiro, em Petrolina, cidade do sertão do estado. De acordo com informações repassadas pela polícia, a vítima estava em uma motocicleta em frente à casa de amigos, quando foi surpreendida por um homem armado que chegou a pé e efetuou os disparos, foi tiro para tudo que é canto. Após a vítima cair no local, o suspeito retirou o capacete da vítima e passou a agredi-la com capacete e com coronhadas. A autoria e motivação desse crime ainda são desconhecidas da polícia. Policiais da divisão de homicídios estiveram no local do crime para dar início às investigações. Logo após os trabalhos realizados pelos peritos criminais do Instituto de Criminalística, o corpo da vítima, João Vitor José dos Santos, um jovem com 20 anos de idade, foi encaminhado para o Instituto de Medicina Legal. Morreu no Hospital Regional de Ouricuri, no sertão do estado, Damião Francisco Alves de Lima, com 50 anos de idade. Ele foi vítima de uma pancada na cabeça na rua Teobaldo Gomes, no centro do município de Ouricuri, no sertão pernambucano. De acordo com informações repassadas pela polícia, o homem estaria embriagado quando foi agredido na cabeça e socorrido às pressas pelo corpo de bombeiros à unidade de saúde, onde não resistiu à gravidade dos ferimentos. Motivação, dinâmica e autoria do crime ainda são desconhecidas da polícia. Policiais da divisão de homicídios estiveram no local do crime para dar início às investigações. Logo após os trabalhos dos policiais, o corpo da

0: vítima, Damião Francisco Alves de Lima, 50 anos de idade, foi encaminhado para o Instituto de Medicina Legal. Um homem que não portava documento de identificação foi brutalmente agredido a pauladas e pedradas na Avenida Presidente Tancredo Neves, em Jardim Paulista, na cidade de Paulista, região metropolitana do Recife. De acordo com informações repassadas pela polícia, o homem ficou gravemente ferido, principalmente na cabeça, e foi socorrido às pressas para a UPA de Paulista. Por conta da gravidade dos ferimentos, ele foi transferido para a emergência do Hospital da Restauração do Derby. Pouco tempo depois, a polícia prendeu o suspeito do crime, Marcílio Luciano da Silva Filho, 35 anos de idade. Ele foi levado para o DHPP no bairro do Cordeiro, confessou o crime e foi autuado em flagrante por tentativa de homicídio. A polícia não repassou detalhes sobre a motivação deste crime, nem o estado de saúde da vítima. E olha só, troca de mensagens entre policiais revela detalhes da chacina que deixou 6 mortos da mesma família em Camaragibe, região metropolitana do Recife. A reportagem completa, Roberta Coutinho.
1: Novas mensagens de WhatsApp reforçam a investigação sobre a chacina de Camaragibe, que deixou 9 mortos, sendo 6 deles da mesma família do vigilante Alex da Silva Barbosa. O caso aconteceu em setembro de 2023, após um confronto entre Alex e policiais militares, que terminou com a morte também de 2 PMs. Desde então, a investigação avançou e a quebra de sigilo de celulares dos policiais investigados revelou conversas que, segundo o Ministério Público, apontam uma possível vingança contra Alex e os familiares dele. Nas mensagens, um policial militar escreve, abre aspas, "tem que matar a família dele", fecha aspas. Depois da morte dos irmãos do vigilante, outra mensagem é enviada, cujo texto diz, abre aspas, "mataram a irmã e o irmão do maloqueiro", fecha aspas. A investigação trata o caso como uma operação vingança, que teria sido acompanhada em tempo real por 2 oficiais da PM que negam as acusações. Ainda segundo o Ministério Público, Fábio Roberto Rufino da Silva, ex-comandante do 20º Batalhão, e Marcos Túlio Pacheco, ex-subcomandante da inteligência, teriam liderado a caçada ao vigilante Alex e aos parentes dele. Os 2 PMs estavam afastados das funções, mas foram promovidos de tenentes coronéis a coronéis em julho de 2024, mesmo durante o andamento do processo na justiça. Pelas mortes dos 3 irmãos de Alex, os militares Fábio e Marcos e outros 10 PMs já respondem por homicídio qualificado. O processo segue na fase de instrução. Roberta Coutinho para o Bandeira 2.
0: Obrigado, Roberta. No Recife, 6h39.
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0: Eita, Vanildo, chegou a hora boa, a hora do nosso bom dia de hoje.
3: Bom dia.
0: Bom dia.
3: Bom dia.
0: Bom dia.
3: Bom dia.
0: Bom dia. Meu bom dia para José Carlos, JC Caminhoneiro, lá da Praia de Gaibu, no Cabo de Santo Agostinho, marido de Késia. Beijo no coração, querido. Obrigado pelo carinho. Emerson dos Santos Chaves e São Pedro da Aldeia, lá no Rio de Janeiro, ligados com a gente pela rede social. Um abraço, meu querido, obrigado pelo carinho. Braz e Rafael da Rodolfo Bezerra, lá na Mostardinha, um abraço. Diogo de Tigipió, também ligado com a gente, um abraço, meu querido. No loteamento Agamemnon Magalhães, em Garaçu e São Reginaldo Manuel, Rogério Manuel, Alemão Gás, Daniel Alves, André Gomes, Tiago Antônio Juarez. Beijo no coração de vocês, obrigado pelo carinho. Delegado Gilmar Rodrigues, também ligado com a gente, o comissário Manuel Marques e o comissário Henrique Coreano, todos da Delegacia de Rio Doce, um abraço para vocês, obrigado pelo carinho. Meu bom dia para a advogada, a doutora Patrícia Marques e Davi Salomão, lá na Vila Aritana, na Guabiraba, um abraço. Meu bom dia para Cláudio dos Teclados, na Enseada dos Corais, no Cabo de Santo Agostinho, um abraço, querido, obrigado pelo carinho. Lá em Apipucos, comissário Márcio Marques e a filha advogada Keila Marques, um abraço para vocês. Em Atapuz, Goiânia, Jadilson Feliciano, professor de inglês, um abraço. Comissário Josenil e a esposa Ângela Marques e o amigo Eduardo Batista, um abraço para vocês. E Valdir, lá da cidade de Itapevi, São Paulo, um abraço. Jorge dos Santos, o Roque Santeiro, comissário aposentado, e o irmão dele, Gilson Jorge dos Santos, que mora nos Butrins e Olinda. Beijo no coração de vocês, obrigado pelo carinho. Comissário Rubem Rafael e a esposa Zenilda, o casal lá de Pau Amarelo, Paulista, um abraço. Doutor José Isolino Neto, delegado aposentado, morador do Jango, um abraço, meu querido. Beijo no coração. Lotado na delegacia de Abreu e Lima, os comissários João Paulo, Ivanildo Inglês e Humberto Cândido. Um abraço para vocês, obrigado pelo carinho. Parabenizando agora os aniversariantes do dia, tem muita gente soprando velinha hoje, viu? Patrícia Macedo, um abraço, minha querida, parabéns. O jornalista Marcelo Montanini, um abraço, meu irmãozinho. Meu querido Estevão Oliveira, rapaz, um abraço, Estevão, aqui do Sistema Jornal do Comércio, nosso segurança, um abraço, meu querido, papai do céu abençoe sempre, viu? Alexandre Albuquerque, também de Idade Nova, um abraço. Luiz Otávio, parabéns. André Lira, parabéns, querido. Marilene Santos, também de Idade Nova. Aniversário de Vera, lá do Poço da Panela, rapaz. Mãe de Bruno Cascato, aqui é produtor de caju e castanha. Beijo no coração, minha querida, que o Papai do Céu abençoe sempre, viu? Parabenizando agora os aniversariantes associados da MERP e PMBM, cujo presidente é o tenente William Vieira. Parabéns para o sargento. Para sargento, a sargento, né? Lindinalva, rapaz, Leandro de Melo, um abraço, querida, parabéns. As pensionistas, Ana Helena Silva da Purificação e Maria Arruda da Silva, um abraço para vocês, parabéns. Ontem foi aniversário do nosso querido Geraldo Bringel, rapaz, é editor da TV Jornal, um abraço, meu querido, papai do céu abençoe sempre, viu? E segunda-feira foi aniversário de Alice Brasileiro, 9 aninhos, ela que é neta do comissário de polícia brasileiro, um abraço para você, minha querida, que o Papai do Céu abençoe hoje e sempre.

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0: E olha só, a Polícia Civil conclui inquérito sobre envenenamento por mercúrio de um artesã durante um curso de artesanato no Recife, viu? A suspeita do crime foi indiciada, a vítima convive com as sequelas. Roberta Coutinho.
2: A Polícia Civil de Pernambuco concluiu o inquérito do caso da professora de artesanato que denunciou ter sido envenenada com mercúrio pela própria aluna de um curso de artes no Hospital Universitário Oswaldo Cruz, no Recife. A aluna foi indiciada por tentativa de homicídio por motivo torpe. Segundo a investigação, o crime foi motivado por ciúmes, já que a vítima mantinha amizade com o namorado da suspeita. O delegado José Custódio detalha a investigação e a conclusão do caso.
3: Fiz o indiciamento pela tentativa de homicídio, pelo motivo torpe, já que foi considerado que a motivação foi em razão de que o namorado da investigada tinha amizade com a vítima. Então, em razão disso, as sucessivas condutas da vítima em colocar a substância identificada como mercúrio com a finalidade consciente de prejudicar a integridade física, a saúde da vítima e até a sua própria vida, demonstram essas qualificadoras.
2: O caso veio à tona após a própria vítima, a professora, filmar com o celular escondido a aluna colocando a substância dentro da garrafa de água dela. Isso aconteceu em duas ocasiões, ambas em junho de 2025. De acordo com o delegado José Custódio, Maria Aparecida Rodrigues Araújo botou mercúrio na água da professora, Dene Cardoso, de maneira consciente e repetitiva.
3: Que no primeiro momento, quando a vítima começa a perceber que a ingestão da água que ela estava ela começou a perceber que tinha algo diferente. Então ela é como se tivesse, segundo as palavras dela, estivesse engolindo bolinhas. Bolinhas essas que foi identificado pela perícia química, que se trata de mercúrio. Então são esferas líquidas com aparência metálica e resolveu filmar com seu celular a sua própria colega de sala que trabalhava junto com ela fazendo artesanato. Então a vítima, por um momento, saiu da sala e deixou o celular filmando. Quando ela retorna de onde tinha saído para a sala, ela identifica no seu celular e flagra, para sua surpresa, que a investigada tinha tirado de sua bermuda um sachê e colocado dentro da sua garrafa, saculejou aquela garrafa, pelo que você identifica, para misturar as substâncias para que a vítima tomasse. E fez isso de forma sucessiva.
2: Maria Aparecida nega as acusações e relata não se lembrar do que fez. Segundo a defesa dela, a investigada sofre de transtornos mentais. Tal versão, segundo o delegado, não convenceu.
3: Para mim, não tem relevância a confissão da investigada. Ela desconsiderando toda a investigação, tudo que foi apresentado, negando, para mim não vai ter importância porque o inquérito ele foi feito com muita qualidade, com muita tecnicidade. Então é assim que a gente produz a investigação. Então, embora ela desconsidere, ela não concorde, o inquérito por si só, o que foi produzido, já traduz elementos capazes para que o Ministério Público possa prosseguir e analisar uma possível denúncia.
2: Os laudos confirmaram que a água dentro da garrafa da professora tinha, sim, a presença de mercúrio, assim como os exames de sangue e de urina da vítima, que apresentaram a presença do metal pesado, 4 vezes acima do limite seguro. Altamente tóxico, o mercúrio pode causar sequelas graves e irreversíveis ao organismo, principalmente no cérebro, no sistema nervoso, nos rins e no intestino. Roberta Coutinho para o Bandeira 2.
0: Obrigado, Roberta. José Geraldo Barbosa Fiuza Lima, 39 anos de idade. Ele foi preso no bairro Amaro Branco, em Olinda. De acordo com informações repassadas pela polícia, ele já tinha sido condenado pelo Tribunal do Júri a 27 anos de reclusão em regime fechado pelo feminicídio da companheira Milka Michele Bezerra Barbosa. O crime aconteceu em janeiro de 2020 e a vítima foi morta a facadas na frente do filho do casal, que tinha apenas 3 anos de idade. Segundo as investigações, depois do assassinato, a criança foi deixada sozinha no local. Ainda segundo informações repassadas pela polícia, o acusado resistiu à prisão, correu, pulou os muros de diversas casas e tentou escapar escondido dentro de uma caixa d'água, mas acabou localizado e preso pelos policiais. Segundo as investigações, mesmo condenado, ele usava uma tornozeleira eletrônica, mas segundo a justiça, rompeu o equipamento e descumpriu medidas cautelares. Por isso, foi expedido um mandado de prisão contra ele, que foi levado da delegacia e em seguida encaminhada ao sistema prisional. Um adolescente com 17 anos de idade foi encontrado escondido dentro de uma vala de esgoto tentando escapar da abordagem policial no bairro de Peixinhos, em Olinda. O jovem foi localizado e apreendido pelos policiais militares do GAT. Segundo a Polícia Militar, com o adolescente foram apreendidos um revólver calibre 38, 5 munições intactas, 82 pedras de crack, 47 porções de maconha embaladas em ziplock, 91 Big Bigs da droga e R$125 em dinheiro. O adolescente e todo o material apreendido foram encaminhados à delegacia especializada e agora a Polícia Civil investiga a origem da arma e dos entorpecentes. Olha só, ex-secretário de Esportes e Lazer de Columbi passa por audiência de instrução, viu? Ele é acusado de tentar matar a companheira com um pedaço de madeira. Nossa equipe de reportagem conversou com a vítima e com a assistente de acusação, a advogada Manuela Magalhães. A reportagem, Rodrigo de Luna.
1: 7 meses se passaram desde o dia que esta mulher foi brutalmente espancada pelo então companheiro. Foi com um pedaço de madeira que a servidora pública foi agredida. O ataque foi registrado dentro do apartamento da família, no centro do Recife. A vítima, que tinha 54 anos, sofreu fraturas nos ossos da face, perdeu alguns dentes e levou mais de 40 pontos no rosto e na cabeça. O suspeito de praticar o crime era secretário de Esportes e Lazer de Calumbi, no sertão de Pernambuco. Numeriano Luiz de Sá, de 64 anos, também era sargento reformado da Polícia Militar. Ele foi preso em flagrante por tentativa de feminicídio. Hoje, fisicamente recuperada das agressões, mas ainda muito machucada emocionalmente, Luísa teve forças para ser ouvida na audiência de instrução do caso.
4: O que está na minha memória é a extrema covardia dele, né? Fazer isso comigo num momento totalmente vulnerável da minha vida, né? Eu em acompanhamento oncológico, eu precisava da minha medicação, a minha medicação caiu, eu pedi para ele me ajudar a pegar, a medicação tinha caído atrás da geladeira, né? E ele, no momento que eu estava afastando a geladeira, eu já não vi mais na minha frente, e quando eu falei para ele que tinha encontrado o remédio que me abaixei para pegar, ele fez isso.
1: Para essa audiência, além da vítima, foram chamadas 8 testemunhas de acusação pelo Ministério Público e 6 de defesa. Foram depoimentos presenciais e também online. O acusado foi ouvido direto lá do CREED, onde segue preso. Depois de todo esse processo, o juiz vai decidir pela pronúncia ou não, para que esse acusado sente no banco dos réus. O acusado sempre negou as agressões. Para a assistente de acusação, não restam dúvidas do crime. Foi uma tentativa de feminicídio.
5: Para nós, né, que somos da acusação, não tem dúvida que foi uma tentativa de feminicídio, mas quem decide no final é o juiz, e a gente está lutando para que todas essas provas fiquem exploradas ao máximo, para que o juízo chegue a essa conclusão, tenha a pronúncia e que o acusado vá ao júri popular para poder ser julgado e condenado na medida da lei, né?
6: Rodrigo de Luna para o Bandeira 2.
0: Obrigado, Rodrigo. Gabriel Anderson da Silva Barros, com 42 anos de idade. Ele morreu em um trágico acidente de trânsito na BR-408, próximo ao Engenho Coeiras, no centro da cidade da Aliança, Mata Norte do Estado. De acordo com informações repassadas pela polícia, a vítima trafegava em um carro quando um caminhão saiu da pista e colidiu contra um Fiat Strada, que bateu contra o carro, a doblou, que vinha a vítima. A Doblo caiu em uma ribanceira e Gabriel morreu no local. Duas pessoas que estavam na estrada e outro ocupante da Doblo ficaram feridos e foram levados para o Hospital da Restauração. O estado de saúde das vítimas não foi divulgado pela polícia. Testemunhas contaram aos policiais que três ocupantes do caminhão fugiram pelo canavial. Logo após os trabalhos realizados pelos peritos criminais no Instituto de Criminalística, o corpo da vítima, Gabriel Anderson da Silva Barros, 42 anos de idade, foi encaminhado para o Instituto de Medicina Legal. A Polícia Civil está investigando esse caso. Olha só, crime em família, viu? Enteado é suspeito de matar o padrasto em Caruaru, no Agreste do Estado. Segundo informações repassadas pela polícia, a família vivia em conflito. A reportagem, Roberta Coutinho.
2: E foi concluído como homicídio consumado um inquérito policial sobre o caso do enteado que matou o padrasto com golpes de faca em Caruaru, no Agreste do Estado. Segundo a Polícia Civil, Renato Wilson, de 42 anos, foi esfaqueado durante uma discussão com a companheira no dia 30 de junho, dentro da casa onde o casal morava, na rua Esdras de Farias, no bairro do Salgado, em Caruaru. Renato Wilson estava internado há 18 dias no Hospital Regional do Agreste. De acordo com a delegada responsável pelas investigações, Carolina Gonçalves, o crime aconteceu após uma discussão entre Renato e a companheira. Durante o desentendimento, o enteado teria interferido na briga para defender a mãe e, em seguida, agrediu o padrasto com vários golpes de faca.
7: Conforme foi apurado, essa tentativa de homicídio teve início com uma discussão ocorrida no âmbito intrafamiliar, inicialmente entre a vítima e a sua companheira, e o filho, que é o investigado, acabou interferindo ali na discussão e, por fim, acabou agredindo o padrasto nessa circunstância. Nós tivemos algumas notícias aqui de que essas discussões dentro da casa eram frequentes, tanto em relação aos filhos quanto em relação à companheira. No caso, a vítima tinha algumas discussões, principalmente relacionadas a alguns comportamentos dos filhos da companheira, que recém tinham ido morar junto. Mas na data dos fatos, mesmo conforme foi apurado, não houve agressão física da parte da vítima, em detrimento nem da companheira nem dos filhos. Conforme foi apurado pelas investigações, foram diversos golpes de faca, de arma branca, e que acabou resultando nesse resultado trágico.
2: Roberta Coutinho para o Bandeira 2.
0: Obrigado, Roberta.

Emanuel Alanderson Clementino da Silva, com 31 anos de idade. Ele foi preso por policiais civis no bairro de Boa Viagem, zona sul do Recife. De acordo com informações repassadas pela polícia, ele teria sido o autor da morte de um morador em situação de rua, brutalmente assassinado a pauladas em uma lanchonete desativada na rua Barão de Souza Leão, em Boa Viagem. O caso ganhou repercussão após as imagens do momento do crime circularem nas redes sociais. De posse dessas imagens, os policiais da 3ª Delegacia de Homicídios conseguiram prender o suspeito próximo ao local do crime. A polícia não repassou detalhes sobre a motivação do homicídio, mas disse que o suspeito, também morador em situação de rua, dormia no mesmo local onde a vítima foi morta. Emanuel agora está à disposição da justiça e...

Minas, 14 anos de idade. Ele foi vítima de disparo de arma de fogo na rua 16, no bairro Pedro Raimundo, na cidade de Petrolina, no sertão pernambucano. De acordo com informações repassadas pela polícia, o jovem estava em uma residência junto com um amigo, quando dois homens e uma moto se aproximaram e meteram bala. O adolescente foi atingido no peito e morreu na ambulância a caminho do hospital. Um jovem com 18 anos de idade também foi atingido e socorrido por familiares para o hospital de traumas. O estado de saúde dele não foi divulgado pela polícia. Motivação, dinâmica e a autoria do crime estão sendo investigadas pelos policiais da divisão de homicídios. Logo após os trabalhos dos policiais, o corpo da vítima, Leandro Coimbra Oliveira dos Santos, um adolescente com apenas 14 anos de idade, foi encaminhado para o Instituto de Medicina Legal.

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2: Cheguei e juntos chegamos à quarta-feira. Hoje é 22 de julho de 2026, Dia Mundial do Cérebro, Dia do Cantor Lírico e Dia Internacional do Trabalhador Doméstico. Parabéns a todos pela data. Bom dia, Paulo Roberto.
3: Muito bom dia, Natália Ribeiro. E bom dia a todos que nos acompanham na data em que hoje é dia de chupar manga.
2: Também hoje?
3: É, eita, hoje é o dia da manga.
2: Meu Deus, olha que tem dia pra tudo. Bom demais, né? Um suquinho, uma fruta mesmo. Rapaz. Eita, já se passaram 203 dias do ano, faltam 162 para o ano terminar. Lua na fase crescente, o santo do dia, Santa Maria Madalena. No Recife, 7:02.
3: 7:02.
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2: Vamos então circular a cidade, o trânsito, primeira página começando, claro, com a missão de levar informação para você. Vamos então saber da movimentação, de como estão as ruas, as estradas, como esse dia começa no Grande Recife e também no interior. Bruno Araújo, bom dia.
4: Oi, Natália Ribeiro, bom dia a você, bom dia também aos ouvintes aqui da Rádio Jornal. O Estúdio Volante já passou pela rua Barão de Souza Leão, no bairro de Boa Viagem, via que liga a Avenida Visconde de Jequitinhonha, a Avenida Mascarenhas de Moraes, na Ibiribeira, nas imediações do aeroporto. O trânsito na rua Barão de Souza Leão está tranquilo nesse momento. Há um fluxo intenso, mas sem congestionamento. Vamos agora para a rua Sai Souza, onde os motoristas trafegam com tranquilidade neste trecho do bairro de Setúbal, que também fica na zona sul da capital pernambucana. Seguimos para a rua Baltazar Passos, ainda em Setúbal, e os motoristas passam com tranquilidade. Vamos agora para a rua Armindo Moura, no bairro de Porta Larga, em Jaboatão dos Guararapes. Nos dois sentidos dessa via, os motoristas não encontram lentidão nas primeiras horas de hoje. 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
2: Obrigada, Bruno, pelas informações. Um excelente dia para você. Simone Oliveira, bom dia.
5: Olá, Natália. Bom dia para você e para todos. Fluxo intenso de veículos na Avenida Pan-Nordestina, em Olinda, em direção ao centro do Recife, nas imediações do 7º RO. Cenário semelhante, trânsito intenso de carros na BR-101 em Prazeres, Jaboatão dos Guararapes, nas proximidades do Centro Cultural Miguel Arraes. E fluxo moderado de carros na Rua do Sol, no Carmo, em Olinda, na saída da cidade, sentido centro da capital pernambucana. 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
2: Obrigada, Simone, pelas informações. Ouvinte que está com a gente no YouTube. No YouTube não, no site da Rádio Jornal. Corrigindo a rota, site da Rádio Jornal. Você vai para lá, acessa a opção com imagens, vai ver agora a Agamenon Magalhães. E as imagens nos mostram que o céu está um pouco carregado, está nublado, não está aquele dia de sol. O dia já começou com alguns pontos de chuva na região metropolitana, uma chuva muito modesta, tranquila, mas o céu está nublado. Essa é a imagem que nos mostram as câmeras da CTTU, da Avenida Agamenon Magalhães, As informações, portanto, que você pode acessar com imagens no site da Rádio Jornal. Acessa lá, Rádio Jornal com imagens para você ver e ouvir. Vamos agora falar com o ouvinte. Fala, Marcos.
6: Bom dia, Natália. Passando aqui na Avenida Norte, no cruzamento da rua Marechal Deodoro com a Avenida Norte. É pista molhada, mas trânsito lento.
2: Olha a pista molhada, vamos que tem mais. Emerson Mercinho, bom dia.
7: Bom dia, Natália Ribeiro, Agamenon Magalhães. Já no viaduto ali da UPE, descendo, já tá já, né, engarrafado ali. Trânsito tá lento, mas tá fluindo. Já quando você chega ali no Hospital Português, na pista principal, trânsito tá fluindo. Só tem uma retençãozinha no Hospital Português, que os pessoal para descer, tanto de moto como de carro. Já na Lins Petit, trânsito livre. Na Manuel Boba, trânsito livre. Na Dom Bosco, trânsito livre. Já em Santa Mara, 13 de maio, trânsito livre. Na Encruzilhada, trânsito bastante intenso, sentido centro, mas sem retenções. Bom dia, Natália Ribeiro.
2: Obrigada, meu amigo. Um ótimo dia para você. Mande também a sua informação no nosso WhatsApp, 991478520. 991478520. É hora de Petrolina. Levi Varjão, bom dia.
8: Bom dia, Natália. Bom dia, ouvintes do Primeira Página. Trânsito tranquilo na Avenida Mário Rodrigues Coelho, na Coab Maçangano. Tranquilo também na Avenida José de Santana. Fluxo rápido nas ruas Raimundo Santana e Marcelino da Silva. Rádio Jornal no Trânsito.
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3: Recife, 7:07.
2: 7:07.
3: As manchetes da primeira página.
2: Começo do tarifaço.
3: Tarifa adicional de 25% aplicada pelos Estados Unidos sobre parte dos produtos brasileiros exportados para o país entra em vigor nesta quarta-feira.
2: A medida foi anunciada depois de uma investigação do governo do presidente Donald Trump ter concluído que o Brasil adota práticas que, na avaliação dos Estados Unidos, prejudicam ou restringem o comércio entre os dois países.
3: O Brasil já analisa o impacto da taxação dos Estados Unidos na economia nacional.
10: O Brasil já analisa o impacto da taxação dos Estados Unidos na economia nacional. O governo federal realizou nesta terça-feira a primeira rodada de reuniões com os setores afetados. Foram ouvidos representantes das indústrias eletrônicas, de máquina e equipamentos, de pneus, de veículos, de calçados e de plásticos. Para o ministro do Desenvolvimento, Indústria e Comércio, Márcio Elias, o momento é de buscar interlocução e apoiar a indústria nacional.
11: Continuar negociando, né? Essa é a orientação, e mais do que isso, continuar dialogando aqui internamente com o setor produtivo, de modo a assimilar essa decisão do governo norte-americano. Mas o fato de ser injusta, descabida, indevida, não significa que o governo brasileiro não vá adotar todas as medidas para, primeiro, socorrer quem precisa do governo brasileiro, não é isso? O nosso setor produtivo, e ao mesmo tempo tentar reverter a decisão.
10: Nesta quarta-feira, novas audiências serão feitas com representantes dos setores de processamento de madeira, mobiliário, rochas ornamentais e naturais. Após ouvir as demandas dos empresários, deve ser lançada a terceira versão do Plano Brasil Soberano para apoiar os exportadores afetados pelo tarifaço. O vice-presidente Geraldo Alckmin também participou das conversas. Ele explicou que a aplicação da lei da reciprocidade ainda demanda estudo.
12: É um processo que tem um conjunto de etapas, passando por audiências públicas, enfim. A ideia não é retaliação. Diz que olho por olho, que pode acontecer dos dois ficarem cegos, né? Então, a reciprocidade é, olha, nós estamos sendo injustiçados e nós queremos corrigir isso. Nós temos instrumentos para fazê-lo, no momento oportuno, da forma adequada.
10: Na semana passada, os Estados Unidos decidiram taxar produtos brasileiros em 25%, alegando que práticas comerciais do nosso país afetam empresas norte-americanas. O tarifaço deve impactar 18% das exportações brasileiras para os Estados Unidos.
2: Caso Master.
3: Polícia Federal intima Jacques Wagner a depor no caso Banco Master.
13: A Polícia Federal intimou o senador Jax Wagner, do PT da Bahia, a prestar depoimento na investigação sobre o Banco Master. A oitiva está marcada para o dia 7 de agosto e deve ser realizada presencialmente na Superintendência da Polícia Federal em Brasília. O ex-líder do governo no Senado é investigado por suspeitas de ter recebido benefícios de pessoas e empresas ligadas ao banco de Daniel Vorcaro. Segundo a PF, Wagner seria um possível beneficiário de vantagens econômicas investigadas no caso. Entre as suspeitas apuradas estão o recebimento de caronas em jatinhos particulares, ingressos para shows no exterior e a aquisição de um imóvel em Salvador avaliado em R$2,5 milhões. A investigação também apura repasses que teriam sido feitos por meio de familiares e pessoas próximas ao parlamentar. A PF investiga ainda a relação de Jax Wagner com Augusto Lima, ex-sócio de Daniel Vorcaro. Wagner foi alvo de busca e apreensão no dia 18 de junho, durante a nona fase da Operação Compliance Zero. Endereços ligados ao senador em Brasília e Salvador foram alvos da ação autorizada pelo STF. O parlamentar nega irregularidades e afirma estar tranquilo em relação às investigações. Dias após a operação, Jax Wagner deixou a liderança do governo Lula no Senado após uma reunião com o presidente da República.
2: A corrida das eleições.
14: Flávio tem dificuldade para fechar chapa.
2: Ainda sem definir quem será o candidato ou candidata a vice-presidente na chapa do senador Flávio Bolsonaro, do PL do Rio de Janeiro, o partido tenta ampliar a aliança nacional e busca o apoio do Republicanos e da Federação União Brasil Progressistas.
15: Até o momento, porém, as duas siglas têm sinalizado que devem manter neutralidade na disputa presidencial e deixar os diretórios estaduais livres para apoiar o candidato que preferirem. No Republicanos, o principal nome cotado para a vaga é o de Daniela Marques, ex-presidente da Caixa Econômica Federal e aliada de Flávio Bolsonaro. Já na Federação União Brasil PP, são citados os nomes das deputadas Simone Marqueto, do PP de São Paulo, e Clarissa Tércio, do PP de Pernambuco, além da senadora Tereza Cristina, do PP de Mato Grosso do Sul. Segundo o texto, Tereza Cristina já negou nos bastidores a possibilidade de integrar a chapa. Qualquer indicação ainda depende da aprovação do partido. Integrantes da campanha de Flávio Bolsonaro buscam o apoio de uma dessas legendas para aumentar o tempo de propaganda no rádio e na televisão, já que a duração de propaganda eleitoral no primeiro turno depende do tamanho dos partidos que formam a coligação. Além disso, aliados avaliam que disputar a eleição sem o apoio de outro partido de centro-direita pode transmitir uma imagem de isolamento político. Mesmo diante da resistência, interlocutores do PL ainda acreditam que podem convencer os Republicanos a integrar a coligação e indicar o candidato a vice. Integrantes do Republicanos confirmam que há negociações, mas afirmam que um acordo depende de o PL abrir mão de candidaturas aos governos estaduais para apoiar nomes do Republicanos em alguns estados.
2: PDT confirma apoio à reeleição do presidente Lula.
14: Convenção do PT está marcada para o dia 2 de agosto.
16: O partido PDT confirmou o apoio à reeleição do presidente Luiz Inácio Lula da Silva. A decisão foi tomada em convenção nacional do partido nesta segunda-feira em Brasília e marca a primeira legenda a definir posição para as eleições deste ano. O presidente nacional do PDT, Carlos Lupe, disse que a aliança era necessária para unir partidos de esquerda e centro-esquerda contra a extrema-direita. Ele defendeu que esse é o principal motivo para o apoio a Lula do PT na disputa pela presidência da República. Lula participou do evento e discursou aos filiados. Apesar do apoio já confirmado por aliados, o petista ainda é oficialmente pré-candidato. A Convenção Nacional do PT, que deve confirmar sua candidatura à reeleição, está marcada para o dia 2 de agosto. Outras siglas também têm datas definidas para realizar suas convenções nas próximas semanas. O PL confirma seu candidato no dia 25 de julho, o PSD no dia seguinte e o MDB no dia 27. Partidos como PCdoB, PSB e PV também já têm convenções marcadas entre o fim de julho e o início de agosto.
2: Crime organizado.
14: Mensagens mostram como o grupo ligado ao PCC resolvia disputas e pagava policiais.
2: Materiais obtidos pelo Ministério Público de São Paulo revelam como empresários e operadores financeiros investigados por ligação com o primeiro comando da capital recorriam à facção para resolver disputas particulares.
14: Eles ainda tratavam de pagamentos destinados a policiais e movimentavam grandes quantias de dinheiro de origem ilícita.
17: Entre as conversas interceptadas durante a investigação estão frases como: quem vai conduzir vai ser o comando, preciso de 50 mil reais para mandar para a polícia, e a sacola que ele mandou tinha só 498 mil e 500 reais. Esses diálogos fazem parte da representação do Grupo de Atuação Especial de Combate ao Crime Organizado, o GAECO, que deu origem à Operação Janus, deflagrada nesta terça-feira. A operação investiga uma organização financeira clandestina, que, segundo o Ministério Público, funcionava como estrutura financeira do crime organizado e atendia desde criminosos comuns até chefes do PCC. Pelo menos 13 pessoas foram presas. De acordo com os promotores, as mensagens ajudam a mostrar como o grupo atuava. Nas conversas, os investigados falam em recorrer ao chamado Tribunal do Crime para resolver uma disputa de R$2 milhões envolvendo uma casa na Ribeira de São Lourenço, no litoral paulista. Também pedem dinheiro para pagar a polícia. Descreve uma estrutura que movimentava recursos do tráfico de drogas e oferecem serviços para esconder a origem do dinheiro de clientes. Segundo o Ministério Público, a investigação começou justamente por causa da disputa envolvendo o imóvel no litoral paulista. A análise dos celulares apreendidos nesse caso levou os investigadores a identificar indícios de um esquema mais amplo de lavagem de dinheiro, corrupção de agentes públicos e prestação de serviços financeiros ao PCC.
2: 7 horas e 17 minutos.
14: 7 e 17.
2: Convenção coletiva.
14: Funcionamento do comércio em feriados ganha nova regra.
2: Uma portaria sobre esse tema foi assinada nesta terça-feira ontem pelo ministro do Trabalho e Emprego, Luiz Marinho.
14: O texto estabelece que a abertura das lojas nessas datas dependerá de negociação entre patrões e empregados por meio de convenção coletiva.
2: Dessa forma, a decisão unilateral do empregador deixa de ser suficiente para autorizar a abertura nesses dias.
14: A exigência, no entanto, não se aplica a atividades que já têm autorização permanente para funcionar em feriados, como farmácias, postos de combustíveis, hotéis, restaurantes, bares, feiras livres e salões de beleza, entre outros.
2: Segundo o ministro Luiz Marinho, o que se espera é que as partes envolvidas possam sempre dialogar para encontrar a melhor solução.
18: O que a gente espera é que tenha maturidade das lideranças sindicais, trabalhadores, empregadores, para em torno de uma mesa, um café, um chá, um almoço, um jantar, um happy hour, vocês possam encontrar soluções, muitas vezes, de problemas que parece que não tinha solução. E quanto mais se conversa, pode-se ir aproximando essa possibilidade.
16: De acordo com o Ministério, o objetivo é alinhar a portaria à legislação federal, que já determina a necessidade de acordo entre as partes para o trabalho nos feriados. A nova norma não altera integralmente a regra anterior, editada em 2021. Foram afetadas apenas 12 das 122 atividades que tinham autorização permanente, como o comércio varejista de peixes, carnes, frutas e verduras, além de mercados e supermercados cuja atividade preponderante seja a venda de alimentos. A implementação da norma chegou a ser adiada pelo menos 5 vezes antes da assinatura definitiva. De acordo com o ministro, o Estado não deve intervir nesse tipo de questão.
18: Então, eu creio que o melhor dos mundos é que não tenha que ter interferência do Estado nesse processo. As partes têm responsabilidade, maturidade e representatividade, acima de tudo, para poder trabalhar. O governo sempre estará à disposição, se houver necessidade de intermediar uma conversa, de uma adaptação legislativa.
16: Ainda de acordo com as novas regras, a convenção coletiva deverá estabelecer as condições para o trabalho em feriados, como pagamento em dobro, folgas compensatórias ou benefícios extras. As empresas que descumprirem as normas poderão ser punidas com multas administrativas.
2: 7h20.
14: 7h20.
2: O resumo da violência nas últimas horas em Pernambuco.
14: A Dulce Lucena, o repórter do Bandeira 2.
19: De ontem para hoje foram registrados 2 homicídios em Pernambuco, os 2 no sertão do estado. Em Petrolina, um adolescente com 14 anos de idade foi atingido por disparos de arma de fogo e morreu dentro da ambulância a caminho do hospital.
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20: E vamos saber como é que está a previsão do tempo com informações da Agência Pernambucana de Águas e Clima, APAC. Na região metropolitana do Recife, também nas zonas da Mata, Norte e Sul do estado, a previsão é de tempo parcialmente nublado, com pancadas de chuva de forma isolada nas primeiras horas da manhã, com intensidade fraca a moderada. As temperaturas ficam entre 19 e 30 graus. No Agreste, a previsão é de clima parcialmente nublado, com chuva rápida de forma isolada no período da tarde e noite, com intensidade fraca. Os termômetros ficam entre 15 e 28 graus. No Sertão, a previsão é de tempo parcialmente nublado, sem chuva em toda a região ao longo do dia. As temperaturas ficam entre 15 e 32 graus. E no arquipélago de Fernando de Noronha, a previsão é de clima parcialmente nublado, a claro com chuva rápida de forma isolada ao longo do dia com intensidade fraca. Os termômetros ficam entre 25 e 30 graus. Falando agora sobre a Tábua das Marés, a máxima vai ser às 9h49 da manhã e também às 10h02 da noite. Já a mínima vai ser às 4h07 da tarde.
2: Agronegócio em alerta.
14: El Niño e custos elevados desafiam próxima safra no país.
21: A próxima safra brasileira deve exigir ainda mais planejamento do produtor rural. A combinação entre clima, custos de produção, preços pressionados e incertezas no cenário internacional tende a tornar o ciclo 26-27 mais desafiador, segundo o relatório Visão Agro, divulgado pela consultoria Agro do Itaú BBA. Entre os fatores que mais preocupam está a previsão do novo El Niño. O fenômeno climático se apresenta de maneiras diferentes pelo país, como explica César Castro Alves, gerente da consultoria.
22: A região sul, geralmente, ela tem uma tendência de mais chuvas, aumentando aí o risco de enchentes, né, doenças fúngicas nas culturas, perdas de qualidade no caso das culturas de inverno, como o trigo, por exemplo. Na região norte e nordeste, a preocupação é com irregularidade e estiagens, né, secas, o que prejudica o desenvolvimento das lavouras. A região centro-oeste, ela já tem um risco de atraso das chuvas, veranicos, atraso no plantio da soja e que pode comprometer também a janela do milho safrinha. E na região sudeste, irregularidade no retorno das chuvas, afetando as floradas, né, de café e laranja.
21: O gerente da consultoria agro do Itaú BBA também aponta estratégias que podem ajudar o produtor a preservar a rentabilidade.
22: A primeira delas é a gestão de risco de preços. As ferramentas de hedge, contratos futuros, opções, passam a ser ainda mais importantes nesse contexto de margens pressionadas. Então, a fixação antecipada de parte da produção, por exemplo, quando houver margem satisfatória, é algo que deve ser priorizado. Além disso, uma gestão de custos também e uma atenção grande na relação de troca, né? Aproveitar janelas favoráveis para compra de insumos, como agora, por exemplo, no caso dos nitrogenados, que os preços reduziram e melhorou a relação de troca para o milho safrinha, né?
21: O relatório Visão Agro ainda indica diferenças entre segmentos do agronegócio. Enquanto arroz, trigo, soja e milho devem enfrentar um ambiente mais desafiador, culturas como café e algodão, além da pecuária de corte, podem encontrar oportunidades ao longo da safra.
2: Conflito no Oriente Médio.
14: Ministério de Relações Exteriores recomenda que brasileiros não viajem a países do Oriente Médio.
20: Com o agravamento do conflito no Oriente Médio, o Ministério de Relações Exteriores recomendou em postagem nas redes sociais que brasileiros não viajem ao Irã, Israel, sul do Líbano, Iêmen e Faixa de Gaza. Além desses países, a orientação é evitar viagens não essenciais à Síria, Cisjordânia, Iraque, Jordânia, Catar, Kuwait, Emirados Árabes, Bahrein, Arábia Saudita e demais regiões do Líbano.
10: O Itamaraty ainda recomenda acompanhar os sites e mídias sociais das embaixadas brasileiras na região e seguir suas orientações, além de respeitar as recomendações de segurança das autoridades locais. Deve-se evitar multidões e protestos, não filmar nem fotografar instalações, veículos e pessoal militar. Também não se deve registrar ataques ou quaisquer eventos relacionados ao conflito. O MRE ainda orienta a não divulgar em redes sociais imagens, vídeos ou textos relacionados ao conflito que possam ser considerados ofensivos à segurança nacional por autoridades locais. Em caso de cancelamento de voo, deve-se procurar a companhia aérea para remarcação de bilhetes. O Ministério das Relações Exteriores ainda recomenda não deixar locais de residência sem se certificar das condições de segurança e sem verificar a validade de documentos de viagens.
2: 7h25.
14: 7h25.
2: Tribunal Superior Eleitoral define teto de gastos de campanhas das eleições de 2026.
14: Limite de gastos para a presidência da República é de 133 milhões de reais.
0: Tribunal Superior Eleitoral divulgou nesta terça-feira o teto de gastos de campanha para os cargos em disputa nas eleições deste ano. O limite para presidente da República é de 133 milhões de reais. O TSE manteve os mesmos valores de 2022, corrigidos pelo IPCA. A decisão considerou que não houve alteração legislativa sobre o tema e a manutenção do Fundo Especial de Financiamento de Campanha no mesmo valor destinado às eleições anteriores. Para a campanha à presidência da República, o limite é de 133 milhões de reais, sendo quase 89 milhões de reais no primeiro turno e cerca de 44 milhões de reais no segundo turno. O teto para campanhas de deputado federal é de cerca de 3 milhões e 200 mil reais. Para deputado estadual ou distrital, o limite é de cerca de 1 milhão e 200 mil reais. Já para senador e governador, o limite varia de acordo com o estado. Em São Paulo, por exemplo, candidatos ao governo podem gastar cerca de 40 milhões de reais nos dois turnos, enquanto os candidatos ao Senado têm limite de cerca de 7 milhões de reais. O cálculo considera as despesas contratadas de forma direta pelos candidatos, além de transferências de recursos para outros partidos ou candidatos e doações de bens e serviços com valor econômico. De acordo com a resolução, quem ultrapassar o limite de gastos terá de pagar multa de 100% do valor excedido em até 5 dias úteis a partir da intimação da decisão judicial. O gasto além do limite também pode caracterizar abuso do poder econômico, conforme prevê a lei de inelegibilidade.
2: Direitos humanos.
14: Brasil continua fora do mapa da fome, aponta relatório da ONU.
10: O Brasil continua fora do mapa da fome. Segundo o relatório da Organização das Nações Unidas, menos de 2,5% da população está em situação de subnutrição, indicador utilizado para medir a fome. As informações foram divulgadas nesta terça-feira pela Organização das Nações Unidas para a Alimentação e Agricultura, a FAO. O relatório ainda apresentou melhorias do Brasil em diversos indicadores, como a redução da insegurança alimentar severa, com 0,6%, o menor patamar da série histórica. Entre 2021 e 2023, esse número era de 6,6% da população. De acordo com os dados, 16 milhões de brasileiros deixaram a insegurança alimentar moderada ou severa entre 2023 e 2025. De maneira geral, a agência da ONU indica que a fome diminuiu pelo terceiro ano consecutivo no mundo. Em 2025, 645 milhões de pessoas viviam em situação de subnutrição. A África continua concentrando o maior número de pessoas em situação de fome, com 309 milhões. O relatório indica que o custo da alimentação adequada é o principal obstáculo para uma dieta saudável. A média mundial ficou em US$ 4,28, cerca de R$ 22,00 por pessoa ao dia. No Brasil, esse custo em 2025 ficou em US$ 4,89, o que equivale a cerca de R$ 25,00, e está abaixo da média da América Latina. A comparação é feita a partir de uma análise do poder de compra de cada local. Segundo a FAO, um em cada cinco brasileiros não tinha renda suficiente para custear uma dieta saudável, o que aponta dificuldade de acesso regular a uma alimentação adequada e não necessariamente uma situação de fome.
2: 7:30.
14: 7:30.
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0: Temos aqui a Rua Moema, número 64, no bairro de Água Fria, para entregar uma cadeira de rodas para Dona Maria de Lourdes Faria da Silva, de 88 anos. Depois de sofrer uma queda há 3 anos, a idosa fraturou o fêmur e ficou acamada. A cadeira de rodas sabemos que vai ajudar bastante na locomoção dessa idosa. Nós vamos conversar agora com Maria Aparecida Carvalho de Araújo, que é sobrinha de Maria de Lourdes, para explicar a partir de agora o que muda na vida de vocês com essa cadeira de rodas que a Rádio Jornal está entregando.
1: Graças a vocês, a Rádio Jornal, primeiramente Deus, né, e a vocês, vai proporcionar muitas coisas para a gente passear com ela, a gente levar ela lá para frente, para médico e para banco, levar ela para um parque, a uma praia, passear, vai ajudar e muito.
0: Sem essa cadeira de rodas, como é que estava a rotina da família?
1: Péssima. Para estar saindo com ela, estava péssima. Muita dificuldade. Ela gritava, ela chorava. Ela era assim. E sempre é, né? Até para a gente estar banho nela, ela grita. Mas para sair era difícil. Não tinha como. Agora vai melhorar e muito.
0: Dona Maria Aparecida, a sua tia, que é Dona Maria de Lourdes, que hoje tem 88 anos, está falando aqui que ela levou uma queda há 3 anos. Desde então, o quadro de saúde dela piorou bastante.
1: Foi. Ela não anda de jeito nenhum. Eu não sei se ela ficou traumatizada ou medo, que ela passou 15 dias internada na UTI. Mas não foi porque estava grave, foi por causa da idade dela. Aí ela não anda. E quando ele leva ela para o quarto, ela vai assim.
0: Encurvada.
1: É difícil.
0: É uma rotina bastante complicada, difícil, como a senhora definiu. A cadeira de rodas está aqui. Essa é mais uma atitude cidadã, que só foi possível graças aos amigos e ouvintes da Rádio Jornal.
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5: 7h38.
6: 7h38.
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5: Então vamos circular, vamos para mais uma rodada com informação. Bruno Araújo.
7: Oi, Natália Ribeiro, estamos de volta com o Estúdio Volante. Passamos pela Avenida Cruz Cabugá, no bairro de Santo Amaro, no centro da capital pernambucana, e os dois sentidos estão com fluxo intenso. Para quem segue de Olinda em direção ao Recife, o trânsito está mais lento e congestionado em alguns pontos. Seguimos para a Avenida Norte, no trecho do bairro de Santo Amaro. Os dois sentidos estão com o fluxo livre neste momento. Agora vamos para a Avenida Doutor Jaime da Fonte, ainda no bairro de Santo Amaro. Os motoristas não enfrentam dificuldades nos dois sentidos dessa via. Seguimos para a Rua da Aurora, no cruzamento com a Ponte Duarte Coelho com a Avenida Conde da Boa Vista. Os motoristas passam sem dificuldades. 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
5: Obrigada, Bruno, pelas informações. Vamos agora interagir com o ouvinte, saber o que ele tem a dizer. Fala, Zaqueu.
8: Rádio Jornal, bom dia. Eu saí do bairro Boqueirão pela Avenida Liberdade, da qual a mesma está tranquila nos dois sentidos. Peguei a Avenida Doutor José Rufino, sentido Afogado. Do mesmo jeito, tranquilo. Algumas retenções no sinal, mas nada que fuja da nossa rotina. Peguei a Avenida Recife, sentido praia, também, tudo tranquilo.
5: Tá bem, tá certo. Obrigada, meu amigo. Vamos saber então agora da Zona da Mata. Ramos Silva, bom dia.
9: Olá, Natália. Muito bom dia. Mais uma manhã de quarta-feira e a BR-408 na Mata Norte apresenta neste momento um trânsito super tranquilo por toda a sua extensão. Agora, vamos ter paciência na PE-90, trecho que corta o centro da cidade de Carpina. Como acontece todos os dias, a movimentação de veículos é intensa, desde o trevo até o final da Avenida Francisco Viana, no bairro de Santo Antônio. Direto de Carpina, Ramos Silva, Rádio Jornal no Trânsito.
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5: 7h41.
6: 7h41.
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0: muita confusão, é muita treta. Tem notícia boa também? Tem. Sabe o que tem? Bomba! Simone Oliveira, me conta o que tá bombando.
1: Olha, Natália, uma notícia tão boa, tão maravilhosa de dar.
0: Então hoje, uma bomba boa.
1: Uma bomba boa, uma bomba já desejando muita, mas muita saúde para nada mais, nada menos que ele, Milton Nascimento.

0: final da tarde de ontem. Ele que estava internado desde a quinta-feira, a família divulgou, né, sobre o internamento dele, motivado por uma pneumonia. Então ele permaneceu esses dias internado. Voltou para casa no final da tarde ontem, através das redes sociais, o filho dele, né? O artista também, claro, Augusto Nascimento, fez uma publicação nas redes sociais dizendo, abre aspas, voltando para casa, onde seguiremos com o tratamento e cuidados necessários. Obrigado pelo carinho de todos. E aí, deixando todos os fãs desse grande cantor, né, que já baixou guarda diante, né, de tantos shows, ele que fez com a última, eu acho que o ano passado, né, 2025,
1: A turnê de despedida,
0: né? Despedida. E é isso, né? Ele vem aí lutando contra o mal de Parkinson e que, infelizmente, na última quinta-feira precisou de intervenção médica, mas já está em casa, seguindo com o tratamento contra a pneumonia. Porque a gente sabe, né, Natália? Chega uma certa idade e que é preciso ter muito cuidado, né? Uma gripe pra gente representa uma pneumonia para uma pessoa mais idosa, como é no caso do Milton Nascimento. E aí vai seguir agora com o tratamento, né? Ele que tem 82 anos e é sempre muito delicada a situação de saúde dele. E a gente segue aqui vibrando, né, e desejando muita saúde para esse grande artista, vivo ainda entre nós e que merece receber toda essa onda de amor e de saúde, né?
1: Quando eu vi a notícia que ele tinha sido internado, eu fiquei bastante preocupada.
0: Também.
1: Porque ele já tá frágil, né? Bem fragilizado, enfim. E aí, quando eu vi ontem a publicação que o filho fez, dizendo vencemos mais uma,
0: exato,
1: vários artistas compartilhando, celebrando. Só que foi o seguinte, o filho postou assim, postou a mão do Milton de mão dada, com, assim, abraçando outra mão. Quando eu vi a foto, eu levei um susto. Eu pensei que tinha sido, que seria outra notícia. Mas quando eu vi aquela foto, eu fiquei meio impactada. E a legenda, vencemos mais o meu. Oh, meu Deus, que benção, coisa boa. Então, vá, né, Milton Nascimento, para casa agora. Vai ser muito cuidado. Ele que passou pelo Recife na turnê dos seus, para celebrar os 80 anos. A última grande turnê que ele fez foi na Pernambuco, eu estive lá. Foi um show bem bonito. E é isso, né? O legado tá aí, a gente vai celebrando ele o tempo todo e agradecendo a Deus pela saúde desse gigante Milton Nascimento.
0: É verdade, Natália.
1: Fica mais tempo com a gente, tá, Milton? E o JC?
0: Antes do JC, o nome da turnê foi A Última Sessão de Música,
1: isso,
0: né?
1: Isso, verdade.
0: Que trouxe aí os grandes sucessos, um cenário belíssimo, uma apresentação realmente memorável. A Rede Globo depois fez um compacto, né, e apresentou esse material, enfim, para fãs de Milton Nascimento, uma notícia mais do que especial.
1: Verdade.
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1: Por quê?
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1: 7h47. No combate à violência contra a mulher.
4: Decreto determina remoção rápida de publicações contra mulheres.
5: Publicações que incentivem e promovam algum tipo de violência contra mulheres terão de ser retiradas do ar em até 2 horas a partir de agora. A medida começou a valer nesta terça-feira com a publicação do decreto federal, que estabelece diretrizes para a proteção de mulheres na internet. O texto prevê uma série de medidas que visam combater ataques contra mulheres nas redes sociais e sites. Segundo a ministra das Mulheres, Márcia Lopes, a publicação do decreto foi uma forma de buscar uma resposta rápida para uma crise que vinha se agravando no ambiente virtual.
6: Então, essa decisão do presidente foi mesmo para estancar, né, uma onda de muita violência digital. Isso vem também de uma decisão dos 32 países da OEA, que em dezembro decidiram, o documento final foi uma luta, medidas contra a violência digital. Nós temos hoje um aparato, né, seja dos juízes, dos promotores, dos delegados, delegadas, enfim, para estar junto com a gente nessa empreitada aí, né, de evitar Red Pill, Machosfera, Deep Nude, e que a própria inteligência artificial seja mal utilizada, né, expondo as pessoas, o que impacta demais a vida das mulheres.
5: Uma das novidades do texto é proibir a geração ou modificação de conteúdo íntimo com o uso de inteligência artificial. Essa medida busca responder o crescimento de imagens falsas de nudez, deepfakes pornográficas e conteúdos sexualizados produzidos sem consentimento. Márcia Lopes diz que o objetivo central é que o projeto de lei com texto semelhante ao do decreto seja aprovado no Congresso ainda neste ano.
6: É uma lei que nós precisamos. O presidente decidiu fazer um decreto para agilizar, porque nós estávamos com muitas denúncias, né, desse mau uso e irresponsabilidade mesmo das plataformas.
1: 7h49.
4: 7h49.
1: Vamos saber agora o que é notícia no mundo dos negócios com o economista Écio Costa.
7: Hoje eu vou falar sobre a encruzilhada de 2027, que veio no alerta do Financial Times com o futuro fiscal do Brasil. O cenário econômico que aguarda o Brasil após o encerramento desse ciclo eleitoral não permite ilusões. A recente e contundente análise publicada pelo Financial Times soa como um alerta estridente, que eu já dei várias vezes por aqui. O diagnóstico central do jornal britânico aponta para a fragilidade da nossa arquitetura fiscal. Historicamente, anos eleitorais no Brasil são marcados por fortes pressões expansionistas e aumento de gastos públicos. A consequência inevitável dessa dinâmica é a deterioração das expectativas inflacionárias e a elevação da curva de juros futuros. O grande desafio para o próximo ano é lidar com o esgotamento do modelo pautado essencialmente no aumento de arrecadação, com um correspondente efetivo aumento estrutural de despesas. O peso da dívida pública, com mais de 81% do PIB, o engessamento quase total do orçamento da União, com mais de 95% em despesas fixas, e o déficit persistente de 8,5% do PIB, ameaçam asfixiar a economia. Sem espaço no orçamento, o Estado perde capacidade de investimento em infraestrutura básica e, ao mesmo tempo, pressiona o custo do crédito, com a Selic de 14,25%, retirando a tração do setor privado. Para evitar que essa realidade se transforme em uma estagnação profunda, a política fiscal vai precisar passar por ajustes imediatos. A agenda do ano que vem vai exigir medidas impopulares para a sustentabilidade do país. É fundamental a estrutural revisão das despesas obrigatórias, o combate às ineficiências da máquina pública e a consolidação de regras fiscais que sejam, de fato, inquestionáveis para os agentes econômicos. O mercado global não tem tolerância para contabilidades criativas em economias emergentes. A reancoragem das expectativas só vai acontecer mediante a demonstração de um compromisso político com a sustentabilidade e a estabilização da dívida pública. Contudo, a economia também é feita de janelas de oportunidade. O alerta do Financial Times não deve ser encarado como uma sentença de condenação, mas sim como um roteiro prático de ação. Se o Brasil tiver maturidade institucional para implementar esses ajustes fiscais com celeridade no início do próximo ciclo, os efeitos macroeconômicos positivos vão ser importantes. Um choque genuíno de credibilidade fiscal reduz de imediato o prêmio de risco exigido pelos investidores internacionais. Com o risco país e a inflação em queda, o Banco Central ganha o conforto técnico para aprofundar no ciclo consistente de redução da taxa de juros. O ano que vem vai ser um divisor de águas. Teremos que escolher entre a inércia fiscal, que invariavelmente cobra seu preço em inflação e desemprego, ou a responsabilidade econômica, que transforma o remédio amargo de hoje no crescimento sustentável e inclusivo de amanhã. Aconteceu isso com outras economias emergentes, que fizeram o dever de casa, e está na hora do Brasil acordar para isso. Então é isso, um abraço a todos e até a próxima.
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1: 7h56.
4: 7h56.
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1: Eduardo Scoff, bom dia.
14: Bom dia, Natália. Bom dia aos ouvintes da Rádio Jornal. Os destaques da capa do JC desta quarta-feira começam no cenário internacional. Os Estados Unidos iniciaram a cobrança de novas tarifas sobre produtos brasileiros, enquanto o governo federal decidiu evitar medidas de retaliação. Na política pernambucana, o Novo Republicanos oficializaram o apoio à candidatura de Júnior Matuto ao governo do estado, enquanto Tereza Cristina recusou o convite para ser vice de Flávio Bolsonaro e ampliou as negociações com o PL. A edição de hoje também destaca o início da manutenção no sistema Tapacurá, que vai afetar o abastecimento de água em 134 bairros do Grande Recife. Outra manchete da capa mostra que a Fenearte bateu recordes, com 173 milhões em negócios e mais de 350 mil visitantes. E por fim, na Nicarágua, Daniel Ortega consolidou o regime ao anunciar o fim das eleições no país. Esses são os destaques da capa do JC de hoje. 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Tenham todos um ótimo dia.
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4: 7h57.
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1: Agora 7h58, já tem Passando a Limpo. Bom dia, Igor Marcel.
18: Muito bom dia, Natália. Bom dia aos ouvintes da Rádio Jornal. Chegando com o Passando a Limpo, chegando com um bocado de informação já aqui.
1: Não para.
18: Não para. Hoje com Romualdo de Souza, Fernando Castilho e Edgar Leonardo. Vamos falar de... Você sabe quem é que vai ser a vice de Flávio Bolsonaro?
1: Eu acho que nem ele sabe.
18: Nem ele sabe. É. Nem ele sabe. Ele vai para a convenção, não tem vice, não tem... Tá quem ele queria não pode, quem, o plano B diz que não quer, o plano C não pode também, e vai chegar ali no plano D, sabe-se lá como é que vai ser, mas realmente está complicado mesmo, ele não está conseguindo a vice que ele queria, depende de um acordo com um partido que hoje se tornou improvável, está bem complicado. Bem complicado mesmo, ele não consegue, vai fazer a convenção sem vice e coloca o nome da vice depois, talvez seja alguém do próprio partido. O Romualdo vai contar essa história aqui pra gente. A gente vai falar também com Antônio Martins, lá em Lisboa, hoje é dia de Conexão Portugal. Vamos falar sobre as convenções que estão acontecendo em Pernambuco. Teve convenção ontem com apoio para Raquel Lira e teve convenção com apoio para João Campos. Verdade. A gente vai falar dessas duas convenções. Vamos falar também por que é que...
1: Essa aqui, para apoio da Raquel, não teve a presença da Raquel. É. Essa para apoio de João teve a presença de João.
18: Teve.
1: Mas Raquel não foi e explicou por quê, né?
18: Explicou
1: por
18: quê, foi a Priscila Krause, que é a vice.
1: É.
18: E aí, o que é que a gente tem também? Aquela briga do Senado, ali tem briga do Senado. Quem é que vai ser o candidato ao Senado na chapa de Raquel Lira? Essa é uma pergunta que tem já rodado já pelo menos umas duas, três semanas que está nessa coisa, todo mundo falando nisso o tempo todo. E marcaram convenção. Só que marcaram convenção duas. Uma para o dia 1º de agosto, que é antes da convenção do PSD, da Raquel Lira, e outra para o dia 5, que é depois. A gente vai explicar isso daqui a pouco.
1: Pois é, porque alguém vai ter que decidir algo, né?
18: Pedro
1: quando
18: vai explicar.
1: E como vai decidir, né?
18: Exatamente. Marcaram duas convenções, uma do partido e outra da federação. Mas uma antes e outra depois, que é para ali causar
1: um... O clima está bem tranquilo, sabe? O clima bem gostoso.
18: Entre outros assuntos aqui, tem Trump com as tarifas que começam hoje a valer. A gente vai falar sobre isso também.
1: Muito bem. Tudo certo. Ótimo programa, Igor. Para você, para todos, está chegando Hernani Tavares do Dinheiro.
19: O Ibovespa fechou o último pregão em queda de 0,03% aos 173.326 pontos. Nos Estados Unidos, Dow Jones teve alta de 0,74%, S&P 500 com alta de 0,89% e Nasdaq com alta de 1,29%. Na Europa, a Bolsa de Frankfurt, na Alemanha, registra alta de 0,69%, enquanto a Bolsa de Paris opera em alta de 0,70%. Na Ásia, o índice Nikkei caiu 0,18% e Xangai subiu 0,07%. O dólar comercial caiu 0,65%, está valendo R$ 5,07. Já o euro comercial caiu 0,62%, está valendo R$ 5,78. Nas casas de câmbio do Recife, o dólar turismo está sendo vendido a R$ 5,42, enquanto o euro turismo é vendido a R$ 5,78. A atual cotação da moeda criptografada Bitcoin é de R$ 334.619. A poupança rende hoje 0,67% ao mês e o grama do ouro é vendido a R$ 665,19. A Bolsa de Valores de São Paulo inicia as negociações às 10 horas da manhã.
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18: Começa agora o Passando a Limpo. Muito bom dia a todos. Para você que nos acompanha pelo rádio, pelo aplicativo JCPE, aplicativo do Sistema Jornal do Comércio de Comunicação, que você acompanha tudo por lá, você acompanha também no YouTube, no canal Rádio Jornal, principalmente canal Rádio Jornal, que você pode acompanhar isso. Deixa eu começar aqui dando boas-vindas a Edgar Leonardo, Fernando Castilho e Romualdo de Souza. Tô vendo ali, Flávio Bolsonaro ataca urnas com acusações que já foram desmentidas pelo TSE. E de novo numa... Tá repetindo o pai, né? De novo foi numa reunião com embaixadores. Teve um almoço, um encontro com embaixadores para falar sobre o Brasil. E aí o Flávio Bolsonaro vai e faz uma declaração, diz que as urnas eletrônicas do Brasil são de uma empresa venezuelana. O TSE já disse, não tem nada a ver. Não tem nada a ver. E aí, já desmentiu isso faz tempo, desmentiu de novo agora recentemente, que precisa ficar desmentindo o tempo todo, porque o pessoal insiste com isso, insiste com a mentira. É uma coisa impressionante. E agora, diz que a única relação que tem com essa empresa é que essa empresa fez um treinamento com alguns funcionários do TSE há um tempo. E agora estão dizendo que... Aí o Flávio Bolsonaro vem com essa história de novo, de que as urnas são da empresa, são produzidas por essa empresa venezuelana. E aí o TSE volta para dizer, é mentira, de novo. E de novo, para quem não lembra, o motivo, que foi tanta coisa, né, que ficou tudo misturado depois, mas para quem não lembra, o motivo do Jair Bolsonaro ficar inelegível não foi tentativa de golpe, nem nada disso. Originalmente, a inelegibilidade do Jair Bolsonaro foi imediata, quase depois que acabou a eleição, foi bem rapidinho isso, esse processo, foi logo depois por conta dessa afirmação que ele fez enquanto ainda era presidente, para embaixadores, para representantes internacionais, representantes de outros países, dizendo que as urnas eletrônicas eram fraudadas, que não eram confiáveis. E aí, quando ele disse isso, acabou ficando inelegível por conta dessas declarações. Então, agora o Flávio Bolsonaro falando sobre isso, sobre esse assunto novamente. Flávio Bolsonaro que tem mais um bocado de problema, porque o maior problema dele nesse momento não é o TSE, o maior problema dele nesse momento é arranjar uma vice. Ele tinha uma preferência por Daniela Marques. O Republicanos, que é o partido da Daniela Marques, ela se filiou ao Republicanos para ser vice do Flávio Bolsonaro. O Republicanos não quer mais fazer acordo, não quer mais ficar na coligação com o Flávio Bolsonaro. Está ainda em negociação, mas tem, o que eu tenho ouvido é que é improvável que feche realmente, que a tendência é que o Republicanos fique neutro. Aí o União Brasil e o Progressistas também chegaram a conversar. Tereza Cristina é do Progressistas, da Federação, União Progressista, né? E era a segunda opção. Flávio Bolsonaro tinha ela como plano B. E aí a Tereza Cristina disse que não quer, né, Romualdo?
21: A ex-ministra da Agricultura de Jair Bolsonaro deixou claro, numa conversa com Valdemar Costa Neto, na sede do partido aqui em Brasília, que o plano dela é eleger-se senadora da República, disputar o Senado Federal, fazer um mandato no Congresso Nacional que seja para todos e que recrie, ou pelo menos seja posto em prática, projetos anteriores do chamado Pacto Federativo. Tereza Cristina disse que não quer ser vice de Flávio Bolsonaro, independentemente do que o partido dela, o Progressista, do que a Federação pensa. Ela quer ser senadora da República, quer voltar a ser senadora da República e quer disputar o mandato de senadora da República e presidente do Senado Federal, consequentemente, presidente do Senado Federal e do Congresso Nacional.
18: Tá aí, então. Então, Tereza Cristina também não quer. Aí tinha outra opção, a pernambucana, Clarissa Teste. O problema é que, como o PP e União Brasil e a Federação União Progressista estão querendo ficar neutros, aí fica difícil de colocar a Clarissa Tércio como vice. E também a Clarissa Tércio ficou meio fora do radar nesses últimos dias do Flávio Bolsonaro. Aí agora, a Clarissa Tércio é do PP, a deputada pernambucana, e é do PP. E aí ficou agora o plano, sei lá, C, D, E, sabe-se lá, porque a alternativa vai ser colocar alguém do próprio PL. Tem alguns nomes ali, o da Bia Kicis, inclusive, entre outros, alguns nomes ali para serem candidatas a vice na chapa do Flávio Bolsonaro. Mas o fato é que, Romualdo pode confirmar isso para a gente, no fim de semana tem a convenção do PL, vai oficializar o Flávio Bolsonaro como seu candidato a presidente, mas não diz ainda quem é vice, né? Não vai ter vice ainda, né, Romualdo?
21: E ainda tem um detalhe importante, aliás, dois detalhes importantes. Sim. O primeiro é que a ex-primeira-dama Michele Bolsonaro informou a Valdemar Costa Neto que vai preferir ficar em casa, passar o final de semana com o marido, cuidando do galego, como diz ela. Ou seja, só vai sair de casa para comprar pão e comprar sonhos na padaria que fica em frente ao portão do condomínio solar de Brasília. Esse é um ponto importante. E o outro ponto é o seguinte, o Valdemar Costa Neto ontem disse o seguinte, a gente vai esperar o que vai ser resolvido com relação à escolha do vice, mas o nome de quem vai ser vice, e que deve ser uma mulher, a palavra final vai ser do capitão, do Jair Bolsonaro. Ora, se Jair Bolsonaro já escolheu o candidato a presidente, e o próprio Valdemar Costa Neto disse que o próprio candidato a presidente foi anunciado muito cedo e ainda não estava devidamente preparado, imagine agora chegar um nome de vice em cima da hora, dito por Jair Bolsonaro. Na coluna Política em Brasília, eu escrevi que como Bolsonaro não pode se comunicar nem com o filho, nem com o próprio presidente do seu partido, quem sabe ele pode mandar uma mensagem em código Morse. Daniela tem dois L's, D-A-N-I-E-L-L-A. Então, ele escreveria mais ou menos assim, traço dois pontos, ponto, traço, traço, ponto, dois pontos, ponto, ponto, traço, dois pontos, e por aí afora, escreveria a palavra Daniela em código Morse para ver se a mensagem chega, se Valdemar Costa Neto entende e se o Supremo Tribunal Federal não intercepta essa conversa, porque só se for por meio de código Morse.
18: A gente já pode entrar na história aqui, como o Romualdo é o correspondente que fala em código Morse com a gente. Vamos lá.
0: Olha, tem uma coisa que eu gostaria de lembrar, que é o seguinte. Essa semana, não por coincidência, o presidente dos Estados Unidos começou também a questionar a eleição, a derrota dele para Joe Biden na última eleição. É uma coincidência muito grande que Flávio fale disso agora, né? Repetindo o mesmo argumento do presidente americano. Eu estou chegando à conclusão de que quem mandou, e o verbo é esse mesmo, quem mandou ele dizer isso é o irmão dele, é Eduardo Bolsonaro lá, que está com esse noticiário, que agora é portador de green card, não corre o risco mais de sair dos Estados Unidos.
18: Agora você
0: é impressionante,
18: sabe que... Você sabe... Oi.
0: Não, digo, e é impressionante como a dificuldade que o candidato Flávio Bolsonaro expõe. Veja bem, dificuldade toda a campanha tem, tem briga, tem tudo. Mas o problema é o seguinte, é que as trouxas de roupa suja, lavadas no PL, são em público. Quer dizer, você tem uma confusão que o Valdemar Costa Neto se meteu, conseguiu brigar com todos os presidentes de partido que foram obrigados a mandar uma carta constrangida, dizendo a Flávio Dino que não tem influência nenhuma na época de emenda. Quer dizer, deve estar todo mundo gostando de Valdemar, né? Todo mundo hoje está amando Valdemar porque obrigou, imagina João Campos, Kassab, Luciana Santos, escreveu uma carta para o STF dizendo, olha, eu não tenho nada a ver com emenda. Né? Já é um negócio complicado, porque você tem que mandar um documento por escrito para um presidente. Se acontecer alguma coisa que prove em contrário, já é ruim para essa pessoa.
18: A gente fala em
0: fala
18: em
0: isso
18: emenda.
0: Depois.
18: A gente
0: mas
18: fala
0: veja
18: em
0: bem,
18: depois.
0: Mas Flávio tem essa dificuldade. O problema é o seguinte, se você olhar historicamente, desde que ele foi lançado candidato, nenhum problema da candidatura de Flávio Bolsonaro é externo.
18: Todos os problemas são rigorosamente
0: internos. É impressionante. Como é que o cara consegue comandar uma campanha desse jeito? Não é externo, não tem uma campanha, nada. É ele mesmo que provoca. paciência, né? Difícil, né?
3: É. É muito complicado. E essa questão das urnas, eu acho muito interessante, porque o Trump, ele foi eleito em 2016, o sistema eleitoral funcionou direitinho quando ele foi eleito. Aí ele perdeu a eleição, o sistema eleitoral não funcionou, foi fraudado. Depois ele ganhou a eleição, mas aí o sistema eleitoral estava tranquilo também, não tem problema nenhum. Foi só na eleição que ele perdeu, por coincidência, só na eleição que ele perdeu é que não foi. E o Jair Bolsonaro, ele dizia que a urna tinha sido fraudada só no primeiro turno da eleição de 2018, porque era para ele ter ganho a eleição no primeiro turno. Aí no primeiro turno, que ele não ganhou no primeiro turno, logo, foi fraudada. No segundo turno, não. No segundo turno foi tudo certo. E em 2022, estava desconfiado que ia ser fraudada porque ele estava atrás nas pesquisas. É sempre uma coisa... O Trump está numa situação bem ruim agora também lá. Não o Trump exatamente. Também, né? Mas vai ter eleição de meio de mandato. E eleição de meio de mandato agora, eleição parlamentar, que a tendência é que ele perca. O Republicanos, o Partido Republicano, aliás... Não republicanos, republicanos é daqui. O Partido Republicano, a tendência é que perca a eleição lá, porque a popularidade do Trump está horrível, horrível, uma coisa desastrosa. E aí ele já está dizendo que agora ele já está falando de novo em fraude em eleição. Por conta
5: Igor, disso. Claro, a gente não pode afirmar, mas uma reflexão, né, quanto a esses comentários sobre a urna e etc, etc. Em primeiro lugar, eu acho que criticar é algo livre. E as pessoas devem ter liberdade, inclusive, para serem idiotas. Né? Mas quando você acusa, você tem que provar.
3: Sim.
5: Então há uma diferença, né, de algo que eu sou extremamente favorável, né, é de que a gente tenha liberdade para comentar, criticar, mas acusar não.
3: Sim.
5: Na medida que se acusa, tem que se buscar provas. Né? E aí a gente já tem um problema. Né? Se há um direito de questionar-se, né, qualquer formato de pleito, também na medida em que eu acuso, eu preciso provar pelo menos que há um encaminhamento de que o que eu estou afirmando é verídico.
3: Claro.
5: Por outro lado, será que isso já não é um bode na sala? Porque veja, né, mais do que a coincidência até, embora exista com o fato de também estar sendo nos Estados Unidos colocado sob suspeição o processo eleitoral, a gente tem aqui no Brasil uns resultados que a gente falou aqui quarta-feira da última pesquisa, onde a gente tem pesquisas que apontam na direção de que aquele crescimento que aconteceu em momentos anteriores da campanha de Flávio Bolsonaro não se repete, pelo contrário. Tá,
3: ele está caindo.
5: Ele está caindo. E aí, nesse momento, você trazer questões como essa, porque você vai forçar novamente aquela polarização. Você radicaliza no discurso, você busca, inclusive... Tá certo que você sofra algum tipo de punição, algum tipo de sanção, porque isso dá, fortalece aquele discurso radical.
3: Eu diria que não é nem o bode na sala, a história do bode na sala, não. É um habeas corpus preventivo. O pessoal adora um habeas corpus preventivo, assim, em política, para dizer, olha, se existe o risco de eu perder, então deixa eu dizer logo que vai ser roubado, porque se caso eu perca... Já fica aí, eu já disse antes.
5: Ou até se eu for colocado dentro de um processo de inelegibilidade.
3: Acho muito difícil, mas... Mas você já se prepara para alguma coisa assim, porque aí você diz, eu ia ganhar, mas fui impedido, né? Aquela coisa eu ia vencer, mas fui atrapalhado. Uma coisa que a gente falou em Trump, vamos entrar nesse assunto aqui, porque hoje começa a valer tarifa. E... eu acho interessante porque o governo brasileiro e o Lula, ele gosta de falar muito alto na hora que a coisa acontece, mas na hora de tomar a decisão realmente de fazer, aí diz, não, aí vamos voltar para a realidade, né? Aí vamos voltar para a realidade. Porque assim que saiu, a história era vamos rebater, vamos reagir, vamos usar a lei de reciprocidade e vamos também aplicar tarifas nos produtos americanos. Não entra mais nada aqui. Acabou. Beleza. Todo mundo cantando de galo assim que foi anunciada a tarifa. Aí hoje entra em vigor a tarifa de 25%. Vai ter um impacto na economia brasileira, mas o discurso de ontem para hoje, e aí já não é mais o Lula, aí já chama o Alckmin, sabe? Ó, precisa brigar... Precisa falar alto, precisa gritar, chama o Lula. precisa resolver realmente, chama o Alckmin. É assim que funciona. É assim que tem funcionado o governo em relação a isso. Ó, precisa resolver. E agora? Chama Geraldo Alckmin. Aí Geraldo Alckmin, de ontem para hoje, já deu uma declaração dizendo não vai ter reciprocidade, não vai ter ataque, não vai ter reação. A gente vai negociar. Aí já mudou um pouquinho o discurso. Só que eu estou achando um pouquinho tarde, porque isso era para estar negociando faz tempo já, alguns meses.
5: Isso está atrasado no mínimo 6 meses.
3: É, está no mínimo 6 meses atrasado esse negócio.
5: Porque esse processo de negociação foi aberto, precisava de uma maior presença do governo federal, precisava que a gente também tivesse... E aí a substituição do discurso ela é importante, porque você vê que durante um processo de negociação, né, e a gente até comentou aqui, caramba... Os Estados Unidos, eu não estou falando de você se alinhar ideologicamente, não. Eu estou falando de você entender que você tem um parceiro comercial que importa do mundo todo 3,7 trilhões de dólares anualmente. E o Brasil, ele é responsável por exportar apenas, vender 1% desse total. Em vez de a gente estar discutindo como aumentar a possibilidade da gente vender mais para esse cliente, que é um dos maiores clientes do mundo, a gente se ocupa em fazer todo tipo de discurso contra, né, os interesses desse país, contra a pessoa específica do presidente. A gente não precisaria desse tipo de discurso. Né? Então, em vez de a gente estar negociando, a gente perdeu muito tempo. Né? E também, de novo, tem método. Né? Uhum. Então, isso tudo é porque isso fala muito bem no processo eleitoral interno. Então, a escolha foi clara. A escolha foi... Eu vou bater neste inimigo que, do ponto de vista ideológico, né, os meus eleitores gostam que eu bata, para caminhar do ponto de vista de soberania nacional, que não tem nem sentido, nesse caso específico, não.
3: Mas
5: veja, e não negociar.
3: O que é que me incomoda nessa história toda? Me incomoda muito nessa história toda. A posição do governo brasileiro, a atitude do governo brasileiro. Isso me incomoda muito, porque tem um bocado de gente que vai ter prejuízo agora. A partir de hoje começa a ter prejuízo com isso, certo? Então, a indústria começa a ter prejuízo, empresas brasileiras vão ter prejuízo a partir de hoje. E é um prejuízo, eu não estou aqui, nem fazendo a conta se o prejuízo é de 1, 2 ou 90%. Não estou fazendo essa conta, mas é prejuízo, certo? Qualquer prejuízo é prejuízo. Ainda mais para um sistema econômico no Brasil em que a gente vive acossado por tributos o tempo todo. Então, já é muito difícil empreender, já é muito difícil sobreviver, para uma empresa sobreviver no Brasil.
5: Gerar emprego,
3: tudo. Então, já é muito difícil, já é muito caro fazer isso. E aí você tem as taxas dos Estados Unidos. Ok, beleza. Diz, ó, vai ter taxa dos Estados Unidos. Tá bom. 6 meses. Você disse, ó, tá 6 meses atrasado. Nesses 6 meses, o que foi que o governo fez? Gritou um bocado. Gritou, reclamou, disse que era ataque à soberania, disse que era os Bolsonaro, que a culpa era deles, que não sei o quê. Por quê? Porque precisava criar um argumento eleitoral. Você precisava criar um argumento eleitoral, tá certo? Então você passa 5, 6 meses dizendo que vai guerrear, que vai entrar em guerra, que vai se pintar para guerra, que vai lutar contra os Estados Unidos, que isso é um ataque à soberania. 6 meses gritando. Porque precisava criar um argumento eleitoral para poder chegar agora e dizer porque os Bolsonaro fizeram um ataque, promoveram um ataque à soberania brasileira com os Estados Unidos. Ok, beleza. Quando chega agora, na véspera de entrar em vigor a taxa, aí os empresários conversam com o governo e o governo aparece lá e diz na verdade, a gente vai negociar, né? Vamos negociar. Ou seja... Vai ter agora, durante esse período agora, que já poderia estar negociando a tempo, mas se negociasse, aí você não tinha argumento eleitoral. Então, não negociaram direito. Deixaram a coisa chegar, porque precisa...

0: quis acontecer, então deixaram acontecer para poder ter argumento eleitoral para só agora negociar realmente e dizer publicamente que vai negociar. Realmente. Somente agora. Eu acho isso um desrespeito. Um desrespeito com a indústria brasileira, com as empresas brasileiras. Acho isso desrespeitoso, para não dizer outras coisas. Porque é um setor que já vive, como eu disse aqui, acossado por tributo, por tudo, pela dificuldade que é você empreender no Brasil. E ainda tem que aguentar isso, porque tem que esperar o calendário da política e pagar o preço disso também. Porque tem um monte de gente que vai pagar o preço disso.
1: Se a gente faz essa conta, né, naturalmente o setor empresarial ouviu, faz esse mesmo raciocínio que você fez. É, ficou muito claro, desde o começo, desde aquela a entrada do processo da 301, para o Itamaraty, para o governo Lula, que a questão já estava decidida e que só cabia aproveitar essa chance politicamente. Mas o mundo real, o setor empresarial foi a luta. Então, não é à toa que das 74 manifestações das ações, 72 foram de empresas e instituições e coisas. Uhum. A informação hoje no Jornal do Estado de São Paulo é que o setor empresarial brasileiro gastou 50 milhões na contratação de escritórios de lobby nos Estados Unidos. Isso envolve ao menos 17 setores e contratando gente que é profissional. Inclusive, o ex-presidente da OMC, o Roberto Azevedo, outros profissionais de escritório de lobby, o pessoal da indústria do açúcar e do álcool contratou. Então, do ponto de vista empresarial, os caras foram cuidar disso profissionalmente. Tem uma coisa que a gente não pode deixar de esquecer, que até meados do ano passado não havia sequer conversa.
0: Não pode esquecer, né?
1: Não pode esquecer. Sequer que antes de Geraldo Alckmin aparecer com aquele negócio, né, até junho, não tinha nem com quem conversar, porque tinha isso aí.
0: Verdade.
1: Não pode esquecer disso. Né? Então, as conversas começaram depois. O que não quer dizer que nesse período a indústria e o setor começou a conversar. A estratégia, aparentemente, que a gente está lendo hoje, que quando começa a valer, é que é uma política de redução de danos. Né? O setor industrial que foi beneficiado vai continuar trabalhando para segurar isso. O setor que não foi beneficiado vai ampliar as conversas, no sentido que depois da eleição, talvez no ano que vem, eu acho que esse ano já não tem mais, mas é aquela história. Ficou muito claro, Igor, para os empresários brasileiros, que estavam muito acostumados ao livre comércio e a atuar diretamente, que nos Estados Unidos a força do lobby é uma coisa profissional que vai ter que contratar permanentemente. Assim como a gente vem conversando aqui, no Congresso Nacional, os setores da economia brasileira vão ter que se habituar a contratar lobby para defender seus interesses dentro do Congresso, porque se deixar na mão dos deputados, outros grupos conseguem obter melhor.
0: Dos deputados, do governo.
1: Do governo,
0: eu acho, tá entendendo? Então, o grande problema da economia brasileira em relação a outros países é que realmente eles ficam esperando muito do governo.
1: Do governo,
0: sabe? Fica esperando muito que o governo resolva. Não, o governo, o Itamaraty vai resolver. O Itamaraty vai resolver, o governo vai resolver. Talvez isso fosse suficiente lá atrás. Talvez
1: agora
0: isso
1: não
0: fosse suficiente. No momento que a OMC era respeitada, momento ali que... Hoje ninguém...
1: O governo era democrata e tinha outras coisas.
0: Hoje
1: aí,
0: ninguém está nem aí para o governo americano era democrata. Veja, hoje ninguém, eu acho que nem quando o governo americano era democrata.
2: É porque é uma questão de mentalidade mesmo.
1: Mentalidade.
2: Mesmo a gente fala isso do Brasil, mas você está correto. Quando
0: tem
2: a gente pensa no Brasil,
0: começar
2: até
0: a contratar
2: o setor empresarial, ele
0: está
2: habituado. O Brasil é um país, a gente tem que entender que o Brasil é um país... pouco aberto. Nós não somos um país extremamente liberal.
0: Não, o Brasil não
2: faz.
0: O Brasil não é bonzinho.
2: É uma ilusão.
1: O governo se protege disso.
0: O Brasil não é bonzinho
2: no
0: comércio, não. O Brasil é fechado.
2: O Brasil é um país extremamente fechado ao
0: comércio.
2: O Brasil é um país extremamente controlado. A gente não é um país com grande nível de liberdade econômica. Isso é bom que seja posto, que as pessoas às vezes não conhecem o extramuros. E aí a gente acaba tendo uma imagem de que nós somos um país extremamente aberto ao liberalismo, ao capital externo, ao capitalismo. Não somos, historicamente não somos. Né? Então a gente tem que colocar isso em pauta. E isso também criou uma geração de grandes empresas instaladas no Brasil que estão habituadas às benesses do governo.
0: Verdade.
2: Porque
0: verdade.
2: Isso é fato também, o que você colocou. Isso é importante.
1: Está próxima do governo, não adianta, e aí se assegurar benefícios.
0: Isso. E aí o governo, quando você fica nessa, você sempre vai ter governo que vai usar você politicamente.
2: É um processo que se retroalimenta. Na medida em que você cria uma dependência do Estado, das benesses, dos benefícios, de políticas públicas, você começa a precisar alimentar esse sistema.
0: Romualdo.
3: Oi.
0: Romualdo está... Você tem o quê? Um aparelho que faz isso? O Romualdo mandou aqui o meu nome em código Morse agora. Ah. Viu? Mandou para mim aqui agora. Tá certo. Ponto, ponto, traço, traço, ponto, traço, traço, traço, ponto, traço.
3: Quando eu estive uma vez numa feira de comunicação na Europa e tinha lá alguns equipamentos antigos. E aí eu comprei um desses de código Morse para eu aprender a código Morse. Claro que eu não transmito para ninguém, mas eu aprendi com isso. Mas, por falar em mensagem de código Morse, o Castilho está falando aí que o governo... desculpe, que as empresas gastaram em torno de 50 milhões, não é isso, Castilho?
1: Para fazer o lobby. Com o escritório nos Estados Unidos.
3: Exato. Pois a APEX, que é a Agência Brasileira de Promoção e Exportação e Investimento, portanto, que cuida exatamente dessa área, é um órgão governamental, está oferecendo... Na verdade, está disponibilizando 130 milhões de reais, segundo o presidente Laudemir Miller, para mitigar os impactos do tarifaço. Minha gente, 130 milhões de reais não faz absolutamente, vou usar uma linguagem popular, não faz nem cócega para o tamanho do rombo que vai ser o tarifaço imposto pelo governo norte-americano. Portanto, falar em 130 milhões para o setor industrial, para o setor produtivo brasileiro, é realmente uma brincadeira, e o presidente Laudemir Miller vai ouvir poucas e boas na próxima reunião da APEX.
0: Porque assim, o prejuízo que pode vir é de bilhões.
2: Tem estimativas bilhões. Que falam de um impacto na economia brasileira de 50 bilhões.
0: Pois é.
2: Então assim, a gente está falando da casa dos bilhões.
1: Existem duas estratégias. A primeira de...
0: Não, a gente separou 130 milhões aqui para resolver, para ajudar, para apaziguar o negócio. Prejuízo é de 50 bi, meu amigo.
1: Mas só para completar, tem duas informações assim, que hoje está no mercado, né? O mundo real começa a aplicar essa coisa hoje, e você tem dois cenários que você deve perseguir. Primeiro, é que continuar conversando para ver se a lista que os Estados Unidos divulgou, ela vai sendo ampliada pouco a pouco. E a segunda linha é o seguinte, não cutucar muito a onça com a vara curta para que não venha uma retaliação maior a partir dos humores de Donald Trump. Uhum. Porque é sempre bom lembrar, o personagem que está do outro lado é imprevisível. E aí tem coisas que os assessores dele começam instigando. Em alguns momentos, ele é racional, cuida dos interesses americanos. Uhum. Nos outros, era puramente emoção e cria coisas como, por exemplo, o que vem sendo feito na guerra do Irã. Não acontece, mas faz muito estrago na mídia. Então, a pessoa diz, olha, vamos ficar fazendo aquilo que a gente já vem fazendo há um ano e reduzir a estratégia de, como é que chama, redução de danos. Aumentar a lista, né?
0: Essa história que Romualdo falou da contratação de lobistas, o que Castilho falou da contratação de lobistas lá nos Estados Unidos, chamou a atenção, e você tem ao menos 17 grupos brasileiros, né, que contrataram lobistas nos Estados Unidos desde o ano passado. Desembolso total aí de quase 50 milhões, 42 milhões e pouco, chega perto de 50 milhões, tá? Mas você investe esses 40 e poucos milhões e você vai ter influência lá diretamente.
1: É isso aí.
0: Aí você diz, mas isso funciona? Gente, é o seguinte, ao longo da última década, só tinham somente três empresas brasileiras investiam em lobby para poder influenciar a política norte-americana. Só três empresas brasileiras. Embraer, JBS e Braskem. Embraer, JBS e Braskem. Essas empresas não foram afetadas pelo tarifaço, estão tranquilas aí, porque não foram afetadas, passaram aí, estão passando tranquilo.

0: Principalmente no que diz respeito à produção e à concorrência com o etanol de milho nos Estados Unidos.
1: Sim.
0: Então isso não é um problema que surgiu agora com essa investigação da seção 301, que também não foi algo de espanto, porque isso gera uma discussão.
1: Uhum.
0: O setor já discutia isso. É por isso que a gente fala também da necessidade de que o setor externo brasileiro entre na discussão de maneira forte. Porque Exato. Isso é um problema conhecido, histórico.
1: E aí, agora, com o tarifaço, aí outros grupos, ó, Porto Belo, Balduco, Tupi, Taurus e WEG estrearam agora também nessa lista de empresas que investem em lobby para tentar influenciar a política norte-americana, porque eles exportam muito para lá. Isso tem que ser algo que tem que ser buscado tanto para o mercado externo como também aqui, para o Brasil. Setores precisam se unir e precisam ter representantes na política, precisam ter representantes. Não estou falando de eleger deputado não, tá, gente? Estou falando de financiar e eleger deputado não. Eu estou falando de ter representantes que influenciem esses políticos. Porque você tem muita gente que trabalha com isso, que faz isso de forma legal, de forma honesta, de maneira legal, e que faz, tem empresas que fazem isso, você tem realmente profissionais que trabalham com isso. Setores como o setor têxtil aqui de Pernambuco, por exemplo, que precisa ter representante em Brasília. Você isso. precisa ter representante em Brasília para estar lá influenciando nas decisões e dizendo, olha, tem um monte de gente que... Porque os deputados que estão lá, os de Pernambuco, que deveriam conhecer a realidade de Pernambuco, parece que não conhecem, porque não se mobilizam para fazer as coisas. Imagina os deputados de outros estados, que não conhecem a realidade daqui. Então precisa ter alguém lá que conte essa realidade.
0: E a gente já falou sobre isso aqui, porque a gente tem a palavra lobby aqui, ela tem uma pecha.
1: Tem um preconceito muito grande, né?
0: Extremamente negativo. Enquanto isso é válido, porque você vai lá apresentar certos interesses da tua região ou os interesses do teu setor produtivo que gera emprego, gera renda. Tem pessoas que dependem disso. E o caso aqui do setor texto é isso que a gente debateu tantas vezes.
1: Precisa ter alguém, né, Romualdo, que está muito circulando lá nos corredores do Congresso, e precisa ter alguém que fique ali no plenário, que fique ali pelos corredores, pelos gabinetes, para quando o deputado chegar e disser, não, porque tem que tirar essa taxa das blusinhas que o povo está sem conseguir comprar no coisa, como se não tivesse consequência nenhuma. Sabe disso? Tem que ter alguém que chegue lá e diga, deputado, deixa eu só lhe explicar uma coisa. Olha, tem tantas mil pessoas que dependem disso lá em Pernambuco, lá na Paraíba. Tem milhares e milhares de pessoas que, olha, vai quebrar a economia de uma região inteira em tal lugar. E o senhor tá votando a favor disso, viu? O senhor vai quebrar a economia têxtil do Brasil por causa disso e disso. Precisa ter alguém que chegue lá para levar esses números. Gente... Deputado, ele está lá, ele vota. A gente toma decisão com a informação que a gente tem. Se não tiver alguém para levar a informação para o deputado, ele vai votar com a informação que ele tem naquele momento. E acabou.
2: E aí os precisa grupos que defendiam isso, as blusinhas, os grupos que defendiam o fim das taxas das blusinhas conseguiram chegar ao governo.
1: Exato, exatamente.
2: Chegaram de forma muito profissional, embora porque, com informações...
1: Porque, meu amigo, é o seguinte, a China faz lobby. A China faz lobby, que a China não é boba. E os chineses têm um bocado de gente que faz
0: ela
1: lobby.
0: Ela presenteia até automóveis.
1: Romualdo. Tem gente ganhando carro elétrico de presente, inclusive, que aí não é lobby, aí já é outra coisa, né?
3: Não, inclusive um carro elétrico vermelho, né? Para rodar e fazer experimentos do carro elétrico. Olha, para o ouvinte ter uma ideia, a Câmara tem 513 deputados. Foi feita mais uma reforma, essa reforma no plenário, até para adaptar o plenário aos portadores de necessidades especiais. Agora só são 396 cadeiras. Significa que boa parte vai ficar de pé. Mas, minha gente, a maioria não está ali dentro, muitos não estão dentro da Câmara e a maioria vota sem saber o que está sendo votado, mas apenas pela orientação do líder do partido. Pega um celular, tem um aplicativo e que ele usa o dedinho com aquela digital. Aí ele olha lá, orientação dos líderes. Imaginemos que o cara seja do líder de um partido tal. Aí o líder diz, votamos a favor. Aí o

0: Deputado, olha, o meu líder está dizendo que eu vou votar a favor. Ele vai lá e vota. A maioria não lê o que está sendo votado. Portanto, como os debates mais importantes não são no plenário, os debates mais importantes são nas comissões, os bons lobistas estão nos corredores das comissões. Então, quando entra um assunto específico como esse que o Igor tocou agora aí, das blusinhas, por exemplo, é fundamental que o lobista, que o entendedor do assunto, pegue o deputado, ainda que no corredor, e diga, olha, nessa região nós vamos ter essa quantidade de problemas, essa quantidade de pessoas demitidas se esse projeto vier a ser aprovado. Ah, será que é? Deputado, o senhor se incomoda que eu mande para o seu gabinete, para o chefe de gabinete, um estudo que nós preparamos? Aí o cara manda o estudo, pode ser que o deputado leia. Se o deputado ler, dificilmente ele vai votar de acordo com a orientação do líder, ele deve votar de acordo com os estudos que ele tem. Ou seja, é fundamental ter um grupo de lobistas aqui em Brasília, inclusive ali na porta do Tribunal de Contas da União. Se eu fosse um gestor pernambucano, eu botaria um lobista na porta do Tribunal de Contas da União, com estudos, para quando o ministro que está acompanhando aquele processo relativo à transnordestina, para ele dizer, olha, ministro, Vossa Excelência poderia dar uma olhada nesse estudo, e certamente o ministro diria, passa para o meu gabinete, e certamente, no mínimo, o gabinete leria estudos para falar da importância da transnordestina. Aí mas você... aí já é outro, já são outros 500.
1: Aí você pode dizer, mas os estados já não têm os seus representantes, que são os deputados, os senadores... Problema, meu amigo, é que os nossos deputados e senadores, eles estão preocupados, estão cada um com seu carrinho de mão, carregando emenda de um lado para o outro, eles estão preocupados com a vida deles e deixaram de se preocupar com os estados. Aí, assim, aí já é outro problema que precisa também ser resolvido. Mas a gente fala disso daqui a pouquinho, vamos falar ainda com Antônio Martins daqui a pouquinho, vamos falar com Pedro Beja para falar sobre convenções, eu vou para o intervalo e a gente já volta.
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5: De volta com o Passando a Limpo. Eu recebi umas mensagens no Instagram. Algumas pessoas mandaram mensagens para mim no Instagram. Eu vejo, viu, gente? Eu nem sempre respondo, porque é muita mensagem. Mas eu tô ali, tô vendo tudo. E tem o seguinte. E aí disseram assim, mas não vai falar de Ortega, não? Isso já foi ontem à tarde que mandaram umas mensagens ontem. Você vai falar de Ortega, não? Vou falar, vamos falar aqui de Ortega. Ortega que é, a gente pode, não é presidente de coisa nenhuma, ele é o cargo dele é de presidente, mas ele não é presidente de coisa nenhuma, o presidente teria que ter sido eleito, ele não foi, ou foi há muito tempo e já deveria ter tido outra eleição. O que define uma democracia, um dos fatores que definem democracia é você ter eleições periódicas. Então você tem que ter periodicidade. A partir do momento que um líder chega e diz não vai ter mais eleição, ou a eleição que seria esse ano não vai ser mais esse ano, você quebra essa periodicidade, acabou a democracia. Esqueça a democracia. Então ele não é presidente, ele é um ditador. E o ditador nicaragüense anunciou oficialmente que o país centro-americano não terá mais eleições presidenciais. Ele está no poder há quase 2 décadas. Opositores e analistas apontaram que anúncio cimenta a autocracia lá. Ele seria um autocrata agora e não é mais uma democracia, é uma autocracia. E é verdade. Quando você tem eleições periódicas, por piores que sejam ou por mais complicadas que elas sejam, você ainda está numa democracia. A Venezuela, por exemplo, fazia esse fingimento. De tempos em tempos fazia uma eleição, mas era um fingimento e realmente o ditador da vez continuava, como continuou o Chávez várias vezes, depois o Maduro. E agora você tem na Nicarágua o Daniel Ortega. É mais um político ali de esquerda, tá? É bom lembrar que líderes de esquerda exaltaram muito já o Ortega, inclusive o Lula aqui, já exaltaram bastante o Ortega, e o Ortega hoje é um ditador. O Ortega, aliás, hoje não, já faz tempo que ele é um ditador. Ele é ex-líder de um grupo revolucionário, né, que derrubou uma antiga ditadura na Nicarágua. Ele foi adotando medidas autocratas após ser eleito em 2007, e a última eleição que a Nicarágua teve foi em 2021, amplamente contestada. Ortega prendeu os opositores e líderes empresariais e criminalizou a dissidência. Ou seja, é uma eleição à la Venezuela, que você sai prendendo todo mundo que pode ser candidato contra você, prende líderes empresariais que podem ajudar a oposição e, se você ficar contra, você é criminoso.
6: Então, prendeu isso não é democracia, e criminalizou vários líderes religiosos que também discursavam contra... Exatamente. Né, porque também você falou...
5: Exatamente, ele criminalizou a dissidência. Falou
6: eleições
5: contra...
6: Eleições, né, periódicas. É importante também que as eleições sejam eleições livres.
5: Claro.
6: Um pleito onde se permita o debate, onde a gente permita questionar.
5: Mas é porque, quando eu digo que agora realmente fechou o coisa, porque o que é que você tem que ter numa democracia? Isso é básico de democracia. Você precisa ter eleições livres e periódicas. Eleições livres já não tinha.
6: Não tinha.
5: Já não tinha. Exatamente. Faz tempo. Eleições livres já não tinha faz tempo. E agora ele acabou com a periodicidade da eleição. Quando você acaba com a periodicidade da eleição, o recado que você está dando é: ok, eu sou um ditador. Certo? O recado que ele está dando é: ok, eu sou um ditador, não se metam comigo. Não vai ter eleição, esqueçam a eleição.
7: Quando
5: então,
7: eu entrei,
5: basicamente é isso.
7: Quando eu entrei no jornalismo, há 50 anos, Daniel Sim. Ortega era o queridinho da esquerda sul-americana e de vários países do mundo. Ele era tido como revolucionário. Ele governou a Nicarágua a partir de 79, no primeiro mandato, 4 anos, saiu depois, e depois entrou na oposição até que voltar em 2006. E quando ele volta em 2006, já não é mais o mesmo Ortega que fez que derrubou a ditadura de Anastácio Somoza. E a partir de então, ele vem ficando no governo, ou colocando, até que assumiu agora. Mas tem um aspecto curioso nessa virada de Ortega. É que ele continua sendo um líder que se diz de esquerda radical, continua esculhambando os Estados Unidos, o imperialismo internacional, a coisa tudinho. Mas ele entrou numa vibe messiânica, né, de religião, depois que ele afastou os clérigos e a oposição. Então, na verdade, ele virou uma espécie assim de autoguru messiânico, de rituais religiosos, de cânticos assim. A idade, o tempo já passou, né? Ortega tem 76 anos, parece, né?
6: 80.
7: Tá 80, né? Está envelhecido, né? A mulher dele está muito próxima dele, influenciando isso. E ele veio com essa informação essa semana. Na verdade, é o seguinte, o que está acontecendo na Nicarágua é uma coisa muito estranha, porque não é a questão do autocrata. É um país que está sendo levado por um autocrata que se julga um semideus, um líder religioso, está entendendo? E é uma situação muito complicada, porque a economia da Nicarágua está um desastre e tudo. Então, é uma situação bastante estranha essa decisão dele, que, na verdade, se houvesse uma eleição, ele dominaria tudinho, mas a gente tem que prestar atenção para que o Daniel Ortega, que foi lembrado na história como revolucionário, transformou-se numa figura patética, né? Que tem um comportamento assim, messiânico, de que o país dele vai muito bem, obrigado, quando a gente sabe que a situação da Nicarágua é muito ruim. É muito triste, porque, na verdade, se trocou uma ditadura que tinha com Anastácio Somoza, se viveu um pequeno período de democracia, de liberdade democrática, mas quando Ortega volta, ele destrói tudo isso e cria aquilo, né, talvez no século XXI, ele vai ser a melhor figura que define igual a figura do autocrata, só que eu acrescentaria a palavra messiânico religioso, porque ele inventou lá uma crença, uma coisa muito estranha.
6: Eu vou dizer que talvez ele não seja tão atípico, não, viu? Porque a gente percebe os contornos típicos, né, desse caminho de revolucionários que tomam o poder em nome do povo. Na continuidade do processo, ficam autocentrados, são messiânicos, talvez não do ponto de vista religioso, mas se tornam messiânicos, começam a achar que o que fazem pelo povo lhes dá um direito sobre o povo, e às custas da população, eles acabam efetivamente dominando e criando uma outra ditadura.
5: Pois é. Vamos para Martins agora?
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5: Antônio Martins, bom dia, tudo bem?
9: Bom dia, Igor, bom dia a todos da bancada, bom dia, ouvintes da Rádio Jornal.
5: 3 pessoas do Recife estão em prisão preventiva no Porto, suspeitas de matar um empreiteiro português de 60 anos. São do Recife, é?
9: Pois é, Igor. Esse caso aconteceu lá no norte do país, é um empreiteiro, um construtor que tinha 60 anos de idade, e há mais ou menos pouco mais de um ano ele conheceu uma jovem do Recife, 40 anos mais jovem que ele, começaram um relacionamento, ele chegou ao Recife, conhecia a família e tudo, a família veio para cá depois para visitá-lo, a sogra, o sogro, e ele percebeu que no final da estadia que alguma alguns pertences dele, principalmente dinheiro, joias, tinham sumido. E, enfim, o casal voltou para o Brasil, a filha também acabou o relacionamento com esse rapaz, com esse senhor, voltou para o Brasil e agora, em julho, o casal voltou aqui a Portugal, ao Porto, com um capanga, uma terceira pessoa, renderam esse empresário na casa dele, mataram ele por asfixia e roubaram ainda outros pertences, dinheiro principalmente, que ele tinha em casa. Eu acho que, como ele era construtor e para pagar os empregados, enfim, acabava tendo dinheiro em casa. E esse casal, com mais essa terceira pessoa, né, o crime ocorreu dia 8 de julho, o corpo foi encontrado no dia 10 por um amigo que desconfiou da ausência desse senhor. E agora, segunda-feira, o trio estava voltando para o Recife, no voo Lisboa-Recife, e foi surpreendido pela polícia judiciária do Porto, né, que vinha fazendo a investigação, e que pediu a prisão preventiva. Eles estão presos preventivamente, ainda encontraram cerca de 15 mil euros com eles. Né? É um caso chocante, e um caso também que, enfim, entristece por envolver pessoas do Recife, enfim, Portugal, essas coisas.
5: Caramba. É. Antônio Martins, direto de Portugal, Conexão Portugal com a gente. O Romualdo de Souza.
10: Ei, Martins, boa tarde, como vai? Tudo bem? Martins, eu queria saber sobre essa história aí da operação contra rinhas de galo, briga de galo, né? Porque exatamente na semana passada estava falando aqui sobre Gabriel Garcia Marques, naquele livro Ninguém Escreve ao Coronel, e tem lá cenas e mais cenas sobre briga de galo. E aí a gente fica, puxa vida, será que ainda tem briga de galo nos dias de hoje? Quer dizer que tem parentes de Cristiano Ronaldo envolvido em tudo isso?
9: Pois é, Romualdo, bom dia para você. O parente de Ronaldo envolvido nisso é Alexandre Bertolucci. Ele é marido da cantora Cátia Aveiro, que é a irmã mais velha do jogador. Eles moram

0: Gramado, no Rio Grande do Sul, e houve uma operação de busca e apreensão na propriedade dele. Encontraram aí 1.500 aves, alguns galos com valores que chegam a 30 mil reais cada, né? E então ele foi, e arma de fogo, inclusive. Então, ainda não abriram queixa e tudo, o Ministério Público ainda não fez uma acusação formal, ainda está sendo investigado, mas encontraram isso e é muito mal, né, para quem tem uma ligação tão forte. É mal em todo sentido, né? Mal porque é algo, como é que se diz, proibido pela legislação brasileira, utilizar animal para brigas e apostas, esse tipo de coisa. E ele, além de tudo, ele leva isso para o caso para o cunhado famoso, né, que acabou de sair da Copa do Mundo, provavelmente a última Copa dele, e joga o nome aí também na imprensa, né? O casal não respondeu nenhuma acusação, diz que está de férias aqui no Douro, né, no norte de Portugal. Então é esperar agora os próximos desdobramentos desse caso, né?
1: Edgar Leonardo.
2: Martins, e essa história do brasileiro que tem o risco aí de faltar no próprio casamento, será que ele já enviou uma procuração?
0: Bom dia, Edgar. Olha, é um rapaz, um homem de 34 anos, na realidade, é profissional da área de tecnologia, que trabalha numa empresa suíça, mas que opera aqui em Portugal. Ele foi convidado a sair de Minas Gerais, onde ele morava há uns 2 anos, para vir para cá para trabalhar nessa empresa. Ele teve a residência dele venceu em julho do ano passado. Em setembro ele deu entrada na renovação e há 9 meses que ele espera pela renovação dessa residência, lembrando que ele está dentro daquela categoria de altamente qualificado, né, imigrante altamente qualificado, que é uma aposta do governo ultimamente, né, de atrair esse tipo de imigrante. A questão é que ele marcou o casamento dele agora daqui a 3 meses, no Marrocos. Já está tudo preparado, os convidados já compraram passagem, tudo, e ele tem medo de ir para o casamento e, quando voltar, por não ter a residência em dia, ele ser barrado e não poder mais voltar para Portugal. Mas também não é só isso. A própria empresa onde ele trabalha está pedindo a residência renovada e ele pode perder o emprego para o qual ele foi chamado. Ele disse que já teve outras duas oportunidades de emprego que ele se candidatou, ganhando mais, e que quando viam que ele estava com a residência vencida, o processo ia por água abaixo. Outra situação é que o banco também disse que pode congelar a conta dele caso ele não apresente uma residência renovada. Então, assim, a vida dessa pessoa está completamente estagnada por conta de um atraso da AIMA, que é a Agência para Integração, Migrações e Asilo, né, que cuida dessa questão hoje da renovação de residência. E isso no caso em que é um imigrante que o governo quer atrair. Imagina nos outros casos como é que não está a situação.
1: Antônio Martins, Conexão
2: Realmente.
1: Portugal, aqui no Passando a Limpo. Fernando Castilho.
3: Enquanto isso, os brasileiros não param de mandar dinheiro para Portugal. A última conta que se tem é que os brasileiros têm depositados em bancos portugueses 650 milhões de dólares, se a gente converter para euro. Mas se a gente converter dólar para real, a gente está falando aí de mais de 3 bilhões, não, 2 bilhões e 800, né, milhões de reais em bancos de Portugal. É uma coisa interessante porque grande parte também, né, Martins, são de ações de empresas lá de Portugal. Somos um grande investidor na terrinha.
0: Bom dia, Fernando. Olha, se eu for fazer pela quantidade, um percentual aí, em relação à quantidade das famílias portuguesas que elas têm nos bancos, nós temos aí 0,3%. É
3: Certo.
0: pouco ainda,
3: É.
0: né? Mas já foi mais, né? Em 2020 era 694 milhões. 4 anos depois, porque esses dados são de 2024. Os dados de 2025 só vão sair em setembro deste ano. Cai um pouco para 694, mas a grande diferença agora é a diversificação desse dinheiro. Esse dinheiro agora está muito em ações, está muito também em imobiliário, né? E também o seguinte: agora que o governo brasileiro

0: até soltou um comunicado dizendo que para as pessoas que têm bens no exterior, que coloquem isso no seu imposto de renda, né? Coloquem isso na Receita Federal, informem. E esses dados que eu estou dizendo aqui são dados do Banco Central do Brasil. Há uma expectativa de que, primeiro, aumentou muito o número de brasileiros aqui de alta renda, né? De 2024 para cá. E, além disso, se as pessoas colocarem isso realmente, declararem isso no seu imposto de renda, isso vai ser muito mais ainda em relação ao que tem hoje, porque vai entrar também patrimônio, né? Contando como investimento. Enfim, é muito dinheiro ainda, mas o que nós temos de percentual aí ainda é pequeno, mas pode ser muito maior do que isso, né?
1: Pode chegar a 1%.
0: Considerando também que tem portugueses, brasileiros com dupla nacionalidade, então é outra questão também. Então, são valores que o governo português, o Estado português, não pode prescindir, né? Essas pessoas que investem são investidores, pessoas de classe alta, mas também nômades digitais e pessoas da área de TI, que é justamente o caso daquele rapaz que está impedido agora de ir para o casamento dele no Marrocos, né?
1: Ô Martins.
0: Então, o
1: Ah.
0: governo tem que acertar o que que ele quer exatamente.
1: Ô Martins, eu tô vendo aqui o Público, o Jornal Público de Portugal, que eu adoro, eu brinco que o que eu mais gosto do Público é o slogan deles, né? Que é se erguer, como é? Erguer pontes onde existem muros, alguma coisa assim. Eu acho maravilhoso o Público. Que ele tem essa coisa. Mas está falando aqui dos voos que atrasaram e que foram cancelados, o que é que precisa saber para ser indenizado. Como é que está aquela história dos aeroportos de Portugal, do aeroporto de Portugal, de Lisboa, que o pessoal estava chegando, estava passando horas e horas para poder entrar, atrasa voo, perde conexão por conta disso. Aqui, abrir portas onde se erguem muros. Como é que está essa questão? Resolveu? Diminuiu? O pessoal tá conseguindo pegar as conexões agora ou não?
0: Parece que sim. Eu não tenho ouvido reclamações, não tenho visto reclamações da imprensa, enfim, e tenho ouvido e presenciado de pessoas próximas a mim, que passam em menos de 30 minutos, têm passado no, no, na, na imigração. Pessoas que têm a residência aqui, né? Cartão de residência. As que estão vindo a passeio, eu não tô, eu também não tenho reclamado. Então, eu acho que realmente equalizou um pouco, né? Se acontece de haver atraso em horários muito pontuais, mas eu acho que realmente tá bem melhor, né?
1: E parece que estão construindo um aeroporto novo aí também, né? Ou vão construir um aeroporto novo.
0: Olha, essa discussão já tem 50 anos.
1: 50 anos?
0: É.
1: É mesmo? Meu
0: É
1: Deus.
0: porque não se chega a uma conclusão onde será o aeroporto. Diz que é no Montijo, é uma região próxima aqui. E aí, obviamente, quando se anuncia isso, a especulação imobiliária vai lá para cima e os terrenos são vendidos a preços exorbitantes. Então, há uma especulação muito grande. E aí, daqui a pouco, chega a questão ambiental, que não pode. Enfim, é uma discussão eterna. Eu estou há 11 anos aqui em Portugal e desde que eu cheguei, existe essa discussão, e quando a gente vai ver, já tem mais de 50 anos.
1: 11 anos que o Martins está em Portugal. Quando ele chegou, essa discussão já era antiga.
0: Era
1: Essa
0: isso
1: discussão
0: mesmo. já era antiga, já era velha.
1: Essa
0: E é um
1: discussão já era
0: debate
1: antiga.
0: feroz,
1: Estão
0: é um debate
1: falando a
0: feroz.
1: construção do aeroporto Luís de Camões, que agora estão dizendo que vai começar em 2029. Tá bom?
0: Vamos ver. São mais 3 anos
1: Só
0: ainda.
1: precisa definir o lugar, né, Martins? Que não se sabe ainda o
0: Só
1: lugar.
0: falta
1: Esse que é o
0: definir o
1: problema.
0: lugar. Não, não.
1: Já pensaram?
0: Antônio Não
1: Martins,
0: sei
1: quando.
0: se, enfim. Não sei se bater o martelo no Montijo, mas vou dar uma olhada nisso. Mas pelo que já bateram várias vezes o martelo no Montijo. E depois sai.
1: Antônio Martins, obrigado. Conexão Portugal aqui no Passando a Limpo toda quarta-feira. Obrigado, Martins. Até semana que vem.
0: Obrigado vocês. Até semana que vem.
1: Vamos fazer o seguinte. Na volta do intervalo, a gente vai para o intervalo. Na volta do intervalo, eu quero saber como é que está a política pernambucana. Pedro Beja
0: Vai
1: vai
0: trazer
1: conversar
0: o
1: com a
0: nome do
1: gente.
0: senador indicado.
1: Trazer o nome do senador indicado. Será? Será? Vamos para o intervalo, a gente já volta.
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8: De volta com o Passando a Limpo. Voltamos com o Passando a Limpo aqui. Já está com Pedro Beja para a gente saber das convenções. Teve duas convenções ontem. Vamos começar pelas convenções que já aconteceram, tá? Pedro Beja, bom dia.
9: Bom dia, Igor. A gente teve
8: duas convenções já, né? Já que aconteceram ontem.
9: Isso, a gente teve o Republicanos, né? Sim. Que aí anunciando a sua chapa proporcional e lançando o nome de Carlos Costa como candidato a vice-governador. Agora, candidato a vice-governador. E também teve a convenção do Partido Novo. E o Novo, como grande trunfo, está sendo anunciar o apoio à reeleição da governadora Raquel Lira. E lançando também o seu candidato ao Senado, que é o advogado Carlos Santana, e a sua chapa proporcional também para a disputa para deputado federal e deputado
8: estadual.
9: Tem o
8: Eduardo Moura.
9: Tem Eduardo Moura, tem o Felipe Alecrim, os vereadores do Recife, né? Eles têm esse projeto.
8: Para estadual tem o Técio Teles.
9: Técio Teles, que é o presidente estadual do partido, exatamente. Uhum. E a governadora não compareceu na convenção do Novo, estava lá aguardada.
8: Era aguardada, mas não foi. Quem foi Priscila Krause.
9: A vice-governadora Priscila Krause, ela disse que Raquel estava em reuniões e não pôde ir para a convenção do Novo. A nossa repórter Mariana de Souza esteve lá ontem na convenção, fez toda a cobertura lá no Jornal do Comércio. E estava nessa esperança de que ela aparecesse por lá, né? E aí, já durante a convenção, foi: ó, Raquel não vem. E aí Priscila falou na coletiva de que ela estava em reuniões. E aí, o que é que fica no ar, né? É mais uma vez a Federação União Progressista. E que a gente começou as convenções partidárias, ou seja, que são aí, as definições.
8: Só que aí eu quero lhe perguntar uma coisa, porque vamos lá. Deixa eu entender uma coisa. A Federação União Progressista é uma federação que reúne União Brasil e o PP, e o Progressistas. União Brasil, que aqui é presidido pelo Miguel Coelho, e o PP, que é presidido pelo Eduardo da Fonte. Quem é majoritário dentro da federação é o Eduardo da Fonte. Eduardo da Fonte tem 5 votos dentro da federação e o Miguel Coelho tem 2, certo? Então, 5-2 dentro da federação. Ok, isso é o panorama. Como é a situação da federação e dos partidos. Só que eu imaginava o seguinte, você tem a Federação União Progressista, que você forma uma federação exatamente para transformar dois partidos em um durante um determinado período. É isso que diz a regra. A regra diz isso. Os dois partidos se transformam em um, em uma federação, e eles valem, os dois partidos valem por um durante 4 anos. Então, durante 4 anos, tem um prazo de 4 anos. É um casamento forçado que você fica 4 anos. Depois que você entra nele, você é obrigado a ficar 4 anos. Você fica 4 anos nele até a próxima eleição, que aí você pode mudar, mas você vai ficar esses 4 anos. Ok, beleza. Aí marcam o PP, que é o Progressistas, marca uma convenção para o dia 1º de agosto.
9: Isso.
8: Mas depois, aí antes disso, tinha a Federação União Progressista, que também é marcado, Eduardo da Fonte.
9: Que é marcado para o dia 5.
8: Que marca para o dia 5.
9: Último dia do prazo.
8: O último dia do prazo. Dia 1º de agosto é um dia antes da convenção marcada da governadora Raquel Lira. Está marcado para o dia 2. E aí, um dia antes, o PP vai fazer uma convenção. E vai ter que dizer o que é que, para onde é que vai o PP. Beleza? Ok. Mas aí a Federação União Progressista só vai fazer no dia 5, depois. Por que isso? Não entendi nada. Qual é o motivo disso?
9: Veja,
8: por que é que você faz duas federações? Uma para um partido separado e depois faz para a federação? Duas convenções.
9: Entender já começa a ficar um pouco mais complicado.
8: Estou querendo demais,
9: altura,
8: né?
9: Do campeonato.
8: A essa
9: né?
8: altura, porque querer seguinte, entender já é demais.
9: O que de fato existe é a Federação União Progressista vai ter a sua convenção no dia 5. Só que os dois partidos também vão fazer as suas convenções.
8: União Brasil também.
9: União Brasil também vai fazer a sua convenção. Espera-se na semana que vem, mas ainda não tem a data, né? E o PP definiu a data para o dia 1º. Os dois partidos vão fazer as convenções de lançamento de chapas proporcionais, chapas majoritárias, né? Ou seja, espera-se que o Progressistas defenda, né, o lançamento da candidatura de Eduardo da Fonte e União Brasil defenda o lançamento da candidatura de Miguel Coelho. Porém,
8: mas
9: como tem a convenção da federação...
8: Tem a convenção da federação, eu vou dizer como diria o Emmanuel Macron, presidente da França, per quoi?
9: Exatamente.
8: Por que você vai fazer um... É só para aumentar a confusão?
9: Fui falar com algumas pessoas também e o que eu escutei é a convenção que vai valer é a da federação, logicamente, já que os dois partidos compõem a federação.
8: Exato.
9: Né? E que essas convenções individuais de PP e União Brasil seriam apenas protocolagem, porque os partidos precisam fazer as suas convenções. Isso foi o que eu ouvi. E aí a federação, o que vai valer é o da federação e assinada por Eduardo da Fonte. As deliberações da convenção, no final, o que vale é o que estará assinado da federação com o presidente do diretório estadual, que é Eduardo da Fonte, assinando tudo. Entendeu?
8: Sim.
9: E aí, ou seja, as duas convenções do dia 1º acabam não tendo o efeito que se imaginava que fosse ter normalmente.
8: Então é só para tentar aumentar a confusão. Então você faz duas convenções que não valem por nada.
9: Antes da convenção da governadora, ou seja, a governadora Raquel Lira provavelmente vai chegar na convenção do PSD do dia 2, ainda sem definição da vaga, porque os dois partidos vão ter lançado candidatos. Miguel vai ter sido lançado pelo União Brasil e Eduardo da Fonte vai ter sido lançado pelo PP. E ela vai chegar no PSD e dizer, ó, meu candidato aqui é Túlio. Por enquanto, ela está com Túlio. Então, a não ser que ela faça algum outro movimento e lance algum outro candidato e diga tchau para Eduardo da Fonte e Miguel Coelho. E aí...
8: Porque, sinceramente, assim, está num ponto que já pode começar a pensar nisso, sabe? De chegar e dizer, ó, quer saber de uma coisa?
9: Agora
8: vocês
9: sim.
8: Vão resolver a vida de vocês e eu vou me virar por aqui.
9: Ela pode esperar até o dia 5. É um prazo. Uhum. O prazo ele existe dessa forma. Ela pode anunciar a chapa do PSD só com Túlio e continuar aguardando a Federação União Progressista.
8: Porque é bom lembrar que você faz a convenção ela é pública e tal, mas a homologação é depois. A homologação você faz depois. Tem um prazo para
0: homologar. Os papéis terão que ser mandados até o dia 5.
9: No Progressistas, essa não é mais uma questão a ser discutida. Eduardo da Fonte é candidato. Ele teve reunião ontem em Brasília com Ciro Nogueira, inclusive,
8: teve
9: com a executiva
8: ontem,
9: nacional.
8: Foi? Olha aí.
9: Estava Tereza Cristina, tudo. Uhum. E a executiva nacional se reuniu e Eduardo da Fonte compõe essa executiva nacional.
8: E falaram sobre Pernambuco.
9: Falaram sobre Pernambuco e defenderam, mais uma vez, que Eduardo da Fonte é o candidato do Progressistas aqui. Porém,

0: existe a Federação União Progressista, isso ainda não é um tópico consolidado na federação, porque do outro lado tem Antônio de Rueda, que é co-presidente. A Federação União Progressista tem co-presidentes, que é Ciro Nogueira e Antônio de Rueda. E não há um acordo entre eles dois também, porque Antônio de Rueda, em nota, inclusive no dia 29 de junho, quando teve a reunião da Executiva Estadual,
1: Sim.
0: ele disse que só vai valer se for unanimidade. Como não houve unanimidade, não houve deliberação. A reunião foi anulada por ele. Ciro Nogueira disse que não, valeu. Eduardo da Fonte é o indicado, vale o que a Executiva Estadual decidiu. Então, essas duas narrativas continuam coexistindo dentro da federação. Miguel Coelho deu entrevista ontem para a Rádio Polo de Santa Cruz do Capibaribe e ele falou que a decisão de lançar a convenção foi unilateral de Eduardo da Fonte. Disse que não sabe o que é que passa na cabeça dele. E questionou, né,
1: Miguel Coelho disse isso.
0: isso. Questionou a realização da convenção, porque ele disse que a federação, ela só. As deliberações dela sobre chapa só valem se for unanimidade. O mesmo argumento definido por Antônio de Rueda no dia 29 de junho. Toda decisão sobre chapa só vale se for unanimidade. Se não valer, a federação se anula. Foi o que ele falou nessa entrevista para a Rádio Polo. Então, mais uma vez, a gente está aqui, você me perguntou.
1: Mas não tem
0: Como
1: como anular a
0: entender
1: federação.
0: a situação? E aí eu estou explicando e a gente volta para o ponto. Não dá para entender por enquanto.
1: É porque não dá, não funciona assim. Você não
0: É.
1: anula a federação. Ah, não entramos em acordo, então desfaz a
2: E
1: federação.
2: os
1: Não é
2: papéis que
1: assim.
2: mandou antes?
1: Aí você tem que conversar com o TSE. Aí você vai ter que conversar com o TSE, saber o que é que o TSE acha disso.
0: No
1: Tribunal Superior
0: fim
1: Eleitoral.
0: de tudo, a gente está chegando. Hoje é dia 22 de julho. A convenção da governadora se aproximando. Não há qualquer definição sobre o segundo nome. Cada um defende sua frente. E até o dia 5, pelo visto.
2: A federação pode, como diz o Matheus, debrear e a recuar do apoio a Raquel Lira?
0: Aí é uma questão que talvez não seja.
1: Pode.
0: É uma questão política. Ele
1: Pode.
0: pode fazer esse movimento. E aí, no caso, seria Eduardo da Fonte, como presidente da Federação Neo Progressista,
1: É.
0: presidente estadual. E aí pode voltar a um novo desentendimento, porque aí Miguel vai dizer: não, eu não concordei com isso, não. Eu vou estar apoiando a governadora. E
2: Porque eu estou
0: aí.
2: imaginando na solução que o Igor está propondo, que é o seguinte: a governadora acordou.
1: Eu tô propondo não, rapaz. Eu tô dizendo que é possível. Não, não tô
2: Toca o
1: propondo não.
2: verbo. Eu
1: Troca o
2: estava olhando
1: verbo. Tô
2: aqui.
1: dizendo que é possível.
2: O propondo foi deliberado.
1: Não, é.
2: Não, o que eu estava dizendo é o seguinte: a solução que Igor
1: Ventilou.
2: ventilou é de que ela se acorde no dia da convenção, certo? Depois de caminhar para a academia, é o seguinte: olha, eu vou dispensar os dois e vou chamar quem eu quero.
1: Não,
2: E aí, o que é que pode
1: Fernando
2: acontecer
1: Coelho tá por ali
2: depois?
1: esperando.
2: Eu estou
0: Isso
2: aqui,
0: tudo é possível, é.
2: eu estou aqui na foto.
1: Tudo é
2: Né?
1: possível.
0: Do mesmo jeito que ela pode também esperar até o último dia do prazo. O prazo, inclusive, é para
2: E
0: isso,
2: continuando na
0: né?
2: briga, gente, vocês não resolveram, eu posso
0: Só que aí
2: fazer
0: tem
2: isso.
0: um outro risco, porque continua na possibilidade de uma judicialização, né? De Miguel Coelho não concordar, Eduardo da Fonte ser lançado como candidato
2: Mas
0: e
2: aí é
0: dizer:
2: uma
0: ah,
2: decisão
0: eu
2: deles
0: vou para o
2: dois. A governadora
0: TSE.
2: pode escolher outro nome.
0: Exato, exato. Como também ela pode insistir na briga. Que aí é. E aí é o que eu estou dizendo, eu não estou falando por ela. Isso são possibilidades. Ela pode fazer ou pode não fazer.
1: E ela pode ficar até o dia 5
0: Isso.
1: e dizendo: ó, a vaga tá aí. Se vocês se resolverem, beleza. Se
3: Agora,
1: não se resolverem.
3: isso atrapalha a caminhada, né? Porque
0: Atrapalha.
3: imagina o impacto disso. Porque ela vai fazer o lançamento oficial da campanha dela numa data.
0: Talvez no momento mais importante da
3: Que é o
0: campanha.
3: momento onde ela vai ter visibilidade, onde todo mundo vai fazer a cobertura,
2: Vai
3: porque
2: ser
3: ela
2: uma
3: é a
2: comoção
3: atual
2: enorme, né? Veja,
3: governadora, ela vai ter
1: isso.
3: toda a cobertura, ela
1: Ao
3: vai estar
1: mesmo
3: na mídia,
1: tempo, ela vai
3: aquilo
1: fazer.
3: vai gerar cortes, aquilo vai gerar imagens para todo
2: A
3: o
2: campanha.
3: processo da campanha
1: Ao
3: eleitoral.
1: mesmo
3: E aí,
1: tempo, isso.
3: naquele momento, você tem uma vaga que vai estar lá, uma interrogação. Vai estar ela, Túlio, provavelmente, e uma interrogação
0: Ou
3: ao lado.
0: seja, nesse momento importante, ela vai pedir voto para quem?
3: Isso.
0: Né? Somente para
3: Então,
0: Túlio, né?
3: quem quer que seja vai perder.
1: Ao mesmo tempo, na convenção, como não vai estar resolvido ainda, vai estar lá Miguel, vai estar lá Eduardo da Fonte, vai estar lá todo mundo dizendo
2: E
1: que
2: apoia
1: apoia
2: ela.
1: ela. Depois, o que eles resolverem aí é
3: Agora,
1: outra
3: uma coisa
1: história.
3: que o Rueda tem batido na tecla desde o início é essa questão, né? Ele disse: só vale se tiver duas assinaturas. Se não tiver. E aí eu não
1: Nacional,
3: sei
1: né? Então,
3: se
1: na nacional.
3: lá dentro, na certidão de casamento, já que você comparou com
1: É um
3: casamento,
1: casamento.
3: se eles colocaram que a conta conjunta tinha que ter duas assinaturas.

0: Nesse,
1: nesse ano eleitoral, sim. Nesse ano eleitoral, sim.
2: Então, porque ele fala isso desde o início.
1: É, nesse ano eleitoral, sim. Romualdo de Souza, para a gente encerrar aqui com Pedro Beja. Sem o áudio do Romualdo.
3: É agora. Importante destacar que nessa reunião de ontem, teve vários outros assuntos relacionados a toda a parte da federação, e teve um momento importante em que a reunião se deteve sobre uma notícia que tem a ver com a delação premiada de Daniel Vorcaro. Vorcaro já está com um novo advogado, já está prestando depoimento, prestando informações, não é depoimento, informações, e pode ser que até o final desse prazo, final de que trata Pedro Beja, venha novidade com relação a integrantes do comando dessa federação. E aí, tudo pode degringolar.
4: Pois é, inclusive também nessa reunião ficou decidido, Romualdo, que os estados estão livres para apoiar quem quiser, né, para presidente da República. Ficou deliberado sobre presidência.
1: Né? O PP liberou isso, os estados.
4: Os estados estão liberados para apoiar quem,
1: então,
4: quem quiser.
1: Então, praticamente oficializou que vai ficar neutro mesmo. Oficializou que vai ficar neutro, que não tem chance de compor com o Flávio Bolsonaro.
4: A gente acaba trazendo tanto... Nessa coisa do Senado, a gente ficou tão concentrado que esse detalhe, que é importante...
1: Que é importante.
4: Acabou ficando na ponta da informação.
1: É, porque é a confirmação de que o PP vai ficar neutro, o PP, e aí arrasta a União. Gente, essa coisa de... Ah, porque só se tiver unanimidade é que... Não tem essa história não, gente, esqueça. Pelo amor de Deus, não é assim não. A federação, ela é um casamento. Para onde um vai, o outro vai junto. Não tem um arrasta o outro. Eles têm que se resolver internamente. Tem prazos para isso, prazos legais e tudo.
4: Veja, um casamento que acabou de começar.
1: É, mas se não resolver, um arrasta o outro. Não tem o que fazer. Não tem o que fazer. Se não resolver, um arrasta o outro. É um partido só. Quando você vai para conta de número efetivo de partidos, que é uma conta que se faz, é um cálculo que se faz para saber partidos, como é que eles se movimentam dentro do Congresso, quando você conta a federação como um partido só. No
5: depois da eleição será um partido só.
1: É um partido só. Você conta a federação como se fosse um só partido. As atribuições são para um partido só. Quando você vai apontar ou vai orientar voto, você orienta para todo mundo do mesmo jeito. Então a orientação é uma só. É um partido só. Funciona como um só partido. Aliás, a federação, ela foi criada exatamente para tentar, eu não vou dizer burlar, porque não é exatamente isso, mas é quase isso. Mas é o seguinte, criaram-se cláusulas de desempenho e disseram, partido que não conseguir votação vai deixar de existir, ou vai deixar de existir, ou a gente simplesmente não libera mais dinheiro. O Tribunal Superior Eleitoral não libera mais dinheiro para esses partidos. Porque eles não têm voto, não têm representação. Se você é um partido político, você tem que representar alguém. Você representa um número muito pequeno da população, você não vai receber dinheiro, porque assim, não tem como ficar sustentando 30, 40, 50 partidos. E a gente já estava ali em 30 partidos. Então, já está em 30 partidos. Então, o que é que você faz? Você vai ter que ficar sem dinheiro. E aí, o que é que os partidos fizeram? PCdoB, que entrou nessa história, ficou nessa situação, a Rede ficou nessa situação. E aí, o que é que você faz? Você diz, a gente, para sobreviver, para poder continuar recebendo dinheiro, a gente tem que entrar numa federação. Criaram-se as federações. A federação foi criada para que esses partidos continuassem a ter direito a uma fatia, mesmo sem ter voto, mesmo sem ter representação, continuassem a ter uma fatia dos fundos, fundo eleitoral, fundo partidário, tudo. Então, para continuar tendo direito a dinheiro público, eles formaram, inventaram essa coisa das federações. Aí, beleza, até aí tudo bem. No início era sobrevivência. E aí o que foi que os partidos maiores, que o União Brasil não tinha problema com cláusula de desempenho. O Progressistas também não tem problema. Fizeram muitos deputados nas últimas eleições. Só que aí eles viram uma oportunidade. Disseram, vamos aqui se juntar também. Vamos aproveitar agora para se juntar. Que aí a gente unido, a gente vai ter mais força. Só que você junta jacaré com cobra d'água, dá confusão. Você vai ter confusão, você vai ter problema. Eles não criaram para sobreviver a federação, eles criaram para se fortalecer, para ficarem mais fortes do que todos os outros partidos. Mas a ideia, a base jurídica é a mesma. Então é um partido só. vira um partido só. A partir do momento que forma a federação, é um partido só.
5: É, eu queria só colocar um pouquinho de cisânia nessa discussão, né? Que é o seguinte. Mas... que é o seguinte, aplicando a lei de fusões e aquisições, o que a gente está observando é o seguinte: não existe na história econômica uma fusão em que o minoritário comanda a cultura da empresa nova. Edgar vai me socorrer com os dados acadêmicos.
1: Não,
5: mas é o seguinte. Então, a tendência é que no futuro a cultura do PP acaba se impondo no controle acionário.
1: Mas aí é complicado.
5: Aí, veja bem, eu estou dizendo que é a
1: os
5: cultura,
1: dois, né? Os dois partidos são fortes. É. No caso da federação, como é que chama do PT? Brasil da Esperança. Brasil da Esperança. Você tem o PT, o PCdoB e o PV. O PT é muito, vou repetir, muito maior do que o PCdoB e o PV. Então o PT manda. Isso. Certo? O PT manda.
5: Tem mais assento no Conselho de Administração.
1: O PT manda e acabou. No caso do União Brasil com o Progressistas, eu não sei exatamente quem é que tem mais deputado. O Romualdo pode trazer isso.
5: Eu estou dizendo, isso vai ser decidido na próxima eleição, não?
1: Para esse ano, eles resolveram que vai ser igual, de igual para igual, fizeram esse acordo, que vai ser igual para igual, e que no ano que vem aí você vai ter outras deliberações.
2: A questão pegando ainda o gancho do que
1: esse
2: meu
1: ano
2: amigo falou...
1: É uma relação diferente.
2: Não tem tribo com dois caciques, né?
1: Não tem. Não tem.
2: Isso é importante colocar.
1: Quando você tenta fazer com que uma tribo tenha dois caciques, vai ter guerra, vai ter briga. É. Não tem. Por isso que eu digo direto, eu fui ler o estatuto, eu li o estatuto várias vezes já da federação, exatamente para poder entender isso. O estatuto ele foi feito para dar errado. Quem escreveu assim, vai dar problema, sabe? A não dizer a palavra, vai dar problema. Ele foi escrevendo, eu tenho certeza que a pessoa que escreveu o estatuto foi escrevendo e pensando, vai dar problema, mas vou deixar assim, porque estão querendo assim, vai dar problema. E está dando problema, não é só aqui em Pernambuco. Romualdo, quem é que hoje tem mais deputado? É o PP ou União Brasil?
3: PP, Partido PP, Progressista. Né? Agora, da mesma forma é importante destacar que quando houve a fusão, ficou meio que uma sociedade... como eles costumam dizer, socialista, sabe? Que o entendimento viria normalmente. Na primeira reunião foi visto que não vai ser assim e não vai ter entendimento. E o Ciro o Ciro Nogueira vai ter sempre ascendência sobre o Antônio Rueda em função do tamanho.
1: Eu já soube de reuniões que o Ciro Nogueira fala e o Antônio Rueda fica lá de braço cruzado, caladinho, escutando. Já escutei, já soube. De algumas reuniões que acontecem dessa forma. Gente, é complicado, fica difícil. Vamos ver como é que vai se resolver aqui em Pernambuco, mas é uma situação que realmente não é fácil de resolver. Pedro Beja, obrigado. E essa semana ainda você está aqui de novo com a gente na bancada,
4: com certeza.
1: Tá certo?
4: Vamos nessa.
1: Valeu.
5: Tá aí, ou a então. Qualquer momento.
1: Ou a qualquer momento.
4: Guarda as cenas dos
1: ou a qualquer capítulos. Momento, dependendo dos acontecimentos. O Romualdo de Souza, Fachin foi à África. O ministro do STF, Fachin, foi à África e lá ele disse que juízes devem decidir sem sofrer pressões políticas, econômicas ou sociais. Queria dizer que a teoria é um negócio muito bonito. Na teoria é bonito, na teoria é tão fácil de falar, né, rapaz? Né? Fazer discurso é bom, né, Romualdo? Cadê o áudio do Romualdo?
3: E disse agora. Mais, disse que aqui no Brasil a justiça, o poder judiciário, toma todas as decisões com base naquilo que está nos autos. E aí a gente olha para a cara dos africanos, ouvindo aquele discurso muito bonito de sua excelência, e a gente sabe que se alguém pudesse levantar o braço e dizer, Vossa Excelência sabe que no Brasil, em alguns momentos, a população está muito temerosa com relação ao poder judiciário. Mas é claro que ficaram naquele, tá bom, então vamos ouvir o que disse Fachin. E aí, mais uma vez, Fachin disse o seguinte... Quando nós, o Poder Judiciário do Brasil, nos reunimos para tomar uma decisão, nós analisamos os autos e é como se não houvesse o nome dos autores na capa do processo. A gente sabe que é diferente, mas é isso que ele está pregando na África.
1: É isso que você escuta no curso de Direito, né? No curso de Direito você escuta isso também. Ele está falando lá como se estivesse falando para os estudantes aqui no Brasil.
3: Primeiro semestre.
1: É, exatamente. No curso de Direito você escuta isso também. Não sei, eu sei que você não fala isso, não. Eu sei que você tem alunos de Direito também, né, Romualdo?
3: Sim. Na faculdade. A capa já nem existe mais. Aliás, o processo já é todo digitalizado. Então não tem mais a capa, como diria o ministro Marco Aurélio Mello. O juiz olha o processo, começa a olhar o processo e ele já sabe exatamente para onde vai. Não estou dizendo que a decisão está tomada, mas ele já sabe exatamente para onde vai se encaminhar aquela causa.
1: É porque você já tem todas. No momento em que o processo chega para ele, todas as pressões políticas, econômicas, administrativas já chegaram, já estão estabelecidas e já chegaram para ele. Ali naquele momento, já atingiram ele naquele momento, pro bem ou pro mal, mas já atingiram ele naquele momento.
5: Caso, alguém já defendeu alguma tese.
1: É,
5: então, nem mesmo ele, a menos que ele pessoalmente decida consultar os autos, vai tomar a decisão a partir de quem lê os autos, formulou um texto e bota no resumo.
4: Olha, sabe o que acontece às vezes? Ele até já se pronunciou fora dos autos. Indicando a sua decisão,
5: então, o cara
4: ainda
5: escreveu,
4: que não, determinando punições.
1: Sabe,
4: mas às vezes você já sabe.
1: Sabe o que é que acontece muito? Acontece muito de, às vezes, o sujeito está num jantar, está num almoço, está em um lugar que tem nada a ver com uma coisa, aí chega alguém, algum advogado para ele, e faz o ministro fulano, o doutor fulano, olhe, vai chegar para o senhor uma decisão lá do meu cliente, viu? Assim, assim, assado. Viu, senhor, por favor, veja lá com atenção. Isso é o mínimo que acontece. Isso é o mínimo que acontece. Agora, isso hoje em dia, não sei como é a reação dos juízes. Não sei, não vou aqui dizer. Mas antigamente, você tinha pessoas. Se um advogado chegasse para ele no corredor e dissesse, olha, vai chegar um processo, ele dizia, olha, quando chegar, eu vou descobrir, você não precisa me dizer, não. Quando chegar, eu vou descobrir. Eu não quero nem saber quem você é. Então, assim, você tinha ministros e tinha juízes que disse, eu não quero nem saber quem você é. Se não, eu quero me apresentar. Se não, eu não quero saber quem você é, não. É melhor eu não saber. Então, assim, eu não tinha, Romualdo, ministros assim?
3: Opa! Não sei se você se lembra, mas uma vez o ministro, vou me lembrar o nome dele, ele disse o seguinte, Celso de Mello, ele estava num evento exatamente do Unicef, o Fundo das Nações Unidas, e aí no meio chegou alguém e veio com um H desse tamanho aí. Ele falou assim, o senhor sabe que esse tipo de abordagem é ilegal. Ou o senhor se retira e vai comer o seu canapé, ou eu tomo uma decisão agora. O lobista não apenas se retirou, pegou um canapé com um copinho descartável de café de qualidade duvidosa e foi embora, nunca mais apareceu. Ele ameaçou se o lobista fosse adiante com o assunto.
1: É, porque, assim, você tem que, realmente, o juiz ele tem que ficar blindado dessas coisas. Ele tem que ser blindado dessas coisas. O problema é ele querer, né? Ele precisa querer ser blindado disso. E nem faz tanto tempo, né? Celso de Mello, nem faz tanto tempo. Gente, chegamos ao fim do Passando a Limpo. Romualdo de Souza, Edgar Leonardo, Fernando Castilho, muito obrigado a vocês. A produção do Passando a Limpo de João Carneiro, trabalhos técnicos de Evandro Chaves e Evanildo Cerqueira. Está chegando agora o Tudo a Notícia com Simone Oliveira e a gente volta amanhã às 8 da manhã. Muito obrigado pela sua audiência em todos os canais por onde você nos acompanha aqui na Rádio Jornal. Um abraço. Tchau, tchau.
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7: 9h32.
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0: acompanha nesta manhã. Vamos à zona sul do Recife, boa viagem. Trânsito intenso nas ruas Ernesto de Paula Santos e Ribeiro de Brito. Movimentação moderada de veículos na rua Bruno Veloso e também na Avenida Boa Viagem, a partir da altura da rua Padre Carapuceiro. Vamos ao Pina agora, pois na rua Nogueira de Souza o fluxo é lento neste momento. Já na Avenida Herculano Bandeira, o fluxo volta a ser moderado. 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
1: Muito obrigada, João Carneiro, pelas informações. Seguimos aqui da região metropolitana com Ernesto Pereira. Ernesto, bom dia.
2: Muito bom dia para você, Simone. Bom dia também aos ouvintes da Rádio Jornal. E Simone traz informações sobre a Zona Oeste do Recife. Trânsito intenso na Avenida Engenheiro Abdias de Carvalho, no sentido centro, a partir da Faculdade Estácio. Ainda na Abdias de Carvalho, agora para quem vai no sentido BR-232, os condutores encontram trânsito moderado de veículos. Mesmo cenário na Avenida Caxangá, sentido Camaragibe, Rua Real da Torre, e trânsito mais leve na Avenida Barão de Bonito. O trânsito está parado, do Simone, na Estrada dos Remédios, nas proximidades do Bosque Ilha do Retiro, e parado também na paralela com a Rua José Gonçalves. Fluxo de carros livres, sem retenções aparentes, na Rua José Osório, Rua Benfica e Rua Conde de Irajá. 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
1: Muito obrigada, né, por esse apanhado de vias aqui da região metropolitana. Daqui a pouquinho você está de volta, porque agora vamos com eles, claro, os nossos ouvintes, trazendo informações atualizadas do trânsito também. Hoje com o Emerson Messinho, né? Emerson Messinho, bom dia.
3: Bom dia, Rádio Jornal. Pessoal da rádio aí, aqui pela Conselho Portela, trânsito livre. Santa Elia Espinheiro, trânsito livre. Rua do Espinheiro, trânsito livre. Já ali na Madalena, na Beira Rio ali, voltando para a Ponte da Torre ali, saindo na Mário Melo, tem um carro na curva de concreto que quebrou. Aí tá travando e lento, mas tá andando, mas tá lento, causando congestionamento.
1: É, carro quebrado na via, com certeza é interrupção aí no fluxo de veículos, né? Messinho, muito obrigada. Saímos aqui do Grande Recife, região metropolitana, seguimos agora ao interior do estado, Petrolina, com Levi Varjão. Levi, bom dia.
4: Bom dia, Simone e ouvintes do Tudo é Notícia. No centro, o trânsito está rápido nas ruas Cícero Pombo, Antônio Santana Filho e Vila São Francisco, mas há alguma lentidão na rua São José e também Doutor Geraldo Estrela. 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
1: 9h35.
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1: 9h37.
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1: E vamos

0: Saber os destaques de hoje aqui em nosso estado, pelo Brasil e o mundo afora. Com a nota local, ele, Hernani Tavares. Bom dia, Hernani.
1: Bom dia para você, Simone. Bom dia também para quem nos acompanha. Pernambuco vai receber 20.563 tubetes. 20.563 tubetes de insulina glargina. E 5.618 canetas reutilizáveis para aplicação do medicamento que é usado para cuidados de diabetes. O público-alvo é composto por pacientes de 2 a 18 anos incompletos com diabetes tipo 1 e pessoas com 70 anos ou mais com diabetes tipo 1 ou 2. A insulina glargina tem ação prolongada e, na maioria dos casos, permite apenas uma aplicação diária. A medicação será aplicada em unidades do Sistema Único de Saúde, SUS, e, segundo o Ministério da Saúde, responsável pela ação, a entrega será feita nos próximos dias. 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
0: Muito obrigada pelas informações, Hernani. Seguimos agora com Destaque Nacional e João Carneiro.
2: A partir desta quarta-feira, parte dos produtos brasileiros passa a ser taxada em 25% pelos Estados Unidos. A sobretaxa atinge cerca de 18% das exportações do Brasil para o mercado americano, o equivalente a 7 bilhões e 400 milhões de dólares. Entre os itens afetados estão etanol, máquinas agrícolas, calçados, roupas, papel e açúcar orgânico. Mais de 2 mil produtos ficaram de fora da cobrança, como carne bovina, café, petróleo, medicamentos e aeronaves civis. O governo brasileiro prepara medidas de apoio aos setores prejudicados, com crédito para investimentos e capital de giro, além de incentivos para a abertura de novos mercados. O país também pretende acionar a Lei de Reciprocidade Econômica e levar o caso à Organização Mundial do Comércio. Rádio Jornal, Rádio Notícia.
0: Muito obrigada, João. Seguimos agora com Destaque Internacional. Ernesto Pereira.
3: Equipes de resgate enfrentam dificuldades extremas em alcançar 13 trabalhadores presos em um túnel que desabou em uma usina hidrelétrica na Índia. O desabamento ocorreu após uma explosão de gás metano, que matou ao menos 12 trabalhadores. O acidente aconteceu no projeto hidrelétrico de Tista, no estado de Sikkim, no nordeste do país. As equipes de resgate têm dificuldade de entrar no túnel por causa do gás e do acúmulo de água. Os socorristas usam aparelhos de respiração especiais e óculos de visão noturna. 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
0: 9:40.
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0: 9h44.
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0: Em Olinda, crianças de 6 a 12 anos aprendem brincando educação ambiental com foco nas tartarugas marinhas e no ecossistema costeiro. Gabriela Bento.
10: Olinda ampliou a programação do projeto de férias com as tartarugas marinhas e abriu 30 novas vagas para crianças de 6 a 12 anos. A atividade, que começou na terça-feira, também será realizada hoje e amanhã, sempre das 8 às 11 da manhã. A ação é de graça e acontece na Secretaria de Obras de Olinda, na Avenida Manuel Borba, no Varadouro. O secretário de Meio Ambiente e Planejamento Urbano de Olinda, Guilherme Cabral, explica como funciona a atividade e o que as crianças vão aprender durante a experiência.
11: Então, essas crianças vão lá, vão ter a possibilidade de aprender sobre as tartarugas, vão ter a possibilidade de aprender sobre a nossa mega fauna marinha em Olinda, que ela é riquíssima. Teremos também a possibilidade de fazer uma observação lá com binóculos, para que elas possam realmente visualizar essas tartarugas, porque nós já colocamos essa atividade no horário de maior incidência. Poderão participar crianças de 6 a 12 anos, acompanhadas pelos pais ou responsáveis. Podem ser crianças de Olinda, podem ser das cidades vizinhas também, não há nenhuma restrição nesse sentido. E é uma experiência única, né? Porque poderão vivenciar, poderão ver a fauna, poderão ver as tartarugas, temos lá tartarugas, filhotes de tartarugas, estavam na universidade para estudos. Temos também casco de tartarugas adultas também, que a gente fez o recolhimento de tartarugas que vieram a óbito. Então fizemos todo um processo de preparação para poder fazermos essa exposição.
10: As inscrições devem ser feitas no site tarta.olindasustentavel.com/eventos/. tarta.olindasustentavel.com/eventos/. Gabriela Bento, Rádio Jornal, Rádio Notícia.
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0: 9h46.
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0: Oportunidades de atualizar a caderneta de vacinação para os moradores de Petrolina. Levi Varjão.
12: O programa Vacina para Todos está percorrendo as zonas de difícil acesso do município, levando imunizantes de porta a porta para a população. Eu estou com João Talisson, secretário executivo de Vigilância em Saúde, que vai explicar para a gente sobre o programa.
13: Olá a todos que estão nos ouvindo. É um projeto que nasceu aqui na Secretaria Municipal de Saúde, né, com o intuito realmente de levar acesso a toda a população, né, de áreas descobertas, né, aquelas áreas onde as pessoas têm uma certa dificuldade em procurar a unidade básica de saúde. E esse projeto vem com o objetivo da gente elencar e aumentar nosso processo de cobertura vacinal em toda a nossa região aqui da nossa cidade. Então, a gente tem como projeto levar todas as vacinas do calendário nacional para essas áreas, né? Então, a gente passa uma manhã inteira vacinando todas as pessoas em todas as faixas etárias que estiver precisando, pode estar procurando, para a gente vacinar e atualizar a caderneta de vacinação.
12: Secretário, e vocês estão focando em algum imunizante, por exemplo, como a polio?
13: Então, o intuito, né, do projeto é levar todos os imunobiológicos, né? Então, a gente reforça que a maior quantidade de vacinas que existe no calendário nacional é para crianças menores de 10 anos. Então, em consequência, o maior foco da gente é para as vacinas em crianças. Então, é importante fazer isso. A gente tem as campanhas, né, obviamente, do que é elencada pelo Ministério da Saúde, que aí sim foca para algumas determinadas vacinas, né? A exemplo da gripe, que é a influenza. A gente ainda está com doses, né, da vacina influenza ainda no grupo prioritário. Mas a gente tem outras vacinas que é extremamente importante a gente estar falando, que é a poliomielite, tá? É uma vacina que é a única forma de prevenção contra essa doença. Então é importante vacinar, porque evita o agravamento dessa doença, né? Uma doença que é extremamente complexa, grave e atinge principalmente as crianças.
12: Secretário, e vocês estarão passando por quais áreas da cidade, quais regiões nos próximos dias, meses, semanas, enfim?
13: E a gente tem um cronograma, né? Sobretudo a gente vai passar também tanto na zona urbana, mas também na zona rural. Então, nesse sábado, 25, a gente vai estar no N9, com esse projeto, levando todas essas vacinas para estar imunizando toda a população.
12: Muito obrigado, João Talisson, secretário executivo de Vigilância em Saúde. Levi Varjão para a Rádio Jornal, Rádio Notícia.
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0: 9h49.
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0: Cartões de crédito utilizado como complementos de renda, sobretudo em despesas básicas, ajuda a explicar os níveis de inadimplência. É um alerta de economista. Quem traz as informações é o Ernesto Pereira.
3: 3 em cada 10 brasileiros recorrem ao cartão de crédito para cobrir despesas do dia a dia. O dado integra a primeira edição do mapa de crédito da Serasa e aponta a modalidade consolidada como a principal porta de entrada ao crédito no país. Segundo o levantamento, mais de 60% da população usou o cartão nos últimos 12 meses, o maior índice entre todas as linhas avaliadas. Segundo o especialista em educação financeira da Serasa, Lucas Tosati, o cartão de crédito passou a integrar o planejamento doméstico.
14: O novo mapa de crédito da Serasa mostra que 62% da população usou essa modalidade nos últimos meses. E o uso, ele principalmente mudou, né? 30% eles recorrem ao cartão para cobrir as despesas do dia a dia. Já 29% para compras específicas, né? Aquelas que são até parceladas. E 18% para emergência de saúde. Então, o cartão, ele deixou de ser só para parcelamento e ele virou parte do planejamento financeiro doméstico. Já o empréstimo pessoal, ele tem outro patamar, tanto ele quanto o crédito consignado, ele tem outro papel. É reorganizar as finanças e, entre usuários dessa modalidade, pagar dívida atrasada e organizar o orçamento são as principais motivações aqui.
3: No Nordeste, a situação se repete. Dados do Cadastro Positivo mostram que 19 milhões e 300 mil consumidores da região têm cartão de crédito ativo, à frente do empréstimo pessoal, com 8 milhões e 460 mil de usuários, e o crédito consignado, com 5 milhões e 400 mil. O economista Edgar Leonardo atenta a população para o uso consciente do cartão de crédito no dia a dia.
15: Cartão de crédito pode ser uma boa ferramenta, mas isso é recomendado apenas para consumidores que têm um orçamento realmente controlado. Ele funciona, assim, como uma excelente ferramenta de fluxo de caixa se usado para centralizar gastos, acumular milhas ou benefícios. O grande perigo é parcelar despesas de consumo imediato, despesas de uso corrente, como supermercado, farmácia, porque isso vai gerar um efeito bola de neve. E nos meses seguintes, você pode começar a ter um problema. A dica de ouro, de fato, é trate o limite do cartão como um teto de gastos. Você nunca vai usar ele como uma extensão da sua renda. Se o dinheiro acabou na conta corrente, usar o cartão de crédito apenas para adiar um problema, isso não é recomendado.
3: Edgar Leonardo também explica quando é recomendado fazer o uso dos cartões.
15: Sobre quando usar o cartão de crédito, a regra é escolher sempre entre o débito e o crédito baseado na sua previsibilidade financeira. O débito deve ser usado para despesas diárias de pequeno valor e consumo rápido, como uma padaria, um almoço, talvez um complemento de combustível. Isso garante que você gaste apenas o dinheiro que já possui e que já pensou nisso. O crédito ele deve ser reservado para compras planejadas, bens duráveis, de maior valor, quando há vantagens reais. Uma boa dica, um bom cuidado que você pode ter é você acompanhar numa planilha ou via o aplicativo que você pode ter no seu celular, lá do banco ou do cartão de crédito, como está crescendo a tua fatura do cartão, porque isso certamente vai ter um impacto importante. Quanto ao Pix, você pode usar ele para essas pequenas compras, onde você, inclusive, pode ter uma vantagem de um desconto, porque você está pagando no Pix, você vai pagar mais barato.
3: De acordo com o economista Edgar Leonardo, o Pix pode ser usado para pequenas compras, principalmente por dar vantagem de desconto. Ernesto Pereira, Rádio Jornal, Rádio Notícia.
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0: 9h53.
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0: Prefeitura orienta sobre retiradas de ingressos durante o Festival de Inverno de Garanhuns. Reportagem de Ed Carlos.
16: A Prefeitura de Garanhuns, por meio da Secretaria de Cultura, informa as orientações para a retirada de ingressos dos espetáculos e apresentações que integram a programação do 34º Festival de Inverno de Garanhuns. Para as apresentações de cinema, dança, teatro infantil e teatro alternativo, os ingressos serão distribuídos uma hora antes do início de cada sessão no próprio local da apresentação. Nos espetáculos de teatro adulto e nas atrações do palco estação, a entrega dos ingressos acontecerá em dois horários, às 10 da manhã e às 2 da tarde, sempre no dia da apresentação. Já para o circo, os ingressos para as duas sessões diárias, manhã e tarde, serão distribuídos às 10 horas no dia do espetáculo. Cada pessoa poderá retirar até 2 ingressos. Crianças de colo não necessitam de ingresso para acessar os espetáculos. A organização informa ainda que menores de 18 anos não poderão realizar a retirada dos ingressos. E nesta quarta-feira, dia 22, a partir das 8 da noite, no Polo Mestre Dominguinhos, Anderson e Romário, Tribo de Já, Armandinho. E finalizando a noite, na Praça Mestre Dominguinhos, Edson Gomes. 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
0: 9h56.
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0: 10 da manhã.
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0: E vamos a mais uma rodada do trânsito, Ernesto Pereira.
24: Simone, na zona norte do Recife, trânsito intenso na Avenida Rui Barbosa, a partir do Parque da Jaqueira. Mesmo cenário na Avenida Conselheiro Rosa e Silva, nas proximidades do Hospital dos Servidores do Estado. Depois disso, trânsito moderado de veículos. Trânsito moderado também na Rua Amélia, Rua do Espinheiro e Avenida João de Barros. Já na Avenida Santos Dumont, Rua Teles Júnior e Rua da Hora, fluxo de veículos tranquilo. 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
0: Muito obrigado, Ernesto, pelas informações. Nessa segunda rodada, ele, Hernani Tavares. Seja bem-vindo.
25: Simone, obrigado. Vamos falar sobre a área central do Recife. Avenida Cruz Cabugá tem trânsito moderado para quem segue sentido centro da cidade. No sentido contrário, sentido Olinda, fluxo livre de veículos. Na Rua Gervásio Pires, a gente também vê trânsito moderado. Na Rua do Hospício, também fluxo moderado de veículos. Avenida João de Barros, Carlos tem trânsito livre. Quem segue mais adiante, na Rua do Príncipe, vai encontrar trânsito moderado. E na Rua João Fernandes Vieira tem trânsito intenso. Rádio Jornal no trânsito.
0: Muito obrigada, Hernani, pelas informações, a participação dos nossos ouvintes. Claro, Mazinho da Buzina, bom dia.
2: Bom dia, Simone. Trânsito intenso aqui na BR, sentido sul, sentido Ceasa. Dos dois lados, viu? Quem vai para Ceasa e quem vem da Ceasa aqui, passando pelo Padre Cícero. Trânsito intenso.
0: Muito obrigada, Mazinho, pelas informações. Seguimos para o interior de Pernambuco. Petrolina, com ele, Levi Varjão.
6: Oi, Simone, de volta com o trânsito em Petrolina. Fluxo tranquilo na ponte Presidente Dutra, tranquilo também pela orla da cidade. Bom fluxo.

0: fluxo para quem segue pelo viaduto dos Barranqueiros e vai pegar a Avenida das Nações. 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
2: 10 e 3.
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5: 10:06.
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5: E hoje com Ana Maria Miranda, do Jornal do Comércio. Ana, bom dia.
7: Bom dia. Bom dia também para nossos ouvintes.
5: Ah, coisa boa. Olha, a Anvisa revisa critérios para o licenciamento sanitário de creches e pré-escolas. Que bom, né?
7: É, foi uma nova resolução, né, que flexibilizou essas regras e aí inclui, por exemplo, mudança na capacidade, a questão da área construída também, distribuição de vagas, instalação em pavimentos superiores também. Essa resolução, né, ela foi uma alteração de uma portaria que tinha sido publicada há um tempo, atualizando esses critérios, e entre as principais mudanças está esse fim da recomendação de capacidade mínima de atendimento, a revogação da exigência de área construída mínima por criança e a flexibilização da distribuição de vagas por faixa etária. E aí tem várias questões também, né? Atualização a regras relacionadas à localização e à circulação, que tudo isso afeta, né? Precisa realmente ser um imóvel que atenda bem, né, a essa necessidade, porque a gente está lidando ali com crianças, né? Crianças Sim. pequenas, e realmente precisa ter esse tipo de cuidado. Aí quem quiser saber mais sobre isso, está lá disponível no jc.com.br.
5: Que coisa boa. Parlamento da França aprova a proibição de redes sociais para menores de 15 anos. Eu imagino a rebuliça que deve ter sido lá e principalmente aqui no Brasil. Imagina se tivesse uma legislação no nosso país proibindo.
7: Não, pois é. Um passo importante, né, que a França resolveu tomar, inclusive, sem precedentes essa medida lá na União Europeia. Eu acho até que no mundo, né? É. Realmente é uma coisa que gera bastante repercussão, porque é uma coisa que está afetando muitos jovens, né? O desenvolvimento, a saúde mental também, principalmente, né? Porque você está ali sendo impactado por muita informação. A gente que é adulto, às vezes, realmente se sente ansioso, né? Vendo muita postagem, vendo muita coisa. Tem também a questão de cobrança, né? Às vezes, comparação com outras pessoas, é muita influência. Acaba que você fica com muita informação e isso pode afetar educação, desenvolvimento, tudo, né? E aí esse projeto, né, essa lei, ela foi aprovada pelas duas casas do parlamento, né, a Assembleia Nacional e o Senado, e é considerada uma das últimas grandes medidas do governo de Macron, né, que ele fica só até o próximo ano, e aí vai ser um marco também na gestão dele. E além disso, essa lei, ela proíbe o uso de telefones celulares em escolas do ensino médio. E também, só que aí não abrange algumas coisas que são usadas para a educação, né? Para os estudos, que é, por exemplo, enciclopédias online, diretórios educacionais, científicos, isso aí pode ser usado ainda nas escolas. E aí tem uma... ainda pode ser revisado esse projeto, porque ainda vão ver se está em conformidade certinho com a Constituição da França, mas... e aí isso pode acabar atrasando a implementação, mas é uma coisa que deve ainda ser discutido, mas que está sendo aceito, por exemplo, até pelo presidente, né?
5: Uhum.
7: E aí tem uma questão, né, relacionada a esse caso também, porque várias famílias na França processaram o TikTok por causa de alguns casos, né, envolvendo inclusive o suicídio de alguns adolescentes, e aí por causa desse conteúdo prejudicial. E aí que foi uma das coisas que motivou esse projeto, né? Os defensores de direitos da criança, os pais, todo mundo está a favor dessa proposta, porque é uma coisa que realmente é para o bem, né? Então, a gente vai continuar acompanhando para ver se também isso vai gerar repercussão em outros países também, se mais algum país vai lançar algum tipo de projeto nesse sentido, porque também não basta propor o projeto, né? Precisa ter realmente a aprovação das pessoas para poder entrar em vigor. E aí a gente vai ficar de olho nesse assunto também lá no JC.
5: E o principal, né? Dar tempo ao tempo, deixar ser implantado e verificar principalmente os resultados.
7: Exatamente.
5: De tudo isso que vai ser trazendo.
7: O impacto, né?
5: O impacto, né? Se é viável ou não, e principalmente os pontos positivos. Porque é como você falou, a gente que é adulto, muitas vezes, se vê hipnotizado pelas redes, né? A gente que trabalha com comunicação, exatamente, que precisa realmente ter essa interação ainda mais acentuada, porque se uma notícia, por exemplo, sai em um portal, a gente precisa ver como é que está também a repercussão junto às redes sociais, e isso dá uma confusão tremenda.
7: Não,
5: imagina a cabeça de uma criança.
7: Tudo, né? Mexe com atenção,
5: isso.
7: Mexe com concentração. Tem até os termos que vão surgindo aí também, né? Recentemente teve a palavra que é brain rot, que é do inglês, né? Mas quer dizer como se fosse um apodrecimento cerebral, que é justamente, entre aspas, um conteúdo inútil.
5: Exato.
7: Que você vai consumindo, isso vai, quer queira, quer não, vai armazenando, vai juntando lá no cérebro, e aí impede de você estar, vamos dizer, fixando um assunto do colégio, né?
5: Exato.
7: A gente tá falando de adolescentes. Então, realmente é uma coisa que é muito importante e que deve ser vista com atenção e com a importância que ela merece, realmente.
5: Gasta a nossa energia mental com coisas que não vão contribuir praticamente nada, né?
7: Exatamente.
5: A absorção do que é positivo para a vida de todos nós é quase nenhuma, ou então mínima. Ana, muito obrigada pela sua participação.
7: Obrigada também. Até a próxima.
5: Até a próxima. 10 e 12.
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0: Chegou a hora da dança das cadeiras. É, já teve bomba agora de 7h30 da manhã e tem mais bomba agora. Natália Ribeiro, muito bom dia, muito bem-vinda. Fale tudo, esconda nada.
1: Bom dia, Simone, para você, para todo mundo. Quarta-feira, dia também da gente bombar por aqui, de falar daquilo que está circulando no mundo. E Pernambuco foi, acredite, para comemoração do título da Copa do Mundo.
0: Olha só.
1: Pernambuco é... Bom, Rádio Jornal é Pernambuco falando para o mundo. Pernambuco é maior em tudo em linha reta. Como é que não ia estar na comemoração?
0: Pernambuco, meu país.
1: É isso também. E sabe como foi?
0: Como?
1: Foi através de um passinho. Ah. Nessa pegadinha aqui, ó. Saca aí. Passinho do Jamal, criado no bairro de Santo Amaro, no Recife, pelo Jamal. Nome dele, Romero Júnior. O Jamal, criador do passinho. E aí teve jogador, o Nico Williams, que deu o passe pro gol do título. Bom, deixa eu recapitular. Cada jogador entrou na festa com uma música, ao som de uma música. Uhum. E o Nico Williams, que diz que já falou em outras oportunidades, que é fã do Brasil e da música brasileira, ele entrou dançando uma música com o passinho do Jamal. É Santo Amaro, é Recife, é Pernambuco, conquistando o mundo. Lá em Madrid, na comemoração, todo mundo com a taça, feliz da vida. E ele aqui, ó, quem já viu o passinho do Jamal sabe como é, né? Levanta o bracinho, levanta a perninha. No rádio a gente não consegue mostrar, graças a Deus, porque eu não consigo fazer o passinho do Jamal. Então é isso, passinho do Jamal. E é interessante a gente falar sobre isso, por quê? O criador, o Romero Júnior, ele já deu entrevistas falando sobre a falta de visibilidade. Por quê? O passinho do Jamal realmente conquistou o mundo. E muitas pessoas não sabem nem que ele é o criador, que é do Recife, que é de Santo Amaro. Então matérias estão surgindo para mostrar ele, que é uma criação da periferia, é uma criação de comunidade. Então valorizar isso, né, que é muito importante. E a gente parabeniza ele. Romero Jamal, você tá na comemoração dos campeões da seleção da Espanha. E Simone Oliveira, o Nico Williams, que foi quem entrou dançando com o passinho do Jamal. Em outra oportunidade, a gente falou aqui no Bomba sobre isso, ele já tinha dito que é fã da música brasileira e que gosta de ouvir Gordinho Bolado. Sabe quem é Gordinho Bolado? Lembra, Guto César? Lembra, meu querido Avanildo Cerqueira? Gordinho Bolado é de Paulista.
0: Olha
1: e
0: só.
1: O homem estourou, tá estourado. Nico Williams, só falta você vir pra cá, pro Recife. Vem pra cá, vem pra Rádio Jornal pra gente conversar, vem, a gente bota passinho, você dança, curte aqui com a gente.
0: Verdade, olha só, né? Pernambuco falando para
1: demais.
0: O mundo. Levou, foi-se embora. Tem mais bomba?
1: Tem sim. Agora a gente, claro, brincou aqui, colocou música, relaxou um pouco, mas precisamos também falar de assunto sério, Simone. Um dos temas mais pesquisados no Google pelas pessoas no Brasil nas últimas horas é câncer de intestino. Câncer de intestino. E por quê? Porque está tendo uma repercussão enorme o documentário e a série, porque são dois materiais, gente, que foram produzidos contando a história de Preta Gil, que essa despedida, né, o falecimento da cantora tá marcando aí um ano dessa perda para os pais, para a família, né, para o Brasil uhum. todo da cantora. E esse foi o motivo, um câncer no intestino. Por conta da repercussão desses materiais audiovisuais, esse tema entrou novamente na mídia, médicos têm falado sobre o câncer no intestino, fazendo alertas, e o brasileiro está pesquisando, está querendo saber. Então, essa informação é muito importante. E, nesse aspecto, eu vou trazer aqui rapidamente uma pesquisa, que é da AC Camargo Cancer Center, em parceria com a Nexus, que é um instituto de pesquisa. Essa pesquisa apontou o quê? Primeiro, o diagnóstico precoce pode curar mais de 90% dos casos. Dois, 67% dos entrevistados sabem que a presença de sangue nas fezes pode ser um sintoma de câncer colorretal, só que só 9% das pessoas entrevistadas que perceberam isso procuraram um médico.
0: Olha só, né?
1: Então, através dessa produção, de toda a saudade, tá aí um alerta para as pessoas cuidarem da sua saúde, ficarem atentas aos sinais. O nome do documentário é Preta, Eu Não Ando Só. Eu assisti ontem ele, inclusive. Bem emocionante, bastidores, a vida dela nos últimos momentos. Acho que vale a pena também. E, claro, sempre lembrando que a gente tem que cuidar da nossa saúde.
0: É, tudo aquilo que foge da rotina do nosso corpo, né? A gente se conhece. Nós, mulheres, nos conhecemos. Homens também conhecem o corpo. Quando tem alguma coisa errada, gente, nosso corpo ele é muito inteligente, a nossa máquina humana. Ele diz, olha, é preciso dar uma olhada. Esse óleo aqui precisa ser trocado, né? Tá na hora de limpar os filtros do freio, né? Fazendo aí analogia com o automóvel. É necessário a gente olhar com mais carinho para o nosso corpo, Natália. Isso é um alerta para todo mundo. Tem algo diferente, né? Para nós mulheres, né? O autoexame, né? O corrimento diferente, a pele que apresenta algum sinal diferente, né? Refluxo. Tem tantos sinais que o nosso corpo dá. Dor de cabeça, gente. Pode ser de uma simples desidratação ou algo muito mais sério. Então, qualquer sinal, a gente sabe que, infelizmente, nem todo mundo tem acesso fácil à saúde, a médicos, a consultas, a exames. Mas se você tem ou se você não tem, vai lá no postinho de saúde do teu bairro. Vai à procura do teu médico da saúde da família. Pede, espera, entra na fila. Ah, não tenho condições de esperar, a situação está grave. Junta, faz uma vaquinha, vai vender doce, faz um exame particular, mas não deixa de se olhar. Todos os médicos, tenho certeza que você já entrevistou médicos, todos unânimes. Toda forma de prevenção de qualquer doença, se é pega no início, altas chances de cura.
1: É normal ouvir isso, né? Só que a gente fala, então hoje eu tô com compromisso, hoje eu tô cansado, hoje eu tenho isso, hoje eu tenho... E vai adiando. Enquanto você adia, a situação pode piorar. Pode ser algo sério? Pode não ser também. Mas na dúvida, é importante a gente procurar cuidar da saúde. E apesar do motivo ser difícil, que é a perda de uma pessoa, né? E aí, nesse caso, a Preta Gil, eu fico feliz que as pessoas estão pesquisando sobre o assunto.
0: Exatamente,
1: estão se informando. Então, é muito importante. Um dos temas mais pesquisados nas últimas horas.
0: Uhum.
1: Quantas pessoas podem ser salvas por isso, né?
0: Exatamente.
1: Então, a gente dá esse recado. Vá procurar ajuda para o que você está precisando.
0: Corre, gente. Qualquer sinal que o corpo dá não é brincadeira. Não é à toa. Seja qual for. Pode ser uma coisa mínima, mas é o mínimo que se transforma em algo muito, muito sério.
1: É isso.
0: E o
1: Vamos
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0: Porque o que bomba?
1: Sempre aqui na Supermanhã, você sabendo de tudo.
0: Vamos embora, Natália, até amanhã.
1: Até lá.
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0: 10h21.
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3: 10h26. Informações agora direto do nosso estúdio em Brasília.
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4: Bom comportamento. Bom comportamento foi a justificativa apresentada pelo ministro Alexandre de Moraes do Supremo Tribunal Federal para dar uma aliviada nas obrigações de uso de tornozeleira eletrônica e de recolhimento noturno e também nos fins de semana para 50 réus condenados pelos atos de 8 de janeiro. Eles foram condenados, continuarão condenados, mas não vão mais precisar usar tornozeleira, nem chegar cedo em casa à noite e nos fins de semana poderão sair para tomar umas cachaçinhas com os amigos. O argumento de Moraes, de Alexandre de Moraes, foi que os réus estavam cumprindo todas as medidas cautelares sem notícias de graves descumprimentos. E aí eu lhe pergunto, é realmente fundamental um preso cumprir com todas essas obrigações? No Estado Democrático de Direito, sim, você pode até questionar a decisão tomada pelo ministro Alexandre de Moraes de mandar prender esse povo todo ou de incriminar toda essa gente. Mas uma vez tomada a decisão, transitado em julgado, ou seja, não tem mais esperneio, não tem mais onde apelar, o negócio é ficar comportadinho, viu? Comportadinho, e aí quem sabe recebe esse tipo de benefícios. E aí a reportagem da Rádio Jornal foi atrás, inclusive, de uma dessas pessoas que mora aqui em Brasília, e ela me disse o seguinte: eu já não aguentava mais, entrava no ônibus, tinha que ficar com a calça até lá embaixo, porque se levantasse e o povo visse a tornozeleira, as pessoas saíam até perto de mim. Ou seja, meu amigo, minha amiga, não é de todo ruim a decisão tomada por Alexandre de Moraes. Pense nisso.
3: Às 10h28.
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3: Com o repórter Adúcio Lucena, preso homem que matou morador de rua Pauladas em Boa Viagem.
5: Emanuel Alanderson Clementino da Silva, com 31 anos de idade, foi preso por policiais civis no bairro de Boa Viagem, em zona sul do Recife. De acordo com a polícia, ele teria sido o autor da morte de um morador em situação de rua, brutalmente assassinado a pauladas em uma lanchonete desativada na rua Barão de Souza Leão, em Boa Viagem. O caso ganhou repercussão após as imagens do momento do crime circularem nas redes sociais. De posse dessas imagens, os policiais da 3ª Delegacia de Homicídios conseguiram prender o suspeito próximo ao local do crime. A polícia não repassou detalhes sobre a motivação do homicídio, mas disse que o suspeito, também morador em situação de rua, dormia no mesmo local onde a vítima foi morta. Emanuel agora está à disposição da justiça.
3: Homem brutalmente agredido em Jardim Paulista.
5: Um homem que não portava documento de identificação foi brutalmente agredido a pauladas e pedradas na Avenida Presidente Tancredo Neves, em Jardim Paulista, na cidade de Paulista, região metropolitana do Recife. De acordo com a polícia, o homem ficou gravemente ferido, principalmente na cabeça, e foi socorrido para a UPA de Paulista. Por conta da gravidade dos ferimentos, ele foi transferido para a emergência do Hospital da Restauração. Pouco tempo depois, a polícia prendeu o suspeito do crime. Marcílio Luciano da Silva, filho de 35 anos de idade, foi levado ao DHPP, confessou o crime e foi autuado em flagrante por tentativa de homicídio. A polícia não repassou detalhes sobre a motivação do crime. O estado de saúde da vítima não foi divulgado pela polícia.
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3: 10:30.
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0: Raulgine Alves.
1: Hoje tem Náutico e Londrina, às 9h30 da noite, partida marcada para acontecer no Estádio dos Aflitos. É mais uma rodada da Série B do Campeonato Brasileiro e o Timbu chega tentando colocar para trás a sequência de 8 jogos consecutivos sem vitórias. O Náutico vem pressionado e, em relação ao time, a expectativa é que Dodô volte a ser relacionado depois de 2 jogos fora. Dodô não participou das partidas contra o Avaí e CRB por conta do desgaste e do impasse envolvendo ele e o Náutico desde que recebeu uma proposta de um clube da Coreia do Sul. Mas Hélio dos Anjos e Jean Carlos conversaram com a imprensa nos últimos dias e deixaram claro que o jogador mostrou vontade de continuar, de ser reintegrado às atividades do grupo e, por isso, ele voltou a trabalhar junto com o restante do elenco. É um confronto direto esse jogo entre Náutico e Londrina para tentar se distanciar da zona de rebaixamento. São os destaques do Náutico aqui na Supermanhã. Você sabendo de tudo.

0: Igor Moura.
1: E uma quarta-feira de trabalho matinal, daqui a pouquinho começando a atividade do Santa nas Repúblicas Independentes do Arruda e já já também às 11 horas da manhã o atacante Everaldo, que vem em grande fase, né? Vem numa boa sequência, finalmente, com a camisa do Santa, uma das principais contratações da temporada. O Everaldo foi destaque nas últimas 3 vitórias seguidas do Santa na Série C do Campeonato Brasileiro. Vai conversar conosco após a atividade hoje no José do Rego Maciel. Santa que tem, além do dia de hoje, dessa quarta-feira, mais 2 atividades depois de regime de concentração para o jogo de sábado contra o Figueirense. O Santa já vendeu mais de 15 mil ingressos, né? E com esse número expressivo, o Tricolor já tem garantia, se a venda terminasse hoje, de que teria o seu segundo melhor público da Série C do Campeonato Brasileiro. O melhor público do Santa, é bom lembrar, contra a Ferroviária de Araraquara, 19.981 torcedores. Esse público deve ser batido pelo público que o Santa deve ter no sábado, 5 da tarde, diante do Figueirense. Até porque as vendas continuam e a torcida do Santa mobilizada nesse duelo que pode render ao Tricolor a 4ª vitória consecutiva na terceira divisão nacional, a chegada aos 27 pontos e apenas um desastre faria o Santa ficar fora do quadrangular de acesso à Série B da próxima temporada. Lembrando que a média de público pagante do Santa é de 11.367, a média de público total é pouco mais de 13 mil, e o Santa tem uma média de público pagante 11 vezes maior que a média da Série D, 5 vezes maior, pouco mais de 5 vezes maior que a média da própria Série C, e tem uma média de público pagante quase 3 vezes maior que a média de público pagante da segunda divisão, a Série B, do Campeonato Brasileiro. São as últimas da Cobra Coral, aqui na Supermanhã, você sabendo de tudo.

0: Wally Santos.
1: E o Leão da Ilha do Retiro entra em campo hoje à noite, 8h30, contra a equipe do Goiás, jogando lá em Goiânia. Essa partida é válida pela 19ª rodada do Campeonato Brasileiro da Série B. O Sport é o 9º colocado com 27 pontos, enquanto o seu adversário de hoje está na 7ª posição com 28. O famoso jogo de 6 pontos. O técnico Gilmar Dal Pozzo, que perdeu 4 jogadores considerados titulares para esse jogo. O volante Zé Lucas, que envolvido em negociações, está sendo poupado pela diretoria rubro-negra. O zagueiro capitão Marcelo Benevenuto e os atacantes Marlon Douglas e Christian Barleta estão fora, suspensos pelo terceiro cartão amarelo. As novidades entre os relacionados para o jogo de hoje são os últimos reforços que chegaram na Ilha do Retiro. O atacante Dudu Teodora, o lateral direito Claudinho e o meio atacante Diego Hernandes, todos foram relacionados e todos viajaram com a delegação. Consequentemente, o Sport deve vir com novidades nesse jogo contra a equipe do Goiás. Outra novidade, o lateral direito Mário

0: que não foi aproveitado no último jogo, né, por opção técnica, voltou a ser relacionado com todo o grupo e pode receber mais uma nova oportunidade nesse jogo contra a equipe do Goiás. Jogo 8:30 da noite nesta quarta. Destaques do esporte para a Supermanhã, você sabendo de tudo.
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2: 10:39.
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2: Haroldo Costa, bom dia.
6: Bom dia para você, Simone. Bom dia para quem acompanha a programação da Rádio Jornal. Chegamos com os destaques desta quarta-feira. Quarta-feira de futebol, quarta-feira de Campeonato Brasileiro. Rodada 19 do Campeonato Brasileiro Série B. Chegamos à metade da competição. Em campo hoje, dois times em crise. Os pernambucanos, que já lideraram essa Série B, entram em campo hoje no seu pior momento dentro da competição. 8 jogos sem vencer o Náutico, 8 jogos sem vencer o Sport. São números que deixam os dois times numa situação mais complicada aqui na tabela. O Sport ainda está entre os primeiros 10, mas o Náutico já está bem próximo ali da zona de rebaixamento. Hoje, o Náutico está muito próximo ali da zona de rebaixamento. Há um ponto do 17º colocado, que é o Avaí, que inclusive venceu ontem de virada. Então, o Náutico já está ali flertando perigosamente com a zona de rebaixamento, o Z4 da Série B. Vamos então falar desses jogos. Mais cedo, às 8:30, o primeiro a entrar em campo é o Sport. Estará em Goiânia e vai enfrentar aí na Serrinha, no Ailê Pinheiro, a equipe do Goiás. O Goiás é o 7º colocado com 28 pontos. Ele está um ponto na frente do Sport. As campanhas são muito parecidas, né? Entre Goiás e Sport nessa Série B do Campeonato Brasileiro. Mas o desafio do Sport é vencer a primeira sob o comando do técnico Gilmar Dalpozo. A verdade é que até agora o Dalpozo não conseguiu um resultado para agradar. Agradar aqueles que não gostam dele, que já não gostavam antes e que agora, vendo o início do trabalho do Dalpozo, já estão ficando chateados. Até porque o time vem de um resultado frustrante mais uma vez. Um empate em casa deixou aquela sensação de que o time não reage, que o time não muda de postura. Até consegue construir um resultado, mas não consegue segurar esse resultado. Essa era a tônica, inclusive, do time do Márcio Goiano. O time do Márcio, que é o time do Dalpozo, não deixa de ser hoje, ele construía um resultado e permitia empates no final, tomava gol faltando 30 segundos, entregava resultados fáceis. São pontos perdidos dentro da Ilha do Retiro que podem fazer falta lá na frente. A mesma coisa aconteceu recentemente aí nesse confronto do Sport na Série B. Um jogo que ele conseguiu uma virada diante do Operário, um adversário difícil, é o quarto colocado hoje o Operário. O Operário já tem uma campanha legal, consistente, e o Sport conseguiu virar o jogo, mas acabou tomando um gol no final. O gol da virada, aliás, o gol do empate, né? O gol que lhe permitiu levar um ponto de Recife. Então, esses resultados vão somando de forma negativa para o trabalho até aqui do técnico Gilmar Dalpozo. Vamos ver como é que o Sport vai se comportar hoje contra o Goiás. O Dalpozo tem falado em coragem, que o time precisa ter coragem, que ele também foi corajoso ao assumir essa proposta de ser comandante do Sport, ao assumir o comando do time rubro-negro. E vamos ver como o Sport vai reagir. 7 jogos sem vencer é um número muito ruim. E hoje, um fracasso diante do Goiás vai aumentar o número de insatisfeitos com um trabalho que sequer começou direito, né? O Dalpozo não tem nem um mês no comando do time. O Dalpozo tem 3 jogos no comando do Sport. Mas o futebol é assim. Vocês lembram do Guto Ferreira? O Guto veio para cá com a tentativa de salvar o Sport e não conseguiu. Saiu com 5 partidas. O Náutico é outro que tem uma missão árdua. O Náutico enfrenta a equipe do Londrina. O Londrina está na parte de baixo da tabela, mas o Londrina já encostou no Náutico aqui, né? O Londrina está só a 1 ponto do Náutico. É confronto direto. E como o Náutico está a 1 ponto da zona de rebaixamento, ele precisa vencer o jogo de todo jeito. Aliás, o Náutico está a 8 jogos sem vencer, sendo 8, nesses 8 jogos, 6 derrotas e 2 empates. Então o técnico Hélio dos Anjos vai ter que se reinventar. Já o clima, a gente já está sentindo que não está tão positivo dentro dos aflitos. Ontem o Hélio deixou claro, numa entrevista mais uma vez, daquele sincerão Hélio dos Anjos, deixou claro que o Paulo Sérgio já pode ir embora se tiver proposta. O Dodô foi reintegrado depois de ter sido chamado de mentiroso pelo próprio treinador. Então existem coisas que precisam ser resolvidas internamente também no Clube Náutico Capibaribe. Mas vamos ver como é que o Hélio vai colocar esse time diante do Londrina, um adversário que está ali na mesma situação dele, né? Está só uma posição fora da zona de rebaixamento e vai tentar atrapalhar a vida do Náutico, não há dúvidas. Náutico e Londrina, 9:30 da noite, nos aflitos. Mais um jogo em que o Náutico vai precisar reagir. Os dois pernambucanos estão em situação muito complicada nessa Série B. Essa sequência negativa derruba a campanha dos dois, instaura a desconfiança. E agora a gente vai ver se eles vão reagir. Hoje, a Rádio Jornal acompanha tudo em mais uma grande jornada esportiva. Meio dia e meia, a gente volta a falar de futebol aqui na Rádio Jornal. Bom dia, Simone.
2: Bom dia, Haroldo. Obrigada pela participação. 10h44.
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7: 10h48.
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7: Vamos à hora dos médicos, já chegando com a participação, claro, dos especialistas médicos, amigos de todos nós, aqui da Rádio Jornal. A doutora Caterine Toskovski, que é psicóloga, e ela vai tirar a dúvida da Joana, do Bairro dos Aflitos. A Joana quer saber o seguinte: se estar ansioso ou ansiosa é necessariamente algo ruim? É essa a pergunta que ela faz à doutora Caterine.
9: Não necessariamente. Faz parte do humano, né? É uma emoção. Hoje em dia, é uma cobrança que a gente vai chamar até de positividade tóxica, como se as pessoas fossem obrigadas a estarem o tempo todo emocionalmente reguladas, quase como se não pudessem sentir nada emocionalmente, né? Então, a ansiedade, ela faz parte do nosso repertório humano. Ansiedade, tristeza, raiva. Nós podemos ter uma ansiedade, por exemplo, a pessoa vai se casar, né? E na véspera do casamento ela se sentir ansiosa para que chegue esse momento, que seria como expectativa, né? Também pode estar ansiosa antes de uma prova, e essa ansiedade ela vai gerar um movimento até saudável. O que é que eu vou fazer diante dessa ansiedade? Vai gerar um movimento, eu vou estudar um pouco mais, vou me organizar para o casamento. Quando ela deixa de ser saudável? Quando gera algum prejuízo, né? A ansiedade, ela vem acompanhada de medos e preocupações exacerbados, constantes. Então, a gente vai identificar a frequência e a intensidade a partir do momento que começa a gerar um prejuízo, né, para aquele indivíduo. Aí chama mais atenção, a gente vai precisar avaliar isso. Mas, de resto, faz parte de todos nós. Inclusive, antes de entrar aqui, eu estava um pouco ansiosa.
7: Que bacana. Muito obrigada, doutora Caterine, pelas informações. Vamos agora a ajudar a ouvinte Lúcia, de Maria Farinha. Ela quer saber qual o papel da fisioterapia no tratamento da endometriose. Quem vai nos ajudar é o fisioterapeuta Dr. Paulo Veiga.
10: Muitas mulheres com endometriose, elas apresentam essas rigidez muscular. Não só dos músculos, mas também do sacro, que é o osso que fica lá na pelve, os ossos do quadril, a região lombar propriamente dita com os músculos. Então, quando essas estruturas perdem mobilidade, a tensão mecânica sobre toda essa região aumenta muito e os nervos ficam irritados. Quando a gente faz o nosso trabalho, que é restaurar o movimento e diminuir essa sobrecarga, o cérebro ele passa a interpretar os estímulos agora como normais. Quando o cérebro passa a identificar esses estímulos como normais, e nós chamamos isso de sensibilização central, ele vai começar a perceber que aquele local, aquela região que era causadora da dor, ela realmente não precisa mais ser protegida, e com isso, então, normalmente, a paciente começa a sentir melhoras imediatamente. Isso é muito importante e muito interessante para todas as mulheres, para dizer que sentir dor no período trans ou pós, ou pré-menstrual, não é normal, ela não precisa sentir dor, tá? E principalmente, essas pacientes que têm esses sintomas que a gente acabou de falar, que são essas dores que são normalmente ascendentes, elas podem desenvolver com o tempo a endometriose que ainda não está instalada. Por isso é importante procurar ou um fisioterapeuta específico dessa área, ou então procurar um médico especialista, como o Jardel falou, para que ele possa fazer esse diagnóstico o mais precoce possível.
7: Muito obrigada, doutor Paulo. Vamos agora à dúvida do Antônio dos Aflitos. Ele quer saber se o álcool é considerado uma droga. Quem vai nos ajudar é o doutor Pedro Alves, que é clínico geral.
11: Sim, é uma droga, tem efeito psicoativo, então de deixar a pessoa no estado confusional, fora de si. E não só desse aspecto psiquiátrico, psicológico, de tirar a pessoa da sua orientação, mas também o consumo de álcool também traz risco à saúde por diversas doenças, das mais diversas mesmo, né? Desde as doenças hepáticas, né? A cirrose alcoólica, que é muito conhecida de todos, mas até mesmo como aumento do risco de câncer. Então, o álcool pode fazer o mal ali de forma aguda, num consumo exagerado, onde a pessoa fica alterada, leva risco de acidente, né? Acidente automobilístico, etc e tal, né? Fica mais corajoso e aí não ter o senso crítico e aí está em risco, inclusive, de morte ali iminente, mas também o consumo, né, ao longo do tempo, também aumenta o risco de uma série de doenças.
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7: 10h54.
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7: Lançada a rede de inovação do Sistema Comércio Pernambuco, que vai mapear necessidades e desenvolver ações para ampliar os negócios dos setores de bens, serviços e turismo. Kevin Paes.
13: O Sistema FEComércio SESC SENAC PE lançou a rede de inovação do Sistema Comércio em Pernambuco. A iniciativa integra um movimento nacional articulado pelo SENAC em parceria com a Confederação Nacional do Comércio de Bens, Serviços e Turismo, CNC, e o Departamento Nacional do SESC. A meta é aproximar o setor produtivo dos ambientes de inovação, mapear demandas estratégicas e estimular soluções para o comércio de bens, serviços e turismo. O presidente do Sistema FEComércio SESC SENAC PE, Bernardo Peixoto, fala sobre a iniciativa.
14: Vamos estudar a possibilidade de cada vez mais estar próximo ao comércio, ao empresário e levar tecnologia, porque hoje as empresas que não tiver tecnologia, elas estão fadadas a fechar no meio do caminho. Então a grande preocupação do sistema comércio do país é justamente com as empresas para mostrar sobre IA, sobre tecnologia ITC que nós estamos fazendo, que nós somos um dos primeiros do país a fazer isso, graças ao acordo que a gente tem, a parceria que a gente tem com o SESC, com o SENAC, com o Porto Digital e com a Universidade Federal Rural de Pernambuco.
13: A ação também teve a proposta de que o lançamento da rede de inovação seja o ponto de partida para iniciativas concretas, com execução regional e acompanhamento institucional. O diretor de Inovação e Tecnologia da Informação da CNC, Maurício Ogawa, explica a importância do comércio e da tecnologia estarem conectados.
15: A gente está olhando capacidade de produção, capacidade de realizar. Então, nós temos 80 anos, né? A gente está fazendo 80 anos de existência, e a gente percebeu que o comércio cada vez mais precisa dessas novas tecnologias. E o Senac tem uma potência, né? Quando a gente olha o sistema de comércio, a gente tem uma potência de realizar. A gente percebeu, construindo esses movimentos, que o SESC ele já está adiantado numa rede do SESC nacional, chama Lab 27, 27 federações. E o SESC ele tem um olhar para o trabalhador do comércio. Então, ele olha o trabalhador do comércio e olha os trabalhadores do próprio sistema.
13: A expectativa é que a estratégia, a governança e os modelos de atuação da rede sejam implementados até 2035. Kevin Paes, Rádio Jornal, Rádio Notícia.
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7: 10h57.
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2: Chegamos ao fim do Tudo é Notícia, trabalhos técnicos de Avanildo Cerqueira e Evandro Chaves. Produção Hernani Tavares e João Carneiro. Coordenação de jornalismo Vitor Tavares. Fica agora com o debate da Supermanhã com Natália Ribeiro. Até amanhã.
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5: A inteligência artificial vem transformando a forma como estudantes aprendem e professores ensinam. Está mudando a nossa vida como um todo, não é, gente? Ferramentas capazes de responder perguntas, produzir textos, resolver problemas, ampliam o acesso ao conhecimento e tornam o aprendizado mais dinâmico. Só que existem desafios nessa caminhada. Como conciliar tudo? Conciliar a aprendizagem com a inteligência artificial, que já é uma realidade. É isso que nós queremos debater hoje aqui no nosso programa, falando com os convidados sobre os impactos da inteligência artificial na educação, o letramento digital, a alfabetização de crianças e adolescentes, jovens, uso desses recursos tecnológicos e também o que está sendo discutido no mundo, no Brasil e no Estado com relação a este tema. Tema importante para você, pai, mãe, todo mundo, né, gente? Porque você pode até não estar percebendo, mas a inteligência artificial já está aí na sua vida, está na palma da sua mão todos os dias. Eu quero desejar bom dia, agradecer a presença do Dr. Mozart Neves, que é educador, ex-secretário de Educação do Estado e ex-reitor da UFPE. Seja bem-vindo, bom dia.
6: Bom dia, é uma alegria enorme estar aqui na casa novamente, presencialmente, né, e com essas duas grandes amigas, né, a Mirela e a Gabi, sobre a sua coordenação. Eu acho que vai ser um ótimo debate.
5: Tenho certeza. Obrigada por estar com a gente. O professor mora em São Paulo e quando pode...
6: Não, tá... mora aqui.
5: Mora aqui. Rapaz, olha, eu já com fake news aqui, não pode uma coisa dessa. Mas está sempre viajando, né, professor?
6: Porque eu estou atualmente como catedrático da USP de Políticas Públicas de Educação. Em Ribeirão Preto, então eu vou muito em Ribeirão e São Paulo, mas a minha casa é aqui.
5: Muito bem, é bom ter para onde sempre voltar, né, professor? É isso, e a gente aproveita a sua presença quando possível, porque é bom demais. Gabriela Camarotti, educadora, especialista em neurociência aplicada à educação. Bem-vinda ao nosso programa Rádio Jornal, bom dia.
7: Bom dia, muito obrigada, fico muito honrada com o convite e tenho certeza de que vai ser um bate-papo muito interessante para todos nós.
5: Bem, a gente que agradece. Mirela Araújo, jornalista titular da coluna Enem Educação do Jornal do Comércio, também sempre um prazer recebê-la. Bem-vinda mais uma vez, bom dia.
8: Obrigada, Natália, bom dia para todos os ouvintes. É sempre um prazer participar do debate, ainda mais hoje, né? Com pessoas tão entendidas desse assunto.
5: É, são aqueles especialistas que nos colocam para pensar de fato, não é? E aí eu quero já avisar toda a nossa audiência, a população, e lembrar você que a gente está aqui nos canais, inclusive digitais, lhe esperando. No YouTube, a gente está lá no YouTube com o canal, você pode nos assistir, nos ouvir, nos ver lá no YouTube da Rádio Jornal, e tem ainda um chat ou um chat ao lado direito da tela para você deixar a sua mensagem, contribuir e participar. É, no YouTube de JC Play ou no YouTube da Rádio Jornal. Você escolhe.

0: E o WhatsApp da Rádio Jornal também está aqui esperando a sua mensagem. 991478520 é o nosso WhatsApp. 991478520 é o WhatsApp da Rádio Jornal. Participe e mande a sua mensagem. Professor Mozart, a inteligência artificial está aí, não é novidade, não chegou hoje, nem ontem, nem no começo de 2026, e ela já está presente nas escolas. O senhor escreveu um artigo para o JC, inclusive, em parceria com a Gabriela. E me chamou a atenção aqui um dado, porque os números sempre são importantes para a gente entender. O senhor trouxe aqui um dado do TIC, ou TIC, Educação, não é? E aponta o seguinte: 70% dos estudantes do ensino médio já utilizam a inteligência artificial nas suas atividades. E quando olha para o professor, é 40%. Bom, tá aí a realidade. Vamos lidar com ela como, professor?
1: Bom, em primeiro lugar, eu acho que a gente vai precisar aprender todos juntos. Ninguém vai aprender mais isoladamente. Eu acho que aquela figura do professor que trabalha isoladamente, a sala de aula, no contexto do conteudismo, eu acho que isso é um retrovisor que precisa ser esquecido. Eu acho que a gente precisa repensar a arquitetura da sala de aula. Eu, por exemplo, eu não sou um grande especialista em tecnologia. Eu tenho aprendido muito com os meus estudantes da cátedra da USP que eu dirijo. Então, eles são minhas grandes referências. Mas eles pegam de mim o quê? A minha experiência e visão que eu tenho da educação. Então, nós nos juntamos para poder realmente dar conta desses novos desafios. E, na minha opinião, eu acho que a questão da IA na escola, na minha opinião, ainda tá na ladeira. Eu acho que a gente não chegou, a escola ainda, principalmente a escola pública, ela ainda, apesar dos alunos estarem, esse dado é importante, os alunos estão à frente dos seus professores. Por quê? É a cultura digital. Para ter uma ideia, minha neta, que mora nos Estados Unidos, estava aqui essa semana. E ela estava no computadorzinho dela, né? E eu disse: Lívia, o que é que você está fazendo? Estou fazendo dever de casa, vovô. Aí eu disse: dever de casa? Você é minha amiga, duas amigas. Uma estava na Suíça e a outra estava lá na Flórida, em Orlando, onde ela mora. E as três juntas estavam trabalhando para fazer um dever de casa, uma tarefa que elas deveriam apresentar agora no reinício das aulas. Então veja o mundo que nós estamos. Eu fiquei imaginando como eu jamais imaginaria, né, há 5 anos atrás, né, crianças de 10 anos de idade estarem juntas em lugares absolutamente diferentes, fazendo tudo no campo digital. E qual é o desafio que eu acho que a gente tem nesse contexto? É que todos os estudos mostram que, numa escala de 1 a 5, os professores estão no nível 2, de familiarização das competências digitais.
0: O que também envolve a formação, professor, porque, por exemplo, existem formações que estão pensando nisso, como fomos formados, os professores foram formados. O senhor mesmo falou, se olhar no retrovisor há 5 anos, não existia. É um mundo novo. Então, esse grau, esse nível que o senhor coloca na escala com o número 2, é porque também precisa pensar na formação, não é?
1: Exatamente. Eu acho que é fundamental, é uma quebra de cultura. Romper questões culturais é muito difícil. O brasileiro é criativo, é uma pessoa aberta, mas na hora de romper com a cultura, ele é muito reativo. Muito reativo. Então, eu acho que a gente precisa abrir um pouco mais a mente, os corações, exercer a humildade, porque se a gente não tiver essa abertura para aprender um com os outros, vai ser muito difícil, vai ficar em defasagem, porque os alunos vão correr, os professores não vão conseguir acompanhar e a gente vai ter duas escolas: a escola que o aluno quer e a escola que o professor de alguma maneira está oferecendo para ele, que não tem mais nada a ver com o jovem, que é uma escola que caiba na vida. Se essa escola não responder a esses desafios, vai ser difícil manter esse jovem na escola. Pode botar aí pé de meia, pode botar o que quiser, não vai sustentar. Porque o que sustenta é a motivação que o jovem, que a criança, de uma maneira geral, tem em ir para aquela escola. Tem que ser uma escola que dialogue com o mundo dela. Se não conseguir, se o professor não perceber isso, vai ser muito difícil.
0: E a sociedade, Gabriela, professora? Porque alguém pode estar pensando assim, é só proibir? Proíbe? Não se fala tanto celular na sala de aula? A França hoje está discutindo a proibição. Bom, sempre isso, né, gente? Sempre essas notícias. Aí algum pai, alguma mãe pode pensar assim, sim, eu me preocupo, mas proíba? É fácil. Professor, esqueça. É possível proibir, é possível fazer educação hoje sem inteligência artificial, professora?
2: Não, não é possível. A inteligência artificial, na verdade, as tecnologias, elas estão postas, né? Então, não tem como a gente negar, mas a gente precisa desenvolver novas estratégias. Eu acho que esse é o ponto. A inteligência artificial, como plataformas digitais, enfim, tecnologias de um modo geral, elas são ferramentas. Mas elas não podem jamais substituir o que é essencialmente humano. Então, esse é o grande segredo, né? E esse é o grande desafio das escolas, das famílias também. Como é que nós vamos manter características humanas numa época de inteligência artificial e de tanta tecnologia, né? Como o Mozart estava falando aqui. A neta ontem estava fazendo a tarefa de casa com alguém que está em outro país, pessoas em dois países diferentes. Essa é a realidade deles. Então, a sala de aula também precisa se aproximar dessa realidade para despertar o interesse. Porque a aprendizagem, ela não acontece quando você só ganha informação. Informação não é conhecimento. Então, a gente precisa criar novas estratégias para que esse conhecimento se consolide no aluno e que esse ser humano que está na escola continue se desenvolvendo.
0: Exemplos para aproximar do nosso ouvinte. O doutor falou sobre a questão do tema de casa. Tarefa simples, básica, mas a inteligência artificial estava lá, a internet estava lá. Eu quero que Gabriela nos traga exemplos. Por exemplo, você é professora, lá onde a senhora atua. Como a inteligência artificial está na rotina? Porque às vezes a gente não consegue ver na prática. Isso. O discurso muitas vezes parece distante do pai e da mãe que está nos acompanhando. Não é porque ele não está na escola, ele não está acompanhando esse movimento. Como no dia a dia, esses elementos novos estão fazendo parte da rotina das escolas?
2: Novas leis e também novas estratégias das escolas afastam um pouco ou controlam um pouco as inteligências artificiais, dependendo do segmento. Então, o segredo, é como você falou aí na matéria, né, que nós escrevemos juntos o artigo, os alunos têm utilizado muito mais as inteligências artificiais do que a própria escola ou os professores em sala de aula. Essas ferramentas, elas são muito importantes para a gente criar trilhas de aprendizagem, para a gente distribuir, conviver com perfis diferentes de alunos e saber fazer atividades para eles. Mas o papel da escola é no desenvolvimento do que é humano, como eu te falei. Então, isso é muito importante para quem está ouvindo, para entender que dependendo do segmento, da idade, da faixa etária desse estudante, desse aluno, desse filho, a gente precisa ter estratégias diferentes. Isso começa lá na educação infantil. Uhum. Quando a criança brinca, quando ela elabora, quando ela erra, quando ela acerta, ela está criando recursos internos para saber criticar a inteligência artificial. Quando a gente fala de ensino fundamental 1, por exemplo, eu tenho que promover uma sala de aula com debates, eu tenho que promover uma sala de aula com a participação do aluno. Porque o grande X é como é que esse cidadão que está crescendo, que daqui a pouco está no mercado de trabalho, como ele vai ser crítico diante dessa informação e não só conhecimento que a inteligência vem trazendo. E isso se desenvolve com atividades práticas, com exemplos práticos e reais, projetos dentro da sala de aula. Quando a gente fala do Fundamental 2, que ali já são pré-adolescentes ou os mais velhos adolescentes, são assembleias, são debates, são avaliações que não tratem apenas do campo da informação, do velho decoreba, como a gente falava na minha época da escola. Isso não pode existir mais.
1: Professor
0: Mozart, claro.
1: Me inspirou, desculpe, Mirella. Durante a pandemia, eu estava coordenando um evento sobre educação, e aí um professor, durante o evento, disse assim, o grande problema, professor Mozart, é que fazer provas online, eu não sei se os alunos vão estar colando, filando, né? Como é que eu faço? Aí um aluno disse, eu posso responder, professor? Disse, claro. Ele disse, professor, se a pergunta que o senhor fez estava no livro, essa não era a pergunta que o senhor deveria fazer. A que o senhor deveria fazer para a gente é aquilo que não está no livro e que nos levasse a fazer uma pesquisa com apoio do livro. Eu nunca esqueci esse momento. Quer dizer, isso mostra a defasagem, não é? O nosso olhar, às vezes, enquanto professor, está muito enraizado ainda naquela questão do conteúdo, do livro, da memorização. Uhum. E como disse a Gabi, eu acho que é a questão do pensamento crítico, de saber fazer as escolhas criticamente, você desenvolver novas habilidades e competências, é o que está em jogo na nova sala de aula.
0: Uma capacidade de interpretar, de olhar de uma forma crítica e, inclusive, é essa pegada que nos traz aqui hoje, para entender como o Brasil e o mundo estão discutindo esses temas. Mas antes de falar aqui com Mirella especificadamente sobre isso, eu estava lembrando, Mirella, e vou utilizar um termo da internet, meme. Eu estava lembrando de um meme que eu tenho visto muito na internet. As pessoas, assim, das nossas faixas etárias, compartilhando o seguinte: inteligentes somos nós, que conseguimos nos formar sem precisar de inteligência artificial. Que fizemos ensino médio, faculdade, sem precisar de inteligência artificial. Opa, peraí, quer dizer então que essa nova geração é mais burra do que a geração que a gente teve, da qual a gente participou, porque nós não tivemos inteligência artificial? Provocações importantes, né, Mirella, para a gente entender que nova geração é essa.
3: Hoje o que a gente está discutindo no Brasil é esse uso ético, né, da inteligência artificial. Então a gente já passou daquela fase de se a inteligência, essas ferramentas vão estar presentes ou não na educação. Nessa pesquisa, né, que o professor trouxe, mostra que o uso dos jovens, né, o uso dessas tecnologias pelos jovens, ele é de 88% são feitas sem o auxílio de um responsável, sem a consulta de um professor. Então, aquele jovem está ali curioso, ele tem acesso, ele vai usar da forma que ele está achando, né, que é ali o correto. Hoje, a gente tem um texto referência, que foi aprovado pelo Conselho Nacional de Educação, que está na fase de consulta pública, e que foca em alguns pontos importantes, justamente sobre essa centralidade do papel do professor, que é insubstituível, né? Que o professor ele vai estar ali para auxiliar o uso dessas ferramentas, dessa tecnologia. Outro ponto importante, que eu acho que casa um pouco com o que a professora Gabriela trouxe, que é com relação a essa questão da inteligência artificial estar atrelada ao currículo. Né? Não vai ser uma coisa à parte. Ela vai ter que estar ali dentro do currículo, acompanhando de forma progressiva e transversal, desde todo o período da educação básica até a educação superior, preparando esse aluno para usar de forma crítica, né? De desenvolver ali, de alcançar, entender quais são os perigos, quais são os riscos. O próprio texto normativo traz isso, né? Quais são os riscos de determinadas ferramentas. Então, esse aluno ele precisa ter essa percepção também. E aí vem, novamente, o papel importante do professor nesse processo, porque ele que vai orientar para entender essa ferramenta é interessante para essa atividade, porque eu acho que a escola também tem uma questão mercadológica também, né? Quando a gente vê esses programas, enfim, e que a escola precisa ter discernimento. Será que essa ferramenta, será que esse produto, ele vai ter ligação com o que eu estou propondo na escola, com a minha atividade pedagógica? Então, acho que é uma grande tarefa que vai demandar realmente trabalho, vai demandar, né, sentar e pensar, para que esse uso ele seja feito da melhor forma possível, para que os alunos tenham mais ganho. O quadro de inteligência artificial, né? Em escolas tem notícias, né, de alunos que pegam imagem de alunas e criam, né, de um conteúdo, conteúdo pornográfico, enfim. Então, assim, a gente precisa realmente sentar, mesmo quem não tem muita afinidade com o tema, precisa sentar, precisa ler, precisa buscar orientação, para justamente ajudar esses jovens a utilizar o que a gente, né, já está aí dentro de casa, nas, né, claro, escolas, de uma forma consciente, de fazer o uso positivo.
0: Mirella falou sobre a questão da consulta, que, gente, consulta pública é o seguinte: estamos chamando os brasileiros para debater.
3: Instituições.
0: Então, você pode participar, vai se informar, vai buscar saber, vai participar do processo. Mas antes da gente começar o debate, estava conversando aqui com Mirella no estúdio, e ela ainda lembrava, olha, aqui no estado, o tema desse ano, do ano letivo 2026 na rede estadual, fala sobre a questão digital. Então, é claro, é natural que seja assim, porque estamos todos preocupados, os professores das escolas também. Mas aí eu quero entrar também na questão do PISA, que inclusive nos traz aqui, é um outro motivo, o Programa Internacional de Avaliação de Estudantes, que anuncia que vai incluir estudos sobre a inteligência artificial, com compreensão, todas essas questões, professor Mozart. Nessa avaliação que é feita em vários países, a cada 3 anos, bom, então quer dizer que o PISA, que é tão importante, finalmente, e vou usar essa palavra, entende que preciso analisar, sim, o impacto da inteligência artificial. Bom, é uma avaliação internacional. Como o Brasil chega para essa avaliação, Mirella?

0: Importante, Natália, a gente esclarecer também que nessa questão da avaliação, né, quando entra nesse aspecto, não é que vai avaliar se o aluno sabe mexer em programação, enfim. Tem alguns notes, e até trouxe aqui.
1: Ótimo.
0: Ele vai buscar verificar, entre outros aspectos, se os alunos são capazes de identificar a credibilidade desses conteúdos digitais. Então, está atrelado ali ao currículo, né, a questão do pensamento crítico. Vai avaliar também se eles conseguem, de forma organizada, né, utilizar essas informações para analisar, avaliar, criar responsabilidade, participar ou colaborar, em ambientes digitais. Então, tudo isso vai ser atravessado, né, de forma a agir, refletir de forma técnica, de forma ética e responsável. Então, vai ser um estudo em 2029, que a gente vai ter, acredito que em 2037, não é isso, professor, que a gente vai ter? Não,
2: 2031,
0: 2031,
1: como
0: perdão.
1: resultado.
0: O resultado.
1: Como o Brasil chega para participar desse estudo, professor?
3: Eu estava aqui me coçando com uma entidez, ouvindo a Mirella e esse ponto que você trouxe, Natália, para você ver como o Brasil está precisando acelerar, né? Ah, eu estava no Instituto Ayrton Senna em 2015, como diretor de inovação, quando Viviane Senna trouxe para o Brasil de uma maneira organizada, sistematizada, as chamadas competências socioemocionais, que é exatamente, a gente falou aqui, pensamento crítico, criatividade, resiliência, empatia, como desenvolver isso no ambiente escolar. Isso foi 2015. O PISA, já naquele momento, já estava trazendo pensamento crítico, criatividade no processo de avaliação. E agora já sinaliza claramente para a questão das competências digitais, da inteligência artificial. Aí vejo o tamanho do problema do Brasil. O sistema de avaliação da educação básica no Brasil, o SAEB, as matrizes do SAEB são de 2002, ou seja, mais de 20 anos, e veja quanta coisa aconteceu, e a gente está ainda avaliando os nossos estudantes no quinto ano das séries iniciais, no nono ano, quando termina o ensino fundamental, e no terceiro ano do ensino médio, com matrizes de mais de 20 anos. O mundo mudou, é uma matriz conteudista. Então, não é capaz, essas matrizes não são capazes de analisar, de captar, se, por exemplo, a escola está desenvolvendo essas competências. E isso, inclusive, está posto também na Base Nacional Comum Curricular, na BNCC, que está dito lá claramente que o aluno, ao terminar a educação básica, ele precisa desenvolver 10 competências, entre elas as cognitivas, mas as socioemocionais, as comportamentais. Só que a nossa matriz, ou as nossas matrizes de avaliação, é lá de 20 anos atrás. Então, o INEP, o Ministério da Educação, vão ter que correr. Eu estava no Conselho Nacional de Educação nessa época e a gente já pedia, porque à época também estava comigo a professora Maria Helena Castro, que há 20 anos atrás foi que introduziu essas matrizes. Então, o Brasil precisa olhar não só para o que o PISA está
1: Claro.
3: sinalizando, mas é para o que o mundo está pedindo, né? Eu me recordo quando eu estava em Singapura, no Instituto Nacional de Educação, eu perguntei ao professor Lincoln, que foi o grande líder da mudança educacional em Singapura, o que foi que vocês fizeram para estar Singapura em primeiro lugar? Ele disse: não, nós não preparamos para o PISA e nem para nenhum outro sistema de avaliação. Nós preparamos os nossos estudantes para a vida, para o mundo. Então, eles vão bem em qualquer sistema contemporâneo de avaliação. E o Brasil está ainda lá atrás. Ou muda urgentemente, ou vamos estar com grandes dificuldades.
0: Professor, como é que o senhor avalia, então, a BNCC da computação, né? É um caminho, então, para a gente correr atrás dessas matrizes que não estão atualizadas com o que a gente está discutindo hoje?
1: Importante. A BNCC da educação
0: computação,
3: digital.
0: digital.
1: Isso, explica para a gente o que é.
3: Que foi o seguinte: quando eu estava no Conselho Nacional, quando a gente aprovou, quer dizer, o Ministério da Educação, junto com o Conselho, tal, um dia em Conselho, a BNCC. Só que não tinha a BNCC das competências digitais, que foi exatamente durante o nosso período, 2020, 2019, o professor Ivan Siqueira, que era colega nosso lá do Conselho, que foi o relator dessa matéria, e eu fiz parte dessa comissão. Mas isso é uma componente. A parte das competências digitais docentes, é uma componente que envolve desde essa questão muito importante que a Mirella trouxe, a questão ética, do uso ético, né, até as questões, na verdade, da praticidade, das competências, de como usar isso no ambiente escolar. Então, e ele estava me dizendo, ele está fazendo pós-doutorado comigo lá na USP, e ele estava me dizendo ontem, ele disse, Mozart, eu estou muito preocupado, porque os professores estão absolutamente inseguros de como vão utilizar essas ferramentas. Então, o trabalho dele, mas isso precisaria de uma grande liderança, na minha opinião, no Ministério da Educação, precisa urgentemente olhar para essa nova fronteira. E há uma certa insegurança bastante significativa no ambiente escolar. Os professores estão muito seguros. Quando a gente proibiu a questão do uso do celular, agora não para fins pedagógicos, uhum. Se o professor, seja não escola pública particular, quer usar o celular para fins pedagógicos, aí tudo bem. Mas não para o aluno ficar lá, né, trocando, né, zap com outros. Mudou muito, desde o aspecto comportamental, mas também do ponto de vista do próprio aprendizado escolar. Então, a gente está precisando fazer algumas mudanças estruturais. E eu não estou vendo, na minha opinião, essas mudanças estruturais no país. Estruturais. Muitos programas estão sendo postos, mas precisa de uma grande liderança, como foi na Finlândia, como foi em Singapura, no Japão, nos países que tiveram grandes lideranças conduzindo reformas educacionais, eles conseguiram mobilizar a sociedade e fazer as mudanças necessárias.
1: Gabriela.
2: É que essas mudanças, elas têm muitas camadas, elas passam por muitas camadas, né? Inclusive a camada do mercado. A gente vive uma escola de um modelo lá da Revolução Industrial, né? Aquele modelo de fábrica, aquele modelo onde eu não queria desenvolver pessoas que pensam. Que eu só queria dar informação para essas pessoas e queria que elas pensassem de uma mesma forma. A coisa da enfileirada, da sala enfileirada. E quando a gente vem para uma realidade onde a informação ela vem, ela chega para os estudantes e para as famílias e para os professores de várias formas, aí vem a necessidade de formar uma pessoa crítica. Mas como se o professor, ele está acostumado e ele foi formado de uma maneira em que ele estava lá na frente daquela sala só passando informação. Eu estou ensinando aos meus alunos a escutarem e a baixarem a cabeça. E lá fora, e esse mundo novo, ele precisa de pessoas que façam perguntas, eles precisam de pessoas que discutam aquilo que está sendo posto, que está sendo colocado. Então, tem uma dicotomia muito grande, né? Entre o que a gente exige, entre o perfil do aluno hoje, o que a inteligência artificial traz para a escola, para a sala de aula, e eu sei que essa realidade é a minha, da escola privada, mas eu sei que ela é posta, como a gente falou no início da conversa, para qualquer realidade, e esse mercado das escolas. Então, essa mudança, ela é realmente necessária em camadas diferentes. E as escolas, elas precisam ter a coragem de ousar, de fazer diferente, de dizer, nessa sala de aula, a gente vai ensinar de uma forma diferente, nessa escola eu vou promover experiências reais, que é o que as crianças precisam, os adolescentes precisam, e ele vai sim passar no Enem, e ele vai sim se preparar para o futuro. Porque também não é justo que uma criança ela passe 12 anos da vida dela numa escola apenas para passar num teste. A escola ela tem a responsabilidade de formar essas pessoas para a vida. E aí eu estou ensinando, na sala de aula, a ouvir informação, baixar a cabeça, aceitar tudo que é dito lá na frente, e aí ele chega no estágio, no primeiro estágio no mercado de trabalho, e eu quero um adolescente desenrolado que pergunte, que ó, chega aí e se vira, olha, aqui é o teu primeiro dia de trabalho, você já tem que ir atrás do que você vai fazer. Como se a gente não está ensinando eles a fazerem isso, né? Então, passa por uma mudança na mentalidade da escola, na formação do professor. Ah, Gabi, então o professor ele vai ser substituível? Não, de forma nenhuma.
1: Quero ficar por aí, tá, para a gente continuar nesse papo. Qual é o futuro do professor na sala de aula? Na volta do intervalo a gente continua.
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1: Voltamos, gente, com o nosso debate hoje, discutindo a inteligência artificial e os desafios na aprendizagem na educação. Muito bom ter essa oportunidade de estar com vocês. Eu quero voltar aqui com uma mensagem de ouvinte. O pessoal está nos acompanhando e que bom, é por isso que estamos aqui. O Fernando Santos, que é professor universitário e mora no bairro de Aflitos, aqui no Recife, ele escreve o seguinte: vocês só estão discutindo sobre as escolas particulares. A realidade das escolas e dos estudantes das escolas públicas é muito diferente. Vamos falar dos alunos e alunas que comem mal, moram mal, que enfrentam violência, entre tantas outras questões, e o acesso dessa população à inteligência artificial. Como é? Pois é, Mirela Araújo, jornalista.

0: para combater as desigualdades que a gente já encontra, porque a gente está falando de escolas que não têm laboratório de informática bem equipado, né?
1: Que o
0: Escolas.
1: aluno chega lá, não tem o professor para dar aula, que às vezes não tem
0: Exatamente.
1: nem a
0: Então, assim, a gente
1: sala.
0: está falando da formação dos professores, que é extremamente importante, acho que é um ponto de partida quando a gente fala da implementação da inteligência artificial, mas a gente tem que falar em paralelo em relação à infraestrutura também. Né? E a realidade desses alunos. Então, queria também ouvir um pouquinho dos especialistas, como é que vocês acreditam que o uso da inteligência artificial na educação ela pode realmente vir para enfrentar essa questão da desigualdade no
1: Vou
0: país?
1: fazer um parênteses aqui e obrigada, viu, Fernando, pela sua mensagem, porque independentemente do seu acesso, da sua condição de vida ou não, você está envolvido nesse ambiente. Você está incluso na inteligência artificial. De formas diferentes, sim, mas está. Tendo isso em vista, é reduzir essas diferenças, diminuir o espaço entre. Porque vai utilizar de qualquer forma, mas será que essa escola está pronta para isso, professor Mozart?
2: Eu queria. A pergunta do Fernando foi extremamente oportuna, não é? Quando a gente tem um nível de desigualdade muito grande, como é o caso na educação pública, e quando a gente compara com a escola particular, em média, no Brasil, quando tem movimentos como esse, da introdução, implementação de uma ferramenta poderosa como é da inteligência artificial. A tendência do ponto de vista da aprendizagem é realmente ser um impacto muito grande e aumento da desigualdade, como disse a Mirella. Fernando, por outro lado, você acha que na escola particular não tem problemas? Muitos. Eu vou te falar uma coisa, eu tenho acompanhado também, eu tenho andado olhando tanto a escola pública como a particular de uma maneira geral. São pais que estão terceirizando a formação dos seus filhos para a escola, para o professor. Segundo, problemas culturais. Ontem mesmo estava assistindo um programa aqui em Pernambuco, no Jornal do Meio-Dia, a preocupação dos pais como controlar, mesmo quem tem acesso à internet com toda a velocidade, com banda larga, como eu vou controlar o que está acontecendo com meus filhos que estão hoje enclausurados dentro de um
1: Isso.
2: quarto e não mais estando, digamos, na rua, porque a rua é insegura, porque a rua hoje não traz aquilo que nos permitiu, na minha geração, de ter uma convivência em comunidade. Então, estão se trancando e outros problemas de outras ordens também acontecem na escola particular. Então, a gente está diante de um quadro do meio de um tsunami. Então, a gente vai precisar, na minha opinião, ter uma clareza muito grande. Eu acho que os documentos, a gente falou aqui, a Mirella falou do documento do Conselho Nacional de Educação. Ora, o próprio Conselho Nacional de Educação já tinha elaborado o Sistema Nacional de Educação, claro, a partir do Executivo, do Ministério da Educação, que falava em quê? No CAC. Eu fui o relator do CAC, do Custo Aluno de Qualidade, lá no Conselho Nacional de Educação. Ora, e a gente não estabelece os padrões mínimos de qualidade que está no Sistema Nacional de Educação. Ah, a escola pública está funcionando sem isso, sem aquilo, sem aquilo? Ah, funciona. Se fosse um hospital, epa, está sem anestesista? Está sem oxigênio? Não, não pode. Na escola pública, pode. Então, está na hora de a gente levar a sério aquilo que precisa ser oferecido em condições mínimas de qualidade para uma escola pública funcionar. Desde a creche. Creche hoje não pode ser visto, por exemplo, como um lugar para deixar a criança. Não, é um lugar central para o desenvolvimento futuro dessa criança. Não é só mais o cuidar, é brincar e
0: E
2: educar.
0: educar.
2: Então, o mundo mudou e o Brasil precisa estar atento a isso. Então, enquanto a gente não levar a sério aquilo que de fato precisa ser levado a sério nesse país, do ponto de vista do que precisa funcionar de maneira adequada e correta, a gente vai ficando fazendo aí os tapadinhos ali, tapa ali, não sei o quê, corre, está faltando professor, está faltando internet, tem escola conectada. Vai em qualquer escola do interior, você vai ver a dificuldade que as escolas têm para fazer conexão à internet de banda larga, de alta velocidade, para usar a inteligência
1: Mas
2: artificial.
1: imagina, O aluno chega lá em casa, ele está mexendo no smartphone, alguns, né? Que consegue
2: então, Natália, o mundo... se está

0: estabelece padrões mínimos de qualidade para um funcionamento, porque só assim a gente vai começar a gastar o dinheiro público de maneira correta, de maneira adequada, para aquilo que o cidadão que paga os seus impostos cobre e merece.
1: Por isso que é importante, quando a gente vê essas normas, né, lê sobre esses parâmetros, sim, o fato de ter equidade e inclusão como princípio, já é esse passo, né, para mostrar que é uma discussão extremamente importante. Então, não é só o acesso a essa inteligência artificial, não é só de que forma ela vai estar ali dentro do contexto pedagógico, mas como ela pode contribuir para a redução dessas desigualdades, né? Desses alunos que enfrentam problemas socioeconômicos, enfim, que enfrentam essa realidade que a gente vê, infelizmente, na rede pública. Então, são temas que eles não podem deixar de ser debatidos porque a gente tem uma estrutura precária. Pelo contrário, eu acho que é justamente para achar chamar a atenção do que a gente tem à disposição, né, da população, e cobrar. Claro. Cobrar, sim, vamos discutir. O tema do ano letivo é sobre educação midiática. Ótimo, né? Existe uma preocupação sobre o uso dessas ferramentas. Muito bom trazer isso, está atual. Mas, por outro lado, o que tem sido feito para que a gente tenha um ambiente realmente de discussão sobre isso, de melhorias e de avanços, né?
2: Mudando um pouco de área, mas hoje a gente está celebrando o fato de que o Brasil, mais um ano, conseguiu ficar fora do mapa da fome. Veja, a gente está celebrando isso hoje, que bom, e que bom. Precisa melhorar muito, precisa. Tem muita gente agora nos ouvindo que está em segurança alimentar, que não tem a garantia do alimento. Só que a gente está falando do básico. Imagina falar da inteligência artificial na educação. Por isso que para algum pai, uma mãe, esse assunto é muito ainda distante. Sendo que, como eu perguntei antes à professora Gabriela, já está no dia a dia, já está na rotina, está acontecendo. E nós estamos preparados ou não? Já entendemos que precisamos avançar muito. Quero também ouvir a opinião da professora Gabriela Camarote, mas aproveitando que a senhora antes tocou no ponto do Enem, das provas, uma mãe, uma ouvinte, mandou uma mensagem nesse sentido. Juliana Nazário, nossa querida ouvinte aqui sempre do debate, ela disse assim, chegou no ponto que eu queria comentar. As provas aplicadas hoje em Enem e SSA, na nossa realidade aqui do Estado, estão compatíveis com qual realidade? Com o passado ou com essa educação que estamos falando agora, que quer formar estudantes críticos? O que vocês acham desse método de seleção para o ensino superior? E aí, professora?
3: Sem dúvida, Mirella é a pessoa que vai saber falar isso melhor do que
2: vai
3: eu.
2: Vai falar também.
3: Mas, pois é. Mas Juliana tem razão, né, quando ela fala, quando ela traz essa discussão, porque ela é válida e ela é muito importante, porque passa por uma dessas camadas que eu falei anteriormente, de que a gente está, às vezes, atirando para lados errados, né, dentro do processo de desenvolvimento. Quando a gente traz a inteligência artificial, até voltando um pouco para o assunto que Mirella falou anteriormente, da desigualdade, veja, não, a inteligência artificial ela pode ser mocinha e ela pode ser vilã. Mas o fato é que, se nós, enquanto escola, não nos prepararmos para fazer com que nossos alunos saiam pensando, né, saiam desenvolvidos para fazer essas críticas, vai ser mais um divisor social. O aluno que pensa, o aluno que não pensa. O cidadão que passou por uma escola que fez com que ele tivesse ferramentas e habilidades para ser crítico diante de tudo que está sendo posto do ponto de vista das tecnologias, e aquele que vai só acatar, aceitar e não vai ser um ser pensante. Vou até usar essa palavra mais dura, mas é verdade. Quando a gente fala de Enem, e aí, Mirella, por favor, fique à vontade para me corrigir se eu estiver errada. Hoje, o Enem ele tem um foco muito grande nas interpretações.
1: Isso.
3: Né? Ele não tem o Enem, ele não tem perguntas diretas, o decoreba que eu falei anteriormente, da minha época de escola. Ele não traz isso. Então, ele pede, sim, um aluno crítico, um aluno que saiba interpretar. As questões, inclusive, os enunciados são enormes. Eles precisam de alguém que saiba interpretar. Ele entra nesse viés da discussão do pensamento crítico, de trazer realidade, de trazer contextos para a prova. Mas a escola, ela ainda avalia o aluno diferente. A escola, ela está avaliando o aluno da forma bem tradicional do decoreba. Então, coitado desse aluno, né? Coitado desse estudante, que ele está num contexto social que diz uma coisa, num contexto de exigência de competências, e aqui a gente discutia mais uma hora falando sobre essa mudança também da produtividade que se pede a quem não tem capacidade ainda de trabalhar só em cima disso, e no Enem ele é cobrado de outra forma. Então, o livro dele diz uma coisa, a escola dele diz outra, a família exige outra coisa e eu chego no Enem dizendo que é só interpretação e tal, e eu não fui ensinada a fazer isso.
2: E quantos podem fazer um cursinho preparatório para o Enem?
4: Esse é um exemplo, né? Por exemplo, da redação, né? Que ano passado foi muito questionado os resultados, porque houve uma exigência, né? Uma cautela maior sobre o uso do conteúdo de bolso, que é aquele repertório mais, né, fechadinho, enfim. Ou seja, já está exigindo dos estudantes que eles tenham a criatividade, que eles consigam pensar no texto, que eles tragam, consigam colocar no, na redação o seu próprio repertório. Então, que você fuja daqueles modelos tradicionais, daquela coisa da fórmula, e busque mesmo na escrita trazer o seu ponto de vista. Então, acho que o Enem precisa de algumas atualizações, né?
3: Isso. E como é que o aluno vai chegar pronto para essa redação? Se a escola dê repertório para ele. Entra aí a dificuldade que Fernando trouxe da educação pública, eu também não tenho tanta propriedade para falar, mas mesmo na privada, se a escola não promover experiência e espaços de diferentes aprendizagens e diferentes avaliações para que esse estudante ele desenvolva várias habilidades, ele não vai ter repertório para fazer essa redação, que é a ideal. Eu não quero uma fórmula, mais uma fórmula, né? Mais uma coisa para ele não saber pensar. Não é o que a gente quer, não é o que o futuro dele pede.
4: Acho que precisa ter esse acompanhamento maior entre o que a escola prepara para o Enem e o que ela cobra. Acho que a professora Gabriela tocou num ponto importante. A gente não quer os alunos robotizados, né? De que acha que o Enem ali é aquele momento único da vida, que se não passar, não sabe mais o que fazer, né? Acabou tudo. Não, acho que você tem que ter essa preparação, porque o Enem ajuda nesse sentido, né? São perguntas que fazem realmente o aluno pensar. E há várias formas de você conseguir chegar naquela resposta. Mas aí esbarra com essa questão tradicional, né? Às vezes o aluno vai responder uma questão na prova, mas se não for igual ao que foi ensinado no livro, aí já não tem aquela pontuação. Então, é uma discussão que talvez até trazer essa questão do uso da inteligência artificial e dessa preocupação do pensamento crítico também possa ajudar a atualizar esses formatos. Perfeito. Que foi como o professor falou, a escola ela precisa ser atrativa para a realidade do estudante.
2: E nesse caminho ainda estão os pais que nunca fizeram o Enem e não entendem.
0: Mas veja uma coisa, a gente está olhando, o que é o Enem? É um exame de acesso à universidade.
2: Isso.
0: A gente está olhando, todo o debate aqui foi olhando se a escola de educação básica está preparada ou preparando para esse Enem. Então a gente está olhando uma parte do iceberg. Mas quem recebe esse aluno, quem é? A universidade. A pergunta que a gente também precisa fazer, e aí tem que ser outro debate, Natália, se o Enem, da maneira que está selecionando os alunos, corresponde àquilo que a universidade efetivamente está cobrando desse aluno. Eu vou dar um número para estimular esse segundo debate. De cada 100 alunos que ingressam no ensino superior, 59 desistem. 59.
2: Nós fizemos até um...
0: E mais, para não dizer, isso é na escola, na universidade particular. Não, é praticamente a mesma coisa. Alguém vai dizer, não, Mozão, mas esse 59 é por causa do EAD. Não, é igual. O que eu estou dizendo é o seguinte, se a gente está realmente preparando esse aluno para aquilo que a universidade gostaria, e se também para o projeto de vida, se essa universidade corresponde ao projeto de vida desse jovem. Porque imagina se fosse um hospital que 100 pacientes ingressassem nesse hospital e só 41 saíssem. O que é que aconteceria no outro dia?
2: Greve total. A gente até fez um debate aqui recentemente sobre os dados do Brasil. Quantas pessoas, o percentual é claro, estão formadas em ensino superior no Brasil. Pernambuco, segundo o IBGE, só 12,6%. A média nacional, 16%, arredondando. E aí, professor Mozart, professora Gabriela, Mirella, quando a gente fez a provocação lá na rede social, até hoje tem gente comentando ainda a nossa chamada para o debate, dizendo o seguinte, bom, universidade, faculdade não é garantia de emprego, você precisa trabalhar, então eu preciso escolher se eu estudo ou se eu trabalho, porque preciso ajudar no sustento da família. Então, são tantas questões envolvidas, mas antes de ir para esse próximo intervalo, eu preciso cumprir aqui atender a promessa do bloco anterior, que eu disse, eu quero falar sobre o papel do professor. Professor Mozart, tem uma questão aqui importante nessa nossa sociedade atual, né? Tecnologia. Você pega qualquer jogo de futebol, nós vimos na Copa do Mundo, né? Daqui a pouco não precisa nem de árbitro. Falava com algumas pessoas aí durante a Copa, porque o impedimento só é dado se a bola apita, porque tem um chip na bola, porque tem o recurso do VAR, cada vez se amplia ainda mais. Então, pegando esse exemplo do futebol, eu fiquei pensando o seguinte, e o professor na sala de aula, será que no futuro ele vai estar ali, em frente aos alunos?
0: Ah, eu acho que a Gabi trouxe isso, eu acho que a IA, em outra ferramenta, vai substituir o professor. Agora, minha opinião, por outro lado, é a seguinte. O professor tem que se preparar para usar essa ferramenta. O professor que não estiver preparado e não quiser se preparar para usar essas ferramentas, não vai mais conseguir estar nessa escola contemporânea. Então, é preciso entender que a IA é a ferramenta que expande a fronteira, mas a bússola é o professor. Agora, para ele ser bússola, ele tem que entender dessa ferramenta para usar adequadamente.
3: A IA, posso completar?
2: Claro, fica à vontade.
3: A IA, ela informa, né? Ela traz a informação, mas quem forma é o professor. Quem tem que desenvolver raciocínio, quem tem que criar vínculo com o aluno, quem tem que trazer ele para discussão e para pensar é o professor. Então, o professor ele não é insubstituível, mas ele precisa se preparar. Ele precisa para usar a IA e para lidar com um mundo onde os alunos dele podem até não usar na escola, o celular ou qualquer outra ferramenta. Mas quando chegar em casa, ele vai fazer a redação dele, ele vai fazer as atividades deles usando a inteligência artificial. Então, se eu não perguntar de forma que eu busque de fato o que o meu aluno precisa saber, né, o desenvolvimento dele, se eu não permitir o erro, não, traz sua opinião, vamos errar, esse é um outro fato. A gente precisa permitir que os nossos alunos tragam as informações erradas para a sala, sair desse lugar de detentor do conhecimento. Isso também é muito importante, é uma quebra de paradigma para o professor também. Então, é um desafio enorme para os professores, né? Eles estão vivendo um grande desafio, eu não tenho nenhuma dúvida disso. Mas, enquanto a gente ficar repetindo essa fórmula de alguém vai ali na frente, fala, alguém escuta, essa receita ela vai dar cada vez mais errada.
4: Inclusive, já conversei com alguns professores que eles falam, olha, a gente sabe identificar os trabalhos, sabe identificar os textos, fórmulas que vieram prontas de, né, inteligência artificial.
2: E às vezes até isso surge como uma ameaça.
4: Exato. A gente sabe
2: identificar. Eu sei verificar, viu?
4: A gente sabe por quê? Porque eles têm a formação, têm as experiências, eles estão com aqueles alunos todo dia. Então, talvez caiba o professor ele ensinar, não que o aluno chegue lá e pergunte qual é a resposta, mas assim, que tipo de perguntas podem ser feitas para essa inteligência artificial que vai auxiliar você a chegar nessa resposta. Tudo isso com orientação. Então, assim, é importante a gente, sempre que discutir esse assunto, reforçar. A figura central tem que ser do professor. Quem vai acompanhar são os professores. Quem vai dizer se aquela metodologia, se aquele produto ou sistema vai caber ali para aquele currículo é o professor, é ele que está na sala de aula. Então, mais uma vez, a importância da gente ter formações, da gente valorizar esse profissional que já é tão sobrecarregado, né, que já tem tantas demandas básicas que não são atendidas. Eu sempre volto nesse assunto quando participo aqui. A gente ainda discute sobre o pagamento do piso. Veja o quão absurdo é, né, de gestões que não conseguem cumprir o pagamento do piso.
2: Imagine uma qualificação. Para pensar em inteligência artificial. Parece que está muito longe, só que a inteligência artificial está aqui do lado.
4: Exato. Então, assim, os professores eles podem pegar essas ferramentas e dar um suporte maior nas suas aulas, né, de estar ali com aquele aluno. Mas para isso ele precisa ter recursos, né, precisa ser valorizado também quando a gente discute sobre o que vai ser implementado ou não dentro de uma escola. Eles precisam participar, inclusive, dessas discussões.
2: Vou para mais um intervalo, volto já já.
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7: Voltamos, gente. Relógio cruel sempre, quase nos mandando para casa, mas como foi bom estar com vocês, eu quero agradecer ao professor Mozart Neves, deixar um espaço para as suas considerações, professor, e desejar que volte logo aqui para o nosso debate.
8: Sempre, Natália. Para terminar, eu vou contar uma historinha rápida que eu não posso deixar de contar. Eu sempre fui professor, né? Nunca deixei a sala de aula. Apesar dos cargos que eu ocupei, nunca. Eu dei uma aula que eu achei que seria a melhor aula do mundo. Sabe aquela lousa colorida, organizada? E acabou a aula, era uma aula da noite. Eu fui para os alunos, e aí, o que acharam? Eu imaginando já, né? Professor, incrível. Foi maravilhosa a sua aula. Aí um aluno disse, professor, sinceramente, eu não precisava ter pego dois ônibus e vou pegar mais dois para ter vindo assistir a sua aula. E os outros dois balançando a cabeça, concordando com ele. Eu saí arrasado, né? Eu disse assim, mas tão colorido como estava, colorida como estava a lousa, ah, professor, na internet tem tudo isso que o senhor falou. Isso foi 2013. Eu saí arrasado. No dia seguinte, eu era reitor da universidade, fui para a reitoria, e Ariano Suassuna me ligou. Ele sempre me ligava para tomar um cafezinho, conversar. Aí eu disse, vem, Ariano, por favor, vem a galope, né? Uma expressão que entende. E ele chegou, foi que aconteceu, alguma coisa no meu departamento, não é comigo, corra, por favor. E aí conto a ele. E aí Ariano olhou e disse assim, qual foi a história que você contou para os seus alunos? Como assim, história? Eu disse para ele, sim, se não tiver um enredo, nenhuma aula, Mozart, ela é motivadora para os alunos. Aí eu entendi, eu dei uma aula típica como a Gabi falou aqui há pouco, Mirella, quer dizer, aquela aula tradicional de informação, de estrutura de moléculas, alunos copiando, um quadro muito bem organizado, muito colorido, mas o aluno disse, essa não é a aula que eu queria. E eu perguntei a Ariano, o que é que eu tenho que fazer? Aí disse, pense, você não vai dar aula no próximo semestre? Eu disse, vou, pense. E aí eu pensei, não vou contar, mudei a sala de aula, desenvolvi isso, a formação do professor como pesquisador foi muito importante, mudei a arquitetura de sala de aula, eu vou só contar o finalzinho, eu já estava em São Paulo, no Instituto Ayrton Senna, fui pegar o voo da Avianca, e o voo atrasou, e eu disse, putz, vou pegar o voo de meia-noite, quando ia pegar de 7 horas da noite. Aí a moça da Avianca fez, professor, Mozart Neves Ramos, vem aqui, tal, o senhor vai agora. Como agora? Esse é aquele rapaz disse que o senhor vai agora. Mas como? Ele disse que o professor tem primazia sobre o aluno. Aí ele foi meu aluno, eu fui lá, né, agradecer e perguntar. Aí ele disse, professor, foi com o senhor que eu tive a melhor aula da universidade. Eu disse, qual foi? Aquela das moléculas no espaço interestelar, que foi a aula que eu dei no semestre seguinte, quando eu tive em Ariano um mentor. Então, essa é uma história que precisa exercer humildade.
7: Sempre é possível mudar, melhorar e captar ainda mais o estudante, né? Muito bom. Obrigada, doutor. Professora Gabriela Camarotti, obrigada, até a próxima.
9: Muito obrigada, agradeço pelo espaço, foi um prazer estar aqui com vocês. Eu quero só finalizar dizendo que eu sei que a gente está com o prazo apertado aí de tempo, mas quanto mais inteligência artificial, quanto mais tecnologia a gente tiver, mais a gente precisa humanizar as relações. Eu acho que esse é o grande recado, que aí ele vai para professor, vai para a família, vai para a escola, vínculo, criar vínculo com os alunos, criar vínculo com os filhos, ouvir, conexão, isso é que faz aprender. Isso é que faz a gente ter vontade de descobrir coisas novas. Então, eu acho que é por aí o caminho.
7: Temos para próximos encontros, né, Mirella Araújo?
10: Sempre bom receber. E aproveitando para agradecer, né, a participação aqui em mais um debate. Foi um prazer. E convidar todo mundo para acessar a coluna Enem Educação no jc.com.br.
7: Bom demais. Já estou lá também. Ah,
8: eu sou fã. Eu de vez em quando, meus artigos, eu capto o que ela escreve, né? E faço meu pensamento.
9: Veja a honra. Veja a honra. Obrigada,
7: então, professor. Só nos resta acompanhar também, né? Bom demais. Mas, gente, o programa vai ficar no YouTube e também no site da Rádio Jornal. Até amanhã.
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1: Agora 12 horas, 4 minutos em Pernambuco. Muito boa tarde para você que está com a gente nesta quarta-feira, dia 22 de julho. Já estamos ao vivo também na internet. Vamos aos destaques de hoje do Edição do Meio-Dia. Pernambuco vai receber medicamento moderno usado no cuidado de diabetes. Suape registra aumento na movimentação no primeiro semestre de 2026. Festival Recifense de Literatura, a Letra e a Voz celebra a 23ª edição. E ainda em Petrolina, programa Vacina para Todos leva imunização para moradores de áreas remotas. Tudo isso e muito mais a partir de agora no Edição do Meio-Dia, que está no ar.
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1: 12 horas e 5 minutos em Pernambuco. A movimentação do trânsito no Recife, região metropolitana, estúdio volante da Rádio Jornal circulando pelas principais vias e corredores com o repórter Bruno Araújo. Boa tarde, Bruno.
2: Oi, Vitor. Boa tarde a você, boa tarde aos ouvintes aqui da Rádio Jornal. O estúdio volante passou pela Avenida dos Rios, no bairro do Ibura de Baixo, na zona sul do Recife, e o trânsito está tranquilo nos dois sentidos dessa via. Na continuação, que é a Avenida do Helder Câmara, ainda no Ibura de Baixo, os motoristas também passam sem dificuldades, tanto para quem segue no sentido subúrbio cidade, como para quem vem no sentido contrário. Vamos agora para a Avenida Arquiteto Luiz Nunes, no bairro da Imbiribeira. Os motoristas também não encontram lentidão. Há um fluxo intenso, mas não há congestionamento. Seguimos para a Avenida Sul, no bairro de São José, onde os motoristas encontram um tráfego de veículos intenso, mas também sem congestionamento. 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
1: Obrigado, Bruno Araújo. Agora meio-dia, 6 minutos em Pernambuco. Vamos às principais manchetes de Pernambuco, do Brasil e do mundo. Destacando, Jornal do Comércio, Terezinha Nunes, Raquel pode ir à convenção com apenas um candidato ao Senado. Convenção da União Progressista prolonga a indefinição sobre a segunda vaga ao Senado na chapa da governadora. Destacando manchetes do SBT News, vamos adotar reciprocidade quando adequado. Diz ministro sobre tarifaço dos Estados Unidos contra o Brasil que entra em vigor a partir de hoje. CNN Brasil, Trump ameaça destruir uma ponte ou usina para cada navio atacado em Hormuz. Destacando o portal UOL, novos data centers no Ceará devem usar mais energia que todas as casas do estado juntas. E ainda destacando para você, presidente da Câmara de Vitória xinga em sessão. Quero que se... pontinho, pontinho, e que meu cresça. Já pensou? Esse é o nível do legislativo do nosso país. Agora são 12 horas mais 7 minutos em Pernambuco. E a gente segue falando que aqui no estado, o estado de Pernambuco vai receber medicamento mais moderno e usado no cuidado de diabetes. A chamada Glargirna será ofertada a crianças, adolescentes e idosos em substituição à insulina NPH. Assunto para Hernani Tavares. Boa tarde, Hernani.
3: É isso mesmo, Vitor. Boa tarde para você. Boa tarde também para quem nos acompanha aqui na edição do meio-dia. Pernambuco vai receber do Ministério da Saúde 20.563 tubetes de insulina glargina, medicamento usado e que será distribuído por unidades do Sistema Único de Saúde, SUS. Segundo o Ministério, a insulina será destinada a pacientes de 2 até 18 anos incompletos com diabetes tipo 1 e também a pessoas com 70 anos ou mais com diabetes tipo 1 ou tipo 2. Além dos tubetes, o Estado receberá 5.618 canetas reutilizáveis para aplicação do medicamento. A entrega está prevista para os próximos dias. A insulina glargina tem ação prolongada e, na maioria dos casos, permite apenas uma aplicação por dia. Em outros tratamentos, casos podem ser necessárias até 3 aplicações no mesmo período. De acordo com o Ministério da Saúde, o medicamento ajuda a manter um controle mais estável da glicemia, reduz o risco de episódios de hipoglicemia e ainda favorece a continuidade do tratamento, oferecendo mais segurança e qualidade de vida aos pacientes. Em todo o país, o Ministério deve distribuir mais de 380 mil tubetes e faz a substituição gradual da insulina NPH pela glargina no SUS. O acesso ao medicamento depende da avaliação clínica e de prescrição médica. Para receber a insulina, o paciente deve procurar a unidade básica de saúde mais próxima da residência com a receita médica devidamente emitida e carimbada. Pais, responsáveis ou cuidadores de pacientes que fazem parte do público atendido também pode solicitar a troca da insulina NPH pela glargina na unidade de saúde. O paciente será acompanhado por uma equipe multiprofissional que vai avaliar o quadro clínico e a possibilidade de fazer a mudança no tratamento. Além disso, os pacientes e familiares receberão orientações sobre o uso correto da insulina, a forma de aplicação e o armazenamento do medicamento. Junto com a insulina, também será entregue uma caneta reutilizável com validade de 3 anos, além das agulhas necessárias para aplicação. É isso, eu volto com você, Vitor.
1: Tá certo, Hernani Tavares, no Pique da Informação. Obrigado por suas informações. 12:09. E ainda falando em saúde, a gente segue para o Sertão do Estado, em Petrolina. Programa Vacina para Todos leva imunização para moradores de áreas remotas. Levi Varjão chega agora com os detalhes. Boa tarde, Levi.
4: Olá, Vitor. Boa tarde para você. Muito boa tarde para os ouvintes do Edição do Meio-Dia. O programa Vacina para Todos está percorrendo as zonas de difícil acesso do município, levando imunizantes de porta a porta para a população. Eu estou com João Talisson, secretário executivo de Vigilância em Saúde, que vai explicar para a gente sobre o programa.
5: Olá a todos que estão nos ouvindo. É um projeto que nasceu aqui na Secretaria Municipal de Saúde, né, com o intuito realmente de levar acesso a toda a população, né, de áreas descobertas, né, aquelas áreas onde as pessoas têm uma certa dificuldade em procurar a unidade básica de saúde. E esse projeto vem com o objetivo da gente elencar e aumentar nosso processo de cobertura vacinal em toda a nossa região aqui da nossa cidade. Então, a gente tem como projeto levar todas as vacinas do calendário nacional para essas áreas, né? Então, a gente passa uma manhã inteira vacinando todas as pessoas em todas as faixas etárias que estiver precisando, pode estar procurando, para a gente vacinar e atualizar a caderneta de vacinação.
4: Secretário, e vocês estão focando em algum imunizante, por exemplo, como a polio?
5: Então, o intuito, né, do projeto é levar todos os imunobiológicos, né? Então, a gente reforça que a maior quantidade de vacinas que existe no calendário nacional é para crianças menores de 10 anos. Então, em consequência, o maior foco da gente é para as vacinas em crianças. Então, é importante fazer isso. A gente tem as campanhas, né, obviamente, do que é elencada pelo Ministério da Saúde, que aí sim foca para algumas determinadas vacinas. Né? Por exemplo, a da gripe, que é a influenza. A gente ainda está com doses, né, da vacina influenza ainda no grupo prioritário. Mas a gente tem outras vacinas que é extremamente importante a gente estar falando, que é a poliomielite, tá? É uma vacina que é a única forma de prevenção contra essa doença. Então é importante vacinar, porque evita o agravamento dessa doença, né? Uma doença que é extremamente complexa, grave e atinge principalmente as crianças.
4: Secretário, e vocês estarão passando por quais áreas da cidade, quais regiões nos próximos dias, meses, semanas, enfim?
5: A gente tem uma programação, né? A gente já passou pelo Porto da Ilha, que foi onde a gente teve o lançamento do projeto, foi extremamente bom e teve adesão. A gente também passou na Vila Chocolate, na Vila Dilma, então foi extremamente importante. A gente teve mais de quase 200 doses administradas, e a gente tem um cronograma, né? Sobretudo a gente vai passar também tanto na zona urbana, mas também na zona rural. Então, nesse sábado, 25, a gente vai estar no N9, com esse projeto, levando todas essas vacinas para estar imunizando toda a população.
4: Muito obrigado, João Talisson, secretário executivo de Vigilância em Saúde. Levi Varjão para a Rádio Jornal, Rádio Notícia.
1: Tá certo, Levi, obrigado por suas informações. E ainda falando em saúde, a gente aborda um assunto importante: o uso de medicamentos por conta própria. A prática arriscada, sem orientação, pode mascarar doenças graves e causar reações alérgicas. A repórter Juliana Oliveira conversou com uma especialista e vai trazer agora mais informações para a gente. Juliana.
6: Pois é, pessoal, tem que ter muito cuidado com a automedicação. Muitas vezes você conhece uma pessoa que diz que está com o mesmo problema seu e indica um remédio. Aí você vai na farmácia, ainda consegue comprar medicação, mesmo que seja de uso controlado, aí compra, ingere aquela substância e pode dar alguns problemas para a sua saúde. Não se deve fazer isso. Automedicação causa prejuízos. Para falar sobre esse assunto, a gente está com Renata Carriço, ela que é médica, clínica médica, e já pode passar algumas informações para a gente. Doutora, são muitos os perigos causados pela automedicação. Quais são os principais?
7: Tá. A automedicação é muito perigosa, principalmente com receitas controladas, medicações controladas, certo? As medicações que você compra normalmente na farmácia, ela tem potenciais de efeitos adversos muito menores do que as receitas que são necessárias de ser retidas. Então, quando você toma uma medicação por conta própria, que tem retenção de receita, a chance de eventos adversos graves é muito maior. Então, por exemplo, 71% das vezes que você tiver eventos adversos com automedicação vão ser graves. Isso é muito importante, a gente tem muita interação entre medicações e eventos adversos, que são os famosos efeitos colaterais, que a gente não tem como organizar se a pessoa mesma se medicar.
6: E a gente ainda fala assim, uma pessoa pode ingerir, tomar aquele comprimido, aquele líquido, não sei, aquele medicamento, não ter nada, mas a outra pode ter até uma alergia àquela medicação.
7: Definitivamente, os eventos adversos, eles são classificados em leves, moderados e graves. E as receitas têm diferentes níveis de retenção, também baseado nesses níveis de possibilidade de eventos adversos. As receitas são brancas, amarelas ou azuis, e elas também têm classificação de gravidade dessas medicações, tá? Então, eventos adversos como alergias, interações medicamentosas, alterações de pele, alterações de órgãos vitais são muito possíveis.
6: Nunca fazer tipo de algum uso de medicamento para as crianças, para os filhos menores, em se tratando de qualquer remédio.
7: Definitivamente. Veja, seja criança, seja adulto, seja idoso, tenha um médico que lhe acompanhe. Isso faz toda a diferença. Alguém que consiga saber da sua saúde, saber as medicações que você toma e que, se você tiver alguma necessidade de fazer medicação sem consulta médica, você possa pelo menos entrar em contato e ser orientado quanto a essas medicações. Crianças, principalmente. Tem muito adulto que deixa a medicação à vista de criança e a chance de morte é muito grande se essa criança toma, principalmente, medicações na dosagem de adultos.
6: Doutora Renata, muito obrigada pelas explicações. É isso, pessoal. Nunca, jamais você deve fazer a automedicação, porque pode trazer bastante prejuízo. Volto com você no estúdio.
1: Tá certo, Juliana Oliveira, obrigado por suas informações. Informação importante sobre o uso de medicamentos por conta própria, que pode apresentar um risco à saúde de quem consome esse medicamento sem orientação médica. 12 horas 17 minutos, vamos a um rápido intervalo. O Edição do Meio-Dia volta já já.
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1: Agora 12h21.
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1: Vamos saber como está a movimentação do trânsito no Recife, região metropolitana. Quem chega agora com as informações é Ernesto Pereira. Boa tarde, Ernesto.
16: Muito boa tarde para você, Vitor, e boa tarde também aos ouvintes ligados na Rádio Jornal. E, Vitor, na zona oeste do Recife, a Estrada dos Remédios tem trânsito intenso, próximo a Caxangá. Na zona norte, a Avenida Conselheiro Rosa e Silva tem trânsito intenso em toda a extensão, até chegar na Estrada do Arraial, que está livre. No centro do Recife, a Avenida Conde da Boa Vista tem trânsito moderado, nos dois sentidos. E uma última informação, Vitor. A linha centro do metrô vai operar em horário especial, das 5 da manhã às 11 da noite, no próximo domingo, 26 de julho. Segundo a CBTU Recife, a medida foi adotada para atender ao aumento do fluxo de passageiros, esperado durante o evento beneficente Jogo Solidário com Frei Gilson, na Arena de Pernambuco. Já a linha sul permanecerá fechada durante todo o dia, em razão do cronograma de obras. 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
1: Tá certo, Ernesto. Obrigado por suas informações. Agora meio-dia, 23 minutos. Vamos a mais um giro com as principais manchetes de Pernambuco, do Brasil e do mundo. O Tribunal de Justiça de Pernambuco autoriza governo do estado a retomar licitação para manutenção de mais de 2 mil escolas estaduais. A decisão liminar concedida na terça-feira atende a pedido da Procuradoria-Geral do Estado e suspende os efeitos de determinação do Tribunal de Contas do Estado de Pernambuco. Noticiário Nacional: PP desiste de apoiar Flávio e vai liberar o partido. Ciro Nogueira garantiu a um grupo de caciques neutralidade na eleição presidencial. PT avalia ação contra Flávio nos moldes da que tornou Bolsonaro inelegível. O partido divulgou nota criticando declarações do senador questionando as urnas eletrônicas durante evento com embaixadores. E ainda, ministros do STF classificam como graves e absurdas declarações de Flávio Bolsonaro sobre urnas eletrônicas. Essas as principais manchetes de Pernambuco e do Brasil, agora 12 horas 24 minutos. E o Complexo Industrial Portuário de Suape encerra primeiro semestre do ano com a movimentação acima do registrado no mesmo período do ano passado. Assunto para João Carneiro. Boa tarde, João.
17: Oi, Vitor. Muito boa tarde para você. Boa tarde também para quem nos acompanha na edição do meio-dia. Pois é, entre janeiro e junho, o complexo recebeu 13 milhões e 700 mil toneladas, resultado 25,6% maior do que o registrado no mesmo período do ano passado. O desempenho foi impulsionado principalmente pelos granéis líquidos, como petróleo, combustíveis e outros derivados processados pela refinaria de Abreu e Lima. Sozinha, essa categoria movimentou mais de 9 milhões e 100 mil toneladas, com alta de mais de 40%, e respondeu por cerca de 2/3 de toda a operação do porto. A carga transportada em contêineres apareceu em seguida, representando pouco mais de 25% do total movimentado. Já os granéis sólidos, grupo que reúne produtos como trigo, clinker e coque, chegaram a quase 800 mil toneladas, um avanço de 39% na comparação com o primeiro semestre de 2025. O terminal também movimentou 33.700 veículos, produzidos principalmente no polo automotivo da Estelantes, em Goiânia, na zona da Mata Norte de Pernambuco. O aumento das cargas foi acompanhado por uma maior circulação de navios. Suape contabilizou 832 atracações no período, crescimento de 14,3% em relação ao ano passado. Com os números, o complexo ocupa a 4ª posição entre os portos públicos brasileiros em volume de cargas e se mantém entre os principais terminais do Nordeste. Segundo a administração de Suape, os resultados ajudam a orientar novos investimentos em infraestrutura e ações para ampliar a capacidade e eficiência das operações portuárias. Vitor, eu volto com você no estúdio.
1: Tá certo, João. Obrigado por suas informações. E ainda falando de economia, manchete em boa parte dos principais veículos do país. O assunto do dia: nova tarifa de 25% imposta pelos Estados Unidos sobre produtos brasileiros entrou em vigor hoje. A medida faz parte da política comercial do governo do presidente Donald Trump e vem após uma investigação americana que alega práticas comerciais desleais por parte do Brasil. O governo brasileiro informou que vai buscar uma solução por meio de negociações. Produtos como carne bovina, café e peças de aviões ficaram fora da taxação. E cerca de metade das exportações brasileiras para os Estados Unidos deve continuar isenta das novas tarifas. Além do etanol, serão afetados pelo novo tarifaço itens como açúcar orgânico, máquinas agrícolas, papel e vestuário. Agora 12h27. Edição de número 23 do Festival Recifense de Literatura, Letra e a Voz será realizado entre os dias 31 de julho e 8 de agosto. Ernesto Pereira chega agora com as informações. Boa tarde mais uma vez, Ernesto.
18: Muito boa tarde, Vitor, e boa tarde também para quem nos acompanha. E o festival leva o tema de Narrativas para Habitar o Mundo, Vozes que se Encontram. A programação vai homenagear os autores Raimundo Carreiro e Tiago West, que morreram nesse ano, e a Frente Nacional das Mulheres do Hip Hop de Pernambuco. O evento, realizado pela Prefeitura do Recife, é gratuito, não tem necessidade de inscrição prévia, mas para os espetáculos é necessário chegar uma hora antes para obter o ingresso. Sobre os homenageados, o escritor e jornalista Raimundo Carreiro faleceu no último mês de junho e deixou para Pernambuco e para o país um legado de um território íntimo de sua matéria-prima na cultura popular, em diálogo com as paisagens e personagens do sertão. Já Tiago West era poeta e artista visual, que morreu precocemente no último mês de fevereiro, aos 40 anos. Ele deixou como legado uma estética e poética únicas, que davam conta de traduzir o Recife até para os recifenses. Agora, a Frente Nacional das Mulheres do Hip Hop de Pernambuco é um movimento social articulado desde 2010. Ela atua com representações em todo o Brasil, no combate ao machismo e à violência contra a mulher, além do protagonismo feminino na celebração da cultura, que emana das ruas para denunciar a realidade das cidades. A programação vai ficar disponível no Instagram, @culturadorecife. Repetindo, @culturadorecife. É isso, volto com você.
19: Brasília.
1: Tá certo, vamos a Brasília. Vamos à capital federal, porque o PL Partido Liberal faz uma força-tarefa para convencer Michele Bolsonaro a participar da convenção do partido. Ela teria escolhido participar de um ato em outro estado em detrimento da participação no evento da Convenção Nacional do PL. Vamos a Romualdo de Souza com as informações. Oi, Romualdo.
20: Boa tarde, Vitor. Muito boa tarde a você e ao nosso ouvinte. Pois é, até a senadora Damaris Alves, que é do Republicanos, foi chamada para essa tarefa. O presidente nacional do PL, Valdemar Costa Neto, recebeu ontem uma informação vinda da parte da ex-primeira-dama, e Michele Bolsonaro informou ao partido que não vai a São Paulo na convenção da legenda que vai escolher Flávio Bolsonaro, candidato à presidência da República. A justificativa que Michele deu foi de que vai ficar em casa cuidando do galeguinho dela, ou seja, o galeguinho dela é Jair Bolsonaro. Aí o partido acha que Michele tem que estar lá em São Paulo, porque ela é uma das mulheres mais poderosas do mundo, e, portanto, não faz sentido fazer uma convenção, escolher o candidato a presidente, e a mulher mais importante da legenda não está acompanhando, não está ao lado dele. Damaris Alves já disse que sabe que é uma tarefa difícil, mas que vai tentar. De Brasília, Romualdo de Souza para a Rádio Jornal, Rádio Notícia.
1: Tá certo, Romualdo. Obrigado por suas informações. A edição do meio-dia fica por aqui. O programa teve produção de Elis Martins, trabalhos técnicos de Evandro Chaves, Big Alves e Elivelton Henrique. Você fica agora com o comentário de Edinaldo Santos e em seguida o assunto é futebol primeiro tempo com o maior gol do mundo, Haroldo Costa. Uma ótima tarde para você, uma excelente terça-feira. Até amanhã. Tchau.
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23: Boa tarde, amigos e amantes do futebol. Hoje nos aflitos, o Náutico corre atrás da bola às 9:30 da noite contra o Londrina. Já o Sport joga um pouco mais cedo, às 8:30 da noite, quando visita o Goiás. Náutico e Londrina, minha gente, chegam nesta rodada lutando para fugir do rebaixamento. O Náutico despencou na tabela, entrou em queda livre. O Timbu é o 14º colocado com 21 pontos. Apenas 2 a mais que o Ceará, que abre a zona de rebaixamento, no 17º lugar. E, na verdade, como todos sabem, são 8 jogos que o Náutico não vence. Enquanto isso, o Goiás é o 16º com 20 pontos. Nos jogos recentes contra Vila Nova, Goiás, Avaí, CRB, Juventude e Goiás, nesse recorte, o Náutico somou apenas 2 pontos em 18 pontos disputados. O Náutico vem enfrentando uma crise que envolve, entre outras coisas, confronto da comissão técnica com alguns jogadores, atrasos salariais, queda técnica do time e também uma pressão explosiva em cima dos técnicos Hélio dos Anjos e Guilherme dos Anjos. Os torcedores estão questionando o desempenho do time e reclamam que Hélio dos Anjos continua acumulando muitos poderes no futebol do clube. E Hélio vem sendo apontado pela torcida como o grande responsável pelas fracas contratações feitas nesta temporada. Então, minha gente, o Náutico tem que aproveitar bem a janela de transferência para superar os erros e equívocos que realmente aconteceram na formação do atual elenco e, por isso, precisa acelerar essa nova reformulação. O time não pode mais falhar. Tem que acertar nas contratações e nas saídas também dos jogadores. E o jogador Dodô, minha gente, que estava praticamente fora

0: com relação a Paulo Sérgio, depois da tumultuada relação entre Paulo Sérgio e também o técnico Hélio dos Anjos, o atacante está definitivamente descartado e já está em conversas com outros clubes, segundo informou o próprio treinador. Vamos falar agora do Sport. O time leonino também despencou na tabela de classificação e chega à última rodada do primeiro turno da Série B com 7 jogos sem vencer. São 2 derrotas e 5 empates. No jogo de logo mais contra o Goiás, jogo fora de casa, o Sport sabe que mais um resultado negativo vai transformar o ambiente rubro-negro num clima de alta combustão, num clima insustentável e insuportável para o técnico Gilmar Dalpozo. No recorte dos últimos jogos, o Sport somou apenas 4 dos 18 pontos que disputou. Empatou contra o São Bernardo, Atlético de Goiás, Botafogo de São Paulo, Operário, além de ter perdido para Fortaleza e Criciúma. Então, é agora ou nunca, é hora de recuperação na competição. O Sport tem 27 pontos, está na 9ª colocação da tabela. Já o Goiás vem mostrando uma certa reação. Já são 4 partidas sem perder. E os goianos estão na 7ª posição com 28 pontos. A proximidade dos dois na tabela de classificação faz com que tenhamos um confronto direto na briga para fugir do rebaixamento. Para complicar ainda mais a situação, o Sport vai lidar com muitos desfalques. Tem essa questão do Zé Luca, né, por conta da negociação envolvendo sua saída do clube, mas tem os desfalques de Marcelo Benevenuto, o Christian Barleta e o Marlon Douglas estão suspensos após receberem o 3º cartão amarelo no empate contra o Operário do Paraná. Os recém-contratados Claudinho, Diego Hernandes, Kaique, Dudu, Teodora e o zagueiro Betão, recuperado de uma lesão no pubis, eles viajaram e estão à disposição da comissão técnica para a partida de logo mais, com a cobertura total do seu Escrete de Ouro. É isso aí, minha gente. Muito obrigado a todos. Sigam aqui na programação da Rádio Jornal. Vai começar agora o primeiro tempo do Assunto é Futebol, comando Haroldo Costa, o maior gol do mundo. Boa tarde, Recife. Boa tarde, Brasil.
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4: Em Pernambuco, 12h40.
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0: Boa tarde para você, no ar pela Rádio Jornal, o assunto é futebol primeiro tempo. Hoje é quarta-feira, 22 de julho de 2026. 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E agora você vai ouvir os destaques, as manchetes do programa de hoje. Esporte, o Alex Santos.
1: E mesmo passando por um momento complicado na Série B, presidente do esporte afasta qualquer possibilidade de crise no clube. Técnico Gilmar Dal Pozzo com muitas modificações no time para o jogo de hoje à noite.
0: Náutico, Raldinei Alves.
2: Em meio à crise, Náutico entra em campo hoje contra o Londrina no Estádio dos Aflitos. Técnico Hélio dos Anjos diz que abre mão de Paulo Sérgio se houver clube interessado na contratação do jogador. E também responde se houve erro no processo de montagem do elenco.
0: Santa Cruz, Igor Moura.
3: Quarta-feira de trabalho matinal para elenco do Santa, que segue preparação para jogo contra o Figueirense. Mais duas atividades serão comandadas por Christian de Souza antes da concentração para o duelo de sábado na Arena. Dois setores já foram esgotados pela torcida do Santa, que já garantiu, na pior das hipóteses, segundo melhor público coral na Série C. Ronald teve interessados, mas não pode disputar outra competição nacional. Justiça concedeu rescisão indireta a ex-centroavante tricolor.
0: Campeonato Brasileiro Série B começou a 19ª rodada, a rodada 19 da competição. Criciúma venceu fora de casa. Grande trabalho do técnico Eduardo Batista. Criciúma derrotou o Novo Horizontino. Avaí vira o jogo no final e ganha do América Mineiro em Florianópolis. Mais uma vitória do Leão da Ilha de Floripa. Vila Nova ganha do Fortaleza e avança para ser vice-líder do Campeonato Brasileiro Série B. Hoje a bola continua rolando nesta rodada 19 do Campeonato Brasileiro Série B. A Rádio Jornal acompanha tudo para você. Campeonato Brasileiro, primeira divisão, Atlético Mineiro e Bahia empatam em Belo Horizonte. Hoje tem mais nesta rodada 19 do Campeonato Brasileiro Série A, a volta da primeira divisão. Copa Sul-Americana também é destaque na terça, com o Santos goleando fora de casa. E hoje tem mais brasileiros em campo na Sul-Americana. Produção técnica Big Alves, Elivelton Henrique e Evandro Chaves.
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2: Em Pernambuco, 12:48.
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3: Haroldo Costa.
2: 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O assunto é futebol, primeiro tempo numa quarta-feira de muito futebol. Hoje tem Campeonato Brasileiro Série B. E agora as notícias do nosso futebol, 12:49. Goiânia, Goiás Esporte, Wallace Santos.
4: Valeu, meu amigo, muito boa tarde para você, boa tarde para todo mundo que acompanha o assunto é futebol, primeiro tempo. E o esporte entra em campo hoje à noite, às 8h30, contra o Goiás, no estádio da Serrinha, em Goiânia. Em partida válida pela 19ª rodada do Campeonato Brasileiro da Série B, bastante pressionado. E essa pressão é principalmente pelo fato do esporte estar passando por um momento complicado na tabela. Está numa sequência ruim de 7 jogos que não sabe o que é vencer. São 5 empates e 2 derrotas. E se já não bastasse esse momento complicado, o técnico Gilmar Dalpozo perdeu 4 jogadores importantes para esse compromisso contra o time Alviverde. Só para se ter uma ideia, 3 estão fora suspensos pelo terceiro cartão amarelo, que é o caso do zagueiro e capitão Marcelo Benevenuto e dos atacantes Marlon Douglas e Christian Barleta. O Barleta, que é um dos artilheiros do esporte na atual temporada. O volante Zé Lucas está fora por uma decisão da diretoria, já que ele está sendo envolvido numa negociação, então todos decidiram deixá-lo de fora. Em contrapartida, o Dalpozo ele ganha o reforço do atacante Cleison, né? O Cleison, que cumpriu suspensão automática contra o Operário de Ponta Grossa, está à disposição do comandante rubro-negro. O Dalpozo, que deve promover, inclusive, estreias no jogo de hoje à noite. Já que não tem lá muitas opções, vai ter que realmente escalar alguns atletas que chegaram recentemente, que pode ser o caso, por exemplo, do zagueiro Kaique Almeida e do atacante Dudu Teodora. Então, o provável o time do esporte para o jogo de hoje à noite pode ser o seguinte: Thiago Couto no gol, na ala direita o Augusto Pucci, a dupla de zaga deve ser formada pelo Abraão e Kaique Almeida, na ala esquerda o Filipinho, no meio de campo Zé Gabriel, Fábio Matheus e Biel Fonseca, no ataque Cleison, Perotti, Edson Lucas ou Dudu Teodora. Isso mesmo, o Edson Lucas fazendo aquela dobra mais uma vez com o Filipinho, né? E ficamos nessa expectativa da confirmação. Falando um pouco do Goiás, a equipe comandada pelo técnico Mozart está a 4 partidas sem perder. E você contabiliza aí 3 vitórias e 1 empate. Então a sequência do Goiás é muito favorável, né? Tanto que nesse momento ele está à frente do Sport na tabela de classificação. O Leão, ele é o 9º colocado com 27 pontos. Em contrapartida, o Goiás é o 7º com 28. Aquele famoso jogo de 6 pontos, né? Mas vamos ouvir o presidente do Sport, o Matheus Sotomayor, quando na entrevista concedida ao repórter João Vitor Amorim no Fórum Esportivo da última segunda-feira, ele responde se a equipe, nesse momento ruim que está passando na segunda divisão, está em crise. Vamos ouvir.
5: Bom, eu não acho que é uma crise. Eu acho que a gente está vivendo um mau momento. Se você pegar todos os clubes que estão ali no G6, todos eles tiveram, em algum momento, uma oscilação. não é um momento menos positivo ou mais negativo. A gente pode citar até alguns resultados aqui, se você quiser, de outros clubes. Mas, de fato, o momento que a gente vive não é um momento bom. Mas eu acho que a gente tem que pensar no todo. A gente não pode pensar só nessa sequência, né? Se a gente rodar o tempo um mês atrás, o Sport era líder do campeonato. Então, nem quando ganha está tudo certo, nem quando perde está tudo errado. A gente tem que, sim, de encontrar os pontos que a gente que estão fazendo com que nós deixemos as vitórias de escapar, né, pelos dedos ali nos finais dos jogos, né, os resultados que não são positivos, e mudar. Não tem outra fórmula. Né, aumentar a concentração, aumentar o nível de trabalho, aumentar o nível de cooperação entre os atletas durante o jogo, aumentar o ritmo de treino e correr para a gente virar o jogo. Não tem outra alternativa.
3: Eu discordo um pouquinho, se me permite, da questão da crise. Eu acho que é crise porque já são 7 jogos sem ganhar, já teve mudança de treinador, todos os ingredientes de uma crise, né? Torcida chateada. O senhor tem alguma explicação para ter chegado nesse momento? Para ter batido em primeiro lugar e caído assim tanto?
5: Não, João, uma explicação clara. Se eu tivesse a resposta concreta, real, a gente já teria corrigido, né? Mas, de fato, se você pegar alguns jogos ali, como eu citei agora há pouco, né? Acho que 4 jogos que eu me lembro agora, o Fortaleza, acho que o Atlético Goianiense, agora esse último jogo nós também levamos um gol após os 40, e teve mais um outro que eu não me recordo agora. 4 jogos nesses últimos 7, 8 jogos que nós levamos um gol no final do jogo, né? E isso nos toma alguns pontos importantes. Mas eu volto a dizer, para mim não tem uma explicação real. Isso aqui, né? Esse ponto aqui. A gente está tentando encontrar a razão pela qual esses pontos têm fugido, os resultados não têm chegado, e eu acho que não tem outra alternativa que não seja aumentar o nível de concentração, aumentar a entrega no trabalho, aumentar o nível de cooperação para que a vitória apareça.
6: E falando um pouco sobre o Conselho Deliberativo do Esporte, na reunião de ontem à noite, né, já que eles se reuniram para votar as contas da gestão do ex-presidente Yuri Romão, a expectativa era de que o parecer sobre a situação financeira do clube fosse analisado pelos conselheiros. Mas a reunião, que terminou por volta das 9 horas da noite, acabou tomando outro caminho, né? O conselho decidiu devolver o parecer ao conselho fiscal e o relatório nem chegou a ser votado pelo plenário. O entendimento foi de que, caso o conselho fiscal ainda precise de mais informações, cabe ao próprio órgão solicitar esses dados antes de apresentar uma posição mais clara e definitiva sobre as contas do clube. Ou seja, o parecer que foi apresentado pelo Conselho Fiscal, que deveria ser analisado ontem na reunião do Conselho Deliberativo do clube, não aconteceu. Destaques do Esporte, para o assunto é futebol, primeiro tempo.
2: Muito bem, Goiás Esporte, 8:30 da noite, a bola vai rolar em Goiânia. Você acompanha aqui na Rádio Jornal. Campeonato Brasileiro Série B, rodada 19, começou ontem com os seguintes resultados. O Novo Horizontino perdeu em casa para o Criciúma. Novo Horizontino 0, Criciúma 1, o placar final. Na cidade de Florianópolis, na ressacada, a vitória do Avaí de virada. Avaí 2, América Mineiro 1. Mais uma derrota aí do Coelho. E o Avaí se recuperando, subindo na tabela do Campeonato Brasileiro Série B. Virada em casa do Avaí nos últimos minutos. E no Onésio Brasileiro, Alvarenga, em Goiânia, mais uma vitória do Vila Nova de Guto Ferreira, subindo para vice-líder da competição. Vila Nova derrotou Fortaleza. Vila Nova 2, Fortaleza 1, o placar final em Goiânia. Desta forma, a rodada 19 do Campeonato Brasileiro Série B deixou a seguinte classificação. Criciúma líder com 39, olha o Criciúma aí subindo na tabela, grande trabalho aí do Eduardo Batista. Em segundo, Vila Nova agora com 34, em terceiro, Juventude tem 32, mas tem um jogo a menos. Em quarto, Operário também com 32, um jogo a menos. O quinto é o Fortaleza com 31, já com 19 jogos. O sexto é o Novo Horizontino com 30 pontos em 19 jogos. O Goiás é o sétimo, o Goiás enfrenta o Sport hoje. E está buscando vencer o jogo para entrar no G6. Olha a situação aqui da zona de rebaixamento. O Avaí, que tinha derrotado o Náutico e ganhou do América Mineiro, o Avaí ainda não saiu da zona de rebaixamento. O Avaí é o 17º com 20. O Ceará, com um jogo a menos, é o 18º com 19. A Ponte Preta segue como penúltima, com 8 pontos apenas. O América Mineiro agora está empatado com a Ponte Preta também com 8 pontos. A situação de Ponte América realmente é muito complicada na metade da competição. Jogos de hoje do Campeonato Brasileiro Série B, rodada 19. No Germano Krieger, 7:30 da noite, o Operário enfrenta a Ponte Preta. O Operário tem tudo para chegar ali na vice-liderança. O time do Ceará enfrenta o CRB, um clássico nordestino no PV em Fortaleza, 7:30 da noite. Ceará e CRB, os dois lutando ali para se afastar da zona de rebaixamento. Aliás, o Ceará até para sair da zona de rebaixamento. Às 8:30 tem Goiás Esporte com Alexandre Costa, Edinaldo Santos, o Alex Santos, Leonardo Boris. Às 9:30 tem Náutico e Londrina, a gente vai falar do Náutico na sequência. Náutico e Londrina, 9:30 da noite, aqui na Rádio Jornal com Marcelo Araújo, Igor Moura, Raldinei Alves, João Lubambo e Leonardo Boris. É o Campeonato Brasileiro Série B, rodada 19, é a metade da competição. 2:01. Náutico e Londrina nos aflitos hoje, Raldinei Alves.
7: Muito boa tarde para você, amigo, e para todo mundo que está nos acompanhando aqui na Rádio Jornal, no Assunto é Futebol Primeiro Tempo. Hoje tem Timbu em campo, às 9:30 da noite, o Náutico recebe o Londrina no Estádio dos Aflitos, volta a jogar em casa o Timbu, depois de 2 jogos longe do Recife. O Náutico, para essa partida, vai provavelmente ter o meio-campista Dodô de volta, pelo menos foi o que deu a entender o técnico Hélio dos Anjos, o meio-campista Jean Carlos, nas últimas entrevistas coletivas, dizendo que Dodô pediu para voltar a ser integrado ao elenco e está treinando normalmente junto com o restante do grupo. O Timbu chega pressionado, já são 8 jogos consecutivos sem vitórias, e dentro de casa vai tentar vencer para se afastar da zona de rebaixamento, até porque é um confronto direto. Tanto o Náutico como o Londrina são 2 equipes que estão tentando ficar distantes do Z4 na tabela de classificação. Ontem o técnico Hélio dos Anjos deu uma entrevista coletiva, falou sobre alguns temas bem pertinentes nesse momento do clube. E o que chamou a atenção foi a fala dele sobre Paulo Sérgio, atacante do Náutico, que desde o início da Série B do Brasileiro tem tido problemas com lesões, mas também em alguns jogos ficou no banco, não foi titular por opção técnica. Eu perguntei a Hélio dos Anjos qual a real situação de Paulo Sérgio no clube, e ele não titubeou em responder que o jogador deve ser negociado.
8: Se aparecer clube, eu abro mão dele. Se aparecer clube, eu abro mão dele. E já está definido isso. O Paulo sabe disso. O clube sabe disso. Tá? Ah, é decisão de quem? É decisão da comissão técnica. Você entende? Eu acho que isso é a coisa mais normal do mundo. Está entendendo? Agora, cria-se o quê? Cria-se todo um barulho. Não é que eu gosto de barulho. Eu assumo a minha responsabilidade. E a minha responsabilidade aqui é decidir, muitas vezes, quem fica, quem sai. Não é por eu hoje, o Hélio faz a gestão do futebol, não. Eu faço isso como treinador, fiz isso a vida toda. A vida toda eu fiz isso. Então, se aparecendo o clube que seja interessante para ele, você entende? Vai ser interessante para o Náutico. Eu já tenho conversas com o presidente, já está tudo alinhado, o Paulo já sabe. Já tem clube conversando com o Paulo, você está entendendo? E eu participei da conversa com o clube. Porque o clube procurou, antes de procurar o jogador, sabe quem que o clube procura? Pelo respeito, procura a mim, sabe? Quem veio interessado atrás do Paulo procurou primeiramente a mim, sábado, estava na minha casa, procurou a mim. Por quê? Porque tem respeito. Eu estou trazendo um jogador, você entende? Que eu gostaria de mostrar para aqueles que acham, muitas vezes, a mensagem do presidente do clube. Me dá 3 dias, velho. Me dá 3 dias para mim resolver o meu problema da transferban, que o jogador é seu. Porque eu te respeito, eu sei que meu jogador vai ser bem tratado. Então, essa relação, você não faz ela com mentira e você não faz ela sem profissionalismo. Então, a gente vai levar a vida assim.
7: Chama a atenção que nessa reformulação que o clube está fazendo, jogadores que até agora o clube anunciou que estão de saída oficialmente, são jogadores que foram trazidos para essa temporada com o aval de vocês.
8: Exatamente.
7: De alguma forma, vocês consideram que houve um erro de planejamento, de montagem de elenco?
8: Não. Eu vou ser muito sincero, e é bom eu colocar essas palavras aqui, é bom eu colocar essa situação aqui, porque na minha vida e na minha postura não tem segurança. Eu fui contratado aqui, e a ideia foi do presidente, para fazer parte desse projeto. E eu assumo a minha responsabilidade, a responsabilidade do Guilherme juntamente comigo, e eu vou ser muito sincero, você entende? Enquanto eu estiver aqui, enquanto eu for responsável por isso dentro do Náutico, vai ser sim do nosso jeito. Vai ser sim do nosso jeito. Não tem, eu só tenho aqui de dar uma satisfação interna ao presidente. E a proposta foi passada dele para nós, desse projeto. É com o presidente que a hora que ele achar que eu não sirvo, você entende? Não vai ser uma relação de amizade boa que vai atrapalhar. O dia que eu não servir, o dia que não prestar, você pode ter certeza que eu conheço muito bem o meu caminho de casa. E não vou ter problema. Agora, eu sempre falo, eu só tenho problema com dirigente, e no passado eu tive esse problema aqui, tá entendendo? Se não me pagar. Então, esse processo é um processo que nos leva a um aprendizado. Eu assumo a responsabilidade e já estamos procurando amenizar, colocando jogadores, né? Trabalhando para colocar. Nós hoje não estamos pensando só em trazer, nós estamos tirando. Brevemente vai encaixar saída de jogador daqui também empregado, desses grupos que nós já liberamos, já empregado, como já saiu jogadores que estão empregados, né? Como é o caso do Juninho, como é o caso do Yuri. E é assim. E eu assumo totalmente a responsabilidade de tudo que aconteceu em relação a essas contratações.
7: Muito bem. Palavras de Hélio dos Anjos, técnico do Náutico, são os destaques do Timbu aqui no Assunto é Futebol Primeiro Tempo.
2: E agora a gente fala do Campeonato Brasileiro Série A. Olha a rodada 19 aí em andamento. Ontem, Atlético Mineiro e Bahia empataram por 1-1 em Belo Horizonte. Atlético Mineiro 1, Bahia também 1. Essa rodada prossegue hoje no Couto Pereira, em Curitiba. 7:30 da noite tem Coritiba e Palmeiras. Às 9:30 da noite, hoje em São Paulo, na capital, no Morumbi. Aliás, o jogo não vai ser no Morumbi. Morumbi tá reservado lá para um show, né? E o São Paulo vai jogar no Cícero de Souza Marques, em Bragança Paulista. Então a bola vai rolar para São Paulo e Atlético Paranaense. O São Paulo está fora de casa, está fora da capital, vai jogar no interior. Vai enfrentar a equipe do Atlético Paranaense, 9:30 da noite. São Paulo e Atlético Paranaense. Também hoje, 9:30 da noite, bola rolando no Beira Rio, em Porto Alegre. Internacional e Cruzeiro, jogo bom dessa rodada. Também às 9:30, na Arena Condá, em Chapecó, no interior de Santa Catarina. Chapecoense e Flamengo. Chapecoense e Flamengo. Amanhã, o complemento da rodada com o jogo entre Corinthians e Remo, às 7:30 da noite, na capital, no Itaquerão, na zona leste da capital paulista. A volta do Brasileirão, né? Que tem a liderança do Palmeiras, tranquilo, com 41 pontos. Hoje enfrenta o Coritiba fora de casa. Flamengo é o segundo com 34. Fluminense é o terceiro com 32. E o Bragantino faz boa campanha, o quarto colocado com 30. A zona de rebaixamento tem o Vasco com 20. O Mirassol tem 19, é o 18º. O Remo é o 19º com 18 pontos. E a Chapecoense ficou bem para trás. A Chapecoense só tem uma vitória na competição. A Chapecoense tem 9 pontos e enfrenta hoje o Clube de Regatas do Flamengo. Em Pernambuco, 1-6. Hora de destacar o Santa Cruz com Igor Moura.
9: Valeu, boa tarde, forte abraço para você e para todo mundo ligado aqui no Assunto é Futebol Primeiro Tempo. Quarta-feira de treinamento matinal para o elenco do Santa. Jogadores treinaram pela manhã e amanhã voltam às atividades normalmente no José do Rego Maciel. Isso porque reta final de preparação para o jogo de sábado, 17h, na Arena de Pernambuco, diante do Figueirense. Contagem regressiva para o final dessa primeira fase da Série C do Campeonato Brasileiro, restando 5 partidas para o Tricolor encerrar sua participação na primeira fase e muito provavelmente vai estar no quadrangular de acesso à Série B da próxima temporada, né? O Santa é, entre todos os participantes da Série C, o clube com o maior percentual de chances de classificar no G8 dessa terceira divisão nacional. Cerca de 96% de chance do Santa Cruz está entre os 8 melhores na 19ª rodada final dessa primeira fase da Série C. Figueirense na Arena sábado. Depois, no dia 8, após mais 2 semanas de ato, o Santa vai a João Pessoa, estádio Almeidão, para enfrentar o Botafogo da Paraíba, também um sábado às 17h. Depois o Santa recebe o time do Maranhão na Arena de Pernambuco. Depois de enfrentar o Maranhão, vai receber o Caxias na Arena de Pernambuco, até na última rodada viajar a Goiás para enfrentar um provavelmente já rebaixado Anápolis. Santa com 24 pontos na classificação, vencendo o jogo de sábado, vai a 27 e vai ficar a meros detalhes da pontuação mágica histórica de classificação no G8 da terceira divisão nacional. Edson Miranda volta a ser opção, mas fica a dúvida se o técnico Christian de Souza vai continuar com o trio de zaga composto por Matheus Vinícius, William Alves e Eurico, que funcionou bem também no jogo em Itajaí, ou Edson Miranda, um dos destaques defensivos desse Santa Cruz, volta na titularidade. Essa dúvida, e no ataque, como Quirino conseguiu, através da justiça, a justiça concedeu o pedido de Quirino, né, uma rescisão indireta de contrato, para ele trabalhar em outro clube. A tendência é de que Quirino jogue a Série B do Campeonato Brasileiro, reforçando algum time da segunda divisão nacional. O Santa, sem Quirino, agora vai ter, disputando a camisa 9, Thiago Marques, o provável titular absoluto agora, com o Heron como seu substituto imediato. Santa, que deve ter o seu melhor público na Série C até aqui nesse jogo de sábado contra o Figueirense. Mais de 15 mil ingressos já foram comercializados. A última vez que o Santa anunciou, né, o número exato de ingressos vendidos antecipadamente estava na casa dos 15 mil. É bom lembrar que o maior público do Santa até aqui na Série C, 19.981 torcedores no empate com a Ferroviária de Araraquara, e o público na derrota para o Amazonas de 13.501 já foi batido, né? Então o Santa já tem aí, na pior das hipóteses, o seu segundo melhor público na terceira divisão nacional. Claro que esse número vai crescer, né? Estamos na quarta-feira, ainda tem quinta, ainda tem sexta, ainda tem o próprio dia do jogo, valores promocionais para a torcida do Santa. Bom lembrar que o setor sul inferior e o setor leste inferior, esses setores já estão esgotados, torcida coral comparecendo em massa nesse duelo de sábado. A gente vai escutar agora o Alex Brasil falando sobre mercado e possíveis reforços. Se o Santa está olhando o mercado, bom lembrar que tem uma prioridade gigantesca no Santa Cruz. Antes de pensar em contratar qualquer peça de reposição aos que saíram, o Santa pretende atualizar ao máximo os atrasados com quem está no elenco.
10: Como eu havia dito logo após uma partida ao lado do Christian, nós aqui internamente trabalhamos e temos que estar atento ao mercado. E a gente deixou muito bem claro isso, que nós só iríamos ao mercado a partir do momento que as situações desses atletas estivessem todas resolvidas. E a partir daí, você tendo orçamento, claro que você vai em busca. Porém, a gente tem que ser criativo, a gente não está dormindo, a gente tem feito diariamente conversas para que a gente tenha, dentro de uma realidade, a gente tenha que reforçar isso. Mas a gente está muito confiante, muito contente com esses atletas que têm sido homens, que têm representado muito bem a instituição, e a gente espera que as coisas se resolvam, para que aí sim, caso haja necessidade, que a gente sabe que todo grande clube precisa de reforço, mas a gente só vai fazer isso a partir do momento que fechar uma conta e abrir outra.
9: Tá aí, portanto, palavras de Alex Brasil, aqui, conversando conosco no Assunto é Futebol. Primeiro tempo.
2: E agora a gente vai falar da Copa Sul-Americana. Estamos nos playoffs. É uma espécie de repescagem da Copa Sul-Americana. Playoffs de oitavas de final. Um mata-mata para quem vai avançar para a próxima fase. Ontem, o time do Santos goleou a Universidade Central, lá na Venezuela, no Misael Delgado. Universidade Central 1, Santos 4. Jogo da volta na próxima terça-feira. O SBT, TV Jornal, SBT mostrando esses jogos para você. Mostrou o jogo de ontem, na próxima terça, mostra o jogo da volta na Vila Belmiro. Ontem, no Parque Central, no Uruguai, uma derrota do Nacional para o Tigre da Argentina. Nacional 0, Tigre 3. Hoje a bola vai rolar. Teremos o Bragantino em campo. No Nacional de Lima, belo estádio de futebol em Lima, no Peru, o Sporting Cristal recebe o Bragantino. Outro que não está nada legal e que vai entrar em campo hoje é o Vasco. O Vasco joga a primeira no Atanásio Girardot e enfrenta o Independiente Medellín. Independiente Medellín tem tudo aí para atacar o Vasco nesse momento ruim do Clube de Regatas Vasco da Gama. O Atanásio Girardot. Ainda hoje teremos no La Fortaleza o Lanús enfrentando o Cienciano do Peru. Esses, portanto, são os jogos de hoje da Copa Sul-Americana, jogos da volta na próxima semana. Quem abriu vantagem aqui foi o Santos, né? Ganhou bem o Santos, fazendo 4-1 na Universidade Central da Venezuela. Agora em Pernambuco, 1:12. Daqui a pouco, outro giro de notícias do nosso futebol na Jornal.
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2: Agora em Pernambuco, 1:15.
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16: Haroldo Costa.
2: De volta aqui na sua Rádio Jornal, o assunto é futebol, primeiro tempo e o giro dos repórteres do escrete. Esporte, Wallace Santos.
17: Quem apita Goiás Esporte hoje à noite é o Ramon Abate Abel. Ele é de Santa Catarina. Será auxiliado pelo Rafael da Silva Alves, do Rio Grande do Sul, e pelo catarinense Alexandre Lodete. O VAR é de responsabilidade de Antônio Cordeiro, do Ceará.
2: Náutico, Raldinei Alves.
18: Um detalhe sobre esse jogo de hoje é que se o Náutico vencer, vai precisar de menos pontos do que fez no primeiro turno para poder se salvar do rebaixamento no segundo turno. Caso o Náutico perca o jogo, aí a tarefa vai ser mais dura nos jogos do retorno da Série B do Brasileiro.
2: Santa Cruz, Igor Moura.
19: Isso, voltando para dizer que o atacante Ronald recebeu algumas sondagens de clubes da Série B, segundo o próprio técnico Christian de Souza no podcast Homem em Campo, entrevista realizada ontem. Detalhe, Ronald não deixou o Santa porque ele não pode mais disputar nenhuma competição nacional por outro clube nessa temporada. Já disputou Copa do Brasil com o Tombense e está disputando Série C do Brasileiro com o Santa.
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2: Agora você vai ouvir o comentário de Igor Moura na Rádio Jornal. E depois o assunto é futebol segundo tempo.
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9: Valeu, boa tarde, forte abraço para a maior audiência do Norte e Nordeste do país. Quarta-feira de Série B, quarta-feira com jogos importantes envolvendo futebol pernambucano na segunda divisão nacional. No momento, talvez o mais conturbado da dupla Sport Náutico na segunda divisão, né? Nesse momento sem vitórias, desse hiato de resultados positivos e de uma queda vertiginosa na classificação de dois times, dois clubes que estiveram quase que a Série B inteira até a 15ª, 14ª rodada dentro de um G6 e às vezes em determinados momentos até num G2 do Campeonato Brasileiro. Portanto, a queda ela é clara, sintomas de crise nos dois clubes e você só consegue combater a crise ganhando o jogo. Jogando bem, ganhando o jogo, não nessa ordem. Ganhando o jogo primeiro, mesmo sem jogar bem. Se você conseguir conciliar bom futebol, que os dois já jogaram nessa Série B, diga-se de passagem, não estamos falando de times que conquistaram pontos e vitórias mais na base da superação, às vezes da sorte, não. Náutico teve o seu grande momento na Série B até aqui, principalmente quando tinha o seu time, a sua espinha dorsal completinha até a 8ª, 9ª rodada, brigando ali com o São Bernardo pela liderança, e o Sport de Márcio Goiano foi um time com robustez defensiva que não apresenta mais, né? Não à toa caiu Márcio Goiano, chegou o Gilmar Dalpozo e a média de gols aumentou desde a chegada do Gilmar Dalpozo. Mas falando mais especificamente dos jogos de hoje, são jogos em que são situações distintas, ao meu ver. Pro Dalpozo, pro Sport, olhando mais no viés cronológico, o Sport ele entra em campo primeiro que o Náutico, né? O Náutico joga 9h30 da noite nos Aflitos contra o Londrina, estaremos nesse jogo. Às 8h30, esse ótimo jogo entre Goiás e Sport, duas das mais pesadas camisas da Série B

ideal, uma situação compreensível. Já pode dar uma moral a mais para o esporte, principalmente se o time conseguir ser estruturado defensivamente, que é o grande pecado, né? O grande calo do esporte nos dois últimos jogos na Ilha do Retiro, tanto contra o Botafogo de Ribeirão Preto, como também contra o Operário. São 5 gols sofridos em 2 jogos, né? Muita coisa, uma média de 2,5 por jogo, jogando na própria Ilha do Retiro. O problema do esporte claramente não está na criação de jogadas. Contra o Botafogo de Ribeirão Preto, o esporte criou pelo menos 7, 8 ocasiões de gol e fez 3, equivalente a uma boa média, né, de aproveitamento das chances criadas. E contra o Operário de Ponta Grossa, essa média foi bem inferior, porque se o Sport fez um primeiro tempo razoável, mais para baixo do que para cima, o segundo tempo, até tomar o gol de empate no cruzamento do Gabriel Feliciano para a cabeçada do Vinícius Diniz, lá perto já do fim do jogo, o Sport ele criou pelo menos 5 a 6 grandes oportunidades de gol na segunda etapa, e quando o gol saiu foi de um arremate de fora da área do Fábio Matheus usando a perna ruim. O Fábio Matheus é canhoto. Uma boa chapada de direita, a bola no canto do goleiro do Operário. E o Sport ele perdeu muito gol. Perdeu muito gol contra o Operário. Então, a criação não vem sendo lá o grande problema, o grande calo do Sport. Agora, é um time que ainda não encontrou encaixes, principalmente pelo lado esquerdo. O Marlon tá fora hoje, vai fazer falta? Claro que sim, a gente tá falando de jogador que vez ou outra entra bem no decorrer do jogo, mas o Marlon, gente, tá muito claro que ele não vai conseguir entregar o que o torcedor espera do Sport, que todos nós esperamos do Sport, sendo titular desse time. Vez ou outra ele pode funcionar, mas não tem bola suficiente para ser um protagonista como o Barleta é no lado direito de ataque de um time postulante a G2. E agora, com essa distância, com os resultados de ontem, principalmente a vitória do Criciúma em Novo Horizonte, Criciúma de Eduardo Batista voando baixo nessa Série B, né? De 1-0, de 1-0, o Criciúma tá lá com a distância muito boa já para terceiro colocado, para quarto colocado. E com a vitória do Vila ontem em Goiânia, o Vila de Guto Ferreira, outro ex-Sport, com a vitória do Vila sobre o Fortaleza por 2-1, a distância do Sport para o G2 é uma distância já incômoda, né? São 7 pontos, o Sport enfrentando o Goiás na Serrinha hoje, não é aquele jogo que a gente, na conta prévia da Série B começar, a gente coloca 3 pontos garantidos. Não, se o Sport conseguir vencer o Goiás hoje na Serrinha, eu vou considerar uma vitória do tamanho da que o Sport teve, por exemplo, contra o Juventude no Jacone. Aquele 1-0 antes do Sport ser eliminado pelo Fortaleza na Copa do Nordeste. Ali foi vitória expressiva, vitória cascuda. Vitória de quem coloca a bandeira fincada na Série B dizendo: olha, isso aqui é vitória porque eu quero subir. E nunca mais o Sport conseguiu fazer isso. Não à toa houve a troca de comando técnico, algumas mudanças no elenco continuam acontecendo. Mas especificamente o jogo de hoje, o Goiás é favorito, gente. Na minha visão, o Goiás é favorito. Não há nenhum demérito entrar como não favorito. O demérito é você, em campo, mostrar o porquê os prognósticos evidenciavam o adversário como favorito. O Goiás joga em casa. O Goiás vem numa boa sequência com o Mozart. O Goiás fez um primeiro tempo beirando a perfeição em Maceió contra o CRB, abrindo 2-0. No segundo, tomou uma pressão e levou o empate, quase a virada. Foi 2-2. Aí depois o Goiás empata fora. Empata fora nessa última rodada. Mas ele ganha fora de casa da Ponte Preta, depois de abrir 2-0, depois do empate fora com o CRB, e antes disso venceu o Ceará com segurança, com uma boa margem de segurança no duelo entre Mozart e Daniel Paulista, né? Que tinham acabado de trocar um pelo outro. O Daniel Paulista saiu do Goiás para o Ceará e o Mozart saiu do Ceará para o Goiás. E o Goiás venceu bem, jogando em Goiânia e o Ceará. Então, é um jogo difícil. É um jogo que o Sport ele vai precisar defender bem, porque o Goiás é um time que está encontrando a sua melhor versão ofensiva com o Lucas Lima por dentro. Tem uma dupla chamada Cadu, que dá trabalho demais. Um que o Goiás, inclusive, encontrou no interior de Goiás, no jogador que se destacou no Campeonato Goiano. O Jean Carlos é um ponta do drible, é difícil marcá-lo. Ele cai mais pelo lado do Filipinho, e isso me preocupa demais, porque o Filipinho marcando, o Filipinho na fase sem bola, É difícil você esperar alguma coisa do Filipinho, tá sempre levando bola nas costas, apesar de eu não ter considerado o jogo do Filipinho ruim contra
O Operário, no 2x2, o Filipinho fez sim uma partida muito ruim defensivamente contra o Botafogo. Contra o Operário ele estava mais concentrado, apesar de que eu acredito que o Edson Lucas ele mereça jogar mais pelo equilíbrio do que propriamente pela qualidade técnica e pela agressividade que o Filipinho...

0: tem mais do que o próprio Edson, mas é um meio campo técnico, de boa chegada, tem pulmão, experientíssimo Juninho, ex-América Mineiro, Felipe Machado tem uma bola parada perigosa que o Sport precisa prestar atenção, Lucas Lima, o torcedor do Sport, sabe mais do que todo mundo aqui, na última Série B que o Lucas Lima jogou, que foi com a camisa do Sport, foi um dos grandes jogadores da divisão, o maior assistente da competição, né? Foi o jogador com mais assistências na Série B que o Sport subiu, ainda com o Pepa no comando em 2024. Então, é um time perigoso. É um time que, apesar de não contar com o seu melhor zagueiro, o Ramon, que passou aqui pelo Sport, né? Tem o Luiz Felipe também como um bom zagueiro. Ele não conta com o bom Lucas Ribeiro. E aí sobra para o garoto Luizão, que também é bom zagueiro. Então, é um Goiás com poucas falhas, é um Goiás com poucos pontos fracos e mais virtudes do que defeitos. Por isso que eu considero o Goiás favorito contra esse Sport. Não sei se vai ter dobra no lado esquerdo, com Edson Lucas e Filipinho. Talvez seja a melhor situação, já que o Diego Hernández não vem no seu máximo, fisicamente falando, né? Passou muito tempo sem jogar pelo Remo, tem que entrar pouco a pouco. E o Sport, sem contar com Barleta, aí é que dificulta de vez a vida rubro-negra, né? Ficar de olho nos reforços e não jogar com Benevenuto é outro atrapalho. É o melhor zagueiro do Sport. Eu entraria com o Aju ao lado do Abraão, não tentaria o Kaique de vez. É difícil, num jogo fora, complicado, em que o Sport provavelmente não vai ter mais a posse de bola que o Goiás, colocar um estreante que já não joga há um certo tempo. Então, o Goiás é favorito. Acho que o resultado de empate para o Sport vai ser bom, positivo. E se trouxerem uma vitória de Goiânia, maravilha, um espetáculo. Porque aí volta a autoestima, volta a confiança, se reaproxima do G6 para tentar contra o Cuiabá na segunda-feira. Para tentar contra o Cuiabá no próximo jogo, na própria segunda-feira, é verdade. Conseguiu um bom resultado positivo novamente. Quem sabe acumular já a segunda vitória seguida. É muito tempo sem ganhar do Sport. E para fechar o Náutico, o jogo que eu estarei nessa aqui na Jornal, não tem outro resultado para o Náutico senão a vitória. Primeiro ponto, vai enfrentar, com todo respeito, tá? É uma Série B difícil, Londrina não é um time ruim, mas vai enfrentar um dos times mais acessíveis da divisão. O América Mineiro e a Ponte Preta, para mim a Ponte Preta disparada, a equipe mais fraca da competição. O América não pontua, mas pelo menos joga. Ontem o Avaí suou sangue para ganhar no finzinho com a virada relâmpago em cima do América, que acredito que o América vai roubar mais pontos que a Ponte Preta até o fim do campeonato, mas são dois fadados ao rebaixamento. E tirando esses dois que estão virtualmente rebaixados, o Londrina é um dos menos técnicos. Tudo bem, o Rogério Micali chegou e melhorou, está entregando resultado, mas é um time que tem muita dificuldade para atacar seus adversários, principalmente depois da saída de um trio titular. Saíram, só para você ter ideia aqui, fazendo uma conta matemática, estamos falando de 30% do seu time de linha. Sai o primeiro volante titular do time, jogador com o maior poder de desarme, o André Luiz, no lugar dele o Tarik. O Tarik é tão bom quanto o André Luiz, mesmas características, jogador alto, bom no tempo de bola, um jogador interessante. O Londrina aí não perdeu. Agora vamos para duas das três peças ofensivas que o Londrina mais utilizou como titulares na temporada, Londrina vice-campeão paranaense. Iago Teles era o craque do time, na ponta esquerda, jogador duríssimo de marcar, porque ambidestro, inteligente, muitas assistências, muitos gols marcados também, um dos craques do campeonato paranaense. Iago Teles vai para o futebol asiático, né? Foi para o futebol japonês, e no lugar do Iago Teles entra o Mocelin, que é o contrário do Iago Teles. Eu acabei de falar que o Iago Teles é um jogador que geralmente ele tem o refino no último passe, ele sabe decidir bem se vai finalizar, se vai tentar a finta ou se vai cruzar a bola na área, tanto é que tem muitas assistências. O Mocelin não é isso. O Mocelin, ele tem explosão, tem velocidade, é um jogador raçudo, voluntarioso, mas o Mocelin peca muito na última ação, na última execução do lance. Jogador que tem mais facilidade, muito mais com a perna direita do que com a esquerda, perde o Londrina com essa mudança. Sai o Iago Teles e entra o Mocelin. E perde muito Londrina quando o Londrina vende, obrigatoriamente, né, pagaram a multa, o Bruno Santos, que era o artilheiro do time, o centroavante, ótimo nível, boa proteção de bola, não é nem tão alto, mas se posiciona bem, tem muito gol de cabeça, jogador que é difícil para zagueiro marcar, perde o Bruno Santos vai para o Mirassol, estreia no Mirassol, já fazendo gol numa vitória do Mirassol sobre o Grêmio, vejam só que estreia do Bruno Santos lá no Mirassol, e no lugar do Bruno Santos entra o Pablo Diego, ex-Sport que a gente conhece, um jogador que tem dificuldades técnicas, vez ou outra aparece fazendo um gol aqui, outro ali, a gente sabe, é um jogador forte, rápido. Agora não é centroavante de origem e rende mais jogando pela beirada. E o Londrina provavelmente vai utilizar o Pablo Diego mais por dentro, porque o Gilberto que o Santa tentou contratar, experientíssimo ex-Esporte Santa, Gilberto não está no seu ápice físico jogando pelo Londrina. Então é um time que, se defensivamente vai ser difícil ser desbloqueado, vai tentar defender bem, apesar de eu não gostar da maioria dos jogadores defensivos do Londrina. Não, o Heron eu acho um jogador muito limitado como zagueiro, ainda mais como lateral esquerdo. É uma defesa muito jovem, principalmente o Wallace não jogando. São laterais que não apoiam tanto assim. É o Londrina que eu vejo mais defeitos do que virtudes, apesar dos bons resultados dessas últimas rodadas. É jogo pro Náutico ganhar. Se o Náutico empatar jogando bem, até fica aceitável, mas a pressão vai aumentar. Se o Náutico empatar jogando mal, já é caso para uma reunião pós-jogo para saber se Hélio fica ou não. Se o Náutico perdeu, acho que não tem outro caminho. Não é uma bifurcação mais. O Náutico já perdeu ponto demais, o Náutico vem numa sequência muito ruim. Hélio deu entrevista coletiva ontem, tá pressionado, torcida também tá começando a se chatear. Não só Hélio treinador, mas Hélio manager, ao lado do Guilherme, pelos erros sistemáticos de avaliação nas contratações. Então, o Náutico, ele só vai conseguir dar uma guinada se distanciando do Z4 e trabalhando com calma. E isso só vai acontecer se ganhar o jogo hoje do Londrina. Porque eu tenho quase, não vou dizer certeza absoluta, porque no futebol não existe isso. Mas eu acho muito improvável, se o Náutico não ganhar do Londrina hoje, ele ganhar do Criciúma jogando no Heriberto Rios e no domingo o Criciúma com 6 vitórias seguidas. Acho muito improvável. Então, o dia de ganhar é hoje. Pode ser na marra. Se for jogando bem com o Jean Carlos no time, que foi uma boa notícia contra o CRB, maravilha. E essa volta do Dodô, para eu fechar, reforça sim o time. Dodô é um jogador importante. Bem verdade que em jogos importantes ele não apareceu bem. Torcida fala pipocada, esse termo. Pode ser utilizado também para quem quiser. Enfim, quem sou eu para falar da nomenclatura correta para esse tipo de coisa. Mas é reforço. É reforço. Eu tenho certeza que se o Náutico estivesse vivendo um grande momento, a resistência pela volta do Dodô, por toda a maloqueiragem que ele fez com o clube, a resistência seria maior. De Guilherme, de Hélio, de presidente, do próprio elenco do Náutico. Só que o elenco sabe que o Náutico precisa de bons jogadores. O Náutico sabe que precisa de qualidade. O Dodô tem essa qualidade. E é um jogador que pode encaixar com o Jean Carlos. Jean Carlos por dentro, Dodô na ponta esquerda, já que o Vinícius está machucado. Coloca um beirada lá do direito e um centroavante, que obviamente não vai ser o Paulo Sérgio, por toda a situação que a gente conhece. Mas o Náutico hoje precisa entregar para o seu torcedor vitória contra um adversário acessível e direto na briga contra o Z4. 0-0 serve. Agora, jogando bem, claro que o sabor vai ser. O pós-vitória e a preparação para o segundo turno da Série B vai ser muito mais leve e interessante para o treinador, para a diretoria e para elenco profissional, com uma vitória convincente hoje diante do Tubarão Paranaense. Vem aí, o assunto é futebol segundo tempo.
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1: Haroldo Costa.
2: Muito bem, comigo aqui Sócrates da Silva e Thiago Wagner para a gente falar aqui dessa rodada do Campeonato Brasileiro. Rodada dizendo de... E os times pernambucanos em crise, eu falei mais cedo isso aqui na Rádio Jornal, enfrentam hoje aí seus adversários, né? O Sport pega o Goiás em Goiânia, o Náutico recebe o Londrina. A gente está muito aqui ansioso, né, de que as coisas mudem, porque chegamos na metade do campeonato e os times com realidades bem duras. O Sport ali ainda no meio, agora empacado, né, no meio da tabela, olhando muita gente aí se distanciar. E o Náutico tá grande aí, num flerte enorme com o Z4, com a zona de rebaixamento. Aliás, inclusive o Avaí ganhou ontem de virada do América Mineiro. Ah, foi outro resultado ruim. Enquanto tava ali 1-0 o América tá fazendo aí uma campanha realmente muito complicada. Mas o Avaí venceu o jogo de virada, aí já complicou mais pro Náutico. O Náutico hoje tá 1 ponto da zona de rebaixamento. Então, começar por você, Sócrates. O que é que você tá esperando? Ou começar com esse Goiás e Sport, que é um jogo em que o Dalpozo também vai tentar vencer a primeira. Veja, o Dalpozo teve tudo para ganhar a primeira jogando na Ilha e não conseguiu. E agora vai ter que derrotar o Goiás dentro de Goiânia para, depois de 4 jogos, enfim, vencer um jogo no comando do Sport. Missão difícil lá em Goiás, né, Sócrates? Boa tarde.
3: Boa tarde, Haroldo. Um abraço para você, um abraço a todos que acompanham esse grande ouro da Rádio Jornal. Verdade, Haroldo, é uma situação complicada para o Sport e a introdução que você fez eu acho muito importante, né, que é a questão da mudança que nós temos que ter em nossos clubes. Os outros estão mudando. Se a gente pega a campanha que o Goiás tem feito nos últimos jogos, o Igor destacou muito bem agora há pouco, né? O Goiás tem uma vitória contra a Ponte Preta, tem aquele empate fora de casa contra o CRB, tem a vitória fora de casa, aliás, em casa, contra o Ceará. Então, é uma equipe que vem, nos últimos jogos, reagindo. Enquanto que os nossos, né, a gente está falando primeiro do Sport, né, primeiro do rubro-negro, o Sport vem nessa sequência ruim, né? O Sport vem em alguns jogos, inclusive, deixando seu torcedor muito chateado e preocupado com o que pode acontecer com a equipe nos próximos jogos, nas próximas rodadas. Então, hoje, a minha perspectiva está muito próxima à do Igor, é que nós temos que pontuar, né? Os dois clubes têm que pontuar, mesmo sabendo das dificuldades. O Goiás vem nessa nova fase, né, com um treinador novo, encaixou, né, o novo comando técnico, essa troca interessante aí do Daniel Paulista e do Moza, né, houve um encaixe, o time compreendeu a forma de jogar, o time hoje está numa crescente e o Sport tem esse adversário pela frente. E os reforços que o Sport traz, eles vão precisar de um certo tempo, né, assim como os reforços de qualquer equipe, um certo tempo para se encaixar, né, um certo tempo para conhecer a filosofia de jogo, um certo tempo para encaixar com os demais companheiros. Só que o problema é com quanto tempo isso vai acontecer e até que isso aconteça, como esses clubes estarão, né? Como é que o Sport vai estar aguardando o encaixe? Como é que o Sport joga hoje, por exemplo, sem o Barleta? E a gente sabe da importância do Barleta para esse time do Sport, né? Que quando o Barleta joga mal, a gente sempre tem aquela desculpa do pós-jogo, né? O Barleta não estava em campo, o Barleta não jogou bem na partida de hoje, aí o Sport não conseguiu jogar, não conseguiu reagir. Não pode ser refém de um único jogador, como tem sido em grande parte das partidas do Campeonato Brasileiro, aliás, dessa temporada do Barleta e do Sport. Então, para o jogo de hoje, difícil, duro, complicado, né? Adversário duríssimo, tradicionalmente duríssimo o time do Goiás e principalmente no momento de ascensão. E a questão do Gilmar Dalpozo, né? Já tínhamos todo um histórico em relação à desconfiança quando da contratação dele junto ao torcedor e com a passagem do tempo, né? Com os jogos acontecendo, já começou a comparação, né? O time joga com o mesmo espírito que jogava com o Márcio Goiano. Não, o Márcio Goiano pegou adversários mais frágeis e até posso concordar com isso, né? O Sport pegou uma sequência de adversários menos complicados do que os últimos adversários que o Sport vem pegando. Porém, o que importa é a pontuação. O que importa é não se distanciar do G6. E o Sport, se tivesse pelo menos não perdido tantos pontos em casa, hoje estaria, se não no G6, mas muito mais próximo desse G6. É um momento da virada, Ludo. Chegamos a um momento da virada. Os outros estão virando, mas os outros estão virando positivamente. Os nossos estão virando na posição inversa.
4: Estamos indo para o lado negativo. E esse é o principal momento que

0: tem que se chegar junto, tem que se conversar com o elenco, tem que se agitar o ambiente interno no sentido de dar mais motivação para os jogadores, se é que é necessário isso, de encontrar peças para repor, de encontrar jogadores no próprio elenco e que os reforços cheguem prontos para ajudar. É jogo difícil, é jogo duro. Eu tenho mais esperança do que convicção, mas a esperança é de que o Sport volte pelo menos com um pontinho para casa, Haroldo.
1: Tá certo, Sócrates. Thiago, numa competição equilibrada como é a Série B do Campeonato Brasileiro, onde não tem aí ninguém super rico gastando um monte de dinheiro, né? Então você tem ali, é normal que você tenha alguma oscilação. Ninguém vai disparar. O Criciúma já está fazendo fechando a primeira fase de uma forma muito legal. Mas os outros estão ali, todo mundo ali tentando, né, avançar. Teve gente que já esteve lá na liderança, como o caso do Sport Náutico, e que não estão mais lá. Outros que caíram muito, como é o caso do Náutico, que a gente vai falar já já. Mas nesse caso do Sport, está aqui nesse meio de tabela, e a palavra crise pode ser forte, mas não deixa de ser uma crise técnica, né? São 7 jogos sem vencer. E agora? Que desafio é esse contra o Goiás hoje à noite, Thiago? Boa tarde.
2: Boa tarde, Haroldo, Sócrates, os ouvintes da Rádio Jornal. É complicado esse jogo do Sport contra o Goiás, né? Porque o Goiás, ele curiosamente, ele começou uma arrancada na Série B naquele jogo contra o Náutico aqui no Recife, né? Que venceu o jogo, iniciou uma arrancada de uns 4 jogos, ele fez 3 vitórias, incluindo essa contra o Náutico, e um empate. Então ele vem embaladíssimo aí com o troco de técnico, né? Então vem nessa nova gestão aí. O que se esperava do Sport? Uma reação e uma melhora de técnica, né? E não foi o que aconteceu com o Sport e aconteceu com o Goiás. Então, são equipes que se encontram em momentos distintos, né? Um subindo, tentando entrar no G6 agora, e o outro já saiu do G6 e está caindo um pouco a base, né? Na competição. Então, é um jogo muito complicado. Estou com o Sócrates e com o Igor, né? No comentário dele também, que temos muito mais esperança do que realmente convicção de que o Sport vai conseguir alguma coisa lá. E se conseguir um ponto já é muita coisa, porque o Sport, para pior, ainda vai com desfalque, já não vai ter o Barleta, não vai ter também o Benevenuto, já não tem o Zé Lucas, que tá nessa negociação aí. Então, é bem, né, bem, bem pessimista a perspectiva para o Sport. Se conseguir trazer esse empate ou até uma vitória, é para se comemorar muito, porque depois tem um jogo em casa contra o Cuiabá, apesar que nessa sequência de 7 jogos que você pontuou aí do sem vencer do Sport, 4 foram na ilha, né? E o Sport empatou os 4. Então, jogar em casa também não quer dizer muita coisa pro Sport, não, né? Deixou escapar aí pelo menos 8 pontos com empates banais, né? A maioria deles tomando gols, inclusive, nos últimos minutos das partidas. Então, vou torcer com a esperança para que seja pelo menos um empate esse jogo do Sport aí.
1: Muito bem. Olha, eu vou fazer um intervalo, mas acho que Sócrates resumiu bem, captou bem o sentimento para o jogo de hoje. É bem isso mesmo. Mais esperança do que convicção. Esse Goiás e Sport que a gente acompanha a partir das 8h30 da noite. O intervalo a gente volta já.
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4: Em Pernambuco, 1h48.
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4: Muito bem, aqui na Rádio Jornal o assunto é futebol, segundo tempo. Eu vejo que aqui no Trio de Ferro da capital, né, os nossos representantes aí no Campeonato Brasileiro, cada um tem uma crise para chamar de sua. Eu sei que a palavra crise às vezes é muito forte, muita gente não gosta. Até quem está nos ouvindo agora, eles já gostam de falar de crise. Então, cada um tem o seu problema para resolver, tá? Se você não gosta da palavra crise, use problemas. Se bem que eu acho que não deixa de ser uma crise. Você tem situações que precisam ser resolvidas ali internamente que propiciam, de certa forma, alguma crise. Mas, tá, se você não gosta de crise, ou acha que a gente está forçando a barra, use problema. Pronto, cada um tem seu problema. Agora, no caso do Náutico, as últimas horas mostram que esses problemas estão evidentes, né? Estão aumentando. Veja, o Hélio vem a público, né, para dizer que o Paulo Sérgio é negociável. O jogador que é o artilheiro do Náutico, né, e que já não tem mais valor para a comissão técnica do próprio Náutico, dizendo: não, a gente vai negociá-lo. Aí tem o caso do Dodô, que foi chamado de mentiroso, mas já está reintegrado ao elenco. Náutico está 8 jogos sem vencer. Então, esse Náutico é que precisa mesmo de superação, né, Thiago? Hoje à noite, contra o Londrina, parece que vencer é uma questão de sobrevivência. Se houver um resultado que não for uma vitória hoje à noite nos Aflitos, e a pressão é essa mesmo, aí vai balançar muita coisa lá, você acredita? Isso. Quando eu falo balançar, o próprio Hélio falou,
6: ambiente, né?
4: O próprio Hélio falou sobre isso ontem, né? Quando eu achar que não dá mais, eu vou embora e tal, ou seja, deu a entender que tem hora que não dá para ficar, tem hora que as coisas têm que mudar. Mas o próprio presidente já veio ao público para dizer: como é que eu vou mudar uma estrutura que eu pensei para 2026? Como é que eu vou mudar essa estrutura agora na metade da temporada?
6: É complicado. O Náutico hoje ele tem um divisor de águas, praticamente, eu acredito. Porque, como você falou aí, né, 8 jogos sem vencer, salários atrasados, impasse com o Dodô.
4: Eu nem falei dos salários.
6: Isso, ainda tem isso. A questão do Paulo Sérgio, que não joga, e agora o Hélio trata ele como negociável, né? O Hélio também falou uma fala bem, bem forte ontem, que foi sobre os reforços que trouxe ao longo da temporada. Ele falou que errou, né, que cometeu falhas. Então é uma série de críticas aí, de problemas, né, como você usou a palavra, que vão se acumulando no Náutico. E uma derrota hoje vira mais um problema, porque inclusive o Londrina é um adversário direto, né? Um jogo de 6 pontos. Aliás, os dois jogos são de 6 pontos, né? Tanto Goiás e Sport, pela briga um pouco mais acima na tabela, e Náutico e Londrina contra o rebaixamento, né? Você usou até bem o termo até certo, né? O flerte com o Z4 já começa ali a olhar muito para trás, começa a ficar complicado. Então o Náutico é mal, com um gol de pênalti no último minuto, um gol chorado, um gol contra, não interessa, tem que vencer. E o torcedor ele vai ter que ir para apoiar nesse sentido hoje, não é para cobrar performance, é para cobrar o resultado. E realmente, se perder, confesso que não sei o que esperar do Náutico a partir de agora, porque vai virar o turno com 21 pontos, né, caso perca, e com uma crise sem tamanho, né, que também não vence em casa, assim como o Sport, o Náutico também não vence em casa, né.
4: Já há uma mudança de realidade, né, Sócrates? Que é chegar aos 45 pontos, o próprio Hélio já deixou isso claro. Sim. E a gente ouve o Hélio falar, ele tem realmente participado das entrevistas, tem falado sobre esse momento, mas com aquela sensação de que realmente tem muita coisa para ser resolvida lá nos Aflitos, né?
5: É verdade. Nessa fala que o próprio Thiago ressaltou agora, que foi a pergunta do Halden, inclusive, na coletiva, se ele havia errado na montagem, né, desse elenco, tá dizendo que não, né, que acha que não, mas depois, no desenrolar da resposta, foi isso que o Thiago falou agora, ele admitiu, né, que cometeu equívocos, que jogadores vieram e não renderam o suficiente, que jogadores que já foram embora, atletas que vão sair, mas já estão empregados, outros não, né, a própria possibilidade de liberação aí sem grande sofrimento do Paulo Sérgio, isso sem grande sofrimento da parte dele, né, pode ir embora, não terá problema algum. E o detalhe do Londrina, esse adversário do Náutico, é que ele teve um momento ruim no campeonato, mas numa sequência onde ele pegou as equipes que hoje lideram a competição. Ele perdeu para o Vila Nova, ele perdeu para o Fortaleza, ele perdeu para o São Bernardo, mas depois, quando começou a enfrentar os times que estão mais ou menos na mesma faixa da tabela, os resultados foram outros, né? Pelo menos ele não perdeu. Ele empatou com o América Mineiro, ele empatou com o Botafogo de Ribeirão Preto, ele conseguiu golear, naquele jogo foi impressionante, aquele 5-0 contra o CRB. Então é um time que vem num outro nível, nesse momento, pelo menos, de pontuação quando a gente compara com o Náutico. O Náutico tem um aproveitamento horrível nesse momento. E o Londrina, mesmo frequentando zona de rebaixamento ou perto dela já há muitas rodadas, agora pontua. Agora consegue pontuar, jogando bem, jogando mal. E gostei bastante também do Igor, lembrando os jogadores que são as opções. Veja quais são as opções ofensivas, o Mocelin e o Pablo Diego. Jogadores que nós vimos aqui em 2021, 2024 em Pernambuco e que não renderam no Sport. E são as opções ofensivas, são jogadores que o Londrina tem nesse momento no campeonato e que está fazendo, pelo menos agora, uma campanha superior ao Náutico. Né? Se a gente pegar os últimos 6 jogos do Londrina e comparar com os últimos 6 jogos do Náutico, a gente vai ver que o Londrina pontuou muito mais. E é por isso que conseguiu se afastar um pouquinho da Ponte Preta, enfim, do pessoal que está na lanterna mesmo da competição. O Náutico também não terá vida fácil no jogo. O Betão aparecendo, o Léo Índio que chegou agora, essa possibilidade dos Jean Carlos e do Dodô atuarem juntos, talvez, até a reintegração do Dodô. Né? E tô com o Igor também quando ele lembrou que a reintegração do Dodô passa muito mais por você analisar a situação como e o futuro. O que é que faremos? Se eu perco o Dodô, né? Se eu já perdi alguns outros jogadores, se eu não tenho qualidade, como é que eu vou repor? Né? Como é que eu vou colocar um jogador à altura do Dodô com o elenco que eu tenho e com o poder financeiro que eu tenho? Vou conseguir contratar outro, né, que tenha a mesma qualidade nesse momento? Eu tenho dinheiro para fazer isso? Então é muito mais necessidade a reintegração do Dodô do que convicção no sentido de tá tudo resolvido, tá tudo sanado, não ficou nenhuma aresta. Ficaram arestas, tenho certeza disso, e o torcedor e a torcedora que escuta a gente sabe disso. Quando há um desentendimento, seja familiar, seja entre amigos, seja na empresa, né, com um companheiro ou uma companheira de trabalho, por mais que esteja resolvido, mas sempre fica alguma coisa, sempre resta algo. E restou alguma coisa, eu tenho certeza disso, nessa situação do Dodô com o Hélio. Londrina e Náutico, aí é mais do que obrigação, aí não é mais nem desejo. O Náutico precisa pontuar, precisa ganhar o jogo de hoje.
4: É.

0: Eu diria o seguinte, Tiago e Sócrates, só vitórias afastam a tal da crise, se você não gosta da palavra crise, mas só vitórias afastam. Vejam o Santa Cruz, há um monte de salário atrasado, um monte de problema para resolver lá e tá ganhando jogos.
1: E ninguém fala, né, aqui.
0: Né? A gente até fala.
1: Ah, fala dos salários, né? Lógico.
0: E de vez em quando alguns jogadores se pronunciam, isso. Como foi o Everaldo, que veio a público, o Eurico.
1: Mas não vira pauta.
0: Mas não é um, né? não é o grave. É um problema, mas não chega a ser algo que vá destruir o que o Santa Cruz está construindo.
1: Isso. O Quirino pediu para sair do clube recentemente. Exato. Agora, a gente noticiou, lógico, aqui. Mas ele não vira uma bola de neve como está virando em Náutico e Sport.
0: É isso. Vencer vai diminuir, né, todo esse clima.
1: Só para pontuar, Haroldo, você falou sobre vencer aí. Pernambuco na Série B não vence há dois meses. Assim, excluindo o clássico, né, que foi dia 30, alguém tinha que vencer ali, eu imaginava, né, Náutico e Sport. Que foi aí, inclusive, o jogo que disputava a liderança, né, curiosamente, né, Náutico e Sport. Sport e Náutico, né, que o Sport venceu por 2-0. A última vitória de Pernambuco contra um adversário de fora, né, do estado, foi dia 22 de maio, Náutico e Cuiabá, 1-0 Náutico. De lá pra cá, nada.
0: Números tristes.
2: É. Impressionante, né?
0: Obrigado, viu, Thiago?
1: Um abraço, Haroldo.
0: Sócrates, sempre bom tê-lo aqui conosco. Um abraço.
2: Digo mesmo, um abraço pra você, Haroldo. Um abraço, Thiago.
0: A gente vai pro intervalo e volta daqui a pouquinho na Rádio Jornal.
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2: Agora 2:01.
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2: Fechando aqui o assunto é futebol, segundo tempo na Rádio Jornal, vai começar o Rádio Livre, que tem a apresentação de Tony Araújo, na sua tarde aqui da Jornal. Tudo bem, Tony? Boa tarde.
4: Oi, Haroldo, tudo bem?
2: E aí, o que, é que você destaca para o programa desta quarta-feira?
4: Bom, hoje vamos falar ainda do caso da menina Beatriz, né? Aquele caso de grande repercussão que já vem há muito tempo, né? A gente vem falando a respeito dele. E dessa vez a mãe da menina Beatriz, ela prometeu, né, lutar contra a transferência do julgamento para o Recife. Então ela tem mais essa frente de batalha, vamos dizer assim, na busca pela punição do assassino ou assassinos da filha, né? Então continua a luta, né, para encerrar. Já vão mais de 10 anos, né? Sim. Dessa coisa toda. E tem mais essa frente aí para ela, né?
2: Certo. E mais algum tema ou vamos para o consultório?
4: Consultório do Rádio Livre hoje vai trazer um assunto que é muito importante, porque os assuntos eles são muito importantes normalmente, mas tem alguns que se destacam por conta da proximidade com que podem acontecer com a gente e do risco que a gente corre de que aconteça com a gente. Eu estou falando da diabetes.
2: Diabetes.
4: Má circulação, né? E aí a gente vai falar sobre a relação entre essas condições. Então, muita gente, um grande número de pessoas, convive com a diabetes. E é importante, então, muita gente que depende, por exemplo, da farmácia popular para pegar o medicamento, da farmácia do estado, às vezes encontra dificuldade. A gente recebe aqui reclamações de pessoas que precisam, porque o remédio é de uso contínuo, né? E aí, na hora de buscar, a medicação não tem. Então, é uma série de situações que as pessoas que têm diabetes vivem. Inclusive, a gente já faz o convite a você para participar do consultório de hoje, fazendo sua pergunta, trazendo o seu relato, fazendo o consultório com a gente. 99147-8520, o assunto de hoje, diabetes e má circulação. Isso é algo que acomete muita gente e é importante que você participe, tirando sua dúvida, fazendo sua pergunta e também trazendo um depoimento sobre a situação.
2: Diabetes é sempre um bom tema, né? Rende muito e um problema grave mesmo, né, Tony? Porque tem aquela situação que às vezes vai te mutilando, né?
4: Exato.
2: Quando uma pessoa tem que ter a perna mutilada, né? Tem que cortar uma perna, um pé por causa da diabetes. É terrível. E quando a gente faz um exame de sangue, né? Que dá lá um número muito alto, você já é pré-diabético, se aqui já é pré-diabetes, você já alerta na sua cabeça, né? Você tem que mudar ali um bocado de coisa para poder encarar esse problema, né?
4: A importância de se fazer esse check-up sempre,
2: sim,
4: né? Porque de um ano para o outro a situação pode mudar.
2: Exatamente.
4: De um ano para o outro a situação pode... Então, a importância do diagnóstico precoce para colaborar no tratamento. Então, é importante que a pessoa faça sempre exame de sangue, consulte o médico para ver com que frequência, se de ano em ano, se de 6 em 6 meses, a depender da situação. É muito importante, porque de um ano para o outro pode mudar. Tudo pode mudar. Então, eu fiz há 2 anos, estava tudo bem.
2: Isso mesmo.
4: Você fazer de um ano para o outro, a coisa pode estar diferente, pode dar uma diferença. Então, é importante que você marque em cima.

0: Porque diabetes é algo sério.
1: Isso mesmo. Olha, Tony, eu estava ouvindo você ontem aqui, né? Os relatos das pessoas sobre o cigarro, né? Que eram fumantes. E foi um grande programa, um grande debate. Porque se você está nos ouvindo, fumava e ouviu ontem um consultório, se você não se sentiu motivado a abandonar o vício, eu não imagino que tenha que acontecer com você. Porque foram relatos muito verdadeiros, né? Sobre
0: Exato.
1: pessoas que realmente abandonaram o vício e os médicos que estiveram aqui contribuíram com o nosso debate. Falaram muito, né, sobre os problemas, os malefícios da nicotina, do cigarro. Então,
0: Sim.
1: como é bom quando a gente faz essa prestação de serviço, né? Eu acho que ontem, o tema foi realmente muito, muito interessante, com muitos esclarecimentos.
0: Sem deixar de reconhecer a luta que é para uma pessoa conseguir deixar de fumar. Né? Sem deixar de reconhecer isso, a gente pôde ver e ouvir nos relatos, né, especialmente, o quanto é possível.
1: É verdade.
0: Né? O quanto é possível. Os médicos, né, o psiquiatra e o pneumologista sempre frisando a luta que é, a dificuldade que é. As pessoas, nos seus relatos, dizendo da questão das substituições, também dando a entender que não é fácil. Para alguns, foi mais fácil, mas o que a gente tira disso aí é que, independente do tamanho da luta, é possível. É
1: Verdade.
0: possível. E isso aí eu cuidei logo em perguntar uma coisa, porque muita gente diz: ah, mas aí a pessoa deixa de fumar, mas fica com as sequelas. Eu cuidei de perguntar disso. Em quanto tempo a pessoa se livra? Né? Então, com o passar do tempo, dentro de um ano você já se livra de um bocado de perigo relacionado ao fumo, né? A questão do câncer de pulmão demora um pouco mais.
1: Sim.
0: Mas você vai se livrando e vai ganhando qualidade de vida. Um dos relatos, inclusive, o amigo falava: eu tenho outra vida agora, né? Como eu estou feliz de estar assim. Então, se sente mais animado, se sente mais motivado, disposto ou disposta, né? Então, é importante que você se agarre nesses relatos para entender que é possível. Se você tem essa força de vontade, não desista, né? Não pense que a coisa está perdida, não. Vá em frente e vá tentando que você vai conseguir. E vai ganhar qualidade de vida assim que abandonar o vício do fumo, né? Vai ganhar qualidade de vida, né? A saúde muda e muda para melhor.
1: É verdade. E ouvi o psiquiatra falando, né, como funciona a cabeça da pessoa que fuma, como ela vai e volta, como tem que fugir muito para não recair, né? Uma recaída é
0: Exato.
1: volta. E aí os relatos eram exatamente parecidos, né? Não, eu fumei, mas depois aí resolvi fumar uma vez, aí voltei para o vício. Foi um programa realmente muito, muito esclarecedor. Achei um debate muito, muito legal, um consultório muito, muito interessante, que é uma grande prestação de serviço, que é a cara do consultório aqui do Rádio Livre, né?
0: É isso que a gente quer. E hoje a gente vai falar sobre diabetes, que também é um outro
1: É um
0: tema
1: grande tema. É um
0: importantíssimo.
1: ótimo tema, sem
0: Né,
1: dúvida.
0: por conta disso que a gente tem falado aqui, eu e Haroldo, né? A importância de você ir fazer os exames e a importância do diagnóstico precoce a partir de fazer esses exames para poder você ter um tratamento adequado e não deixar chegar a um ponto onde não tenha mais retorno e você sofra muito com a condição.
1: Tony Araújo, boa tarde, bom programa, amigo.
0: Ok, Haroldo, um abraço, hein?
1: Rádio Livre vem aí e logo mais tem o Bola Rolando, depois a Voz do Brasil e depois da Voz do Brasil, grande jornada esportiva com o Campeonato Brasileiro hoje à noite aqui com o Scratch. 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
4: 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A notícia agora. Levantamento recente do Centro de Pesquisas Judiciárias, Estatísticas e Ciência de Dados do Tribunal Superior do Trabalho, TST, publicado em junho deste ano, revelou que o modelo de trabalho mediado por plataformas digitais esconde uma realidade de altos custos operacionais. Segundo o estudo, os gastos mensais de um motorista de aplicativo superam a marca de R$5 mil, evidenciando a transferência direta dos riscos da atividade econômica das empresas para os prestadores de serviço. A análise detalhada dos pesquisadores do TST aponta que a manutenção da atividade exige um investimento pesado, visto que motoristas que utilizam um veículo próprio gastam cerca de R$ 5.566 mensais, enquanto aqueles que optam pelo carro alugado veem as despesas subirem para R$ 5.706. Esses valores não incluem apenas o combustível, mas também manutenção, depreciação do veículo, seguros, tributos, pacotes de internet e alimentação. E o surto de ebola, que teve início em meados de maio, já deixou 1.001 pessoas mortas na República Democrática do Congo e em Uganda, segundo o balanço divulgado nesta quarta-feira. Nos últimos 50 anos, o vírus matou mais de 15 mil pessoas no continente africano. Na República Democrática do Congo, onde o surto foi declarado em meados de maio, morreram 999 pessoas, em um total de 2.473 casos confirmados. No território ugandês, estão confirmadas 2 mortes em 20 casos positivos para a infecção causada pelo vírus para a qual não há vacina ou tratamento. As autoridades de Uganda declararam na semana passada não haver registro de novos casos ativos, mas informaram que só poderão decretar o fim do surto após um mês sem novos casos positivos. Kevin Paes, Rádio Jornal, Rádio Notícia.
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0: 2:13. Muito boa tarde para você que está acompanhando a nossa programação. Começando o Rádio Livre desta quarta-feira, dia 22 de julho, com informações para todo o estado. E vamos aos destaques do programa de hoje. Mãe da menina Beatriz prometeu lutar contra a transferência do julgamento para o Recife. Justiça concede liberdade ao padre Ayrton Freire após quase 3 anos em prisão domiciliar. No Sertão, programa Vacina para Todos leva imunização de porta em porta a áreas de difícil acesso em Petrolina. E no consultório do Rádio Livre de hoje, diabetes e má circulação. Qual é a relação que há entre essas duas condições? Esse assunto foi um pedido do nosso ouvinte Edgar, do Alto José do Pinho. E se você tem alguma dúvida, se você tem alguma pergunta, não perca tempo. É importante que você faça o mais rápido possível. Por quê? Como chegam muitas participações durante o programa, se a pessoa demora muito para enviar uma pergunta, enviar uma questão, pode ser que não dê tempo. Então você já pode começar a mandar a sua questão de agora aqui para o nosso consultório, tá certo? 99147-8520. Diabetes, má circulação, a relação entre essas condições. E aí você pode fazer a sua pergunta, você pode tirar a sua dúvida, você pode mandar aí o seu relato, né? Você que convive. Muita gente, por exemplo, tem dificuldade, como eu disse aqui conversando com o Haroldo, de pegar o remédio na farmácia, né? De receber o remédio, vai no posto, vai onde tem que pegar o remédio, não tem. Será que você está passando por isso? Em que posto? Então é bom que a gente fale isso aqui, tá certo? 991478520 para você participar do consultório do Rádio Livre hoje falando sobre diabetes, má circulação. Vamos juntos até às 4 da tarde, o Rádio Livre está no ar.
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0: São 2:16. Em destaque no programa de hoje foi o primeiro que a gente falou. A mãe da menina Beatriz, ela contesta o pedido para levar o julgamento, para trazer o julgamento para o Recife. E Cristiano Bassan está trazendo os detalhes dessa informação para a gente. Oi, Bassan.
5: Oi, Tony. Boa tarde a você, aos ouvintes do Rádio Livre. Parece uma novela sem fim, não é?
0: É verdade.
5: Lucinha Mota criticou o pedido da defesa de Marcelo da Silva para transferir o julgamento do caso de Petrolina para o Recife. O pedido foi protocolado no Tribunal de Justiça de Pernambuco e ainda aguarda decisão. Os advogados do réu alegam que a forte repercussão do crime e a atuação pública de Lucinha Mota poderiam comprometer a imparcialidade dos jurados, além de afirmarem que há riscos à segurança do acusado e da equipe de defesa caso o júri seja realizado em Petrolina. A defesa também cita episódios de hostilidade registrados durante audiências anteriores. Em resposta, Lucinha Mota classificou o pedido como mais uma tentativa de adiar o julgamento. Segundo ela, a defesa tem recorrido a diferentes medidas judiciais ao longo dos últimos anos para evitar que o caso seja levado ao Tribunal do Júri. Ela afirma que continuará lutando para que a família tenha finalmente uma resposta da justiça. Vamos ouvir o que ela disse.
6: Eu já adianto aqui. Se houver qualquer tipo de manobra para levar o júri para Recife ou qualquer outra cidade ou estado, eu faço minhas malas e vou acampar a partir desse momento até o dia do júri. Porque onde eu estiver, a minha voz vai ser a voz de Beatriz. E não vou admitir nem um tipo mais de protelação. Chega! Chega! Nós não suportamos mais essa justiça cruel que é o nosso país. Eu já estou no meu limite. Limite. Sinceramente, gente, eu pensei que o inquérito seria difícil. Mas esse processo está sendo cruel. E hoje eu vejo quantas famílias no Brasil sofrem para que as das pessoas que a gente ama sejam punidas por um crime cruel, que é um crime contra a vida. Então eu já digo, se a caminhada não foi suficiente para mostrar ao Estado o quanto eu sou capaz de lutar por minha filha, pode ter certeza que eu vou acampar. E só vou sair da frente da comarca no dia do júri, depois da sentença, porque ele vai ser sentenciado. Ele vai ser condenado porque ele é um covarde e cruel.
5: Beatriz Angélica Mota tinha 7 anos quando foi assassinada com 42 facadas durante uma festa escolar em Petrolina. Esse caso aconteceu em dezembro de 2015. O caso ganhou repercussão nacional e, após anos de investigação, Marcelo da Silva foi denunciado pelo Ministério Público e teve julgamento pelo Tribunal do Júri confirmado pela Justiça. Agora, cabe ao Tribunal de Justiça de Pernambuco decidir se o julgamento permanece em Petrolina ou se será transferido aqui para o Recife, Tony.
0: Mais de 6 anos, né? Até que se conseguiu chegar, a partir de um exame de DNA, ao assassino, que hoje é confesso, né? Uhum. Então, e já vão 11 anos.
5: 11 anos.
0: 11 anos esse ano do caso. É. Né? E durante pelo menos ali 6 anos, o caso ficou sem solução.
5: Exato.
0: Né? Então, é uma coisa que... A mãe dela, inclusive, para a família.
5: A Lucinha já saiu de Petrolina até o Recife em uma caminhada, né, para chamar a atenção das autoridades. E é um caso sério, um processo que tem um monte de questionamentos.
0: É isso. Tá bom, Bassan. Obrigado, okay. Então, pelas informações.
5: A gente volta já.
0: São 2:19, intervalo, e a gente volta já já.
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0: É já já.
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0: 2:22.
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0: No Sertão, programa Vacina para Todos leva a imunização de porta em porta a áreas de difícil acesso em Petrolina. As informações chegando agora com Levi Varjão.
3: O programa Vacina para Todos está percorrendo as zonas de difícil acesso do município, levando imunizantes de porta a porta para a população. Eu estou com João Talisson, secretário executivo de Vigilância em Saúde, que vai explicar para a gente sobre o programa.
4: Olá a todos que estão nos ouvindo. É um projeto que nasceu aqui na Secretaria Municipal de Saúde, né, com o intuito realmente de levar acesso a toda a população, né, de áreas descobertas, né, aquelas áreas onde as pessoas têm uma certa dificuldade em procurar a unidade básica de saúde. E esse projeto vem com o objetivo da gente elencar e aumentar nosso processo de cobertura vacinal em toda a nossa região aqui da nossa cidade. Então, a gente tem como projeto levar todas as vacinas do calendário nacional para essas áreas, né? Então, a gente passa uma manhã inteira vacinando todas as pessoas em todas as faixas etárias que estiver precisando, pode estar procurando, para a gente vacinar e atualizar a caderneta de vacinação.
3: Secretário, e vocês estão focando em algum imunizante, por exemplo, como a polio?
4: Então, o intuito, né, do projeto é levar todos os imunobiológicos, né? Então, a gente reforça que a maior quantidade de vacinas que existe no calendário nacional é para crianças menores de 10 anos. Então, em consequência, o maior foco da gente é para as vacinas em crianças. Então, é importante fazer isso. A gente tem as campanhas, né, obviamente, do que é elencada pelo Ministério da Saúde, que aí sim foca para algumas determinadas vacinas. Né? A exemplo, a da gripe, que é a influenza. A gente ainda está com doses, né, da vacina influenza ainda no grupo prioritário. Mas a gente tem outras vacinas que é extremamente importante a gente estar falando, que é a poliomielite. Tá? É uma vacina que é a única forma de prevenção contra essa doença. Então é importante vacinar, porque evita o agravamento dessa doença. Né? Uma doença que é extremamente complexa, grave e atinge principalmente as crianças.
3: Secretário, e vocês estarão passando por quais áreas da cidade, quais regiões nos próximos dias, meses, semanas, enfim?
4: A gente tem uma programação, né? A gente já passou pelo Porto da Ilha, que foi onde a gente teve o lançamento do projeto, foi extremamente a bom e teve adesão. A gente também passou na Vila Chocolate, na Vila Dilma. Então, foi extremamente importante. A gente teve mais de quase 200 doses

0: administradas, e a gente tem um cronograma, né? Sobretudo a gente vai passar também tanto na zona urbana, mas também na zona rural. Então, nesse sábado, 25, a gente vai estar no N9, com esse projeto, levando todas essas vacinas para estar imunizando toda a população.
1: Obrigado, João Talisson, secretário executivo de Vigilância em Saúde. Levi Varjão para a Rádio Jornal, Rádio Notícia.
2: 2:26. Justiça substitui prisão domiciliar do padre Ayrton Freire por medidas cautelares e Cristiano Bassan. De volta agora com essa informação, Bassan.
3: Verdade, Tony. A Justiça de Pernambuco revogou a prisão domiciliar do padre Ayrton e concedeu liberdade ao religioso que estava submetido à medida cautelar havia quase 3 anos. A decisão foi tomada pelo juiz Guilherme Oliveira da Silva Gonçalves, que considerou haver excesso de prazo na tramitação do processo. Segundo a decisão, a demora na conclusão da instrução não foi provocada pela defesa. O magistrado também destacou que durante todo o período em que esteve em prisão domiciliar, o padre cumpriu as determinações da justiça e não descumpriu nenhuma medida imposta. Mesmo em liberdade, Ayrton Freire continuará respondendo às acusações e deverá cumprir uma série de restrições. Entre elas está a proibição de manter contato com a denunciante, exercer atividades religiosas e fazer publicações sobre o processo nas redes sociais. O sacerdote também permanece afastado das funções eclesiásticas. O padre Ayrton é investigado por acusações de estupro relacionadas a um caso ocorrido em 2022 no município de Buíque, no Agreste de Pernambuco. Em março deste ano, ele foi absolvido em uma das ações penais, mas ainda responde a outros processos decorrentes das denúncias. A defesa afirmou que a decisão restabelece a proporcionalidade das medidas cautelares e disse confiar que a análise das provas levará à absolvição do religioso nas ações que ainda estão em andamento. O processo segue tramitando na justiça e ainda não há uma data para o julgamento definitivo das acusações, Tony.
2: Ok, Bassan, valeu então pelas informações. São 2:28. Escuta só, eu vou perguntar de novo, porque eu sei que você tem algo a dizer. E eu acho que a gente deve aproveitar essa oportunidade. É perguntar o que é que está acontecendo aí. O que aborrece, o que atrapalha, o que incomoda. É tanta da coisa, né? E você pode falar de todas elas se você quiser, porque o que a gente quer é solução. O problema está posto, né? E a gente vai cobrar de quem tem que resolver, quando é o caso da autoridade pública, a gente vai cobrar a solução. E você vai fazer isso, funcionando como uma espécie de porta-voz da sua comunidade, não deixando para lá, porque o prejuízo, quando a gente não cobra da autoridade pública, o prejuízo fica para a gente. E independente desse prejuízo, a gente vai pagar imposto. Entendeu? Ou qual foi a vez que você não precisou pagar um imposto porque um serviço não foi prestado? Qual foi a vez? Você lembra? Teve alguma? Não, né? Então, independente do serviço ser bem feito, ser prestado ou não, a gente vai pagar por ele. Então, se eu estou pagando por um serviço, eu preciso cobrar. Se nesse momento, agora, tem alguma coisa que não está funcionando aí onde você mora, que está atrapalhando, aborrecendo, incomodando, quanto mais tempo você deixa sem se queixar, sem reclamar, sem cobrar da autoridade pública, primeira coisa, o problema só aumenta. Pode pensar qualquer coisa. Pense num buraco na rua. O buraco vai fechar sozinho? Vai não, né? O mato que está crescendo muito e atrapalhando as pessoas de passar pelas calçadas, o mato vai diminuir sozinho? O lixo acumulado no canal, o lixo vai sumir sozinho? Não, né? A lâmpada do poste que está apagada, está queimada e ninguém trocou, oferecendo insegurança. A segurança vai melhorar sozinha? Não, né? Ah, mas uma lâmpada só não vai fazer diferença ninguém vai ficar mais seguro por conta de uma lâmpada. É verdade, o bandido ele vai agir independente de qualquer coisa. Mas você vindo numa rua que está clara, você percebe algo diferente de longe e aí você pode se livrar. Ou não é? Você percebendo uma movimentação estranha, você já evita o local. E para isso você precisa enxergar. E de noite, precisa, para você enxergar, ter iluminação. Então é o seguinte, nenhum desses problemas que estão postos aí onde você mora, nenhum vai se resolver sozinho. Independente disso, como eu disse, primeiro o problema aumenta e segundo, a gente vai pagar pelo serviço. A gente vai seguir pagando pelo serviço. Você entende? Então, já que a gente vai pagar pelo serviço, vamos cobrar que o serviço seja bem feito. E se ele está interrompido agora, que volte o quanto antes. Porque eu vou pagar os meus impostos. Eu vou honrar esse compromisso. Mas eu quero a contrapartida. Eu quero que quando tiver um buraco, que eu reclamar a prefeitura vá lá e tape. Quando o mato estiver muito grande, que vá lá e capine. Quando tiver lixo no canal, que vá lá e limpe. Quando a lâmpada estiver apagada no poste, me deixando com medo à noite de caminhar ou de ver alguém da família chegando e passando por ali, que a prefeitura vá lá e troque. E para isso, a gente precisa cobrar. Não dá trégua. Não dá trégua. Marcar em cima, né? Para usar uma linguagem de futebol, aquele zagueiro que marca em cima e que não deixa o outro jogar. Fazer feito a Espanha fez com a Argentina, que não deixou jogar. Marcar em cima. Marcar em cima. E foi assim que a Espanha ganhou. E é assim que a gente vai vencer também. Tá certo? Reclamando, cobrando. E se o problema foi resolvido, você pode mandar também uma mensagem para a gente, para o Boca no Trombone, que é para as pessoas perceberem o quanto vale a pena cobrar, o quanto vale a pena reclamar. Ah, mas eu já tenho tantos protocolos, vamos seguir reclamando. Vai chegar um momento em que o problema vai se resolver, entendeu? E diga a você o seguinte, a autoridade pública escuta. Quantas e quantas vezes você ouviu reclamações aqui que no dia seguinte, alguns dias depois, às vezes até no mesmo dia, já chegava uma nota respondendo. Em resposta à reclamação do ouvinte feita tal dia no programa tal, queremos dizer que isso, entendeu? Por quê? Porque eles ouvem. Então, já que eles ouvem, e já que tem um problema que eles precisam resolver, vamos fazer um acordo aqui, eu e você, a gente vai reclamar. A gente vai cobrar. E para isso, a gente está disponibilizando o WhatsApp da Rádio Jornal. 991478520. Salva esse número aí. Vai por mim. Salva esse número aí. Agora, nesse momento, você pode não estar lembrando de absolutamente nenhum problema. Mas na hora que você colocar o pé na rua e o problema aparecer na sua frente, se você não tiver o número salvo, você não vai lembrar do número. Eita, qual é mesmo o número da rádio? Eu agora, tá esse negócio aqui, ó, incomodando, atrapalhando a gente. Eu queria fazer uma reclamação, mandar até uma foto, fazer até um vídeo agora. Mas eu não lembro o número da rádio. Poxa vida, Tony disse e eu não salvei. Ele disse até para eu salvar o número e eu não fiz isso. Pois não é que agora eu preciso e não tô lembrado do número? 991478520. O que é que está acontecendo aí?

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1: É já já.
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1: 2:39.
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1: Priscila Lapa de férias, hoje no Bora Empreender, a gente vai conversar com especialista em finanças e contabilidade do Sebrae, Cleto Paixão. Ele vai nos orientar sobre a seguinte situação: é que milhões de microempreendedores individuais contribuem todos os meses para o INSS. Agora, tem um detalhe que pouca gente sabe: o pagamento padrão do MEI garante apenas uma aposentadoria de um salário mínimo. Existe, porém, claro, a possibilidade de complementar a contribuição e aumentar o valor do benefício no futuro. Mas aí, quando é que essa estratégia realmente vale a pena e quais os cuidados que o empreendedor deve ter? É sobre isso que a gente conversa agora com Cleto Paixão. Cleto Paixão, boa tarde, obrigado por nos atender.
9: Eu que agradeço, né? Boa tarde a todos da Rádio Jornal e a você, meu amigo.
1: Cleto, é o seguinte, como eu disse aqui, e você deve se deparar com essa situação: microempreendedores individuais que continuam contribuindo para o INSS. Eu queria que você destrinchasse para a gente, detalhasse para a gente o que é que acontece nesses casos. A contribuição que ele paga enquanto microempreendedor e essa contribuição que ele paga do INSS. Essas coisas, elas não se complementam. E o que é que acontece no caso dessa contribuição do INSS?
9: Tá. Mês a mês, o microempreendedor individual, ele paga 5%

0: salário mínimo correspondente ao INSS. Então, todo mês, né, ele paga aquele valor, R$ 81,05. E esse valor, ele, depois de 15 anos, e no caso dos homens com 65 e de mulheres com 62, essas coisas têm que ocorrerem juntas, ele se aposenta com um salário mínimo. Essa é a regra geral para todos os MEIs. E aí a pergunta muitas vezes que os MEIs fazem é: tá, eu poderia receber um pouco mais? Eu poderia receber um pouco mais do que um salário mínimo, né? E essa resposta é sim. Você pode receber um pouco mais, desde que você recolha também um pouco mais. Como é esse recolhimento? Como eu já estou pagando 5%, né, e o recolhimento do INSS é 20%, eu recolho 15%, e a base desses 15% é justamente o valor pelo qual eu estou querendo me aposentar, até o teto do limite do INSS. E aí, eu recolhendo essa diferença, eu tendo a receber um pouco mais na aposentadoria quando aí completar essas questões, tá certo? Então, isso tem que ser estudado, isso tem que ser visto. Primeiro, que se eu já estou perto de me aposentar, essa diferença que eu vou pagar não vai me constituir um valor tão mais alto, porque eu já estou muito próximo, e aí, normalmente o cálculo é feito pela média, né? E aí, como eu vou. Vai ser um pouco mais, mas nem tanto. Então, é uma coisa que ele precisa fazer isso bem, bem cedo, normalmente com 10 anos de contribuição. Já é interessante ele verificar se isso é válido, tá? Uma outra pergunta que se faz para mim, Cleto: se eu, ao invés de fazer essa contribuição, eu colocar esse valor numa previdência privada, não seria melhor para mim? Porque a diferença, dependendo do que aconteça, vai até 300, R$ 400 de diferença, né, entre os 85 e o que ele tem para pagar ainda para essa contribuição. E aí, e uma coisa que precisa ser bem estudada, porque quando eu recolho para o INSS, eu tenho outras vantagens, né, que é auxílio doença, né, auxílio morte, né, em uma mulher grávida, a gravidez, né. Então, tudo isso daí são benefícios que ele tem, que se ele recontribuísse tudo aquilo ali apenas com a previdência privada, ele vai ter direito sim, mas só numa base do salário mínimo. Então, são coisas que ele precisa ter em cálculo, prever isso daí, para que ele tenha condições de ver qual é a melhor situação para ele, tá certo? Então, ele tem que sempre fazer esses estudos.
1: E aí você falou que a pessoa tendo ali seus 10 anos como microempreendedor, vale a pena ela aderir, vamos dizer, a essa contribuição. Existe um momento em que não seja vantajoso mais fazer isso, Cleto?
0: Olha, faltando 2, 3 anos, não é mais vantagem. É pouco tempo que eu tenho para fazer esse recolhimento, tá certo? E ter alguma vantagem significativa, tá? Então, é importante que os MEIs, quando abrem ou tem esse período, ele já comece a se programar. Só tenho 10 anos, eu faltam somente 3, 4 anos. Então, é melhor que ele pegue aquele valor de diferencial e realmente ele coloque numa aplicação ou coloque uma outra forma de rendimento para que ele consiga consumir esse valor quando se aposentar, porque a diferença que ele vai ter entre o salário mínimo e um salário maior não vai ser tão grande que compense esse recolhimento.
1: E aí, vamos dizer que a pessoa começou agora, tem pouquíssimo tempo como MEI e já aderiu a esse estilo de contribuição. Digamos que ela passe aí 20, 30 anos como MEI. Isso vai significar ou pode significar, obviamente que as coisas podem mudar, então isso pode significar, em termos financeiros, uma diferença de quanto, Cleto?
0: Olha, ele pode conseguir até o dobro, até o triplo do que ele está recebendo hoje, tá? Porque o teto, se ele contribuir pelo teto, o teto é R$ 7.000. Então, de 1.600 para R$ 7.000, a diferença é bem significativa.
1: Verdade.
0: Então, é importante que ele faça esses cálculos, ver se compensa e faz esse recolhimento por fora, que são uma guia que ele tem que pagar por fora com outro código. Ele pode até entrar pelo gov.br, né, e lá no meu INSS e fazer esse recolhimento nesse código diferente. Ele não vai ter nem trabalho, é só preencher a guia, pagar pelo banco dele e guardar essas guias.

0: direitinho, né, que fica facilita a vida dele, esses recolhimentos, mas ele pode ter esse diferencial bem significativo entre recolher pelo MEI e recolher com valores bem maiores.
1: E aí, para a gente compreender, essa guia de que você falou, ela é uma guia extra ou passa a ser a guia de recolhimento de contribuição que ele vai utilizar permanentemente?
0: Não, é uma guia extra.
1: Uma
0: Ele vai
1: guia extra.
0: recolher a guia normal do DAS lá do MEI e aí fazer por esse sistema uma outra guia complementar correspondente apenas a 15%, porque a primeira guia do DAS é 5% do salário mínimo e aí essa de 15% é correspondente ao valor que ele queira receber da aposentadoria. Então é só 15%. A soma da em percentual, a soma das duas dá os 15.
1: Você falou aí
0: Ou,
1: sobre.
0: desculpa, 2.
1: Você falou aí a respeito do acesso pelo Gov. Então, para que a pessoa faça isso, ela pode fazer sozinha mesmo. É simples.
0: E isso é simples, pode fazer sozinha lá pelo meu INSS, lá direitinho, fazer esse recolhimento. Lá ele vai, o próprio sistema vai juntando lá, né, as guias, mas eu sempre recomendo, por questões, acho que eu, até pela minha idade, às vezes eu peço, imprima, guarde aí numa pastinha, né, e aí fica lá guardado que ele recolheu, mas pelo menos ele tem um backup, né, dos pagamentos que fez. Mas é sempre bom, eu recomendo guardar direitinho. Mas é simples, vai no sistema, meu INSS, acessa com a conta Gov e faz os recolhimentos lá direitinho.
1: Perfeito. Cleto Paixão, obrigado pelas orientações que você trouxe para a gente hoje.
0: Eu que agradeço aí mais uma vez, tá? Substituindo a nossa amiga Priscila Lapa, né? Espero que, eu vou dizer para ela, olha, espero que eu tenha substituído você. Num básico, né? Sei que ela é muito, muito competente, mas estamos aqui sempre à disposição da Rádio Jornal.
1: Ah, mas a sua participação nos programas aqui é sempre excelente.
0: Muito obrigado mesmo, de verdade.
1: Bom, conversamos com o especialista em finanças e contabilidade do Sebrae Pernambuco, Cleto Paixão. São 2h48, tem intervalo agora. Daqui a pouquinho a gente volta.
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2: 2 horas e 52 minutos.
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2: Tarifaço de 25% dos Estados Unidos sobre produtos brasileiros entrou em vigor nesta quarta-feira. Agora, o que é que muda, hein? Quais são os impactos desse tarifaço na nossa economia?
3: A gente explica.
4: A nova tarifa de 25% imposta pelos Estados Unidos sobre os produtos brasileiros veio acompanhada de uma lista de exceções que abrange produtos importantes da pauta de exportações do Brasil. A decisão tem uma série de repercussões econômicas e até políticas para o nosso país. Mas quais os impactos do tarifaço na nossa economia? Quais ações foram adotadas pelo governo federal diante da medida? A gente explica. Entidades empresariais e especialistas estimam que cerca de 60% dos produtos que o Brasil exporta para os Estados Unidos estão isentos, mas manufaturados, como máquinas e calçados, estão sujeitos à nova taxação. Antes do anúncio da nova sobretaxa de 25%, a tarifa média aplicada aos produtos brasileiros era de 11,7%, segundo a Global Trade Alert, que monitora acordos comerciais no mundo e as sobretaxas norte-americanas. Agora, já considerando a aplicação de 25%, a tarifa média estimada ao país sobe para 18,22%. Isso porque ainda está em vigor uma sobretaxa de 10% imposta pela Seção 122, que expira nesta semana. De acordo com a Câmara Americana de Comércio para o Brasil, a medida deve afetar mais de 11 bilhões de dólares em exportações da indústria e do agronegócio, classificando a decisão como um resultado muito negativo para a relação bilateral entre os dois países. A nova sobretaxa vai atingir milhares de produtos exportados pelo Brasil, embora uma lista de exceções preservem itens relevantes da pauta comercial brasileira, como a carne bovina, o café, o suco de laranja, o petróleo, o gás e os componentes aeroespaciais. Na avaliação da Câmara Americana de Comércio para o Brasil, além de prejudicar exportadores e produtores brasileiros, a sobretaxa poderá elevar os custos para as empresas e consumidores fornecedores asiáticos. Já a Confederação Nacional da Indústria, CNI, alertou que o novo tarifaço imposto pelos Estados Unidos prejudica a competitividade brasileira e ameaça as exportações, ressaltando que 20 dos 27 estados brasileiros reduziram as vendas ao mercado norte-americano no primeiro semestre. Logo após o anúncio, o governo Lula reagiu ao novo tarifaço de 25%, confirmado pelo escritório do representante comercial dos Estados Unidos. Em nota, o Palácio do Planalto disse que repudia a taxa, que chama de injusta. O governo federal afirmou que irá acionar instrumentos previstos na lei de reciprocidade, mas em seguida recuou, afirmando que a utilizará em um momento oportuno, nas palavras do vice-presidente-geral do Alckmin, que liderou a negociação com os Estados Unidos. O governo também criticou a família do ex-presidente Jair Bolsonaro, que no ano passado incentivou o governo norte-americano a adotar

0: medidas contra o Brasil em retaliação à prisão do antecessor de Lula por tentativa de golpe de Estado. Você pode ouvir novamente o conteúdo desse ou de outros A Gente Explica no site da Rádio Jornal ou nos principais aplicativos de podcast: Spotify, Deezer, Google e Apple Podcasts. Kevin Paes para o Rádio Livre.
1: E não se esqueça, hein? Se você tiver alguma dúvida sobre qualquer assunto, você pode mandar para o nosso WhatsApp, o 991478520. Quem sabe, né? Vira uma Gente Explica e aquela dúvida que é sua, aquela questão que é sua, pode ser de outras pessoas também, e elas acabam sendo esclarecidas porque você tomou a iniciativa de mandar uma pergunta para se transformar num A Gente Explica. 991478520. 2:57 agora.
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1: Então, boca no trombone. Edilson, de Curcurana. Oi, Edilson.
3: Boa tarde, sou Edilson de Curcurana. Quero mandar um abraço para todos vocês da Rádio Jornal. Rapaz, está acontecendo isso aqui na rua Campo Largo, aqui em Curcurana. A Rádio Jornal já veio aqui, já filmou. Mandaram um ofício para mim da prefeitura, dizendo que ia vir aqui em abril. Já foi um ano em abril esse ano e não vieram. Se você ver a situação da rua, nem carro está passando mais.
1: É o que acontece, né? Aquilo que a gente diz e que você sabe, o que eu digo aqui para você, não é nenhuma novidade, porque você entende das coisas. Buraco que não se conserta, sozinho ele não se fecha. A tendência é aumentar. E aí a coisa vai piorando, porque aí, veja se não é assim. Uma rua esburacada, obviamente que quem vai passar de carro vai querer livrar o carro de passar no buraco. Aí começa a ir para um lado só, às vezes até sobe na calçada, não é? Aí vai quebrando a calçada da pessoa. Vai quebrando a calçada. Aí ali, por onde o carro começa a passar, evitando um buraco que está num dos lados da rua, já surge outro problema. Quebrou a calçada da pessoa e já surge outro buraco. Aí começa a passar por outro cantinho, que dá para passar melhor do que passando pelo... Aí já surge outro problema. Não tem bom, não. Não tem bom. Não vai ficar bom sozinho. Então a gente está fazendo esse apelo, ó. Rua Campo Largo, Curcurana. Buraco. É um buraco. É um buraco. A rua não tem buraco. A rua é um buraco. Entendeu? A rua é um buraco. E isso precisa ser visto. Porque a tendência é piorar. E quando chove, a vida de quem mora no local vira um verdadeiro inferno. Um verdadeiro inferno. Para a pessoa sair, tem gente que acrescenta a indumentária quando vai sair, ao look quando vai sair, uma bota daquela de borracha, para poder andar dentro d'água saindo de casa, né? Que se chama galocha, né? Saindo de casa para ir até o ponto de ônibus para pegar o ônibus. Porque sai, é garantia, sai colocando o pé na água. Não tem como sair se não for desse jeito. Não é assim por aí? É. Aí a pessoa já tem a galocha, a bota de borracha. Aí uma pessoa chega para visitar na casa da pessoa na época de sol, né? Porque durante a chuva não dá para ninguém visitar, não. Porque não tem como chegar. Aí na época de sol a pessoa entra e fala: oxê, pra que tu tá com essa bota aqui? Tu tá trabalhando em que aí, né? Aí diz: não, isso aqui não é... É para ir pro meu trabalho normal. É porque para ir sair de casa, quando chove, eu tenho que botar aí, senão eu vou pisar na água, correndo o risco de pegar a doença. É desse jeito. Edivaldo Lins, de Santo Amaro, nosso vizinho. Diz, Edivaldo.
4: Oi, Tony.
1: Oi.
4: Boa tarde.
1: Boa tarde.
4: Edivaldo Lins, aqui da Rua 2 de Julho, próximo à Rua da Aurora. Estou voltando aqui para fazer outro registro com relação àquele obelisco que tem aqui na Rua da Aurora, que há 10 dias atrás eu fiz uma reclamação com vocês.
1: Sim, que estava caindo, certo? Né, a placa.
4: Que caiu uma placa de mármore. Continua do mesmo jeito, caiu outra placa, Tony.
1: Danou, sim.
4: Não fizeram nada e caiu outra placa. Então, o risco é grande, o risco é eminente. Então, pelo amor de Deus, prefeitura, manda uma equipe de fazer uma vistoria aqui desse equipamento aqui na Rua da Aurora, porque se está se desprendendo as placas de mármore desse obelisco, está caindo, não está batendo em ninguém por enquanto.
1: Pode
4: mas
1: cair.
4: Isso pode causar um grande acidente.
1: Pode, sim.
4: Como eu já falei da outra vez, aqui no fim de semana funciona uma feirinha, nos sábados e nos domingos, e é um ponto de encontro grande aqui nesse equipamento, e as pessoas não estão isoladas, não estão nada, estão aqui, pedaço de mármore para tudo quanto é canto, e a prefeitura não toma uma providência. O povo está avisando.
1: É.
4: Só falta o poder público fazer a sua parte. Obrigado, boa
1: exatamente.
4: Tarde.
1: Exatamente. Edivaldo está certíssimo. Vê, por falta de aviso não é. Vai deixar acontecer alguma coisa? Aí depois que acontece, não, mas é porque as pessoas foram mexer, as pessoas... Não. As placas estão caindo. Placa de mármore é pesada, viu? Pode ser pequena como for, machuca. Caindo numa pessoa, se cair na cabeça, se cair no pé, onde for. E se for uma pessoa idosa? Uma criança. Entendeu? Então a gente faz esse apelo aí à prefeitura para dar uma olhada nessa situação. O Edivaldo está acompanhando... E certamente quando consertarem, ele vai dar o retorno para a gente aqui, dizer, ó, consertaram. Porque se existe um risco, tem que eliminar o risco. Ou tira tudo, ou ajeita, para que as pessoas possam circular em segurança. Porque tem gente que não se liga, tem gente que não sabe que está caindo. O Edivaldo percebeu, tem gente que não percebe e se coloca em risco ficando perto. E se cair... Na hora que tiver uma pessoa. Vê. Entendeu? Então a gente faz esse apelo à prefeitura para ver isso aí. Na Rua da Aurora. José Matias é de Jaboatão. Oi, Zé.
5: Boca no trombone. Essa é a Rua Itainópolis, no bairro Lote 92, em Jaboatão dos Guararapes. Para a gente sair de casa, tem que colocar o pé na lama. Sai com o pezinho limpo de dentro de casa,
1: tá,
5: mas
1: vendo?
5: Chega na rua tem que estar o pé na lama. Eu tenho moto e para entrar dentro de casa eu tenho que fazer malabarismo para poder entrar, porque senão eu caio dentro da lama junto com a moto. Se você botar seu veículo para lavar fora e quando chegar em casa vai sujar todo jeito, porque vai ter que passar por essa lama. Calçaram algumas ruas paralelas, mas essa principal não calçaram. E dizem que na feitura concha como calçada.
1: Toda vez é isso.
5: Vamos ver aí se vocês conseguem nos ajudar. Valeu.
1: A pessoa sai de casa e já sai dentro da lama, vê? Tem como a pessoa não se estressar com um negócio desse? Não tem, né? Você abre o portão para sair de carro, de moto, de bicicleta, a pé. A pé que é danado, né? A pessoa bota o pé na lama. Por isso que eu falei, né? Da galocha. Tem gente que já tem em casa. E é pra ir pro trabalho normal. Vai pegar... Chegar e vai sempre com a sacola, né? Porque quando chega num lugar onde não tem água, aí coloca dentro da sacola, sobe no ônibus ou pega o Uber. O Uber não vai no lugar desse, tá certo? Não vai. Ele não vai querer ir. Pode ser Uber carro, pode ser Uber moto. Imagina as entregas pra um lugar desse. Aí a pessoa, como é que fica? Tá entendendo? Esse tipo de coisa, ele precisa ser levado muito a sério. Para que quando a época de chuva chegar, o impacto seja menor. Porque sempre tem alguma coisa, tudo bem. Mas que seja menor o impacto para as pessoas. Né? Porque a pessoa sair para o trabalho, abrir o portão e dar de cara com um mar de lama... que ela tem que passar por dentro, ou pisando, ou de moto, ou de carro, aí lava o carro, vai lavar o carro para quê? Quem que vai ter ânimo para lavar um carro, né? Lavou, bota dentro da lama de novo. Vê? Pode um negócio desse? Então aí, ó, José Matias reclamando. Rua Itainópolis, Itainópolis, tá certo? Jaboatão, acabou o Boca no Trombone. 3 e 6.
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1: Vamos lá trazer para você informações da redação da Rádio Jornal. Chegando agora, Kevin Paes, com informações para a gente. Kevin, tudo bem com você, Kevin?
0: Olá, Tony. Tudo bem comigo e com você?
1: Tudo tranquilo. Tô sem ter do que reclamar.
0: Também. Mas...
1: O que eu tinha para reclamar, eu reclamei aqui no Boca no Trombone.
0: Sim.
1: Mas não gastou não, deve ter mais.
0: Com certeza. Mas a gente fala aqui que tá tudo bem, mas infelizmente a notícia que eu trago é triste, né? Porque morreu nesta quarta-feira o cineasta Luiz Carlos Barreto, aos 98 anos, um dos grandes nomes da história do cinema brasileiro. A atuação dele ajudou a mudar a forma como os filmes eram produzidos, financiados e distribuídos no nosso país. O chamado Barretão construiu uma trajetória de mais de 60 anos dedicada ao audiovisual, iniciada no cinema novo, com Vidas Secas e Terra em Transe. Entre as mais de 100 obras que dirigiu ou produziu, estão os campeões de bilheteria Dona Flor e Seus Dois Maridos, O Quatrilho e O Que É Isso, Companheiro. Com esses dois últimos, inclusive, levou o Brasil ao Oscar. Luiz Carlos Barreto estava internado desde segunda-feira no Hospital Copa Star, em Copacabana, na zona sul do Rio de Janeiro. Ele tratava uma infecção pulmonar decorrente de uma pneumonia. Kevin Paes, Rádio Jornal, Rádio Notícia.
1: 3 horas e 7 minutos, Pernambuco ultrapassa a marca de 7 milhões de eleitores para as eleições desse ano. Germano Rodrigues detalha esse cenário para a gente. Germano, boa tarde.
7: Olá, boa tarde para você, boa tarde para todo mundo. Isso mesmo, estou aqui no TRE, aqui na sede do TRE Pernambuco, que fica na Avenida Gamenon Magalhães, para falar sobre esse eleitorado. Esse novo número foi divulgado, temos 7.225.744 eleitores aqui no estado, que já estão aptos a fazer a votação e na urna esse ano e escolher o seu candidato. Mas qual o perfil desse eleitorado? São mais mulheres, mais homens, mais idosos? Eu vou querer saber agora, conversando com a diretora-geral do TRE aqui de Pernambuco, a Bruna Barreto Campelo. Bruna, boa tarde, seja bem-vindo. Bem-vinda à Rádio Jornal. É um número novo, certo? Eu estava olhando aqui, nós somos o sétimo maior colégio eleitoral do país e o segundo do Nordeste. O número cresceu e muito, né, comparado às últimas eleições, Bruna?
8: Boa tarde, Germano. Boa tarde, ouvinte. Os números são recentes. Recentemente, o Tribunal Superior Eleitoral divulgou o eleitorado do Brasil e de todos os estados. Pernambuco consolida esses números que você já mencionou, 7.225.744 eleitores, dos quais 53,64% são mulheres, né? O que reflete também, o eleitorado feminino também é maior em nível nacional. Dentro do perfil desse eleitorado, nós temos a maioria de eleitores na faixa entre 40 e 44 anos. Os jovens apresentaram uma redução do eleitorado, né? Temos menos jovens inscritos para realmente participar do próximo pleito, mas cada eleição alcança uma geração diferente, né? A gente tem a redução de números, na verdade, vem desde 2022. E o tribunal faz o papel de conscientização, de mostrar a importância da participação, mas a análise política, né, desses dados realmente não compete ao tribunal.
7: E, ou seja, para quem está nos ouvindo, se lembrou, se atentou, não registrei meu título, não atualizei minha biometria, ou seja, o prazo já acabou, só funciona agora em novembro. Qualquer outra situação que venha acontecer, é só em novembro mesmo, que quem ainda não se atualizou vai ficar para a próxima campanha, né?
8: A regularização do título, de fato, apenas depois da reabertura do cadastro eleitoral após as eleições, porque o tribunal precisa se preparar para o pleito e ele precisa ter esses dados consolidados.
7: Ok, então para você que está nos ouvindo aí, ó, Pernambuco está com mais de 7.225.744 eleitores, entre mulheres e homens. O número maior são das mulheres, que corresponde a 53,64%, né, do eleitorado, e também no nível Brasil, as mulheres também são em maior número. Por enquanto é isso, eu conversei com a diretora-geral aqui do TRE Pernambuco, a Bruna Barreto Campelo. Por enquanto é isso, eu volto com você aos estúdios.
1: 3 horas e mais 11 minutos, intervalo, na volta tem o consultório do Rádio Livre.
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1: 3 horas e mais 15 minutos.
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1: Começando o consultório do Rádio Livre, hoje a gente vai falar sobre diabetes e a má circulação. Qual é a relação entre essas condições? Esse assunto foi, inclusive, um pedido do nosso ouvinte Edgar, do Alto José do Pinho. Vamos ouvir o Edgar.
13: Boa tarde, Tony Araújo. Edgar, do Alto José do Pinho. Tony Araújo, a possibilidade no programa de consultório, falar do diabetes e da má circulação. O que é que tem a ver uma coisa com a outra? E sabemos que a diabetes é uma doença muito perigosa, uma doença silenciosa. Porque tem muitas vezes, muita gente que amputa parte do corpo, assim, pernas, né? Por causa da diabetes. E outras vezes é por causa da má circulação. Aí, o que é que tem a ver uma coisa com a outra? Porque tem também vários tipos de diabetes. Tem diabetes 1, diabetes 2. O que é que quer dizer diabetes 1? O que é que quer dizer diabetes 2? Alguns médicos nos deixar a par a situação e nos orientar. Agradeço, Tony Araújo. Obrigado, Rádio Jornal.
1: Edgar, a gente é que agradece você trazer esse tema tão importante, sugerir esse tema tão importante no nosso consultório. Você trouxe uma gama de perguntas aí que são importantíssimas, porque tem gente que tem diabetes, inclusive tem há bastante tempo e não sabe diferenciar isso. E é importante que a pessoa saiba, até para o próprio cuidado, em que pese ela ter necessidade absoluta de ter acompanhamento de um profissional médico, mas tem coisas que ela precisa saber sobre a condição que ela carrega. Escuta só, o Brasil já tem cerca de 20 milhões de pessoas com diabetes, segundo a Sociedade Brasileira de Diabetes. Quais são os riscos e como prevenir complicações vasculares? Qual é a relação da diabetes com a má circulação? Aliás, a diabetes tem relação com mais o quê? Para essa conversa, recebemos o cirurgião vascular Walter von Sosten. Ele é membro titular da Sociedade Brasileira de Angiologia e de Cirurgia Vascular. Especialista em cirurgia vascular e endovascular e diretor técnico do RIVER no Real Hospital Português. Também é chefe do Serviço de Cirurgia Vascular do SUS no Real Hospital Português e médico vascular do Hospital Agamenon Magalhães e do Hospital Universitário Oswaldo Cruz. Dr. Walter, muito obrigado pela sua participação aqui no consultório.
14: Eu que agradeço a oportunidade, né, de podermos falar desse tema que é um problema de saúde pública, né, e que foi muito feliz a escolha desse tema.
1: Realmente foi, viu? Também entrevistamos a endocrinologista Ivaneide Vasconcelos Cavalcante, do Real Hospital Português, membro titular da Sociedade Brasileira de Endocrinologia e Metabologia, tem residência em clínica médica pelo Hospital Agamenon Magalhães e em endocrinologia e metabologia pelo Hospital Geral de Fortaleza. Médica também é preceptora de endocrinologia e servidora pública do Hospital das Clínicas da UFPE e atua na Prefeitura do Recife. Doutora Ivanilde, muito obrigado pela sua participação no consultório do Rádio Livre hoje.
15: Obrigada, valeu. Muito obrigada pelo convite. É um prazer falar sobre diabetes e esse tema tão importante, que é tão prevalente, que a gente pode prevenir essas complicações. Então, é muito importante espalhar esse conhecimento.
1: Doutor Walter, na questão que trouxe o nosso amigo Edgar, tudo muito importante, mas me chamou a atenção uma coisa que ele disse e que eu acho que a gente precisa começar daí por conta da necessidade de orientar bem as pessoas. Ele falou, é uma doença perigosa e é uma doença silenciosa. Ou seja, a necessidade de a pessoa estar sempre indo ao médico, fazer exames, né, se mostra justamente nessa característica que a diabetes tem, de ser uma doença silenciosa.
14: Essa frase dele foi muito feliz e emblemática, né? Nós colocamos muito isso para os nossos pacientes. E além de ter esse cuidado de sempre ir ao médico e de avaliar suas taxas, também tem um ponto mais importante, eu diria até, que seria o cuidado com a saúde. Uma vida saudável e o cuidado principalmente com alimentação. Curiosamente, no nosso meio, vamos falar de Pernambuco. Pernambuco tem, eu diria que tem 10% de diabéticos dentro da população total. Isso que são catalogados, imagine os que não sabem, né? Então, o que acontece? Nós nos alimentamos com açúcares, a doutora é especialista nisso, pode até aprofundar mais, açúcares de absorção rápida. E isso vai levar a uma extenuação, né, do pâncreas, e depois isso vai levar um processo, uma hiperglicemia, um acúmulo da glicose no sangue, e que leva, né, um processo inflamatório, oxidativo, mas primeiramente também oxidativo e inflamatório nos vasos, e principalmente no diabético, nos pequenos vasos, e que vai levando a um endurecimento, a uma obstrução. E aí é que muitas vezes o paciente, quando se percebe, ele já tem lesões já instaladas, né? Então é muito importante, principalmente eu chamo a atenção do exercício físico. Exercício físico e uma dieta saudável. E, claro, sempre procurar o seu médico, né?
1: Mas aí, doutora Ivanilda, a nossa realidade é essa que o doutor Walter trouxe agora. Nós somos, assim, consumidores contumazes de açúcares de absorção rápida. A senhora explica para a gente o que é que significa isso, onde é que a gente encontra isso, em que, na nossa dieta, de uma forma geral, isso se faz presente?
15: Então, nos açúcares refinados, eles têm um pico na glicemia mais rápido. Então, um açúcar, um mel, até um suco de laranja, coisas que são rapidamente absorvidas. Então, eles fazem um pico na glicemia e rapidamente eles baixam. E o que é que a gente poderia fazer para evitar isso? Se a gente tivesse um ingesto, se tivesse uma proteína junto, se tivesse uma fibra junto, que seria uma chia, uma aveia, em vez de comer o pão puro, que tem uma absorção rápida, a gente comeria um pão junto com a proteína, que seria um frango ou um ovo. Teoricamente, a gente diminui esse pico de glicemia. Então, a gente não faz esse pico na glicose e faz com que essa insulina, esse pâncreas, trabalhe menos. Então, a gente faz uma liberação controlada dessa insulina, dessa glicose. Então, o ideal é sempre fazer uma associação entre carboidrato, proteína, fibras, fazer uma associação com os carboidratos também complexos, aqueles que seriam tubérculos, seriam macaxeira, um inhame, eles são melhores absorvidos também do que um que seria só um açúcar, um doce, por exemplo, que é bem mais rapidamente absorvido no sangue.
1: Danada que o doce é uma delícia, né?
15: O doce é uma delícia, é verdade. Mas aí com moderação, a gente consegue encaixar aí na dieta, no dia a dia, sem ser muito restritivo, mas é possível, é possível.
1: Dá para equilibrar. Bom, a gente vai fazer o intervalo agora e a gente está aqui aguardando a sua participação. 99147-8520. Desde o começo do consultório, vem se falando aqui da importância desse assunto e mais uma vez a gente agradece ao Edgar por ter sugerido, né, a relação entre diabetes e má circulação. E aí, se você tiver alguma pergunta, você manda logo, porque senão daqui a pouco acaba o consultório e não chega a sua vez de participar. Então é interessante que você mande o quanto antes. 99147-8520. Daqui a pouquinho, depois do intervalo, a gente volta. São 3h24 agora.
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18: 3 horas e mais 27 minutos.
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1: De volta aqui no consultório, hoje falando sobre diabetes, falando sobre má circulação e a relação entre elas. Daqui a pouquinho esse leque vai ser aberto para que a gente possa falar de outras relações de condições com a diabetes. Para nos orientar, e é bom que a gente escute atentamente, hein? Aqui no consultório hoje, o cirurgião vascular Walter von Sosten e a endocrinologista Ivanilde Vasconcelos. Eles estão aqui para atender você também. E vai mandar a sua mensagem para o 99147-8520. É o nosso WhatsApp. Você pode mandar uma mensagem de áudio ou uma mensagem de texto para participar do consultório. E aí, doutor Walter, dentro dessa questão que o Edgar trouxe, que ele foi bem enfático quando perguntou qual é a relação que há entre diabetes e má circulação. E eu vou além. Qual é a relação que outras doenças têm com a diabetes? Ou seja, doenças que, vamos dizer assim, elas têm origem a partir da diabetes.
14: Eu vou tentar fazer um tipo um algoritmo aqui para que seja melhor entendido pelos ouvintes. A doença arterial obstrutiva periférica é toda e qualquer entupimento ou espessamento nas artérias em qualquer local do corpo. Tá? 25%, um quarto desses pacientes são diabéticos. E desses, metade podem evoluir para uma isquemia crítica nos membros inferiores. Então, assim, como a gente está falando de diabetes, que também tem aterosclerose, tem outras causas, mas da diabetes em particular, ela tem uma atração, um tropismo pela microcirculação. E aí eu vou responder a sua pergunta. Por que que eu sou diabético e tive um AVC? Por que que eu sou diabético e não estou conseguindo mais enxergar? Isso é uma retinopatia diabética. E diabético e vai para hemodiálise. E diabético e com microcirculação, e com principalmente as artérias abaixo do joelho, que são as artérias menores, e do pé, começam a ficar entupidas. E aí eu tenho uma lesão, uma ferida que não cicatriza. Porque a diabetes ela tem uma atração, um tropismo, pelas artérias de menor calibre. Então ela vai entupindo, primeiro ela faz uma reação inflamatória, depois ela faz um espessamento e depois uma calcificação e vai entupindo, pouco a pouco. E é isso porque a gente, respondendo a pergunta, porque tem uma gama de doenças que estão correlacionadas ao diabetes. Tá?
1: Uhum. Bom, doutora, no caso, a gente tem ouvido muito, né? E aí eu vou trazer essa questão aqui, porque agora especialmente é muito comum. Eu acho até que isso aí, não sei, pode ser que sirva para que as pessoas comecem a tomar até menos cuidado, porque parece que elas nunca atravessam uma fronteira. A gente ouve muito falar disso. Não, eu não sou diabético, eu sou pré-diabético. Eu sou pré-diabético, então eu continuo podendo fazer um monte de coisa que eu já deveria estar tomando cuidado, porque eu não sou diabético, eu sou pré-diabético. Temos um problema aí, não temos?
15: Sim, pré-diabetes é um sinal de alerta. Quando você já, esse pâncreas já está dando indícios que essa produção está falhando, da produção de insulina. Então, é um momento ideal para você tratar. Tem grandes 25% tem uma remissão, 25% permanecem com diabetes e outros 50% podem evoluir para diabetes. Então, a gente tem a chance, nesse momento, de tratar esse paciente, ter uma paciente voltar à glicemia normal ou não. Caso ele não trate, ele pode evoluir para diabetes. Além disso, os pacientes já podem ter complicação nessa fase aqui. Isso é um engano, os pacientes acham que não podem acontecer, mas sim, já podem ter complicações, entre elas a alteração no olho, que a gente chama de retinopatia diabética, alteração renal, já também pode acontecer nessas fases de pré-diabetes, sim. Então, é um alerta e é uma oportunidade para o paciente, na verdade, tratar adequadamente e não evoluir para o diabetes.
1: Ó, temos aqui uma participação. Gostaria de saber qual é a relação da diabetes com os rins. Meu esposo é diabético e está com os rins inflamados. Pode fazer exercício estando nessa condição? E aí, doutor Walter?
14: Vamos lá. Ele é um paciente com insuficiência renal crônica. Eu não sei se ele já faz diálise ou não. Ele precisa do acompanhamento de um nefrologista. Lembrando que a doença, que o diabetes é um tratamento de uma multidisciplinar, entra o endocrinologista, entra o nefrologista, o cirurgião vascular, o ortopedista também, muitas vezes no caso de pé diabético, tá? E aí, respondendo aqui a pergunta, essa correlação aqui é como eu já tinha acabei de falar. Tem uma atração, começa a danificar e a obstruir os vasos, as artérias menores dos rins, e o paciente evolui para a insuficiência renal. E aí, infelizmente, evolui para hemodiálise. Lembrando que também, assim, é um gancho, que não é o tema, mas também é correlacionado, que a insuficiência renal crônica e a hemodiálise estão evoluindo muito no mundo, particularmente no Brasil, não só pela diabetes, mas pela hipertensão arterial. Que nós somos uma população acostumada a comer muito sal. E aqui eu estou saindo um pouquinho do tema, mas eu acho que é o momento mas também é de lembrar, sim, isso, né? Porque muitas vezes não é diabético, mas evolui para uma insuficiência renal. Então é isso. Danos vasculares na microcirculação.
1: Veja, você que está nos acompanhando. Isso, pois não, doutora, pode falar.
15: Sobre isso, até interessante que hoje a gente tem bons estudos com doença renal do diabético. Então, a gente tem medicações que previnem a complicação e a evolução para diálise. Então, a gente pode flagrar esse paciente que está perdendo, por exemplo, a gente chama de proteína na urina. Então, assim, está perdendo aquilo, a gente consegue observar, consegue usar medicações que vão tratar isso e vão impedir que ele evolua para diálise. Então, é um momento, precisa desse acompanhamento. É possível, sim, prevenir essa evolução para hemodiálise, em alguns casos, nem todos.
1: Então, deixa eu aproveitar, a senhora disse impedir que evolua para alguma coisa. Significa, sim, dizer que, porque quando a pessoa chega numa situação que evoluiu para essa situação, diálise, ou necessite de uma amputação, o Edgar falou lá no início do programa que é uma doença perigosa e silenciosa. Se a gente agir, né, no momento em que ela ainda está silenciosa, a gente pode de fato impedir chegar a essa situação, então?
15: Pode sim impedir. Se a gente tratar esse diabetes adequadamente, tem um valor ali de glicada de mais ou menos em torno de 7, vai variar de cada paciente, mas em geral a gente mostra, a gente tem estudos bons, e quando esse paciente está bem controlado, a gente consegue impedir essa progressão e essas complicações. Então, nem todo paciente que tem diabetes vai evoluir para essas complicações. Se ele estiver bem controlado, com controle de colesterol adequado, da pressão adequada, ele pode não e não deve evoluir para essas complicações, que é isso que a gente está aqui tratando e conversando sobre isso para impedir justamente isso.
1: Perfeito. Dr. Walter, qual é o peso do fator hereditário na questão da diabetes?
14: A questão da hereditária é importante, né? E particularmente também na diabetes tipo 1, né? Mas se você tem uma

0: Foi uma pergunta que eu acho que fizeram no começo, justamente sobre diabetes tipo 1 e diabetes tipo 2, né? Que aí, justamente, diabetes tipo 1 é sobre essa produção de. Vai ter uma produção de antígeno e produção de autoanticorpos, que ele vai fazer uma destruição do pâncreas e ele não vai produzir insulina de forma adequada. A gente vê muito isso em crianças, adolescentes, pacientes mais jovens, ali em torno de 30 anos. E a diabetes tipo 2 tem muito a ver com a obesidade também. Hoje em dia a gente chama até de diabesidade isso. Então, tem uma inflamação crônica ali do pâncreas e do corpo que não consegue mais colocar a glicose para dentro da célula adequadamente. Então, o pâncreas precisa aumentar a produção de insulina e com isso ele deixa de funcionar adequadamente. Então, esse é o diabetes tipo 2. Tem uma relação genética, sim? Com certeza, tem sim. Porém, a gente vê que tem um predomínio também do estilo de vida e como esse paciente se comporta. Da obesidade também tem muita associação com a diabetes. Então, esse estilo de vida do paciente também faz muita diferença, junto com o fator genético também.
1: Bom, temos aqui duas questões que a gente pode transformar numa só, doutor Walter. O Neto da Ilha do Maruim, ele diz: sou diabético, né? E ele pergunta: o certo é usar pouco açúcar, né? Controlar aí na quantidade, ou usar adoçante? A mesma coisa é o Rogério Santana, de Carpina, gostaria de saber, né? Até que ponto o uso do adoçante pode ajudar, pode prejudicar no controle das taxas de glicose. Ele disse: há quem diga que não ajuda. Açúcar, pouquinho, ou adoçante?
2: Veja, eu acho que diante dos nossos costumes, da nossa alimentação do dia a dia, é muito difícil você ficar longe de absolutamente dos açúcares, né? Até porque eles estão intrínsecos dentro dos nossos alimentos, principalmente nos alimentos já manufaturados, assim, fabricados, né? Que já vêm prontos. Em relação a, eu sou, tenho, sou muito cuidadoso em relação aos adoçantes, até porque ele também vem com um segredinho ali dentro, que muitas eles têm sódio. E o sódio também pode aumentar a sua pressão, tá? Essa parte da dieta é importantíssima, é fundamental. É o que a gente também estava conversando aqui sobre a questão dos açúcares mais complexos, que são quebrados lentamente, que isso não leva a uma demanda rápida do nosso pâncreas, né? Da produção de insulina.
1: Veja que não é fácil, né? Mas é pela nossa saúde, por isso a gente tem que cuidar e tem que observar o que está sendo dito e o que está sendo ensinado aqui. A gente vai para o intervalo agora, daqui a pouquinho a gente volta e continua aguardando a sua participação. 99147-8520, já temos amigos mandando mensagem de texto, mandando mensagem de áudio e estamos aguardando a sua também. 3h39.
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2: 3h43.
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2: No consultório de hoje, o cirurgião vascular Walter von Sosten e a endocrinologista Ivanilde Vasconcelos nos orientando sobre diabetes. Os amigos participando também, mandando mensagem de texto e mandando mensagem de áudio, que a gente vai ouvir agora.
7: Boa tarde, Tony Araújo, Paulo Roberto. Eu sou deficiente visual por conta da diabetes, né? Eu tenho quase 30 anos, eu tenho 30 anos de diabetes e tenho também neuropatia diabetes. E o diabetes jogou sangue na minha vista, no qual me fez perder a minha visão. E recentemente, eu fui fazendo alguns exames, foi descoberto que a minha circulação sanguínea do joelho para baixo é quase nada. Aí vim tratando, tentando. E quero saber aí dos médicos, né, que você vai estar com ele aí. Existe algum remédio que melhore essa circulação do sangue?
2: Doutor Walter.
8: Meu caro ouvinte, eu acho que o remédio mais importante é a atividade física, que é você... Eu entendi que você já tem uma deficiência visual, mas isso não impede de você fazer uma movimentação com os membros inferiores. De fato, é o que a gente tem conversado aqui desde o início. A circulação que é mais atingida são dos pequenos vasos. Então, à medida que vai ficando mais distante do coração, os vasos vão ficando menores. Então, abaixo do joelho, o senhor não tem pulso. O senhor é um clássico diabético. Então, o que é que eu aconselho para o senhor? É um controle rigoroso da glicose, né? Um controle rigoroso do seu metabolismo, atividade física. E lembra uma coisa muito importante: todo diabético tem que fazer uma inspeção do seu pé diariamente. Porque muitas vezes, se o senhor tem uma neuropatia diabética, o seu pé deve ficar dormente, deve ficar completamente anestesiado, ou muitas vezes fica dando uns choques, principalmente à noite. Então, o senhor tem que fazer sempre, pedindo para uma pessoa, um familiar seu, fazer uma inspeção no seu pé, para ver se não tem nenhuma feridinha que o senhor não notou. Tá? Outra coisa importante, devido à própria alteração neuropática do pé diabético, da neuropatia diabética, o pé do diabético, o senhor vai observar isso, ele é um pé com a pele ressecada. E isso aí predispõe a pequenas fissuras, lesões, e por aí entra uma bactéria.
9: Então, sempre ter, não precisa ser um hidratante o mais caro, não. Um hidratante de pele adequado. Então, todo dia pede para um familiar seu passar, hidratar seus pés, tá certo? A inspeção dos pés é fundamental. E ter muito cuidado também com seus calçados, porque você pode fazer um calo, um mal perfurante plantar, e quando vê já está chegando no osso o problema.
10: É, não é fácil. Vamos a mais participações.
11: Boa tarde, meu querido Tony Araújo, Andrade, da quinta etapa de Rio Doce. O que diferencia uma pessoa de 86 anos, que no caso é minha mãe, que sempre bebeu refrigerante, comeu doce, pudim, torta, bolo, e não tem diabetes, de uma pessoa com 62 anos, que é minha esposa, que tem diabetes há mais de 20 anos? E o quanto o fator hereditário influencia na diabetes? Forte abraço e excelente tema.
10: Doutora Ivanilde.
12: Então, tem que avaliar essa paciente, o fator genético importa, sim, eu tenho que avaliar essa paciente, se alguém tem, se uma delas tem sobrepeso, tem a obesidade, tem um acúmulo da gordura aqui na barriga, que é quando tem um aumento do risco cardiovascular, aumento do risco de diabetes. Então, tem alguns fatores que precisam ser analisados em essas duas pacientes que favorecem com que uma de 60 anos tenha a de 80, não. O fator genético também, a alimentação ao longo da vida, não sei como foi da senhora de 80 anos, mas com certeza a genética está envolvida e o que foi que ela fez ao longo da vida. Mas pode acontecer sim, de alguns pacientes às vezes se alimentarem também saudáveis e desenvolverem diabetes, sim, pode acontecer.
10: Ainda tem isso, né? A pessoa até toma cuidado com a alimentação, sim, e acaba desenvolvendo. Mas isso não significa dizer que a gente vá chutar o pau da barraca só porque vai ter, está com diabetes mesmo comendo bem ou se alimentando bem. Aí é que a gente tem que tomar cuidado mesmo. Vamos a mais participações.
12: O controle do diabetes é fundamental, fundamental.
10: É verdade. Vamos a mais participações.
13: Boa tarde. Aqui é Heraldo, de Paulista. Gostaria de saber aí, né, fazer essa pergunta. Já sou idoso, nunca tive problema de glicose. Minha glicose sempre foi não baixa, né, mas irregular, né? Aí, assim mesmo, corro o risco de adquirir alguma diabetes. Estou aqui no aguardo, viu?
10: Para a doutora.
12: Pode acontecer, sim. Esse paciente tem que fazer um rastreio, sim. Rastreio de preferência anual. Pacientes acima de 35 anos já podem fazer esse rastreio com glicemia de jejum, hemoglobina glicada. Se ele tiver sobrepeso, obesidade, hipertensão, outros fatores de risco, podem até fazer mais cedo, mas tem que fazer, seguir esse rastreio aí anualmente mesmo.
10: Exame, viu? Exame sempre. Vamos a mais participações.
14: Aqui é Marcos, da Encruzilhada. Eu queria saber do doutor aí, Tony, se a água com quiabo pela manhã abaixa a glicemia.
10: E aí, doutora?
12: Pois é, isso é difícil ir contra essa cultura popular, mas eu não tenho tantas evidências científicas assim que digam que baixa a glicose. Então, assim, não recomendo deixar de tomar sua medicação e substituir por essas outras coisas. Pode fazer uso de vegetais, quiabo, tá ótimo, mas não recomendo parar nenhuma das medicações diabetes, não.
9: A farmacopeia brasileira é muito rica, né? Tem muita coisa sendo descoberta. Então, eu recomendo que ele tome o remédio da doutora, faça exercício e tome água com quiabo, que não vai fazer mal nenhum.
10: É isso, é isso.
12: Não vai fazer mal, não.
10: Tem mais participações? Vamos lá, então. Ainda dá tempo.
15: Boa tarde a todos. Me chamo Marcelo. Né? Eu sou aqui de Santa Cruz do Caparibe. E eu acho que faz uns 3 anos nessa faixa, né, porque eu fiquei com a visão muito embaçada, certo? Aí eu tive uma consulta no médico onde ele passou, né, para eu tomar 3 unidades de insulina e o metformina de 850, onde eu tomo até hoje e nunca mais voltei no médico para ver a minha situação. Eu sei que eu tenho, porque de vez em quando eu fico, realmente, quando ela está alterada, eu fico com a visão muito alta, já medi, né, com aquelas fitinhas, já chegou a 450, já passou disso, que o medidor não conseguiu medir, e também já baixou muito também, certo? E quando baixa muito, eu fico trêmulo e suando frio. Então, eu sei que a diabetes está alterada. Quais as consequências que eu posso sofrer por causa disso? Né, de não ter ido nunca mais no médico. E Eu preciso muito ir, né? Inclusive fazer até uma endoscopia para ver como é que tá. Mas qual seria o exame mais correto?

0: de fazer. Obrigado, boa tarde a todos.
1: Bom, doutora, as consequências ele já está experimentando, a gente pode dizer, né? E aí, o que é que ele pode fazer? Bom, ele precisa voltar ao médico. Mas ele falou aí a respeito de exames também. O que é que ele deve fazer?
2: Então, ele tem que voltar para o médico. A gente faz esse controle da glicemia, geralmente com a hemoglobina glicada. A glicemia de jejum e hemoglobina glicada a gente consegue ver os últimos 3 meses. Então, ela é um dos parâmetros que a gente usa para ver se esse paciente está com a diabetes bem controlada. Pacientes jovens em torno de 7, idealmente, mais idosos 7,5, 8, dependendo do idoso. A gente tem que avaliar a função renal desse paciente, como é que está, se está tendo alguma alteração do rim. Colesterol é muito importante. Então, assim, pacientes com diabéticos, a gente considera já com o risco cardiovascular mais alto, ou seja, maior chance de infarto, de AVC, de amputar. Então, o colesterol desse paciente, que é o colesterol ruim, que é o LDL, tem que estar bem baixinho, tem que estar pelo menos abaixo de 70, alguns casos abaixo de 50. Então, esses exames laboratoriais vão ajudar demais a entender qual é a realidade desse paciente, o que é que precisa ser otimizado no tratamento dele. Então, eu recomendo fortemente que ele volte ao tratamento, principalmente parece ser um paciente jovem, então tem chances de prevenir essas complicações, né?
1: Bom, uma das primeiras coisas que a gente falou no início aqui na abertura do consultório, doutor Walter, foi que é uma doença silenciosa. No caso do nosso amigo aí, a gente pode dizer que a dele está gritando, né? E nessa sua caminhada militando como cirurgião vascular, certamente o senhor já viu muitas situações em que o senhor olha e diz assim: se essa pessoa tivesse cuidado no início, ela não tinha chegado a essa situação que ela está hoje.
3: Infelizmente, a maior parte dos casos é isso. Você resumiu, né? Então, assim, a ferida que não quer cicatrizar, é o paciente que posterga um atendimento, é o paciente que não retorna ao seu controle, como esse colega, esse ouvinte agora falou. Eu posso até fazer uma comparação, contar uma pequena história de um paciente, uma pessoa muito querida, um garçom, que tomava o mesmo comprimido a vida. Graças a Deus, felizmente, eu consegui fazer uma angioplastia, um cateterismo na perna dele, levar mais sangue e tirar o dedo dele, mas ele perdeu um dedo, né? E talvez não possa mais trabalhar. O que eu quero dizer é isso. Muitos desses casos, como você bem falou, se você tiver um controle, uma inspeção, um controle metabólico, uma inspeção na sua. Uma própria claudicação. O que é claudicação? É quando você anda e você sente cansaço nas pernas. Isso já é um aviso. É a doença arterial obstrutiva periférica dizendo, sussurrando no seu ouvido: olha, tem um problema aqui. Então é o momento de você procurar um médico.
1: Não negligencie os sinais que o seu corpo dá. Vamos a mais uma participação.
4: Aqui é Maria José de São Lourenço. Eu sou diabética desde 2007. Aí eu tomo 35 gramas de insulina por dia e 5 comprimidos, 4 Glifagen e uma Foxiga. Eu já tive uma irmã que morreu do coração por causa de diabetes, um irmão também. Agora eu me cuido. A minha tristeza é que eu gosto de pão, mas eu me cuido. Eu vou para lá, vou para cá, eu caminho, eu vou para todo canto, viu? Tenho 76 anos, faço tudo só, graças a Deus. Mas eu tenho um medo tão grande de perder um pedacinho do meu filho, da minha perna, do meu pé, do meu dedo, sei lá. E boa tarde, meus doutores.
1: Eu compartilho com a senhora esse medo, minha amiga, e também a relação em relação ao pão, viu? Se tem uma coisa que eu gosto muito de comer é pão. Doutora Ivanilde.
2: Veja, o pão, ele não é um vilão, o vilão é a quantidade de pão que você vai comer. Então, assim, você colocar um pão e colocar uma proteína nele, colocar um ovo, um frango, uma carne, você vai deixar ele mais nutritivo e vai saciar mais, não vai precisar estar comendo dois, três pães. Então, o pão não é propriamente aquele vilão, é como você escolhe comer. Então, pode ter seu ali na semana incluir seu pãozinho, mas incluir sempre uma proteína junto, porque aí você vai só conseguir comer só um e não estar comendo dois, três, quatro, que aí realmente não é tão legal.
1: Bom, sobre o medo que ela tem, doutor Walter, ela desfilou aí todos os remédios que ela toma. Se ela se mantiver seguindo a orientação do médico, ela pode afastar muito o risco,

0: e ter esse medo se concretizando na vida dela, né?
1: É uma doença progressiva, mas ela pode retardar e controlar ela, né? Eu espero que ela não chegue nunca a perder nenhum segmento do corpo dela, mas é como a gente diz no nossos serviços. Amputação também é tratamento, não é o que a gente quer, mas muitas vezes para salvar uma vida é importante. E aí volta aquilo que você falou, Tony, no começo. Muita gente não deixa para a última hora. E de última hora a gente não tem muito o que fazer. Primeiro é lutar pela vida e depois é lutar pelo membro, né?
0: E aí eu chego aqui quase ao final do consultório trazendo para o senhor, doutor Walter, uma pergunta que veio bem específica. Aí aqui a pessoa pergunta o seguinte, ela diz, que mensagem o senhor daria às pessoas, pacientes diabéticos que chegam aos hospitais em situação grave, conseguem com o cuidado médico, com o tratamento, se recuperar, mas simplesmente não mudam o estilo de vida? O senhor acredita que os pacientes acham que os médicos sempre vão resolver tudo? É o Rodrigo Guedes.
1: Rodrigo Guedes, isso é uma pe... você um paciente que está fazendo isso, ele está persistindo no erro, né? Então você tira ele do mar e ele volta para o mar. Você tira do mar e ele volta para o mar. Então não adianta. Nós médicos estudamos para isso, temos nosso conhecimento, né? Somos veículos de Deus. Mas, inclusive, eu queria dizer também que nos nossos hospitais públicos a gente tem, hoje, nós temos tecnologia avançada para salvar. Mas precisa também, olha, a participação do médico é 50%. 50% é o paciente. Então, ele tem que se conscientizar e ter o controle metabólico dele, né? E para isso, ele não precisa voltar para a gente. E outra coisa, muitas vezes. O paciente já chega com um grau de obstrução, de entupimento tão grande que nós não conseguimos mais fazer muita coisa, por mais tecnologia e conhecimento que possamos ter.
0: É aí onde entra a parte da gente, né? Tomar o cuidado e buscar o médico sempre. Dr. Walter von Sosten, agradecendo aqui a sua participação e as orientações que o senhor trouxe para a gente no consultório de hoje. Dr. Walter, muito obrigado pela participação.
1: Eu que agradeço e parabenizo também a doutora, né? Mostrou muito conhecimento e é mais uma especialidade junto da vascular que em combate essa doença que assola tanta gente.
0: Doutora Ivanildo, obrigado pelas orientações que a senhora trouxe para a gente hoje.
2: Muito, muitíssimo obrigada. Inclusive, tem um relato pessoal para fazer, que minha avó com 90 anos foi submetida à amputação e o Dr. Walter foi, inclusive, o cirurgião dela, uma paciente de Salgueiro, Dona Lourdes. E aí ela, 60 anos aí de diabetes, teve, infelizmente, essa complicação. Então, tratar os pacientes diabéticos, com certeza, é uma missão para mim, porque justamente eu lembro da minha avó, que talvez se a gente conseguisse tratar naquela época, a gente ia impedir dessa complicação. Então, ela mesmo teve uma amputação, conseguiu ainda viver 3 anos depois. Então, agradecer
1: Eu não
2: a ele, é um
1: estava
2: prazer
1: sabendo.
2: estar aqui.
0: Bom, Rádio Livre de hoje fica por aqui. A produção é de Gabriela Bento, trabalhos técnicos Elivelto Henrique, Big Alves e João Alves. Na coordenação de jornalismo, Victor Tavares. Você fica agora com o Balanço de Notícias com Edinaldo Santos. E para quem está no interior, vem aí o Forró na Jornal. Uma ótima tarde, até amanhã.
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1: O ministro do Supremo Tribunal Federal, STF, Flávio Dino, decidiu manter a cassação do mandato do ex-deputado Chiquinho Brazão, um dos condenados por atuar como mandante do assassinato da vereadora Marielle Franco e do motorista Anderson Gomes em 2018. Em abril do ano passado, a Câmara dos Deputados declarou a perda do mandato de Chiquinho por faltas, conforme determina a Constituição. Ele deixou de comparecer às sessões porque está preso. No mandado de segurança protocolado no Supremo, a defesa do ex-deputado disse que a casa não respeitou o direito à presunção de inocência e declarou a perda do mandato automaticamente após contabilizar um terço de faltas. No entendimento de Flávio Dino, a decisão da casa seguiu a Constituição e o regimento interno. E a Justiça do Distrito Federal determinou que a influenciadora Virgínia Fonseca retire das redes sociais em até 48 horas os conteúdos de divulgação de apostas que não seguirem regras de transparência. A decisão foi divulgada nesta quarta-feira. O desembargador Renato Rodovalho Iscusel atendeu a um pedido do Ministério Público do Distrito Federal, que recorreu de uma primeira decisão que havia negado a suspensão imediata dos anúncios de Virgínia vinculados ao site de apostas Blaze. Na decisão, o desembargador determina que Virgínia e a detentora da marca e operação da Blaze no Brasil se abstenham de veicular, manter ou impulsionar publicidade de apostas que prometa ou assegure lucros fixos, certos ou garantidos, apresentar ou sugerir a aposta como renda extra, fonte de renda, forma de investimento, alternativa a um emprego, solução para dificuldades financeiras ou meio de reparação de valores anteriormente perdidos e afirmar ou sugerir que não há risco de perda.
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1: Pois é, vamos saber como é que está o trânsito agora no Recife, região metropolitana nesta quarta-feira. Trânsito intenso na Avenida Caxangá para quem segue sentido Camaragibe, a partir das imediações do Hospital Getúlio Vargas. Movimentação intensa de veículos também na Avenida Antônio de Góes, no bairro do Pina. Em Jaboatão dos Guararapes, fluxo de veículos moderado na Avenida Bernardo Vieira de Melo. Em Olinda, retenções intensas na Avenida Pan-Nordestina, para quem segue sentido paulista. Kevin Paes, Rádio Jornal, Rádio Notícia.
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1: 12 horas 7 minutos, 4 horas 7 minutos.
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1: Alô, minha gente, muito boa tarde, um abraço, boa tarde Recife, boa tarde Brasil. Estamos iniciando mais um programa aqui pela Rádio Jornal, são 4 da tarde, mais 8 minutos agora. Hoje, minha gente, é dia 22 de junho de 2026. É isso aí, chegou a hora. O Balanço de Notícias começa agora.
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1: Muito obrigado pela sua companhia, pela sua audiência. Um abraço a todos. Saibam que nós vamos colocar aí onde você está acompanhando a gente, no rádio ou em qualquer outra plataforma. Tudo de Pernambuco, tudo no Brasil, tudo do mundo.
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1: Olha, gente, em janeiro de 2025 foi sancionada a lei federal que proibiu celulares em salas de aula. É evidente que se houver uma necessidade de pesquisar no celular algum assunto que esteja na pauta da aula, evidentemente que o celular será liberado, será permitido. Mas nada fora dos estudos, né, das pautas dos estudantes, pode utilizar o celular. Quando aconteceu o fato da proibição, havia uma dúvida se essa medida iria vingar ou não. Mas a julgar por uma pesquisa divulgada pelo Ministério da Educação com diretores de escolas um ano e meio depois, que é exatamente esse o tempo que já faz que a gente não tem mais o celular nas escolas, as incertezas se dissiparam, né? Porque a restrição não apenas obteve adesão significativa, como apresentou bons resultados. Eu diria, resultados auspiciosos. De acordo com o levantamento, 97% dos gestores acreditam que a medida contribuiu para ampliar a participação dos alunos nas atividades pedagógicas. 95% ajudou a melhorar, também ajudou a melhorar a concentração das aulas. 95% que estimulou a socialização e 88% que auxiliou na redução de conflitos, agressões digitais. Também o problema que hoje afeta muito na escola, que é exatamente a ciberbullying. Isso também diminuiu consideravelmente. Agora, o ciberbullying ou cyberbullying, né? Fica a critério do nosso ouvinte. Mas normalmente é considerado cyberbullying. Pois é, além disso, 6% perceberam aumento de atividades manuais, lúdicas e artísticas. E 55% notaram diminuição de agressões físicas no ambiente escolar. A pesquisa foi feita em 1.890 escolas de todas as unidades em todo o país. Em parceria com o Instituto Nacional de Pesquisas Educacionais Anísio Teixeira, INEP, e o Instituto Alana e Unesco. Mas o que eu quero falar, principalmente além disso, é o seguinte. Alguns países europeus estão tomando medidas que vão muito além da proibição do celular nas salas de aula. O Parlamento da França aprovou ontem, terça-feira, dia 21, um projeto de lei

0: proíbe o acesso de crianças menores de 15 anos às redes sociais, tornando o país o primeiro da União Europeia a barrar o uso de aplicativos, vários desses aplicativos, né? Mas principalmente aplicativos como TikTok, YouTube, entre outros. Então essa faixa entre 15 e 16 anos, até 15 e 16 anos, essa faixa etária não pode mais utilizar as redes sociais. Após a aprovação pelo Senado, também nesta terça-feira, no caso ontem, o texto foi aprovado pela Assembleia Nacional lá da França. O presidente francês Emmanuel Macron quer fazer da proteção das crianças nas redes sociais e também regulamentação urgente do tempo de uso de telas. O governo planeja implementar essa proibição a partir de setembro já, quando os alunos retornarem às aulas após as férias. Já o Reino Unido aprovou uma medida semelhante, também nessa faixa etária de 15 a 16 anos, está proibindo o acesso de crianças e adolescentes às redes sociais. Só que no Reino Unido, essa medida só entrará em vigor em 2027. O texto da lei francesa incluiu a proibição de celulares no ensino médio, assim como já ocorre no ensino fundamental. Eles ampliaram para o ensino médio. A pressão sobre os políticos europeus aumentou desde que a Austrália se tornou o primeiro país do mundo a proibir o uso de redes sociais por menores de 15 e 16 anos. Na semana passada, a Comissão Europeia anunciou que considera estabelecer um acesso progressivo e gradual de crianças e adolescentes a plataformas digitais. É isso aí. Tivemos já aqui no Brasil a proibição de celulares na sala de aula, mas estamos observando aqui no Brasil essas medidas que estão sendo tomadas pelos países europeus. Ontem, como já falei, foi a vez da França, que aprovou um projeto que proíbe o acesso de crianças menores de 16 e 15 anos às redes sociais, tornando o país o primeiro da União Europeia a barrar o uso de aplicativos, entre eles TikTok e YouTube. Agora, além da França, nós já tínhamos a Austrália, começou na Austrália essas medidas, também no Reino Unido e agora na França. Então vamos debater isso aqui agora com os nossos amigos e amigas no assunto do dia, abordar esse assunto com vocês, porque é o seguinte: países como França, Austrália e Reino Unido aprovaram um projeto de lei que proíbe o acesso de crianças menores de 15 anos às redes sociais e ainda barraram o uso de vários aplicativos como o TikTok e o YouTube. O objetivo é proteger as crianças nas redes sociais e também regulamentar o tempo de uso de telas. Eu pergunto, você acha que o Brasil deveria também proibir o acesso de menores de 15 anos às redes sociais? Você acha que é preciso chegar a esse patamar que os países europeus estão chegando? No momento nós temos só a proibição dos celulares nas salas de aula, mas o Brasil está de olho nas medidas que estão sendo tomadas por esses países europeus. E aí a gente pergunta, o que é que você acha? Você acha que o Brasil também deve adotar proibição para menores terem acesso às redes sociais? O que você pensa a respeito? Vamos trazer você fazendo a sua opinião, dando a sua opinião, de um minuto no máximo, viu gente? Aqui no WhatsApp da Rádio Jornal.
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0: A gente vai ouvir também sobre esse assunto daqui a pouco a psicopedagoga e coordenadora do curso de psicologia da Uninassal, Graças, Márcia Karine Monteiro. Daqui a pouquinho. Agora são 4h17.
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0: Hora de chamarmos nossos repórteres, redatores e produtores com as notícias da tarde. Mais de 2 mil produtos brasileiros começam a ser afetados pelo tarifaço norte-americano de 25%. Medida que entrou em vigor nesta quarta-feira. Cristiano Bassan, boa tarde.
2: Verdade, boa tarde, Edinaldo. Entrou em vigor hoje a tarifa adicional de 25% imposta pelos Estados Unidos sobre uma série de produtos brasileiros exportados para o mercado norte-americano. A medida aumenta as barreiras comerciais entre os dois países e gera preocupação entre empresários e setores que dependem das vendas para os Estados Unidos. Desde o anúncio da sobretaxação, o governo federal intensificou as reuniões com representantes da indústria e de setores considerados mais afetados. E acaba de sair a informação, Edinaldo, o governo anuncia a nova fase do Plano Brasil Soberano e terá 18,5 bilhões em linhas de financiamento. O governo federal anunciou hoje uma nova etapa do Plano Brasil Soberano, com 18,5 bilhões em linhas de financiamento destinadas a apoiar empresas brasileiras que atuam em setores estratégicos para a balança comercial, afetadas aí pelas tarifas comerciais impostas pelos Estados Unidos por conflitos internacionais e pelo avanço das medidas protecionistas do comércio mundial. Do total previsto para o Plano Brasil Soberano 3, esse já é a terceira etapa do plano, Edinaldo, serão 13,5 bilhões de recursos do Tesouro Nacional e outros 5 bilhões disponibilizados pelo Banco Nacional do Desenvolvimento Econômico e Social, BNDES. Então, o governo acaba de anunciar essa medida para mitigar os efeitos aí deste novo tarifaço, que, de acordo com analistas, é uma decisão que não tem nenhuma justificativa técnica e totalmente política, Edinaldo.
0: Não tem nenhum sentido, né? É uma coisa ligada à política e nada mais. E o Brasil está se esforçando para amparar o nosso comércio, a nossa indústria, todos os exportadores do país. Verdade. Que foram afetados, né?
2: Lembrando que o Brasil estuda aplicar a lei da reciprocidade, mas ainda tem aquela preocupação dos efeitos
0: eles vão
2: que isso
0: aguardar,
2: pode causar,
0: eles
2: né?
0: Vão aguardar.
2: Então, estão tentando resolver de forma diplomática.
0: Isso é uma coisa que demora um pouco, inclusive. E é como disse o Alckmin ontem, na sua conversa com os empresários. Você pagar com a mesma moeda, como é que ele falou? Não? Olho por olho, alguém vai ficar cego aí na briga de olho por olho, né?
2: Verdade.
0: Exatamente. Agora são 4h20. Obrigado, Bassan.
2: Valeu, Ed.
0: 4h20. Olha, um estudo revela que motoristas de aplicativo gastam mais de 5 mil reais por mês para conseguir trabalhar? Como é que é isso, hein, Gabriela Bento? Boa tarde.
3: Boa tarde, Ed, para você e para os ouvintes da Rádio Jornal. Pois é, um estudo do Tribunal Superior do Trabalho mostra que os gastos mensais de motoristas de aplicativo passam de R$ 5.500. O cálculo considera despesas como combustível, manutenção, depreciação do veículo, seguro, impostos, internet e alimentação. Para quem usa o carro próprio, o custo, em média, é de R$ 5.566. Já quem aluga o veículo gasta, em média, R$ 5.706 por mês. O levantamento também aponta que esses profissionais trabalham, em média, quase 45 horas por semana. E, segundo o TST, o alto custo da operação e as jornadas extensas reduzem a renda real dos motoristas. Para o TST também, a estrutura de custos é um dos pilares de precarização do trabalho, porque as plataformas, ao se autodeclararem empresas de tecnologia, negam a relação de trabalho e se isentam de arcar com as despesas inerentes ao serviço prestado. É aquela lógica capitalista, neoliberal, né, de ser o próprio dono do negócio.
0: É verdade.
3: Ser o seu chefe, fazer o seu horário de trabalho, mas no fim das contas você tem uma super despesa
0: e nenhuma proteção, né?
3: E nenhum tipo de direito trabalhista.
0: Exatamente. Então é uma batalha para esse pessoal, né?
3: Pois é uma luta diária, né? Porque você tem esses custos que são altíssimos para você conseguir trabalhar minimamente, porque nem todo motorista tem um veículo excelente, né? As questões que a gente tem de ergonomia, de você sentar no ar-condicionado, ter boas condições de trabalho, além de ter esse custo absurdo, você tem que tirar o lucro e viver bem com tudo isso, né?
0: Tem que faturar muito.
3: E tem os fatores externos, tem o trânsito, né? Tem o estresse, lidar com
0: um monte
3: pessoas.
0: De coisa, né? Os engarrafamentos quilométricos que você sofre nas ruas.
3: Exato.
0: E tudo mais. Valeu.
3: Tem o custo financeiro e o custo humano, né?
0: Exatamente. Os dois combinam entre os motoristas, mas não deveriam combinar. Eles deveriam ter toda a proteção, todos os seus direitos, mas nada disso aconteceu.
3: Pois é, esse levantamento é do Tribunal Superior do Trabalho e uma discussão que a gente vem trazendo, né? Essa questão da pejotização, a falta de direito trabalhista. Enfim, é um assunto que importa para muita gente.
0: A pejotização está tomando conta de vários segmentos, até o médico, segmento médico. Tem hospitais que o cara tem que ser PJ para poder trabalhar, né? É impressionante.
3: Pois é.
0: Ok, Gabi?
3: Ok, Ed.
0: Até amanhã.
3: Até amanhã.
0: Agora são 4h22. Começa a retirada da fiação aérea de telecomunicações no bairro do Recife. Roberta Coutinho, dessa vez é para valer? Vamos nos livrar dessa fiação aérea? Boa tarde.
4: Boa tarde, Edinaldo. Boa tarde aos nossos ouvintes. Dessa vez é para valer, Edinaldo. Uhum. A Prefeitura do Recife e o Porto Digital começaram a retirar a fiação aérea de telecomunicações no bairro do Recife. Os cabos serão subterrâneos, ou seja, vão ficar embaixo da terra, embaixo do piso, para melhorar aí a paisagem urbana e a infraestrutura da região. A iniciativa integra o projeto Recife Digital e Estratégias Sustentáveis, sob coordenação do Gabinete do Centro do Recife, o Recentro, e conta com investimento superior a R$ 2 milhões. O projeto será realizado aí em duas etapas e vai atender 123 imóveis. A primeira fase já está na reta final e a retirada dos fios aéreos deve também concluir até novembro. Já a segunda etapa segue em andamento com previsão de terminar as obras em setembro, com a remoção aí dos cabos até fevereiro do ano que vem.
0: Vamos ver se a gente se livra disso, né? Afinal de contas, tem coisa mais feia do que aquele monte de fio.
4: Maranhado de fio.
0: Caindo
4: que eu fico
0: pelas
4: imaginando
0: calçadas.
4: O pessoal que trabalha com internet. Como é que faz para descobrir que aquele fio é da empresa dele?
0: Tem que passar uma hora só para descobrir onde é o
4: só
0: fio.
4: Só para descobrir onde é que é o fio. É mais a outra hora que é para desinhar.
0: É verdade.
4: E outra, né? Realmente.
0: Sem falar de fios perigosos que já mataram muitas pessoas.
4: Exatamente.
0: Que ficam pendurados ali. Alguém passa, principalmente em período chuvoso. E termina.
4: E o leigo, ninguém sabe, né, qual é o fio que vai dar choque e qual é o fio que a turma diz. O fio de internet não dá choque, não, mas na dúvida ninguém vai arriscar, não.
0: Na dúvida, chovendo, você vai passar por um negócio desse?
4: De jeito nenhum.
0: Não tem nem como analisar se é fio de internet ou não. De Valeu, Robertinha.
4: Nenhum. Até amanhã.
0: Até amanhã. Agora são 4h24.
1: Brasília.
0: De Brasília, Romualdo de Souza. Boa tarde, Romualdo.
5: Boa tarde, Edinaldo. Muito boa tarde a você, boa tarde ao nosso ouvinte. Até aliados mais próximos do senador Flávio Bolsonaro entendem que o pré-candidato falou demais ao se referir à urna eletrônica. Não é que ele tenha dito que a urna eletrônica tem muita vulnerabilidade, mas deu a entender que falta lisura técnica em uma das empresas que construiu a urna. Isso não é bom. O pai dele já ficou inelegível exatamente por dizer a diplomatas que não acreditava na urna eletrônica. Mas tem gente que acredita, Edinaldo, no café. Você acredita, meu amigo, que as escolas de baristas, aquelas que treinam e capacitam profissionais, estão cheias? E as cafeterias pedindo bons profissionais? É já já, Edinaldo.
0: Valeu, Romualdo. Estamos à sua espera. Um abraço. Agora são 4h26.
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0: Nós vamos conversar agora, minha gente, com um assunto interessante para vocês acompanharem. E vamos conversar sobre esse assunto com o cientista político e também especialista em segurança pública, Isaac Luna, que está com a gente. Professor Isaac, muito boa tarde.
6: Boa tarde, Edinaldo. Boa tarde a todos os nossos ouvintes.
0: Muito bom tê-lo de volta aqui no programa, muito obrigado. Eu queria ver com o senhor o seguinte, nós temos essa questão de segurança pública, que a gente sabe que é um tema de campanha nas eleições de 2026. Agora, graças ao avanço, né, e também da sofisticação, vamos dizer assim, do crime organizado no país, há um temor dos cidadãos e também, na minha opinião, um desafio da Justiça Eleitoral neste ano. Por exemplo, o Ministério Público identificou pelo menos 18 candidatos suspeitos e ligações com organizações criminosas, o Ministério Público Federal. Então, tá na hora, então, eu perguntaria se é a hora de proteger o voto contra o crime organizado, professor Isaac?
6: Bom, Edinaldo, esse é um tema bastante complexo da política e da democracia brasileira. O que está em risco não é apenas o resultado de uma eleição, de um pleito eleitoral. O que está em risco é a integridade da democracia, né? Já que o que garante a democracia é a liberdade do voto. É a garantia de que o cidadão escolhe livre e conscientemente em quem vai votar. O que nós temos assistido nas últimas duas décadas no Brasil, Ednaldo, é um avanço muito grande da influência do crime em geral, né, dos tentáculos do crime em geral, no poder do Estado, né, nas estruturas do poder do Estado. E agora, na última década, mais especificamente, com essa nova forma de organização do crime organizado das facções, que não lida mais necessariamente apenas com drogas, etc., mas faz negócios no território, né? Negócios relacionados a serviços, a consumo, a capital de entrada e de saída. Então, o crime organizado hoje ele tem poder sobre o território, sobre o espaço. E tendo poder sobre o território, sobre o espaço, ele também tem poder de constranger o voto. Isso é um perigo gravíssimo, isso é uma situação gravíssima, porque ela coloca em risco, sobretudo, o resultado das eleições como sendo fiel à vontade livre e consciente do eleitor. Então, essa ideia de que nós podemos ter candidatos eleitos com a interferência direta do crime organizado para que defendam os seus interesses no parlamento ou no poder executivo é uma situação que nos deve deixar absolutamente atentos, porque disso depende se a democracia brasileira se consolidará ou definhará definitivamente.
0: Muito bem. Agora, professor Isaac, eu estava vendo um levantamento do Fórum Brasileiro de Segurança Pública apontando que 41,2% da população brasileira com 16 anos ou mais, está em torno de 68 milhões de pessoas. Essa população mora em áreas com a presença de facções ou milícias. Então, isso já é um ponto que pode significar muito para a entrada desses caras na política, né, professor?
6: Veja, Edinaldo, o crime avança onde o Estado se omite.
0: Isso.
6: Nós temos hoje, principalmente nas grandes metrópoles, nas grandes capitais, uma área de população absolutamente vulnerabilizada. Moradias precárias, bairros sem assistência, sem cuidado da saúde, da educação, do lazer, da cultura. Enfim, lugares onde o Estado só chega em regra com a polícia, né? Mas não chega com serviços. Então, nesses lugares, o crime organizado tem um terreno fértil para se instalar e, muitas vezes, Adinaldo, prestar, inclusive, esses serviços à população que o Estado se omitiu em prestar. Então, naquele território, o líder da facção criminosa, ele tem, inclusive, às vezes, mais respeito da população do que os poderes constituídos.
0: Verdade.
6: Né? E isso é uma distorção absoluta, porque os métodos do crime organizado não estão vinculados a nenhum limite legal. Então, muitas vezes, o cidadão que não aceita o modus operandi, não aceita a maneira como o crime organizado quer gerir o território, ele paga com a própria vida, paga com a perseguição, é expulso do território. Então, a própria ideia de cidadania, Edinaldo, a ideia que funda o Estado brasileiro, a ideia que está na origem da Constituição da República Federativa de 88, que é a cidadania como direito inalienável de todos os indivíduos, ela está em xeque, né, com essa organização do crime organizado. E aí, a reboque disso, vai o voto, né? E no voto vai o resultado das eleições e, portanto, o futuro da nossa democracia.
0: E é tão claro que o senhor acaba de colocar, principalmente nessa questão do tráfico, né, do crime organizado ocupar o espaço deixado pelo Estado, que nesse mesmo levantamento também tem tudo a ver com o que o senhor falou, porque nesse mesmo levantamento Ele mostra que 6 em cada 10 pessoas afirmam que o crime interfere de alguma forma nas regras e interferem na decisão dessa pessoa que mora naquela localidade. Isso é muito grave, né, professor?
6: Isso é grave, Arnaldo, porque isso é um traço da nossa democracia nos últimos 20 anos. Uhum. Uma democracia que vem a cada pleito eleitoral se rendendo aos interesses econômicos, né, aos interesses financeiros. Então, repare, o crime organizado em uma comunidade, em uma localidade carente, é o maior centro econômico e financeiro daquela localidade. O dinheiro circula, sobretudo, pelas mãos dos líderes, dos chefes, dos faccionados, do crime organizado. Então, muitas vezes, o voto ele não é necessariamente constrangido mediante violência ou ameaça, mas ele é trocado por favores do crime organizado, ele é trocado por proteção, ele é trocado por consumo de droga, ele é trocado por dispensa de dívidas com os traficantes, né? Então, essa lógica econômica do crime, nessa lógica econômica do tráfico de droga, acaba sendo moeda de troca eleitoral. Então, repare a que ponto nós chegamos, Adinaldo. Ao ponto de que o voto pode ser trocado por cocaína, pode ser trocado por maconha e pode ser trocado por dívidas com traficantes e faccionados. Ou simplesmente por segurança. Né? Para as pessoas se sentirem seguras, preferem atender à indicação de voto das facções que dominam o seu território. Então, é uma situação grave, que nós não temos ainda a exata medida de qual o tamanho da sua infiltração no resultado das eleições, mas o próximo pleito de outubro vai nos dar mais ou menos uma ideia do tamanho da interferência que esse poder paralelo, criminoso, faccionado, é capaz de exercer na democracia brasileira.
0: Que ponto nós chegamos, né? Essa troca de voto por cocaína, por drogas e outras é uma coisa impressionante. Agora, professor, só para a gente encerrar, está mais do que na hora, então, de termos uma repressão maior, incansável, dessas forças de segurança, principalmente esses serviços de inteligência, né? Que são bem equipados, mas que precisam fazer um monitoramento mais adequado para ver se a gente barra isso nessas eleições. É isso aí?
6: É isso, Adinaldo. O crime organizado, ele é multinacional, ele é internacional. E as facções tipicamente brasileiras, elas já estão nacionalizadas, elas já estão ramificadas em todos os estados, já tem ramificações em outros países da América do Sul e da América Latina, e não se combate isso apenas com repressão, né? Não adianta dobrar a força policial, porque isso não vai resolver. Tem que ter antes um trabalho de inteligência, tem que ter antes um trabalho de mapeamento, de desmantelar os braços financeiros dessas organizações criminosas e dessas facções. Isso se faz com trabalho de inteligência, não se faz com repressão. Veja, nós temos o resultado, o saldo daquela ação lá no Rio de Janeiro com 121 mortos. Não se sabe bem ainda hoje quantos daqueles eram inocentes, quantos não faziam parte, foram naquele bolo. Isso não faz parte da democracia, isso não faz parte da garantia do Estado Democrático de Direito. Então, antes de apostar na repressão mais forte, é preciso apostar na eficiência da inteligência, em desmantelar a organização intelectual e a organização financeira desses grupos criminosos e dessas facções. Me parece que esse é o único caminho, Edinaldo, que nós temos, e não acontecerá a curto prazo. Isso acontecerá a médio e longo prazo, e se o trabalho for contínuo, sério e sem interrupção.
0: Que bom ouvi-lo, professor. Muito obrigado mais uma vez pela sua colaboração. Ótima tarde. E até a próxima oportunidade.
6: Sempre um prazer, Arnaldo. Forte abraço.
0: Nós conversamos com o advogado, cientista político e especialista em segurança pública, Isaac Luna. Ele acabou de falar aqui com a gente no Balanço de Notícias. Agora, 4h36.
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7: 4h41.
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7: Ok, nós estamos perguntando aos nossos amigos, às nossas amigas, que sempre nos dão o prazer de mandar áudios aqui para o programa, exatamente para que sua participação venha repercutir, como sempre, em meio às análises que a gente desenvolve. Então, eu estou perguntando para vocês o seguinte no assunto do dia de hoje. É o seguinte: como nós tivemos na última terça-feira países europeus tomando medidas drásticas para o acesso de crianças e adolescentes às redes sociais, vamos nos focar principalmente com a França, né? A França, a Austrália, o Reino Unido aprovaram projetos de lei que proíbem o acesso de crianças menores de 16 e 15 anos às redes sociais. E ainda barraram o uso de vários aplicativos como TikTok, YouTube e outros. O objetivo é proteger as crianças.

0: nas redes sociais e regulamentar o tempo de uso de telas. Você acha que o Brasil deveria proibir o acesso de menores de 15 anos às redes sociais? O que é que a população está dizendo? Alô, boa tarde.
1: Eu sou o Guilherme de Santo Amaro.
0: Fala, Guilherme.
1: Essa parte sobre menores de 15 anos ser proibido na internet, já era para o governo aqui do Brasil, o Brasil já ter essa lei implementada há muito tempo. E as escolas eram para ter os estudos melhor, o exército tomasse conta de novo e ensinasse tudo certo a esses meninos. E hoje em dia que os meninos estão perturbando demais.
0: Deixa eu ver mais opiniões chegando. Alô, boa tarde.
2: Oi, Edinaldo Santos. Boa tarde, Edinaldo. Eu acho, Edinaldo, que foi a melhor coisa foi ter tirado o celular das crianças na hora da sala de aula, né? Em relação aos conteúdos aí nas redes sociais, eu não sei se tem ou deveria ter um sistema que bloqueasse conteúdo adulto até os 16 anos, bloqueasse para que os crianças e adolescentes não tivessem acesso a esses conteúdos, apenas depois dos 16 anos, Edinaldo. Aí sim, para tirar totalmente, eu acho que consigo aqui.
0: Ok, amigo, muito obrigado, volto sempre. Quem fala mais? Alô, boa tarde.
3: Boa tarde a todos, é o Ziel da Coab.
0: Um abraço.
3: Sim, Edinaldo, acho que deveria sim regular, sim, proibindo, não proibindo, mas dando assim algumas coordenadas para essa meninada ter esse acesso mais saudável às redes sociais. Acho muito nociva as redes sociais, principalmente para crianças, né? Uhum. Acho sim. Um abraço a todos.
0: Para você também, meu amigo, obrigado. Agora são 4h44, mais duas opiniões. Alô, boa tarde.
4: Saudações a todos. José Maria, filho da cidade de Carpina, Pernambuco, Brasil.
0: Viva Carpina.
4: Na minha visão, o negócio não é proibição, e sim uma educação em conjunto, escola e família, para que esses menores eles saibam usar as redes sociais e tenham uma visão dos perigos que circulam sobre eles. Abraço forte a todos.
0: Obrigado, meu amigo. São 4h45. Alô, boa tarde.
5: Boa tarde, Arinaldo. Ari, motorista de aplicativo.
0: Fala, Ari.
5: Arinaldo, concordo sim com essa proibição de redes sociais para menores. E ainda vou além. Eu acredito que até deveriam restringir também essa questão dessas ferramentas de inteligência artificial na mão dos nossos jovens também. Eu acho que virou notícia aí, né? Pesquisas recentes feitas na Europa. Descobriu que o QI dos nossos jovens pela primeira vez diminuiu em relação à geração anterior, né? Sempre desde, eu acho que é um estudo, é uma pesquisa feita há mais de 100 anos, e sempre a geração posterior tem um QI mais elevado do que a anterior. A inteligência artificial está aí recentemente, mas é um reflexo disso também. Nossa juventude anda usando muito mal essas ferramentas de tecnologias, né?
0: Ok, meu amigo, um abraço para você, bom trabalho aí no seu aplicativo. Olha, nós no momento proibimos apenas o celular na sala de aula. E isso já deu realmente um resultado muito positivo nas atividades pedagógicas. Eu estava mostrando aqui ainda há pouco a pesquisa que foi feita pelo Ministério da Educação, onde nós temos uma ajuda na concentração nas aulas, melhorou consideravelmente a concentração dos alunos nas aulas, também estimulou a socialização, porque ficava todo mundo no celular, ninguém conversava, ninguém interagia, e agora a proibição do celular na sala de aula estimulou também a socialização. Auxiliou também na redução de conflitos, agressões digitais, cyberbullying e tantas outras coisas, houve uma diminuição drástica. Além disso, as atividades manuais, lúdicas e artísticas cresceram e houve uma diminuição de agressões físicas no ambiente escolar. Agora, isso foi com a proibição do celular na sala de aula. Mas será que é preciso adotar essa mesma política dos países europeus? Proibir o acesso de crianças e adolescentes até 16 anos às redes sociais? A gente vai continuar essa discussão daqui a pouco e outro giro com os ouvintes. Agora 4h48.
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0: Agora 4h48 na capital pernambucana. Hoje nós vamos mais uma vez conversar com o nosso professor Eli Ferreira. Afinal de contas, hoje é quarta-feira. É dia da nossa coluna política. Professor Eli, muito boa tarde.
7: Boa tarde, Edinaldo, e boa tarde aos ouvintes.
0: Professor Eli, os partidos iniciaram esta semana a maratona para oficializar as candidaturas, né, que vão disputar as eleições em todo o Brasil, aqui em Pernambuco também. O período que o Tribunal Superior Eleitoral reservou para a realização das convenções partidárias, como são chamadas, segue até o dia 5 de agosto. E serve também, professor, para definir os nomes que concorrerão aos cargos de governador, vice-governador, senador, deputado federal, deputado estadual, em outubro deste ano. Qual é a visão que o amigo tem sobre esse momento em que são realizadas essas convenções partidárias, professor?
7: Edinaldo, como você bem disse, do dia 20 de julho a 5 de agosto, é o prazo determinado pela Justiça Eleitoral para a realização das convenções partidárias. Uhum. A Lei 9.504 e a Resolução 23.609 é que rege a forma de como deve proceder às convenções. Depois das convenções, os partidos políticos têm até o dia 15 de agosto para encaminhar a documentação para a Justiça Eleitoral. Por que isso? Uhum. Porque antes das convenções, as pessoas que pleiteiam algum cargo, ele é pré-candidato. Nas convenções, tem a ata com o número dos candidatos, o cargo que a pessoa vai disputar. Logo após isso, Edinaldo, isso é encaminhado à Justiça Eleitoral e a Justiça vai observar, uhum, se os nomes que foram apresentados, existe algum impedimento para que eles não possam concorrer. Depois da apreciação da Justiça Eleitoral,

0: os nomes que pleiteiam disputar o Senado, e o que nos parece é que nenhum dos dois encontra-se disposto a abrir mão em nome do outro.
1: É verdade. Agora, professor, a governadora Raquel Lira ainda não definiu a candidatura de vice na chapa dela, muito embora ela esteja informando essa semana que daqui para o final de semana ela vai informar quem fica na vice. Se eu acha que vai continuar com Priscila Krause ou vai haver mudança?
0: Edinaldo, o vice deve exercer um papel de descrição. A vice-governadora, nunca vi nenhum comentário de que ela vive nos bastidores querendo conspirar contra a governadora. Então, entendo que ela deve ser mantida no cargo, na disputa. Mas a gente sabe, Edinaldo, que muitas vezes a fidelidade não é critério para que alguém permaneça no poder. Porque a gente sabe, muitas vezes, muitos acordos são feitos e amigos de muito tempo, de longas datas, que caminharam juntos, muitas vezes são preteridos em nome de novos aliados para uma perpetuação ou para uma vitória nas urnas.
1: Professor, para a gente encerrar, eu queria ouvir sua opinião sobre essa repercussão enorme que terminou criando a reunião que o candidato do PL à presidência da República, Flávio Bolsonaro, terminou se reunindo com várias pessoas de outros países, embaixadores, etc. E ele terminou procedendo da mesma forma que o pai Jair Bolsonaro terminou fazendo na eleição passada, que é questionar as urnas eletrônicas, desacreditar as urnas eletrônicas. Como é que o senhor viu isso?
0: Edinaldo, eu faço uma pergunta, né? Se as urnas são fraudáveis, por que que ele deveria ser candidato? Deveria não ser candidato. Se ele já sabe que vai ser fraudado, então para que ele quer ser candidato? Para depois ter o discurso e dizer que perdeu porque fraudaram? A gente pode dizer muita coisa. Agora, dentro de um campo da justiça, quando ele diz que as urnas são fraudáveis, nem o pai dele, nem ele, até então, nunca provou nenhuma fraude. E é bom a gente lembrar que na eleição passada, o Tribunal Superior Eleitoral convidou inclusive as Forças Armadas para participar do processo. E nunca foi encontrado nada que desabonasse a questão da apuração das urnas. Mas eu insisto com esse tipo de discurso,
1: Seria mais uma pisada de bola de Flávio?
0: né? Entendo que sim, Edinaldo, porque como você mesmo lembrou, é um discurso que o pai dele já fez. Talvez seja querer demais. De um professor aqui do estado de Pernambuco pedir que essas pessoas leiam Maquiavel. Talvez seja querer demais. A Maquiavel diz no Príncipe que os erros que foram cometidos no passado não devem ser repetidos. Mas talvez Maquiavel seja difícil para se entender.
1: Muito bem. Aí, portanto, o nosso Eli Ferreira, sempre destacando política aqui nas quartas-feiras, mas não deixa também de falar sobre o seu clube náutico, Capibaribe. Olhe,
0: Edinaldo,
1: diga aí, diga aí.
0: eu posso lhe fazer uma pergunta maldosa?
1: Diga.
0: Hoje é quanto do mês?
1: Como é, professor?
0: Hoje é quanto do mês?
1: Hoje é dia 22.
0: Pronto, hoje está completando 2 meses que o Náutico venceu.
1: São 8 jogos, né, amigo?
0: Por
1: Sem
0: isso não tem
1: ganhar.
0: mais alguma coisa? Dois meses que a gente não sabe o que é ganhar.
1: Tá tendo uma chance hoje, né? Em casa contra o Londrina.
0: Pode ser a melhora da morte, né?
1: Tem que fugir do rebaixamento, né?
0: Eu acho que a luta agora é para isso, Arinaldo. Não, não tem outro. A luta é para isso.
1: É verdade. E Paulo Sérgio vai embora, né?
0: Dizem nos bastidores que o motivo da saída é muito mais de insatisfação de quem manda hoje no clube do que propriamente porque ele não tem mais condições de participar aqui.
1: É verdade. Tá bom, professor. Boa sorte ao seu Timbu. Um abraço.
0: Um abraço, nós estamos precisando disso mesmo. Um abraço a você e aos ouvintes. É sempre um prazer poder participar do seu programa. Eu sei que você tem uma conduta ilibada e está sempre à frente do microfone da Rádio Jornal com muita competência. Um grande abraço a você.
1: Obrigado, querido. Um abraço. Prazer é nosso.

0: Isso, tudo de bom. Agora 4h55. Bom, minha gente, vocês sabem que terminou a Copa do Mundo. Estamos com o nosso programa completo, indo até às 18 horas. Na Copa do Mundo, nós ficávamos às 5h30 da tarde e aí começávamos o programa especial da Copa do Mundo. E como estamos indo até o final, nossos colunistas estão chegando, devagarinho, mas estão chegando. Daqui a pouco, a gente vai ter nossa entrevista no programa com o nosso Ney Araújo, advogado de direito trabalhista, previdenciário. E se você tem alguma dúvida para tirar, tanto na área trabalhista como na área previdenciária, aproveite, mande para cá o seu áudio fazendo a pergunta, que quando ele entrar no ar com a gente destaca tudo para você. Viu? Por favor, mandem para a gente participar aqui no Tá No Seu Direito, com Ney Araújo de volta ao programa a partir desta quarta-feira, daqui a pouco. São 5h57.
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0: 5 da tarde.
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0: Chegando Kevin Paz.
10: Olá, Edinaldo. A Agência Pernambucana de Águas e Clima, APAC, anunciou que há previsão de continuidade de chuvas com intensidade moderada e pontualmente forte no período da noite de hoje e também ao longo da quinta-feira. O aviso é para as regiões metropolitana do Recife e também as zonas da mata norte e sul do estado. Um canal de umidade está favorecendo a ocorrência de pancadas de chuva com intensidade moderada no Grande Recife e também na zona da mata de Pernambuco. O aviso da APAC é válido até às 4 da tarde de amanhã. E o presidente Luiz Inácio Lula da Silva do PT afirmou nesta quarta-feira que o Brasil não encontrou reciprocidade nos diálogos que teve com os Estados Unidos para tratar das tarifas e que o país não vai deixar de tentar negociar com o governo norte-americano. Na semana passada, Donald Trump confirmou a aplicação de tarifa de 25% sobre os produtos brasileiros. A medida foi anunciada após uma investigação do governo Trump concluir que o Brasil adota práticas que oneram ou restringem o comércio com os Estados Unidos. Entre os exemplos citados estão o sistema de pagamentos PIX e a regulação de plataformas digitais. O presidente Lula afirmou ainda que não tem veto de negociação e que não vai ficar chorando produtos que o Brasil não vende para os Estados Unidos. A fala foi realizada durante uma cerimônia no Palácio do Planalto para sancionar e anunciar medidas de socorro a empresas afetadas pelo tarifaço imposto pelos Estados Unidos.
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10: Pois é, vamos saber como é que está o trânsito aqui no Recife, região metropolitana, esta quarta-feira que vem caindo um pouco de chuva, né? Na zona oeste do Recife, trânsito intenso na Estrada dos Remédios, no bairro de Afogados, e também na Avenida General San Martín. Na Zona Norte, fluxo intenso de veículos na Avenida Conselheiro Rosa e Silva. Em Camaragibe, a Avenida Doutor Belmino Correia tem retenções moderadas. 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
0: Agora são 5:03.
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0: É com prazer que a gente retorna aqui no programa com o Dr. Ney Araújo, advogado trabalhista e previdenciário. Alô, Dr. Ney Araújo, boa tarde.
11: Alô, grande Edinaldo Santos, boa tarde para você, boa tarde para todos os ouvintes da nossa Rádio Jornal. Depois da Copa, passado o choro, estamos aqui prontos para trabalhar.
0: Vamos trabalhar. Olha, Mona Lisa Silvestre, que mora em Areias, está perguntando o seguinte: a mulher trans pode se aposentar e com qual idade?
11: Bem, a mulher trans pode se aposentar, sim, desde que ela apresente a documentação dela, com o registro dela de trans, na data da aposentadoria. A regra geral é que a mulher se aposenta aos 62 anos de idade com no mínimo 15 anos de contribuição. Mas existem outras possibilidades de aposentadoria por idade, que a mulher se aposenta até com 50 anos, com 55 anos, 57 anos. Aí depende de verificar o histórico, né, contributivo que ela tem para saber se ela encaixa em alguma dessas situações que eu citei agora, de idades, né? 50, 55, 57, ou somente 62 anos. Lembrando que também tem as outras opções de aposentadoria que ela possa aproveitar. Mas ela pode, sim, aposentar-se como mulher, sendo mulher trans.
0: Vamos ouvir o nosso ouvinte, trazendo aqui o áudio no WhatsApp da Rádio Jornal. Alô, boa tarde.
12: Ednaldo, boa tarde. Arthur Gomes de Peixinhos. Por gentileza, sim, Ednaldo, pergunta aí ao nosso querido, nosso ilustre doutor Ney Araújo. Em que circunstâncias o trabalhador ele pode pedir a rescisão indireta? Obrigado, boa tarde.
0: Pois não, doutor Ney?
11: Pois não.
0: Ouviu?
11: Um abraço aí para o ouvinte, obrigado aí pelo ilustre e querido, né? Toda vez que uma aposentadoria for concedida com erro, e há muitos erros cometidos, há muita gente recebendo com diferença aí, às vezes, por mês, com prejuízo até de R$1.000 ou mais. Tem situações de R$2.000. A pessoa está tendo prejuízo por mês. Então, várias situações. Por exemplo, a pessoa teve uma aposentadoria concedida por invalidez, mas, na verdade, ele poderia ser aposentado como pessoa com deficiência. Ou a pessoa trabalhou em atividade insalubre, perigosa, não teve a consideração desse período, que aumenta 40% para o homem, mais 20% para a mulher. Às vezes ele tem um tempo de rural, ou tempo de exército, tempo de aluno aprendiz, enfim, Edinaldo, são inúmeras as situações que o INSS não leva em consideração e acaba concedendo a aposentadoria com erro. Desde que a pessoa não deixe de passar mais de 10 anos da concessão do benefício, é possível fazer a revisão, inclusive com a possibilidade de, quando for o caso, receber os últimos 5 anos de atrasados.
0: Muito bem. Chegando mais. Alô, boa tarde.
13: Boa tarde, doutor Ney Araújo. Eu queria tirar uma dúvida com o senhor, por gentileza. Meu nome é Fernando. Olha, eu tive 5 anos sendo descontado indevidamente R$45 da minha aposentadoria para uma associação que eu nunca vi nem falar na minha vida. Então, eu solicitei o ressarcimento desse dinheiro. Deram indeferido. Não sei por que fizeram isso, se eu não autorizei nada. Aí eu entrei agora judicialmente, o advogado orientou entrar judicialmente. Qual a experiência que o senhor tem nesses anos todos, com essa larga experiência que o senhor tem? O senhor vê possibilidade de, entrando judicialmente, eu receber esse dinheiro que eu nunca autorizei fazer o desconto? Muito obrigado e uma boa tarde para o senhor.
0: Pois não, doutor Ney?
11: Vejo possibilidade total, Fernando. Realmente foi um prejuízo imenso dado aí aos aposentados e pensionistas do INSS com esses descontos fraudulentos. Né? E, inclusive, houve a devolução, né, de grande parte daquelas pessoas que fizeram acordo e aquelas pessoas que optaram por não fazer o acordo pode buscar na justiça, a justiça tem concedido, desde que sejam consideradas, né, essas suas informações, elas sejam corretíssimas, pode haver a devolução. E pode haver até um relacionamento pedindo aí dano moral pelos danos que se sofreu.
0: Mais uma participação, chegando agora, vamos lá.
14: Edinaldo, boa tarde.
0: Boa.
14: Aqui é o Ribeiro da Ribeira. Faz uma pergunta ao advogado trabalhista aí. Quando a gente é desligado de uma empresa, recebe todos os direitos e até carta de apresentação, e descobre que quando outra empresa que quer me contratar liga para essa empresa e a empresa dá má informação de você, qual é o procedimento que o ex-empregado deve tomar perante a lei trabalhista?
0: Conseguiu ouvir, doutor Ney?
11: Consegui, ficou meio prejudicado, mas o que eu entendi é que ele foi dispensado de uma empresa e a empresa está dando má informação dele, inclusive quando ele vai procurar novo emprego. Infelizmente, isso é um caso que acontece. E nós temos aí decisões das varas do trabalho, dos tribunais regionais do trabalho, até do Tribunal Superior do Trabalho, determinando o pagamento de indenização por a empresa causar prejuízo, né? Por a empresa prejudicar essa pessoa, inclusive dificultando que ela encontre um novo emprego, que é uma forma que ela tem de sustentar e sustentar a sua própria família. Então, se você

0: conseguir reunir provas de que está havendo esse tipo de informação, é perfeitamente buscando o ressarcimento desse prejuízo.
1: Ok, muito obrigado aos amigos que mandaram aqui seus áudios, fazendo abordagens ao Dr. Ney Araújo. Dr. Ney, muito obrigado, foi bom reencontrá-lo, viu?
0: Eu que agradeço, Edinaldo, é sempre uma festa estar com você, estar com todos os ouvintes da nossa Rádio Jornal. Feliz semana e até a próxima, se Deus quiser.
1: Um abraço, amigo, tudo de bom. São 5 da tarde, mais 10 minutos.
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0: Ok, são 5 da tarde, mais 11 minutos. A gente vai conversar aqui sobre algumas das principais notícias do nosso Jornal do Comércio, para você também acompanhar aqui com a gente. A Ingrid vem aqui me socorrer, porque eu estou vendo aqui, Ingrid. Caramba, tá ventou, Ingrid. É isso mesmo. São 5 da tarde, mais 12 minutos. Jornal do Comércio, Túlio Feitosa, boa tarde.
1: Boa tarde, Edinaldo.
0: Como é que passou a Copa, amigo?
1: Foi bom, né? Um pouco de tristeza. Não é nem tristeza, é revolta, né? Porque o jeito que a gente perdeu foi...
0: Que coisa
1: estressante.
0: Feia. Que coisa horrível, né, cara?
1: Eu acho que eu fiquei triste mais em 18, em 22 do que agora,
0: porque,
1: né?
0: Porque agora foi na... Não chegou nem nas quartas, né, cara?
1: É, nossa.
0: Lamentável. Meu amigo, casal tenta vender terreno de 4,5 milhões em Porto de Galinhas e descobre que já está em nome de outra empresa. E aí?
1: É, um casal descobriu que foi vítima de um golpe ao tentar vender esse terreno, né, que foi avaliado em 4 milhões e meio, né, lá na praia de Porto de Galinhas, que é no litoral sul de Pernambuco, todo mundo conhece. E o imóvel à beira-mar havia sido transferido para o nome de uma empresa após uma associação criminosa, segundo a Polícia Civil, fraudar uma procuração e enganar cartórios em Pernambuco e no Rio Grande do Norte. E o caso foi investigado pela Polícia Civil de Pernambuco e deflagrou a Operação Escritura Fria para cumprir 6 mandados de busca e apreensão nesta terça. E entre os alvos estão 2 advogados e 2 despachantes suspeitos de estelionato, falsificação de documento público, falsidade ideológica e associação criminosa. O casal, né, que é natural do Recife, mora atualmente lá nos Estados Unidos e por isso decidiu colocar à venda o terreno que fica na praia do Merepe, em Porto de Galinhas. E a partir da escritura de compra e venda, os investigadores identificaram a existência de uma procuração registrada em um cartório de Olinda. E o documento foi submetido à perícia, que concluiu que as assinaturas atribuídas ao casal eram falsas e que eles nunca concederam poderes ao advogado cujo nome constava, na procuração.
0: Uhum. Que coisa, né, rapaz? É golpe para tudo que é lado. Golpe pequeno, golpe médio, golpe grande.
1: E a pessoa nem sofre o golpe, né? Assim, ela não é refém direta do golpe, né? Ela sem
0: Isso.
1: saber já
0: vira... Sem saber já estava tudo armado lá, né? Que absurdo. Outra coisa, Prefeitura e Porto Digital iniciam remoção de fiação aérea de telecom no bairro do Recife. Agora vai?
1: Esperamos, né? A Prefeitura do Recife com o Porto Digital iniciaram nessa quarta remoção de fiação aérea, né, de telecomunicações lá no Recife Antigo, né, no bairro do Recife. A intervenção prevê o embutimento subterrâneo de cabos de rede em logradouros do Centro Histórico. E a iniciativa integra o projeto REDES, né, Redes, que é Rede Recife Digital e Estratégias Sustentáveis, sob coordenação do Gabinete do Centro do Recife, que é o Recentro, e conta com investimento superior a 2 milhões. E o projeto foi estruturado em 2 fases, né, para atender ao todo 123 imóveis da região. A primeira etapa, que foi da fiação subterrânea, já foi concluída, né, que é a

0: reta final das obras das ruas do Apolo, da Guia e da Avenida Caju Apolo, que conectaram 70 imóveis às galerias subterrâneas, e foi a retirada definitiva dos fios aéreos pelas operadoras nessas vias, que está prevista até novembro, né, para ser concluída no caso. E a segunda etapa, que está em andamento, abarca 53 imóveis distribuídos pelas ruas Domingos Martins, Rua do Bom Jesus, de São Jorge, Itaiópolis, do Observatório, Vital Oliveira, Travessa Barão Rodrigues Mendes e Avenida Alfredo Lisboa, a Avenida Rio Branco e a Avenida Barbosa Lima. E as obras físicas devem terminar em 25 de setembro, enquanto a remoção dos cabos externos está agendada para até 12 de fevereiro do próximo ano.
1: Muito bem, Túlio. Muito obrigado. Um abraço. Foi bom reencontrá-lo aqui. Até amanhã.
0: Até amanhã.
1: Um abraço. Agora são 5 da tarde, 16 minutos.
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1: Mais um giro, aliás, o último, dos ouvintes opinando sobre o assunto do dia de hoje. A gente está perguntando o seguinte: países como França, Austrália, Reino Unido aprovaram um projeto de lei que proíbe o acesso de crianças menores de 16 anos, também de 15 anos, às redes sociais. Proibir o acesso de crianças menores e adolescentes às redes sociais. E ainda barraram o uso de vários aplicativos como TikTok, YouTube. O objetivo é proteger as crianças nas redes sociais e regulamentar o tempo de uso de telas. Você acha que o Brasil deveria proibir também o acesso de menores de 15 anos às redes sociais? Qual a sua opinião? Alô, boa tarde.
3: Adinaldo, aqui é o Zé de Candeias. E eu quero dizer que eu sou totalmente contra. Na verdade, eu sou totalmente contra tudo que o governo tenta fazer para cercear direito das pessoas. Quem tem que monitorar conteúdo de criança são os pais. O governo tem que cuidar de outras coisas.
1: Ok, amigo, muito obrigado. Agora são 5h18. Alô, boa tarde.
4: Olá, Rádio Jornal, boa tarde. É o professor Mavilson, do bairro de Passarinho.
1: Seja bem-vindo,
4: meu
1: professor.
4: Meu amigo Edinaldo, é melhor do que proibir, é instruir. Entendeu? Uhum. Existem formas da família não só controlar os acessos dos adolescentes, das crianças, como também existem coisas boas na internet que podem ser ensinadas, inclusive a própria criança ou adolescente se defender, entendeu? Do que tem de ruim, entendeu? Então, proibir, eu acredito que é muito radical demais. Agora, com certeza, tem que instruir e controlar, tá bom?
1: Um professor, abraço. Um abraço, querido. Muito obrigado. E a gente encerra com mais uma participação. Alô, boa tarde.
5: Boa tarde, Edinaldo Santos. Aqui é Cristiano Santos, meu irmão. Tudo em paz.
1: Filho. Olha, Cristiano.
5: Edinaldo, sim. Deveria ser banida essas plataformas como TikTok, Instagram, YouTube. Mas sabendo que isso gera muito dinheiro para todo mundo. Infelizmente, as pessoas estão deixando até de estudar para querer fazer dancinha, fazer qualquer outro tipo de coisa para estar ganhando dinheiro com a internet. E é muito fácil. Já dizia meu pai, quer ter um bom futuro, trabalhe e estude. Né? Mas eu acredito que é muito difícil existir essa proibição aqui no país. Forte abraço, meu irmão.
1: Obrigado, meu amigo. Volto sempre. Aliás, obrigado a todos, né, que participaram do primeiro e do segundo giro aqui dentro do nosso Balanço de Notícias. São 5 da tarde, mais 20 minutos.
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1: E nós vamos conversar agora sobre esse tema que a gente está encerrando com a participação da psicopedagoga e coordenadora do curso de psicologia da Uninassal, Bairro das Graças, a Márcia Karine Monteiro, que está aqui com a gente e a gente agradecendo a participação desde já. Oi, Márcia, boa tarde, um abraço, querida.
6: Olá, Edinaldo, boa tarde. Um prazer estar falando com você aqui, com os nossos ouvintes. Estava aqui nos bastidores ouvindo, né? Quem é contra, quem é a favor. Importante, né? Essa fala dos nossos ouvintes aí.
1: É verdade, é verdade. Fica bom, que coisa boa que você pôde ouvir, porque você pode analisar o que eles estão pensando. Eu trouxe esse assunto porque a gente está completando um ano e meio da data que foi sancionada a lei federal que proíbe celulares em salas de aula. e as pesquisas estão mostrando aí que o resultado é muito auspicioso. Por exemplo, influenciou ao ampliar a participação dos alunos nas atividades pedagógicas, influenciou ao melhorar a concentração nas aulas, influenciou ao estimular a socialização, enfim, uma série de coisas, principalmente agressões digitais, como, por exemplo, cyberbullying. Tudo isso diminuiu e melhorou também a questão de atividades manuais, lúdicas e artísticas. Esse é relacionado à proibição de celular nas salas de aula. Só que agora a gente está vendo alguns países da Europa com projeto de lei que proíbe o acesso de crianças e adolescentes de 15 anos abaixo às redes sociais. Na sua opinião, nós aqui no Brasil devemos adotar medidas idênticas? Gostaria de ouvir aqui no princípio da nossa conversa a nossa psicopedagoga e coordenadora do curso de psicologia da Uninassal, Márcia Karine Monteiro. Pois não, Márcia?
6: Edinaldo, é um tema muito polêmico, realmente. É um tema que a gente precisa sentar e discutir, porque a gente precisa de orientações também para que as famílias, a escola, orientem as nossas crianças e os nossos adolescentes. A gente vê que cada vez mais as pessoas estão utilizando as redes sociais, as crianças com menor idade tendo acesso, mas de uma forma desregulada. Né? O que, é que a gente precisa? Organizar como está sendo feito essa utilização, porque eu digo muito que o celular na mão de uma criança é como se você tivesse deixado na BR. Se você orientar a criança, ela vai andar pela calçada. Mas se você apenas deixou ela ali, ela vai querer atravessar a rua, porque ela não sabe o que tem do outro lado. Uhum. Ela simplesmente vai se jogar e vai. Então, enquanto uma BR, que a gente precisa ter cuidado, a tecnologia também precisa ter o cuidado. A gente não pode usá-la de muleta, a gente tem que usá-la como uma ferramenta de construção pedagógica, de orientação. Dizer aos nossos filhos, às nossas crianças, aos nossos adolescentes, o uso consciente de toda a tecnologia, para que ela seja usada a nosso favor e não contra a nossa sociedade, né? Porque, como você bem falou aí, existe já a diminuição dos crimes cibernéticos, mas eles ainda acontecem. Ainda acontece o stalkeamento de alguém por causa de uma foto que foi colocada, né? Agora, com inteligência artificial, as pessoas estão mudando a configuração da foto e isso prejudica também quem está recebendo, né, essa acusação dessa foto fake. Então, são coisas que, de fato, a gente precisa reorganizar. A gente precisa instruir, a gente precisa acompanhar. E isso é educação. E aí é uma educação também nas redes sociais, nos acessos que são feitos, porque a gente termina separando os adolescentes do convívio social, porque eles se conectam tanto e esquecem de se conectar presencialmente.
1: Muito bem. Eu estava vendo uma entrevista no telejornal do presidente francês Emmanuel Macron. E ele disse que a ideia está sendo adotada porque, a medida está sendo adotada porque o governo tem o objetivo de proteger as crianças nas redes sociais e também de regulamentar o tempo de uso de telas. Esses objetivos são exatamente por esse caminho que colocou o presidente da França?
6: A gente precisa, sim, educar as nossas crianças para isso. A gente precisa, sim, educar os nossos pais para isso. A gente precisa entender que a gente precisa ensiná-los, porque muitas vezes esses pais vêm de uma pandemia que a gente não tinha essa utilização tanto das redes sociais e, de repente, a gente está com a rede social perto. As demandas começaram a surgir muito rápido e ninguém foi ensinado como organizar isso. Então, talvez seja uma orientação a esses pais de cuidar dessas crianças. E a gente sabe que vários estudos começam a ser feitos de o quanto maléfico é a utilização exacerbada da rede social para as crianças nos cérebros. Então, a gente precisa entender, daqui a 5 anos, como essas crianças vão estar? Porque hoje a gente tem um país extremamente ansioso, crianças imediatistas demais, e isso tudo é consequência dessa rede social usada de uma forma que não foi equilibrada, que não foi feita com passividade. Então, a gente precisa reorganizar tudo isso. E eu acho que a gente precisa chamar a atenção desses pais, porque, infelizmente, os pais, só, às vezes, a gente, enquanto ser humano, a gente só se passa a pensar em algo quando a gente é cobrado por aquilo. Então, se alguém vem e vai cobrar, vai colocar uma lei, porque, assim, anteriormente as pessoas não usavam o cinto de segurança, foi preciso ter uma lei, foi preciso ser mais duro para que você pudesse usar o cinto de segurança, que é uma coisa que protege você. Então, agora é, eu preciso cuidar da minha criança, orientar esse pai como é que ele vai usar a rede social, porque senão a criança vai ficar desprotegida. Então, são essas coisas que a gente precisa repensar. E talvez chamar a atenção. A gente não precisa ser duro também demais, mas eu acho que a gente precisa ter equilíbrio. Uhum. Educar essas pessoas e reaplicar para as crianças o uso consciente.
1: Professora, esse caminho de proibir é o mais correto ou a gente vai afastar as crianças das redes sociais com instrução?
6: Eu acho que a gente precisa afastar com instrução. Porque o que é proibido, muitas vezes, é mais desejado. Eu acho que a gente precisa afastar com instrução. A gente precisa conscientizar de que existem os momentos certos para aquela utilização, que é igual a um filme que você vai assistir. Tem a classificação de idade. Então, a gente precisa também usar a tecnologia de acordo com a idade. O que uma criança de 5 anos vai pesquisar na internet? Não faz sentido. Né? Agora, um adolescente que está no Fundamental 2, no ensino médio, quer fazer uma pesquisa. A gente tem que só organizar e equilibrar tudo isso.
1: Muito bem. A gente fica assim observando, enfrentar esses desafios de privar crianças e adolescentes de um de seus bens mais caros e desejados, né, que é o celular, e também a possibilidade de entrar nas redes sociais. É uma missão que também não é muito fácil, né, professora?
6: Não, não é fácil, mas a gente precisa, como eu sempre falo, tudo tem que ter equilíbrio, porque de um remédio para um veneno, se você tomar as doses maiores, você vai se prejudicar. Então, a gente precisa ter esse equilíbrio, a gente precisa ter cautela, a gente precisa ter cuidado. A gente vai proibindo gradativamente, a gente vai organizando essas crianças, vai organizando esses pais para monitorarem. Porque, veja, Arinaldo, quantos pais que estão aqui hoje nos ouvindo chegam em casa e conversam com seus filhos sem a tecnologia e perguntam como foi o seu dia, como foi o seu trabalho, como é que você está hoje, quem são seus amigos? Aí as pessoas alegam, eu não tenho tempo, mas eu vou passar 10 minutos olhando as redes sociais dentro de casa. E aí, entre aspas, eu ia perder tempo com meu filho de saber como é que ele está? Não, eu preciso perder esse tempo sim, porque na verdade não é perder tempo, é ganhar tempo. Então, os pais precisam desconectar-se das redes sociais um pouco também, sentar com essas crianças e fazer esse trabalho de uma forma diferenciada, tá? Saber como é que estão as crianças, saber como é que estão se organizando, como é que está sendo esse dia a dia, conectar-se humanamente com eles e não virtualmente. Acho que começa por aí, sabe? A gente começa, a proibição, entre aspas, começa a partir de uma conscientização em casa.
1: Uhum. Como é importante, né, esse diálogo dentro de casa, essa participação dos pais nesse processo de instrução e também de conscientização. Agora, doutora Márcia Carini, só por curiosidade, como é que as escolas que não têm locais específicos para guardar os celulares, como é que essas escolas estão se virando? O celular fica na bolsa do aluno, é isso?
6: A orientação é essa, né, que o aluno fique com o celular desligado dentro da bolsa. Porque assim, Edinaldo, qual a necessidade de uma urgência de um celular na mão de uma criança? Uhum. Porque existe o celular da coordenação. Qualquer emergência que tenha, a coordenação vai entrar acionar esse pai. Né? Uhum. Então, qual é esse motivo efetivo ali que tem? Porque anteriormente, na minha época, na sua época, a gente não tinha esse telefone junto da gente, a gente sobreviveu. Né? Mas a gente precisa instruir as escolas de como vai ser esse processo, de como as pessoas podem se organizar. Né? E aí coloca ali na bolsa, né? Ou para um... Minha filha leva o celular para a escola, mas fica desligado. Mas eu digo, na hora do almoço que você precisa falar com a mamãe, ok, você vai lá, liga e fala comigo. E aí o celular dela tem o rastreador, então eu sei onde ela está. Vem no transporte escolar, então eu consigo acompanhar pelo rastreador do celular. Mas não, se ela se conectar durante a aula ou qualquer outro momento que não seja, eu consigo ver. Porque o celular dela é conectado ao meu e ao do pai. Então, a gente consegue monitorar e orientá-la porque ela só tem 10 anos, que ela não pode usar o telefone na escola, que ela, ali é só um meio de comunicação, na hora do almoço, né, quando está indo para casa, e estou indo para casa para a gente saber exatamente o caminho que está sendo percorrido, mas é tudo, tem que ser orientado. Tem programas que a gente consegue colocar no telefone das crianças para monitorar, que, de tempo também, né, tem programas que você bota tempo, então, e restringe alguns acessos a alguns programas que ela não pode assistir. Então, mas tudo isso é feito a partir do diálogo. Você senta com a criança e diz, olha, é assim que acontece. Você precisa... É, ninguém, nem todo mundo ali é de verdade na internet. Existem as pessoas fakes que se fazem de amigos. Tudo tem que ter uma consciência, né? Tem que ter uma orientação.
1: Muito bom. Eu agradeço muito, doutora Márcia, pela sua presença mais uma vez aqui no programa. Espero reencontrá-la em outra oportunidade. Muito obrigado.
6: Eu que agradeço. E em nome da Uninasal, a gente agradece também a oportunidade da gente poder estar aqui conversando. Muito importante para a gente esse momento, né, de poder trocar com as pessoas que estão nos ouvindo sobre um tema tão importante que é falar sobre essa nova tecnologia, né, esses meios de comunicação aí, e um uso mais adequado com os nossos adolescentes.
1: Valeu, muito obrigado. Um abraço, até a próxima. Nós ouvimos a psicopedagoga e coordenadora do curso de psicologia da Uninasal, lá no bairro das Graças, Márcia Carine Monteiro. Obrigado, um abraço. São 5:32.
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1: Chegou a turma do Scratch. Alô, Alex Santos, o Leão joga hoje.
7: Valeu, Ed, boa tarde para você, boa tarde para todo mundo ligado aqui no Balanço de Notícias. Daqui a pouco, no Bola Rolando, nós vamos trazer as últimas informações que antecedem esse jogo importante do Sport contra o Goiás hoje à noite pela Série B. São 7 jogos sem vencer e o técnico Gilmar Dal Pozzo quer dar um fim a essa sequência negativa. Mas tem dor de cabeça, viu? Porque está sem 4 titulares para esse embate contra a equipe alviverde. O Sport é destaque aqui na Rádio Jornal, Rádio Notícia.
1: Aldinei Alves.
8: Muito boa tarde para você, Edinaldo, e para todo mundo que está nos acompanhando aqui no Balanço. É uma noite decisiva para o Náutico de hoje, importantíssima porque o Timbu enfrenta o Londrina, jogo para tentar se afastar da zona de rebaixamento e tentar colocar para trás uma sequência extremamente negativa, né? Já são 8 jogos consecutivos que o Náutico não vence uma partida dentro da Série B. É um momento de crise dentro e fora de campo. O Náutico também tem lidado há algumas semanas com o problema dos salários atrasados. Logo mais no Bola Rolando, a gente conversa sobre o Timbu, sobre esse dia de jogo contra o Londrina. O Náutico é destaque aqui na Rádio Jornal, Rádio Notícia.
1: Igor Moura.
9: Boa tarde para você, um abraço para todo mundo ligado aqui na Rádio Jornal. Quarta-feira chuvosa de Santa Cruz, treinando, né? Pela manhã, jogadores do Santa voltaram às atividades e após o treinamento, Everaldo concedeu entrevista coletiva, um dos destaques nessa sequência positiva coral, né? 3 vitórias seguidas, Everaldo destaque nas 3 partidas, se não o melhor em campo nos 3 jogos, um dos melhores em campo nas 3 vitórias corais, e o Santa segue sua preparação, agora restando 2 dias para o duelo, né? 2 dias de preparação para o duelo de sábado na Arena diante da equipe do Figueirense. Santa Cruz já tem 96% de probabilidade de classificação, se vencer, essa probabilidade vai ficar bem maior. Quirino conseguiu via justiça rescisão indireta com o Santa e é novo reforço do Caxias, de Marcelo Cabo. Ou seja, Quirino pode ter que visitar o Santa com o Caxias muito em breve na penúltima rodada da Série C do Campeonato Brasileiro. 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
1: A gente ainda há pouco estava falando sobre golpes, essa coisa horrorosa, né? Abominável, que cresce a cada dia que se passa. De repente aparece aqui tanta coisa nos nossos celulares que é um absurdo. Mais uma vez, o meu querido amigo, doutor André Duarte, que é advogado, manda-me dizer aqui que voltaram aos golpes com o nome dele e com o telefone dele. O cara bota o rosto, bota o telefone, às vezes bota até a voz parecida, e as pessoas ficam achando que é o doutor André Duarte que está falando. Está acontecendo, inclusive, com muitos advogados. Pois é, mais uma tentativa dessa gente bandida se passando pelo doutor André Duarte. Eu chamo a atenção das pessoas que desfrutam dos trabalhos profissionais do doutor André, para que fiquem atentos, não forneçam nenhum dado ou informação, por mais singela que seja, e denuncie. Ele está alertando isso. Você que é cliente aí do advogado André Duarte, fique atento que os caras estão deitando e rolando com isso. Eles mandam... Agora, interessante é que eles falam do processo das pessoas. Aí adiantam isso, adiantam aquilo, para pegar o número do telefone, número de conta. Então, não entrem nessa. Mais uma vez, a gente alerta. Agora, eu acho que a Ordem dos Advogados do Brasil, aqui de Pernambuco, já poderia ter entrado com mais contundência nessa coisa, né? Porque não é a primeira vez que fazem isso com muitos advogados. Então fiquem atentos, hein, gente? São 5h37.
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4: Agora 5h40.
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4: Quando a gente fala em Brasília, ele está lá, firme e forte. Alô, Romualdo de Souza, boa tarde.
5: Ei, Edinaldo, muito boa tarde para você, boa tarde também ao nosso ouvinte. Olha, por aqui, aqui em Brasília, Edinaldo, a pergunta mais contundente do momento é: o que se passa na cabeça do senador Flávio Bolsonaro, pré-candidato do PL à presidência da República? Em encontro com diplomatas, o filho 01, o primeiro filho de Bolsonaro, disse que não desconfia das urnas eletrônicas, mas questionou a fabricação dos equipamentos, segundo ele, pela mesma empresa que fabricava urnas eletrônicas na Venezuela, e isso não é bom, nas palavras do senador. Ele não disse exatamente que a urna eletrônica não presta, mas meio que deixou em dúvida sobre o funcionamento e até a forma como é operacionalizada a construção do equipamento. E aí, o presidente do Tribunal Superior Eleitoral, ministro Nunes Marques, divulgou uma nota negando que tenha qualquer vinculação, qualquer vínculo funcional da fabricação da urna eletrônica brasileira com uma empresa que fornece urna eletrônica para a Venezuela. E aí, Flávio Bolsonaro ainda levou uma lapada, como a gente diz no interior. O candidato ou pré-candidato do PSD, o ex-governador de Goiás, Ronaldo Caiado, falou o seguinte: aí você se encontra com 50 representantes de países de todo o mundo, os mais importantes dele, em vez de você ficar vendendo produtos brasileiros, vender soja, vender gado, vender café, vender a nossa carne, aí vem o Flávio falar de urna eletrônica. Realmente, o presidente do TSE, do Tribunal Superior Eleitoral, precisa ser inclusive mais incisivo nas respostas sobre funcionamento de urnas eletrônicas. Ou seja, Caiado entende, viu, Edinaldo?
4: Sim.
5: Que o senador Flávio Bolsonaro deveria ser um caixeiro viajante. Já Flávio Bolsonaro perdeu uma grande oportunidade de ficar calado diante dos embaixadores.
4: Ele terminou repetindo o pai. O pai fez isso na eleição passada, né?
5: Reuniu... Fez uma reunião lá no Palácio da Alvorada, o Jair Bolsonaro, e tinha um monte de embaixadores por lá, e aí ele questionou o funcionamento das urnas eletrônicas. O PDT entrou com uma ação e acabou tornando Jair Bolsonaro inelegível por 8 anos, Edinaldo.
4: Pois é, agora é aquela história, né, Romualdo? Se eu não acredito nas urnas, se eu acho que tem fraude, tem corrupção, para que é que eu vou ser candidato, né? Eu não seria candidato.
5: Pois é, e só questiona quando ele perde ou numa possível derrota, porque o Flávio Bolsonaro foi eleito senador da República pelo estado do Rio Grande, do Rio de Janeiro, melhor dizendo, Edinaldo, pelas urnas eletrônicas. Ou seja, foi eleito, não questiona. Agora que teme levar uma rasteira do eleitor, está duvidando do funcionamento das urnas, isso não parece ser muito bom, pelo menos se a gente partir que a Justiça Eleitoral tem feito auditoria constante nas urnas eletrônicas.
4: Muito bem, vamos deixar esse negócio de lado e vamos agora tomar um gostoso café, que hoje está um dia friozinho aqui, bastante chuvoso, viu, meu caro Romualdo?
5: Maravilha, roda a vinheta, Big.
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5: O Edinaldo estava falando que o friozinho gostoso, essa chuvinha que cai no Recife hoje, leva muito bem a gente a ficar pensando, uma vontade de parar numa cafeteria, tomar pelo menos um café. E olhe que nas cafeterias do Recife, de todas elas, as que conheço, todas elas têm excelentes profissionais. Pessoal que atende bem, mas não apenas atencioso, com formação. eles estão participando constantemente de cursos de atualização para entender cada vez mais o produto que servem na mesa do consumidor. E aí, para esse fim de tarde, a minha dica é um café coado. Meu amigo, minha amiga, você nem precisa colocar as pernas em cima da cadeira que está ao lado, que aí é falta de educação. Mas dê uma esticada nas canelas, tome uma xícara de café e deixe o tempo passar. 5, 10 minutos, o ônibus passa depois. Edinaldo.
4: Aê, Romualdo, um abraço, até amanhã, amigo.
5: Tchau, Edinaldo.
4: 5:45.
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4: 5:48. As manchetes que continuam circulando pelo Brasil e pelo mundo, a gente está trazendo agora para você aqui no Balanço de Notícias. A gente começa pelas nacionais e internacionais. Daqui a pouco a gente fala de algumas manchetes aqui do estado. Governo Lula anuncia crédito extra de 18,5 bilhões a afetados pelo monstruoso tarifaço do imperador Donald Trump. Ninguém no Brasil vai ganhar mentindo, diz Lula sobre novo tarifaço. Brasil acerta ao não aplicar reciprocidade contra os Estados Unidos. Ameaça e vandalismo. Argentinos que vivem no Brasil relatam ataque xenofóbico. Brasileira em Buenos Aires fala em medo de pisar na rua. Está sendo ameaçada por argentinos. Gestão Tarcísio vai à justiça para abrigar dependentes químicos em São Paulo. Banco Central aciona BRB para explicar a Caixa do Tesouro do Distrito Federal no banco. Abaixo assinado argentino reúne 67 mil pedindo anulação de final da Copa do Mundo. Justiça do Distrito Federal limita a publicidade de Virgínia sobre apostas e manda apagar postos. Mãe de irmão suspeitos de matar empresário na Grande São Paulo denunciou crime à polícia. Empresa de cunhado de Cristiano Ronaldo é alvo de operação contra rinha de galo no Rio Grande do Sul. Vamos ver aqui o que é que tem saído por Pernambuco para a gente dar uma passada geral. Operação mira grupo suspeito de aplicar golpe em casal e fraudar titularidade de terreno de 4,5 milhões. Isso aconteceu lá em Porto de Galinha. Promessa de Raquel Lira. Levantamento mostra os compromissos de campanha se foram ou não cumpridos. Suspeito de matar homem em situação de rua a pauladas é preso em Boa Viagem. Justiça condena Estado a pagar 400 mil por morte de mulher baleada em perseguição policial há quase 19 anos. Adolescente com arma e drogas se esconde em tubulação de esgoto para fugir da polícia. Obra da Copesa deixa 134 bairros do Grande Recife sem água ou com abastecimento reduzido. Agora 5h50.
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4: Pois é, vamos ao nosso Fernando Castilho. Fernando, boa tarde.
11: Boa tarde, Edinaldo Santos. Boa tarde, ouvintes da Rádio Jornal. Edinaldo, a coluna JC Negócios amanhã fala do primeiro dia de validade do tarifaço de Donald Trump, que taxou produtos brasileiros em 25%. E fala da ação do governo que vai gastar 18,5 bilhões para ajudar as empresas. Lembrando que as empresas que vão ser ajudadas são as maiores empresas brasileiras, as que têm melhor performance em exportação. Tem gente muito grande aí que vai receber de benefício. O BNDES também vai botar um dinheirinho lá, 5 bilhões. Dinheiro para capital de giro e para investimentos. É importante observar que, apesar de ser um investimento para as empresas exportadoras, o governo não tem muito o que fazer, tanto que o nome do plano de ajuda é Brasil Soberano, e terá que dar algum tipo de ajuda mesmo. Mas é o contribuinte quem vai pagar. Apenas nessa faixa de hoje, 13 bilhões e meio virão das contas dos contribuintes. Agora, o Brasil tem que fazer isso mesmo, e precisa tomar alguma atitude. Mas é sempre bom e importante lembrar que, independentemente do mau humor de Donald Trump ou do aproveitamento de Lula nas eleições, a conversa tem que continuar. Afinal de contas, o Brasil não pode se dar o luxo de sair do mercado americano, por uma razão muito simples. Primeiro, os americanos pagam muito bem. Segundo, são parceiros muito mais confiáveis do que os chineses. Então, entre vender para a China e vender para os Estados Unidos, é melhor vender para os Estados Unidos. Agora, é difícil fazer isso com Donald Trump atrapalhando. Obrigado, Edinaldo Santos, e até amanhã.
4: Valeu, Castilho. Até amanhã. São 5h53.
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4: Trazendo aí os destaques da coluna Cena Política. Alô, Igor, boa tarde.
12: Edinaldo Santos, muito boa tarde para você, boa tarde aos ouvintes da Rádio Jornal. Nós estamos na coluna Cena Política trazendo informações sobre essa briga pelo Senado, né, na chapa da governadora Raquel Lira. Na verdade, só tem uma vaga. Ela destinou essa vaga para a Federação União Progressista e nem o Eduardo da Fonte, nem o Miguel Coelho entram em acordo sobre isso. E aí eu fui destrinchar mesmo, ler o Estatuto da Federação. E o Estatuto da Federação, Edinaldo, ele é feito para não dar certo, tá? Ele é feito para dar confusão. Ele é feito, eu até brinco no texto, que eu digo que ele foi feito por alguém que estava com a cabeça em Nárnia, no mundo da fantasia, porque ele imaginou que não teria nenhuma confusão nunca para ser resolvida. Porque quando tem conflito, o estatuto não resolve o problema. Quando tem conflito, o estatuto manda subir para nacional, não resolve o problema. E aí você tem a discussão que você tem hoje em Pernambuco, essa indefinição, que deve se estender até o dia 5 de agosto, quando a federação marcou a convenção da federação. Isso ainda deve acontecer muita coisa daqui para lá. Mas amanhã, inclusive, vai ter um evento, um café da manhã com deputados parlamentares do PP lá no Palácio do Campo das Princesas, e aí deve ter alguma novidade por lá. Mas a gente está trazendo tudo isso na coluna Cena Política. Já está no ar, inclusive, o pessoal já pode acompanhar no jc.com.br ou amanhã no seu Jornal do Comércio. Edinaldo Santos, abraço para você, até amanhã.
4: Obrigado, Igor, um abraço, até amanhã. 5h55. Olha só, o Brasil inteiro lamenta a morte de Luiz Carlos Barreto, expoente do cinema brasileiro, né, que morreu no Rio de Janeiro aos 98 anos. Ele era conhecido como, pelos mais íntimos, como Barretão, e foi, sem dúvida, gente, um dos grandes nomes do cinema novo. Participou de mais de 100 obras, seja como produtor, diretor, assinou campeões de bilheteria como Dona Flor e Seus Dois Maridos, teve a assinatura dele, né? Um filme que levou grandes públicos ao cinema. Ele também dirigiu Quartrilho, O Que É Isso, Companheiro?, outro filme muito bem avaliado pelo público do Brasil e do mundo, né? Ele morreu exatamente ontem, aliás, hoje, nesta quarta-feira, aos 98 anos, sem dúvida um dos grandes nomes do cinema brasileiro. Ele também participou aqui, ó. Ele também construiu uma trajetória com filmes, com audiovisual, iniciando ali o Cinema Novo, Vidas Secas, Terra em Transe. Olha, se a gente for olhar, são mais de 100 obras desse grande diretor Luiz Carlos Barreto. Dirigiu muita coisa, né? Já falei aqui, Dona Flor e Seus Dois Maridos, O Quatrilho e O Que É Isso, Companheiro. Luiz Barreto estava internado desde segunda-feira no Hospital Copa Star, em Copacabana, na zona sul do Rio de Janeiro. Ele tratava uma infecção pulmonar decorrente de uma pneumonia. O velório foi feito a partir das 11 horas de hoje, no Palácio da Cidade, em Botafogo. Após a cerimônia, o corpo foi cremado no Memorial Caju. Pois é, perde o cinema brasileiro com uma das suas maiores inteligências, sempre tratando o filme com muito profissionalismo, ajudando o Brasil a crescer no cinema, o Luiz Carlos Barreto. Realmente uma lacuna que vai ficar aí no cinema brasileiro. Bom, temos aqui essa série de informações que a gente passou para vocês, e aqui no finalzinho do programa a gente atualiza essas notícias. Por exemplo, está repercutindo muito, né, esse caso do Flávio Bolsonaro, que terminou reunindo diplomatas do mundo inteiro, e ao invés de tratar, por exemplo, do tarifaço, ele resolveu descredibilizar as urnas brasileiras. Eu não entendo porque que eu sou candidato e não acredito nas urnas. Se eu não acredito, eu não sou candidato, né? E outra coisa, por que não reclamou quando se elegeu deputado, quando se elegeu senador, vereador? Como? Por quê? Não era a mesma urna? Não era o mesmo sistema? Então você vê o seguinte, uma ala do Supremo Tribunal Federal

0: Federal, essa aqui é recente, está avaliando que as declarações de Flávio Bolsonaro contra urnas eletrônicas fazem parte de um projeto do presidenciável para descredibilizar o sistema de votação do Brasil em alinhamento com o setor extremista do governo dos Estados Unidos. Esse grupo americano é liderado pelo secretário do Departamento de Estado, Marco Rubio, aliado do ex-deputado Eduardo Bolsonaro. Rubio tem direcionado ações do governo da América Latina, fez críticas públicas ao presidente Lula e defende a eleição de Flávio no Brasil. Aliás, esse Rubio é o braço direito, né, de Flávio Bolsonaro. É ele que, inclusive, colaborou muito com esse novo tarifaço, convencendo lá o imperador Donald Trump. Para essa ala da corte, a fala de Flávio foi um sinal de que ele vai encampar o tema de ataque às urnas na campanha, contando com o apoio dos americanos para questionar uma eventual derrota, se acontecer a derrota, né? Então, o questionamento vai ser em cima disso. Então, minha gente, a expectativa do Supremo Tribunal Federal é que continue sob pressão ao longo dos próximos meses, principalmente no debate que vai dominar as redes sociais. Isso é um grande risco, um grande perigo, né? Porque isso foi feito pelo pai, Jair Bolsonaro, e não deu certo. Descredibilizou o tempo todo as urnas e terminou não dando certo. Ok, então são mais ou menos... Agora, o que me chamou a atenção é o seguinte, um abaixo-assinado argentino reunindo 60 mil pedidos para anular a final da Copa do Mundo. Isso não vai acontecer nunca, né? Já basta o descrédito dessa Copa do Mundo, mais propriamente da FIFA, depois da interferência abusiva, desonesta, desleal de Donald Trump, que obrigou a FIFA a voltar atrás num cartão vermelho que foi dado a um jogador dos Estados Unidos. Nunca ninguém entrou de forma tão absurda para mudar as regras do futebol. E ele fez isso. Ele não pediu, ele ordenou, ó, eu quero que você volte aquele cartão de vermelho, tira, que eu quero que ele jogue contra a Bélgica. E aconteceu tudo da forma que ele pediu. Tudo da forma que ele pediu. Isso realmente colocou uma mancha tamanho do mundo na Copa do Mundo, lamentavelmente. Como é que a FIFA fica de joelhos dessa forma, como aconteceu com Donald Trump? Lamentável. Fim do balanço de notícias, minha gente. Estamos agradecendo de coração a sua participação, a sua companhia, a sua audiência, agradecendo a produção de Ingrid Santos, os trabalhos técnicos de Big Alves e Alivelto Henrique, a coordenação de jornalismo na Rádio Jornal é de Vitor Tavares. Obrigado. Na sequência, a oração da Ave Maria e depois tem o Bola Rolando.
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Esta é a hora do Angelus, a hora da Anunciação. A humanidade esquece por um momento a sua luta em glória. Deixa de lado os pensamentos pecaminosos, a perseguição desenfreada dos homens contra os próprios homens e contempla, na paz da natureza, uma sombra pálida do olhar de Maria. Nos templos, nas ruas,

ruas e nos campos, as preces brotam espontâneas de todos os lábios. Esta é a hora do Ângelus, a hora da Anunciação. Nós vos suplicamos, Maria, que olheis por nós, vossos filhos ingratos. Dai-nos a graça do arrependimento e a vossa bênção materna. Porém, mais do que nós, Maria, outros necessitam do vosso apoio nesta hora. Os que morrem de necessidade, os que blasfemam, os que não creem. Iluminai-os, Virgem Santíssima. Vós que fizestes os homens semelhantes a Deus, porque foste mãe de Jesus, olhai para os que perderam a fé. Protegei-os. Deslumbrai-os como um relâmpago aos olhos de Paulo. Lembrai-vos deles nesta hora, Maria, e sede para todo sempre louvada e bendita. Ave Maria, cheia de graças, o Senhor é convosco. Bendita sois vós entre as mulheres, bendito é o fruto do vosso ventre, Jesus.

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2: Dezoito horas, 5 minutos.
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2: Já é noite na capital pernambucana e o Bola Rolando está no ar. Bola Rolando, a mais completa resenha esportiva do rádio de Pernambuco. Atenção para as principais manchetes do programa de hoje. Wally Santos.
4: É quase 2 meses sem vencer, o Sport entrando em campo hoje à noite contra o Goiás, tentando colocar um fim a essa sequência negativa. Técnico Gilmar Dal Pozzo deve promover estreias hoje com a camisa do Sport.
2: Raildinei Alves. Ah, agora é o Santa? Santa é Igor Moura, vamos a ele.
5: Quarta-feira de treinamento matinal para elenco do Santa. Atacante destaque nas últimas 3 vitórias consecutivas fala do tempo que precisou para recuperar ritmo de jogo e manda recado para a torcida tricolor. Técnico Christian de Souza aguarda reforços, porém sabe que primeiro diretoria precisa equalizar situação de atrasos com o elenco.
2: Aldinei Alves.
6: Náutico entra em campo logo mais em um confronto direto para tentar se afastar da zona de rebaixamento. A expectativa pelo time titular, meio-campista Dodô, voltou aos treinamentos. Técnico Hélio dos Anjos avalia o adversário e fala sobre a influência dos salários atrasados dentro de campo.
2: 18 horas, 8 minutos, vai começar o show!
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1: Alô, alô, Edinaldo, boa noite pra você, um abraço, torcida rubro-negra, o esporte que entra em campo hoje à noite, 8:30, encarando a equipe do Goiás lá no estádio da Serrinha, em Goiânia, com um objetivo, tentar quebrar essa sequência negativa. Parece até que estamos repetindo, né, Ed? A cada pré-jogo que a gente faz é praticamente a mesma história. Tem que quebrar a sequência negativa. O esporte que está a 7 jogos, que não sabe o que é vencer, 5 empates e 2 derrotas. E se isso já não bastasse, essa dificuldade, Edinaldo, outro peças fundamentais para o jogo de hoje à noite. Então, teremos novidades, provavelmente estreias, e o esporte deve tentar surpreender o Goiás, que está numa sequência muito boa, viu? Para você ter uma ideia, desde que Mozart assumiu, que o Goiás não perde.
0: Ele está
1: 4 partidas, exatamente. E no recorte são 3 vitórias e 1 empate.
0: E a proximidade de pontos dos dois é impressionante, né? Tem uma diferença de 1 ponto apenas.
1: O Goiás é o 8º colocado com 28, o Sport é o 9º
0: com 21.
1: Com 29. Com 27.
0: 27.
1: 27.
0: O Goiás tem quanto?
1: O Goiás tem 28.
0: 28. Pois é, então é a diferença de 1 ponto, né?
1: É o famoso jogo de 6 pontos, né?
0: Isso faz com que esse jogo seja gigante, porque não deixa de ser um confronto direto, né? Tem que ser. Porque os dois estão tentando evitar a zona de rebaixamento. Pelo menos a proximidade com a zona de rebaixamento. Então, ele ganha.

0: ganha essa conotação de confronto muito sério entre esses dois times.
1: Nesse momento, a gente pensa no G6 ainda, né? Com o Sport. O Goiás está a 2 pontos do G6 e o Sport está a 3 pontos do G6. Falar em primeiro e segundo lugar, pode esquecer, viu? Que aí Criciúma e Vila Nova já dispararam aí. Abriram 12, 13 pontos.
0: E lembrando que essa rodada é a
1: 19ª rodada.
0: Já é considerado o primeiro turno encerrado praticamente.
1: É, praticamente o fim do o primeiro turno, né, que o pessoal fala de uma forma figurativa. Vamos lá, desfalques da equipe do Sport. O Zé Lucas, que está naquela questão da negociação, é titular absoluto, não joga. Aí 3 jogadores suspensos pelo terceiro cartão amarelo. O zagueiro Marcelo Benevenuto e os atacantes Marlon Douglas e Christian Barleta, que é um dos artilheiros do Sport na atual temporada. Substitutos.
0: Cartão recebidos no jogo contra o Operário.
1: Contra o Operário. Os 3 receberam cartões amarelos no jogo contra o Operário. Inclusive, o técnico Gilmar Del Pozzo, daqui a pouco vai falar com a gente, falando justamente dessa questão, né? Que eles estavam até meio que preparados, porque isso ia acontecer. Pendurados por 2 jogos, então levaram o terceiro cartão amarelo e ficaram de fora dessa partida. Mas os substitutos. Quando a gente fala em zagueiro, pensamos logo em Marcelo Aju, que pode substituir o Marcelo Benevenuto. Já que o argumento dito na época pelo Márcio Goiano era que a característica do Marcelo Aju é idêntica à característica do Marcelo Benevenuto. Por isso que não estavam jogando os dois juntos. Mas aí o Kaique Almeida, que viajou com a delegação, pode fazer a estreia dele com a camisa do Sport. Eu falei pode porque viajou. Se viajou, também está credenciado a fazer a estreia. O Diego Hernandes, que entrou no último jogo contra o Operário, pode também surgir aí como novidade nesse time do Sport. E no ataque, já que o Marlon está fora e o Barleta também, sabemos que o Cleison volta, né? O Cleison volta ao time, ele que cumpriu suspensão contra o Operário, volta. Um problema menos para o técnico Gilmar Del Pozzo. Mas ainda falta um atacante e o Dudu Teodoro pode pintar no jogo de hoje.
0: E sim, em síntese, ele está com os recém-contratados todos à disposição.
1: Todos à disposição, né? Tá o Claudinho, que é lateral direito, o zagueiro Kaique Almeida, o meia Diego Hernandes e o atacante Dudu Teodoro, todos regularizados e à disposição. O provável time do Sport: Thiago Couto, Augusto Pucci, Marcelo Aju, Abraão e Felipinho, ou Edson Lucas, Pedro Martins, Fábio Matheus e Biel Fonseca, ou o Diego Hernandes, Edson Lucas ou Felipinho, fazendo aquela velha história da dobra, Cleison e Perotti. Isso a gente não colocou o Dudu Teodoro, que pode também aparecer nessa questão do ou. Edson Lucas ou Dudu Teodoro, Cleison e Perotti. Agora o Edson Lucas e o Felipinho podendo fazer aquela dobra que em algumas partidas eles fizeram. Umas deram certo, outras não. Mas pode ser essa novidade, sim, para o jogo de hoje. Na verdade, o Del Pozzo não tem muita opção não, viu, Ed?
0: Não tem. O elenco é muito limitado, né? Muito limitado. Na verdade, Del Pozzo chega num time que começou a cair, em queda livre mesmo. Chega, não consegue dar uma melhorada no time, e é difícil. Você pega um time desarrumado para consertar em 2, 3 jogos é complicado. Agora, fica a expectativa do Sport conseguir recuperar para voltar a ser um time vencedor dentro da competição. E isso é imprescindível nesse jogo. Mas a pergunta que não quer calar é: se perder para o Goiás, como é que fica a situação de Del Pozzo?
1: A pressão existe. A pressão existe. O presidente do Sport, Matheus Sotomayor, inclusive respondeu essa pergunta para o João Vitor Amorim, e ele disse que estava tudo tranquilo referente à continuidade do Del Pozzo. É o terceiro jogo do Del Pozzo. Se a gente contabilizar aquela derrota do Criciúma, entra porque ele assumiu o time. Mas ali não tinha a cara do Del Pozzo ainda. Mas os 2 jogos seguintes foram jogos, já que podemos dizer que teve um pouco do dedo do Del Pozzo, foram 2 jogos dentro de casa e 2 empates. Só para lembrar, o Sport está há quase 2 meses, Ed, sem vencer uma partida. A última vitória aconteceu no dia 30 de maio, que foi justamente contra o Náutico na Ilha, 2-0. Hoje, 22 de julho, pois é, faltam 8 dias para completar 2 meses sem nenhuma vitória. É muito tempo.
0: Até que ponto nós chegamos?
1: Para uma equipe que está brigando pelo acesso, porque acreditamos que o Sport esteja brigando pelo acesso, ficar sem vencer, né?
0: Pois é, a gente chega a um patamar que, por mais que o futebol pernambucano esteja combalido, mas não esperávamos atuações tão ruins, tão fracas como essas do Sport e do próprio Clube Náutico Capibaribe lá dentro da Série B do Campeonato Brasileiro. E o Sport vai encarar o seu ex-ídolo, Lucas Lima, né?
1: É, o Lucas que não
0: vai
1: tá
0: fazer muito... Vai fazer valer a lei do...
1: A lei do ex?
0: Do ex?
1: Melhor não, né?
0: Ele não
1: está tão bem, a verdade é essa. E espero que ele continue não ficando
0: Faz
1: bem.
0: Faz tempo que ele não está
1: no
0: bem.
1: No jogo de hoje, né? Naquele acesso do Sport em 2024, ele jogou muita bola, né? Ele fez parte daquele grupo lá, ele jogou bem.
0: É.
1: Ele foi o cara do Sport, a gente tem que reconhecer isso aí. Quem está no Goiás também pertence ao Sport é o zagueiro Ramon Menezes. Só que o Ramon não joga por questão contratual. Uhum. E está muito bem lá no Goiás. Aí fica a pergunta, será que o Ramon não era melhor aproveitado que o próprio Abraão?
0: Sem dúvida.
1: Não é? Não dá para entender algumas negociações, mas tudo bem. Isso tudo faz parte aí de uma programação, com certeza. Ó, Ed, deixa eu trazer para você uma informação referente à reunião do Conselho ontem à noite.
0: Eu ia perguntar exatamente isso para você, por favor.
1: Porque a gente ficou sempre monitorando as informações... E a informação foi o seguinte, o Conselho Deliberativo do Esporte se reuniu para votar as contas da gestão do ex-presidente Yuri Romão. A expectativa era de que o parecer sobre a situação financeira do clube fosse analisado pelos conselheiros. Mas a reunião terminou por volta das 9 horas, acabou tomando outro rumo. Eu estou falando isso de um conselheiro que mandou para a gente, tá? O Conselho decidiu devolver o parecer ao Conselho Fiscal. E o relatório nem chegou a ser votado pelo plenário. O entendimento foi de que, caso o Conselho Fiscal ainda precise de mais informações, cabe ao próprio órgão solicitar esses dados antes de apresentar uma posição mais clara e definitiva sobre as contas do clube. Depois disso, o documento deve voltar ao Conselho Deliberativo para ser analisado e votado. Resumindo, o parecer
0: nada aconteceu.
1: Não foi votado. Foi devolvido para ser reavaliado, caso seja necessário, para futuramente voltar à pauta do Conselho Deliberativo do Esporte.
0: Pois é, enquanto o torcedor espera que essa reunião seja agilizada e que seja uma reunião onde se tomem providências em cima dessas dúvidas que existem no balanço que foi empreendido pelo presidente anterior, o Yuri Romão. O Conselho poderia dar uma acelerada nisso, né? Poderia dar uma acelerada nisso.
1: Mas
0: é a segunda vez que não vinga
1: é a segunda vez.
0: Essa análise.
1: E ontem esse conselheiro, quando mandou essa informação para a gente, ele sabia desde o início que o parecer seria devolvido. Inclusive, ele disse, só que a gente não poderia confirmar antes da reunião acontecer. Mas eis que realmente não houve a avaliação do parecer apresentado. Né?
0: E depois dos depoimentos feitos pelo presidente do Sport aqui no fórum da Rádio Jornal, mostrando uma realidade dura, né, difícil, na gestão de Yuri Romão, com aquela história de uma transferência de 5 milhões de reais para a conta dele, com aquela história de 30 milhões de reais que foi preciso tirar do Sport que pertenciam a Yuri Romão, envolvendo uma instituição financeira, envolvendo a empresa dele. Essas coisas precisam ser apuradas dentro da maior rapidez possível, para dar uma satisfação ao torcedor, né? Está todo mundo querendo saber realmente onde anda a verdade desses acontecimentos.
1: E a torcida, como você falou, muita gente, inclusive nas redes sociais, criticando esse fato, né? Porque eles precisam de uma resposta. E os sócios normalmente acompanham as reuniões do Conselho Deliberativo. E ontem não tiveram acesso. Só realmente os conselheiros.
0: Foi proibido o acesso do sócio?
1: Do sócio. Ontem só entrou realmente os conselheiros, os sócios. E foram muitos lá, né? Alguns até mandaram mensagens pra gente aqui, principalmente pro meu Instagram, dizendo que tentou entrar, mas foi proibido porque o sócio ontem não teve acesso à reunião do Conselho.
0: Outra declaração pesadíssima feita pelo presidente do Sport foi a movimentação de 630 milhões entre os anos 2023 e 2025.
1: 2023,
0: muita grana.
1: 2025. Tudo está no parecer, inclusive, né? Mas vamos ter que aguardar para saber quando o parecer será avaliado. Enfim, avaliado pelo Conselho Deliberativo. Será que ainda vai ser esse ano, Edinaldo?
0: Acho que não, hein?
1: Vamos ouvir então o técnico Gilmar Dalpozo falando justamente dessas ausências, não? E não dessa ausência referente principalmente ao ataque do Sport.
2: É convicção que é no ataque, né? Que a gente já previa essa situação. Porque a gente foi para o jogo com o Marlon, Barleta e o Perotti com dois cartões amarelos. É, e tinha a possibilidade de perder. Infelizmente a gente perdeu dois jogadores agudos, que é o Marlon e o Barleta. É, então a gente está com necessidade em todos os setores, inclusive na defesa, né, na saída do Zé Marcos, né, uma reposição de um zagueiro. É, no meio campo ali dos meio campistas, se concretizar a saída do Zé Lucas também, a gente vai repor. A necessidade urgente de um camisa número 10, que no plantel nós não temos nenhum... Aquele tradicional camisa número 10, nós temos meia atacantes. É, o Depena pode fazer isso, o Diego que chegou agora pode fazer isso, mas o tradicional meia que faz a sustentação do jogo e que alimenta o nosso ataque é uma necessidade, e atacantes de lado também. Em todos os setores do campo a gente tem a necessidade de contratação.
1: E falando em contratações, parece que não tem mais aquele setor específico, viu, Ed? Todos os setores o Sport precisa contratar. Eu estou falando assim, mas obviamente que ele precisa de...
0: Reforçar as três fatias do time, né?
1: Exatamente.
0: Defesa, meio de campo e ataque.
1: Pronto, quem apita o jogo de hoje à noite, Goiás e Sport, lá em Serrinha, é o Ramon Abate Abel, experiente, né? Ele é de Santa Catarina, será auxiliado pelo Rafael da Silva Alves, do Rio Grande do Sul, e pelo Alexandre Lodete, esse também é catarinense. O árbitro de vídeo, VAR, será de responsabilidade do Antônio Cordeiro, do Ceará.
0: Quer dizer que são dois catarinenses, um gaúcho
1: e um cearense.
0: É gostar de gastar dinheiro, né, rapaz?
1: É o Brasil varonil.
0: É a nossa CBF, meu
1: e
0: Deus.
1: E quiçá amanhã a manchete seja: ufa, enfim, o Sport volta a vencer na Série B.
0: Precisa, né? Precisa reencontrar esse caminho da vitória urgentemente. Ok?
1: Ok, Ed, valeu.
0: Pronto, o jogo começa 8:30, não é isso?
1: 8:30, com transmissão, obviamente, aqui do Esqueleto de Ouro do Rádio. A partir das 8 horas, já estaremos firmes e fortes ao lado de Alexandre Costa.
0: Presença de público, o que é que você acha?
1: Normalmente, lá eu estava até verificando isso, por equívoco que pareça, em torno de 6-7 mil torcedores. 6-7 mil torcedores, e olhe que o Goiás passa por um bom momento. Imagina se tivesse...
0: Eu perguntei exatamente por isso, porque como ele está se recuperando, né? São 4 jogos sem perder, poderia levar um público bem maior para lá, né?
1: Mas esperamos que sim, porque quer queira que não, Esporte, né? São duas camisas grandes, dois times grandes, que estão na Série B e que podem aí, quem sabe, fazer o jogo de Série A.
0: Ok?
1: Ok.
0: Pronto, torcedor acompanhou, não a quarta-feira rubro-negra, porque ela está só começando. A bola rola às 8:30 da noite. O Sport fora de casa enfrentando o time do Goiás. Agora são 18:27.
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2: São 18h31.
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2: Tem bola rolando para o Clube Náutico Capibaribe. Alô, alô, Raldinei Alves.
4: Alô, Edinaldo, muito boa noite para você, para todo mundo que está nos acompanhando aqui na Rádio Jornal, no Bola Rolando. Hoje é uma noite decisiva para o Náutico dentro da Série B do Campeonato Brasileiro. O duelo contra o Londrina é a última rodada do primeiro turno, 19ª rodada da Série B. E o Náutico está precisando muito de uma vitória no jogo de hoje. Já são 8 partidas consecutivas sem vencer. Vai enfrentar um Londrina que é um adversário direto na tentativa de se distanciar da zona de rebaixamento. E o panorama, Edinaldo, é um pouco dramático porque preste atenção na tabela de classificação. O Náutico é o 14º, tem 21 pontos. O Ceará é o 18º, tem 19 pontos.
2: Está na zona de rebaixamento.
4: Isso. O Ceará vai jogar hoje às 7h30 da noite. Se o Ceará vencer, vai aos 22 pontos, ultrapassa o Náutico. Botafogo de Ribeirão Preto está atrás do Náutico. O Botafogo de Ribeirão Preto joga amanhã, 9h30 da noite, em casa contra o Juventude. Se o Botafogo de Ribeirão Preto vencer, ultrapassa o Náutico. E o outro time que também está entre o Náutico e a zona de rebaixamento é o Londrina. Se o Náutico perder para o Londrina, Ceará e Botafogo vencerem os seus jogos, o Náutico termina a rodada dentro da zona de rebaixamento. Estou dizendo isso só para reforçar para todo mundo que está nos ouvindo a importância, a gordura que o time tinha na tabela de classificação foi embora. Essa rodada já pode ser dura, matematicamente falando, para o Náutico dentro da tabela de classificação.
2: É uma situação de perigo, né? O Náutico pode, de repente, mergulhar aí numa zona de rebaixamento. Então, precisa reagir, esboçar uma reação.
4: Exatamente. O Náutico deve ter o retorno de Dodô. Ele voltou a trabalhar junto com o restante do grupo. Hoje, inclusive, postou um story no Instagram lá do CT, na concentração. Dodô, possivelmente,

0: não vai ser titular, mas pode acabar entrando no decorrer do jogo. Na defesa, Arnaldo deve ser o titular. Arnaldo, no jogo passado contra o CRB, entrou no segundo tempo. Ainda estava na reta final da recuperação, ainda não estava 100% fisicamente. Arnaldo, muito provavelmente, vai ser titular no jogo de hoje. Léo Índio deve ser titular também. No ataque, talvez a grande dúvida, se ele vai manter o Derek, se vai usar Cauã Maranhão, se de novo usa Reginaldo na ponta, se ele vai dobrar pelo lado direito, se ele vai colocar Jean Carlos e Dodô juntos. São muitas dúvidas para a gente sanar quando sair a escalação do Náutico às 8h30 da noite. E o jogo é 9h30 da noite. Fazia tempo que o Náutico não jogava nesse horário, viu? 9h30 da noite, nos aflitos. Expectativa de público não é lá das melhores pela fase, né? Natural, pelo horário
1: e
0: pela
1: fase. O que é que tu tá esperando?
0: Eu espero algo ali em torno de uns 5 ou 4 mil torcedores nos aflitos.
1: A campanha não ajuda, né?
0: Não, 8 jogos sem vencer afasta a torcida, né?
1: Aliás, o Raul, antes de você dar sequência aí, tem aqui alguns amigos conselheiros do Clube Náutico Capibaribe que mandaram o seguinte, fazendo uma análise sobre esses depoimentos de Hélio dos Anjos. Ele chama Hélio dos Anjos de o CEO do futebol do Náutico. O CEO do futebol do Náutico. Que ele considera que os dois treinadores estão perdidos. Não consigo entender. Primeiro, contratação de vários jogadores vindo de clubes que também estão na Série B. Reginaldo, Gaston, aquele Gurruçaga, né?
0: Sim, o Gaston Gurruçaga, o goleiro.
1: Ele ainda tá lá?
0: Tá lá, é o goleiro reserva do Náutico. O que saiu foi Arthur, que estava como terceiro goleiro.
1: Aí ele fala aqui no Gaston, fala também no Léo Índio, que vieram do Juventude, Derek Matheus Ribeiro, do Atlético de Goiás, Júnior Todinho e Dodô, do Vila Nova, Wanderson, Jonas, Toró e Luiz Felipe, da Ponte Preta, Yuri Silva, do Atlético, Arthur, do Cuiabá, Vitor Andrade, do São Bernardo. Tem lógica tantos jogadores não servirem para os clubes onde estavam, mas serem bons para o Náutico? Na minha opinião, desses 13 jogadores, muitos deles com altos salários, apenas Dodô, Vitor Andrade e Reginaldo, com boa vontade, né? Ele bota aqui entre parênteses sobre Reginaldo, estão qualificados para vestirem a camisa do Náutico. Outra coisa que ele fala, Raul, é o seguinte, em torcedor do Náutico, como se eleva substancialmente a folha do futebol para ficar com um time que, na minha opinião, é inferior ao que terminou a Série C do ano passado? Tamanha falta de habilidade para lidar com as questões de Paulo Sérgio e Dodô, de modo que o clube não ficasse prejudicado, já que ambos fazem muita falta nesse elenco, tecnicamente bastante limitado. Ainda bem que o Dodô vai continuar. A função que exerce o diretor estatutário remunerado, Ítalo Lombardi, no jogo no último jogo, as escalações de Matheus Ribeiro, Gustavo Henrique, Júnior Todinho, pior ainda, improvisado como centroavante, além de Reginaldo como atacante de beirada. A entrevista de Hélio dos Anjos, executivo de futebol e treinador, após o jogo contra o CRB, foi patética. Sem citar nome, criticou em mais de uma ocasião a atuação de Vitor Andrade, dizendo que não gostou nada do lado esquerdo do ataque do Náutico, deve ter achado uma maravilha o lado direito. E vai por aí. Ele disse, ao ser perguntado sobre o que achou de Cauã Maranhão, disse que ele jogou melhor do que no jogo contra o Avaí, mas que ainda não está pronto. Será que ele vai botar Cauã hoje?
0: Vamos aguardar, mas Cauã tem ganhado espaço nos últimos jogos.
1: Aí ele termina aqui dizendo, falou também, sem citar nome, que vai demitir Paulo Sérgio, mas ele já falou nessa última entrevista que você nos trouxe.
0: Isso, ele citou.
1: Já citou Paulo Sérgio, e dizendo exatamente que se aparecer um clube interessado, eu também abro mão dele. É, meu amigo.
0: Trouxemos ontem nessa
1: Tem que
0: fala aqui.
1: passar por ele. Vamos lá.
0: Muito bem. O Náutico, então, enfrenta o Londrina. Deixa eu fazer um contato, Edinaldo, com o nosso João Lubango,
1: Deixa, vamos lá.
0: repórter da Rádio Jornal, vai estar junto comigo na transmissão de hoje. O João Lubango está cobrindo Londrina. Boa noite, João. Conta pra gente aí rapidamente como chega o Londrina, né? Porque o Londrina também está numa fase negativa, assim como o Náutico. Um abraço.
2: Oi, Raldney, forte abraço para você, para o Edinaldo e para toda a audiência do Bola Rolando. Pois é, o Londrina que encerrou a sua preparação para encarar o Náutico ontem no CT do Retrô, em Camaragibe. Chega hoje nos aflitos querendo manter sua invencibilidade de 6 jogos na competição. A equipe paranaense vem de um empate fora de casa em 0x0 contra o Botafogo de Ribeirão E para a noite de hoje tem novidades. Os volantes Tarik e Lucas Marques retornam e o atacante Raí Nascimento foi regularizado e relacionado.

0: chega aos aflitos hoje com a invencibilidade de 6 jogos na 16ª posição com 20 pontos. Um a menos que o Náutico, fazendo com que o jogo de hoje seja de 6 pontos, aquele confronto direto. Parte dessa melhora do Londrina passa pela troca de comando técnico. O Alan Al, velho conhecido do torcedor Timbu, era quem comandava o Tubarão no início da competição e foi trocado pelo atual treinador Rogério Micali, que é aquele mesmo que foi o técnico do primeiro ouro olímpico brasileiro nas Olimpíadas do Rio há 10 anos atrás. Treinador experiente que deu uma nova cara para esse Londrina, que apesar dessa invencibilidade no recorde dos últimos 6 jogos, passa por uma reconstrução no elenco. Teve 2 perdas importantes nas últimas semanas, simplesmente os 2 artilheiros da equipe na competição, o Iago Teles e o Bruno Santos. Esse último, que é o atual vice-artilheiro da Série B, tem 11 gols em 16 jogos, um baita número. Mas pelo menos com esses, a torcida alvirrubra não precisa se preocupar, porque já saíram do Londrina. O Bruno Santos, inclusive, já até fez gol no seu novo clube, que é o Mirassol, pela Série A.
1: Boa. Valeu, João Lubambo. Um abraço pra você. É isso, Edinaldo. Náutico e Londrina, jogo importantíssimo na Série B do Campeonato Brasileiro.
2: 21 horas e 30 minutos.
1: 21 e 30, é tarde, viu?
2: Exatamente.
1: Quem vai pro estádio, se prepare pra chegar só amanhã em casa.
2: É verdade. Valeu, Haldinei, são 18h40.
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4: 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Alô, alô, Igor Moura.
5: Alô, alô, Edinaldo Santos. Boa noite, um abraço para todo mundo ligado aqui no Bola Rolando. Uma quarta-feira, assim como ontem, chuvosa, né? Choveu parte da manhã, enquanto os jogadores do Santa realizavam a antepenúltima atividade visando o jogo de sábado contra o Figueirense. Partida sábado às 5 da tarde, com expectativa do maior público do Santa até aqui na Série C do Campeonato Brasileiro. Amanhã tem treinamento matinal, na sexta tem treino, seguido de regime de concentração para o duelo entre Santa e Figueirense, que pode dar ao tricolor a quarta vitória consecutiva e os 27 pontos na classificação. Aí seria só questão de tempo, né, Edinaldo? Chegando aos 27 pontos, então... é só questão de tempo em 4 jogos, somar mais 2, talvez 3... para chegar no número mágico histórico de classificação.
4: A importância dessa pontuação deixa o Santa Cruz na cara do gol, né?
5: É, vai inclusive poder se dar o luxo. Digamos que o Santa vença o Figueirense. Na minha opinião, o Santa é favorito. O Santa vai a 27. Aí depois ele pega o Botafogo da Paraíba fora. Depois ele recebe na Arena de Pernambuco, tem o Maranhão, o Caxias em casa. E fora, termina contra o Anápolis. O Santa vai poder se dar o luxo com uma pontuação como essa, por exemplo, até de, na última rodada ou antepenúltima rodada, poupar um outro atleta mais desgastado, alguém que tiver pendurado para zerar para o quadrangular. O Santa Cruz pode deixar de fora do jogo em Anápolis para não ter risco de perder na primeira rodada do quadrangular alguém por terceiro cartão amarelo, por expulsão, enfim. Santa vai poder moldar da sua forma toda essa situação. Aliás, é importante também a pontuação para o Santa poder até preservar e recuperar fisicamente alguns atletas que estão jogando no limite. Vou dar um exemplo agora. O Christian de Souza deu uma entrevista boa, inclusive, ontem, no podcast Homem em Campo, falando algumas situações sobre o Santa Cruz. Entre elas, ele chegou a falar que o Pedro Favela, aliás, o Pedro Favela foi talvez seja o atleta que mais cresceu no elenco do Santa desde a chegada do Christian.
4: Favela como o melhor do jogo.
5: Sim, eu sei, verdade. Você vem elogiando muito nos últimos jogos do Favela. Contra o Barra.
4: Barra.
5: Que estivemos juntos, né? Eu votei...
4: Você não votou nele, mas...
5: Eu votei no Matheus Vinícius, Haroldo no Matheus Vinícius, você no Pedro Favela. Eu fiz menção honrosa ao Pedro Favela.
4: É verdade.
5: E o Pedro Favela, naquele jogo, ele já estava com um dedo da mão quebrado, ele quebrou outro. E continuou em campo. Foi num lance, eu até vi no segundo tempo, que ele começou a olhar para a mão, colocou assim a mão, pressionando assim, depois de uma jogada mais ríspida. E o Christian de Souza chegou a dizer o seguinte... vocês sabiam que o Pedro Favela vem jogando com um dedo da mão direita, um dedo da mão esquerda e um dedo do pé quebrados?
4: Caramba. Vai gostar de quebrar dedo assim? No
5: todo arrebentado. O Christian de Souza chegou a dizer que ele vem com essas escoriações, com esses problemas e vem jogando. Quando o DM chegou para o Christian, junto com o Pedro Favela, Christian, há 20 dias aí para Pedro Favela recuperar, para calcificar a fratura.
4: 20 dias?
5: Por aí, 20 dias aproximadamente, o Favela foi primeiro. Não! Eu não quero ficar esse tempo fora, não. Quero jogar. Então, a situação... O Favela sempre foi raçudo. O problema todo é que o Favela cresceu de rendimento, primeiro. Tá com mais confiança, claro. E segundo, o Santa, coletivamente, ele tá organizado. O Santa encaixou taticamente. Quando você tem sua forma, sua plataforma de jogo, modelo tático, tudo bem empregado com os atletas posicionados, é claro que a tendência é o individual crescer e o Favela... Talvez seja o atleta que mais cresceu nesse elenco do Santa depois da chegada do Christian.
6: A evolução dele foi clara, claríssima. Tá mostrando isso aí nos jogos, sem dúvida
5: nenhuma. Pois é, até atacando, colocando bola na trave, fazendo gol de cabeça, enfim. E o Favela pode até ganhar esse tempo se o Santa Cruz chegar a 27 pontos. O Favela vai poder ganhar um respiro, uma tranquilizada para se recuperar desses problemas físicos. Outro detalhe que disse o Christian Souza sobre Ronald. Ronald, que vem se dando muito bem, mas como um ala direita, a maioria das vezes como um ala, não tanto como um ponta.
6: O último jogo dele foi muito bom, né?
5: Assistência pro gol do Quirino, dando um trabalho desgraçado pro lado esquerdo do Barra, tanto é que o treinador do Barra, o Evaristo Pisa, o baile que o lateral esquerdo, o Vavá dele, tomou, foi tão grande que o treinador, no intervalo, colocou outro lateral, né? Um lateral mais rápido, porque o Ronald ganhou todas do Vavá, lateral esquerdo do Barra. Ele falou que o Ronald recebeu algumas sondagens da Série B do Campeonato Brasileiro. O Ronald tem experiência em Série B, já jogou Botafogo numa segunda divisão, jogou no CRB, no próprio Operário de Ponta Grossa.
6: Só ele que, é de onde, hein?
5: Ele é carioca.
6: Carioca,
5: né? O Ronald, ele surgiu jogando Série B, se eu não tô errado, no Botafogo de Ribeirão Preto. Acho que eu não tô errado, acho que eu tô certo, puxando da memória. Se destacando lá na ponta direita do Botafogo de Ribeirão Preto. E o Botafogo do Rio levou. E ele participou da campanha do Botafogo em 21, naquela Série B que o Náutico estava com o Hélio, que começou líder e caiu de rendimento, pronto. Aquele Botafogo foi campeão da Série B e o Ronald era o ponta-direita daquele time, alternando titularidade com o banco. E depois rodou, o futebol do Ronald caiu muito nessas últimas temporadas e ele está voltando a jogar bem agora no Santa Cruz. E o Christian chegou a dizer também no podcast, no Homem em Campo, que o Ronald recebeu algumas sondagens, mas que aí o Santa deu sorte também, pela questão do regulamento da CBF, né? O Ronald, ele não poderia jogar uma terceira competição nacional por outro clube, porque ele já jogou Copa do Brasil com o Tombense, quando o Tombense chegou à segunda fase. O Ronald jogou a Série C com o Santa e não poderia jogar uma Série B por nenhum outro clube. Então ele fica no Santa, porque ele não vai
6: sair. Vai ficar parado, né?
5: Não vai ficar parado. Então, a situação de Ronald, pelo menos essa, tá tranquila. Sobre Quirino, que saiu. Já tem destino, viu?
6: Pra onde?
5: Quirino é o novo centroavante de Marcelo Cabo no Caxias.
6: Eita! Quirino. Marcelo tá bem lá, né?
5: O Caxias tá fazendo uma campanha decente, uma campanha legal. O Santa tá numa campanha melhor. O Caxias, aliás, tem a melhor defesa junto com o Santa, né? Da Série C.
6: Quirino foi a indicação de
5: Sim.
6: Marcelo?
5: Né? Aqui e lá.
6: Aqui e lá.
5: Então, Quirino tá indo pro Caxias, aliás. Se nada acontecer de anormal, o Quirino vem com o Caxias enfrentar o Santa na penúltima rodada dessa primeira fase aqui na Arena, né? E o Quirino foi anunciado hoje no Caxias, por quê? Porque ontem a Justiça, ela concedeu a rescisão indireta, pedida pelo Quirino e seus advogados.
6: É o que ele pediu, né?
5: Então, como ele conseguiu a rescisão indireta por não recebimento de algumas situações financeiras do Santa, o Santa até tentou recorrer.
6: Como dono do passe, né?
5: Livre, podendo jogar por qualquer outro, inclusive da mesma divisão. Então, Quirino é o novo reforço do Caxias.
6: E o Santa não fica nem com 1% dos direitos dele.
5: Pois nada, é, ao contrário nada. Do que aconteceu com o Marquinhos, que o Santa conseguiu na negociação, fica com 30%.
6: Aí não foi pedido de rescisão unilateral, né?
5: Não,
6: aí
5: não.
6: Foi uma transação normal. O Santa vai ficar com direito sobre
5: 30%
6: ele.
5: De uma futura negociação dele no futebol português, ou seja, Marquinhos tinha...
6: Torcer pra ele dar certo, né?
5: Ele foi pra segunda divisão portuguesa, é um nível até mais fraco do que uma terceira divisão brasileira, lá a segunda divisão portuguesa. Eu acredito que o Marquinhos pode se destacar lá, é jovem, né? Tem bom vigor físico, enfim. Vai jogar no Desportivo Chaves. E o Santa negociou com o Maguari de ficar com 30% de uma negociação futura. É claro que se o atleta for vendido lá por boas cifras, quem vai lucrar mais é o Maguari, né? O atleta que tinha vínculo com a equipe do Maguari. Mas quem falou hoje com a imprensa depois do treinamento matinal foi o atleta que talvez viva a melhor fase com a camisa do Santa, o Everaldo, né? A gente tá falando de tanto atleta vivendo boa fase, mas a melhor fase que digo, a melhor guinada do elenco além do Favela foi do Everaldo, porque o Everaldo
6: começou
5: chegou...
6: Começou lá em Belém, né?
5: Começou em Belém contra o Paysandu, ele já detonou. Aí aqui contra o Ituano, assistência pro
6: detonou
5: gol do Renato.
6: Em campo e fora de campo, né?
5: Bem lembrado. Bem lembrado.
6: Foi o primeiro que detonou os salários atrasados.
5: Na verdade, segundo, o Eurico já tinha falado aqui mesmo na
6: Rádio
5: Anão.
6: Sim,
5: não,
6: é
5: né?
6: Verdade, é verdade.
5: O Eurico já tinha falado, pague pelo menos funcionários, aí pelo menos pagar.
6: Mas o Eurico foi o primeiro aqui, foi no fórum, não foi?
5: Foi.
6: Ele foi o primeiro, mas dizendo, olha, a gente sente isso e tal, não foi aquela denúncia.
5: É, a do Everaldo.
6: O Everaldo foi mais contundente.
5: Pô,
6: tem que tomar providência, não sei o quê.
5: É difícil, tem gente que tem mais dificuldade que outros. É. O Everaldo tem mais boi na sombra que outros, mas os outros sentem também, enfim, foi mais ou menos nesse teor. E o Everaldo hoje conversou com a gente, conversou com a imprensa nesse caso, pós-treino, ele falou sobre diversos assuntos, foi uma entrevista muito boa. E o Everaldo, você lembrou bem, contra o Paysandu foi bem, ganhou confiança. Aí contra o Ituano foi um dos melhores em campo, deu assistência pro gol do Renato. E contra o Barra, lá em Itajaí, de novo jogou muita bola. Terceiro melhor em campo, né? Atrás apenas do Matheus Vinícius e do Pedro Favela, talvez, assim. Uhum. Participou dos dois gols, assistência pro gol do Matheus Vinícius. É, um termo que você não gosta muito, né? Eu também não sou fã, mas pré-assistência pro gol do Quirino, né? Porque o Everaldo, ele dá o passe em profundidade pro Ronaldo, o Ronaldo cruza e o Quirino faz o gol. Ele até brincou com isso hoje na coletiva. Ele falou, opa, são 5 gols, tá? 5 participações em gol, porque eu participei do gol do Quirino lá em Itajaí. Uhum. Tudo bem. Então, o Everaldo fala aqui sobre a pressão que ele tinha para apresentar um bom futebol, né? Se isso afetou o início da carreira dele aqui no Santa Cruz, até pelo fato do Everaldo ser um jogador de renome, um jogador de Fluminense, de Corinthians, enfim, vindo de acessos de Série B para Série A, vindo para o Santa Cruz, ou se foi a parte mais física e ritmo de jogo. E ele também fala para a torcida, o recado que ele tem a passar para a torcida, ele nessa guinada, nesse aumento de rendimento.
7: Cara, não me afetou, não me afeta, até porque eu acho que jogar futebol não é pressão, é um privilégio, né? Pressão é outras coisas aí que eu poderia citar, diversas outras coisas aí. Eu acho que futebol pra mim é um privilégio. O que me afetou um pouco foi a minha condição, né? Física e a condição também que eu cheguei no clube. Eu tava 4 meses sem jogar. Isso afeta bastante a um atleta de futebol, até porque eu tava treinando, né? Só que você treinar fora do clube é totalmente diferente da pegada do dia a dia do clube. Você volta, tem que ganhar ritmo de jogo. Isso me atrapalhou um pouco nas primeiras rodadas. Eu creio que agora eu estou na minha melhor forma física. E conhecendo melhor os companheiros dentro de campo, você vê que já tem um entrosamento, já tem um conhecimento maior. Então eu acho que não me afetou, não. Eu acho que o início atrapalhou um pouco essa questão física, né? Essa questão de ritmo de jogo. E agora, dia a dia, jogo a jogo, eu estou conseguindo retomar o futebol que eu estou acostumado a jogar. E eu creio que ainda tem um pouco a crescer. E no dia a dia, jogo a jogo, a gente vai pegando isso daí. Você fez outra pergunta, não?
8: E era um recado para dar para você?
7: Cara, hoje o recado que eu queria dar é que eu e o grupo, a gente queria muito o apoio do nosso torcedor, mais uma vez. A gente queria contar com eles, né, nesse jogo de sábado, para que a gente possa, mais uma vez, junto com eles, fazer um bom jogo. Eu sou, como vocês sabem, torcedor de arquibancada. E eu estou acostumado a ver a torcida de Santa Cruz ir ao estádio. E ver o estádio lotado, né? Como eu falei na entrevista anterior. Eu ainda não vi esse ano, desde que eu cheguei, o estádio lotado. E eu acredito que chegou o momento. Eu creio que a torcida vai em peso, vai comparecer no sábado, né? Como a gente costuma falar, o morro vai descer. E a gente vai ter um bom público aí no sábado para poder nos ajudar.
5: Pronto, então o Everaldo já me dá uma ótima deixa para falar de público. O Santa não atualizou ainda a parcial de hoje. Mas ontem tinham 15 mil. Já passou de 15, desde ontem já passou de 15. Com certeza esse público, o Santa na próxima parcial já vai colocar aí 20 mil, entre hoje, entre amanhã. Mas o ritmo tá bom de vendas, principalmente com a proximidade do jogo. Setor sul inferior, que geralmente é onde fica organizada do Santa, esgotado. Setor leste inferior, que é aquela frontal, a que a torcida do Santa costuma gostar mais. Esgotado. Não vai ter norte inferior, porque vai ter um evento no outro dia na arena e a norte inferior vai estar fechado. O oeste inferior, bom ritmo de vendas. O Santa já começou a vender setor sul superior. Portanto, o ritmo tá bom e eu acredito que o Santa, se não chegar naqueles 30 que a gente debateu ontem, que eu torço para que você acerte o patamar dos 30 mil, eu acho que passa de 25 para o Santa ter. Se o Santa chegar a 21, já vai ter o seu maior público na Série C.
6: 25 ou 30 já é um bom público, sem dúvida.
5: Tem nenhuma. Muita caravana, inclusive ontem mandaram a mensagem para mim, o Serginho Cortez, o Paulo Henrique, eles pediram para avisar que tem uma caravana saindo de Cortez sábado para apoiar o Santa no, na arena. Então tem muita caravana do interior pernambucano, uhum, de gente vindo para o jogo, para depois da partida sábado cada um voltar para sua cidade. Portanto, que seja um grande público e uma grande festa.
6: Valeu, Igor.
5: Abraço, Edi.
6: Pronto, a gente acabou de apresentar aqui exatamente a quarta-feira do Tricolor do Arruda aqui no Bola Rolando.
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6: Fim do Bola Rolando. Na sequência, minha gente, tem a Hora do Brasil, a Voz do Brasil. E depois começa a grande jornada esportiva do Escrete de Ouro, exatamente às 20h. Porque às 20h30 da noite tem um jogo do Sport contra o Goiás. Sport enfrentando o Goiás na casa dele. E um pouquinho mais tarde, às 21h30, tem um jogo do Náutico contra a equipe do Londrina. Nós vamos cobrir tudo para você com a força e a liderança do seu Escrete de Ouro. Obrigado, até logo mais.
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11: No dia de hoje.
12: Olá, boa noite.
13: Boa noite para você que nos acompanha em todo o país.
12: Quarta-feira, 22 de julho de 2026.
13: E vamos aos destaques do dia.
12: Ampliado plano de apoio a empresas exportadoras afetadas pelas tarifas impostas pelos Estados Unidos.
13: Nova fase contará com 18 bilhões e 500 milhões de reais em linhas de financiamento para setores estratégicos. Gabriela Noronha.
14: Os recursos vão apoiar, por exemplo, empresas que querem manter suas operações enquanto reorganizam as vendas ou servir para a compra de máquinas e investimentos produtivos.
12: Violência contra a mulher. Brasil registra queda no número de feminicídios no primeiro semestre do ano.
13: Os dados foram divulgados pelo Ministério da Justiça e Segurança Pública, Márcia Fernandes.
15: O Brasil registrou 741 casos de feminicídio no primeiro semestre, uma redução de 2,5% em comparação ao mesmo período de 2025.
12: E hoje a Voz do Brasil completa 91 anos.
13: E vamos saber um pouco mais sobre a história do programa e a importância dele para os ouvintes.
16: Traz a informação precisa, sem distorção.
17: A gente traz uma referência afetiva no jornalismo brasileiro.
18: Falou na Voz do Brasil, pra nós tá falado.
12: Hoje, na apresentação da Voz do Brasil, eu, Luciana Vasconcelos e Nazi Brum.
13: E acompanha a gente ao vivo, acesse radiogov.abc.com.br ou o canal Gov na sua TV aberta.
12: Uma nova fase do Plano Brasil Soberano terá 18 bilhões e meio de reais em linhas de financiamento para atender empresas afetadas pelas tarifas aplicadas pelos Estados Unidos em suas exportações.
13: A medida também inclui empresas prejudicadas por conflitos internacionais, especialmente em países do Golfo Pérsico.
12: Entre os principais setores estão madeira, carvão, máquinas e equipamentos elétricos, cerâmicas, plásticos, calçados, papel e açúcar.
14: Com a assinatura da medida provisória, a sanção da lei que criou o Programa Brasil Soberano, 18 bilhões e 500 milhões de reais serão liberados por meio de novas linhas de crédito. Segundo o ministro do Planejamento e Orçamento, Bruno Moretti, os setores atendidos foram divididos em três grupos.
19: os afetados pelas tarifas comerciais, setores industriais estratégicos, como de químico, farmacêutico, setor automotivo, minerais críticos, fertilizantes, e, por fim, um grupo de empresas afetadas pelas exportações para o Golfo Pérsico.
14: Do total previsto, 13 bilhões e 500 milhões virão do Tesouro Nacional e 5 bilhões serão aportados pelo Banco Nacional de Desenvolvimento Econômico e Social. O ministro da Fazenda, Dario Durigan, explica que os créditos serão liberados gradualmente pelo BNDES.
20: A gente está usando recursos que já foram mobilizados

0: usados para o BNDES, em especial, por exemplo, no Brasil Soberano 1, e que não foram utilizados então. Nós vamos atendendo à medida em que a necessidade aparecer, avaliando a necessidade de maneira bastante pontual e proporcional.
1: Os recursos poderão ser utilizados em 6 linhas de crédito com juros entre 3% e 9,8% ao ano e vão apoiar, por exemplo, empresas que querem manter suas operações enquanto reorganizam as vendas ou servir para a compra de máquinas e investimentos produtivos. O ministro do Desenvolvimento, Indústria, Comércio Serviços, Márcio Elias Rosa, destacou que o programa atende a uma reivindicação apresentada por 22 setores produtivos.
2: Uma reivindicação de todos os setores, para que nós tivéssemos essa linha de crédito, acesso a essa linha, capaz de aplacar um pouco. Nós vamos continuar lá no MDIC, dialogando com o setor privado, com todos os setores atingidos e não atingidos.
1: A tarifa adicional de 25% dos Estados Unidos sobre parte dos produtos brasileiros exportados ao país entrou em vigor nesta quarta-feira. A medida atinge itens como etanol, máquinas agrícolas, açúcar orgânico, calçados, vestuário, papel, máquinas elétricas e produtos de aço. A sobretaxa será cobrada dos importadores americanos no momento em que os produtos brasileiros entrarem nos Estados Unidos. Reportagem Gabriela Noronha.
3: E o Ministério da Pesca e Aquicultura informou que determinados tipos de peixes e crustáceos ficaram de fora da lista dos setores atingidos pela tarifa de 25% imposta pelos Estados Unidos aos produtos brasileiros.
4: Entre eles estão a tilápia fresca ou refrigerada, albacora bandolim e lagosta congelada.
3: E estão na lista de itens sujeitos à nova tarifa o filé de tilápia congelado e lagostas vivas, frescas ou refrigeradas.
4: A relação completa dos produtos está disponível em gov.br/mpa.
3: O Brasil registra 741 casos de feminicídio no primeiro semestre deste ano, uma redução de 2,5% em relação ao mesmo período do ano passado.
4: Os resultados foram divulgados hoje pelos Ministérios da Justiça e Segurança Pública e o das Mulheres.
5: Os dados são referentes ao período de janeiro a junho deste ano. O Brasil registrou 741 casos de feminicídio no primeiro semestre, uma redução de 2,5% em comparação ao mesmo período de 2025. Os indicadores são do Monitoramento Nacional da Violência contra a Mulher, elaborado com base no Sistema Nacional de Informações de Segurança Pública. Na divisão por regiões, o Norte teve o maior índice de queda, com 20%, seguido do Nordeste, com 19,9%. A gerente do projeto Mulher Segura, Fernanda Antonucci, ressalta a importância do acompanhamento constante desses índices estatísticos.
6: A redução de 2,5% dos casos de feminicídio demonstra que o enfrentamento à violência contra a mulher exige ações coordenadas e integradas entre os entes federativos e as instituições responsáveis pela proteção das mulheres.
5: O levantamento também contabilizou 20.441 prisões entre fevereiro e julho. Desse total, mais de 16 mil foram feitas em flagrante e mais de 4 mil por mandados judiciais. O monitoramento indicou que foram realizados mais de 92 mil atendimentos a vítimas e o acompanhamento de 55 mil medidas protetivas em todo o país. De acordo com Fernanda Antonucci, gerente do projeto Mulher Segura, o resultado mostra a relevância do acompanhamento dos indicadores.
6: Recebemos esse resultado com responsabilidade. Cada feminicídio evitado representa uma vida preservada, uma família protegida e uma mulher que pôde continuar sua trajetória com segurança e dignidade.
5: Os dados completos do Monitoramento Nacional da Violência contra a Mulher estão disponíveis nos canais oficiais do Ministério da Justiça e Segurança Pública e do Ministério das Mulheres. Com reportagem de Edinaldo Júnior, Márcia Fernandes, para a Voz do Brasil.
3: Vale lembrar que o Ligue 180 é o principal canal de denúncias e acolhimento em casos de violência contra a mulher.
4: A ligação é gratuita e o serviço funciona 24 horas por dia, todos os dias da semana.
3: Além do atendimento por telefone, o canal também recebe mensagens pelo WhatsApp no número 61 96100 0180.
4: O preço do tomate caiu 15,85% nas principais centrais de abastecimento, as CEASAs, no país no mês de junho.
3: É o que mostra o sétimo boletim Hortigranjeiro.

0: passageiro, divulgado hoje pela Companhia Nacional de Abastecimento, a Conab.
1: De acordo com o levantamento, o quilo do produto foi comercializado em média por R$ 5,59 no atacado.
0: Além do tomate, a melancia, a laranja e a maçã também ficaram mais baratas.
1: Segundo a Conab, a redução dos preços é reflexo do aumento da oferta e da menor demanda por algumas frutas no período analisado, como explica a analista de mercado da companhia, Flávia Starling.
2: Em relação aos preços das principais frutas, a laranja apresentou uma desvalorização de 13,20%. Já a maçã, o que aconteceu? Houve a finalização da colheita tanto da variedade Fuji quanto da variedade Gala, aumentando a oferta e com isso os preços também reduziram em consequência. Já a melancia, dentre as frutas, foi a que apresentou a maior desvalorização. Houve queda tanto nos preços quanto na comercialização. Todas as frutas apresentaram desvalorização nas suas cotações da média mensal ponderada, com exceção da banana. A banana, ela apresentou incremento de 2,10% devido à menor oferta.
0: Hoje a Voz do Brasil completa 91 anos.
1: Já mudou de nome, de formato e até de horário, mas o compromisso com o cidadão permanece.
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3: Ao longo dessas décadas, o programa se modernizou e hoje é multiplataforma. Está disponível também na internet em tempo real e nas redes sociais. Mas o rádio continua sendo a marca registrada do programa e está entre as memórias mais saudosas da agricultora familiar Maria Santos Almeida, de 57 anos.
9: A gente se criou ouvindo a Voz do Brasil, porque a gente tinha somente o rádio, nem televisão a gente não tinha. Então, no horário da tardinha, a gente tinha o compromisso de ficar inteirado com aquelas notícias que se passava e que a gente, então, ficava sabendo somente pelo programa, pela Voz do Brasil. Atualização sobre saúde, sobre política, sobre programas sociais que a gente na época até nem entendia.
3: Maria Almeida não só passou a entender dos programas sociais, como tornou-se beneficiária. Foi pelas ondas do rádio que ela soube, por exemplo, do Programa Nacional de Fortalecimento da Agricultura Familiar, o PRONAF.
9: Desde bem antes de eu me aposentar, de 20 e poucos anos, impacta bastante a gente e todos os agricultores, e ele nos dá a certeza de que aquilo ali foi...

0: foi atualizado, falou na Voz do Brasil, para nós está falado.
1: Na outra ponta do país, em Oeiras, no Pará, o jornalista Cristivan Alves tem uma relação com a Voz do Brasil que é também afetiva.
2: Desde a infância, no meu território quilombola, a gente ouve a Voz do Brasil, né? Isso no período quando a gente era criança e vem atravessando a nossa geração todinha, né? Eu, como um comunicador quilombola aqui da Amazônia, a gente traz uma referência afetiva, né, no jornalismo brasileiro quando se fala em Voz do Brasil, né?
1: Depois de quase 60 anos de obrigatoriedade da transmissão às 19 horas, em 2018, o horário de veiculação da Voz do Brasil ganhou flexibilidade. O programa continua sendo transmitido ao vivo às 19 horas, mas as emissoras têm liberdade para iniciar a transmissão até às 21 horas. Independente disso, ao toque da trilha, todo brasileiro, em todos os cantos do país, já sabe o que vem na sequência. Reportagem Natália Koslick.
3: Por causa dos riscos de incêndios florestais durante o período de estiagem, o IBAMA orienta propriedades rurais para prevenir o fogo.
4: E alerta para as multas e interdições em caso de descumprimento de medidas de combate aos incêndios.
5: Com a chegada do período de estiagem, aumenta o risco de incêndios florestais em diversas regiões do país. A prevenção é uma das principais formas de reduzir a ocorrência e a propagação do fogo. O IBAMA publicou editais de notificação preventiva destinados a proprietários de imóveis rurais localizados em áreas de maior vulnerabilidade. O presidente do IBAMA, Jair Schmidt, explica qual o objetivo do edital.
6: Como é que o IBAMA faz isso? E faz uma notificação para essas propriedades para que elas adotem medidas preventivas para evitar os incêndios, mas também que realizem os planos, né, de operacionais voltados a combater esses incêndios caso eles ocorram.
5: Os editais reforçam obrigações previstas na legislação ambiental. Entre as orientações estão a proibição do uso do fogo sem autorização, a redução do acúmulo de vegetação seca, a proteção de áreas de preservação, a implantação de aceiros quando tecnicamente recomendados, o monitoramento das propriedades, a capacitação de trabalhadores e a comunicação imediata às autoridades em caso de incêndio. O presidente Jair Schmidt destaca que durante o período seco, medidas preventivas ajudam a reduzir o risco de incêndios florestais. A prevenção depende da atuação dos órgãos ambientais, dos proprietários rurais e da população. E a adoção antecipada dessas medidas contribui para proteger pessoas, propriedades e o meio ambiente.
6: O IBAMA notificou 11.805 propriedades rurais no Pantanal, na Amazônia e no Cerrado, se ocorreu alguma queima naquele local. Se não houver autorização, essas áreas elas podem sofrer fiscalização e as pessoas serem multadas, serem autuadas, serem área embargada ou algum equipamento material também apreendido.
5: O monitoramento também utiliza imagens de satélite e sistemas de sensoriamento remoto para identificar focos de calor, acompanhar áreas de risco e apoiar as ações de fiscalização. Reportagem Pablo Mundim.
4: E a fumaça dos incêndios florestais pode afetar a saúde, especialmente em períodos de piora da qualidade do ar.
3: Para orientar a população, o Ministério da Saúde disponibiliza documento com alerta e recomendações para a população em caso de queimadas e incêndios florestais.
4: Entre as principais recomendações estão acompanhar as previsões meteorológicas e os alertas oficiais sobre queimadas e qualidade do ar, além de beber água regularmente para manter as vias respiratórias hidratadas.
3: Também é importante evitar atividades físicas e esforços intensos ao ar livre quando a qualidade do ar estiver comprometida e priorizar a permanência em ambientes internos e protegidos da fumaça.
4: O documento pode ser encontrado em gov.br/saúde.
3: Sabonete, shampoo, cremes para cabelos ou para pele. Todos esses produtos atraem a atenção do consumidor.
4: Mas na hora de comprar, é preciso ficar atento ao selo da Anvisa, que é responsável por regulamentar os cosméticos.
3: Para garantir a segurança de quem compra, a agência atualiza substâncias que podem ser utilizadas nesses produtos.
7: Eles fazem parte do cotidiano, mas em alguns casos podem se tornar vilões da saúde. Os produtos de higiene pessoal, cosméticos e perfumes comercializados no país são regulamentados e fiscalizados pela Agência Nacional de Vigilância Sanitária, que acabou de atualizar as listas de substâncias restritas e proibidas na fabricação desses itens. O gerente-geral de cosméticos e saneantes da Anvisa, Bruno Rios, explica que essa lista está sempre passando por atualizações.
8: Tanto de proibitivos quanto de restritivos, ela é uma lista viva. Então a gente está sempre acompanhando novos estudos, novas evidências científicas, novos modelos regulatórios. Então sempre quando há novos estudos, a gente corre atrás para poder fazer uma nova avaliação daquela substância para ver se de fato ela ainda é uma substância segura e que ela ainda pode ser utilizada nos cosméticos que serão oferecidos para a população.
7: Entre os problemas que podem ser ocasionados pelo uso de produtos irregulares estão as alergias e dermatites de contato. Para evitar reações adversas, é importante observar se o produto tem um registro na Agência Nacional de Vigilância Sanitária, além das condições em que ele é armazenado e vendido. Como explica a médica dermatologista e primeira secretária da Sociedade Brasileira de Dermatologia, Rosana Lazzarini.
9: Se você está comprando um produto numa farmácia ou numa loja e ele está exposto ao sol, a chance de ter a transformação de alguma substância dentro desse cosmético e ela se tornar um alérgeno aumenta. Então, eu acho que são cuidados também que têm que ser tomados, né? Observar a procedência, está aprovado pela Anvisa, observar se como que foi armazenado esse produto.
7: As substâncias que se tornaram restritas só poderão estar presentes na fórmula dos cosméticos e produtos de higiene pessoal em condições e limites explícitos. Já os itens proibidos deverão ser banidos desse mercado. As listas de substâncias restritas e proibidas estão disponíveis na página da Anvisa na internet, em gov.br/anvisa. No site, também é possível fazer denúncias sobre produtos comercializados que não tenham selo da Anvisa ou relatar reações adversas causadas por produtos regulamentados. Reportagem Luana Karen.
4: 22 de julho é o Dia Internacional do Trabalho Doméstico.
3: De acordo com dados do IBGE, são mais de 5 milhões de trabalhadores e trabalhadoras domésticas no país.
4: E você sabia que o registro na carteira de trabalho e a garantia de salário mínimo são direitos obrigatórios no Brasil?
3: Saiba mais sobre as principais leis que regem a categoria e o que empregadores e funcionários devem fazer para assegurar contratos dentro da legislação.
10: O Brasil acumula 5,6 milhões de pessoas que atuam no trabalho doméstico remunerado, segundo dados da Pesquisa Nacional por Amostra de Domicílios Contínua, referentes ao quarto trimestre de 2025. O setor é amplamente feminino. 92% da categoria é composta por mulheres. Desse total, 68% são mulheres negras. O rendimento médio mensal das trabalhadoras domésticas ficou em R$ 1.335. Cerca de 76% das trabalhadoras não possuem carteira assinada e 65% não realizam contribuições para a Previdência Social. Para combater a informalidade e assegurar proteção social, os direitos dos empregados domésticos foram regulamentados e foi criado o Simples Doméstico, integrado ao portal E-Social. O cadastro na plataforma é uma obrigação do empregador. É ele quem deve emitir mensalmente a guia de recolhimento dos impostos e do Fundo de Garantia por Tempo de Serviço, o FGTS. O registro na carteira de trabalho é obrigatório desde o primeiro dia do contrato. Após um período de 12 meses, o empregado tem direito a 30 dias de férias remuneradas. No caso da trabalhadora gestante, ela tem direito a 120 dias de licença maternidade, sem prejuízo do emprego e do salário. Para cadastrar o funcionário ou tirar dúvidas sobre o cálculo de verbas, acesse esocial.gov.br ou consulte os canais de atendimento do Ministério do Trabalho e Emprego. Edinaldo Júnior, para a Voz do Brasil.
4: abertas até 6 de agosto as inscrições para cursos de formação de lideranças quilombolas e ciganas.
3: O objetivo é capacitar essas pessoas para atuarem na gestão territorial, no controle social e na execução de políticas públicas de igualdade racial.
4: Os cursos serão realizados em formato que combina atividades presenciais e práticas nos territórios.
3: Estão sendo ofertadas 70 vagas ao todo, com bolsas mensais de R$ 1.000 para os participantes selecionados.
4: As inscrições devem ser feitas pela internet. Os editais podem ser encontrados no site gov.br/igualdade-racial.
3: E essas foram as notícias do Governo Federal.
4: Uma realização da Secretaria de Comunicação Social da Presidência da República.
3: Com produção da Empresa Brasil de Comunicação.
4: Fique agora com o Minuto do TCU e em seguida as notícias do Poder Judiciário e do Congresso Nacional. Boa noite.
3: Boa noite e até amanhã.
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12: Minuto do TCU.
13: O Tribunal de Contas da União lançou um novo portal para ampliar a transparência sobre o uso da inteligência artificial no setor público. A plataforma mostra como o TCU utiliza essa tecnologia em auditorias, atividades internas e serviços prestados à sociedade. O site reúne informações sobre as ferramentas de inteligência artificial em uso, os resultados alcançados e as regras adotadas para garantir o uso responsável da tecnologia. Também apresenta medidas de segurança, governança e proteção de dados. O objetivo é compartilhar experiências, estimular boas práticas e apoiar outros órgãos públicos a usarem a tecnologia com transparência, ética e responsabilidade. O portal é aberto ao público e pode ser consultado por gestores, pesquisadores, estudantes e qualquer cidadão interessado. Saiba mais em tcu.gov.br.
12: TCU, fiscalização a serviço da sociedade. 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
14: CNJ lança central de vagas e emprega lab no Rio Grande do Norte.
15: Eleições 2026. Material de campanha impresso para pleito majoritário também deve ser produzido em braille.
14: Justiça determina a indenização ao filho de João Cândido.
15: Boa noite, eu sou Marcela Luiza.
14: E eu sou Walter Lima e conduzo esta edição em comemoração aos 91 anos da Voz do Brasil.
15: O Conselho Nacional de Justiça lançou no Rio Grande do Norte duas novas iniciativas do Plano Pena Justa para enfrentar a superlotação do sistema prisional.
14: As ações também buscam reduzir a reincidência criminal. Judite Aragão.
16: Uma das medidas anunciadas é a Central de Regulação de Vagas. O sistema organiza o ingresso de pessoas no sistema prisional de acordo com a capacidade de cada unidade e amplia o uso de alternativas penais quando possível. Outra iniciativa apresentada foi o Emprega Lab, espaço de articulação entre judiciário, executivo, setor produtivo e sociedade civil para ampliar oportunidades de qualificação profissional e emprego para pessoas privadas de liberdade e egressas do sistema prisional. No Rio Grande do Norte, o cenário evidencia a necessidade dessas medidas. Atualmente, o Estado tem quase 7.900 pessoas presas para pouco mais de 5 mil vagas.
15: Pais não precisam esperar filha completar 18 anos para que ela mesma saque a indenização por danos morais recebida em razão do atraso de voo.
14: A decisão é do STJ. Fátima Uchoa.
17: Ao reformar acórdão do Tribunal de Justiça de São Paulo, a terceira turma do STJ considerou que não havia motivo que justificasse a retenção do dinheiro. Assim, por unanimidade, o colegiado seguiu o voto do relator ministro Humberto Martins, para quem o Tribunal Estadual contrariou o entendimento consolidado do STJ, no sentido de que os pais podem administrar os bens dos filhos menores, segundo o Código Civil, e, em regra, têm o direito de sacar valores de indenização destinados a eles.
15: Material de campanha impresso para a eleição majoritária também deve ser produzido em braille.
14: TSE divulga percentuais que servirão de base para a aplicação da regra. Estevão Furtado.
18: Nas eleições 2026, a propaganda eleitoral impressa para cargos majoritários também deverá ser acessível às pessoas com deficiência visual. A regra determina que partidos, federações e candidaturas produzam material em braille de acordo com o percentual de eleitores com deficiência visual de cada localidade. Segundo a Justiça Eleitoral, o Brasil tem mais de 319 mil eleitoras e eleitores com deficiência visual. A medida busca ampliar a inclusão e garantir mais acessibilidade durante a campanha.
15: Engenheiro acusado injustamente de favorecer o filho obtém indenização.
14: Para a primeira turma do TST, a acusação foi infundada e atingiu a honra e a reputação do empregado. Mila Amaral.
19: A primeira turma do Tribunal Superior do Trabalho aumentou de 50 mil para 200 mil reais a indenização por danos morais a um engenheiro da Petrobras. Ele foi demitido por justa causa em 2015, acusado de favorecer a empresa do filho na escolha de softwares usado pela estatal. O TRT do Rio havia anulado a dispensa por falta de provas, mas manteve o valor baixo da reparação. No TST, o entendimento foi de que a empresa, além de não apresentar provas concretas, não garantiu também o direito de defesa, afetando a honra de um profissional com mais de 30 anos de carreira.
15: Justiça acolhe parcialmente parecer do MPF e determina indenização ao filho de João Cândido.
14: A União foi condenada a pagar 300 mil reais de indenização por danos morais. Vanessa Pereira.
20: Em 2024, a Marinha enviou um documento para a Câmara dos Deputados classificando a revolta da Chibata como uma, abre aspas, deplorável página da história nacional, fecha aspas, e desqualificando os participantes da revolta. Na sentença, a Justiça Federal no Rio de Janeiro reconheceu que as expressões utilizadas pela Força Naval extrapolaram o direito à manifestação institucional e causaram dano moral ao descendente direto de João Cândido, e condenou a União ao pagamento de 300 mil reais de indenização por danos morais.
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15: Uma boa noite.
14: E até amanhã.
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23: Eu sou Humberto Pinheiro e estes são os destaques de hoje do Jornal do Senado, que começa agora. Publicidade de apostas esportivas ganha alerta sobre os riscos do vício. Combate à violência doméstica avança com projetos aprovados na Comissão de Constituição e Justiça. Governo libera 547 milhões para ressarcir aposentados do INSS. Boa noite. As publicidades de empresas de apostas esportivas, as bets, passaram a exibir mensagens de alerta sobre os riscos do vício e das perdas financeiras. A medida busca informar os apostadores e incentivar o jogo responsável. Os avisos passam a fazer parte das regras para a divulgação das plataformas de apostas e têm como objetivo alertar a população sobre os possíveis impactos do jogo compulsivo. Repórter Rodrigo Rezende.
24: As publicidades de empresas de apostas, as chamadas bets, devem conter, a partir de agora, uma das seguintes frases. Ministério da Fazenda adverte: apostar faz você perder dinheiro. Ou, Ministério da Fazenda adverte: apostar pode causar dependência. Ou, Ministério da Fazenda adverte: aposta não é investimento. A iniciativa do governo quer atentar para os riscos do vício em apostas, como acontece no caso de medicamentos e cigarros. O senador Humberto Costa, do PT de Pernambuco, que já foi ministro da Saúde, alertou sobre o perigo imposto pela chamada ludopatia.
25: Já fizemos isso com o tabaco e avançamos muito. O Brasil diminuiu significativamente o número de fumantes. Passou da hora de fazer o mesmo em relação às apostas esportivas. Esse não é um debate ideológico. O vício não pergunta em quem alguém votou. O endividamento não distingue partidos.
24: As novas diretrizes do Ministério da Fazenda ainda proíbem que, durante a publicidade, aconteçam opiniões ou análises que induzam ou influenciem a realização de apostas.
23: Um projeto apresentado no Senado cria a cobrança social extrajudicial para facilitar a recuperação de dívidas de pequeno valor. A proposta busca oferecer uma alternativa mais simples e menos burocrática para a negociação de débitos. O objetivo é promover a inclusão financeira, estimular a regularização cadastral de cidadãos e empresas e reduzir a judicialização das cobranças. As informações com o repórter Douglas Castilho.
0: A proposta do senador Rogério Carvalho, do PT de Sergipe, prevê uma articulação com os cartórios de protesto

0: aqueles que o credor utiliza para cobrar dívidas sem ingressar na justiça, para promover soluções mais rápidas e menos burocráticas. A primeira e mais emergencial medida do texto determina o cancelamento automático de todas as dívidas que já tiveram sua exclusão autorizada nos últimos 10 anos, desde que atingidos os critérios previstos. Rogério Carvalho explicou o projeto e apresentou dados do alcance da proposta.
1: Facilita a negociação de dívidas de até meio salário mínimo com custos menores e sem burocracia. E mais, determina o cancelamento automático sem nenhum custo de registros de protestos pequenos que já tenham autorização de baixa há anos. Essa medida pode beneficiar 4 milhões e meio de famílias e mais de 1 milhão de pequenos empreendedores.
0: O alvo principal são as pequenas dívidas em atraso que geram restrições cadastrais desproporcionais, travando o acesso de cidadãos ao crédito, a financiamentos e muitas vezes dificultando a obtenção de emprego. O projeto aguarda encaminhamento para a comissão pertinente.
2: O governo federal editou uma medida provisória que libera mais recursos para ressarcir aposentados e pensionistas do INSS que sofreram descontos indevidos em seus benefícios. Para isso, foi aberto um crédito extraordinário de 547 milhões de reais. Os recursos serão usados para devolver os valores cobrados irregularmente dos segurados e garantir o pagamento dos ressarcimentos. A medida faz parte das ações do governo para reparar os prejuízos causados pelas fraudes identificadas no INSS. A reportagem é de Patrícia Oliveira.
3: A liberação dos recursos faz parte do processo de ressarcimento das vítimas do esquema investigado pela Polícia Federal na Operação Sem Desconto. Os recursos para a devolução vêm do orçamento da própria Seguridade Social. Para os senadores Alci Lucas, do PL do Distrito Federal, esses valores deveriam ser cobrados das entidades responsáveis pelos desvios. E lembrou que mais beneficiários ainda aguardam a devolução.
4: Tem muito mais gente que ainda não recebeu. As reclamações foram 6,6 milhões de contestações. Então faltou mais de 1 bilhão e 850 para devolver.
3: Para saber se você tem direito ao reembolso, acesse o portal ou o aplicativo Meu INSS. Faça login com seu CPF e senha da conta gov.br e confira se há lançamentos na opção extrato de pagamento. A devolução é liberada em até 15 dias úteis.
2: O senador Paulo Paim, do PT do Rio Grande do Sul, defendeu o fim da escala 6x1 e a redução da jornada para 40 horas semanais, sem redução salarial. O parlamentar afirmou que a medida pode aumentar a produtividade e citou dados da Organização para a Cooperação e Desenvolvimento Econômico, a OCDE, segundo os quais países com menor carga horária anual, como a Alemanha, Dinamarca e Países Baixos, registram maior produtividade por hora trabalhada. Segundo o senador, a redução da jornada pode melhorar a qualidade de vida, reduzir a rotatividade nas empresas e fortalecer a competitividade da economia.
5: No Brasil, a média supera a 1.600 horas anuais. Mesmo assim, esses países produzem muito mais riqueza por hora trabalhada do que nós, o que investem em tecnologia, inovação, qualificação profissional.
2: Já o senador Eduardo Girão, do Novo, do Ceará, pediu que a proposta de fim da escala 6x1 seja amplamente debatida antes de ser votada pelo Congresso. O parlamentar afirmou que é necessário ouvir trabalhadores, empregadores e representantes dos diversos setores da economia para avaliar os impactos da medida sobre o emprego, a competitividade e os custos de serviços e produtos. Girão também questionou argumentos que a mudança aumentaria a produtividade e citou estimativas apresentadas por setores como transporte e a panificação, que apontam possíveis aumentos de custos caso a proposta entre em vigor.
6: Tem alguma coisa muito estranha, muito esquisita nisso tudo e não é assim enfiar a goela abaixo. O pessoal que defende o fim da escala 6x1 dizer que vai aumentar a competitividade, vai aumentar a produtividade. Eu fico na pergunta, para quem?
2: A Comissão de Constituição e Justiça aprovou neste primeiro semestre um pacote com 7 projetos de lei voltados ao combate à violência doméstica e familiar e a ampliação da rede de proteção às mulheres e dependentes. As propostas alteram

0: Ana Lei Maria da Penha. A relatora, senadora Mara Gabrilli, do PSD de São Paulo, pedido expresso da vítima pode gerar pressão indevida.
1: A exigência de manifestação expressa da vítima para a realização da audiência de retratação e a condição de que essa manifestação ocorra antes do recebimento da denúncia previne possíveis pressões ou coações.
0: Outra iniciativa votada na CCJ determina que o prazo de prescrição para o crime de assédio sexual só começa a contar a partir do momento em que cessar o vínculo de subordinação profissional da vítima com o assediador. O colegiado ainda aprovou a criação de um cadastro nacional com dados de condenados por feminicídio, estupro e violência psicológica, e projeto que assegura a realização de exames de corpo de delito humanizados em IMLs e delegacias. O colegiado chancelou também a obrigação de divulgação governamental em massa do canal Ligue 180 e deu parecer favorável a projeto que impede a repatriação compulsória de menores para outros países, caso haja comprovação de indícios de violência doméstica no local de origem estrangeira.
2: Com trabalhos técnicos de João Lira, o Jornal do Senado fica por aqui. Acompanhe agora as notícias da Câmara dos Deputados. Boa noite e até amanhã.
3: Jornal Câmara dos Deputados. Deputados reconhecem o hip-hop como manifestação da cultura brasileira.
4: Projeto prevê o uso de tecnologia 3D para reabilitação crânio-facial no SUS.
3: Avança na Câmara proposta que cria a Política Nacional de Bioeconomia.
4: Boa noite. Comissão aprova projeto que visa incentivar o desenvolvimento econômico com o uso sustentável de recursos naturais. A repórter Sofia Peçanha tem os detalhes da proposta.
5: A Comissão de Integração Nacional e Desenvolvimento Regional aprovou uma proposta que institui a Política Nacional de Bioeconomia. O projeto busca orientar o desenvolvimento econômico do país com base no uso sustentável dos recursos naturais. A bioeconomia é definida no texto como conjunto de produção, utilização e conservação de recursos biológicos, ciência, tecnologia e inovação para produzir bens e serviços de forma sustentável. Entre os objetivos estão a promoção do desenvolvimento nacional, regional e local, junto com a conservação da sociobiodiversidade e o fortalecimento da presença do país em mercados internacionais que exigem produtos com menor impacto ambiental. A relatora do projeto na comissão, a deputada Socorro Nery, do PP do Acre, destacou que a nova política ajuda a estruturar a transição para um novo modelo econômico.
6: Atende a uma lacuna de coordenação intergovernamental e de integração de instrumentos de fomento, informação e governança capazes de dar escala à transição para uma economia de baixo carbono, com valorização de ativos biológicos e geração de trabalho e renda em bases sustentáveis.
5: O projeto estabelece incentivos fiscais e tributários, como crédito, benefícios fiscais e estímulo às compras públicas de produtos sustentáveis. Parte dos recursos virá de fundos regionais, do Fundo Nacional sobre Mudança do Clima e de mecanismos ligados ao mercado de carbono. Além disso, o projeto prevê a criação de instrumentos para viabilizar a política, como um conselho, uma estratégia e um sistema nacional de bioeconomia para administrar os recursos e mapear oportunidades no setor. Segundo a relatora Socorro Nery, a bioeconomia deve ocupar papel estratégico no desenvolvimento nacional.
6: Que bioeconomia deve ser uma estratégia de desenvolvimento para o nosso país, mas ao mesmo tempo clarificando que bioeconomia está sempre relacionada à sustentabilidade ambiental e econômica e sempre ouvindo e escutando com a participação da sociedade brasileira.
5: A medida ainda prevê a inclusão de comunidades tradicionais, povos indígenas e agricultores familiares nas cadeias produtivas da bioeconomia, com foco na capacitação e geração de renda. A proposta determina que os planos de desenvolvimento regional da Amazônia, do Nordeste e do Centro-Oeste passem a incorporar diretrizes da bioeconomia. O projeto que cria a Política Nacional de Bioeconomia será analisado a seguir pela Comissão de Meio Ambiente e Desenvolvimento Sustentável. Da Rádio Câmara de Brasília, Sofia Peçanha.
3: Economia. Júlio Lopes, do PP do Rio de Janeiro, alerta para o avanço da pirataria, da falsificação e da sonegação, afirmando que essas práticas fortalecem o crime organizado e causam prejuízos bilionários aos cofres públicos. Ele destaca que produtos aparentemente inofensivos podem financiar redes criminosas.
4: Júlio Lopes também chama...

0: Atenção para os riscos à saúde causados por bebidas e medicamentos falsificados. Para o deputado, a atuação das quadrilhas nesse mercado exige mais conscientização da população sobre a procedência dos produtos consumidos.
1: Nós estamos lutando muito aqui pela Comissão Externa do Brasil Legal, não só para conscientizar você que está nos ouvindo, que tem que tomar muito cuidado com a origem das bebidas, com a origem do consumo dos produtos e serviços que você contrata. E é muito importante que você se ajude, ajude a sociedade a se proteger dessa prática, que também, na área dos remédios hoje, tem um espaço enorme. E os remédios mais falsificados são os remédios dos cânceres e das doenças raras.
2: Segurança Pública. A Câmara dos Deputados aprovou proposta que impede que crimes de violência contra a mulher sejam considerados de pequeno dano e, com isso, deixem de ser punidos. A reportagem é de Paula Bitar.
3: A Comissão de Constituição e Justiça da Câmara aprovou um projeto que proíbe a aplicação do chamado princípio da insignificância a crimes de violência doméstica e familiar contra mulheres. Essa proibição, pela proposta, é inserida na Lei Maria da Penha. O princípio da insignificância, que também é conhecido como bagatela, prevê que crimes de pouca importância que causem dano pequeno não devem ser punidos. Uma súmula do Superior Tribunal de Justiça já determina que o princípio da insignificância não se aplica aos crimes ou contravenções penais praticados contra a mulher no contexto das relações domésticas. O objetivo da proposta é transformar o que hoje é um entendimento do tribunal em legislação. A autora do projeto, deputada Laura Carneiro, do PSD do Rio de Janeiro, explica que nenhuma forma de violência contra mulheres pode ser considerada insignificante.
4: Não existe insignificância quando se fala em mulher, em violência contra a mulher, principalmente no momento que a gente está vivendo, onde a cada 5 horas e 25 minutos uma mulher é morta no Brasil. Então, nunca é insignificante a violência, porque ela pode se transformar depois em vicaricídio ou em feminicídio. Por isso a importância desse projeto aprovado nessa casa.
3: O vicaricídio mencionado pela deputada é o ato de matar pessoas próximas a uma mulher, como filhos, dependentes ou outros parentes, com o objetivo de fazê-la sofrer. O termo foi incorporado pela legislação brasileira neste ano, após aprovação pelo Congresso, e a previsão de pena é de reclusão de 20 a 40 anos. A Lei Maria da Penha já impede a aplicação de penas alternativas brandas e punições que possam ser resolvidas apenas com pagamentos ou doações. O projeto que proíbe a aplicação do chamado princípio da insignificância a crimes de violência doméstica e familiar contra mulheres segue agora para a análise do Senado. Da Rádio Câmara, de Brasília, Paula Bitar.
2: Justiça.
0: Os deputados aprovaram a permissão para a prática privada do direito por advogados da União e o texto seguiu para a análise do Senado. A repórter Maria Neves traz mais detalhes sobre o projeto aprovado.
5: A Comissão de Constituição e Justiça da Câmara dos Deputados aprovou o projeto que permite a integrantes de carreiras jurídicas federais exercerem a advocacia privada, fora de suas atribuições no serviço público. A proposta beneficia especificamente advogados da União, procuradores da Fazenda Nacional, procuradores federais e procuradores do Banco Central. As carreiras jurídicas da União exigem dos advogados dedicação exclusiva. O exercício da advocacia particular é proibido por lei. Mas, de acordo com a deputada Érica Cocai, do PT do Distrito Federal, nos estados e nos municípios não existe essa vedação. Por isso, ela considera que o projeto aprovado faz justiça para as carreiras da advocacia federal.
6: Nós precisamos romper essa condição que estabelece a ausência de isonomia dos profissionais das carreiras jurídicas da Advocacia Geral da União, que é bom lembrar que só em 2024 tiveram sucesso na sua atuação jurídica em quase 69% dos cargos e resgataram para a União quase 70 bilhões no mesmo ano de 2024. Portanto, nós não podemos perder esses profissionais. Esses profissionais não podem se sentir desestimulados de atuar para o benefício do próprio país.
5: Pelo texto aprovado, a advocacia fora do órgão federal de atuação não poderá ser exercida por advogados que ocupam cargo em comissão ou função de confiança. Além disso, os profissionais ficam impedidos de atuar contra a União, suas autarquias, fundações e empresas públicas. Para garantir a transparência, a Advocacia Geral da União deverá publicar em sua página na internet a lista atualizada de todos os profissionais que optarem por exercer a advocacia privada. Os interessados também deverão fazer uma comunicação prévia ao órgão antes de iniciar a atividade. A proposta determina ainda que o exercício da advocacia privada estará sujeito às orientações da Corregedoria Geral e da Comissão de Ética da AGU, além de obedecer ao Estatuto da Ordem dos Advogados do Brasil e à Lei de Conflitos de Interesses. Da Rádio Câmara de Brasília, Maria Neves.
2: Previdência. Coronel Crisóstomo, do PL de Rondônia, destaca que foi o autor da proposta que deu origem à Comissão Parlamentar Mista de Inquérito, que discutiu fraudes no INSS. Ele lembra que as investigações expuseram um esquema ilegal de descontos em benefícios de aposentados e pensionistas.
7: A consequência disso tudo é que o governo federal teve que bloquear todos os acessos a desconto, não havendo mais desconto, até que seja julgado e decidido como fazer esse trabalho, sem a necessidade de sindicatos e associações voltarem a pedir o desconto no Instituto Nacional de Seguridade Social.
0: De acordo com o coronel Crisóstomo, a suspensão de descontos não autorizados diretamente pelos segurados é uma vitória importante para proteger a renda de famílias mais vulneráveis. O deputado garante que o Congresso continuará fiscalizando o sistema previdenciário.
2: Trabalho. Para Daniel Almeida, do PCdoB da Bahia, a redução da jornada de trabalho é a conquista mais importante das últimas décadas para a classe trabalhadora. Ele argumenta que a modernização da indústria e o ganho de produtividade com novas tecnologias justificam o reequilíbrio da escala no país.
8: Hoje você fabrica a mesma coisa com uma quantidade de horas trabalhadas muito menor do que há 38 anos atrás, quando a Constituição foi promulgada. E, portanto, os trabalhadores precisam participar da distribuição desta produtividade que as tecnologias conseguiram produzir. Portanto, é uma necessidade. De tempos em tempos, é preciso fazer esse equilíbrio para que os trabalhadores e a sociedade como um todo se beneficiem.
0: Daniel Almeida ressalta que garantir duas folgas semanais permite mais descanso, saúde e tempo livre para a qualificação profissional. O parlamentar também elogia a mobilização dos movimentos sociais e o apoio institucional do governo federal em favor da medida.
2: Cultura. A Câmara aprovou o projeto que reconhece o hip-hop como manifestação da cultura brasileira. O repórter Antônio Vital acompanhou a votação.
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10: A Câmara dos Deputados aprovou o projeto que reconhece o hip-hop como manifestação da cultura nacional. O hip-hop é um movimento cultural e estilo de vida urbano que surgiu nas comunidades afro-americanas e latinas do bairro do Bronx, em Nova York, no início dos anos 70. Segundo o autor da proposta, deputado Pastor Henrique Vieira, do PSOL do Rio de Janeiro, mais do que apenas um gênero musical, o hip-hop é uma ferramenta de expressão política e social. No Brasil, o hip-hop começou na década de 80, principalmente em São Paulo, em locais de encontro de jovens negros, pobres e moradores de periferias. O movimento se expandiu para outras regiões do país, adquirindo características locais, inclusive no Nordeste, onde foi influenciado pelo repente ritmos caribenhos e jamaicanos. Ser reconhecido como manifestação da cultura nacional permite que o hip-hop seja contemplado nas políticas públicas, com possibilidade de ter acesso a leis de incentivo, linhas de crédito e fundos setoriais, sem contar a garantia de livre manifestação. O projeto recebeu parecer favorável do relator, deputado Inácio Arruda, do PCdoB do Ceará. Segundo ele, o movimento já é reconhecido oficialmente como manifestação cultural por estados e municípios. Para o autor do projeto, o deputado Pastor Henrique Vieira, o reconhecimento oficial vai fomentar a cultura e evitar a criminalização do movimento.
11: Reconhecer o hip-hop como manifestação da cultura nacional é sair da chave da criminalização e entrar na chave do reconhecimento e da valorização. Porque o hip-hop vai acontecer e acontece independente do Estado. Mas cabe ao Estado, com política pública e investimento, ao invés de criminalizar, valorizar, fomentar e levar adiante.
10: O projeto que reconhece o hip-hop como manifestação da cultura nacional seguiu para análise do Senado. Da Rádio Câmara, de Brasília, Antônio Vital.
12: Educação.
0: Beto Preto, do PSD do Paraná, comemora a criação do curso de medicina no campus de Apucarana da Universidade Estadual do Paraná, a Unespar. O deputado aponta que a medida atende a uma reivindicação de mais de 50 anos do município.
13: É uma luta de mais de 50 anos do município de Apucarana, que agora parece que realmente chegou no êxito. A Unespar é a única universidade que ainda não tinha o curso de medicina e a partir de agora já são recursos liberados para a construção de um bloco de laboratórios, de salas de aula e também praticamente liberado a contratação dos professores via concurso, além de estarmos muito próximos da marcação do concurso vestibular para a entrada no primeiro semestre de 2027.
2: Beto Preto ressalta que, a partir de agora, toda a rede estadual de ensino superior do Paraná passa a contar com o curso público de medicina. Ele celebra o fato de a nova graduação ampliar a formação de profissionais de saúde no Vale do Ivaí, região geográfica composta por 26 municípios.
12: Saúde.
0: Programa para recuperar crânio e face com tecnologia 3D no SUS avança na Câmara. A reportagem é de Luiz Cláudio Canuto.
14: A Comissão de Ciência, Tecnologia e Inovação da Câmara dos Deputados aprovou o projeto que institui o Programa Nacional de Reabilitação Crânio-Facial com uso de tecnologia 3D no Sistema Único de Saúde. O colegiado seguiu o voto do relator, deputado Rui Falcão, do PT de São Paulo. A reabilitação recupera aspectos anatômicos, funcionais e estéticos de pacientes com alterações provocadas por tumores, sequelas de tratamento, traumatismos e anomalias congênitas. Pela proposta, o programa vai oferecer suporte psicossocial aos pacientes e incentivar o desenvolvimento de materiais e de processos de modelagem em três dimensões. A iniciativa seria implementada por meio de parcerias com instituições de ensino e pesquisa, públicas ou privadas, para pesquisa, desenvolvimento e aprimoramento de tecnologias. O autor do projeto é o deputado Zacarias Calil, de Goiás, que afirma que, por meio do uso de scanner 3D e de exames de imagem convencionais, como tomografia computadorizada e ressonância magnética, é possível criar um modelo da superfície do rosto e do crânio do paciente, por exemplo. Assim, é possível saber que estruturas anatômicas precisam de reparação com um design pessoal de próteses e simulação do resultado final antes do tratamento. O deputado, que também é cirurgião pediátrico, afirma que o modelo já é aplicado no Brasil.
15: Em Campinas, São Paulo, nós temos um centro de tecnologia e informação que pode trabalhar juntamente com isso. Aliás, eles já fazem esse procedimento pelo SUS, que é um avanço muito grande, né? Você pegar determinado tipo de tumor, fraturas e outras patologias, malformações, você analisar através de uma tecnologia dessa, antes de você, por exemplo, submeter o paciente a um procedimento cirúrgico. Então, um profissional ele vai saber exatamente de que maneira ele vai atuar nesse sentido. Inclusive mostrando para o paciente, esclarecendo, né, suas dúvidas de que maneira ele vai ser operado.
14: O autor da proposta diz que a técnica também pode ser aplicada na odontologia, cirurgia plástica, reconstrutiva, fonoaudiologia e reabilitação. Ele afirma que o impacto orçamentário não seria muito alto, porque a tecnologia, como já vem sendo utilizada, tende a diminuir o custo.
15: Se você tem um centro de tecnologia, informação, informática, que já faz pelo SUS, então a gente só vai praticamente complementar isso aí, né? Já existe, agora falta mais investimentos, né? E com isso aí a gente consegue, através dos recursos, emendas parlamentares, para ajudar esses centros de tratamento.
14: A proposta ainda vai ser analisada pelas comissões de saúde, de finanças e tributação e de Constituição e Justiça. Em princípio, ela não precisa passar pelo plenário. Da Rádio Câmara de Brasília, Luiz Cláudio Canuto.
12: Ciência e tecnologia.
2: Raimundo Santos, do PSD do Pará, defende projeto que institui a Semana Nacional da Consciência Digital Infantil. A iniciativa, segundo o deputado, visa orientar famílias e educadores sobre os riscos da exposição excessiva às telas e os perigos de crimes virtuais.
16: Hoje o mundo da internet é como se fosse uma extensão do mundo real, é uma praça pública onde tem todo tipo de informações úteis, mas também muita coisa nociva, principalmente a criança e adolescente. Dentro dessa política de educação digital, o projeto ele visa incluir uma semana de conscientização digital voltada para educadores, para a família, uma prevenção durante esta semana ao cyberbullying, aos crimes cibernéticos, também o combate à exposição a conteúdos impróprios, a promoção da saúde mental diante do uso excessivo de telas.
0: Raimundo Santos alerta que o uso desregulado das redes sociais provoca aumento de casos de ansiedade e depressão entre os mais jovens. A proposta já avançou por 3 comissões e aguarda análise na Comissão de Constituição e Justiça.
2: Termina agora o jornal Câmara dos Deputados, produzido pela Rádio Câmara, com trabalhos técnicos de Everson Urani e apresentação de Luciana Vieira e José Carlos Andrade. Uma ótima noite para você.
0: Uma boa noite. A Voz do Brasil está de volta amanhã.
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2: Na capital pernambucana, 8 horas, 1 minuto.
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2: Olá, meu querido amigo. Olá, minha querida amiga. Grande abraço. Boa noite. 22 de julho de 2026. Estamos abrindo mais uma grande jornada esportiva com o Escrete de Ouro do Rádio, que tem a coordenação do maior gol do mundo, Haroldo Costa. Em destaque, a 19ª rodada do Campeonato Brasileiro da Série B. Goiás Sport, Náutico e Londrina. 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

0: a nossa rede social, arroba Rádio Jornal PE. 19ª rodada que começou ontem com o Novo Horizontino 0, Criciúma 1. Ontem na Ressacada, Avaí 2, América Mineiro 1. Vila Nova 2, Fortaleza 1. Foram jogos de ontem. Já estão jogando Operário de Ponta Grossa 0, Ponte Preta 1. E Ceará 0, CRB 0. Vamos acompanhar Goiás Esporte, Náutico e Londrina. E também o plantão acompanha Atlético e São Bernardo, Cuiabá e Atlético Goianiense. Amanhã, esses jogos Atlético e São Bernardo também amanhã. E amanhã, Botafogo de Ribeirão Preto e Juventude. Vamos movimentar a reportagem. Primeiro jogo será Goiás Esporte. Quem traz tudo do Esporte Goiás é o repórter que corre com a notícia.
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0: Meu querido Alex Santos, um abraço, amigo.
2: Grande abraço, Leonardo Boris. Boa jornada para todo mundo. 19ª rodada do Campeonato Brasileiro da Série B. De um lado, uma equipe que está numa sequência muito boa, o Goiás. 4 jogos seguidos que não perde. E detalhe, dentre esses 4 jogos, são 3 vitórias e 1 empate. Do outro está o Sport Clube do Recife precisando quebrar essa sequência negativa. 7 partidas sem vencer, 5 empates e 2 derrotas. As duas equipes já estão devidamente escaladas. Pelo lado do Goiás, Lucas Ribeiro está suspenso com 3 cartões amarelos. Ramon Menezes, como pertence ao Sport, não joga por força de contrato. Tadeu, Lucas Rodrigues e o Wellington Rato estão no departamento médico e desfalcam a equipe do Goiás. Pelo lado do Sport, quem está fora? O zagueiro e capitão Marcelo Benevenuto, os atacantes Marlon Douglas e Barleta, todos suspensos pelo terceiro cartão amarelo. Também podemos acrescentar nessa lista aí de desfalques, mas na verdade poupado, né, já que está envolvido em negociações, Zé Lucas. Enquanto a negociação não se concretiza, o Zé Lucas não participa, pelo menos nesse primeiro instante, de jogos do Leão da Ilha do Retiro. Mas vamos às escalações das duas equipes, começando pelo Goiás.
0: É o time da casa, Noelé Pinheiro, o Goiás. Os trabalhos técnicos aqui na Rua do Lima, Aldo Leite, Emílio Guga Bezerra. O Goiás está escalado e o técnico Moza não perde a 4 jogos. O Goiás com o Alex Santos.
2: Desde que ela subiu, a equipe do Goiás está invicto à frente do comando técnico da equipe de Goiânia. Goiás vai a campo com 1, Thiago Rodrigues. Thiago Rodrigues, camisa número 1. 2 para Rodrigo Soares. Rodrigo Soares, camisa número 2. Luiz Felipe, veste a camisa número 3. 3 para Luiz Felipe. 25, Luizão. Luizão vai com a camisa 25. E completando o sistema defensivo, 6 para Nicolas. Nicolas, camisa número 6. Thiago Rodrigues, Rodrigo Soares, Luiz Felipe, Luizão e Nicolas. O meio de campo do Goiás, 5 para Felipe Machado. Felipe Machado veste a camisa de número 5. 8 para Juninho. Juninho, camisa de número 8. 10 para um velho conhecido da torcida rubro-negra, Lucas Lima. Lucas Lima, camisa número 10. Felipe Machado, Juninho e Lucas Lima. E o ataque da equipe de Goiás, 40 para Cadu Souza. Cadu Souza, número 40. 18 para Cadu. Cadu, camisa número 18. E 21 para Jean Carlos. Jean Carlos vestindo a camisa de número 21. Cadu Souza, Cadu e Jean Carlos. Confirmando de cima a baixo a equipe do Goiás.
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2: Thiago Rodrigues, Rodrigo Soares, Luiz Felipe, Luizão e Nicolas. Felipe Machado, Juninho e Lucas Lima. Cadu Souza, Cadu e Jean Carlos. Agora, a equipe do Esporte.
0: A equipe do Esporte Clube do Recife. O Operário, através de Pablo, ex-Esporte, empata. Agora Operário 1, Ponte Preta 1. Como joga o Esporte que está desfalcado? O Alex Santos.
2: Isso, tem uma novidade na equipe, né? Vamos lá. Thiago Couto no gol, camisa número 26. 26 para Thiago Couto. Na lateral direita, ganhando a preferência do técnico Gilmar Dalpouso, Augusto Pucci. Augusto Pucci veste a camisa de número 68. Olha ele voltando depois de um longo e tenebroso inverno. Marcelo Aju, camisa número 3. Marcelo Aju, camisa número 3. 28 para Abraão. Abraão, camisa número 28. E na ala esquerda, Filipinho. Filipinho, camisa de número 60. 60 para Filipinho. Thiago Couto, Augusto Pucci, Marcelo Aju, Abraão e Felipinho. O meio de campo rubro-negro, 23 para Zé Gabriel. Zé Gabriel, camisa número 23. 48 para Pedro Martins. Pedro Martins, camisa número 48. E Biel Fonseca, camisa número 6. 6 para Biel Fonseca. Zé Gabriel, Pedro Martins e Biel Fonseca. O ataque rubro-negro, Diego Hernández, o uruguaio, começando hoje como titular. Ele que entrou no decorrer da partida contra o Operário no último jogo, quando o Sport empatou em 2-2. Hoje ele vai como titular. Diego Hernández, camisa número 20. Cleison voltando ao time depois de cumprir suspensão automática, depois da expulsão que ele teve no jogo contra a equipe do Botafogo de Ribeirão Preto, vai com a camisa de número 25. 25 para Cleison e o artilheiro do Sport, camisa número 9, Pedro Perotti. Perotti, camisa de número 9, Diego Hernández, Cleison e Perotti. Vamos confirmar de cima a baixo o rubro-negro pernambucano.
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2: Thiago Couto, Augusto Pucci, Marcelo Aju, Abraão e Filipinho. Zé Gabriel, Pedro Martins e Biel Fonseca. Diego Hernández, Cleison e Perotti. Uma informação, Boris, a informação do Departamento Médico Rubro-Negro. O volante Fábio Matheus sofreu uma entorse no tornozelo esquerdo e não vai para o jogo. Ele ficou em Recife, já dando início ao tratamento. O volante Iago Felipe, o meio-campista, foi liberado para acompanhar o nascimento de sua filha. E para a gente fechar a ficha técnica do jogo, confirmando a arbitragem.
0: Apita o jogo.
2: Ramon Abate Abel, de Santa Catarina, será auxiliado pelo Rafael da Silva Alves, do Rio Grande do Sul, e pelo catarinense Alexandre Lodetti. O VAR será de responsabilidade de Antônio Cordeiro, do Ceará, Boris.
0: Tá legal esse Wally Santos, aquele que corre com a notícia. Daqui a pouco o toque de classe, Edinaldo Santos. Daqui a pouco, Alexandre, a Lucas Medeiros, fazendo os trabalhos técnicos em Caruaru. Nos aflitos, Eudes Soares, Eu Te Amo um, e Rafael Moreira, o do queijo, Eu Te Amo dois, está trabalhando na técnica da Rádio Jornal. 8:12, fazendo um rápido intervalo e voltamos já.
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6: 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Então calma, porque o FIG tem outros caminhos nesta quarta-feira. 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
4: Leonardo Borges. E para comentar, para dar o primeiro toque de classe a este jogo Goiás Sport no Ailé Pinheiro, vem aí o toque de classe da Jornal.
5: Edinaldo Santos.
4: Jogo difícil, hein, Edinaldo? Boa noite, querido.
6: Boa noite, Leonardo Borges. Um abraço para você, um abraço para o grande público esportivo da Rádio Jornal. Estamos mais uma vez juntos em uma transmissão esportiva nesta noite de dois jogos de pernambucanos, a começar desse jogo do Sport contra a equipe do Goiás. É aquilo, né, gente? Nas voltas que a bola dá, a gente sempre se reencontra. Pois é, Leonardo Borges, é um jogo difícil, principalmente pela situação que atravessa a equipe do Sport Clube do Recife. O Sport realmente despencou na tabela de classificação. É outro clube que tem aí uma queda livre dentro da tabela da classificação. Estamos chegando à 19ª rodada, que é considerada como sendo o primeiro turno dessa competição. É a maneira de falar, primeiro turno da competição, hipoteticamente. O Sport precisa dar a volta por cima, todo mundo sabe disso. Afinal de contas, 7 jogos sem vencer deixa uma marca realmente muito ruim na trajetória do Sport Clube do Recife neste Campeonato Brasileiro da Série B. Então o time está aí com 2 derrotas, com 5 empates, e nessa rodada o Sport tem que ter um resultado positivo, porque se perder, e a gente não quer que isso ocorra, se perder, o clima dos bastidores do Sport, principalmente em termos de comissão técnica, vai ficar num clima de alta combustão. Vai ficar, sinceramente, num clima muito desconfortável, insuportável até, para o técnico Gilmar Dalpozo. Que no fundo, né, tem pouco tempo de Sport Clube do Recife nessa sua volta, mas o torcedor ficou tão cabisbaixo com a campanha que ele quer uma melhoria rápida. E essa melhoria não está vindo, né? O Sport continua penando, continua sem vencer as suas partidas, e isso pesa nesse momento. Aliás, quando Dalpozo chegou, não tirando pelo trabalho dele, que ele faz um trabalho interessante nos clubes por onde passa, eu disse o seguinte: se ele não conseguir os resultados iniciais que o Sport precisa, a pressão vai cair em cima dele, mesmo com 3 ou 4 jogos. Por quê? Porque o torcedor não aguenta mais esperar o Sport vencer os seus jogos. Ele está realmente muito chateado, está pressionando muito a comissão técnica. Se Dalpozo já era uma figura muito contestada pelo torcedor, imagina sem ganhar os jogos que o torcedor esperava que ele ganhasse. Então o Dalpozo, de repente, pode se transformar num técnico como Guto Ferreira, por exemplo, que passou 4 jogos e foi demitido. O português Antônio Oliveira, que também passou 4 jogos e foi demitido. Então a situação é muito ruim para qualquer técnico que estivesse aí no Sport Clube do Recife, não só para Dalpozo, mas para qualquer técnico. Por isso que a gente torce que o Sport reencontre o caminho das vitórias, e isso tem que ser nessa partida, porque se demorar um pouquinho mais, o torcedor vai aumentar a pressão. É agora ou nunca para encontrar essa recuperação. O Sport tem 27 pontos, é 9º colocado, enquanto que o Goiás, que está tendo um pouco de recuperação na competição, está 4 jogos sem perder, tem 28 pontos, está na 7ª colocação. Vocês observam que há uma diferença de apenas 1 ponto de um time para outro. O Sport tem 1 ponto a mais apenas do time de Goiás. E isso agiganta a responsabilidade dos dois. Leva essa partida para ser, evidentemente, um confronto decisivo para quem quer sair da proximidade da zona de rebaixamento. Então, é complicado, é um momento em que o Sport tem um grande desafio, o time do Goiás também. O time do Goiás vai fazer tudo para manter essa sua crescente dentro da competição, já que vem de 4 jogos sem perder. E no Sport, minha gente, que tem tantos problemas na escalação, a gente já falou muito durante toda a semana aqui com o nosso Alex Santos, a questão do Zé Lucas, né, que está nessa negociação para sair do clube, ele já está fora, já faz tempo. O Benevenuto e o Barleta e o Marlon, esses jogadores estão cumprindo suspensão automática porque receberam o terceiro cartão amarelo no jogo contra a equipe do Operário do Paraná. Então, o Sport precisa reagir, a hora é essa e a gente torce para que isso aconteça. Não dá mais para que esses insucessos continuem polarizando as atenções do torcedor e deixando o torcedor muito para baixo. Vamos esperar a reação do time rubro-negro. A escalação ainda pouco divulgada por o Alex Santos. Não tem muita novidade, né, gente? Ele tinha a obrigação de botar alguém na zaga porque o Benevenuto está fora. E tinha que ser Marcelo Aju. Botar quem? Não tem outra alternativa. Tem que ser o Marcelo Aju. A outra opção dele foi o Cleison, que também estava ali nas expectativas de todo mundo durante a semana, que poderia pintar também o Cleison. Novidade mesmo é o recém-contratado Diego Hernández, que inclusive estreou no jogo passado, mas jogou muito pouco, né? Foi ali no finalzinho do jogo, não deu nem para observar a participação dele na partida. Então a escalação para mim sem nenhuma novidade, a não ser, repito, o Diego Hernández, e vamos ver se o Sport acerta o pé, se o Sport consegue realmente projetar um futebol melhor. É isso que a gente espera, é isso que a gente precisa. Ver um jogo em que o Sport possa trabalhar bem a bola, é hora de se impor, é hora de se mostrar um time competitivo, está demorando a mostrar essa competitividade. Se o Sport conseguir um bom jogo, uma boa performance dentro de campo, sem dúvida nenhuma, será uma demonstração inequívoca de uma melhoria técnica do time rubro-negro, meu caro Leonardo Boris.
4: Tá bom, toque de classe, Edinaldo Santos, tem gol, tem Mikael. CRB 1, Ceará 0, e este jogo é no Castelão. 8 horas 21 minutos, vamos fazer uma pausa e voltamos já para dar início à nossa grande jornada esportiva com ele, o Explosão do Escrete.
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0: 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E olha, ainda tem muita mudança de ritmo pela frente, tá? 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Na quinta, a programação muda para o sertanejo. 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E essa é uma das marcas do FIG, no fim das contas. Num dia, o público canta reggae, no outro, sertanejo. Depois, pagode, e fecha com a mistura daquelas. 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
4: 8:24, deixa eu fazer uma correção, Marcelo Araújo sempre atento, me corrige, este jogo entre Ceará e CRB não é no Castelão, é no Presidente Vargas, obrigado Marcelão, que daqui a pouco narra as emoções de Náutico e Londrina, ao lado do dinâmico Igor Moura, de Raudney Alves e também de João Lubambo. Então, Ceará 0, CRB 1, gol de Mikael, é um resultado bom para o Náutico. Náutico tem que fazer a parte dele para se afastar da zona de rebaixamento. E o Operário de Ponta Grossa vai empatando com a Ponte Preta em 1-1. Pelo Campeonato Brasileiro da Série A, o Palmeiras vai vencendo o Coritiba por 2-0, dois gols de Maurício. São Paulo e Atlético Paranaense, Internacional e Cruzeiro, Chapecoense e Flamengo jogam ainda hoje. Pela Sul-Americana, Independente de Medellín 1, Vasco 1, este jogo está em andamento. Sporting Cristal e Bragantino às 21h30 e Lanús e Cinciano 21h30. Também pela Sul-Americana. E ele vai narrar todas as emoções do Ailé Pinheiro, todas as emoções de Goiás Esporte. Ele, amigo do peito, garotinho, ele é o explosão do Scratch.
8: Alexandre Costa.
9: Um abraço, Boris. Um abraço, amigos e amigas do Brasil. Se ligando aqui na Jornal Liderança do Rádio do Brasil. Campeonato Brasileiro em destaque para você aqui. A Série B na 19ª rodada. Ailê Pinheiro em Goiânia. Goiás. Campeonato Brasileiro em destaque para você é a Série B. Estamos juntos com você na Jornal Recife, Caruaru, Garanhuns, Limoeiro, Pesqueira, Petrolina. 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É uma noite de quarta-feira, dia 22 de julho de 2026. Eu abraço a você que está conosco também nas redes sociais, no arroba Rádio Jornal PE, no X, no Facebook, no Twitter, no TikTok, no Instagram. Obrigado, amigos e amigas do Brasil, se ligando aqui na Jornal em noite de Campeonato Brasileiro. Este jogo, Goiás e Sport, para você, no Ailê Pinheiro, a Serrinha, como é conhecido por torcedor do Goiás, que está aí numa Série B do Brasileiro. O Goiás esteve muito tempo representando o estado na Série A. Agora está dando voltas pela Série B. Ora sobe, desce, ficou naquela gangorra. Está tentando em mais um ano com este time, agora comandado pelo Moser, fazer uma campanha. E o Sport, que estava ano passado na Série A do Brasileiro, tenta voltar à elite do futebol neste ano de 2026, ainda para 2027. Tudo pronto, torcedor pernambucano e brasileiro. Daqui a pouquinho, no Eladio Barros Carvalho, a bola rola solta para você. Tem o Náutico contra o time do Londrina. Marcelo Araújo acompanha tudo na Jornal, que é líder no rádio esportivo do Brasil. Outro destaque no time do Sport, outro destaque no time do Goiás. O Alex Santos, um abraço, boa noite, bom trabalho, Alex.
10: Valeu, Xande, boa noite, boa jornada para toda a equipe, destacando que nesse momento a torcida se faz presente em bom número para incentivar o Goiás. Afinal de contas, está numa boa campanha, né, a equipe do Goiás. E detalhe, hein, vem com seu uniforme tradicional esmeraldino, né, prevalecendo a cor verde. Já a equipe do Sport vem com seu uniforme número 2, dourado, justamente para ter esse contraste. O Leão da Ilha, que diferentemente do adversário, está tentando quebrar essa sequência negativa. São 7 jogos que não vence. Se o Goiás está a 4 partidas sem perder, vem de 3 vitórias e um empate. Ah, o histórico do Leão não é muito favorável não, viu? São 5 empates e 2 derrotas. E a expectativa para que esse cenário comece a mudar já na noite de hoje, Xande.
9: Muito obrigado, então, Alex Santos, com destaque para você do jogo que rola daqui a pouquinho, 19ª rodada do Campeonato Brasileiro Série B. Goiás e Sport. O Goiás tem um jogador conhecido do torcedor, Leonino. Aliás, foi ídolo aí por algum tempo, né? Por algumas temporadas. Já em duas passagens pelo Leão Pernambucano, hoje fazendo, compondo esse meio campo do time do Goiás. Edinaldo Santos e o seu destaque mais um aqui para Goiás Esporte na Série B do Brasileiro. Um abraço, Ed, boa noite.
6: A gente continua torcendo muito para que a equipe do Esporte reencontre o caminho das vitórias, faça uma boa jornada esportiva. É exatamente isso que a gente espera. Afinal de contas, o Esporte é um time que ainda tem resolvidos. Está na hora do clube afastar esses problemas todos e voltar a jogar um bom futebol. Vai precisar, para que isso aconteça, de uma verdadeira metamorfose daquilo que o time está fazendo hoje para fazer durante a partida, meu caro Alexandre Costa.
9: Muito obrigado, então, Edinaldo Santos. O toque de classe do Scratch comenta para você o jogo entre Goiás e Sport no Ailê Pinheiro. Dentro de instantes, a bola rolando, torcida pernambucana e brasileira. Essa camisa do Sport, que é diferente, né? Tem detalhes dourados, uma camisa com mistura preto. É uma camisa bonita dessa nova leva de camisas aí pro torcedor leonino, né? Que tem aprovado, inclusive, as últimas camisas do Sport. É uma camisa diferente e para este jogo contra o time do Goiás. Como disse o nosso Wallace, a camisa verde, portanto, e vai começar o jogo do Ailê Pinheiro, Campeonato Brasileiro Série B. Daqui a pouquinho tem nos aflitos o Náutico contra o time do Londrina. Esse jogo às 9h30. A Jornal transmite para você com o nosso Marcelo Araújo. Já está nos aflitos desde cedo para acompanhamento desta partida, envolvendo aqui os pernambucanos que não estão bem. Estava acompanhando aqui há pouco tempo, né, a opinião dos amigos, inclusive do Bola Rolando, né, falando da situação do futebol pernambucano. Aliás, Edinaldo Santos, só complementando o que você estava dizendo aqui há pouco, na sua fala inicial, a situação do Dalpozo, né? É um técnico que voltou para o futebol pernambucano, não tem ainda aquela identidade com a torcida leonina, essa é uma verdade. Evidentemente que ele sabe disso, mas tenta mudar toda essa história com o trabalho. O trabalho até agora não é convincente. Cabe ao Dalpozo fazer mais e ganhar nessa simpatia da torcida do Esporte. É mais ou menos por aí, né, Geraldo?
6: Terminou levando azar por encontrar o time na situação em que está, né? Um elenco muito mal formado, com jogadores que não desabrocharam e por aí por diante. Então a situação dele se complica em função também da péssima fase que o time atravessa.
9: Pois é, esse é o time do Sport que entra em campo contra o time do Goiás. Aliás, o último jogo tem que acabar também com aquela sina, né, de tomar gol já na reta final da partida. Mais de 40 da etapa complementar. Deixou, portanto, empatar a partida o Operário Ferroviário de Ponta Grossa, ficando numa situação ruim, até de cobrança ainda mais, de exigências da torcida leonina. Quer acompanhar um time mais competitivo nesta Série B do Campeonato Brasileiro. Vai começar o espetáculo para você, Ramon Abateabel, é o árbitro de Santa Catarina. Mexe na bola, começa o jogo em Goiânia.
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9: Alexandre Costa. Sai pro jogo, o time do Goiás vem da defesa para o ataque. Bola colocada aqui na intermediária pro goleiro. Thiago Rodrigues dominando aqui na intermediária. Tenta a transação para o campo de ataque. Ele vem com bola curta aqui pelo meio, atirando jogada na ponta esquerda. Viajando, escora a jogada de cabeça agora para Cadu. Caindo aqui na entrada da grande área. Vem para conter o avanço, afasta, tira dali de qualquer maneira. Ajuda a sua primeira interceptação. Põe a bola para a linha lateral. Está marcado o arremesso. Vem para a cobrança para o time do Goiás. Fazer a batida lá pela direita agora para Jean Carlos. Vai colocar essa bola para dentro da grande área. Deixou pro cara de ofício, Rodrigo Soares, que vem para a cobrança. Lado direito no pedaço de ataque, ele solta a bola para sua defesa, recomeça tudo aqui na peça intermediária. Bola dominada, Luiz Felipe rola a bola pela esquerda, ele vem para Luizão. Luizão trabalha, dominou, rola a bola por dentro, tentou tocar no campo de ataque, vem para inversão, largando a bola pela direita mais uma vez, ela vem solta agora para Luiz Felipe. Tenta a soltura para o ataque, largando pela direita, bola viajando para Rodrigo Soares. Fez o levantamento da bola para o ataque, viajou aqui por toda a entrada da grande área, saiu o goleiro, afasta, tira ali no susto Thiago Couto. Rebote de bola ainda caindo, linha lateral do gramado, vem para tentar sair jogando o time do Esporte, prendeu, trabalhou, dominou, tentou sair jogando. Na lateral do gramado, vem Augusto Pulse, é pressionado, é travado, a bola vai embora para a linha lateral. Arremesso está marcado, vem para a cobrança, futebol é na Jornal.
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9: Tá jogando o time do Esporte pela direita, bola colocada para velocidade, para contra-ataque, é falta. Tentou o Biel, foi parado no meio do caminho, falta para cima dele, com 1 minuto e 50 na

0: Etapa primeira de espetáculo, levou aquela famosa chegadinha, tá caído ali no gramado, já cobrou a falta, rola a bola, colocando aqui na intermediária para o Zé Gabriel, largando por dentro, vem pela direita, abre para Biel, Biel colocando para Zé Gabriel, evoluiu, deu uma tapinha, solta para Pulse, volta o jogo, deu aqui na intermediária para Biel, dominou, trabalhou, tentou toque no campo de ataque, ele vem para distribuição, arma o lance de volta aqui na intermediária para o goleiro, Thiago Couto, larga a bola curtinha para agora para Abraão, largando a bola pela direita para Marcelo Aju, para saída do jogo da defesa, para campo de ataque, com 2 minutos jogados, este é o primeiro tempo. Placar do jogo, 0-0 para Goiás e Sport na Série B do Brasileiro. Não deu pela direita, vai tentar lá pela esquerda. Bola para Felipinho, trabalhou, manobrou, jogada por dentro, vem aqui na linha lateral do gramado, atirando para o ataque, ela vem viajando mais uma vez, vai embora, para a bola dominada aqui na ponta esquerda, Diego Hernandes pedido aqui na entrada da grande área, levantamento de longe, agarra o goleiro Thiago Rodrigues, tá lá com sua máscara, já fez a proteção, sai jogando para o time do Goiás. 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Recomeça o lance, o time do Goiás pela sua defesa, bola aberta aqui na intermediária com o goleiro, Thiago Rodrigues dominando, procurando espaço no campo de ataque, ele não acha, conduz a bola curtinha aqui pela lateral do gramado, saindo pela direita, Luiz Felipe abre pela direita para Rodrigo Soares, tendo só jogando na lateral do gramado, ele vem atirando para o campo de ataque mais uma vez, partiu, bola dominada agora para Jean, aqui no setor de ataque, na linha lateral de entrada da grande área, vai para a jogada, fechou a porta lá atrás, a defesa ainda brigando pela posse de bola, vai para lá, vem para cá, Jean fez o passo para trás, tá ali no setor de ataque, tentativa do cruzamento de bola para a grande área, bateu travada, ela voltou no meio do caminho, volta para o time do Goiás, tentando Felipe Machado, rolou aqui na esquerda da grande área, boa bola para proteger, vai para tentar o arremate, não deu para o Cadu, volta o jogo, dá uma tapinha, rola a bola para Felipe Machado na linha lateral do gramado, tenta alcançar a grande área, Nicolas também participa da jogada, colocou na entrada da grande área, afasta, vem para conter o avanço, sai jogando pela direita na sua defesa, bola dominada aqui pela intermediária, vem na lateral do gramado para Biel, Biel protegeu no meio de 2 marcadores, deu a bola voltando, caindo aqui na intermediária, rola a bola para sua defesa, recomeça tudo aqui na peça intermediária. Aju colocando na esquerda agora para Felipinho. Sai dele, jogo da defesa para campo de ataque. Ele vem com bola dominada aqui na linha lateral do gramado. Tenta progredir, deu uma tapinha na bola, soltando pelo meio. Tentativa da soltura de bola para Pedro Martins. Já rolou aqui no pedaço de ataque. Vem para a jogada. Tentativa do toque. Não deu para voltar. Não deu lá no ataque. Lá no setor de esquerda. Volta tudo. Rola a bola na intermediária. Biel se apresentou. Já colocou na direita. Ela vem viajando agora para Pulse. Rolando bola na lateral do gramado. Depois o passe do Aju. Pulse protegeu, trabalhou. Coloca a bola de um lado para pegar no outro. Aí se atrapalhou. Fecha a porta da defesa. Sai jogando do time do Goiás pela sua intermediária e sai na moral, bola colocada aqui no campo de defesa. 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Recomeça o lance aqui pela defesa, o time do Sport, bola aberta para Ju, dominando aqui pela sua intermediária, vai tentar a transação, já partiu aqui na ponta direita, ele vai jogando aqui a bola curtinha, Zé Gabriel, rola a bola por dentro, vem no meio de 2 marcadores, aí perdeu o combate, voltou para o time do Goiás, aqui na entrada da grande área, fez uma tabela agora para Lucas Lima, colocou na ponta esquerda, vai rolar na grande área, vem para Nicolas trabalhou, dominou, voltou tudo, recomeça o lance aqui na lateral do gramado, Nicolas, abre jogada para a direita, ela vem colocada na intermediária, agora para Luiz Felipe dominou, fez a transição agora para Rodrigo Soares, tentou colocar na boca do gol, tentativa do levantamento, bateu curtinha na grande área de perna esquerda, afasta, tira ajuda e cabeça, rebote de bola voltando aqui na esquerda, recuperou Felipe Machado, rolou na lateral do gramado, tenta colocar na grande área, faz a pressão, Cadu Souza pediu, bola recuada caindo aqui no setor de intermediária, vem para Luizão trabalhou, dominou, fez uma jogada aqui na ponta esquerda, bom lance no time do Goiás, protegeu na linha lateral do gramado, ela vem agora para Nicolas, vai rolar na pequena área, colocou na boca do gol, afasta, tira de cabeça Abraão. E o Goiás está tentando, ainda na entrada da grande área, bate travado o Cadu Souza. Perde o toque que seria na entrada da grande área, da pequena área para o time do Goiás. Bola volta, é na lateral do gramado, ela vinha para Rodrigo Soares. Ali na marcação, atropelando, foi atropelado pelo Felipinho. Está marcada a falta. Falta para o time do Goiás na lateral do gramado, na direita, no campo de ataque, vem para a batida. Atenção, torcida brasileira. Olha o tempo. 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Estamos com 6. Este é o primeiro tempo no Ailê Pinheiro. Campeonato Brasileiro, 19ª rodada. Goiás e Sport aqui no 0-0, Leonardo Boris.
1: Intervalo de jogo, Operário 1, Ponte Preta 1. Primeiro tempo já se encerrando.

0: Lucas Lima na cobrança.
1: Tomando posição para a batida, Lucas Lima. É da esquerda para a direita, levantou na entrada da pequena área. Passa por todo mundo, bate na defesa. Rebote de bola, se oferece para o time do Goiás. Aqui pela esquerda, ela vem colocada para Juninho. Emendou, linha lateral de entrada da grande área. Passa agora do Nicolas, colocando a bola mais atrás. Vem para levantamento, Lucas Lima. Colocou na boca do gol, viajou na entrada da pequena área. Passa o levantamento, vai embora para fora. Desviou. Filipinho foi lá na contenção, interceptou a bola de cabeça, colocando para escanteio, hein, Wallace?
0: Tinha endereço certo na cabeça do Rodrigo Soares. A categoria, a qualidade do Lucas Lima. Que cruzamento perfeito. Filipinho foi totalmente esperto, colocando pela linha de fundo. É tiro destinado, é pressão da equipe do Goiás, lado direito de ataque.
1: 8 minutos jogados, esse é o primeiro tempo no estádio Ailé Pinheiro. Para a cobrança, Lucas Lima levantou na entrada da pequena área, afasta, vem para a contenção, tira de lá o Abraão. Rebote de bola, se oferece para o time de esporte aqui na intermediária, deixa passar a bola para fora. Proteção ali aos olhos do Filipinho, é tiro de meta, pertence a Thiago Couto, que vem para a batida. Daqui a pouquinho nos aflitos, o Náutico rola a bola contra o time do Londrina. No intervalo do jogo, todas as informações para você. Marcelo Araújo transmite na Jornal, que é a liderança no rádio esportivo do Brasil. 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
1: Recomeça o lance na intermediária, o time do esporte. E ali o árbitro já está dizendo ali que o Thiago Couto está demorando a dar uma bronca nele, demora um pouquinho para repor a bola em jogo, e tá lá, pedindo todo mundo no ataque. São 9 minutos jogados nesse momento, dá uma saudade da Copa, né, rapaz? Bolas rápidas, né? Aquela reposição, jogo corrido, jogo bem movimentado. Mas voltemos à realidade do Campeonato Brasileiro. E vem o time do esporte se defendendo. Bola colocada ali para o goleiro. Thiago Couto organiza a posse. Bola sai da defesa para o campo de ataque. Ela vem colocada na esquerda agora para Filipinho. Tenta partir com bola dominada. Fez o passe aqui na esquerda. Linha lateral do gramado. Vem para progredir. Volta tudo. Deu passe errado. Ela foi distribuída. Voltou para o time do Goiás. Bola para Cadu. Protegeu. Trabalhou. Vai colocar na grande área. Tentou levantamento. Não deu. Abre jogada na ponta direita. Ela vem para Rodrigo Soares. Vai movimentar o pedaço de ataque. Rolou a bola curtinha. Entrada na grande área. Boa bola. Pediu Lucas Lima, tá posicionando, bola lá na peça direita, ela volta na lateral do gramado, vem pro pedaço mais uma vez, Jean participou, o Jean Lucas tá ali na ponta direita, pressionando, levantamento da bola para o campo de ataque, ela viajando aqui na peça direita, ainda tentou levantar, não deu certo, Diego Hernandes vai lá na marcação individual, rola a bola, recomeça tudo aqui na intermediária, o time do Goiás, opta por recomeçar lá com o goleiro, abre jogada na intermediária com o Thiago Rodrigues, recomeça o lance pela direita, abre jogada curtinha aqui na ala intermediária, tenta sair jogando, não consegue espaço, ele vai aqui para a linha lateral do gramado para Rodrigo Soares, protegeu, trabalhou, dominou, tentou a jogada, já fez o passe, Felipe Machado passou, fez o passe na entrada da grande área, na distribuição, bola bem aberta, ela vem caindo no pedaço, afasta, vem Felipinho na contenção, sai jogando pro time do esporte na lateral do gramado pela esquerda na sua defesa, atenção torcida brasileira, olha o tempo. 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Estamos com 10 de futebol na primeira etapa. 10 jogados, esse é o primeiro tempo no Ailé Pinheiro. Campeonato Brasileiro, 19ª rodada da Série B. Goiás e Sport aqui no 0x0, Boris.
3: No Campeonato Brasileiro da Série A, primeiro tempo já terminando. Palmeiras 2, Coritiba 0.
1: Pouquinho, Náutico rola a bola contra o time do Londrina. Jogo decisivo, hein? É divisor de águas aí para uma situação difícil que o Náutico vive a um ponto da zona de rebaixamento. Quem diria? Dia desses o Náutico estava brigando pela liderança, gente. Tá a um ponto da zona de rebaixamento. 19ª rodada da Série B. Vamos ver o time do esporte. Se manda para o campo de ataque, ela vem colocada pela esquerda. Vai se mandando ali na lateral do gramado. Zé Gabriel abre jogada pela sua intermediária. Vem agora para a ponta direita. Deu bola para Augusto Pulse. Já posicionou. Está aqui na lateral do gramado. Tenta partir para o ataque. Ele volta tudo. Recomeça o lance pela direita. Marcelo Aju para Biel. Biel para Marcelo Aju. Marcelo Aju manda a bola de volta aqui na direita. Ela vem para Augusto Pulse. Pulse para Biel. Biel dominou. Trabalhou. Tentou passar a marcação. Rola a bola na sua intermediária. Colocando mais atrás. Ali está o Abraão. Abraão volta o jogo na esquerda. Ela vem solta para Biel. Biel vai partir com bola dominada. Tenta no círculo central, pressionou aqui na direita, não deu para cruzar lá para a grande área, voltou o jogo, ali com a Ju, driblando, trabalhando, soltando a bola de volta aqui na direita na sua defesa, abre jogada para Biel, colocando para Abraão, Abraão tenta municiar o campo de ataque, deu na esquerda agora para Filipinho, Filipinho colocou por dentro, vem para tentar a manobra, tenta rolar no ataque, não deu certo, ele volta tudo, recomeça o lance pela intermediária, reorganiza o toque de bola, time do esporte, vem

0: da defesa para o ataque. 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
0: Se defende o time do Goiás, atirando bola por dentro, vem desviada no meio do caminho, volta para o time do Sport, é falta. Tá marcada a falta aí para o time do Goiás. O árbitro tá parando, marca a falta, portanto, não, é para o Sport. É uma falta para o time do Sport, atacava o time do Goiás, numa falta de ataque, não tá valendo mais nada. Na verdade, foi impedimento, né? Falei na falta aqui, que haviam dois ali se engalfinhando.
2: Impedimento.
0: Mas foi impedimento. 13 minutos jogados na primeira etapa, placar do jogo. 0-0 para Goiás e Sport. Vamos ver o time do Sport no ataque, ela vem colocada pela direita, agora para Marcelo Aju. Acelerou, soltou na peça direita do comandante ataque, bola viajando aqui na entrada da grande área. Não, a bola correu demais. Tentou evitar a saída de jogo. Ela foi embora para a lateral do grama, para a última linha, melhor dizendo. É tiro de meta. Edinaldo Santos, estamos com 13 de futebol. Primeiro tempo, já dá para falar de algo aí, Edinaldo?
2: Sim, sim, porque o time do Sport começou mal, né? Está muito atrás, não consegue sair do seu próprio campo. O time do Goiás controla o jogo, controla a partida. E a gente lamenta que a transição do Sport seja feita de forma tão errada, tão lenta, tão improdutiva, tão imprecisa. E a bola não chega lá na frente, o Sport até agora não chutou nada para o gol, não chegou na área, não levou perigo e precisa tomar cuidado com esse toque de bola do Goiás, é pé em pé, com muita facilidade, chegando até a área do time rubro-negro, Alexandre.
0: E vem o time do Goiás, recomeça o lance pela sua intermediária, reorganiza o passe agora na ponta esquerda, bola em profundidade na entrada da grande área, afasta, fecha a porta lá atrás, saiu jogando pela peça direita, bola dominada aqui pela intermediária para Ju, largando no pedaço na linha de intermediária, tentou escapar da marcação, ela volta, Lucas Lima protegeu, trabalhou, deu uma tapinha, rola a bola curtinha aqui na linha lateral, vem para Felipe Machado, tenta alcançar a grande área, voltou na ponta esquerda, trabalhou, dominou, procurou espaço no ataque, não achou, inverteu a bola errada, é hora do contra-ataque, vem por dentro, vai embora o time do Sport agora para velocidade. Na entrada da grande área, pediu Perotti, bola alcançando agora Diego Hernández. Diego Hernández dominou, trabalhou, rolou a bola por dentro, vem na direita agora para Biel. Pode colocar na boca do gol, tentativa do levantamento, voltou, deu aqui na direita, ela vem para Zé Gabriel, protegeu, trabalhou, rolou na esquerda para Felipinho. Ele vai bater daí, tentou queimar, bate em cima da defesa. Bola vai embora para a lateral do gramado, se manda aqui para arremesso. Vai embora o time do Sport para a cobrança. Felipinho coloca a bola curtinha aqui na esquerda da grande área, fez uma tabela para Clenson, voltou para Felipinho, protegeu, trabalhou, abriram um espaço, ele invadiu a grande área. Tentou bater, rolou em cima da marcação, ela foi afastada para escanteio. Ótima jogada do Felipinho. Havia descolado um arremesso, depois cobrou, fez uma tabelinha, ela voltou na esquerda da grande área. Escanteio para o Leão Wallace.
3: Boa chegada do Felipinho pela segunda vez, lado esquerdo de ataque da equipe do Sport. Ele adentrou dentro da grande área na hora de cruzar, procurando Pedro Perotti. O Luiz Felipe colocou a bola pela linha de fundo. É destinado para o Leão da Ilha do Retiro. É da esquerda para direita, se preparando para a cobrança, o Diego Hernández.
2: Primeira boa jogada, bem tramada, do Sport Clube do Recife, chegando, tocando a bola e com perigo pelo lado esquerdo, Alexandre.
0: Diego Hernández tomando posição para a cobrança, ele vai levantar essa bola para a grande área, placar tá marcando 0-0. Partiu, levantou na boca do gol, viajou em cima da defesa. Ela volta ainda, e o tiro de longe para longe. Do alto para outro alto. Foi ali o Clayson. Pegou horrivelmente na bola para tiro de meta. 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
0: Atenção, torcida brasileira. Olha o tempo. 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Estamos com 16. É o primeiro tempo de jogo no Ailê Pinheiro, a Serrinha. Placar do Campeonato Brasileiro Série B, 19ª rodada. Goiás Sport 0-0 por aqui, viu, Boris?
4: Segundo tempo de bola rolando, jogo movimentado. Operário 2, Ponte Preta também 2.
0: Sendo para daqui a pouco, bola rolando nos aflitos. E no intervalo deste jogo já teremos todas as informações direto do Eladio Barros Carvalho para o jogo Náutico e Londrina. A presença do torcedor chovendo na capital pernambucana, né? Numa noite de quarta-feira com muita chuva. Aliás, a tarde já foi de chuva, o início da noite de muita chuva. E esse Náutico contra o Londrina. A gente vai saber já desta partida. Marcelo Araújo transmite tudo para vocês.
2: E a PAC anunciando que a noite é de chuva, hein?
0: É verdade.
5: muita chuva aí, um período que é o inverno, né? Mas as chuvas aqui são meio diferentes, né? Bem, o Goiás tem alguma movimentação ali para tentar mexer. Daqui a pouquinho o Alex vai trazer essas informações. Quem estaria ali já se movimentando no banco do Goiás. Estamos com 17 minutos de futebol na primeira etapa. Placar marca 0-0 para Goiás e Sport. É uma falta cobrada. Lucas Lima colocando pela direita, bola curtinha aqui na intermediária. Vem bola para o campo de ataque mais uma vez. Jean Lucas no meio da rua, atirou para a pequena área. Bola cruzada na boca do gol. Passa na cara do Thiago Couto. Vale mais nada. Tá parado o lance, bandeira levantou, diz que havia um impedimento. Lance de ataque no time do Goiás, não está valendo mais nada. 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
5: Estamos no primeiro tempo de espetáculo para você. Xande. Pois não, Alex?
3: Era o Luizão. Luizão havia solicitado uma modificação, só que aí foi no tratamento médico ali, aquele famoso spray milagroso. Então, o zagueiro do Goiás disse que vai continuar no jogo, não vai sair.
5: Muito bem, estamos com 18 minutos de futebol na primeira etapa. 0-0 para Goiás e Sport aqui na Série B do Campeonato Brasileiro. Vem para a cobrança agora de um arremesso. Lá pela esquerda no campo de ataque, para a batida agora para Felipinho. Pode colocar essa bola para a entrada lá para o setor de meio. Está muito longe, né, da grande área. Felipinho, rola a bola para a sua defesa, abriu jogada para a ponta esquerda. Tentou se desvencilhar da marcação mais atrás. Vem buscar o lance. É o Perotti, está brigando pela posse de bola aos trancos e barrancos. Caiu, pediu uma falta, não aconteceu. Rebote de bola, voltou para o time do Goiás, atirando aqui na entrada da grande área. Fez a proteção, a Abraão está jogando bola pela direita, ela vem solta agora para a Ju. A Ju na sua defesa, abre jogada pela sua intermediária, tenta a transição para o ataque, largou a bola pela direita para Pulse. Pulse vai evoluir, já colocou a bola para Biel. Biel fez uma tabela para Diego Hernandes. Três dedos aqui na entrada da grande área, passe errado, eles deu em cima da defesa. Jogada boa do Pulse para o Biel, na hora do Diego Hernandes, jogou errado na entrada da grande área. Recupera a posse da bola, time do Sport na esquerda, vai dominando a bola na linha lateral. Tentativa do levantamento, partiu da esquerda para a direita, ela vem para Augusto Pulse. Pulse dominando aqui na lateral do gramado, tenta levantamento da bola para o interior de grande área, volta tudo, recomeça o lance para Marcelo Aju. 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
5: A vez Sport no ataque, Felipinho colocando aqui na entrada da grande área, fez uma tabela, ela voltou, vai trabalhando o Cleison, levantamento na boca do gol, viajou, ajeitou o Pulse para a entrada da pequena área, afasta, tira dali Luiz Felipe, intercepta, tiro do perigo, rebote de bola, se oferece para Marcelo Aju, Aju municiando o ataque para Diego Hernandes, voltou para Aju, Aju dominou aqui pela direita, ele fez a transação, volta o jogo, largando para a sua intermediária, colocando para Abraão, colocando lá na ponta esquerda, vai embora, com bola dominada, o time do Sport acelerando para o ataque, ela vem colocada para Felipinho, trabalhou, dominou, fez o passo para o meio, inverteu aqui na lateral do gramado. Tenta colocar na grande área, Pedro Martins participa do lance também, bola volta, é na lateral, saindo pro jogo aqui da defesa para o ataque, vai embora, lá na esquerda para Felipinho, balançou, trabalhou, tentou se desvencilhar do marcador, ele volta o jogo entregando bola mais atrás, Abraão na contenção, entregando para Marcelo Aju, Aju dominou, trabalhou aqui na linha direita na sua defesa, tenta tocar no ataque, ele volta tudo. Atenção, torcida brasileira, olha o tempo. 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Estamos com 21, Sport no ataque. Boa bola, entrada na pequena área, bola tirada pro gol do Leão!

é o pressionado aqui na entrada da grande área. Pedro Perotti é o nome da fera. Colocando no fundo das redes. Abre o placar.

0: pernambucano. Perotti é o nome da fera. História do gol. O Alen Santos na jogada.
1: Destacando o início da jogada, o Marcelo Aju observou a entrada pelo lado direito de ataque do Biel. Tocou de primeira para o volante, dominou e já levantando a cabeça, levando pela linha de fundo e deu voltando. Pedro Perotti, como bom atacante, como bom matador, dominou com a perna esquerda e chutou com a direita, sem chance de defesa nenhuma para o Thiago Rodrigues. Ficou lamentando, mas Pedro Perotti faz Sport 1, Goiás 0.
2: Gol de número 422 da competição, 24º gol do Sport, primeiro, oitavo do Pedro Perotti.
0: Grande oportunidade do Perotti, ele converteu, é aquele artilheiro, é o centroavante, oportunista na grande área. Edinaldo Santos, placar de 1-0 para cima do Goiás, Ed.
3: Olha, o Sport bastou acelerar um pouco o seu jogo, a saída de bola, e deu uma melhorada no time, né? Mostrou que está dentro de campo para lutar e para tentar ganhar o jogo. O time do Goiás estava muito acomodado, muito tranquilo, tocando a bola com facilidade, chegando na área do Sport com facilidade, e o Sport cresceu com essa aceleração que ele deu no ritmo da partida. E o gol do Perotti foi realmente sensacional, né? O Perotti é aquele atacante que tem explosão, que tem vocação para o gol, e ele realmente dominou a bola com muita categoria, botando a bola no fundo das redes do time do Goiás. 1-0 Sport, melhorou o time rubro-negro. Vamos ver se segura o ritmo, meu cara Alexandre.
0: 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Placar do Ailê Pinheiro, Goiás do 0, Sport tem 1, Pedro Perotti. A ver o time do Sport, agora pela esquerda, bola colocada rápida aqui na linha de entrada da grande área, protegeu, boa bola para Felipinho, rolou na boca do gol, bola viajando, afasta, vem para conter o avanço Luiz Felipe. É botando a bola, se oferece pela direita, ela vem agora para Rodrigo Soares, tenta soltando para contra-ataque, ele vem na peça direita, é acossado, é apertado aqui na marcação. Diego Hernandes estava lá, brigando pela posse de bola, e vinha o Jean Lucas, né? Bola foi afastada para arremesso pela direita, para cobrança agora Rodrigo Soares. Olha a bola para a centro intermediária, largando pela direita, bola curtinha, vem viajando na defesa, cai para a lateral do gramado, vai embora agora com bola dominada, ela vem solta agora para Nicolas, fez o passe na ponta esquerda, vem para a chegada do Lucas Lima, protegeu, trabalhou, tentou colocar à frente, ele volta tudo, recomeça o lance aqui na defesa, abre a jogada para Felipe Machado, largando a bola curtinha pela esquerda, ela vem para Lucas Lima, mais uma vez, rolou para Nicolas, tá na lateral, tentativa do levantamento, não deu certo, ele volta ao jogo, entrega a bola para sua defesa, futebol é na Jornal. 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Recomeça o lance pela intermediária, o time do Goiás. Luizão, largando a bola para Nicolas, colocando para a esquerda para Lucas Lima. Vai levantar na boca do gol, suspendeu no campo de ataque, bola viajando, bola de cabeça, pingando na entrada da pequena área, sobrou, tentou arremate, bola batida. Passa, vai embora para fora. Primeiro o Cadu Souza tentou a finalização, depois o Cadu. Tava valendo ou não, hein, Wallace?
1: Não, não tava valendo não. Até o momento do cruzamento do Lucas Lima, ok. Mas o Cadu Souza, quando dominou a bola, cabeceando, tentando encontrar ali um jogador de melhor condição, o Jean Carlos. Aí o Bandeirinha disse, opa, não vale. Impedimento marcado, vai vencer do Sport 1-0.
3: E eu ia dizer pra vocês que o Lucas Lima tava sumido do jogo, mas vê o cruzamento do cara, né? É um cara que tem habilidade, sem dúvida nenhuma. A idade pesa a essas alturas, mas é um jogador que tem muita habilidade. O Sport tem que ter cuidado, principalmente com os cruzamentos dele. Ele sempre manda na conta. Você, Alexandre.
0: Estamos com 25 decorridos de futebol na primeira etapa. Atenção, torcida brasileira.
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0: 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Este é o primeiro tempo, placar marca, Campeonato Brasileiro, rodada 19, Série B, no Ailê Pinheiro. Goiás, 0, Sport tem 1, Perotti fez o gol, Leonardo Boris.
2: Com esse resultado parcial, Xandre, o Sport sobe 2 posições, está na 7ª posição, tem o mesmo número de pontos do Novo Horizontino, com uma vitória a menos.
0: Aqui há 32 minutinhos, a bola rola solta nos aflitos. Náutico e Londrina. É jogo aí para decisão. É decisão, né? É decisão para a equipe alvirrubra. Aliás, aquele confronto direto, né? Pega o Londrina, não está numa situação muito legal. E o Náutico vivendo aí esse momento complicadíssimo, a um ponto da zona de rebaixamento do Campeonato Brasileiro. É um jogo de alto nível. Podemos colocar assim: o Náutico é vencer ou vencer. Não tem outra alternativa. É de alto risco também. E vem o time do esporte. Eu organizo o toque de bola aqui pela direita. Ela vem colocada para Zé Gabriel. Dominando na peça. Intermediária. Deu uma tapinha rolando para Biel. Biel colocando a bola pela direita. Ele tenta avançar para campo de ataque. Volta o jogo. Inverteu da direita para a esquerda. Bola caindo lá na junta ao círculo central. Vem para Abraão. Abraão já encontrou Felipinho. Vai deslocando o passe na linha lateral do gramado. Tenta progredir. Cleison com bola dominada. Ele voltou aqui na intermediária. Entregando para Abraão. Abraão dominou. Trabalhou. Procura espaço. Não acha. Pisou na bola com Catenula. Arna curtinha pela direita. Ela vem agora para chegada no Marcelo. Aju dominando pela sua intermediária, voltou para Abraão, recomeça tudo aqui na sua defesa. 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Olha o esporte no ataque. Vem para Felipinho, tentou levantamento da bola para a grande área, bateu para Diego Hernandes, voltou. Trabalha o movimento da bola para a linha lateral. Vem para Pedro Martins. Pedro Martins coloca a bola de volta na esquerda. Ela vem atirada agora no círculo central. Bola dominada para Diego Hernandes. Voltou tudo. Tava lá no ataque, poderia ter progredido. Ele voltou tudo. Entregou a bola para Abraão do meio, lá no setor de ataque. Levantamento da bola para a entrada da grande área. Nossa, o que foi isso? Que bola maluca. Soltaram a bola lá do meio campo para a última linha, sem nenhuma conexão, sem nada. Aquela bola direto para se livrar da bola. 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Aproveite! 28 minutos de futebol na primeira etapa. Placar de 0 Goiás, o time do esporte tem 1. Gol marcado pelo Perotti. Organiza o toque de bola da defesa para campo de ataque, o time do Goiás. Sai da defesa para o ataque, bola colocada aqui na intermediária, vem pressionada com o goleiro. Thiago Rodrigues é acionado lá pela sua defesa. De perna esquerda, atirou a bola longa, ela viajando aqui, afasta de cabeça Biel. Vem na interceptação, rebote de bola, volta para o time do Goiás, pela esquerda para Nicolas. Programou, trabalhou por dentro, vem o toque na entrada da grande área. Fez o passo para Cadu Souza, vai tentar no meio da rua, arrematou! Agarra o goleiro Thiago Couto! Bola perigosa, pegou uma curva, o Cadu Souza mandou uma sapatada no meio da rua. Seria um golaço do Goiás aí, viu, Alex?
1: E para finalizar, a bela jogada do Cadu Souza, a bela defesa do Thiago Couto, né? Fez a famosa ponte, encaixando e não dando rebote, mas chegou com perigo. Olha o esporte.
0: Vinha Diego Hernandes, foi travado no meio do caminho, voltou aqui na esquerda, recuperou a posse de bola agora para Felipinho. Felipinho balançou, trabalhou, deu para Diego Hernandes, de volta aqui na esquerda, Diego Hernandes, dominou o Diego Hernandes, no pedaço de ataque, ele volta tudo. O Diego Hernandes parece, rapaz, só joga a bola para trás, né? Recomeça o tempo todo, mas não avança uma vez. Vamos ver o Zé Gabriel, tá aqui na direita no ataque, opa, pegaram ali o pulse.
3: Sobre o Diego Hernandes, Alexandre, você tem plena razão. É um jogador que tem oportunidade para criar, botar a bola na frente, chegar no ataque, ele não faz isso, ele recua muito. Está recuando muito e me parece que isso não é uma característica dele, né? Para a gente que já acompanhou o futebol de Diego Hernandes em outras equipes, ele é sempre um cara mais vertical. Hoje ele está recuando muito a bola.
5: Amarelo, viu, Xande?
0: Pois não.
5: Número 40, Cadu Souza, entrada dura em cima do Augusto Pucci e foi amarelado.
0: Apelou, né? Deu uma rasteira ali para cima do Pucci, está sendo atendido. Aí o técnico aproveita nesse momento aí para orientar os jogadores. Não tem
5: essa
0: hidratação não,
5: é...
0: não, viu?
5: Tem... Essa não é a pausa da hidratação não,
0: não tem,
5: né?
0: Não, no brasileiro não tem isso não. Atenção, torcida brasileira! 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O Goiás não tem nada, o Sport tem 1, Perotti fez o gol do jogo. Alô, Boris.
2: Alô, Alexandre, segundo tempo de bola rolando, Ceará 0, esse jogo no PV, CRB 1. Estante de ouro.
0: Daqui a pouquinho, bola rola solta nos aflitos. Daqui a 27 minutos tem Náutico e Londrina. É um jogo bom na Série B do Campeonato Brasileiro. O Náutico precisa vencer desesperadamente para até voltar a brigar, né? Ou caso contrário, vai ficar brigando aí para não cair para a Série C do ano que vem. Tem que vencer de todo jeito nos aflitos. Aliás, o Náutico que perdeu 4 jogos no Eleutério Barros Carvalho neste ano de 2026 na Série B do Brasileiro. Na Série B, são 4 derrotas nos aflitos. Daqui a pouquinho, Marcelo Araújo emocionando a torcida pernambucana e brasileira. 32, primeiro tempo, placar de Goiás 0, Esporte tem 1. 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Reorganiza o toque de bola, o time do Esporte vem da defesa para o ataque, largada pela esquerda, ela vem para Felipinho, fez o passe errado, bateu travada, ela vem embora para a lateral do gramado. Está marcado a